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E eu quero chamar a atenção de toda a grande Florianópolis e região, porque dia 30 de maio, sábado, no horário das 18 horas, nós estaremos comemorando aqui na sede estadual, nesse evento com todo o campo, o culto especial do Dia das Mães. É, nós não esquecemos das mamães e nós iremos levantar um clamor por todas as mamães nesse culto especial com o tema Mulher Virtuosa. Mulheres cheias de fé, mulheres guiadas por Deus, mulheres fortalecidas pelo Espírito Santo. Estará conosco ministrando a palavra do Senhor a nossa irmã cooperadora Neide Rosa da Silva. Deus irá usar ela de uma maneira sobrenatural. Amém.

dia 30 de maio, às 18 horas, culto especial, comemorando o dia das mães, com tema Mulher Virtuosa. E eu quero chamar a atenção de todos os grupos, todos os grupos aí de louvor, coligados à Central dos Ingleses. Atenção, pastor Silas. Atenção, ratones, todo o campo, porque nesse dia o campo dos ingleses estará louvando ao Senhor. Também teremos a participação do grupo das mulheres de Deus, lá do campo de Palhoça, pastor Elcio. Também teremos a participação de todo o campo de Biguaçu, na inteira responsabilidade do homem de Deus, pastor Oséias. Teremos também a presença do campo de São José Areias, na responsabilidade do pastor Maicon de Oliveira. Será um dia de bênção. Povo de Deus também lá de Tijucas, a igreja na responsabilidade do nosso querido pastor Flávio. Também teremos a presença de todo o campo de Balneário Camboriú. Balneário Camboriú não pode ficar de fora. Presença do pastor Daniel Aguile estará com o campo aqui louvando a Deus, as mulheres de fé, e será uma bênção do Senhor. E atenção, atenção, povo de Deus, porque dia 30 será marcado pelo renovo espiritual. Deus vai usar de uma maneira sobrenatural nossa irmã cooperadora Neide Rosa da Silva, e o nome de Jesus será glorificado. É tremendo a maneira que o Espírito Santo usa a nossa irmã Neide, essa que será uma vez mais usada pelo Senhor, e nós seremos abençoados, tocados, guiados pelo poder de Deus. Eu tenho certeza que você que está enfermo, oprimido, aflito, ao entrar na sede estadual da Igreja Pentecostal Deus e Amor, será impactado pelo poder da bênção de Deus. Vamos acompanhar um pouco da maneira que o Espírito de Deus usa nossa irmã cooperadora Neide Rosa.

xicalabaceia, mas o Senhor está dizendo que é vaso escolhido para Deus, é vaso escolhido para Deus. Mas quando cai na mão do Todo-Poderoso, ele quebra, ele espedaça a labaceia, ele vai lapidando o vaso, vai trabalhando no vaso, vai tirando tudo que não presta do vaso, aleluia, vai derramando do óleo sobre o vaso, vai enchendo de azeite, vai enchendo de unção, para levar a sua palavra e ganhar alma para o reino dele. Quantos ainda quer ganhar alma para o reino do Senhor? Que toda escama venha cair por terra aqui nesta tarde, que você possa contemplar. Isso aqui é profético e é espiritual, é para quem crê. Que toda escama venha cair por terra e tu venha contemplar algo espiritual. Tu possa contemplar que Jesus está aqui. Jesus está aqui, Jesus está caminhando em nosso meio. Ele caminha em nosso meio para lá e para cá, Ramon.

que nos sustenta nos momentos difíceis. É o Espírito Santo de Deus, este amigo, esta pessoa maravilhosa, aleluia, que é o Espírito Santo, que nos sustenta, aleluia, nos momentos difíceis, nos momentos de luta, nos momentos que o vento está soprando forte, nos momentos que as ondas estão batendo forte no nosso barco, a ponto de querer virar o nosso barco, a ponto de querer derrubar o nosso barco, mas o Espírito Santo, ele está ali dizendo, filha, eu estou contigo, eu vou te dar vitória, te acalma e verás o meu agir. Quando o Senhor brada com a sua voz, não tem para espírito da morte, não tem para espírito imundo, não tem para obra de macumbaria, não tem para nada, tem que cair por terra. Porque é a voz do Todo-Poderoso, é a voz do Todo-Poderoso que branda aqui nesta tarde, é a voz do Todo-Poderoso que branda aqui nesta tarde, sobre a tua vida, sobre a tua história.

Aí você acompanha, amados ouvintes, internautas, a maneira que o Espírito de Deus usa a serva do Senhor, essa que estará dia 30 de maio, no horário das 18 horas, na sede estadual, cooperadora Neide Rosa da Silva, no culto especial Mulher Virtuosa.

0: Avenida Mauro Ramos, número 184. 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
0: É verdade, pastor Maico. Nós estaremos indo comemorar os 64 anos da Igreja Deus e Amor. 64 anos de vitória, e nós que somos gratos a Deus por esse ministério, não podemos ficar de fora. Por isso, você é o convidado mais que especial. 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Atenção, todos os visitantes, todos os simpatizantes da Igreja Deus e Amor e também a membresia, para esse convite, a caravana para o aniversário dos 64 anos da Igreja Deus e Amor. E atenção, toda a grande Florianópolis, atenção, atenção, pastores, obreiros, diáconos, membros, presbíteros, atenção, toda a membresia da sede estadual, atenção, você simpatizante da Igreja Deus e Amor, você católico, espírita, você livre pensador, você que não professa nenhum credo religioso, todos vocês são convidados para estar conosco dia 19 de junho, no horário das 18 horas. No dia 19 de junho, sexta-feira, no horário das 18 horas, nós teremos o culto de gratidão a Deus pelos 50 anos da Igreja Pentecostal Deus e Amor na cidade de Florianópolis. 50 anos de vitória, bênçãos e milagres. Você que é grato a Deus pela Igreja Pentecostal Deus e Amor e faz parte dessa história de fé, de milagres, você não irá marcar nenhuma outra data na sua agenda, porque nesse dia 19 de junho, sexta-feira, nós seremos impactados pela palavra de Deus, presença marcante do homem de Deus, pastor Jerry Porchat, pregando a palavra do Senhor. Vamos acompanhar a maneira que o Senhor usa o pastor Jerry, homem de Deus.
2: Nós precisamos nos preocupar em andar com Deus.
3: e não andarmos, ou seja, andarmos com Deus e próximo dEle, e não distante dEle. Porque distante do Senhor, nós corremos o risco de sermos enganados, de outros se aproximar e nos conduzir para um caminho que não é o caminho da salvação. Só teremos o discernimento do que é verdadeiro quando estamos próximos de Deus. Por quê? Porque o Espírito Santo não nos deixa enganado. O Espírito Santo nos orienta, o Espírito Santo fala com a gente, o Espírito Santo, aleluia, ele nos instrui. Sai deste lar, sai deste lar, sai dessa família, sai deste casamento, sai de amor, saia, saia, saia, saia agora, Espírito que quer destruir este lar, em nome de Jesus Cristo, sai deste corpo, não adianta não, tchau, olha lá, tá caindo, cai por terra, tchau, cai por terra, Satanás, cai por terra, em nome de Jesus Cristo, queima, Jesus, queima, manda queimar, igreja, manda queimar, sai. Santo Espírito maligno, em nome de Jesus, em nome de Jesus, em nome de Jesus, o sangue de Jesus Cristo tem poder, o sangue de Jesus Cristo tem poder, não adianta resistir, não adianta resistir, o sangue de Jesus te derrota, o sangue de Jesus te derrota, Satanás, você está vencido, diabo, Espírito que tem colocado pessoas no vício das drogas, no vício do crack, no vício da cocaína, olha aí, olha aí, olha a fúria do diabo aí, ó. Olha a fúria aí, olha a fúria. Olha a fúria. Olha só, que fúria de Satanás, irmãos. Olha só, tira aí, pastor. Segura a cabeça dele, segura a cabeça dele. Espírito imundo. Espírito imundo, mão pra trás, diabo. Mão pra trás, mão pra trás, diabo. Mão pra trás, é mão pra trás, diabo. Aqui você não manda em nada. Qual é o seu nome, diabo? Qual é o seu nome?
4: Morte.
3: Qual é o seu nome?
4: Chuda Morte.
3: Chuda Morte.
4: Só não matei ele ainda, porque aquele homem não deixa.
3: Você quer matar ele, diabo?
4: Quero, mas aquele homem não deixa.
3: Ele não vai morrer mesmo. Porque Jesus está aqui.
4: Eu sei que ele está aqui.
3: Jesus já te venceu, diabo. Em nome de Jesus Cristo, Satanás. Junta sua bagagem agora. Junta sua bagagem agora. Junta sua bagagem agora, diabo. Sai do corpo desse homem. Sai do corpo desse homem. Sai sim, você sai sim. O sangue de Jesus te queima. Olha o sangue do meu Jesus te queimando aí, ó. Olha o sangue de Jesus te queimando aí, diabo. Dá seu grito de derrota, diabo. Dá seu grito de derrota. Sai do corpo dele. Pelo poder do sangue de Jesus Cristo. Sai. Sai. Levanta ele. Levanta ele. Isso, já está liberto do enxu da morte.
5: Fábio.
3: Fábio.
5: Começou a oração, a minha cabeça parece que explodir. Comecei a sentir um monte de agulhada.
3: Agulhada no pescoço?
5: Sim.
3: E agora? Tá sentindo? Tá sentindo mais leve?
5: Nada.
3: Não sente mais nada?
5: Não.
3: Tá liberto! Tá liberto! Jesus te libertou, meu irmão!
5: Amém.
3: Glória a Deus!
5: Amém.
3: Vai ficar firme com Jesus? O senhor já aceitou Jesus?
5: Com certeza.
3: Já? Mas tá firme?
5: Sim.
3: E agora tem que ficar mais firme ainda. Sim. Porque agora o senhor está liberto, viu?
5: Eu vim de outra denominação, eu estava passando aqui.
3: O senhor sentiu?
5: Eu falei,
3: te vira aqui.
5: Parece um ímã, assim, que vem puxando, assim.
3: O senhor vim aqui. Porque Jesus te ama, meu irmão.
5: Vim aqui.
3: Jesus te ama, por isso que eu te trouxe aqui. Para você receber a libertação do enxu da morte.
5: Amém.
3: Está liberto, está transformado. Aleluia! Pelo poder do sangue, pelo poder do sangue, olha a operação divina, olha a mulher andando ali, ó, em nome de Jesus, anda mesmo, a mulher está andando ali, ó, saiu da cadeira de roda, Jesus querido, olha que coisa linda, é para a glória do Senhor, nós queremos ver isso aí, vem andando, vem andando, vem andando, que é isso, pastor Joel? Meu Deus do céu, será que é o que eu estou vendo mesmo? Essa senhora estava na cadeira de roda. Ô, Rabaclama Labassuriana, abre aí, abre o corredor, abre o corredor, abre o corredor. Olha Jesus operando nesta noite. É o toque de Jesus, é o toque de Jesus. Jesus opera. Meu Deus do céu. O que está acontecendo aí, pastor?
6: Que coisa tremenda, pastor Jergue. Quando o senhor começou a orar, a irmã sentiu fogo nas pernas, levantou da cadeira de roda e começou a andar perfeitamente para a glória de Deus, pastor Jergue. Só está andando, minha irmã.
7: Andando de Jesus, irmã.
6: O que aconteceu com a senhora que só não podia andar? O que houve com a senhora?
7: E Jesus me libertou das minhas pernas.
3: Oh, meu Deus.
7: Glória, glória a Deus. Oh, Santo Espírito de Deus.
6: Quanto tempo faz que a senhora estava na cadeira de roda, irmã?
7: 3 anos.
6: 3 anos, irmã.
7: 3 anos.
6: O que aconteceu com a senhora?
7: Um AVC hemorrágico.
6: Só senhora teve um AVC, minha irmã?
7: Hemorrágico, foi.
6: E devido ao AVC, a senhora ficou paralítica.
7: E fiquei paralítica, irmão.
8: Quantos anos,
6: na cadeira,
8: pastor?
6: De roda.
7: Na cadeira de roda.
6: Fala com o pastor Jack.
8: Três anos.
7: Aleluia.
8: Três anos.
7: Três anos.
8: E agora a senhora está podendo andar?
7: Acabei de andar, em nome de Jesus.
8: Vamos ver se ela pode andar, pastor.
6: Pastor Jerry, ela falou que sentiu um fogo nas pernas na hora da adoração, pastor Jerry.
8: Meu Deus, é o...
6: Caminha, caminha, irmã, caminha.
8: É aí. Jesus operando.
6: Olha, deixa ela caminhar.
8: Olha o toque de Jesus aí, ó.
6: Olha a cadeira de roda,
8: aqui. Glória a Deus, aleluia.
6: Levanta a cadeira de roda, Jesus.
8: Meu
6: levanta
8: Deus do céu.
6: De levanta ali.
8: Olha aí.
6: Levanta, olha aí, ó.
8: Jesus, que coisa linda.
6: Olha a cadeira de roda,
8: meu Deus
6: aqui,
8: do céu. Meu Deus do céu.
6: Olha a cadeira de roda aí, ó. Aleluia.
8: É a operação divina aqui nesta noite.
6: Aleluia. Quem dá glória a Deus? Quem dá glória a Deus?
8: Três anos sem poder andar.
6: Três anos, pastor Jack.
8: Meu Deus do céu, que coisa linda.
6: Está chorando, pastor Jack.
8: Ela está chorando de alegria, pastor Joel.
6: Aleluia.
8: Meu Deus, três anos, irmã.
7: Três anos.
8: Ela não podia ficar nem em pé assim.
7: Não, não podia, irmão. Se ficasse sem muleta, eu caía. Glória a Deus.
8: A senhora veio participar do culto, do toque de Jesus. E o que, que a senhora sentiu na hora da oração?
7: Fogo do Espírito Santo nem minhas pernas.
8: Ela sentiu fogo do Espírito Santo nas pernas.
7: Pernas.
8: O que aconteceu?
7: E eu andei, irmão.
8: Começou a andar. Quem curou a senhora?
7: Jesus.
8: Jesus Cristo, aleluia. Cadê Ele mais? Está presente. Terra na Baixuria na Lábia.
0: Segura, Florianópolis, porque vai tremer, vai ser forte o que o Espírito de Deus vai fazer na sede estadual das igrejas Pentecostal Deus e Amor do estado de Santa Catarina. Atenção, atenção, Lages, atenção, atenção, Chapecó, atenção, atenção, Joinville. Atenção, atenção, todo o povo de Deus, das sedes centrais, das igrejas setoriais, regionais. Atenção, toda a membresia, obreiros, porque dia 19 de junho, sexta-feira, no horário das 18 horas, no aniversário dos 50 anos da Igreja Deus e Amor, em Florianópolis, na capital da belíssima Santa Catarina, a presença do homem de Deus, pastor Jerry Porchat, pregando a palavra do Senhor e orando por explosão de milagres.
8: Clama igreja, clama igreja, clama igreja, clama igreja, clama igreja, clama igreja, saia, saia, saia, olha a tua derrota, diabo, olha a tua derrota, diabo, saia, e não volta mais. Olha aqui o diabo aqui, ó, querendo destruir essa vida. Satanás do inferno, Satanás, segura aí, Satanás do inferno. Você vai sair dele. O que você quer fazer com ele? O que você quer fazer?
9: Matar ele.
8: Você não vai matar coisa nenhuma.
9: Eu não quero ele mais com Deus.
8: Pois é, mas hoje você já foi derrotado pelo poder do sangue de Jesus. Sim ou não, igreja? Espírito de fé, qual é o seu nome, legião? Fala o seu nome aqui, diabo. Qual é o seu nome? Olha outro caindo por terra aí. Olha outro demônio aí. Qual chama? É o Lucifer. Essa legião vai sair agora. Pelo poder do Senhor. Vai sair sim. Vai sair sim. Vai sair. Em nome de Jesus. Igreja, estenda as mãos pra cá. Estenda as mãos pra cá. Vai sair. Vai sair. Vai sair sim. Olha aqui, tia. Segura aí. Traz aqui, traz aqui. Traz aqui. Segura aí, segura aí. Em nome de Jesus. O sangue de Jesus Cristo te expulsa agora. Já saiu, já saiu. Cadê o outro aqui? Traz o outro aqui. Aqui é um chão que liberta. Segura aí, segura aí. Olha aí, diabo. Você vai sair desse corpo. Em nome de Jesus Cristo. Em nome de Jesus, diabo. Você vai sair do corpo dele agora. Espírito que quer matar. Espírito que quer matar. Jesus Cristo te expulsa agora. Já saiu, já saiu. Cadê o outro aqui? Traz o outro aqui. Aqui é um chão que liberta. Segura aí, segura aí. Olha aí, diabo. Você vai sair desse corpo. Em nome de Jesus Cristo. Em nome de Jesus, diabo. Você vai sair do corpo dele agora. Espírito que quer matar. Espírito que quer matar. Olha o sangue de Jesus te derrotando aí, diabo. Olha o sangue de Jesus te derrotando aí. Em nome de Jesus Cristo. Essa operação divina é a operação divina, é o Jesus curando, é Jesus libertando, é Jesus libertando, é Jesus sarando nesta manhã. Oh, stay the canto, never march. Ai, calabastei, ai, shai dei. Receba aí, receba, receba, receba, receba. Obreira sendo renovada agora, tem obreira sendo renovada agora, tem obreira sendo renovada agora. Olha aí, olha aí, olha aí, olha aí, olha aí, tá incendiando, tá incendiando. Eish, eish, eish. Oh, reclama lá, vai, vai, decanto, ele andarai.
0: Vocês acompanham a maneira extraordinária que o Espírito de Deus usa o pastor Jerry Pochat, esse que estará aqui dia 19 de junho, sexta-feira, às 18 horas, no aniversário dos 50 anos da Igreja Deus e Amor. Você paralítico, você desenganado pela medicina, você oprimido, você que vê vozes, ouve vozes, você que vê vultos, você é meu convidado mais do que especial. 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
1: Eu quero chamar a sua atenção para estar comigo segunda-feira. Segunda-feira nós estaremos aqui, é um estudo muito importante. E nós iremos levantar um clamor pelos dizimistas. Atenção, porque segunda-feira, às 19 horas, nós vamos fazer a consagração de todos os dizimistas. Quem é dizimista aqui? Se você não é dizimista, eu vou te dar um conselho de Deus. Passa a honrar a Deus. Jesus diz, dai a Deus o que é de Deus e a César. A Bíblia diz em 1 Samuel capítulo 4, versículo 4. Eu honro os que me honram. Se você honrar a Deus, grava bem essa palavra. Deus irá te honrar. Deus irá te honrar. Levante as mãos aos céus.
2: E eu quero chamar a sua atenção, você de outro ministério, você simpatizante da Igreja Deus e Amor, eu quero chamar você para fazer um propósito de ser dizimista aqui na igreja. Faz um teste, você da Universal, você aí da Mundial, você da Assembleia de Deus, da Presbiteriana, da não importa a sua igreja, faz um teste. Durante 3 meses, 90 dias, você vai devolver. Não é dar, é devolver o que é de Deus. Você vai honrar a obra de Deus aqui na Igreja Deus e Amor com o seu dízimo. Dízimo significa décima parte. E o dízimo também, à luz da Bíblia, é um ato de culto. Quando você dizima, você está cultuando, você está adorando a Deus. O dízimo é o reconhecimento que tudo que você tem pertence a Deus. No Antigo Testamento, quando a lei foi instituída, na lei, se dava o dízimo, se devolvia o dízimo, aliás, para o sustento dos levitas, sacerdotes, e para a manutenção do templo. Também o dízimo, à luz do Velho Testamento, tinha também funções sociais, como ajudar pobres, órfãos e viúvas, como aqui nós fazemos, ajudando famílias carentes mensalmente com cesta básica. Por isso que também há uma promessa em Malaquias 3:10 sobre o dízimo. E Deus promete abrir as janelas dos céus para aqueles que honram a Deus. Embora muitas pessoas tenham maus olhos com o dízimo, todos quantos têm sido fiel no pouco, Deus tem colocado sobre o muito. Deus tem honrado. Por isso o Senhor está te convidando hoje a fazer essa contribuição voluntária e honrar a Deus. Eu uso uma analogia simples, pastor Mike, e objetiva para o dízimo. Eu costumo usar a figura do aniversário. No aniversário, o aniversariante ele tem um costume. É uma espécie de ritual, de cerimonial do aniversariante oferecer o primeiro pedaço de bolo, né, para a pessoa que na concepção dele é a mais importante. Geralmente o pai, a mãe, um irmão mais próximo, assim é o dízimo. Quando você entrega, devolve e honra a Deus com o dízimo, você está dizendo que Deus é mais importante que o dinheiro. Deus é mais importante na sua vida. Por isso eu quero convidar você que está me ouvindo agora. Quantos crentes que não devolvem dízimo? Obreiros que não honram a Deus com o seu dízimo. Faz um propósito de honrar a Deus com o seu dízimo. Você pode agora fazer o seu dízimo agora através do seu Pix, aí na conta da igreja. Eu tenho certeza que as janelas dos céus vão se abrir na sua vida. Você pode fazer agora a contribuição com o seu dízimo. 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

0: Pessoas estão morrendo no mundo sem salvação. O que você está fazendo para impedir isto? Fale de Jesus para alguém agora, antes que seja tarde demais. Quem ganha almas, sábio é. E disse-lhes Jesus: ide por todo o mundo e preguem o evangelho a todas as pessoas. Quem crer e for batizado será salvo, mas quem não crer será condenado. Estes sinais acompanharão os que crerem. Em meu nome expulsarão demônios, falarão novas línguas, pegarão em serpentes, e se beberem algum veneno mortal, não lhes fará mal nenhum. Imporão as mãos sobre os doentes, e estes ficarão curados. Marcos 16, de 15 a 18. 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
4: Como se chama, irmã?
5: Anitta.
4: Está vindo de qual bairro, irmã Anitta?
5: Aqui do centro mesmo.
4: Qual foi as bênçãos que a irmã já recebeu de Deus aqui na igreja, que realmente impactou a sua vida, a sua fé, e a irmã demonstra sua gratidão contando para nós aqui no Posto Volante?
5: Então, eu cheguei com muita angústia. Solidão, tristeza, um tanto de depressão, ansiedade, esses problemas que a gente enfrenta no dia a dia. E aqui eu sinto paz. Ouvindo a palavra, eu me sinto fortalecida e tenho sim buscado alimento na casa de Deus, porque eu creio que aqui é a casa de Deus.
4: Qual o convite que a Anitta faz para esse ouvinte que está sofrendo com depressão, é viciado, é oprimido, não sabe mais o que fazer? Qual é o seu conselho, o seu convite para esse ouvinte?
5: Então, procure uma igreja onde a palavra de Deus é pregada, porque só Jesus é realmente o caminho, a verdade e a vida, e nós não seremos felizes nesse mundo sem Deus. O vazio que existe dentro de cada ser humano é exatamente do tamanho de Jesus Cristo.
4: Muito obrigado pela sua participação. Vamos aqui mais uma irmã. O seu nome, irmã?
6: Irmã Shirley.
4: Está vindo de qual bairro, irmã Shirley?
6: Bairro de Fátima.
4: Qual foi a bênção que a irmã já recebeu das mãos de Deus através de vir à Igreja Deus e Amor?
6: Eu cheguei na Igreja Deus e Amor muito oprimida por obras de macumbaria, e para honra e glória do Senhor, quando eu botei os pés na Igreja Deus e Amor, eu fui liberta pelo poder de Deus.
4: Quanto tempo a irmã ficou nesta opressão?
6: 36 anos.
4: 36 anos, ouvintes, a irmã Chile está relatando que era oprimida pelas obras de macumba, pelas obras malignas, mas ao chegar na Igreja Pentecostal Deus Amor, uma igreja de oração, de jejum, ela é liberta para a glória de Deus. Está feliz por isso, irmã?
6: Sim, irmão, aqui encontrei o milagre da libertação, encontrei Jesus. Fui liberta, é muito bom servir esse Deus.
4: Vejo que a irmã também é obreira da casa de Deus, irmã.
6: Hoje eu sou uma obreira, fui liberta e levantada por Jesus.
4: Diante dessa libertação que a irmã recebeu, qual é o teu convite para esta pessoa que está ouvindo agora o rádio? Faz o convite.
6: Você que está aí oprimida por obra de macumbaria, depressão, tristeza, corra aqui para a porta da bênção, na Avenida Mauro Ramos, que aqui você vai receber a libertação completa de Jesus Cristo.
4: Igreja Pentecostal Deus e Amor, Avenida Mauro Ramos, 184, Centro de Florianópolis. Como se chama, minha irmã?
7: Zilda Rosa do Nascimento.
4: De qual bairro a irmã Zilda está chegando?
7: Do Recanto da Natureza.
4: Cidade?
7: De São José.
4: Qual foi a bênção que a irmã já recebeu de Deus na sua vida ao chegar na Igreja Deus e Amor?
7: Pela primeira vez que cheguei na Igreja Deus e Amor, fui curada do câncer.
4: E como é que foi a cura da irmã aqui na igreja?
7: Eu não senti mais nada, né? Gelada. E teve mais outra. Fizeram obra de macumbaria para mim. O Senhor me libertou também. Glória a Deus.
4: Está liberto.
7: Estou liberto.
4: E curada também.
7: E curada.
4: Quem te curou?
7: Jesus.
4: Da glória a Deus.
7: Glória a Deus que todos vêm aqui buscar a vitória aqui na Igreja Pentecostal de Osama. Jesus está presente para curar, libertar e transformar.
4: Aí está ouvindo, é o povo testemunhando, glorificando. É uma alegria contagiante na entrada da porta principal da igreja. Como se chama, irmã?
8: Jéssica.
4: Está vindo de qual bairro, irmã Jéssica?
8: Eu moro no Morro das Pedras, mas sou membro aqui da Deus e Amor do Centro de Florianópolis.
4: Qual foi a bênção que a irmã já recebeu de Deus aqui na Igreja Pentecostal Deus e Amor, que hoje a irmã é grata a Deus e através dessa gratidão a irmã demonstra testemunhando para aumentar a fé deste ouvinte?
8: Eu já fui curada 2 vezes de um câncer no útero.
4: Câncer no útero?
8: Isso, no ovário, na verdade, né?
4: Constatado, irmã?
8: Foi, constatado, fui curada, para a glória de Deus, dentro da Igreja Pentecostal Deus e Amor.
4: Não tem mais?
8: Não. Não.
4: Jesus curou mesmo?
8: Jesus curou.
4: A irmã é feliz por isso?
8: Muito, total, gratidão.
4: E qual é o convite que a irmã Jéssica faz para esse ouvinte que, quem sabe, está enfermo, doente, paralítico, está com câncer no ovário também, na mesma situação?
8: Eu convido você hoje, nesta noite, vir até a igreja aqui, a Estadual de Florianópolis, buscar a bênção, porque eu tenho certeza que hoje Deus preparou um milagre para a vida de vocês. Então não perca tempo, se você está em casa, a igreja está de portas abertas, estamos aqui esperando com uma expectativa muito grande, porque eu sei que milagres de Deus serão derramados neste lugar.
4: Pai do Senhor Jesus, como se chama?
9: William.
4: Está vindo de onde?
9: Lá da Colônia Santana, São José.
4: O irmão já tem recebido bênção de Deus da Igreja Deus e Amor?
9: Já.
4: Qual foi a bênção?
9: De ter voltado para os caminhos do Senhor. Esse aí foi o maior milagre que me aconteceu.
4: Meu Deus, estava afastado.
9: Estava afastado. Estava longe dos caminhos do Senhor. Nunca conseguia me firmar.

0: Ali, né, testemunho que tinha de uma moça naqueles bilhetinhos, né, daqueles folhetos. Gritava o nome do remédio da guria, disse que Deus tinha curado ela, e eu simplesmente disse, se Deus curou ela, então vai me curar também.
1: Foi através desse folhetinho da palavra de Deus que a irmã foi tocada e foi para a igreja.
0: Sim, graças a Deus, foi assim mesmo.
1: A irmã estava enferma, estava leprosa, uma enfermidade a qual não teria como se curar. Mas a irmã recebeu um folheto da palavra de Deus, e neste folheto estava um testemunho de uma pessoa que foi curada da lepra. E a irmã fez o propósito, então se esta pessoa foi curada, eu também vou receber a cura. Então a irmã fez o propósito de vir à igreja.
0: Amém, graças a Deus, é isso aí, irmão. E Deus me curou, para a honra e glória dele, né? Tô bem agora, né?
1: Curada.
0: Curada. Oh, faz tempo já foi que tô curada.
1: Está feliz por esse milagre?
0: Pois sim, imagina, né? Com Deus é só felicidade, né,
1: irmão? Diante deste milagre, irmã, que foi Deus que operou, e a irmã é grata a Deus por isso, faz um convite para esta pessoa que, quem sabe, está doente, está cancerosa, está leprosa. Faz um convite, assim como a irmã foi alcançada por esta misericórdia, a irmã vai fazer um convite para este ouvinte, também está conosco na igreja pentecostal Deus e Amor.
0: É verdade, irmãos, é só Deus. Porque a gente sabe, né, que não tem outra, né, doenças incuráveis para a medicina, não tem outra pessoa que possa, né, ou alguém que possa curar, né, mas somente o nosso Deus. Se a gente colocar fé, ele é o médico dos médicos, ele é que, né, que criou e nos formou, então ele sabe de todas as coisas, só ele que pode curar, né. E a gente também, é claro, né, convidado, a gente convida, né, para todos, né, que tem que conhecer esse Deus, né, tem que aceitar esse Deus, tem que viver com esse Deus, porque só ele que pode nos cuidar, é só ele o dono de todas as coisas, o dono das nossas vidas, né, temos que nos colocar cada vez mais nas mãos dele e crer, porque ele é o que pode fazer todas as coisas nas nossas vidas.
1: Estamos gratos, felizes pelo seu testemunho, seu convite, confirma para nós o seu nome e seu endereço.
0: Meu nome é Maria Aparecida Genro, moro na Colônia Santana, São José.
1: Seu nome, meu querido irmão?
2: Meu nome é José Carlos.
1: Conte para nós qual foi o milagre que impactou a sua vida.
2: Um dos maiores milagres que impactou a minha vida, a vida da minha família, né? Foi a minha esposa que chegou aqui na igreja cancerosa, né? Ela estava com leucemia no sangue, ela já tinha perdido toda a massa muscular, não tinha mais força para andar, né? E ao receber a oração do servo de Deus aqui, ela foi curada. Ela estava desenganada, né, já dos recursos humanos. E chegando aqui na Guia dos Amor, recebeu a oração e ela foi curada, para a honra e a glória do Senhor Jesus, né? Ela não tinha mais nem 30 dias de vida. O médico deu para ela que dentro de 30 dias eu ia fazer o sepultamento dela, né? E eu trouxe ela aqui, isso já faz já 20 anos, né? Ela está lá firme, forte, trabalhando. Deus operou milagre na vida dela. Então, esse é um dos milagres extraordinários que Deus operou aqui na Igreja Deus e Amor, né, irmão?
1: E vai fazer também na vida dessa pessoa que está com câncer?
2: Vai fazer na vida dessa pessoa que está com câncer, essa pessoa que está em casa, muitas das vezes está aí desesperada, achando que não tem mais solução. Mas se você botar a tua fé em prática e vir aqui na Igreja Deus e Amor, receber a oração de um servo de Deus aqui, grandes coisas Deus faz na tua vida, o milagre acontece.
1: Estamos gratos, irmão, pastor José Carlos, nosso muito obrigado, que Deus abençoe.
2: Amém, Deus abençoe.
1: Como se chama, irmã?
3: Camila.
1: Irmã Camila está vindo de qual bairro?
3: De Porto Belo.
1: Porto Belo, cidade de Porto Belo.
3: Sim.
1: Qual foi a bênção que a irmã já recebeu das mãos de Deus, irmã Camila?
3: Foram muitas as bênçãos, mas uma que me marcou muito foi de uma dor de cabeça muito forte que eu tinha, que dava umas pontadas, umas fisgadas muito forte na cabeça, e era uma dor que ela pegava até o fundo do olho. E mais ou menos uns 2 meses atrás eu fui revelada na igreja, lá do centro onde eu congrego, e graças a Deus, depois da revelação, nunca mais eu senti essa dor.
1: Vale a pena servir a Deus, irmã?
3: Com certeza.
1: Qual o convite que a irmã faz para essa pessoa que está doente?
3: Que venha receber as bênçãos de Deus, procure a Igreja Deus e Amor, se puder vir hoje aqui na Avenida Mauro Ramos, 184, para receber também a bênção do Senhor Jesus aqui nessa noite.
1: Como se chama, meu irmão?
4: Eu Francisco de Oliveira.
1: Está vindo de qual bairro?
4: Porto Belo.
1: Porto Belo, qual foi a bênção que o irmão já recebeu das mãos de Deus?
4: Tinha uma úlcera.
1: Uma úlcera?
4: Nervosa.
1: Quanto tempo?
4: Ah, eu tinha bastante tempo, e aí quando eu cheguei na
1: Igreja Deus e Amor?
4: Deus e Amor, e o Jesus me curou.
1: Foi curado?
4: Fui curado.
1: Está feliz por esse milagre?
4: Feliz. E depois muitas, né? Muitas.
1: Qual é o convite que o irmão faz diante dessa oportunidade de cura, que o irmão foi curado da úlcera, aqui na Igreja Pentecostal Deus e Amor, uma igreja que ora, jejua, uma igreja de oração. Qual é o convite que tu faz para esta pessoa que está doente?
4: Ah, eu quero dizer que os irmãos que estão enfermos, né? Que não tenha dúvida, venha nesse ministério da Igreja Deus e Amor, que aqui é só recebe bênção.
1: Só bênçãos.
4: Não

0: do tempo, vem. Só recebe bênção Vitória, né?
1: Exatamente.
0: E Vitória, Vitória.
1: Então vem de qual cidade mesmo?
0: E de Porto Belo.
1: Porto Belo. Que Deus abençoe, meu irmão.
0: Amém, querido, amém.
1: Aí está, ouvintes, o testemunho do irmão Francisco, lá de Porto Belo. O povo veio de longe, em Porto Belo é 73 quilômetros. E o povo veio buscar a bênção de Deus. E você que está nos ouvindo, venha participar dos cultos. É hoje. E nós retornamos o som aos estúdios.
2: Eu sou Valdemar Macedo. Eu quero contar a minha bênção que eu recebi na Igreja de Deus e Amor. Eu era desenganado da medicina, com doença de Chagas, e fazendo uma campanha aqui na Igreja de Deus e Amor, eu fui liberto ao final da campanha. Senti como se fosse uma lâmpada queimando em cima da minha camisa, e a partir daquele momento eu fui curado, e até hoje eu posso correr, posso andar depressa, de qualquer jeito, trabalhar normalmente. Antes, eu não poderia fazer isso daí. Ao levantar da cama, eu tinha que ficar sentado um bom tempo para depois começar a andar. E deitar também em cima do coração não podia, era proibido. E hoje, não, eu estou liberto completamente dessas enfermidades. Fui curado também de uma enxaqueca terrível que eu sofri há muitos anos. E esta enxaqueca foi curada através da unção com azeite. No momento que eu entrei na fila, o irmão ungindo as pessoas, acreditei, nunca tinha recebido aquela unção. No momento que eu recebi a unção, parece que saiu um peso de 2.000 quilos da minha cabeça. E nunca mais eu tive dor de cabeça, nem mesmo quando vai ficar gripado. Graças a Deus, porque a obra de Jesus aqui na Igreja dos Amores é perfeita. É linda. Eu era uma pessoa também, irmão, outro testemunho, que na parte financeira. Eu sou azulejista profissional há muitos anos, mas eu vivia desempregado. E na obra que eu chegasse trabalhando, na obra que eu achava que eu ia trabalhar, trabalhava no máximo uma semana. Tinha caso que a obra fechava. Todo mundo ficava admirado. Ah, mas como? A obra, por que que parou? Por causa... Tá tudo normal e agora parou a obra. Então isso daí foi várias obras. Num um momento, quando foi um dia, eu vim aqui na Igreja de Deus e Amor, e era um culto normal de semana, porque aqui Deus opera de semana, é de noite, é de dia, é de madrugada, glória a Deus, é em todo momento. Naquele dia eu vim e tinha um irmãozinho dirigindo. Um irmãozinho assim, simples, mas aquele irmão apontou para mim, falou assim, você está desempregado, você está passando isso, isso e isso, e contou tudo. Eu falei, e eu não acreditava nas bênçãos de Deus, não acreditava em revelação também. Eu já era conhecedor da palavra de Deus, mas não acreditava. No momento que ele falou assim, você está duvidando que é você mesmo, irmão. Aí eu caí, né? Aí foi choro mesmo, fui para frente, ele falou assim, vem aqui para frente, as portas estão fechadas para você agora, mas amanhã o serviço tá nas suas mãos. Falei, meu Deus, fiquei surpreso com aquela bênção tão grande. Recebi oração lá na frente, e outra coisa que ele acrescentou, ele falou assim, tem muita gente que fala que você não tem mais jeito, a sua vida praticamente acabou, mas vem aqui que o fardo vai cair e Deus vai te dar vitória. E a partir daquele dia, irmão, glórias a Deus, no outro dia eu fui procurar o serviço. Fui, achei o serviço na primeira porta. Eu fiquei admirado, porque é coisa de Deus mesmo. Entrei para trabalhar, irmão, naquela obra eu comprei carro. Construí, comprei carro e até hoje a porta está aberta para mim. Hoje eu não procuro mais serviço. Essa semana mesmo eu estou trabalhando já em outro serviço aí, sem procurar o serviço, porque o homem veio procurar eu para trabalhar. Então eu glorifico a Deus por esta obra, Deus é Amor, pela Igreja Deus é Amor. Devo a Deus através da Igreja Deus é Amor. E amo esta obra. A minha vida, a partir do tempo que eu vim, é para agradecer a Deus por tudo que Deus fez na minha vida. E mesmo assim, eu não tenho dinheiro que pague. E eu agradeço a oportunidade. Eu moro lá na cidade de Barueri, a Avenida Sorocaba 363, Barueri.
3: Muito bem, amados ouvintes, estamos aqui com a nossa irmã.
4: Irmã Vaina.
3: Conte a bênção que a irmã recebeu nesta campanha que o pastor Samuel levantou, Lodebar Nunca Mais.
4: Ah, irmãos, a bênção gloriosa que eu recebi. Quando o pastor mandou nós pegar a cartinha, eu peguei e senti de fazer pela empresa do meu filho, a empresa lá é Automóveis. E eu fiz e digo, não vou pegar 180, vou pôr 200 reais. Eu falei pro meu filho, mãe, ele falou, mãe, tá se trancando esse projeto. Eu falei, meu filho, a mãe fechou uma cartinha lá na igreja pra você, e eu fiz um voto que era pra dar 180, a mãe já deu 200, já paguei lá. Deus vai abrir as portas, tem 4 projetos pra você. Falei pra ele. Daí quando foi ontem, ele disse, mãe, abriu as portas. Eu fechei um projeto de 150 mil e hoje o cara ficou ainda até a noite, agora com certeza vai ligar, mais um projeto de 82 mil. Fechadinho já, em nome de Jesus. Daí ele falou, mãe, agora pega mais uma cartinha lá e fecha pra mim mais 200 reais. Então tá aqui a cartinha, a segunda, já tô levando pra ele e vai trazer mais 200 reais.
3: Glória a Deus. E a expectativa da irmã pros próximos dias aí que se antecedem aí os eventos e os cultos aqui na sede estadual, convidando os irmãos pra vir pra esta campanha especialmente, né, de quarta-feira e também as campanhas nos demais dias.
4: Com certeza, irmãos, venham, porque é benção certa. Se vocês perderem um culto desse, estão perdendo uma benção. Fazer propósito com Deus e cumprir com o propósito. Vem para a igreja, faz voto, faz campanha, que aí o inimigo não resiste, ele tem que cair por terra. Porque todas as campanhas que os pastores estão levantando no altar com o pastor Samuel, e mediante de tanta oração e tanto jejum, eu tenho certeza que vai ser benção extraordinária. Não percam, meus irmãos, venham correndo para Jesus. Deixa tudo de lado e o Senhor em primeiro lugar. Que as bênçãos vão se derramar.
3: Honras e glórias ao nosso Senhor por mais essa bênção. Irmã Vaina, confirma o seu nome e o seu endereço.
4: Meu nome é Vaina Malacarne e eu moro no Saco dos Limões, na Rua Servidão da Felicidade, 1040.
3: Deus abençoe mais uma vitória do povo de Deus que está nesta campanha Lodebar Nunca Mais.
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1: Da glória, traz a lata ombreira da glória. Se é obra de macumba, cuidado. Os fios da glória, igreja. Todos com a mão levantada. Quem tá feliz, dá um glória, igreja. Deus, ele é fiel. A irmã não se assusta. Vai vazar tudo. Quem crê dá glória, igreja. Vai estourar tudo. Em nome de quem, igreja? Fala, Senhor Jesus. Repreenda esta bruxaria. Sai agora. Sai.
2: Sai agora! Sai agora! estava acontecendo com a senhora?
3: Ó, irmão, já faz fazer 4 anos que eu estava com um problema no seio, muita dor, e estava escorrendo meu seio. Eu tinha passado no médico, o médico pegou e marcou para mim vir para São Paulo, fiquei em silêncio, entreguei na mão do Senhor. E chegou a semana passada, eu falei que eu vim aqui no culto, mas eu não conseguia chegar até aqui.
2: Sempre impedimento.
3: Cheio de impedimento. Hoje foi de novo outro impedimento. Mas pela misericórdia do Senhor, eu vim orando, buscando a presença do Senhor, eu consegui de pegar o final do culto e recebi a minha vitória.
2: Pastor, em lágrimas. Meu Quer Deus. Dizer então, minha senhora, que a senhora tinha... O que a senhora tinha mesmo?
3: Uma dor no meu seio, escorria de...
2: E aquela secreção, os medicamentos e os paliativos não funcionaram?
3: Não funcionam.
2: Chegou assim com essa dor?
3: Cheguei com...
2: E o que aconteceu no momento da oração?
3: Cheguei quando eu pisei dentro da igreja pentecostal, Deus e amor, eu senti o poder de Deus aqui neste lugar.
4: Aleluia!
2: Aleluia!
4: Olha aí,
3: o Senhor está operando, Ele continua operando aqui nesse lugar.
4: Olha aí!
3: Eu quero testificar esse testemunho para muitas pessoas que parou,
4: irmãs.
3: Que está parado na presença do Senhor, volta!
4: Irmã, por favor, espera. 4 anos que você estava sofrendo.
3: 4 anos, irmão.
4: 4 anos. Você estava buscando os médicos.
3: Eu passei no médico,
4: A dor terrível no seio.
3: Continua a mesma coisa, continua.
4: E continuava a mesma coisa. Dor terrível.
3: Saindo. Saindo muito secreção.
4: Secreção. E quando você chegou aqui, olha só, irmã evangelista Maria Lolenda, não conseguiu chegar no começo do culto, chegando aqui já para o final do culto, e quando você pisou os pés aqui na sede mundial, o que aconteceu?
3: Vitória.
4: O que aconteceu?
3: Louvado seja Deus, eu fui curada no nome de Jesus.
2: Quem te curou, minha irmã?
3: O próprio Jesus.
2: Foi Jesus Cristo curando na quarta-feira do grande mover de Deus, pastor Osmar.
4: Meu Deus, irmã evangelista Maria Lorena, se isso não é milagre, irmã evangelista, a mulher chorando, 4 anos sofrendo, e quando ela pisou aqui, irmã evangelista,
5: Só de entrar na igreja, ela sentiu
4: glória.
5: A graça rica,
4: E a mulher não para de chorar, irmã.
5: Coisa linda.
4: Não para de chorar. Está abraçando a família. Não...
2: A família emocionada,
4: olha
2: pastor.
4: Aí.
2: Olha só.
4: Entrevista aí a família. Olha só, irmã evangelista. Que poder maravilhoso que Deus está derramando aqui no templo da glória de Deus. A mulher não para de chorar. Irmã evangelista Maria Lorena, não é para menos. 4 anos sofrendo. 4 anos, minha irmã.
3: 4 anos. 4 anos com essa enfermidade.
4: 4 anos.
3: 4 anos.
4: Com seio enfermo. Indo aos médicos.
3: E fui no médico, o médico do postinho resolveu nada e mandou eu para o hospital aqui em São Paulo do câncer. Eu não atendi mais.
4: Mandou
3: eu cortei.
4: Para o hospital de câncer.
3: Aí o Senhor me deu a vitória.
4: E agora, toca aí. Senti a dor, minha irmã.
2: Ela está fazendo prova de Deus, pastor.
3: Eu não tenho mais nada. O Senhor Jesus me curou.
4: O médico mandou para o hospital do câncer, mas ela veio para a igreja, Deus e amor, irmã evangelista Maria Lorena.
5: Aleluia! Que coisa maravilhosa!
4: E agora, irmã, o câncer está aí ou sumiu?
3: Sumiu, desapareceu e eu recebi a vitória do Senhor.
4: Só de pisar os pés aqui.
3: De entrar aqui na casa do
4: Senhor. Minha irmã já sentiu o toque de Deus.
3: Já sentiu o poder do Senhor aqui nesse lugar. Oh, suriricrama.
5: Coisa maravilhosa. Levanta a mão. Dá um glória.
6: É lindo demais. Missões correm nossas veias. Levanta a tua mão e grita: meu Deus. Não ouvi, meu Deus. Eis-me aqui, Senhor, envia-me a mim, fala, meu Deus, eu irei aonde o Senhor me mandar, fala, meu Deus, me ajuda, eu ter visões de alma, Senhor Jesus, me ajuda nessa. batalha, em nome de Jesus. Missões não é viagem turística, missões é pagar o preço, porque você vai enfrentar o campo inimigo, as estratégias do inferno, as estratégias dos ataques do inimigo. Missões é chegar e bater o joelho e pedir: Pai, por onde eu começo? Pai, qual é a direção que eu tomo? Ali você fica numa entrega inteiramente, aleluia, na misericórdia do Senhor. Porque o inimigo, ele vai te atacar no ar, ele vai te atacar no campo, ele vai te atacar na batalha, ele vai te atacar com afrontas. Eu tenho um conselho para todos os missionários: nunca olhe para a multidão. Você que é jovem, que diz: eu só quero pregar para a multidão, aleluia, o chamado de Deus, aonde tem uma alma perdida, ali tem o campo missionário aguardando por você. Quem crê, dá uma glória.
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fecha os olhos. Tudo estava muito triste. Jesus havia morrido. As pessoas achavam que não havia mais esperança. Você pode imaginar o cenário triste que havia? Você pode se transportar para lá agora. Feche os olhos e se transporte para este lugar. Que clima sombrio. Uma mulher chorava. Era Maria Madalena. Ela estava chorando junto ao sepulcro de Jesus. De repente, ela viu dois homens. Eram dois anjos do Senhor vestidos de branco. E eles lhe perguntaram: mulher, por que você está chorando? E ela disse: eu estou chorando porque levaram meu Senhor embora e não sei onde o colocaram. Quando ela disse isso, ela olhou para trás e viu um homem, mas ela não reconheceu e não sabia quem era ele. Era Jesus que estava ali. E ele então lhe perguntou:

que eu lhe farei. Jesus olhou para ela e disse: Maria, Maria. Maria então reconheceu que era a voz de Jesus. Jesus havia ressuscitado dentre os mortos. Ela estava vivo. Jesus ressuscitou. E está aqui em nosso meio agora. E ele pergunta:

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3: At his feet.
4: E esta mulher era grega, sirofenícia de nação.
3: That woman was a Greek, born in Syria, Phoenicia.
4: E rogava-lhe que expulsasse de sua filha o demônio.
3: She begged Jesus to drive the demon out of her daughter.
4: Mas Jesus disse-lhe.
3: Jesus said.
4: Deixa primeiro saciar os filhos.
3: First let the children eat all they want.
4: Porque não convém tomar o pão dos filhos e lançá-lo aos cachorrinhos.
3: For it is not right to take the children's bread and toss it to the dogs.
4: Ela porém respondeu e disse-lhe.
3: Lord, she replied.
4: Sim, Senhor, mas também os cachorrinhos comem.
3: Even the dogs under the table eat.
4: Debaixo da mesa as migalhas dos filhos.
3: The children's crumbs.
4: Então ele disse-lhe.
3: Then he told her.
4: Por essa palavra vai.
3: For such a reply you may go.
4: O demônio já saiu da tua filha.
3: The demon has left your daughter.
4: E indo ela para sua casa.
3: She went home.
4: Achou a filha deitada sobre a cama.
3: And found her child lying on the bed.
4: E o demônio já tinha saído.
3: And the demon gone.
4: Pode tomar os seus lugares. Podem glorificar o nome do Senhor.
3: You may glorify the name of the Lord.
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0: vergonha de cantar na frente de vocês a partir de hoje, porque vocês cantam mesmo, hein? Aleluia!
1: Aleluia!
0: Bonito, bonito. Que gostoso é ver a igreja do Senhor cantando, louvando a Deus, não é?
1: Wonderful to see the church of the Lord praising God.
0: Na Bíblia Sagrada, meus irmãos, nós podemos verificar variedades de milagres que o nosso Senhor Jesus faz.
1: You can see various signs and wonders that Jesus performed in the Bible.
0: Mortos foram ressuscitados.
1: Dead were raised.
0: Leprosos foram limpos.
1: Lepers were cleaned.
0: Cancerosos foram curados.
1: People with cancer were cured.
0: Pessoas com doença nos ossos foram curadas.
1: Diseases of bones were also cured.
0: Cegos enxergaram.
1: The blind started to see.
0: Paralíticos andaram.
1: Paralytics walked.
0: Mas nós vemos que em toda a extensão do Novo Testamento,
1: but we see throughout the whole New Testament,
0: normalmente Jesus faz ou fez milagres.
1: Normally Jesus performed these miracles.
0: No povo judeu, no seu povo.
1: On his own people, the Jewish people.
0: Para os irmãos entenderem melhor, para o povo de Israel.
1: For you to understand the people of Israel.
0: Porque judeu nós estamos falando, na verdade seria judeu, mas muita gente entende mais como o povo de Israel. É Judá e Efraim, mas para você entender, Jesus fez milagres na vida do seu povo.
1: Jesus performed the miracles of his people.
0: E isso é muito importante.
1: And this is very important.
0: Porque nesses versículos que nós lemos,
1: because in these verses that we read,
0: nós vemos uma mulher que ela não estava.
1: We see this woman that was not.
0: A família dela também não estava.
1: And her family was also not.
0: Incluída na promessa.
1: Included in the promise.
0: De Deus para receber de Jesus Cristo as maravilhas que o Senhor Jesus Cristo faria.
1: To receive from Jesus his wonders that he would perform.
0: Por não pertencer à casa de Israel.
1: For not belonging to the house of Israel.
0: Por não ser uma mulher judia.
1: For not being a Jewish woman.
0: Ela não estava suposta.
1: She wasn't supposed to.
0: Ou seja, ela não estava dentro.
1: She wasn't within.
0: Do grupo para qual o Senhor Jesus havia sido enviado.
1: The group in which Jesus was sent to.
0: E não era uma questão apenas cultural, meus irmãos.
1: It wasn't only a cultural point.
0: Era uma questão religiosa.
1: It was a religious matter.
0: Era uma questão de promessa.
1: It was a matter of promise.
0: Era uma questão profética.
1: It was a prophetic matter.
0: Essa mulher não estava suposta a receber nada de Deus.
1: This woman was not supposed to receive anything from God.
0: Porque não era considerada do povo de Deus.
1: Because she wasn't considered God's people.
0: Jesus não havia sido enviado para ela.
1: Jesus had not been sent to her.
0: Ela não era ju-

0: dela.
1: How did this miracle of deliverance happen in the daughter of this woman?
2: Como foi possível acontecer o milagre na vida de uma pessoa que não era considerada filha de Deus?
1: How was it possible for a miracle to happen in someone who wasn't considered the daughter of God?
2: Os irmãos estão me ouvindo bem, meus irmãos?
1: Can you hear me well, dear brothers?
2: A pergunta que eu estou fazendo é pertinente.
1: And the question that I'm asking is important.
2: Mas nós temos que pregar essa mensagem porque nós estamos numa campanha e essa mensagem se encaixa.
1: But we must continue on this message because it fits with our campaign.
2: E Deus quer operar na sua vida hoje.
1: And God wants to work in your life today.
2: Quer fazer maravilhas na sua vida hoje.
1: He wants to work wonders in your life today.
2: O que é que tinha essa mulher de diferente das outras pessoas?
1: What did this woman have that was different from the other people?
2: Que não estavam relacionadas entre as pessoas que não eram consideradas filhos de Deus ou filhas de Deus.
1: That were included in the people of God.
2: Em primeiro lugar, meus irmãos, essa mulher.
1: First of all, this woman.
2: A Bíblia Sagrada nos fala.
1: The Bible tells us.
2: Que ela ouviu falar de Jesus.
1: That she heard about Jesus.
2: E ela não ouviu falar só tipo assim, ah, Jesus está ali numa casa. Não.
1: She didn't only hear that Jesus was in a house.
2: Ela ouviu falar que Jesus curava.
1: She heard that Jesus was someone who cured.
2: Ela viu a fama de um homem que repreendia o maligno.
1: She saw the reputation of a man that reprehended the malignant.
2: Ela ouviu falar que havia um homem que era poderoso.
1: She heard about a man who was powerful.
2: Possivelmente seria o Messias.
1: And possibly was the Messiah.
2: Não havia enfermidade que o resistia.
1: There were no sicknesses that could resist him.
2: Ela ouviu falar de um homem.
1: She heard about a man.
2: Que fazia andar paralíticos.
1: Walk.
2: Ela ouviu falar de um homem.
1: She heard about a man.
2: Que curava câncer.
1: That cured cancer.
2: Que arrebentava com a tuberculose.
1: That destroyed tuberculosis.
2: Que destruía cadeias do inferno.
1: That would destroy the chains of hell.
2: Que fazia coisas tremendas.
1: That did tremendous things.
2: E essa mulher.
1: And this woman.
2: Viu crescer dentro dela.
1: She saw growing inside of her.
2: Uma grande convicção, ou seja, uma grande certeza.
1: A great conviction and certainty.
2: De que se ela tivesse a oportunidade.
1: That if she had the opportunity
2: de se encontrar com esse homem,
1: to meet this man,
2: ela veria de receber o milagre,
1: she would receive the miracle
2: em favor da sua filha,
1: in favor of her daughter.
2: Talvez ela tivesse ouvido,
1: perhaps she had heard,
2: alguém falar que Jesus havia libertado o gadareno,
1: someone speak that she had been delivered.
2: Ela sabia que Jesus era um homem diferente,
1: she knew that Jesus was a man that
2: e ela
1: was different,
2: deixou crescer,
1: and she allowed it to grow.
2: Essa convicção e essa certeza.
1: This conviction and certainty within her.
2: Deus não opera em nós porque nós somos bonitinhos, meus irmãos.
1: God does not work in our lives because we are pretty, dear brothers.
2: Deus não opera em nós porque nós temos uma necessidade, igreja.
1: He doesn't work in our lives because we need it.
2: Deus opera em nós quando nós.
1: God works in our lives when we.
2: Permitimos acontecer o crescimento dessa convicção, dessa certeza.
1: We allow the conviction and certainty to grow inside our lives.
2: De que se nós tivermos a oportunidade de nos encontrar com Ele.
1: If we have the opportunity to meet God.
2: Será então a oportunidade da nossa bênção.
1: It will be the opportunity for our blessing.
2: Será então a oportunidade da libertação.
1: It will be the opportunity for deliverance.
2: Será a oportunidade da salvação.
1: It will be the opportunity for salvation.
2: Será a oportunidade do milagre.
1: It will be the opportunity for miracles.
2: A Bíblia Sagrada fala no versículo 25.
1: The Bible tells us on verse 25.
2: Que essa mulher ouviu falar dele.
1: That this woman had heard about Jesus.
2: E não só ouviu falar dele.
1: And not only heard about.
2: Ouviu falar onde ele estava num determinado momento.
1: She also heard about his location in that certain moment.
2: Quando eu digo a vocês que Deus está aqui,
1: when I tell you that God is here today,
2: não faz parte de uma palavra apenas, de uma sentença montada.
1: It is not only a built sentence.
2: Não é um chavão.
1: It is not only a completely said sentence.
2: Quando eu digo a vocês que Deus está aqui.
1: When I tell you that God is here today.
2: Eu estou dizendo a vocês.
1: I am telling you exactly.
2: Se cresceu em vossos corações uma certeza.
1: For you to allow that certainty to grow in your heart.
2: Se cresceu em vossos corações uma convicção.
1: To grow in your heart that conviction.
2: De que uma oportunidade de um encontro com Deus poderá reverter a sua situação difícil.
1: That the opportunity to meet God can revert a difficult situation.
2: Quando eu digo que Deus está aqui.
1: When I tell you that God is here today.
2: Eu estou dizendo a oportunidade que você esperava chegou para você.
1: I am telling you that the opportunity that you have been awaiting.
2: Se você tem a convicção e a certeza,
1: if you have the conviction and certainty,
2: a mesma convicção e certeza que essa mulher tinha,
1: same conviction and certainty that this woman had,
2: é chegada a você a oportunidade do seu milagre.

0: opportunity of your miracle has come.
1: É chegada a você a oportunidade da sua libertação.
0: The opportunity of your deliverance has come to you.
1: Quando essa mulher soube, olha, Jesus está naquela casa.
0: When this woman heard that Jesus was in this house.
1: Essa mulher teve a certeza que a resposta para a sua necessidade e ansiedade estava ali.
0: She had the certainty that the answer for all her answers was there.
1: Ela teve a certeza de que haveria agora a resposta para os seus, as suas necessidades e para a opressão da sua filha.
0: She had the certainty that the deliverance for her daughter's oppression was there.
1: Ela teve a convicção que o momento da libertação da família havia chegado.
0: She had the need for the deliverance of her family and it had come.
1: Porque ela acreditou, chegou a minha hora, é possível, hoje é o dia do meu milagre, a oportunidade que eu esperava chegou para mim, nada pode me impedir de receber o milagre hoje.
0: Because she believed that was possible and nothing could prevent her from receiving her miracle that day.
1: Essa mulher tinha tudo caminhando contra ela.
0: This woman had everything against her.
1: Jesus não a receberia.
0: Jesus would not receive her.
1: Os discípulos iriam criar um certo entrave.
0: The disciples would prevent her from meeting Jesus.
1: Como eu já disse, ela não pertencia ao povo de Deus.
0: She did not belong to the people of God.
1: Mas ela tinha certeza.
0: But she had the certainty.
1: Ela tinha convicção.
0: She had conviction.
1: Se algum dia eu me encontrar com esse homem,
0: if one day I meet this man,
1: os meus problemas estão resolvidos.
0: My problems will be solved.
1: Você tem essa certeza?
0: You have this certainty.
1: Você tem essa convicção?
0: You have this conviction.
1: Porque Jesus Cristo está na casa hoje.
0: Because Jesus is here today.
1: Jesus Cristo está aqui. Então, consequentemente, a sua oportunidade chegou.
0: Consequently, your opportunity has come as
1: well. O seu milagre está perto de você hoje.
0: Your miracle is close to you today.
1: A Bíblia Sagrada nos diz,
0: the Bible tells us,
1: que Jesus entrou naquela casa.
0: That Jesus entered that house.
1: E não queria que ninguém o soubesse.
0: He did not want anyone to know that he
1: was
0: there.
1: Mas ele não pôde esconder-se.
0: But he could not hide his presence.
1: Quando Jesus está numa casa.
0: When Jesus is in a place.
1: E ele está nessa casa.
0: He is here today.
1: Por mais que ele não queira que ninguém saiba.
0: And more that he doesn't want anyone to know it.
1: As operações que ele faz denunciam que ele está ali.
0: His works and miracles denounce that his presence is here.
1: O amor que ele irradia denunciam que ele está presente.
0: The love that he has denounced that he is present today.
1: Jesus está em um lugar.
0: When Jesus is in a place,
1: a sua presença se faz perceber.
0: His presence is felt.
1: A sua presença se faz notar.
0: His presence is known.
1: Eu creio que alguém disse àquela mulher.
0: I know that someone may have said.
1: Olha um tal de Jesus aí, aquele que anda curando, expulsando demônios, tá naquela casa.
0: So this woman that Jesus was in that place.
1: E aquela mulher disse, é hoje.
0: And that woman said, it is today.
1: É hoje.
0: It is today.
1: Eu tenho certeza que é hoje.
0: I am sure that it is today.
1: A Bíblia fala na referência de Mateus.
0: The Bible tells us in Matthew.
1: Que os discípulos não facilitaram para aquela mulher, não.
0: That the disciples did not make this woman's life easy.
1: E a Bíblia Sagrada diz que o próprio Jesus não facilitou para aquela mulher, não.
0: And even Jesus did not make the path of the
1: woman
0: easy.
1: Mas ela tinha uma convicção.
0: But she had a conviction.
1: Ela tinha uma certeza.
0: She was sure.
1: Hoje é o meu dia porque Jesus está na casa.
0: Today was her day because Jesus was in that place.
1: Jesus está nesse lugar.
0: And Jesus is here today.
1: Não permita nada impedir você receber o que você veio buscar dele.
0: Not allow anything to prevent for you to receive what you have come for Jesus.
1: A segunda coisa que essa mulher, meus irmãos,
0: the second thing of this woman, dear brothers,
1: ela tinha.
0: She had.
1: Ela reconhecia que Jesus,
0: she recognized that Jesus
1: era muito maior do que ela,
0: was much greater than she was,
1: era maior do que as religiões,
0: was greater than the religions,
1: era maior do que um suposto sacerdócio,
0: was greater than a prophet.
1: A Bíblia Sagrada nos diz,
0: and the Bible tells us as well,
1: que essa mulher começou a rogar.
0: That she, this woman started to plead.
1: Ela começou a insistir.
0: She started to insist.
1: Senhor Jesus.
0: Dear Lord Jesus.
1: Tem um demônio na minha casa.
0: There is an impure spirit in my house.
1: Tem um demônio na minha filha.
0: There is an impure spirit in my daughter.
1: Tem um demônio que está acabando com a vida da minha filha.
0: There is a demon destroying my daughter's life.
1: Eu quero que o Senhor repreenda esse demônio.
0: I want you to cast this demon out.
1: Eu quero que o Senhor repreenda esse demônio.
0: I want you to cast this demon out.
1: E a Bíblia fala que ela lançou aos pés de Jesus Cristo.
0: And this Bible tells us she fell at his feet.
1: Ela sabia que era grega.
0: She knew that she was a Greek
1: Syro-Phoenicia.
0: Woman. Born in Syrian Phoenicia.
1: Ela sabia que não era considerada filha.
0: She knew she wasn't considered a daughter.
1: Ela sabia de uma certa forma que ela não era digna.
0: She knew in a certain way that she was not worthy.
1: As si mesma ela foi até onde ele estava.
0: And still she went where Jesus was.
1: Assim mesmo sabendo que não era merecedora.
0: Knowing that she was not worthy.
1: Ela foi até onde ele estava e prostrou-se aos pés dele.
0: She went where he was and fell at his feet.
1: Lançou-se na presença dele.
0: She fell at his presence.
1: Olha, meus irmãos.
0: Look, dear people.
1: Convicção e certeza.
0: Conviction and certainty.
1: E nos esqueçamos das obras meritórias.
0: Let us not forget. Let's forget about the merit.
1: Nos esqueçamos de quem nós somos.
0: Let us forget about who we may represent.
1: Às vezes nós achamos que somos importantes demais para nos prostrarmos perante o Senhor.
0: Sometimes we find ourselves too important to fall at the feet of Jesus.
1: Às vezes achamos que somos bons demasiadamente para virmos à presença do Senhor.
0: Sometimes we think we are too good to come to the presence of the Lord.
1: A gente acha que é rica demais para pedir uma bênção para o Senhor.
0: Many people think that they are too rich to ask for a blessing from the Lord.
1: Quanta gente acha que é importante demais para vir à presença do Senhor.
0: Many people think they are too important to come to the presence of God.
1: Mas quando a doença aperta,
0: but when the disease hits you,
1: as pessoas sabem que precisam de socorro.
0: And people know that they need help.
1: E às vezes até sabem onde está o socorro.
0: And sometimes they know where they can get that help.
1: Muita gente morre por causa do orgulho do seu coração.
0: Many people die because of the pride in their heart.
1: Porque se recusam a se prostrar diante do Senhor.
0: Because they refuse to fall at the feet of the Lord.
1: Porque acham que são o que na verdade não são.
0: Because they think they are greater than what they are.
1: O que na verdade são.
0: And what they truly are.
1: É pó.
0: Are dust.
1: Um dia morrerão e dentro de 24 horas os seus corpos já estarão fedendo.
0: One day they will die and their bodies will start to stink.
1: Dignos nós não somos, meus irmãos.
0: We are not each one of us
1: merecedores
0: worthy.
1: Nós não somos, meus irmãos.
0: We do not deserve anything.
1: Obras meritórias não nos colocam na direção de nada do Senhor.
0: And merit does not put us before the Lord.
1: A não ser galardão, eu poderia dizer.
0: Unless the reward, I may say.
1: Agora quando nós temos a convicção e a certeza.
0: But when we have the conviction and certainty.
1: Que Jesus é tudo o que precisamos para as grandes vitórias na nossa vida.
0: That Jesus is everything that we need for the great victories in our lives.
1: Quando a oportunidade aparece.
0: And when the opportunity arises.
1: Mesmo sabendo que não somos dignos.
0: Even know that we are unworthy.
1: Mesmo sabendo que não somos merecedores.
0: Even knowing that we do not deserve it.
1: Mesmo nessa situação quando nós nos prostramos perante o Senhor.
0: Even in the situation when we fall before the Lord.
1: Nós estamos dizendo para o mundo e para nós mesmos.
0: We are telling the world and ourselves as well.
1: A única maneira de estar de pé perante o mundo e perante Deus.
0: The only way to stand before this world and before God.
1: É nos prostrarmos ajoelhados diante do grande e poderoso Salvador.
0: Is to fall on our knees before the Lord our Savior.
1: A única maneira de nos levantarmos e estarmos de pé perante Deus.
0: The only way to stand before the Lord.
1: É nos curvarmos diante da majestade daquele que tudo pode realizar.
0: Is to bow before the majesty, before the he who can do anything.
1: Deus é Deus, Deus é poderoso, Deus tem tudo que você precisa.
0: God is God, he is powerful and has everything that you need.
1: Todos os joelhos se dobrarão diante dele um dia.
0: All knees shall bow before him.
1: Mas é muito importante você entender a sua necessidade de se render a ele nesse dia.
0: But it is important for you to know your need to bow before him today.
1: Você reconhecer que você é homem.
0: For you to recognize that you are only a man.
1: Reconhecer que ele é Deus.
0: And recognize that he is a God.
1: Você reconhecer que você não é nada.
0: To recognize that you are nothing.
1: Mas ele é tudo.
0: But he is everything.
1: A sociedade pode reverenciar você.
0: Society can pay you
1: os
0: honor.
1: Os puxa-sacos podem reverenciar você.
0: Those can, people can bring you honor.
1: Mas se você quer ver a glória de Deus, você precisa se curvar diante do Todo-Poderoso.
0: But if you want to see God's glory, you need to bow before the Almighty.
1: Se você quer ver Deus curando as suas enfermidades,
0: if you want to see God curing your infirmities,
1: você precisa se curvar diante do nosso Senhor Jesus Cristo.
0: You need to bow before the Lord Jesus Christ. He is the King of Kings.
1: Ele é Senhor dos Senhores.
0: He is the Lord of Lords.
1: E se você der oportunidade para ele, ele mudará a sua vida.
0: And if you give him the opportunity, he will transform your life.
1: Ele transformará a sua existência.
0: He will transform your existence.
1: Essa mulher, meus irmãos.
0: And this woman, dear brothers.
1: Ela se prostrou com um grande clamor. A segunda característica
0: She bowed down with great claiming.
1: Que fez dessa mulher que parecia contra qualquer prognóstico de receber uma bênção de Deus.
0: The second characteristic of this woman who did not deserve anything from God.
1: Ver a sua filha liberta das garras de Satanás.
0: Finally saw her daughter freed from the claws of Satan. Hallelujah and glory to God. All praises to the Most High. Holy to God.
1: O nosso Deus é grande, é poderoso e ele está aqui. Aleluia.
0: The Lord is great and powerful and he
1: Aleluia.
0: Is here today.
1: Se você tem a convicção e a certeza, abraça ele.
0: If you have the conviction and certainty, give him a hug this afternoon.
1: Você pode se prostrar perante ele.
0: You can bow down before him.
1: Aleluia.
0: Glory to God. Hallelujah.
1: Para ser levantado no último dia.
0: To be raised in the last day.
1: Aleluia.
0: Holy is the Lord our God.
1: Aleluia.
0: Hallelujah.
1: O Senhor Jesus olhou para aquela mulher.
0: The Lord Jesus looked unto this woman.
1: E disse, eu tenho que saciar primeiro os meus filhinhos.
0: And she said, first I have to feed my children.
1: Não convém tomar o pão dos filhos e lançá-los.
0: It is not well to take the feeding of my children and throw it.
1: Aos que não são meus filhos.
0: To those who are not my children.
1: Foi isso que o Senhor Jesus falou.
0: This is what the Lord Jesus answered her.
1: Essa mulher sabia que ela não era digna de pedir nada, mas estava ali.
0: This woman knew she was not worthy to ask for anything, but she remained there.
1: Essa mulher sabia que não era digna de assentar-se à mesa, mas ela estava ali.
0: She knew she was not worthy to sit at the table, but she remained before his presence.
1: Se não posso me assentar à mesa, deixa-me ficar debaixo da mesa. Alguma migalha vai cair.
0: If I cannot be fed as a children in the table, let me remain under the table and receive the children's crumbs.
1: E basta essa migalhinha que caia.
0: And only the crumbs that fall from the table.
1: Se o Senhor me permitir, eu tenho certeza que essa migalhinha será possível para a resposta na minha vida.
0: If you allow me to receive this crumb, it will be more than enough for my life.
1: Se não posso me assentar na mesa,
0: if I cannot sit at the table,
1: se não posso ser considerado uma filha,
0: if I cannot be considered a daughter,
1: a migalha está bem.
0: I will be content with the crumbs.
1: Basta a migalha.
0: All I need is the crumbs from the table.
1: Os que não são filhos comem das migalhas que caem da mesa dos filhos.
0: Those who are not children will fall under the table for the crumbs.
1: Meus irmãos, observem vocês.
0: Dear Lord, please observe.
1: Essa mulher tinha convicção e tinha certeza.
0: This woman had the conviction and pure certainty.
1: Essa mulher sabia que para estar de pé, ela deveria se dobrar perante o Senhor.
0: She knew that for to be risen first, she would have to bow before the Lord.
1: Essa mulher sabia que não tinha direito a nada, que não era digna a nada, mas insistiu.
0: She knew that she wasn't worthy of anything, but she insisted.
1: Essas características são as características que fazem acontecer o milagre na sua vida.
0: And these are the characteristics that make the miracles happen in your life.
1: Porque essas características, meus irmãos,
0: because these characteristics, dear brothers,
1: são as características que nos fazem entender o que é termos fé no nosso Senhor.
0: Are the characteristics that make us understand what faith is
1: e
0: in our Lord.
1: Essa é a fé que arrebata o milagre.
0: And this is the faith that makes the miracles happen.
1: Yes, que faz o diabo fugir com medo de você, não porque você é você, mas porque Jesus está dentro de você.
0: And this is the faith that makes the devil flee from you because Jesus is in your life. Glory to God. Hallelujah to Jesus.
1: Por essa palavra.
0: And for this word. Hallelujah and glory to God. Glory and hallelujah to Jesus.
1: Jesus está nessa casa.
0: Jesus is in this house today, dear brothers.
1: Use essa fé que arrebata o milagre e a libertação para sua vida e para sua família.
0: Use this faith that provokes the miracles for you and your family.
1: Jesus disse, por essa palavra vai.
0: Jesus said, for this word you may go.
1: Não é que o demônio vai sair da sua filha, o demônio já saiu da sua filha.
0: The demon has already left your daughter.
1: O demônio já saiu da sua casa.
0: The demon has already left your house.
1: O demônio já foi embora, a doença já foi embora.
0: The demon was cast out and the disease was cured.
1: Use essa fé que arrebata o milagre de Deus.
0: Use this faith that provokes the miracle from God.
1: É possível acontecer o milagre de Deus.
0: It it's possible for the miracle of God to happen.
2: É possível acontecer a libertação da sua casa e da sua família.
0: The deliverance is possible for you and your house.
1: O que parecia ser tão impossível, tão
0: what
1: improbável.
0: Seemed so impossible and improbable.
1: A situação tão negativa, tão improvável na vida dessa mulher.
0: This improbable situation of this woman.
1: De repente se transforma numa palavra de bênção.
0: All of a sudden becomes a great blessing.
1: E indo ela para sua casa.
0: And when she went to her house.
1: Chegou em casa, a filha já estava deitada sobre a cama.
0: She came home and found her child lying on the bed.
1: E o diabo, o demônio já tinha saído.
0: And the demon was gone.
1: De que maneira você está se apresentando diante desse Deus de milagres?
0: In what way do you present yourself to this God of miracles today?
1: Não se apresente a Ele com o seu coração exaltado, manchado por esse orgulho bobo que você tem.
0: Do not come before Him with pride in your hearts.
1: Não fique esperando que as pessoas vão ficar de repente porque nas igrejas tem essa coisa.
0: Do not expect it from other people.
1: Às vezes as pessoas vêm à igreja, não, pastor, tem que me paparicar. Não, se o pastor não olhar para mim e me apresentar como alguém importante, eu não vou olhar, nem olhar para cá. Para com essa bobagem.
0: Stop waiting for honor from other people.
1: Se você quer algo de Deus, Deus está aqui. Você viu a fé que arrebata o milagre.
0: If you want something from God, God is here today and you saw the faith that provokes a miracle.
1: Deus é maior do que todos nós. Deus é maior do que toda essa igreja. Deus é grande e é poderoso e terá prazer em te abençoar.
0: God is greater than everyone and He will have pleasure in blessing you all.
1: Mas permita o seu coração encher-se da convicção e da certeza que Ele pode, é possível fazer.
0: But allow God to do what He has possibility to do.
1: Coloca-te diante de Deus e se prostre perante Ele.
0: Put yourself before God and bow before His presence.
1: Clama pelo nome dEle, roga pelo nome dEle, explica o que você precisa para Ele.
0: Call unto His name and explain what you need from Him.
1: E não fique na sua soberba achando que você é melhor do que os outros e que você tem de receber porque você é isso ou aquilo. Pelo contrário, você pode se achar a pessoa mais indigna. Se você clamar com fé, Deus ouvirá, Deus responderá, Deus te levantará, Deus curará a sua doença. Deus vai fazer com que você se arrependa sim, dando a você a oportunidade de ter o seu nome no livro da vida.
0: Do not wait in your pride and call into His name with humility and He will answer into your life.
1: Ele vai operar na sua vida.
0: He will work in your life today.
1: E quando Ele operar na sua vida, você vai refletir sobre a sua vida.
0: And when He performs this miracle, you will reflect upon your life.
1: Você vai tomar a decisão sobre a sua vida.
0: You will make a decision in your life.
1: De que maneira você tem se apresentado ao Senhor?
0: In what way have you presented yourself to God?
1: Jesus não disse àquela mulher, eu vou à sua casa colocar a mão sobre a sua filha.
0: Jesus did not say unto this woman, I will go to your house and put my hands on your daughter.
1: Eu vou fazer um lodo e colocar nela.
0: I will put some mud on her.
1: Eu vou fazer uma campanha de 7 dias.
0: I will make a campaign of 7 days.
1: Não, ele disse, vai para sua casa.
0: No, he said, go to your house.
1: Por essa palavra, vai para sua casa.
0: For such a reply, you may go to your house.
1: Você é uma mulher convicta, você é uma mulher de fé, você é uma mulher humilde, você é uma mulher que reconhece o seu lugar. Então o demônio já saiu da sua filha.
0: You are a woman of humility and humbleness and faith.
1: Então, o demônio já saiu da sua casa.
0: So the demon has already left your daughter in your house.
1: Observe a maneira que você tem se aproximado de Deus.
0: Observe the way you have approached God.
1: Talvez a maneira que você tem se aproximado do Senhor.
0: Perhaps the way that you have approached God.
1: Tem impedido Deus de operar na sua vida.
0: Has prevented God to work in your life.
1: Mas essa mulher grega hoje nos deixa o exemplo.
0: But this Greek woman left us an example.
1: E faz todo sentido ver Deus operar milagre na sua vida.
0: And makes perfect sense to see God works miracles in your
1: faz
0: life.
1: Faz todo sentido ver o demônio fugir da sua casa para nunca mais voltar.
0: Makes perfect sense to see the demons leave your house to never return again.
1: Faz todo sentido ver Deus operar na sua vida e prosperar a sua vida em todas as direções.
0: Makes perfect sense to see God prosper your life in all directions.
1: Faz todo sentido ver Deus levantar de novo a sua família e abençoá-la grandemente.
0: Makes perfect sense to see God raising your family and bless her perfectly.
1: Faz todo sentido você sair desse estado de depressão e ansiedade.
0: It makes perfect sense for you to leave your depression and anxiety.
1: Mas de que maneira você está tentando receber a sua bênção?
0: But in what ways are you trying to receive your blessing?
1: Usa a fé da mulher grega sirofenícia.
0: Use the faith.
1: Essa é a fé que arrebata.
0: Use the faith of this Greek woman because it is the faith that provokes the miracle.
1: Essa é a fé que faz o demônio sair.
0: This is the faith that makes that demon leave.
1: O demônio não gosta desse tipo de gente.
0: The demons do not like this type of people.
1: Gente que tem essa fé que essa mulher tinha.
0: The people that have the faith that this woman
1: had. Se você tiver essa fé hoje,
0: if you have this faith today,
1: tudo vai mudar na sua vida.
0: Everything will change in your life.
1: Se você tiver essa fé hoje,
0: if you have this faith here today,
1: tudo vai melhorar a partir de hoje.
0: Everything will get better after
1: today. Quem tem
0: today.
1: Ouvidos para ouvir,
0: those who have ears,
1: ouça o que Deus está falando ao seu coração.
0: Listen to what God is telling your heart today.
1: A fé vem pelo ouvir.
0: The faith comes from listening.
1: E o ouvir pela pregação.
0: And listening from the word of God.
1: Quem gosta de Deus,
0: those who like God,
1: ouve a palavra de Deus.
0: Listen to the word of God.
1: Quem não gosta de Deus,
0: those who do not like
1: não
0: God,
1: ouve a palavra de Deus.
0: Do not hear his word.
1: Se cansa dela.
0: They are tired of it.
1: Mas quem ouve a palavra de Deus,
0: but those who hear the word of God,
1: certamente será vitorioso em todas as circunstâncias da vida.
0: Certainly will be victorious in all circumstances of their lives.
1: Que Deus os abençoe, meus irmãos.
0: May God bless you all, dear brothers.
1: Essa é a palavra de Deus para os vossos corações, para as vossas vidas.
0: This is the word of God for your house and your lives.
1: Eu sei que tem gente em extremo sofrimento.
0: I know that there are people in such suffering.
1: Eu sei que tem pessoas com as suas casas destruídas.
0: People with their houses destroyed.
1: Sei que tem pessoas que estão morrendo com tantos tipos de dores.
0: People that are dying with so many types of pain.
1: Quantas pessoas sofrendo grandes injustiças.
0: How many people suffering such injustices.
1: É hora de permitir Deus mudar esse estado.
0: It's time for God for you to allow God to change this situation.
1: Hoje em dia, meus irmãos,
0: nowadays, dear brothers,
1: nós temos a possibilidade de escolher.
0: We have the ability to choose.
1: Essa mulher grega,
0: this woman of Greek origin,
1: presta atenção nisso porque é muito importante.
0: Please pay attention because it is very important.
1: Eu sei que vocês não vieram aqui perder tempo.
0: I know that you did not come here to waste your time.
1: Presta atenção.
0: Pay attention.
1: Naquele tempo, essa mulher grega,
0: in those times, this Greek woman,
1: ela não podia chegar e falar, não, eu quero ser judia a partir de agora.
0: She could not come and say that she wanted to be Jewish from now on.
1: Para poder ser considerada filha da promessa, por exemplo.
0: To be considered a daughter of the promise.
1: Agora hoje você pode tomar uma decisão como essa.
0: But today you can take such a decision.
1: Você pode escolher hoje ser filho de Deus e não ser filho de Deus.
0: You can choose today to be a son or not to be a son of God.
1: É simples assim.
0: It is that simple.
1: Se você escolher ser filho de Deus,
0: if you choose to be a son or daughter of God,
1: você sai de debaixo da mesa da migalha e assenta-se à mesa para participar do banquete.
0: You come out from beneath the table and sit at the table to participate in the banquet.
1: Quando você aceita Jesus como seu Salvador,
0: when you accept Jesus as your Savior,
1: e você faz um compromisso de servir a Deus por toda a sua vida,
0: and you make a commitment to serve God throughout your whole life,
1: você crê.
0: You believe.
1: Você passa então a ser considerado filho de Deus.
0: You start to be considered the son and daughter of God.
1: Você precisa aceitar Jesus para ser chamado filho de Deus.
0: But you need to accept Jesus to be considered a son of God.
1: E é claro, você crescer no conhecimento, servir a Deus, obedecer a palavra de Deus.
0: And of course, to grow in the knowledge and obey the word of God.
1: Se você tem a oportunidade de aceitar Jesus e não aceita,
0: if you have the opportunity to accept Jesus and don't accept him,
1: Deus respeita a sua decisão.
0: God will respect your decision.
1: Mas você vai continuar ainda,
0: but you will continue to be,
1: não sendo filho de Deus,
0: not being a son or daughter of God.
1: A pergunta é simples,
0: and it is a simple question.
1: Você quer continuar sendo apenas uma criatura de Deus?
0: You want to be considered continue only a creature of God?
1: Ou você quer deixar de ser apenas uma criatura de Deus para se tornar filho de Deus?
0: Or do you want to stop being a creature only and start being a son and daughter of God?
1: Os filhos de Deus têm direito de assentar-se à mesa e comer do banquete.
0: The children of God have the right to sit at the table and enjoy the banquet.
1: É uma questão de direito.
0: It is a matter of right.
1: Você pode chamar Deus de pai.
0: You can ask, you can call God your father.
1: E a Bíblia fala que vocês serão filhos e Deus vos será por pai.
0: And the Bible tells us that you will be the sons and God will be your father.
1: Mas é uma decisão que vocês têm de tomar.
0: But it is a decision that you must take.
1: Por isso eu vou perguntar hoje.
0: And this is why I'll ask you all today.
1: Vocês que estão aqui que ainda não entregaram as suas vidas para Deus.
0: Those who are here and haven't delivered their lives to God.
1: Nesse exato momento vocês são criaturas de Deus, ou seja, Deus criou vocês.
0: In this exact moment you are only creatures of God.
1: Para que vocês se tornem filhos de Deus, vocês têm que aceitar Jesus como vosso único e suficiente Salvador.
0: For you to become the children of God, you must accept Jesus as your only Savior.
1: Então a pergunta é:
0: so the question is,
1: você quer continuar como criatura?
0: You want to continue only as a creature?
1: Ou você quer ser filho de Deus?
0: Or do you want to be a son of God?
1: Para ter o direito dos filhos.
0: To have the rights of the sons of God.
1: Se você não quer ser filho de Deus,
0: if you don't want to be a son of God,
1: você não vai aceitar Jesus.
0: You won't accept Jesus.
1: Mas se você quer ser filho de Deus,
0: if you want to be considered children of God,
1: você vai aceitar Jesus.
0: Accept Jesus.
1: Você vai levantar a sua mão para Jesus.
0: Raise your hands for Jesus.
1: Você vai vir aqui à frente ou na sua casa, você vai aceitar Jesus aí onde você está.
0: You will accept Jesus wherever you may be.
1: E fazer um compromisso com Deus para servi-lo até o fim da sua vida.
0: And make a commitment to serve God until the end of your life.
1: E o Deus que está no céu será o seu Deus.
0: And the God who is in heaven will be your God.
1: E você será um filho de Deus.
0: And you will be a children of God.
1: Com todos os direitos que são relegados aos filhos de Deus.
0: With all the rights that the children of God have.
1: Desviados.
0: All those who have gone astray.
1: Vocês vão querer estar como criaturas desviadas?
0: You want to continue to be creatures who have been astray from the path.
1: Ou vocês vão querer voltar para Deus para uma vez mais receberem a paternidade?
0: Or do you want to return once again to God to receive this fatherhood?
1: Venham aqui à frente todos vocês que querem aceitar Jesus para serem filhos de Deus.
0: Come forward all those who want to accept Jesus to be sons of God.
1: Saiam dos seus lugares e venham aqui.
0: Leave your places and come forward.
1: Essa é a fé.
0: This is the faith.
1: A fé que faz acontecer o milagre.
0: The faith that makes the miracles happen.
1: É a fé que arrebata o milagre.
0: The faith that provokes the miracle.
1: Venha aqui à frente se você quer ter Deus como seu pai.
0: Come forward if you want to have God as your father.
1: Aceita Jesus como seu salvador para ter Deus como seu pai.
0: Accept Jesus as your savior to have God as your father.
1: Venha à frente.
0: Come forward.
1: Deus está chamando vocês.
0: God is calling you all here today.
1: E não adianta na hora da morte.
0: And it is no use at the time of your death.
1: Ah, meu Deus.
0: Oh, my God.
1: Não, não, não. Você, sinceramente, não haverá nenhum tipo de sinceridade ou entrega nesse momento.
0: There will be no types of sincerity at this moment.
1: Deus aceita você o aceitar.
0: God accept you for him to accepting him.
1: Quando você está no melhor do seu juízo.
0: When you are in your best of judgment.
1: Tem irmãos que têm esse negócio.
0: Some people think.
1: Ah, o fulano estava agonizando e disse que aceitava Jesus, está na glória.
0: This person who was agonizing in pain before his death and now accepted Jesus is in glory.
1: Olha, meus irmãos, eu sinceramente vou ser meio grosseiro.
0: Sometimes I may even be rude.
1: Tá na hora de largar a mão de ser besta.
0: Sometimes it is better to leave your ignorance.
1: Quem é que não está vendo que essas pessoas estão apenas com medo?
0: Who cannot see that these people are only afraid?
1: Você tem de estar no seu juízo para aceitar Jesus como seu salvador.
0: You must be in your best judgment to accept Jesus
1: não
0: as your savior.
1: Não adianta alguém levantar sua mão porque você está agonizando.
0: It is no use for you to raise your hands because you are in agony.
1: Deus tem que saber o que está acontecendo no seu coração.
0: God reads what is in your heart.
1: Se você quer aceitar Jesus como seu salvador para ser chamado filho de Deus.
0: You want to accept Jesus to be your savior and son of God.
1: Faça agora no seu completo juízo.
0: Take your complete judgment right now.
1: Sai do seu lugar e venha aqui à frente aceitar esse Deus como teu Deus.
0: Leave your place and come forward, accept this God as your God.
1: Vencer esses demônios que estão matando você.
0: To defeat these demons that are killing you.
1: Esses demônios que estão matando a sua família.
0: These demons that are killing your family.
1: Ter o seu nome no livro da vida.
0: To have your name in the book of life.
1: Deus está te chamando.
0: God is calling you here today.
1: Para adotar você como filho.
0: To adopt you as his son.
1: Quer aceitar Jesus?
0: You want to accept Jesus.
1: Quer reconciliar-se com Deus?
0: You want to reconcile with God.
1: Sai do seu lugar, Jesus está te chamando.
0: Leave your place, Jesus is calling you here today.
1: Agora mesmo.
0: Right here, right now.
1: Muito bem, meus irmãos, nós vamos orar por essas pessoas.
0: We're going to pray for all these people, dear
1: brothers. Nós vamos
0: orar
1: por esses ouvintes.
0: We're going to pray for the listeners.
1: Então você vai continuar debaixo da mesa.
0: So you will continue underneath the table.
1: Não posso garantir que a migalha seja suficiente hoje.
0: I cannot guarantee you that the crumbs will be enough.
1: Isso cabe a Deus.
0: This is up to God.
1: Mas eu pessoalmente diria a você.
0: But personally I would say to you.
1: Que com a oportunidade que Deus dá.
0: That with the opportunity that God gives us.
1: De assentar-se à mesa.
0: To sit at the table.
1: De receber Deus como seu pai.
0: To receive God as your father.
1: Ele extingue também a oportunidade.
0: He also takes away the opportunity.
1: De viver de migalhas.
0: To live in through the crumbs.
1: Você vai querer continuar na migalha, na miséria?
0: Do you want to continue to live in the crumbs and misery?
1: Um irmão perguntou para mim faz uns 15 dias.
0: A brother asked me around 15 days ago.
1: Pastor Dorival, por que não faz o apelo depois de milagre, maravilha, demônio gritando, pulando?
0: Dear pastor, why don't you call the people to accept Jesus after the miracles and deliverances?
1: Mais pessoas vão aceitar Jesus.
0: More people will accept Jesus.
1: E eu disse, irmão,
0: and I said, dear brother,
1: eu poderia fazer, não vejo erro algum.
0: I could even do this, I don't see any mistake in it.
1: Mas eu gosto de pregar a palavra de Deus.
0: But I like to preach the word of God.
1: E deixar as pessoas
0: and allow the people
1: tomarem a decisão
0: to take their decisions
1: com o seu cabal juízo, com a sua mente,
0: with their full judgment, with their minds,
1: sem nenhuma influência de nenhum milagre, de nenhum sentimento,
0: without any influence of miracles,
1: sem nenhuma emoção,
0: without any types of emotion.
1: Mas que seja tudo dentro da razão.
0: But with all within reason.
1: Por isso, meus irmãos, eu creio.
0: And this is why I believe, dear
1: essas
0: brothers.
1: Pessoas que estão aqui, elas estão aqui porque elas ouviram a palavra de Deus.
0: These people that are here because they heard the word of God.
1: Elas não estão aqui porque viram um demônio tomar algum corpo e ficaram com medo. Não.
0: They are not here because they saw a demon possess a body and were afraid.
1: Elas estão conscientes do que estão fazendo.
0: They are completely conscious of their decision.
1: Elas não estão movidas por sentimentos ou por emoções.
0: They are not moved by emotions or movements.
1: Elas estão movidas pela palavra de Deus.
0: They are moved by the word of God.
1: É a palavra de Deus quem tem de mover corações.
0: It is the word of God that must touch your heart.
1: Você quer aceitar Jesus? Ainda tem mais uma oportunidade. Vou chamar mais uma vez.
0: You want to accept Jesus? I will give you another opportunity.
1: Quer aceitar Jesus? Ele está te chamando.
0: You want to accept Jesus? Jesus is calling you here today.
1: Vamos orar por essas pessoas, meus irmãos. Coloquem-se de pé.
0: Let us pray for all these people. Please stand up.
1: Vocês que estão aqui e se usam cigarro, drogas.
0: Those who are here and use cigarettes or drugs.
1: E vocês querem num gesto de fé jogar, lançar para cá. A gente vai destruir. Vamos orar e Deus não vai permitir mais vocês usarem drogas, cigarros.
0: In a gesture of faith, throw away your cigarettes and your drugs.
1: Você que está aceitando Jesus em casa.
0: Those who are accepting Jesus in your homes.
1: Lança fora as coisas que escravizam vocês.
0: Throw away the things that make you slaves.
1: Deus é poderoso para libertar vocês.
0: God is powerful enough to deliver you.
1: Agora vocês já não são filhos, eu diria, do inimigo.
0: Now you are no longer sons of the enemy.
1: Vocês são filhos de Deus agora.
0: Now you are sons and daughters of God.
1: E como filhos de Deus, vocês serão abençoados por Deus.
0: And as children of God, you will be blessed by God.
1: Vocês serão ajudados por Deus.
0: And you will be helped by God.
1: Lança fora a droga, lança fora o cigarro, lança fora a bebida alcoólica.
0: Throw away your drugs, your alcohol and your cigarettes.
1: Tudo que aprisiona vocês, lança aí fora agora.
0: Everything that brings you to prisons, throw
1: Igreja
0: away right
1: amada
0: now.
1: E vitoriosa, estenda sua mão na direção desse povo.
0: Dear church, extend your hands towards these people.
1: Obrigado, queridos irmãos, pela fé de vocês, pela força de vocês.
0: Thank you for all your faith and your strength.
1: Oremos por essas pessoas.
0: Let us pray for all these people.
1: Senhor meu Deus, Senhor meu Pai, diante do Senhor estão essas vidas, se entregando a Ti. Vidas, ó Deus, que se recusam a continuar vivendo debaixo da mesa da migalha. Vidas, Senhor meu Deus, que se recusam a viver uma vida que não é considerada a vida de um filho de Deus. Vidas, ó Deus, que entendem que a partir de agora, Senhor, tendo se entregado ao Senhor, terão agora o direito que o Senhor relega aos seus filhos. Vem, Senhor meu Deus, morar nestes corações. Esses corações se abrem a Ti. Esses corações se abrem à Sua presença. Essas vidas se entregam ao Senhor. Essas vidas se comprometem com o Senhor. Comprometem-se, ó Deus, servir o Senhor até o último dia das suas vidas. E também, ó Deus, eu sei que o Senhor se compromete a abençoar essas vidas, purificar os pecados dessas pessoas, lavar essas pessoas com as suas mãos fortes, santas e poderosas, purificá-las no sangue que foi derramado na cruz do Calvário e escrever o nome delas no livro da vida para o dia em que o Senhor chamá-las à eternidade. Senhor meu Deus, Senhor meu Pai, toma conta dessas vidas. Esses corações abrem, Senhor, uma porta para que o Senhor venha e faça morada. Venha, Senhor meu Deus, morar nesses corações. Venha abrir as maiores portas. Venha destruir as forças malignas, malévolas, que tem, meu Deus, causado tantos medos, tensões nessas vidas. Sê com essas pessoas agora, ó Deus. Dê a elas firmeza, conhecimento, e que essas vidas, Senhor meu Pai, vidas estejam na Sua presença para sempre, ó Deus. Em nome de Jesus Cristo, receba essas vidas, Pai. Em nome de Jesus Cristo. Amém, Senhor. Amém. O nosso Deus é grande, é tremendo e Ele faz coisas grandes. E estar agora com Deus é estar na certeza de que o nome de vocês está no livro da vida, e agora vocês já podem chamar Deus de Pai, não é? Já podem chamar Deus de Pai. Quando orar, já pode falar: oh, Papai do Céu. Quando Jesus ensinou a oração do Pai Nosso, Ele ensinou a oração do Pai Nosso para os crentes, não é? Para os crentes. A oração do Pai Nosso foi para os crentes, foi para os discípulos. Quando Ele fala Pai Nosso, Ele está dizendo que só quem é filho pode fazer essa oração. Não adianta não ser filho pegar um treco de madeira e ficar lá, vá de retro, Satanás. Pai Nosso, Pai Nosso. Deus é pai daquele que se entregou para ser filho, viu? Amém? Quem é filho de Deus aqui, levanta a mão e dá uma saraivada de glória a Deus, de aleluia.
0: Who is the Son of God, glorify the name of Jesus.
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0: ao seu irmão em Cristo, diácono Tiago Santos, e eu estarei aqui juntamente com todos os irmãos, orando, buscando a face do Senhor Jesus. Nós estamos aqui diretamente no Santuário de Oração da Sede Mundial, que se encontra na Avenida do Estado, número 4568, bairro Liberdade, São Paulo, com entrada principal pela Avenida Prefeito Passos, número 10. E lembrando a todos, meus queridos irmãos, que todos são muito bem-vindos nos nossos cultos diários. Nos nossos cultos, nós temos cultos todos os dias, em diversos horários, e você é mais do que convidado para estar juntamente conosco. Nesta campanha, a campanha deste mês é Profetizando no Vale. Certamente você que nos acompanha, você que está nesta live de oração através do YouTube, Facebook, Instagram ou qualquer outra rede social que você esteja acompanhando esta live, ou você que nos acompanha através da rádio, você é o nosso rádio ouvinte assíduo, que Deus abençoe cada um de vocês. Certamente você está nesta campanha de oração por um motivo específico. E esta campanha é uma campanha poderosa, como toda ação, porque nós estamos diante de um Deus poderoso. Quando nós oramos, buscamos a face do Senhor, quando nós clamamos ao Senhor em oração, buscando o seu poder, certamente nós vemos os resultados acontecerem diante de nossos olhos. Eu tenho certeza que você que nos acompanha já tem diversos motivos para agradecer a Deus, mas talvez tenha um problema, ou um detalhe, ou alguma coisa que tem tirado a sua paz, que tem tirado a sua alegria. E você está neste momento de oração para apresentar a Deus isto, para que se resolva, para que seja realmente resolvido pelo poder de Deus. E você está no lugar certo, meu querido irmão, minha querida irmã. Nós estamos diante do único e verdadeiro Deus, que pode resolver qualquer problema, que pode curar qualquer doença, que pode livrar de qualquer mal, que pode abrir qualquer porta. Este Deus poderoso que nós iremos buscar nesta madrugada. Então já prepare o seu coração, meu querido irmão. Já prepare o seu coração, minha querida irmã, porque certamente nós iremos orar, iremos clamar, iremos apresentar familiares, iremos apresentar os amigos, iremos apresentar nossas próprias vidas diante de Deus, e Ele manifestará o seu poder. Por isso já vá deixando aí os seus comentários, os seus pedidos de oração, para que nós possamos apresentar diante de Deus, e certamente Ele o fará. Olha aqui, estamos com a presença ilustre do nosso diácono Douglas. Seja bem-vindo, diácono. Se apresente aí para os nossos queridos internautas.
1: A paz do Senhor Jesus, querida audiência, muito bom dia, ou boa noite ainda, daqui a pouquinho, bom dia. Sejam todos bem-vindos a essa live. Estamos nessa poderosa campanha Profetizando no Vale, diácono Tiago. Eu tenho a certeza que, uma vez mais, Deus, Ele vai manifestar a sua graça, Ele vai manifestar o seu poder. Por isso, você deve orar juntamente conosco. Quando nós estamos em oração, diácono Tiago, querida audiência, estamos conectados diretamente com Deus. Deus nos deu acesso livre à sua presença. Então, nós somos privilegiados. Nós temos essa dádiva que é estar em comunhão uns com os outros e principalmente com o nosso Deus. Então, você é o nosso convidado. Um pouco menos aí de 3 minutos nos separam desse momento, o momento da oração. Eu não sei você, mas o meu coração já está palpitando aqui, graças a Deus, é sinal que eu estou vivo, né? Mas, aleluia, eu digo palpitando pela emoção e pelo desejo de estar em oração juntamente com você, querido irmão. Por isso, você não pode perder essa oportunidade, diácono Tiago.
0: Com toda certeza, diácono Douglas, é o momento de buscar a Deus. Nós estamos também com a presença de todos os nossos rádio ouvintes. Que Deus abençoe a vida de todos vocês. Eu sou o diácono Tiago Santos. Nós estaremos neste momento de oração. Menos de 2 minutos nos separam da meia-noite e nós iremos buscar a face do Senhor, clamar, e certamente Ele responderá com poder e graça, não é mesmo, diácono Douglas?
1: É verdade. Lembrando também que daqui a pouquinho, às 23 horas, aliás, já começou a vigília aqui na nossa sede mundial, iniciou-se a 20...
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1: Manifestação do poder de Deus. É o segmento dessa campanha Profetizando no Vale. Pastor Milton Almeida estará no altar orando por todos nós e será uma tarde marcante na presença de Deus. E para fechar o domingo, às 19 horas, culto da família, presbítero Jessé Ávila, juntamente com toda a equipe de fé, onde o bom nome de Jesus, ele será glorificado. O endereço é fácil, o endereço é Avenida Prefeito Passos, número 10.
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0: O Senhor que fez, ó Deus, pelo poder da sua palavra, as florestas, as matas. O Senhor que fez a separação, ó Deus, da água e da parte seca, Senhor. Tudo que nós olhamos e enxergamos foi o Senhor que fez pelo poder da tua palavra. Tudo que nós vemos, ó Deus, se mantém pelo poder da tua palavra e por quem o Senhor é. Ó Deus de glória e de poder, e é desta maneira, sabendo quem o Senhor é, sabendo que o Senhor é o Deus de Israel, o Deus de Abraão, o Deus de Isaac e de Jacó, sabendo que o Senhor é o Deus desta igreja, sabendo que o Senhor é o nosso Deus e Senhor, que nós viemos diante da tua presença em oração. Pai maravilhoso, nós estamos diante da tua graça neste momento, crendo que não existe impossibilidades para o Senhor. Nós estamos diante de ti neste momento, crendo, ó Deus, que o Senhor é um Deus de misericórdia, um Deus de amor, um Deus de cuidado, um Deus santo, um Deus justo, um Deus poderoso, e que não há nada, nada, nem nos céus e nem na terra, que o Senhor não possa fazer. Não há nada, ó Deus, que o Senhor não tenha capacidade de fazer, e que para o Senhor o impossível, ele é mais do que possível. Para nós, homens mortais, ó Deus, as coisas que se levantam contra nossas vidas são coisas impossíveis. As doenças parecem incuráveis, os problemas financeiros parecem insolúveis. Ah, Deus maravilhoso, os problemas de brigas e confusões parecem não ter um fim. Mas Deus, diante de ti e pelo teu poder, nós veremos a solução dos problemas. Nós veremos a solução, ó Deus, do mal. Nós veremos a solução da morte. Nós veremos, ó Deus, a solução, ó Deus, deste problema tão grande que assola a vida deste homem e desta mulher. Ah, Deus maravilhoso de glória e de poder, eu quero que o Senhor venha neste momento, ó Deus, preencher os nossos corações. Senhor, quantas pessoas estão nesta live de oração com seus corações apertados, com seus corações doloridos? Eles não têm, meu Deus maravilhoso, mais forças nem mesmo para orar. Eles não têm mais forças, ó Pai, para buscar a tua face. Eles já estão começando a desacreditar de que o Senhor possa operar na vida deles. Mas Deus, nesta madrugada, nós veremos o teu agir. Nesta madrugada, nós veremos o agir de Deus. Nós veremos o agir do Deus Todo-Poderoso. E é por isso que nós estamos neste propósito de oração, ó Deus, profetizando no vale, pois nós sabemos que mesmo no vale da sombra da morte, mesmo onde a luz não chega, mesmo onde a morte impera, mesmo onde a dor reina, mesmo em meio à descrença está operando, o Senhor chega com poder e glória e com tua luz e ilumina até o mais densa das trevas, ilumina até o coração mais enegrecido. O Senhor ilumina a mente mais, oh Deus maravilhoso, que mais está imbuída no breu. Pai de glória e de poder, não há impossível para ti, não há problemas para ti, e o Senhor tudo pode, o Senhor tudo faz. Por isso, ó Pai, nós entramos diante da tua presença de joelhos dobrados, com os nossos corações debruçados, com nossa mente, ó Deus, aos teus pés. Nós nos colocamos diante dos pés do Deus Todo-Poderoso, nos colocamos diante da presença do Deus grande, do Deus que reina eternamente, do Deus que é rei, rei soberano sobre a sua criação, do Deus que é rei sobre os seus filhos. E nós levantamos as nossas mãos, nós dobramos os nossos joelhos, levantamos um clamor a ti, ó Deus, pois nós cremos que o Senhor já está operando no nosso meio, nós cremos que o Senhor já está curando, cremos que o Senhor já está libertando, cremos que o Senhor já está livrando, cremos que o Senhor já está trazendo paz para este lar conturbado, cremos que o Senhor já está abrindo portas, cremos que o Senhor já está abençoando financeiramente, cremos que o Senhor já está agora mesmo, ó Pai, visitando esta pessoa que está distante. Deus maravilhoso de glória e de poder, nós cremos no teu agir, nós cremos que o Senhor é o Deus Todo-Poderoso, e quando falamos poderoso é porque nós sabemos a natureza que o Senhor tem. Ah, Deus maravilhoso, aquele que pelo poder da sua palavra fez com que céus e terra fossem criados, aquele Deus que prometeu redenção e cumpriu, o Deus que se fez homem, morreu e ressuscitou ao terceiro dia, o Deus que prometeu que irá voltar para buscar a sua igreja, o Deus que prometeu que quando nós pedirmos alguma coisa crendo, nós receberíamos, o Deus que prometeu entregar o seu filho e entregou. Ah, Deus maravilhoso,

está operando na vida desta pessoa. Eu não sei em que área o Senhor está trabalhando, mas eu sei que o Senhor já está fazendo, já está operando, já está fazendo com que esta pessoa que está com a sua fé já abatida, que está, ó Deus maravilhoso, com sua alma cansada, que já está, ó Deus, com suas crenças deturpadas, o Senhor está fazendo com que ela tenha novamente fé, com que a alma dela novamente se regozije, está fazendo com que ela volte a crer, ó Deus, na tua palavra, e a tua palavra, ela tem promessas para os seus filhos, a tua palavra tem promessas para aqueles que creem, a tua palavra nos diz que tudo aquilo que nós pedirmos, crendo, nós receberemos, que se nós batermos, a porta abrir-se-á, que se nós procurarmos, nós encontraremos. Deus maravilhoso, que se a nossa fé for do tamanho de um grão de mostarda, nós iremos falar para o monte trocar de lugar e ele trocará. A tua palavra nos diz que aqueles que confiam no Senhor, eles são como o monte de Sião, que não se abala, mas permanece para sempre. É diante destas assertivas, é diante destas verdades, é diante da tua palavra que nós iremos buscar a tua face nesta madrugada, Senhor. Neste exato momento, tem pessoas orando pelas suas vidas, ó Deus, estão orando, ó Deus, pela saúde, estão orando, ó Deus, pela cura de um câncer, estão orando pela cura de um caroço, estão orando pela cura do problema nos rins, estão orando pela cura da pneumonia, estão orando, ó Deus, pela cura da leucemia, estão orando pela perda de cabelo, estão orando, ó Deus, pelo problema no esôfago, pelo problema no rim, no coração, no pulmão, no pâncreas, no intestino delgado e grosso, estão orando, ó Deus, para que o Senhor possa curar, Pai, esta pessoa que tem problema na pele, esta pessoa que tem problema, ó Deus, nos ossos, esta pessoa que tem problema nos nervos, esta pessoa que tem problema, ó Deus, no cérebro, que tem problemas, ó Deus, psicológicos, mentais, problemas dos mais diversos, que, ó Senhor, o Senhor Todo-Poderoso já pode e pode curar, ó Deus. Deus de glória e de poder, venha visitar agora todas as pessoas que têm algum tipo de enfermidade, algum tipo de comorbidade, algum tipo de doença, algum tipo de problema de saúde. Senhor, eu creio que o Senhor já está entrando agora nos quartos de hospitais, nos leitos, ó Deus, aquela pessoa que está deitada, agonizando, sofrendo, que sente dores no corpo todo, que sente dores, ó Deus, da cabeça aos pés, esta pessoa que está à base de morfina, esta pessoa que está à base dos sedativos, esta pessoa, ó Deus, que já não se aguenta mais, ela não suporta mais viver em seu próprio corpo, muitas vezes está desejando até mesmo a morte. Senhor, é neste momento que o Senhor irá visitar esta pessoa e irá curá-la pelo poder que há no teu nome, pelo poder que há no nome de Jesus. Nós cremos que nesta madrugada pessoas estão sendo curadas, nós cremos pelo poder de Jesus que o Senhor já está operando. Ah, Deus maravilhoso, nós cremos que o Senhor já está agindo poderosamente nestas vidas. Pai de glória e de poder, venha operar os teus milagres, venha operar o teu poder, venha operar a tua graça, venha operar com teu amor. Senhor, este quarto de hospital onde muitas pessoas já estão desacreditadas, estão esperando a morte, estão esperando, ó Deus, desligarem os aparelhos, estão esperando, ó Deus, a resolução mais terrível possível, estão no aguardo, ó Deus, da resposta do médico, eles que estão, ó Deus, agoniados, estas pessoas que estão no quarto do hospital, ou até mesmo, ó Pai, estão no seu próprio quarto em casa, em cima de uma cama, agonizando e sofrendo, estão, ó Deus maravilhoso, sofrendo e sofrendo dia após dia. O Senhor está alcançando nesta madrugada, nós cremos que o poder do Senhor Jesus já está chegando e já está operando maravilhas. Deus maravilhoso, nós sabemos que não somos dignos, que nós não somos merecedores, que a tua graça, o teu cuidado, o teu amor

das tuas curas, nós não somos dignos, mas o Senhor nos prometeu nos amar mesmo em meio aos nossos pecados e falhas. É por isso que nós estamos procurando forças em Ti, é por isso que nós estamos orando a Ti, pois nós sabemos que nós só temos vida e vida em abundância quando o Senhor está conosco. Nós sabemos que nós só temos vida e iremos jubilar e nos alegrar e nos regozijar e exaltar o Teu santo nome quando nós estivermos, ó Deus, em comunhão verdadeira contigo. Por isso, nesta madrugada, nós Te pedimos como igreja, como servos, como filhos, ó Pai, que nós possamos ter uma comunhão mais verdadeira contigo e possamos nos alegrar quando nós vermos os milagres, quando nós vermos as curas, quando nós vemos o Teu operar, ó Deus maravilhoso, e certamente veremos e nos alegraremos e regozijaremos em Ti, ó Pai. Senhor, nós Te pedimos que o Senhor continue operando a cura nesta madrugada. Nós cremos, ó Deus, e nós ouvimos falar diversas vezes que na igreja, Deus e amor, as pessoas entram doentes e saem curadas. As pessoas estão ouvindo a rádio A Voz da Libertação, as pessoas estão acompanhando as lives de oração ou de cultos, e elas são curadas durante a rádio, elas são curadas durante o culto. Pai, nós cremos que nesta madrugada não será diferente. Nesta madrugada o Senhor certamente ainda está operando, o Senhor não cessa o Teu operar, pois o Senhor é o mesmo ontem, hoje e eternamente será. O grande Eu Sou, o Deus de Abraão, de Isaac e Jacó, o Deus que fez os céus e a terra, o Deus que abriu o mar, o Deus que fez, ó Deus, reis caírem, reis subirem ao trono, o Senhor que fez com que o homem viesse a ter salvação. É Deus maravilhoso, o Senhor é digno de receber toda a honra, toda a glória e todo o poder, e nós precisamos da Tua presença em nossas vidas. Nós precisamos da Tua presença, ó Deus, em nós, para que nós possamos contemplar que o Senhor está agindo no nosso meio, para que nós possamos lembrar, ó Deus, que mesmo em meio à dor, mesmo em meio às dificuldades, mesmo em meio às lutas, mesmo em meio aos momentos tenebrosos, mesmo quando o mar está, ó Deus maravilhoso, mesmo quando o mar está batendo no nosso barco, mesmo quando a tempestade, os raios, os ventos, a chuva parece que vai naufragar o nosso barco, o Senhor está no nosso meio, e o Senhor, no momento propício, no momento certo, o Senhor acalma a tempestade, ó Pai. E o Senhor faz nós estar na bonança, o Senhor faz nós deitar em verdes pastos, o Senhor nos faz deitar em campinas verdejantes e nos alegrar com o Teu cuidado, nos alegrar com a Tua vara e o Teu cajado, ó Deus, que nos guiam e nos direcionam à salvação e nos direcionam a Ti. Ah, Deus maravilhoso, nesta madrugada não será diferente. Ah, Senhor, o Senhor já está visitando. O Senhor já está visitando lares nesta madrugada. O Senhor já está respondendo a orações nesta madrugada. Nós cremos em Ti, ó Deus. Nós cremos no Teu poder. Nós cremos no Teu auxílio. Nós cremos no Teu cuidado. Deus maravilhoso, o Senhor já está contemplando cada um dos nomes que estão sendo apresentados nesta madrugada. Quantas pessoas estão apresentando? Familiares, estão apresentando filhos, estão apresentando o esposo, estão apresentando a esposa, estão apresentando os pais, estão apresentando os avós, os avós, estão apresentando os tios e tias, estão apresentando os primos e primas, estão apresentando, ó Deus maravilhoso, os colegas de trabalho, estão apresentando os amigos, estão apresentando os irmãos da igreja, estão apresentando os pastores,
pastores, estão apresentando os obreiros, estão apresentando as obreiras, estão apresentando, ó Deus, alguém que eles estimam muito. E Deus, a tua palavra nos diz que quando nós depositamos a nossa confiança, quando nós depositamos os nossos sonhos, quando depositamos os nossos projetos, quando depositamos as nossas famílias, quando depositamos a nossa oração diante de ti, o Senhor do alto céus começa a mover o teu poder, começa a mover a tua glória e responde do alto céus, Deus maravilhoso, que nós possamos confiar em ti plenamente, que nós possamos confiar verdadeiramente naquele que disse que é a ressurreição e a vida, que nós devemos confiar em ti até que o Senhor venha. Ah, Deus maravilhoso, nesta madrugada não será diferente. Nós somos pessoas que vimos, ouvimos e cremos nos milagres, que vemos, ó Deus, pessoas testemunharem, que vemos, ó Deus, pessoas falarem: ei, eu fui curado, ei, eu recebi um livramento, ei, eu recebi a porta aberta, ei, eu recebi a salvação de um familiar. Nós ouvimos falar, mas nós queremos fazer como Jó, ó Deus, nós queremos ver e não somente ouvir falar. Ele disse que antes conhecia apenas de ouvir falar, mas depois ele viu com os próprios olhos. Deus maravilhoso, nesta madrugada, eu estou juntamente com diversos homens e mulheres de oração que querem ver. Eles não querem só ouvir falar dos milagres, eles querem vivenciar os milagres, eles não querem só ouvir falar da cura, eles querem ver a cura, eles não querem simplesmente ouvir falar da salvação do filho, eles querem ver os filhos na tua presença. Então, Deus de glória e de poder, nesta madrugada não será diferente. Nesta madrugada, mesmo nós não merecendo nada, mesmo nós não merecendo nenhum pingo do teu amor, o Senhor despejará o teu poder, o Senhor despejará o teu auxílio, o Senhor despejará a tua glória sobre nossas vidas. E o Senhor irá curar, livrar, abençoar, abrir as portas. O Senhor já está fazendo no nosso meio. O Senhor está botando por terra também toda a obra do inimigo contra nossas vidas. Deus maravilhoso, nós te pedimos que todo levante do maligno, que toda obra do mal, que todo pensamento contrário, que toda obra feita contra a vida dos teus filhos caia por terra em nome do Senhor Jesus. Que se há um lar, ó Deus, que está sofrendo por conta do inimigo de nossas almas, que se há, ó Deus, alguém que está sendo perturbado pelo nosso inimigo, que se há um lar, ó Deus, que não tem paz por conta do nosso inimigo, o Senhor irá pelejar ao nosso favor e já está derrubando toda a obra do maligno, todo o levante do maligno, em nome do Senhor Jesus Cristo. E a tua igreja diz: queima. A tua igreja está dizendo: queima em nome do Senhor Jesus Cristo, sai em nome do Senhor Jesus Cristo, em nome do Senhor Jesus. Toda obra levantada contra a vida da igreja, toda obra levantada contra a vida dos teus filhos, já está caindo por terra em nome do Senhor Jesus, em nome do Senhor Jesus. Muralhas estão caindo em nome do Senhor Jesus, o gigante já está sendo derrubado em nome do Senhor Jesus, a legião está saindo por terra em nome do Senhor Jesus. A bênção do Senhor está sendo derramada sobre a igreja. O Espírito Santo de Deus está renovando a igreja em nome do Senhor Jesus Cristo. O Espírito Santo está derramando

Deus, cheios do Espírito Santo. Ah, Deus maravilhoso, nós confiamos que a igreja é aquele, é o corpo aqui do Senhor na terra, e o Senhor é o nosso cabeça, o Senhor é o cabeça da igreja, e a igreja, Deus é amor, juntamente com as outras igrejas.

0: cheio de pecado. Pai maravilhoso, nesta madrugada, eu sei que existem pais e mães, que existem filhos e filhas, existem pessoas das mais diversas, orando pelos seus familiares e pedindo a salvação deles. Senhor, olha quanto tempo esta mulher tem orado pela salvação do marido. Quantos anos ela já ora? Quantos dias, meses, semanas, anos, até mesmo décadas, ó Pai, ela tem buscado? Da mesma maneira, o marido tem orado pela salvação da esposa. Senhor, são campanhas atrás de campanhas, oração atrás de oração, busca atrás de busca, clamor atrás de clamor, e ele ainda não viu, ó Deus, a sua esposa sendo salva. Ela não viu ainda o seu marido sendo salvo. Esta mãe não viu ainda a salvação dos filhos. Este pai não viu ainda a salvação dos filhos. Mas Deus, nesta madrugada nós cremos que haverá salvação em nome do Senhor Jesus. Já há salvação, o Senhor já está visitando, o Senhor já está chegando, o Senhor já está livrando, o Senhor já está pegando este jovem que está no meio das drogas, está no meio da bebedice, está no meio do álcool, está no meio das festas, está no meio do encharque, do lodo, ó Pai, está tirando ele, está lavando e dando roupas novas, roupas mais altas, que a neve, lavadas no sangue do Cordeiro, no sangue do Cordeiro. É o Senhor quem redime o homem, é o Senhor quem redime o pecador, é o Senhor quem redime a mulher, é o Senhor quem redime a pecadora, é o Senhor que redime aqueles que não têm mais perdão. Mas o Senhor perdoa, o Senhor cura, o Senhor renova, o Senhor transforma. E aquele homem e mulher que estavam no pecado, estavam na morte, estavam perdidos, distantes da graça do Senhor, que estavam longe da videira verdadeira, agora são como novos ramos enxertados no Senhor. Ah, Pai maravilhoso, nós cremos na salvação. Nós cremos que o Senhor é o bom pastor e que o Senhor é a porta da salvação, que o Senhor é aquele que pega os teus filhos e os coloca em um bom pasto verdejante. O Senhor os cura, os livra, os ajuda. O Senhor é aquele que pode tudo, ó Deus. O Senhor é aquele que tudo pode e certamente já está fazendo no nosso meio. O Senhor já está salvando no nosso meio. O Senhor já está salvando os familiares dos queridos internautas. O Senhor está salvando os familiares dos nossos radiovintes. O Senhor está salvando os meus familiares. O Senhor salva, o Senhor dá nova vida, o Senhor dá um novo nascimento, ó Pai de glória e de poder. E nesta madrugada, aqueles que creem, aqueles que confiam, aqueles que estão diante de Ti, ó Deus, se for da Tua vontade, eles verão os milagres e a salvação na vida dos familiares. Deus maravilhoso, nós cremos, ó Deus. Da mesma maneira que o Senhor salva, o Senhor também liberta também, ó Pai. Quantas pessoas estão nos vícios, ó Deus, do álcool, estão no vício, ó Deus, das drogas, estão nos vícios, ó Deus, dos entorpecentes, estão nos vícios, ó Deus, das drogas e bebidas, dos jogos, das baladas, estão nos vícios, ó Deus, da luxúria, estão nos vícios, ó Deus, das coisas mais diversas que possam viciar e colocar, ó Deus, ó Senhor maravilhoso, e colocar no coração deste homem um vício, e colocar no coração deste homem um ídolo. Pai de glória e de poder, o Senhor é poderoso, o Senhor é grande, o Senhor é justo, e o Senhor já está abençoando pessoas nesta madrugada. Deus maravilhoso, venha contemplar cada pedido de oração nesta madrugada. Quantas pessoas estão neste exato momento digitando o nome de familiares, estão pedindo uma porta de emprego, estão pedindo libertação para si mesmas, estão pedindo, ó Deus, salvação para um familiar, estão pedindo, ó Deus, comida e pão na mesa, estão pedindo, ó Senhor, as coisas mais diversas, estão pedindo, ó Deus maravilhoso, dons, estão pedindo para orar mais, estão pedindo para jejuar mais, estão pedindo, ó Deus, para que o Senhor as capacite a pregar, estão pedindo, ó Deus, que o Senhor as capacite a cantar, estão pedindo, ó Deus, que o Senhor as capacite para poder fazer parte desta obra maravilhosa que é a igreja do Senhor. Deus maravilhoso, nesta madrugada nós cremos na capacitação dada pelo Espírito Santo, e o Senhor irá encher com poder, com glória, e animando e reanimando, ó Deus, a tua igreja. Pai Todo-Poderoso, capacita este irmão para pregar, ensine ele a tua palavra, ó Deus, ensine a ele a boa teologia, encha-o de unção, Deus maravilhoso, esta irmã que já tem jejuado e orado, dê capacidade para que ela possa pregar e gerar salvação. Pai maravilhoso, abençoa, Pai, a juventude da tua igreja, Senhor, vem abençoar os jovens, vem abençoar, ó Deus, os pré-adolescentes e as crianças também, pois nós sabemos que eles são o futuro da tua igreja. Senhor, encha de unção, encha de poder, que nós possamos estar alinhados à tua palavra. Senhor, abençoa os departamentos jovens da tua igreja, abençoa os departamentos gerais da tua igreja, abençoa a diretoria da tua igreja, Pai maravilhoso, abençoa a presidência também, ó Deus, a nossa irmã Ereni Miranda, Deus maravilhoso, abençoa o pastor Lorival de Almeida, nossa irmã, ó Deus, Débora Miranda, abençoa, ó Deus maravilhoso, Davi Miranda Neto, abençoa, Pai, a diretoria da tua igreja também, abençoa, Pai, o pastor Marco Magno, o pastor Milton de Almeida, abençoa, Deus maravilhoso, o pastor Fabrício Beata, o pastor, Deus maravilhoso, vem abençoar o pastor Jerry, vem abençoar também o pastor, Deus maravilhoso, os pastores da tua igreja, Pai, vem abençoar a diretoria poderosamente, ó Deus, e que todos nós possamos ver o avanço desta igreja. Abençoa as mulheres de fé, abençoa os homens de fé, abençoa o Regenere, o Expansão, o Pequeno Galileu, a Escola Teológica Deus e Amor, abençoa os seminaristas, abençoa os pastores, os presbíteros, os diáconos, abençoa, Deus, os obreiros e obreiras, abençoa os cooperadores, abençoa, Deus maravilhoso, os visitantes, abençoa, Deus maravilhoso, todos os departamentos desta igreja. Ah, Senhor, a Reviver, a Associação Reviver Help, abençoa poderosamente, e certamente nós veremos o avanço desta igreja, nós veremos o avanço da tua obra, nós veremos o avanço, e o teu nome certamente será glorificado em nosso meio, e nós nos gloriaremos em ti, Deus maravilhoso. Que o Senhor possa abençoar poderosamente esta oração da meia-noite, que o Senhor possa abençoar o teu servo, ó Deus, diácono Douglas, que dará continuidade nesta oração. Senhor, use o teu servo poderosamente, e que mais vidas possam ser abençoadas através desta oração, que cada vez mais e mais pessoas possam acessar a oração da meia-noite, cada vez mais e mais pessoas possam ser alcançadas pela oração, alcançadas pela busca, alcançadas pelo clamor, alcançadas pelo jejum, alcançadas pela igreja pentecostal Deus é Amor, alcançadas, ó Deus, pelas demais igrejas que nós temos por este mundo, ó Deus, a Deus Amor, Assembleia, as Batistas, Presbiterianas, que todos nós possamos, ó Deus, alcançar almas neste mundo caído, neste mundo perdido, neste mundo de morte, neste mundo de dor, neste mundo de confusão, que a Tua igreja, Senhor, a Tua verdadeira igreja, possa se unir e ser luz em meio às trevas, luz aonde há escuridão. Senhor, Deus de glória e de poder, usa poderosamente o Teu servo, que dará continuidade nesta oração.
1: Glória, glória, glória, glória, glória, glória, glória, glória a Deus. Senhor nosso Deus e nosso Pai, Pai de nosso Senhor e Salvador, Jesus Cristo de Nazaré. Mais uma vez, meu Deus, mais uma vez, meu Pai, diante da Tua presença, que é bendita, que é poderosa, nós nos colocamos em oração aqui nesta madrugada, em concordância com a oração do Teu Filho, ó Pai. Eu elevo ao Senhor aqui agora o meu clamor também. Sim, eu quero dar graças ao Senhor, porque em meio às lutas, porque em meio às tempestades, porque em meio às tribulações, o Senhor não tem nos deixado só, o Senhor não tem nos abandonado. Pelo contrário, as Suas mãos, ó Deus, elas têm se feito presente em nossa vida de uma maneira gloriosa, de uma maneira poderosa e eficaz. Muito obrigado, meu Deus, por essa rica oportunidade que é estar perante a Tua face, que é estar perante a Tua presença. Sim, meu Deus, porque nós já entendemos que sem Ti nós não podemos fazer nada. Sem a Tua presença, meu Pai, não chegamos e jamais chegaremos a lugar algum. Quero glorificar ao Senhor aqui nesta madrugada, ó Deus de poder, ó Deus de glória, pela vida desse irmão internauta, pela vida desse irmão ouvinte, pela vida desse irmão, ó Pai, que está presente conosco aqui no santuário da oração. Vai abençoando a vida de cada irmão, vai abençoando a vida de cada irmã, vai entregando, meu Deus, vai entregando, meu Pai, aquela benção. Sim, a benção, ó Deus, que a Bíblia nos diz que ela é acrescentada sobre a nossa vida, sem nos trazer dores, ó Pai. E nesta madrugada, eu quero Te pedir, meu Pai, confirma esta bênção sobre nós, confirma esta bênção sobre a vida do povo de Deus. Sim, meu Pai, é madrugada de renovação, é madrugada, meu Pai, de elevo espiritual. Sim, por isso pedimos ao Senhor, venha derramar agora sobre cada vida, venha derramar agora sobre cada alma mais da Tua presença, mais da Tua unção, mais da Sua virtude, ó Pai dos céus, ó Deus de maravilha. Sim, meu Deus, quantas pessoas nesse momento estão prostradas, ó Pai, diante as adversidades, diante dos obstáculos, ó Deus, pessoas, ó Deus, que já não tem mais forças para orar, pessoas, meu Deus, que já não tem mais forças para se humilhar diante da tua presença. Mas nós levantamos o nosso clamor nesta madrugada, intercedendo por ele, intercedendo por ela. Sim, meu Pai, porque ainda que o justo caia, 7 vezes se levantará, porque o Senhor é aquele que coloca de pé, o Senhor é aquele que dá ânimo, o Senhor é aquele que dá graça. Sim, meu Deus, então nesta madrugada, eu Te peço, meu Deus, vai levantando o caído, vai colocando de pé o desanimado, vai dando força para o fraco. Sim, meu Rei, sim, meu Pai, sim, meu Redentor, queima nesta madrugada toda investida do diabo, Senhor, todo aquilo que o inimigo, Senhor, tem lançado, meu Pai, para tentar abater ainda mais esta pessoa, para tentar entristecer na fé Ó Deus, esta pessoa que nesta madrugada, ó meu Deus, todo o império das trevas não resista ao poder do teu nome, ó Jesus. Não resista o teu santo nome, ó Pai. Confirma sim o teu agir, confirma sim o teu trabalhar, confirma sim o teu providenciar. Jesus, eu quero orar não só por aquele, meu Deus, que está caído, não só por aquele que está prostrado, mas eu também quero orar, meu Deus, por esta pessoa que está acometida, meu Pai, por uma enfermidade, sim, enfermidade física, sim, meu Deus, esta pessoa que foi diagnosticada com uma enfermidade, meu Deus, que a medicina disse não tem jeito, a medicina disse que não tem solução, apenas um tratamento paliativo, ó Pai, para tentar amenizar, ó Deus, ó Pai, vai confirmando, Senhor meu Deus, o milagre nesta madrugada. Porque se para o homem não tem jeito, se para o homem não tem solução, para o Senhor tem, meu Pai, porque é do Senhor quem vem a última palavra, é do Senhor quem vem, meu Pai, ó Deus, ó Rei da Glória. Por isso nesta madrugada, vai repreendendo, meu Deus, essa enfermidade crônica, vai repreendendo, Senhor, meu Pai, esse mal, ó Deus, que está assolando a vida desta pessoa, que está, meu Deus, que está, meu Pai, tirando a qualidade de vida, que está, Senhor, meu Pai, tirando a paz desta pessoa. Estende as suas mãos, Deus vivo, estende as suas mãos, Deus verdadeiro, e faz o que nós não podemos fazer, realiza o que nós não podemos realizar, porque o Senhor é poderoso para confirmar a bênção, o Senhor é poderoso para confirmar a vitória. É Deus, como diz a Escritura, ainda antes que houvesse dia, eu sou e nada pode escapar das minhas mãos, operando eu, quem impedirá? Opera sim, meu Deus, opera nesta enfermidade, opera nessa causa, ó Pai, sim. Quantas causas estão agora sendo deixadas, meu Deus, diante da tua face, sim. Olha os pedidos de oração, ó Deus, que estão chegando a todos os instantes, através, ó Deus, do chat, ah, Deus, lá no canal do YouTube. Jesus, coloca tuas mãos, Jesus, coloca tuas mãos e vai atendendo, vai respondendo, vai confirmando, meu Deus, o milagre. Sim, pessoas que estão mandando os seus pedidos de orações, ó Pai, lá na Central de Produções Internacional, sim, através do WhatsApp, meu Pai, pedidos estão chegando, e nós colocamos também diante do teu altar, nós colocamos também diante da tua presença, ó Deus verdadeiro, ó Deus de poder e glória, toma nas suas mãos aqui agora, toma nas suas mãos aqui agora, meu Deus. O lamanto calaçúbia, o calamanto calabaia, coloca tuas mãos, meu Pai, e vai fazendo o impossível acontecer, vai manifestando o seu poder, vai manifestando a sua graça, vai manifestando a tua unção. Vai, Espírito, operando pela sua infinita graça e misericórdia, nós te pedimos, meu Pai, porque está escrito que aquele que pede, recebe, aquele que busca, encontra, aquele que bate, abrir-se-vos-á. Por isso pedimos, meu Pai, oh meu Deus, porque somos dependentes de ti, somos dependentes do Senhor, Vai abençoando, meu Pai, não só os pedidos de oração, ó Deus, que chegam no canal do YouTube, não só também, meu Pai, os que chegam ali no WhatsApp da Central de Produções Internacional, mas também vai atendendo, meu Pai, ó Deus, os pedidos de oração que estão sendo depositados, ó Deus, constantemente aqui, meu Deus, nas urnas, no santuário da oração. Vai atendendo, meu Pai, vai respondendo, meu Deus, com o teu fogo, com o teu fogo, com o teu fogo, Espírito. Sim, causas difíceis, causas impossíveis, vai atendendo, vai respondendo, vai manifestando o seu poder, vai manifestando a sua virtude, vai manifestando a tua unção, repreendendo também, meu Pai, as obras do adversário. Sim, porque o inimigo vem roubar, o inimigo vem destruir, oh meu Deus, mas aqui está o Senhor, ó meu Pai, que veio para dar vida e vida com abundância. Por isso pedimos a Ti, ó Deus, por isso pedimos, ó Pai, confirma, meu Deus, o livramento. É, meu Pai, esta pessoa, ó Deus, que está acometida, ó Deus, por enfermidades físicas, enfermidades espirituais também. Senhor, cura agora, desde o alto da cabeça até a planta dos pés, vai curando, meu Deus, vai curando, meu Pai, repreendendo tudo aquilo, meu Deus, que tem causado dolo, que tem causado, meu Pai, sofrimento na vida desse irmão, na vida dessa irmã, pessoas que estão em casa agora, de joelhos dobrados, pessoas que estão agora, meu Pai, com a mão levantada, ó Deus, em oração, vai atendendo, atende a súplica desta mãe, que está orando, meu Deus, pela libertação do seu filho. Sim, atende a oração deste pai, que está pedindo, oh meu Deus, a salvação, oh meu Pai, da esposa, do filho, da filha, dos parentes, dos entes queridos. Jesus, vai operando, meu Pai, na vida daquele que está, ó Deus, desenganado pela sociedade. A sociedade disse, não tem jeito. A sociedade disse, não vai chegar a lugar algum, meu Deus. Mas, como eu já disse, é o Senhor quem libera a última palavra. E eu quero te pedir, ó Deus, humildemente, nesta madrugada, ó meu Deus, libera uma palavra de mudança. Uma palavra, meu Deus, de libertação sobre a vida desta pessoa. Esta pessoa, meu Pai, que tem gastado seus recursos, ó Deus, no crack, na maconha, na cocaína, na bebida alcoólica. Sim, em casas de prostituições, ó Pai, tem misericórdia, liberta, liberta ele, liberta, sim, meu Pai, tira, tira do monturo, tira do lamaçal do pecado, traz para a tua presença, lavado, remido no teu sangue carmesim. Sim, meu Pai, esta pessoa que tem gastado, ó Deus, ó Pai, os seus recursos, ó, meu Deus, no vício do tabagismo, vai libertando esta pessoa, meu Pai. Ele já tentou, ela já tentou, mas sozinho não dá, sozinho não tem jeito, sozinho não tem solução. Por isso, meu Deus, nós colocamos agora perante a tua face, ó, meu Deus, cada uma dessas vidas, ó, meu Pai, porque, Senhor, sentimos

servindo e ajudando esta pessoa, meu Pai, a se ver livre, ó Pai dos vícios, é meu Pai, porque seu filho vos libertar verdadeiramente, sereis livre.

É, meu Pai, prepara-nos, ó Deus, prepara-nos, ó Pai, para vivermos aquilo que o Senhor, ó Deus, um dia liberou sobre a nossa vida. Espírito Santo, vai nos moldando, Espírito Santo, vai nos lapidando, Espírito de vida, vai trabalhando, meu Deus, em nós, vai trabalhando, meu Deus, no nosso caráter, vai trabalhando, Senhor, na nossa personalidade, sim, meu Pai, para que tudo que há em nós, ah, Senhor, todo o nosso ser, venha bendizer o teu santo nome, ó Pai, sim, confirma, confirma esta bênção, porque está escrito que aquele que começou a boa obra é fiel para concluí-la até o dia de Cristo Jesus, sim, até chegarmos à estatura do varão perfeito. Jesus, o Senhor é o nosso modelo, Jesus, o Senhor é o padrão que devemos seguir, meu Pai. É por isso que o apóstolo Paulo declarou lá em 1 Coríntios, no capítulo de número 11, no versículo de número 1, dizendo: sede os meus imitadores, porque eu sou de Cristo. É, meu Pai, Paulo entendeu, e nós precisamos entender também, sim, que o Senhor é o nosso modelo perfeito. É, meu Pai, devemos andar nas tuas pisaduras, devemos, meu Pai, caminhar segundo a sua direção, segundo, ah, meu Deus, o seu parâmetro, ó Pai. Sim, o Senhor nos mostrou que é possível vencer o mundo, o Senhor nos mostrou que é possível vencer Satanás e seus demônios, o Senhor nos mostrou que é possível viver, ó Deus, não segundo a carne, mas segundo o teu Espírito. É Jesus, é Jesus. Por isso, nesta madrugada, vai segurando nas nossas mãos, sim, segura na mão desse ouvinte, segura na mão desse internauta, segura, meu Deus e meu Pai, na mão desta pessoa que está orando juntamente comigo, segura nas minhas mãos também, porque, Senhor,

ó Deus, no ambiente natural e adentrarmos de cabeça, ó meu Pai, no ambiente sobrenatural, sim, sim, sim, ó meu Pai, precisamos mergulhar em águas profundas, ó meu Pai, vai nos tirando da superficialidade, sim, vai nos tirando, Senhor, desse ambiente raso, na tua presença e nos levando, meu Pai, pelo teu Espírito em profundidade, sim, profundidade na oração, profundidade na meditação e no estudo da tua palavra, sim, oramanto calabaia, subinai e comando e a céu, oramando, calamando, calamanto, calaçou, vem amado, vem, vem bendito, vem, vem segurar nas nossas mãos, vem nos fortalecer na caminhada, meu Deus, para que possamos, ó Pai, sim, prevalecer, sim, diante as afrontas do inimigo, diante a frente de Satanás, meu Pai, que se levanta contra nós outros, meu Deus, para tentar nos intimidar, para tentar nos tirar do propósito, meu Deus, que é servir ao Senhor, que é andar, meu Deus, pelo caminho estreito, que é passar, ó meu Deus e meu Pai, pela porta estreita, todos os dias, meu Pai, sim, segura nas nossas mãos, meu Pai, e eu quero orar agora, repreendendo Jesus, tudo aquilo que o adversário tem lançado contra a vida do povo de Deus, meu Pai, esta pessoa que nesses últimos dias

dela, na casa dele, na casa dela. Mas nós oramos agora, meu Pai, para que todo principado, para que toda potestade, para que toda dominação, para que toda hoste espiritual da maldade não resista ao teu nome, Jesus, mas caia por terra. Sim, vai saindo agora enfermidade, vai saindo agora seta maligna, vai saindo agora dardo inflamável do adversário. Sai em nome de Jesus Cristo, sai em nome de Jesus Cristo, pega a sua bagagem e bata em retirada. Senhor meu Deus, ordena a bênção. Senhor meu Deus, ordena um milagre, meu Pai, porque aquilo que o Senhor decretar, aquilo que o Senhor liberar, oh meu Deus, está liberado.

graça. Ajuda-nos, meu Deus, ajuda-nos, meu Pai, ó Deus, a não viver tão somente uma vida religiosa, mas sermos verdadeiros discípulos, sermos verdadeiros cristãos.

0: Glória, oh glória, oh glória, segura sim, oh glória, na mão do teu povo, abençoa a igreja do Senhor, ó Rei de toda a terra, ó Deus de todo o universo, nos ajuda, meu Pai, a se compadecer do necessitado, é meu Deus, a cuidar, ó Deus do vulnerável, ah meu Deus, demonstrar. Não em palavras tão somente, mas em demonstrações de obras, oh meu Deus e meu Pai, oh meu Deus, o amor para com o próximo, o amor para com os nossos irmãos, oh Pai do céu, sim, sim, meu Pai, ajuda-nos Espírito, ajuda-nos Espírito, porque disse João, filhinhos, não amei de palavras, oh meu Deus, mas amai-vos uns aos outros com o amor que Cristo vos amou. É, meu Pai, nos ajuda, oh meu Deus e meu Pai, porque precisamos do teu Espírito, precisamos, meu Pai, porque em nós, Deus, não há bem algum. Em nós, meu Pai, não há nada de bom, não, não, é por isso que a Escritura diz, oh meu Pai, que todos pecaram e destituídos estão da glória de Deus, oh meu Pai, porque não há nada de bom em nós, mas o Senhor, meu Pai, mesmo assim, mesmo estando nós, oh meu Pai, distantes, oh meu Pai, afundados, no charco do pecado, ó Deus, mesmo assim o Senhor nos amou, oh meu Pai, nos redimiu e nos deu vida e vida com abundância, ajuda-nos agora, Espírito de Deus, Espírito da verdade, confirma, meu Deus, confirma soberano, confirma poderoso a sua bênção em todos os âmbitos, em todas as áreas das nossas vidas. Assim pedimos e já te agradecemos, em nome de Jesus. Amém e amém. Queridos irmãos, que Deus abençoe a sua vida, você que orou juntamente comigo. E eu quero fazer um convite agora, muito mais do que especial. Você que ainda não reconheceu Jesus como seu único e exclusivo e suficiente Salvador. E você também que está afastado dos caminhos do Senhor e deseja reconciliar. Faça comigo a oração de confissão a Deus e volte para a presença do Senhor. Repita comigo as seguintes palavras. Senhor meu Deus, Senhor meu Pai, diante da tua presença eu estou. E diante da tua presença, eu confesso, ó Deus, o meu estado, ó Deus de pecador. Reconheço que eu não consigo me salvar sozinho. Não, eu preciso de um Salvador. E esse Salvador não é outro, a não ser o Senhor Jesus Cristo de Nazaré. Perdoa os meus pecados, ó Pai. Eu creio no perdão dos meus pecados mediante a fé em Jesus. Escreve meu nome no livro da vida, derrama sobre mim do teu Espírito Santo e me dê condições para permanecer nesta fé até que o Senhor venha arrebatar a igreja do Senhor. Pedimos, ó Pai, tão somente pela fé em nome de Jesus. Parabéns, você que aceitou a Jesus. Você que reconciliou, procure uma de nossas igrejas pentecostal, Deus de Amor, mais próxima da sua casa. Você que está nos ouvindo através do programa A Voz da Libertação, você pode entrar em contato conosco. Você que aceitou Jesus, você que reconciliou, nos seguintes endereços. O WhatsApp é 119-5094-4645. Repetindo, DDD 11 95094-4645. Ou e-mail, quero aceitar Jesus, arroba e pda.com.br. Bom, eu vou ficando por aqui. Essa foi uma transmissão diretamente do Santuário da Oração. Eu, seu irmão Diácono Douglas Almeida, orou com você. Orou também nosso irmão Diácono Tiago. Aleluia. E amanhã tem mais. Se você quiser continuar em oração juntamente com os servos de Deus, você que está no YouTube, você pode migrar para o canal Direto com Deus, porque lá é 24 horas de oração. E você que está no programa Voz da Libertação, daqui minutinhos mais, nós vamos entrar ao vivo, diretamente dos estúdios da Central de Produções Internacional, e vamos com você até às 5 da manhã, na madrugada do Socorro de Deus. Que Deus abençoe, fiquem todos na paz do Senhor Jesus.
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2: Uma hora e um minuto.
3: Meu nome é Silvana Pereira da Cruz, moro na cidade de Campinas, no bairro São Martins, congrego na Igreja Pentecostal Deus Amor, do bairro Parque Cidade. Irmãos, o testemunho da minha vida, qual eu tenho para relatar aos irmãos, é que eu nasci numa família evangélica, tinha um chamado de Deus na minha vida, mas aos 12 anos, Satanás ele entrou na minha vida, fez com que eu afastasse da casa de Deus. Logo ele me jogou no mundo da prostituição, no mundo das drogas, no mundo do álcool. Eu comecei a beber. 3 garrafas de bebida alcoólica era pouco para mim. 4 maços de cigarro não fazia nem efeito. Eu entrei numa depressão terrível. Ali nada mais para mim trazia paz. A paz que eu sentia era então machucar todo o meu corpo, era cortar todo o meu corpo. Tem algumas marcas pelo meu corpo de quando eu fazia isso, porque era só assim a qual eu tinha paz, de ver o meu corpo ali sangrando, porque eu queria que, não só, né, como se não bastasse a alma sofrer, eu queria também que o meu corpo sofresse. E ali, irmãos, eu tentei várias vezes suicídio, já dei tiro na minha própria cabeça, usado ali pelo inimigo, porque a minha vida era só sofrimento, eu já não encontrava mais paz. Já não encontrava mais sentido para a minha vida, era dia e noite chorando. Sou uma pessoa de estatura alta, passei a pesar ali 40 quilos e ali não tinha mais sossego. Era dia e noite um tormento, dia e noite um tormento a qual não tinha fim. E era tormento, briga e mais brigas. E ali eu não conseguia deixar do vício do cigarro, não conseguia parar de fumar maconha e... Era muito tormento, totalmente triste, cabisbaixo. Cada vez eu estava vendo a minha vida afundar mais e mais e mais no precipício. E o Senhor, até quando eu vou ficar assim? Eu clamava a misericórdia de Deus constantemente. Senhor, até quando eu vou sofrer? Senhor, será que eu nasci para sofrer? Senhor, tem misericórdia. Eu comecei a clamar a Deus, era só sofrimento e a depressão estava tomando conta de mim, mas eu não poderia deixar. E Satanás queria a todo preço me destruir. Aí um dia eu levantei e falei, hoje eu vou para a casa de Deus. Hoje eu vou procurar Deus. Eu preciso sair desse sofrimento. Cheguei lá, Deus falou comigo profundamente. Deus falou assim, olha filha, estou eu te avisando. Hoje você tem que decidir. Ou você vem para os meus braços... ou você desce as águas, ou você desce a sepultura. E ali, meus irmãos, eu confesso que foi um momento assim a qual eu entrei em choro, eu caí de joelho e pedi perdão, quando de repente começou a passar pela minha cabeça um filme. Aí quando eu decidi, falei com Deus, Senhor, hoje eu vou fazer o Teu querer. Foi na Igreja Deus de Amor, fui me batizar, tem 3 anos que, louvado seja Deus, eu sou batizada. Deus transformou a minha vida por completo e hoje eu posso dizer que eu sou uma nova criatura e hoje eu encontrei felicidade diante desse Deus Todo-Poderoso. Meu nome é Silvana Pereira da Cruz, eu moro no bairro do São Martins, na cidade de Campinas.
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2: Uma hora e 6 minutos.

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Muito bom dia, que a graça e a paz do nosso Senhor e Salvador Jesus Cristo esteja sobre a sua vida. Seja muito bem-vindo, você está na Madrugada do Socorro de Deus, programa A Voz da Libertação, aqui na rádio Deus e Amor. E agora são exatamente 1h12 em São Paulo. É esse domingo maravilhoso ao qual o Senhor Deus já nos concede de estar vivenciando. É dia 17 de maio de 2026. Esse quem tem o prazer de falar com você.

é o seu irmão em Cristo, Diácono Douglas Almeida. Eu estou acompanhado na técnica do nosso companheiro aqui das madrugadas, nosso irmão Hamilton. E nós vamos com você até às 5 da manhã, com a graça de Deus sobre nós. E quero lembrar a todos que este é um órgão oficial das igrejas Pentecostal Deus e Amor, cuja responsabilidade está sobre a vida da nossa irmã presidente mundial, Erini Miranda, e também a nossa irmã vice-presidente mundial, Débora Miranda, pastor Lorival de Almeida, presbítero Davi Miranda Neto e toda a nossa diretoria. E é sempre um prazer, querido ouvinte, estar desse lado, comunicando com você, tendo a certeza que você está na audiência e que por meio desta programação nós conseguimos proporcionar a você edificação, elevo espiritual e comunhão com Jesus Cristo. Eu quero já compartilhar com você os nossos canais oficiais ao qual você pode entrar em contato conosco. Eu estou aqui para te atender, nós estamos aqui para te atender. Eu quero orar por você, eu quero liberar uma palavra na direção de Deus sobre a sua vida. Eu estou aqui para isso, nós estamos aqui para isso. Então, por favor, anote os contatos ao qual você pode entrar e falar juntamente conosco. Se você deseja ligar, o telefone é 11-3208-2790. Atenção, repetindo, 11-3208-2790 ou DDD 11-3208-2743. Repetindo, 3208-2743. Agora, se você não quer ligar, você quer mandar a sua mensagem através do nosso WhatsApp, o telefone é DDD 11 9 89, só um minuto,

0: Pronto? Pronto, querido ouvinte, deu um branco aqui, mas eu já me recordei. Anote aí, DDD 11 98292 3392 é o WhatsApp aqui da Central de Produções. Repetindo, DDD 11 98292 3392, manda para cá a sua mensagem através do WhatsApp. Eu estou aqui para te atender e eu tenho a certeza, Deus vai uma vez mais manifestar a sua bênção.
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0: Uma hora e 16 minutos, 1h16 em São Paulo, e já temos ouvinte na linha. Alô!
3: Alô!
0: Alô, a paz do Senhor Jesus, bom dia, com quem eu falo?
3: Maria de Ferraz da Vasconcelos.
0: Não entendi?
3: Maria de Ferraz de Vasconcelos.
0: Maria de Ferraz de Vasconcelos, seja bem-vinda, irmã Maria. O que, que eu posso ajudar a senhora? Quer deixar alguns nomes para a oração que vai acontecer logo mais às 2 da manhã?
3: Sim, vou começar meu nome, nome do meu, da minha neta, minha filha Luciane e meu filho Luciano. E a minha neta Heloísa.
0: Heloísa.
3: Todos da minha família.
0: Pronto, tá anotadinho. Família da irmã Maria vai ser abençoada mais do que já é, em nome de Jesus.
3: Amém, em nome de Jesus.
0: Irmã Maria, a senhora tem algum testemunho que a senhora gostaria de compartilhar com a nossa audiência? Algo que a senhora recebeu das mãos de Jesus através da Igreja Pentecostal Deus de Amor?
3: Por enquanto ainda não.
0: Mas vai viver o milagre e daqui a pouco a senhora vai testemunhar em nome de Jesus, viu?
3: Em nome de Jesus.
0: Deus abençoe então, irmã Maria. Obrigado pela ligação, obrigado pela audiência. Deus abençoe a sua vida.
3: Amém.
0: É, querido ouvinte, Deus, ele tem confirmado bênçãos, ele tem confirmado vitórias. Pessoas que têm comparecido na Igreja Pentecostal Deus de Amor têm recebido milagres. Eu posso falar com propriedade. Todos os dias, praticamente, nós estamos ali no posto volante das 2 às 3, recolhendo os testemunhos, e são muito milagres. Já temos mais uma ligação. Alô? Alô? Alô? A paz do Senhor Jesus. É, parece que caiu. Vamos seguindo, vamos seguindo. Vai ligando, você que ainda não ligou, liga para cá. Eu estou aqui para te atender. Eu quero falar com você. Eu quero orar pela sua vida. Eu quero ministrar a bênção do Senhor sobre a sua casa. E eu tenho a certeza, o nome de Jesus será glorificado. Mais uma ligação. Alô?
3: Alô?
0: Alô, bom dia. Paz do Senhor Jesus. Com quem eu falo?
3: Elizabeth Miranda dos Santos. Gostaria de pedir uma oração para mim, pela minha saúde, a saúde também da minha sobrinha Ana Cláudia, que vai passar pelo catéter amanhã, na saúde dela, a saúde também da minha família.
0: Mãe Elizabeth, a senhora fala de onde?
3: Eu falo de Buritiba, Bahia. Buritiba, Bahia.
0: Buritiba,
3: irmão,
0: Bahia.
3: Eu tô com a enfermidade, irmão, no pé, que já tem mais de 10 anos. Um ferimento no pé, agora feri outro pé também, tá me doendo. Mas eu creio que Deus está com a mão em cima dos meus pés, em nome do Senhor Jesus.
0: Irmã Elizabeth, já está anotadinho aqui o nome da senhora, o nome da sua família, a vida da Ana Cláudia. Nós vamos orar sim daqui a pouquinho, às 2 horas da manhã, e eu creio no milagre. Isso. Deus vai te dar saúde, minha irmã, em nome
3: de
0: Jesus.
3: É verdade, eu peço de uma oração que Deus vai tirar ela disso, de fazer hemodiálise. Ela está agora no leito de dor, mas eu creio que Deus vai colocar as mãos dele sobre
0: Jesus é poderoso, e eu creio que a senhora vai contar o testemunho, em nome de Jesus.
3: É verdade, meu sobrinho também, que tem 16 anos. Ah, meu Deus, só Deus mesmo é que sabe. Deus vai mudar a mente dele, que o senhor sabe esse jovem de hoje como é, né, irmão?
0: Sim, sim, qual que é o nome dele?
3: O rádio aqui é 24 horas na Deus e Amor. Eu moro no interior da Bahia também, irmão, não tô andando não. Não tô andando por causa desses problemas dos pés, mas eu creio que Deus vai fazer um milagre, que eu vou andar, eu vou.
0: Vai sim, em nome de Jesus. Fiel é Deus para fazer o milagre. Nós só precisamos crer, nós só precisamos confiar. E o demais ele fará na nossa vida, não é verdade? Mãe Elizabeth, está anotadinho aqui, tá bom?
3: Tá bom.
0: O nome da senhora, o nome de toda a família. E daqui a pouquinho, às 2 horas, nós vamos orar. Se possível for, ore juntamente conosco. E eu creio que Deus vai confirmar a grande bênção sobre a sua vida e sobre a sua casa, em nome de Jesus. Deus abençoe.
3: Amém. Deus abençoe.
0: Amém. Que maravilha, que maravilha. 1h21 em São Paulo. Deus abençoe nossa irmã Elizabeth. Obrigado aí pelo carinho. Obrigado pela audiência e também pela confiança. Lembrando que daqui a pouquinho, às 2 horas da manhã, nós estaremos em oração. E agora nós vamos para o quadro Pão Diário. É isso mesmo, quadro Pão Diário, com nosso irmão pastor Lorival de Almeida. E ele vem trazendo o tema: tudo é vaidade. Seja edificado por essa linda mensagem. E eu já volto com você ao vivo aqui na Madrugada do Socorro de Deus.
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4: No livro de Eclesiastes, no capítulo 1, versículo 13. Apliquei o coração a esquadrinhar e a informar-me com sabedoria de tudo quanto sucede debaixo do céu. Este enfadonho trabalho impôs Deus aos filhos dos homens para nele os afligir. Eclesiastes, capítulo 1, versículo 13. Versículo diferente, né? Versículo até estranho, por que não? A gente vê aqui um homem insatisfeito. Um homem que empreende uma busca insaciável. Eu preguei muito essa mensagem sobre a busca, né, insaciável do homem. A insatisfação do sábio levou ele a buscar de tudo que havia debaixo do sol. Uma busca, um empreendimento, assim, bem pesado. Porque nós estamos falando de Salomão. Salomão, um homem que nós sabemos através da história que tinha muita sabedoria. Mas nesse exato momento, Salomão estava em busca de respostas do porquê do orgulho humano, da vaidade, da ambição, da grandeza, da riqueza, do poder. E buscar respostas para tudo isso que eu falei não é fácil para ninguém em tempo nenhum. Não é. Há pessoas que passam a vida inteira buscando esses, entre aspas, valores, não é? Pessoas que buscam com grande ambição, riqueza, fama, poder, buscam notoriedade. E aí vai. Muitas pessoas empreendem uma busca desenfreada por poder e grandeza, por status, por posição. E muitas pessoas transformam essa busca numa verdadeira obsessão. E como eu disse a vocês, de repente nós vemos Salomão, um dos homens mais sábios que já viveu, né? Tudo dentro do seu contexto, é claro. E ele, com toda a sua sabedoria, depois de esquadrinhar, depois de buscar entender tudo que havia debaixo do sol, chegou à conclusão que tudo, tudo é vaidade. O que é vaidade? Quantas pessoas acham que, não, ah, o irmão ali, aquela roupinha diferente, vaidade. Ah, o fulano ali, vaidade. Na realidade, a vaidade que Salomão tanto fala é o efêmero, é o passageiro, é o transitório, é o vazio. Isso é a vaidade. O nosso texto de hoje é de uma profundidade enorme e revela uma sabedoria sem par na maneira como foi colocado. Quando Salomão fala que Deus impôs esse enfadonho trabalho aos filhos dos homens, ele não está falando do trabalho cotidiano, mas do trabalho incansável do homem de buscar preencher esse vazio. Porque é assim. O homem, quando descobre que tudo é vaidade, ele descobre que de todas as coisas que buscou conquistar, dentro disso que eu falei para vocês, desde os valores, a grandeza, a exaltação, a ambição, o poder, o dinheiro, ele acaba descobrindo que tudo isso é um vazio. Tudo isso é transitório. Tudo isso passa. Então ele continua a busca para preencher esse vazio, que não foi preenchido com coisas, não foi preenchido com fama. Você não é a riqueza que você tem. Você não é a fama que você tem ou a beleza que você tem. Não estou dizendo para você não se arrumar, ser uma pessoa feia. Não, não, não. Pode se arrumar. Não estou dizendo para você não trabalhar e ter bens ou alguma segurança financeira. Não, pode. Mas isso é efêmero, isso é passageiro, isso é transitório, isso é vazio. Isso é vaidade. Por isso estamos falando da profundidade desse texto, porque Salomão experimentou tudo isso. Salomão experimentou de tudo que você possa imaginar, do bom, do melhor, do finíssimo, das riquezas, e de repente ele se encontra num verdadeiro vazio. E fala que Deus impôs esse enfadonho trabalho aos filhos dos homens, o trabalho incansável do homem de buscar preencher um vazio que não pode ser preenchido com nada. Você tem um espaço dentro de você que foi feito por Deus e só pode ser preenchido por Deus. Nada mais pode preencher esse espaço que só Cristo pode preencher. Satanás sabe dessa busca do ser humano por suas origens eternas, e ele tenta preencher isso, então, com o quê? Com coisas materiais, com farras, grandeza, dinheiro. As coisas deste mundo têm nos absorvido muito. Nossa visão da restauração eterna está ficando ofuscada pelas coisas terrenais. E mesmo como filhos de Deus, com uma esperança tão gloriosa, muitos de nós vivemos uma vida aflita. Vivemos, portanto, às vezes afligidos por não estarmos completamente, eu diria, satisfeitos. Salomão não tinha, faltava a ele a satisfação. Era uma busca insaciável pela satisfação, porque nada satisfazia Salomão a partir do momento que ele entendeu que tudo que ele tinha, possuía fama, mulheres, enfim, era tudo transitório. Ele continuava então vazio, precisava da satisfação do preenchimento completo. Talvez você esteja cansado dessa luta de buscar, buscar e nunca conseguir. Talvez você nem queira muito, talvez só o suficiente para viver. Mas nessa busca desenfreada pelo básico da sobrevivência humana, você esqueceu de separar tempo para Deus. E por isso você está sendo afligido. Às vezes eu fico triste porque nós não cremos nas palavras que Jesus diz. Não vos inquieteis, dizendo, que comeremos, que beberemos, com que nos vestiremos. Ele chega a falar, os gentios buscam essas coisas. O vosso Pai que está no céu sabe todas as coisas que vocês necessitam. Busquem em primeiro lugar o reino de Deus e a sua justiça, e todas essas coisas vos serão acrescentadas. E esse texto de Mateus começa falando a respeito do homem que, não é, na verdade, vai atrás da riqueza. É duro às vezes ver o povo do Senhor penando pela sobrevivência, deixando de lado uma promessa tão maravilhosa que promete suprir todas as nossas necessidades se nós buscarmos aquilo que é e deve ser a prioridade na nossa vida. Chego a dizer, prezados ouvintes, que nós pecamos contra Deus quando nos preocupamos com coisas do nosso dia a dia depois de ter conhecido o Senhor. Por causa do senhorio do Senhor na nossa vida, por causa da nossa fé e por causa da promessa. Salomão está certo. O Senhor, em sua misericórdia, está nos afligindo para corrermos para os braços dele em busca da segurança que nós precisamos. Exatamente, às vezes nós falamos tudo em nome da segurança. O sábio, com toda a sua sabedoria, não encontrou nada interessante debaixo do sol. Você tem encontrado? Você que de repente é uma pessoa que tem tudo, foi bem sucedido na vida, você acha que tem tudo na vida. Eu desafio você para, no momento qualquer da sua vida, que você puder se isolar, que você puder olhar para você mesmo, sem estar, eu diria, se assegurando, ou sem estar tentando se firmar no material, na fama. Olhe para você mesmo, como que se desnudo de todas essas coisas, para que você descubra o que você realmente é. Quando a gente morre, prezado ouvinte, quando nós somos colocados na urna fria, o que está ali é o que nós somos. Não está ali a nossa obra, não está ali os nossos bens, não está ali a nossa fama, nada. O que nós somos é aquilo ali. É isso que nós somos. Por isso nós precisamos de preencher a nossa vida, dando a Deus o espaço que é de Deus. O que você está procurando? Salomão não encontrou nada debaixo do sol. Tinha muito ouro, tinha joias. E você, o que você está procurando? O que você tem encontrado? Eu quero que você permita que o Senhor Jesus entre na sua vida. Olhe para Jesus, o sol da justiça. Permita que Ele preencha esse vazio que só Ele tem o poder para preencher. Esse vazio que você tem na sua alma, na sua vida. Permita que Ele seja o primeiro na sua vida. E você nunca mais sentirá falta de nada. Você saberá que os seus bens que você pode adquirir, não é pecado, podem estar ali para te servir, mas não serão mais esses bens senhores da sua vida. Você sabe que estão ali se precisar. E você nunca mais sentirá falta de coisa alguma. Sabe por quê? Porque Jesus foi, é e será o todo na sua vida. Você sabe que quando os seus bens perecerem, quando a sua fama perecer, quando ninguém mais der por você ou para você atenção alguma, o Senhor Jesus não te abandonará. Deus não te deixará sozinho. Você poderá ser, existe a possibilidade, mas não que será, é claro. Não é desejo de ninguém. Abandonado até pela sua mãe e pelo seu pai, mas o Senhor não te abandonará. Muitas pessoas perdem as suas riquezas, consequentemente perdem os seus amigos. Quantas pessoas estão no ocaso da vida? Sozinhas, desprezadas. Ninguém nem sabe quem são essas pessoas, mas já foram pessoas conhecidas. Pessoas famosas, pessoas ricas, depois de terem perdido tudo, perderam os amigos também. Raramente um ou outro fica ali com a pessoa que foi alguém e não é mais. Mas Deus fica. Porque Deus, Ele preenche o vazio da sua vida para sempre. Então que o Senhor Jesus domine sobre a sua vida. Domine sobre você agora e para sempre.
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2: 1:40 em São Paulo, 1:40. Vai mandando para cá sua mensagem. Você que ainda não mandou, manda para cá, porque eu quero ler a sua mensagem. Se você quiser ligar, eu também quero te atender. Nós estávamos ainda há pouco ali no Santuário da Oração, querido ouvinte, no segmento da poderosa campanha Profetizando no Vale, querido irmão. E foi uma madrugada de oração ali, a partir das 0 horas, marcada pela glória de Deus. Deus, ele se fez presente, manifestou o seu poder. Pessoas que estavam ali no Santuário da Oração, juntamente conosco, também receberam renovo da parte do Senhor. Então, verdadeiramente, querido ouvinte, vale a pena buscar esse Jesus, vale a pena buscar esse Deus em oração. E por falar em oração, daqui a pouco, às 2 da manhã, nós estaremos em oração. Então, você que tem essa condição, já vai se preparando aí para orar juntamente conosco. E eu tenho a certeza, o bom nome de Jesus, ele será glorificado na sua vida e também através da sua vida, porque Deus é fiel para nos dar a vitória. Já temos ligação, já temos ouvinte na linha. Alô!
3: Alô, pastor!
2: Alô, bom dia, paz do Senhor Jesus, com quem eu falo?
3: Fala José Martinho dos Santos, Santos Feio, Bahia.
2: Irmão José da Bahia, Deus abençoe, seja bem-vindo.
3: Amém.
2: Irmão José.
3: Vocês também. Eu queria pedir oração para mim, para minha saúde, e para minha irmã Gaída e o pastor. E ela tem problema de... Viu, pastor?
2: Sim, pode falar, tô vendo.
3: Ela tem problema de alergia e dor no estômago, pastor. E o pior é que ela fuma ainda, viu?
2: Qual o nome dela?
3: Gaída.
2: Taísa.
3: E também a saúde para meu irmão Carlinho, Carlinho e família, Maria e família, e Loura e família, viu, pastor?
2: Pronto, anotadinho aqui. Toda a família, em nome de Jesus, vai estar abençoado.
3: E também Leide, Leide e família, e Dalva e família.
2: Dalva, pronto. Anotadinho, meu querido.
3: Pastor, para o Senhor.
2: Amém. Deus abençoe, irmão José. Obrigado aí pela sua ligação e pela audiência, viu? Seguimos, querido ouvinte, seguimos nesta fé, nesta graça. Afinal, Deus até aqui tem nos ajudado. E o povo de Deus também está interagindo via WhatsApp. Nossa irmã Lina está dizendo a paz do Senhor Jesus, que Deus abençoe e recompense a vida de cada um de vocês. Oro em favor de todos vocês aí da amada Igreja Deus e Amor. Deus abençoe, irmã Lina. Obrigado aí pelas orações, obrigado pelo carinho, obrigado pela interação. E eu creio na vitória, eu creio no milagre que vem das mãos de Deus. Mais um ouvinte na linha. Alô! Alô!
4: Alô!
2: Alô, bom dia, paz do Senhor Jesus, com quem eu falo?
4: Oh, Senhor!
2: Com quem eu falo?
4: Com a Maria!
2: Irmã Maria, a senhora fala da onde?
4: Contagem, Minas Gerais!
2: Contagem, Minas Gerais, Deus abençoe, seja bem-vinda, irmã Maria. Como que eu posso ajudar a senhora? Pedido de oração?
4: Pedido de oração, irmão, porque eu sofro depressão há 50 anos.
2: 50 anos? Meu Deus.
4: Tomo remédio mais de 30 anos. Eu tenho muita depressão, muita nervo. Agora eu tô com tal de pânico, tomo remédio controlado. Já fiz campanha. E aí, eu sei que Deus vai fazer a obra.
2: Em nome de Jesus.
4: Eu tô sofrendo demais, sabe?
2: Sim, nós vamos orar sim, irmã Maria. Vamos orar pela sua vida, para que o Senhor Jesus, ele confirme essa cura, né? Em nome de Jesus, eu creio no poder de Deus. A Bíblia diz que um choro pode durar uma noite, mas a alegria, ela vem pela manhã. Teve um homem na Bíblia que ficou 38 anos aguardando o milagre. E o dia que Jesus chegou, ele manifestou a bênção. Amém, irmã Maria. Deus abençoe. Eu creio. Amém. Eu creio no seu milagre. E vamos seguindo, querido ouvinte, vamos seguindo esta programação. Nossa irmã Maria, ela compartilhou aí a necessidade de ajuda em oração. E daqui a pouco, às 2 horas, nós vamos orar, nós vamos interceder. E eu creio que o nome de Jesus, ele será glorificado uma vez mais. Muitas vezes, a vitória, ela não vem de uma maneira imediata. Né? A Bíblia diz que um homem estava num local chamado Tanque de Betesda, e ele estava lá há 38 anos, aguardando a cura, aguardando o milagre dele. 38 anos, querido ouvinte, esperando a bênção, esperando a vitória, até que Jesus chegou. Quando Jesus chegou, a história mudou. Então, às vezes, nós vamos achar que Jesus está demorando, mas, na verdade, ele vem no tempo determinado por ele mesmo. Ele conhece nosso coração, ele conhece as nossas necessidades, mas quando ele chega para resolver o problema, ele chega com a solução. Por isso, creia, creia no milagre, porque Deus não mudou, ele é o mesmo. Já temos mais um ouvinte na linha. Alô!
5: Alô!
2: A paz do Senhor Jesus, bom dia, com quem eu falo?
5: Bom dia, paz do Senhor, quem vos fala é o irmão Antônio Barbosa, operador da Igreja Deus do Amor, aqui de Natal, Rio Grande do Norte.
2: Seja bem-vindo, irmão Antônio, que bênção, Deus abençoe o povo de Deus de Natal. Seja bem-vindo, o que eu posso te ajudar, meu querido irmão?
5: Quero pedir oração ao favor de uma pessoa por nome de Priscila.
2: Priscila. Pronto, tá anotadinho aqui.
5: Mas aí vem a minha irmã Thelma.
2: Thelma.
5: Fátima.
2: Fátima.
5: E Vera Lúcia, minha irmã.
2: Vera Lúcia.
5: Anota... Na Paraíba, em João Pessoa.
2: João Pessoa. Anotadinho,
5: por
2: irmão.
5: Por favor, da minha pessoa também, ok?
2: Tá ok, irmão Antônio. Tá anotadinho. Daqui a pouquinho, às 2 horas da manhã, nós vamos orar. Se possível, for.
5: Estou aqui na escuta do programa Voz da Libertação. E para todo o estado da Bahia, do Pernambuco e também de todo o estado do Ceará.
2: Que maravilha. Obrigado, irmão Antônio, pela audiência, viu? Deus abençoe a sua vida.
5: Amém. Graças a Deus. Fica na paz do Senhor.
2: Amém. Deus abençoe. E vamos seguindo, querido ouvinte. Deus abençoe nosso irmão Antônio, povo de Natal. Deus abençoe de uma maneira rica, poderosa. E que as bênçãos do Senhor Jesus recaiam sobre a vida de vocês de uma maneira abundante. Vai ligando para cá, querido ouvinte, vai mandando a sua mensagem, porque nós estamos em interação e poucos minutos aí nos separam da oração, hein? Então, vai mandando o seu pedido de oração. Faça como o nosso querido ouvinte que está dizendo: a paz do Senhor Jesus, gostaria de pedir oração por uma causa na justiça que envolve os meus filhos Enzo, Davi e Heloíse. Nosso irmão ou irmã não se identificou, mas nós vamos orar sim, vamos colocar diante do Senhor. Eu tenho a certeza que haverá uma resolução abençoada da parte do Senhor, o nosso Deus. Mais uma mensagem, nosso querido ouvinte está dizendo: a paz do Senhor Jesus, queridos irmãos, quero pedir oração em favor da minha filha Isabela, que está enferma, e também em favor de toda a minha família. Meu nome é Marta, de Vargem Grande Paulista. Deus abençoe, irmã Marta. Nós vamos orar sim pela sua vida, pela vida da sua família. Eu creio no poder de Deus e o nome do Senhor será glorificado. Nosso ouvinte, Eliete, está dizendo a paz do Senhor Jesus. Aqui quem fala é a Eliete, do Rio de Janeiro. E eu estou com o abdômen enorme devido a um mioma que tenho. Eu estou com a idade de 61 anos e eu peço oração em meu favor. Deus abençoe, querida irmã Eliete. Eu creio no milagre, na intervenção divina. Eu creio que Jesus está visitando a sua saúde agora e confirmando as bênçãos, os milagres, de uma maneira poderosa, porque fiel é Deus. 1:51, nós vamos agora para o quadro Família em Foco, com nosso irmão presbítero Jessé Ávila. E ele vem trazendo o tema, como lidar com as críticas. E eu já volto com você.
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8: Olá, seja muito bem-vindo a mais um episódio do Família em Foco, um espaço dedicado a reflexões sobre relacionamentos, convivência e bem-estar familiar. Aqui falamos de temas que podem transformar o dia a dia da sua casa, sempre com base em estudos, mas de um jeito simples e prático. Você sabia que a forma como você interpreta uma crítica tem mais impacto emocional do que a própria crítica em si? Por essas razões, hoje nós vamos falar sobre como lidar com críticas sem destruir a sua autoestima e como desenvolver maturidade emocional diante da opinião dos outros. De acordo com a terapia cognitivo-comportamental, não são os acontecimentos que geram sofrimento, mas a interpretação que fazemos deles. Pessoas com baixa autoestima tendem a interpretar críticas como ataques pessoais, enquanto pessoas emocionalmente equilibradas conseguem filtrar, avaliar e utilizar críticas de forma construtiva. Por exemplo, duas pessoas que recebem a mesma crítica no mesmo espaço, no mesmo ambiente de trabalho. Uma se sente incapaz e desmotivada. A outra analisa, ajusta o que for necessário e segue em frente sem abalar as suas emoções e a sua identidade. Então, nem toda crítica define quem você é. Quem constrói sua identidade apenas na opinião de terceiros vive um padrão emocional instável. E por essas razões que eu trago aqui 5 dicas que pode lhe ajudar com relação a esse assunto. Número 1, separe crítica de identidade. Errar em algo não significa ser incapaz como pessoa. É uma parte e não o todo. Número 2, avalie a fonte da crítica, porque nem toda opinião tem o mesmo peso ou autoridade. Número 3, filtre o que é útil. Aproveite o que pode gerar crescimento e descarte o que é destrutivo. Penúltimo, evite respostas impulsivas, ou seja, dê tempo para processar antes de reagir emocionalmente. E por último, fortaleça sua autoestima internamente. Quem sabe quem é não depende exclusivamente da validação externa. Como disse o filósofo grego Epíteto, não são as coisas que nos afetam, mas a forma como as interpretamos. E aí, você gostou desse conteúdo? Então compartilhe a nossa programação com amigos e familiares. Continue conosco nessa programação, porque a qualquer momento estaremos de volta com mais reflexões que podem transformar a sua vida. Um forte abraço e até breve.

1:59 na capital paulista. E nós vamos agora para a identificação das nossas emissoras. E logo após, eu volto com você em oração.

0: Com o Senhor diante de nós, não seremos abalados. Venha edificar sua alma.
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1: 2:01.
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1: Soberano Deus e eterno e querido Pai, Pai de nosso Senhor e Salvador, Jesus Cristo de Nazaré, mais uma vez, diante da Tua presença que é santa, que é bendita e também poderosa, eu me coloco em oração aqui nessa madrugada. Eu quero dar graças ao Senhor, Pai, porque em meio às lutas, porque em meio às tribulações, porque em meio às aflições, o Senhor tem cuidado de nós. Obrigado pela vida desse ouvinte. Ó Deus, que nesse momento ora e intercede juntamente comigo. Eu quero apresentar, meu Pai, cada pedido de oração. O pedido da nossa irmã Maria, lá de Ferraz de Vasconcelos, que pediu oração, ó Pai, pela neta, pela filha, sim, por toda a família. Quero deixar diante do Teu altar a vida da Elizabeth, é, Pai, lá da Bahia, que precisa de saúde. Ah, Deus, e ela pede também a oração em favor da vida da Ana Cláudia, ela que está fazendo hemodiálise. Senhor Deus, vai intervindo, vai batalhando, vai guerreando, vai repreendendo, Deus, essas enfermidades. Toma também a nossa irmã Maria, lá de Contagem, Minas Gerais, que nos pediu oração pela vida do Antônio, da Priscila, da Thelma, da Fátima, da Vera Lúcia. Ah, Deus, nós oramos.

Te dou graças, Deus, que a mão boa, a mão amiga, a mão bendita do Senhor se manifeste uma vez mais, trazendo salvação, trazendo a resposta, a resposta divina. Quero orar, meu Deus, quero orar, Senhor, meu Pai, por esta pessoa que está cometida de uma depressão, essa pessoa, meu Pai, que está, ó Deus, vivendo crises de ansiedade, essa pessoa, Pai, que tem a síndrome do pânico, meu Deus, vai libertando, liberta, ó Pai, dessa casta maligna, liberta, Jesus, desse mal. Ah, Senhor Jesus, que por muitas vezes assola a vida, Papai, dessa pessoa. Mas pedimos ao Senhor, confirma o milagre, confirma a providência, confirma, Deus, e faz com que o Teu nome seja glorificado. Enquanto nós estamos em oração, tem vidas, ó Deus, que estão caminhando passos largos à condenação do inferno. Mas nós pedimos ao Senhor, nos dê graça para a Tua igreja, para o Teu povo, para ir ao resgate dessas almas perdidas. Sim, meu Pai, fica conosco nesta madrugada, garantindo a bênção, garantindo o milagre, garantindo a providência divina. É madrugada de resposta, é madrugada do sobrenatural. Então, Senhor meu Deus, Papai, se essa pessoa não se conscientizou desta verdade, não tomou uma atitude diante dessa adversidade, meu Pai, se fará necessário, meu Deus, que coisas maiores e melhores venha alcançar cada um dos seus filhos, cada uma das suas filhas. Eu creio, Jesus, eu creio porque o céu não está aberto, ou melhor, o céu não está fechado para que o Senhor não possa nos ouvir, nem os teus ouvidos estão agravados, ó Deus, ó Pai. Pelo contrário, eles estão atentos, o Senhor está contemplando a nossa caminhada. Eu creio nesta madrugada que essa pessoa que está enferma sairá curada. Eu creio que nesta madrugada essa pessoa que chegou com desgaste, sem saúde, meu Pai, em seu corpo físico, essa pessoa já recebeu a tua visita. Meu Deus, ele vai orar. Nós vamos orar, nós vamos clamar, nós vamos pedir, nós vamos interceder. E eu tenho certeza, Pai, o seu nome será glorificado. Enquanto nós estamos em oração, vai, meu Deus, trabalhando no meio da nossa família, trabalhando no meio da nossa parentela, trabalhando no meio dos nossos entes queridos, confirmando, meu Pai, as bênçãos preciosas que o Senhor já estabeleceu. É Deus forte, é Deus verdadeiro. Pessoas que estão agora nos ouvindo, Pai, e estão, Pai, se perguntando o que fazer, que decisão tomar, para onde ir. Sim, pessoas que já tentaram, Pai, diversas vezes, Deus, mas não tiveram êxito, não tiveram vitória. Mas nesta madrugada eu peço ao Senhor, meu Deus, que a mão amiga, que a mão bendita do Senhor manifeste-se, trazendo cura, trazendo libertação, trazendo salvação. Enquanto eu oro, Deus, eu quero deixar diante do Teu altar, Senhor Jesus Cristo de Nazaré, as famílias brasileiras, Pai, pessoas

entre pais e filhos, entre pais e pais, enfim, pessoas que estão, ó meu Deus, querendo desistir da família, querendo desistir do casamento. É, papai, nós oramos para que esse mal seja repreendido. Ah, Deus, e haja restauração da parte do Senhor. Confirma, Rei, confirma, meu Pai. Fica conosco de uma maneira graciosa, Pai. Derrama sobre nós a porção do Teu Espírito de maneira dobrada, avivando a minha alma, enchendo-me. Oh, Papai, enchendo esse ouvinte, enchendo cada um de nós com Teu poder. É, Senhor dos Exércitos, confirma, confirma, meu Pai, a vitória, o milagre e a providência divina. Obrigado, Jesus. Enquanto nós estamos orando, enquanto nós estamos clamando, ah, Papai do Céu, tem vidas sendo ceifadas, vidas inocentes que estão sendo, ó Papai, alvo do maligno, alvo, ó Pai, do adversário. Mas nós pedimos ao Senhor, tenha misericórdia daquele que clama, é Pai, e de quem esse que clama representa. Faz o impossível acontecer para o louvor da Tua glória. Faz, Espírito, confirma o Teu agir, confirma o Teu trabalhar. Em nome de Jesus, vai quebrando as cadeias, Pai, cadeias de opressão, é, cadeias e grilhões. Vai esmiuçando, vai tornando, ó Deus, o impossível acontecer. Ajuda-nos, Espírito Santo. Ajuda-nos, Espírito de Deus. Confirma agora, nesta tarde, a bênção, o milagre e a providência divina, meu Deus. Vai de encontro, meu Deus, ah, Pai, em cada lar, em cada família, em cada casamento. Ah, Papai, vai de encontro e confirmando a bênção, a salvação, a libertação, o milagre. Confirma esta bênção, Jesus, porque nós cremos. Cremos no Teu poder. Cremos na Sua virtude. Cremos na Tua unção. Cremos que sem Ti nada podemos fazer. E nessa tarde, eu clamo ao Senhor. Eu suplico ao Senhor, Pai, confirma a vitória. É, Deus, e que não exista, ah, Papai do Céu, não exista e nem resista o mal diante da Tua face, ó Deus de todo poder, ó Deus de toda a glória. Confirma, ó Papai, a saúde perfeita em todos os âmbitos e em todas as áreas da vida daquele que pede, na vida daquele que se humilha, na vida daquele que busca e encontra. Fica conosco, Rei. Fica conosco, meu Salvador. Abrindo, ah, meu Deus e meu Pai, confirma a vitória. Confirma o milagre. Confirma a providência divina. Santo, santo, santo, santo, santo é o Senhor dos Exércitos. Toda a terra está cheia da Sua glória. E eu creio, meu Deus, eu creio, meu Pai, eu creio na grande vitória que vem das Suas mãos. Enquanto nós estamos orando, Papai, vai visitando as vidas, vai visitando as almas, ó Pai, que tem, ó Deus, caminhado na contramão daquilo que,
Ó Deus, o Senhor, por meio da revelação das Sagradas Escrituras, tem nos ensinado, ó Pai. Pessoas que estão, ó Deus, na posição, ah, Papai, onde ela não vai conseguir frutificar. Mas nesta madrugada, Deus, eu creio. Eu creio no Teu agir. Eu creio no Teu trabalhar. Eu creio no Teu providenciar. É, Jesus, abençoa-nos e verdadeiramente seremos abençoados. Guarda-nos e verdadeiramente estaremos guardados. Eu creio, ó Deus, de uma maneira, ah, Papai, gloriosa. Eu Te louvo, eu Te exalto, eu Te engrandeço. Sim, meu Pai, fica conosco. Te damos graças, Te damos honra, Te damos o louvor, Te damos toda a adoração aqui nesta madrugada. Confirma, ah, Pai, a bênção sobre os nossos passos. É Deus, é Deus, é Deus, confirma o Teu agir e também o Teu trabalhar. Aí a bênção, Jesus, eu tenho a certeza, a nossa história não será a mesma, a nossa casa não será a mesma, nenhum lugar que nós colocamos a planta dos pés será o mesmo. Esse casamento, ó Pai, que está em crise, vai ser restaurado. Essa família vai ver uma família. Ah, mas eu creio, Jesus, que o Senhor é poderoso para libertar, para salvar e para curar. Deixo diante do Teu altar, ah, Senhor dos Exércitos, ah, Papai, essa pessoa, meu Pai, que está cometida, ah, Deus, por o mal. Mas eu creio no milagre, eu creio na cura, eu creio na providência, eu creio confirma o Teu agir, Pai. Abre o céu nesta madrugada. Eu Te dou graças, eu Te dou honra, eu Te dou todo louvor e também toda adoração, juntamente com esse ouvinte. Confirma a vitória. Abençoa-os de perto, abençoa-os de longe. Abençoa, Papai, com toda sorte de bênção. Ah, Deus vivo, Deus verdadeiro, fica conosco, fica conosco. E eu creio que nós vamos nos alegrar e regozijar, por tudo quanto o Senhor fez, está fazendo e vai fazer. Obrigado, Deus. Confirmo o Teu agir mesmo, abençoando cada vida, cada alma, glorificando o Teu nome, ó Pai, confirmando as ricas e bem-aventuradas vitórias da Tua parte. Obrigado, Jesus. Nós Te louvamos, nós Te engrandecemos, nós Te exaltamos, porque entendemos que o Senhor, ah, Pai, verdadeiramente tem se compadecido de cada um de nós. Enquanto nós oramos, Pai, visita, visita, meu Deus e meu Senhor, cada alma, cada vida, cada demanda. Vai agindo, vai trabalhando de uma maneira especial. Confirma, sim. Ah, Deus forte, Deus verdadeiro, dai a bênção, dai a vitória. Ah, te canto lavácia, confirma o Teu agir, confirma o Teu trabalhar. É no Teu nome, Rei, é no Teu nome, meu Senhor, é no Teu nome, meu Salvador. É por isso que nós confiamos.
porque temos a convicção, ó Pai, que, ah, meu Deus, nenhum mal vai nos suceder. Ah, Deus, fica conosco, pois a sua presença, eu creio, Jesus, eu creio, Espírito Santo, continua nos abençoando, continua nos sustentando, continua nos fortalecendo. Prepara, Jesus, prepara, meu Pai, tudo aquilo que teu povo tem buscado, tudo aquilo que o teu povo tem clamado e está em concordância com a tua voz, está em concordância com a revelação. Ah, Deus, que o Senhor confirme. Ah, Deus, e nós vamos viver milagres. Assim, Jesus, eu quero te pedir, assim também eu quero te agradecer, porque eu tenho a convicção que o Senhor não só está nos ouvindo, como o Senhor também está nos atendendo. É, atendendo de uma maneira graciosa, ainda que nós não mereçamos, ainda que não sejamos dignos, ó Pai, mas mesmo assim, o Senhor está nos ouvindo e contemplando a nossa pequenina fé. Tua palavra nos diz, se a nossa fé for pequena, ainda que seja como um grão de mostarda, diremos ao monte, lança-te daqui, precipita-te no mar, e assim nos será feito. Deus, confirma o cuidado, o livramento, a providência, o sustento e a provisão para cada um dos teus filhos. Ah, meu Deus, e repreende todo mal, toda seta e todo dado. Ah, Deus, obrigado. Obrigado por sentir a tua presença. A sua presença é real, ela está no nosso meio e já a discernimos. E eu glorifico ao Senhor, eu engrandeço ao Senhor, ó Deus, porque o Senhor cuida de nós nos mínimos detalhes. Assim eu te peço, Senhor meu Deus, em nome de Jesus.

0: 2:29 em São Paulo. E eu quero fazer a você, querido ouvinte, você que orou juntamente comigo, um convite muito mais do que especial. Eu quero convidar você que ainda não reconheceu Jesus como seu único, exclusivo e também suficiente Salvador da sua alma. E esse convite se estende também a você que está afastado dos caminhos do Senhor, mas nesta madrugada deseja reconciliar. Faça comigo a oração de confissão a Deus, repetindo as seguintes palavras: Senhor meu Deus, Senhor meu Pai, diante da Tua presença eu estou, é diante da Tua presença que eu quero confessar que sou um pecador. E creio que o sacrifício de Jesus na cruz do Calvário foi e é e sempre será suficiente para me perdoar e perdoar todo pecador. Sim, não só perdoar, como também trazer reconciliação e direito à vida eterna. Senhor, peço que o Senhor derrame sobre mim o Teu Espírito, para que eu seja morada do Senhor. Pai, segura nas minhas mãos e me conduz pelas veredas da Tua justiça até encontrar com o Senhor nos ares. Pedimos, ó Pai, em nome de Jesus.
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0: 2:33 aqui na capital dos Bandeirantes. E eu quero já registrar aqui uma saudação de paz para o nosso irmão ouvinte Domingos, nosso irmão pastor Domingos, que está na audiência. Deus abençoe, morador ali de Osasco. Deus abençoe a sua vida, a sua casa, a sua família. Muito obrigado aí pela audiência. Queridos ouvintes, agora chegou aquele momento, o momento do quadro Bíblia em Foco. É isso mesmo, quadro Bíblia em Foco. Vem aí o nosso irmão pastor Odair Gomes, e ele vem trazendo o tema O Espírito Santo. Então preste bastante atenção, porque você terá a sua fé edificada. E eu já volto com você.
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5: Olá, queridos e amados irmãos, aceitem a gloriosa paz do Senhor Jesus. O texto que eu quero compartilhar com vocês é João capítulo 16, versículos 7 ao 9. Diz assim a palavra do Senhor: Todavia digo-vos a verdade, que vos convém que eu vá, porque se eu não for, o Consolador não virá a vós. Mas se eu for, enviá-lo-ei. E quando ele vier, convencerá o mundo do pecado, e da justiça, e do juízo. Do pecado, porque não creem em mim. Da justiça, porque vou para meu Pai, e não me vereis mais. E do juízo, porque já o príncipe deste mundo será julgado. Queridos e amados irmãos, nós estamos tratando, como eu disse, da pessoa do Espírito Santo. Antes de entrar no texto que acabei de ler com vocês, para tratar dessa questão, eu preciso voltar ao Antigo Testamento e lembrar a vocês que no Velho Testamento o Espírito Santo vinha sobre alguém para realizar um trabalho, para realizar uma obra e logo se retirava. Quero deixar algumas passagens do Antigo Testamento como exemplo. Êxodo capítulo 31, versículo 2, a palavra do Senhor diz o seguinte: Disse mais o Senhor a Moisés: Eis que eu tenho chamado por nome a Bezalel, da tribo de Judá, e o enchi do meu espírito de sabedoria, de entendimento, de ciência em todo artifício, para criar e trabalhar em ouro, em prata, cobre e em lavramento de madeira. Veja bem, vale a pena lembrar que o mesmo aconteceu com Moisés e os 70 homens, em Números capítulo 11, versículo 25, quando o Senhor desceu numa nuvem e deu a eles o Espírito Santo. E eles profetizaram, e depois nunca mais. O mesmo aconteceu com Josué, em Deuteronômio, capítulo 34, versículo 9. Aconteceu com Gideão, em Juízes, capítulo 6, versículo 34. Com Jefté, em Juízes 11, 29. E aconteceu também com Otiniel, em Juízes 3, 9. E até mesmo com Davi, em 1 Samuel, capítulo 16, versículo 13. Todas essas passagens do Antigo Testamento que ligeiramente eu trouxe para vocês, mostra que no Antigo Testamento o Espírito de Deus vinha sobre alguém para realizar um trabalho. Tendo realizado aquele trabalho, ele se retirava. Com a vinda de Jesus, depois da sua morte, da sua ressurreição e a sua ascensão aos céus, o Espírito Santo veio. Deus enviou o Espírito Santo para ficar, para habitar a igreja. A promessa se cumpriu em Atos 2. Quando o Espírito Santo foi derramado, e aí para ficar conosco, para habitar a igreja. Neste texto sagrado que nós lemos em João 16, no texto nós encontramos, pouco antes da sua morte, Jesus dando instrução aos discípulos. Jesus estava praticamente na semana da sua morte. E eles, os discípulos, iriam vê-lo somente depois da sua ressurreição, mas apenas temporariamente até a sua ascensão aos céus. Jesus, naquele momento, reunido com os discípulos, ele estava falando exatamente da pessoa do Espírito Santo. e descreve como outro consolador. Embora Jesus estivesse indo embora, voltando para o céu, ele não iria realmente deixar os discípulos sozinho. Ele iria enviar o Espírito Santo. É disso que ele estava tratando. Alguém que iria substituí-lo. Alguém que iria realmente fazer tudo aquilo que ele estava fazendo. Um substituto para falar em nome da sua ausência física. Alguém que iria, de fato, motivar os discípulos para continuar com a missão do reino nesta terra a qualquer custo. Então Jesus falava com os discípulos e dizia que ele estava partindo para a glória, mas que ele enviaria o Espírito Santo. Embora ele não estivesse mais presente com eles fisicamente, ele estaria presente espiritualmente através do Espírito Santo. Ele conscientizava os seus discípulos que ele estaria presente espiritualmente na pessoa do Espírito Santo. Em outras palavras, ter o Espírito Santo é absolutamente como ter Jesus. Bem, meus irmãos, o Espírito Santo faz por nós que servimos a Jesus o que Jesus fez pelos discípulos quando ele estava com eles fisicamente. Jesus ensinava, orientava, admoestava e confortava os corações dos discípulos. O consolador primeiro foi Jesus, com a sua presença física. Jesus agora estava dizendo: eu vou para meu Pai, vos enviarei o Espírito Santo. Alguém poderia perguntar: Senhor, quando ele vem? Jesus disse: quando eu for. Se eu for, ele virá. Se eu não for, ele não virá. Jesus foi, morreu, ressuscitou, ascendeu aos céus. E em Atos 2, o Espírito Santo veio. Veio, mas não como no Antigo Testamento. Ele veio para ficar. Ele veio para habitar a igreja. Na verdade, a igreja precisa do Espírito Santo, depende do Espírito Santo para desempenhar o seu papel, para evangelizar, para buscar as almas, para lutar em prol do reino. A igreja precisa, depende do Espírito Santo. Jesus tinha sido para eles, os discípulos, um conselheiro, um guia, um amigo. Ele tinha instruído e tratado os seus preconceitos, suas ignorâncias, e havia animado os discípulos nos momentos de desânimo. Agora, depois da sua morte, da sua ressurreição e a sua ascensão ao céu, tudo isto ficaria na função da terceira pessoa da Santíssima Trindade, o Espírito Santo. Portanto, meus irmãos, nós precisamos nos conscientizar que dependemos do Espírito Santo. A igreja não está sozinha desde que ela busque a orientação do Espírito Santo. Jesus disse aqui no texto que ele viria, o Espírito Santo, e convenceria o mundo do pecado, da justiça e do juízo. Isto significa dizer que ele nos convence da nossa pobreza espiritual. Uma das coisas mais maravilhosas sobre o cristianismo é que nós não estamos sozinhos. Por causa do amor infinito de Deus, cada um de nós que servimos a Deus, temos o auxílio do Espírito Santo em nossa vida pessoal. E ai de nós se não tivermos este auxílio do Espírito Santo. O Espírito Santo no texto aqui, ele é caracterizado em várias traduções. Não apenas como consolador, mas como auxiliador e conselheiro. Na verdade, ele é tudo isso e muito mais. De todas as pessoas do mundo, o cristão é o mais abençoado. Sabe por quê? Porque ele tem a terceira pessoa da Santíssima Trindade trabalhando ativamente com ele todos os momentos. Mas deixa eu falar uma coisa. A obra do Espírito Santo em nossa vida não se resume em apenas consolar. O Espírito Santo, às vezes, ele incomoda. Porque Jesus está dizendo que ele nos convence do nosso pecado. É obra do Espírito Santo nos dizer que algo está errado em nossa vida. É obra do Espírito Santo dizer que não estamos sendo aquela pessoa que deveríamos ser. E isso incomoda. É obra do Espírito Santo dizer que somos ou estamos sendo egoístas, mesquinhos e orgulhosos. Ele está sempre esquadrinhando as áreas de nossa vida que gostaríamos de manter secreta. Mas, na verdade, essas obras são unicamente misericórdia. É como um médico que nos examina no físico e nos alerta se temos uma doença grave. Portanto, quando o Espírito Santo falar com você, te incomodar para convencer você do seu erro, não endureça o seu coração. Deus fala através do escritor aos Hebreus, se hoje ouvirdes a voz do Espírito Santo, não endureça o seu coração. Você pode me perguntar, pastor, quando o Espírito Santo vem para mim? Quando você busca. Quando nós buscamos, nós recebemos. Em Efésios 5:18, a palavra diz, não vos embriagueis com vinho, mas enchei-vos do Espírito Santo. Em Efésios capítulo 4, versículo 30, a palavra diz, e não entristeçais o Espírito Santo, no qual foste selado para o dia da redenção. E em 1 Tessalonicenses 5:19, a palavra diz, não extingais o Espírito, ou seja, não deixa esta chama apagada a sua vida. É necessário buscar o Espírito Santo. Para encerrar, eu quero te levar em João capítulo 7, versículo 37. Ali Jesus estava participando de uma das festas mais expressivas do povo judeu, a festa dos tabernáculos. No último dia da festa, Jesus pôs-se em pé e ele exclamou, dizendo, se alguém tem sede, venha a mim e beba. Jesus falava se referindo ao Espírito Santo. Jesus clamou com grande ardor e com grande ternura e com grande insistência. No íntimo do seu ser, sentia ele a imperiosa necessidade de os observadores de um rito receberem o Espírito Santo. Mas parece que Jesus está mais pronto a nos dar do Espírito Santo do que nós a receber. Note que quando Jesus falou, beba desta água, ele não disse, olhe apenas a água, examine apenas a água, admire apenas a água ou testifique apenas da água. Ele disse, beba desta água. Hoje é dia de você beber desta água. Busque o Espírito Santo. Quando você busca, dá lugar. Ele te enche, ele habita em você. Você passa a ser o templo do Espírito Santo. Jesus foi O Espírito Santo veio e continua conosco, habita a igreja, trabalha com a igreja, e você hoje pode ser cheio do Espírito Santo. Que Deus lhe abençoe, que a graça de nosso Senhor Jesus Cristo possa reinar em seu coração. Aproveite e busca, se encha do Espírito Santo. Deus abençoe.
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O meu nome é Anderson Alves Santos Laboreto. Eu moro aqui no Embu das Artes, especificamente ali no Jardim N. Eu cresci dentro do Evangelho, mas aos 15 anos de idade eu me desviei da presença do Senhor. E eu queria ser famoso, queria ser jogador de futebol ou cantor de pagode. E eu fiz um pacto com Satanás com 18 anos de idade para ser famoso, para ganhar muito dinheiro e para ter muitas mulheres. E com isso Satanás não dá nada de graça para as pessoas. Eu comecei a entrar no mundo das drogas, no mundo do álcool. E quando eu fiquei desempregado, eu comecei a roubar dinheiro de dentro de casa, dinheiro da minha esposa, dinheiro da minha mãe. Nada parava em casa que eu roubava para vender, para comprar droga, né? Para comprar droga, para me usar, para tentar sustentar o meu vício e manter a minha pose, né, de que eu era cantor. Meus irmãos, isso é tudo ilusão. A Bíblia diz que um abismo puxa um outro abismo. E eu fui parar no fundo do poço, meus irmãos já não tinham mais nome, né? Ninguém mais me respeitava. Eu começava a andar sujo, ficava 5 dias sem dormir, perambulando. Mas chegou um momento na minha vida, em 2011, em agosto de 2011, eu começava a ouvir uma voz: seja um Gideão com a Bíblia na mão, levanta e vá. E isso me comia por dentro, porque eu cresci dentro do Evangelho, eu vim aqui na sede mundial, aleluia, ver os milagres que aconteciam, né, e ouvia esse grupo cantando, aleluia, louvado seja Deus. E sempre quando eu me drogava, sempre vinha esse hino, seja

0: o Senhor. E eu pensava, eu falei, eu preciso de alguma coisa. E quando eu cheguei no fim, meus irmãos, quando você chega no fim, que é o crack, que a gente olha para um lado, não vê mais saída, olha para o outro, mas não vê mais saída, mas Jesus estava vendo uma saída para a minha vida. E eu corri para a igreja, meus irmãos, porque uma noite antes eu dobrei o meu joelho, ouvindo a voz da libertação, e eu falei, Senhor, me ajuda, eu preciso da tua ajuda. Se o Senhor não me ajudar, eu vou descer a sepultura sem um Senhor. Aleluia. E eu senti algo diferente na minha vida. E com isso, meus irmãos, eu fui para a igreja com a minha mãe. 19 de dezembro de 2011, eu levantei as minhas mãos para a glória do Senhor. O Senhor foi me transformando, o Senhor foi me limpando para a glória de Deus. Eu me batizei naquelas águas. E eu fui batizado com o Espírito Santo ali na fila do batismo. Um homem que andava a drogar, um homem que não tinha mais nome, que não era mais bem visto pela sociedade. E o Senhor começou a mudar a minha vida. O Senhor restaurou o meu casamento. Eu e a minha casa servimos ao Senhor. Meu nome é Anderson Alves Santos Laboredo. Moro ali no Embu das Artes, na rua Rude Ramos, 192, no Jardim Irene.
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1: 3 horas e 1 minuto.
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3: Na minha aflição, clamei ao Senhor. Gritei por socorro ao meu Deus. Do seu templo, Ele ouviu a minha voz. Meu grito chegou à sua presença, aos seus ouvidos. Salmos capítulo 18, versículo 6.
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Santo Deus, poderoso Pai, mais uma vez aqui estamos diante da Sua presença, Senhor. Eu te exalto, eu te louvo pela Sua bondade, pela Sua misericórdia, ó Pai. Principalmente pela misericórdia do Senhor, que tem sido a causa de não sermos consumidos ao longo de todos esses anos. O Senhor é tão bom, meu Deus, nós somos tão ruins. Somos cheios de maus pensamentos, às vezes até más intenções. Mas a misericórdia do Senhor sempre nos alcança. Eu não posso, meu Deus, começar uma oração sem me colocar diante do Senhor como pecador carente do perdão, da misericórdia. Porque a Sua palavra fala, Senhor, que as nossas transgressões fazem, sim, separação entre o Senhor e entre nós. Então não nos adianta orar, meu Deus, se nós estivermos com as nossas vidas carregadas de coisas ruins, de pecados. Perdoa os nossos pecados, Senhor meu Deus, nós queremos ser ouvidos. Não que nós mereçamos, ó Pai, porque não merecemos, não. Mas pela bondade do Senhor, pela misericórdia do Senhor, nós clamamos agora e insistimos que a mão do Senhor nos alcance, Senhor. Que a misericórdia do Senhor nos alcance. Nós queremos, ó Deus, ser abençoados, sim. Queremos, ó Pai, glorificar o nome do Senhor pelas maravilhas que o Senhor faz, sim. E aqui estamos, ó Deus. As nossas vidas estão inteiramente voltadas para o Senhor. Purifica-me, ó Deus. Lava-me na Sua palavra. Purifica-me no sangue que foi vertido na cruz do Calvário. Não só por mim, mas por todos nós. Sei que muitos ouvintes estão orando comigo agora, Senhor. E sei que cada um faz a sua própria oração. Cada um sabe os seus desejos, as suas necessidades, as suas fragilidades. Mas sei, meu Deus, que aqui, nesse microfone, eu não oro só por mim, mas oro, Senhor, meu Deus, por milhares de pessoas, talvez milhões de pessoas que estão sintonizadas e estavam aguardando esse momento para clamar pela misericórdia. Obrigado a Deus pela misericórdia. Obrigado a Deus pelo seu amor. Obrigado a Deus por estar intercedendo agora, abençoando, curando, fazendo maravilhas, trazendo alegrias, trazendo socorro, ajuda. Há tanta gente que já sabe, Senhor, que o que poderia ter feito para alcançar os seus objetivos já foi feito. Mas não alcançaram, Senhor meu Deus. Por isso estão clamando ao Senhor. Por isso estão buscando a presença do Senhor. Eu te exalto, Senhor meu Deus, por ser um Deus vivo. Por ser um Deus que não faz acepção de pessoas. Glorificado e exaltado seja o nome do Senhor. Ah, meu Deus, nós amamos o Senhor. Nós amamos a Sua verdade, a Sua justiça. Embora nem sempre sejamos verdadeiros, nem sempre sejamos justos, mas nós queremos ser. Aquilo que nós queremos fazer, como dizia o Senhor meu Pai, o apóstolo, nós às vezes não fazemos. As coisas que nós não queremos fazer, Senhor, às vezes são essas que nos visitam, essas que nós praticamos. Estenda Sua mão sobre a minha vida, meu Deus, sobre a vida de todos os nossos ouvintes.

Visite esse ouvinte agora, meu Deus. Esse ouvinte que nunca sentiu a sua presença. Esse ouvinte que às vezes ora só, Senhor, meu Deus, de forma mecânica, como se fosse um robô. Robotizado, tem orado até o dia de hoje. Por isso não tem sentido do Senhor nada. Tem até falado bonito, mas o Senhor não tem se manifestado. Manifesta-te, ó Deus, manifesta-te a esta vida. Manifesta-te às nossas vidas, Senhor. Para nós, ó Pai, a oportunidade de estarmos na sua presença é uma oportunidade ímpar. É uma oportunidade concedida inteiramente pela sua misericórdia e pela sua graça. Mova-te em favor desse ouvinte agora, meu Deus. Esse ouvinte nunca sentiu a sua presença. Esse ouvinte nunca derramou uma lágrima na sua presença. Esse ouvinte, Senhor meu Deus, nunca desfrutou das delícias de uma oração onde o Senhor está ouvindo, onde o Senhor está nos fazendo sentir o quanto o Senhor está nos ouvindo, o quanto o Senhor está se manifestando. Manifesta-te, ó Deus, manifesta-te. Já podemos senti-lo, Senhor. Já podemos sentir o manifestar do Senhor. Já podemos sentir o amor do Senhor nas nossas vidas, nos nossos corações, nos nossos ouvintes. Senhor Deus, que a nossa oração está fazendo com que o Senhor entre nessa casa, nesse coração. Com que o Senhor traga, Senhor meu Deus, aquilo que representa realmente a sua presença. Deus, socorro presente na angústia. Arranca essa angústia desse coração, Senhor. Arranca essa angústia dessa vida, meu Deus. Essa vida que não é vida mais, Senhor. Essa vida que já não corresponde mais àquilo que o Senhor tem para nós. Aquilo que o Senhor tem deixado e relegado para nós. Isso é um poço de tristeza. É um poço de dor, de horrores. Manifesta-te, ó Deus, manifesta-te. É uma lágrima, ó Deus, apenas, que nós queremos ver o Senhor fazendo rolar desses olhos e molhar esse rosto. Porque, ó Deus, eu sei que quando existe a lágrima, o sentimento está presente e nenhuma oração será irrelevante. E esse momento não será um momento apenas de preenchimento de espaço, ou apenas, ó Deus, de palavras, nada mais do que palavras, mas será um momento, ó Deus, onde pessoas estão desabafando, onde pessoas estão se expressando perante o Senhor, onde as pessoas sabem, ó Deus, que estão sendo ouvidas, e onde o Senhor, meu Deus, ouvindo as orações sinceras e verdadeiras, o Senhor estará se movendo. Aleluia, santo é o nome do Senhor. O Senhor estará fazendo, Senhor, meu Deus, tudo que for preciso para que esse coração seja aliviado desse sofrimento, dessa dor. Senhor, meu Deus, Senhor, meu Pai, nós podemos contemplar, meu Deus, vidas em desespero que nem sabem como se pronunciar diante de Ti, mas estão agora dizendo: socorro, eu não sei orar, ó Deus, me ajuda. Talvez não sejam aquelas orações que muitas pessoas gostam de ouvir, carregadas de palavras difíceis, aquelas orações, ó Deus, muitas delas paradas demais, algumas, ó Deus, gritadas e aos berros. Mas, Senhor, eu sei que o Senhor está fazendo dessas pessoas que estão sentindo o Senhor agora, pessoas sensíveis a esse momento, pessoas, ó Deus, que estão se expressando com a expressão verdadeira do fundo do coração. Vem, meu Deus, vem. Levanta-se.

Essa pessoa que está acamada, essa pessoa, Deus, que sabe que a vida não lhe sorrirá mais, a não ser que o Senhor intervenha. Pessoas que sabem, ó Deus, que a elas não resta mais nenhum tipo de coisa, nenhum tipo de esperança, a não ser que o Senhor intervenha. E eu peço a intervenção do Senhor nesse momento, para a alegria de todos, para a glorificação do teu santo nome, para a confirmação da sua palavra. Venha, ó Deus, com o seu poder, em nome de Jesus, visitar as pessoas que já não conseguem se levantar mais, visitar as pessoas que, ó meu Deus, que já não tem nenhuma esperança para nada, visitar presidiários, visitar pessoas consideradas, ó Deus, pela lei, pessoas de alta periculosidade, pessoas, Senhor meu Pai, que a sociedade não confia mais nelas, mas que o Senhor pode transformar para a glória do teu santo nome. Essas pessoas têm famílias, essas pessoas podem, ó Deus, ter no coração um desejo de mudar, e essas pessoas podem mudar para a glória do teu santo nome. Essas pessoas podem mudar e trazerem sobre elas um testemunho vivo de coisas grandes que o Senhor pode fazer. Senhor, meu Deus, visita, Senhor, visita o traficante, o drogado, dando uma oportunidade, meu Pai, uma oportunidade, Senhor, meu Pai, de vida. Também as autoridades, que também tenham oportunidades, que sejam abençoadas, guardadas. Os teus servos e servas que propagam a sua palavra com verdade e com coração. Não estou falando de mercenários, ó Pai. Estou falando de voluntários. Estou falando daqueles que, mesmo, meu Deus, sendo pessoas que sobrevivem, Senhor, meu Deus, através de receberem da sua obra um salário, o salário do obreiro, mas que fazem a sua obra de coração, que sejam abençoados, que sejam servos de Deus, sejam servos da verdade, e que as palavras que saírem da boca desses servos e também servas, que sejam as palavras do Senhor, que a voz, Senhor meu Deus, seja deles, mas que a palavra seja o Senhor falando, transformando. Deus de poder, Deus de misericórdia, são tantas almas perecendo, tantas vidas, ó Deus, que despertaram hoje, mas que não estão mais vivas. Quantas vidas que ainda cairão no campo da batalha da vida nesse dia. Algumas delas, ó Pai, o Senhor pode providenciar a sua palavra. O Senhor pode prolongar a vida. Algumas, infelizmente, ó Deus, não poderão, ó Pai, ver nada mudar. Às vezes porque não dão oportunidade, às vezes porque já desprezaram a oportunidade, mas que a misericórdia do Senhor alcance, Senhor, aqueles cujos corações o Senhor conhece, e sabe, Senhor meu Deus, que esses corações estarão abertos a receber a salvação, o livramento. Dá o livramento, meu Deus, dá o livramento. Nós vivemos num tempo difícil, meu Pai, vivemos, ó Deus, em meio a uma sociedade violenta e corrompida. Antigamente tínhamos medo de sair na rua, hoje temos medo até de ficar dentro de casa, meu Pai. Está difícil a situação, Senhor. Sem falar, ó Pai, que muitas pessoas vivem ainda em zonas terrivelmente de risco. Seja o Senhor o escudo para essas vidas. Seja o Senhor o guarda dessa família. Seja o Senhor o protetor dessas pessoas que pedem ao Senhor o socorro e o livramento. Seja o Senhor o escudo, seja o Senhor o Deus forte, seja o Senhor essa proteção invisível para guardar essas pessoas. São balas perdidas, ó Deus, são pessoas que buscam ocasião, são pessoas que, infelizmente, Senhor meu Pai, dão lugar ao adversário e buscam ocasião para roubar, para matar, para destruir.
E a nossa proteção é o Senhor. Sabemos que as autoridades até fazem, ó Deus, aquilo que está ao alcance delas. E em alguns casos logram, Senhor, meu Deus, proteger a sociedade. Mas em alguns casos, nem mesmo as próprias autoridades conseguem se proteger. Meu Deus, meu Pai, em nome de Jesus, guarda a família, meu Pai. Não só a minha família, mas todas as famílias que estão pedindo socorro em favor da família agora. O nosso adversário, Senhor, meu Deus, tem lutado com toda a sua força, com todo o seu poder de mentira, de intriga, de destruição, de separação, de divórcio, de contendas. Ele tem tentado destruir, meu Pai, as famílias, porque sabe que as famílias formam a base dessa sociedade, formam as igrejas. Eu repreendo, meu Deus, esse demônio destruidor de famílias, esse demônio que luta desesperadamente para destruir essa casa, esse matrimônio saudável. E em tantos casos ele tem logrado êxito. Eu repreendo você, Satanás, saia dessa casa, saia dessa família, saia agora. Você não vai continuar tocando nessa casa, nessa família, não. Meu Deus, eu sei que o Senhor está me ouvindo. Eu sei que a minha oração não é uma oração que está ficando no teto aqui do estúdio. Eu sei, meu Deus, que ela nem precisa passar do teto. O Senhor está aqui ao meu lado. O Senhor está ouvindo o meu clamor. Cuida dessa casa, cuida dessa família, cuida dessa igreja que é feita de famílias. Cuida da nossa igreja, Senhor meu Deus, e das igrejas fiéis e sinceras. Das igrejas que realmente se preocupam em propagar a sua palavra, dessas o Senhor pode cuidar. O Senhor vai cuidar. Meu Deus, nesse momento tantas crianças estão, ó Pai, passando pelo vale da sombra da morte. Algumas ainda bebês, algumas não falam ainda, algumas já mais grandinhas, e o desespero desse pai é grande. Restaura, meu Deus, não só essa criancinha, mas todas as que estão vivendo situações semelhantes. Senhor, meu Deus, Senhor, meu Pai, as crianças que estão com febre, algumas que foram picadas pelos sabetes, o hemagogos, a Aedes aegypti, algumas estão, ó Deus, com enfermidades que muitas delas matam. Cura agora, meu Deus, proteja essas crianças, o futuro da igreja e o futuro da nação. Algumas estão com pneumonia, doenças renais, hepáticas. Algumas estão sofrendo, Senhor, meu Deus, enfermidades respiratórias, sofrendo horríveis dores de cabeça. Cura as nossas crianças. Crianças, ó Deus, com leucemia, com câncer, cura, meu Deus. Dá tanta tristeza, meu Pai, ver aquelas criancinhas com a cabecinha raspada. Claro que não só as crianças, adultos também. Mas nos sensibilizam as crianças. Nem sabem, ó Deus, na verdade, o que estão vivendo ali. Algumas conseguem sorrir. Algumas conseguem se alegrar com uma balinha, meu Pai. Não tem a mínima ideia do que estão vivendo. Cura, meu Deus, cura. Em nome de Jesus, cura. Não é para a minha glória, meu Deus, eu não sou nada. É para a glória do nome do Senhor. Cura agora, meu Deus. Qualquer tipo de doença mortal que esteja, Senhor, meu Deus, afetando as nossas crianças no Brasil e no mundo. Nós queremos ver as crianças saudáveis, com aquela risadinha gostosa, aqueles gritinhos gostosos. E eu sei que o Senhor também quer. Senhor Jesus, o Senhor ama as criancinhas. Cura as criancinhas. Meu Deus, eu sei que o Senhor pode também trazer conforto a esse coração esmigalhado pela dor da separação. A esse coração, meu Deus, que está sofrendo horrivelmente. Porque, ó Deus, a separação, a dor da separação veio e veio tão cedo, numa hora que essa pessoa nunca esperava. O Senhor pode, meu Deus, aliviar esse sofrimento, essa dor.
providenciado a Deus momentos de restauração, de alegria. Pai da glória, Pai de poder, em nome de Jesus Cristo, o Senhor pode trazer alegria, o Senhor pode confortar esse coração sofredor. O Senhor pode confortar essa vida, meu Deus, que está sofrendo tantas dores. Essa vida, meu Deus, que patologicamente está depressiva. E o inimigo se aproveita dessa situação para trazer a Deus sentimentos ainda mais profundos. Às vezes o sentimento é suicida. Às vezes o sofrimento é de abandono do próprio corpo, da própria vida. Meu Deus, traga alegria a esse coração. A alegria é um fruto do Espírito, Senhor, bem como a paz. Traga paz a essa vida e traga alegria. Traga, meu Deus, a paz e a alegria agora. Eu sei, ó Deus, que o tratamento é difícil. Eu sei, ó Pai, que é momento complicado, mas eu sei também que o Senhor é um Deus grande. Traga alegria a essa vida, meu Pai. Traga o conforto a essa vida, meu Deus. Eu creio, Senhor, eu creio. Eu creio, meu Pai, que o Senhor está fazendo uma visita agora a esse lar, meu Pai, onde há dor. A esse lar onde há tristeza. A esse lar que precisa de conforto. O Senhor pode visitar o estrangeiro também. O peregrino. O nauta. O Senhor pode visitar, meu Deus, agora essas pessoas que estão longe de casa. Esses que saíram do país em busca de uma vida melhor. O Senhor pode visitá-los. O Senhor pode, meu Deus, trazer alegria, conforto. Abrir portas, providenciar uma companhia sincera. O Senhor é Deus, o Senhor visita. O Senhor conhece as lágrimas ocultas desse coração. Essa vida que em alguns momentos, ó Deus, ela se isola, ela derrama lágrimas. O Senhor pode confortar essa vida. O Senhor pode curar agora, meu Deus, também esse velhinho, esse jovem, esse adolescente. O Senhor pode trazer o seu conforto. O Senhor pode trazer do seu poder. Pai de amor, nós temos tantas concentrações anunciadas. Se o Senhor não for conosco, meu Deus, melhor é que nós não vamos, que a gente não vá. Melhor, ó Deus, então ficarmos em casa. Porque se o Senhor não for conosco, nós não sabemos o que fazer. Vá conosco, ó Deus. Esteja conosco, meu Pai, na nossa pregação e no nosso louvor. Esteja, Senhor, meu Deus, com os teus servos e servas que também têm concentrações já anunciadas. E que a nossa palavra seja a sua palavra, Senhor. Que a sua palavra seja a nossa palavra. Nós não queremos, ó Deus, ser politicamente corretos. Nós não queremos ir agradar o homem. Nós queremos ir falar da sua verdade. Com simplicidade, com sinceridade, falando da sua verdade, nada mais do que a sua verdade. Não queremos inventar modinhas, modismos, não queremos, ó Deus, ser, ó Pai, animadores de plateia. Nós não queremos, ó Deus, estar nos recitos só para fazer o povo rir, parecermos engraçadinhos. Nós queremos ser servos da tua verdade, da tua justiça e falarmos, ó Deus, sucintamente do seu amor, traduzindo a oportunidade a tantas vidas que estarão ali, quem sabe, ó Deus, numa última oportunidade de suas vidas. Por isso, ó Deus, nós queremos assumir a nossa responsabilidade e queremos que o Senhor esteja conosco. Se o Senhor não for conosco, não nos permita ir. Em nome de Jesus, meu Deus, usa os teus servos, usa a mim. Usa a minha esposa que estará cantando também. Usa os nossos músicos que estarão tocando. Nós não vamos estar fazendo bailes. Nós não vamos estar fazendo shows. Nós não vamos estar nos apresentando como hábeis, músicos, instrumentistas, cantores. Não, vamos estar fazendo a obra do Senhor, então nos usa, Senhor. Quando nós orarmos, que Satanás caia por terra em nome de Jesus. Quando nós pregarmos, que a palavra alcance esse coração, essa vida e que a tua verdade alcance
Essas pessoas que precisam da sua verdade até por uma questão de oportunidade. Usa os teus servos, as tuas servas. E que sejam homens de Deus. Que sejam mulheres de Deus. Que sejam pessoas usadas pelo Senhor. Que nós não tenhamos, ó Deus, a intenção de agradar a plateia, fazer público para nós, parecermos bonitinhos, inteligentes. Não, meu Pai. Mas que nós possamos propagar a palavra do Senhor e apresentar o Senhor às multidões que certamente virão e serão alcançadas pela sua graça. Oh, maravilha, meu Deus, maravilha. Usa os teus servos e as tuas servas. Abençoa a nossa diretoria, meu Deus. Nossa presidente, vice-presidente, secretário. Diretoria executiva. Usa os nossos departamentos de ensino. Coloca sinceridade nos teus servos e servas. E onde houver a malandragem, a mentira, onde houver, Senhor meu Deus, infelizmente isso existe, ó Pai, mas onde houver o mercenário, aquele que prega para ganhar 100 aqui, 200 ali, 1000, que ele seja repreendido. Ou toma um jeito ou o Senhor tira. Ou toma um jeito ou o Senhor lima. Ou o Senhor corta pela raiz. Mas estamos cansados de mercenários, ó Pai. Estamos cansados de desonestidade, Senhor. Estamos cansados de adúlteros nos púlpitos. Estamos cansados de fornicários tocando instrumentos e cantando. Estamos cansados de mentirosos, meu Pai. Põe a tua mão, meu Deus. Eu sou servo do Senhor. Põe a tua mão. Põe a tua mão. Eu te repreendo, espírito da mentira, da desonestidade. Eu te repreendo. As coisas aqui são santas, são sagradas. A obra aqui é de Deus. Aqui não tem lugar para maligno, não. Aqui não tem lugar para mentiroso, não. Aqui não tem lugar para safado, sem vergonha, não. Ou toma um jeito, ou Deus lima. Meu Deus, em nome de Jesus, a obra pertence a ti, nós não queremos vê-la deturpada por homens maus e malignos. Que a obra do Senhor seja uma obra honesta, sincera, que alcance corações e vidas. Que os teus vasos e servos sejam servos e vasos de verdade, meu Pai. Em nome de Jesus Cristo, meu Deus, que a bênção do Senhor esteja sobre nós. Que a misericórdia do Senhor esteja nos alcançando, esteja sobre nós, esteja sobre a sua igreja, os seus filhos e suas filhas. Repousa a tua paz e a tua bênção, meu Deus, agora. Repousa, meu Deus, a tua paz e a tua bênção sobre todos nós, em nome de Jesus Cristo. Amém, Senhor.

0: Eu sou o pastor Lourival de Almeida. Deus abençoe vocês. Somos da Igreja de Deus e Amor. 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Fiquem com Deus em nome de Jesus Cristo.
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4: Confie no Senhor de todo o seu coração e não se apoie em seu próprio entendimento. Provérbios 3:5.
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3: A paz do Senhor, meus irmãos. Sou Georgina aqui de Itaguaí, Rio de Janeiro. Faço parte dessa igreja também maravilhosa. Quero agradecer ao Senhor Jesus por ter nos colocado nesse ministério maravilhoso e parabenizar, né, esse ministério de bênção, de maravilha nas nossas vidas. Que Deus tem nos abençoado muito, muito. Eu quero agradecer a Deus por tudo que Deus tem feito nas nossas vidas através dessa igreja. Por ter me abençoado a minha vida, a vida da minha família. Quero agradecer. E todos os que estão, que faz parte dessa igreja, né? Quero parabenizar todos que faz parte dessa igreja, porque ela é uma bênção nas nossas vidas. Muito obrigada. Que Deus nos abençoe.
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4: Lembre-se do seu Criador enquanto você ainda é jovem, antes que venham os dias maus e cheguem os anos em que você dirá: não tenho mais prazer na vida. Lembre-se dele antes que chegue o tempo em que você achará que a luz do sol, da lua e das estrelas perdeu o seu brilho e que as nuvens de chuva nunca vão embora. Então os seus braços, que sempre o defenderam, começarão a tremer e as suas pernas, que agora são fortes, ficarão fracas e os seus dentes cairão. E sobrarão tão poucos que você não conseguirá mastigar a sua comida. A sua vista ficará tão fraca que você não poderá mais ver as coisas claramente. Você ficará surdo e não poderá ouvir o barulho da rua. Você quase não conseguirá ouvir o moinho moendo ou a música tocando. E levantará cedo quando os passarinhos começam a cantar. Então você terá medo de lugares altos e até caminhar será perigoso. Os seus cabelos ficarão brancos e você perderá o gosto pelas coisas. Nós estaremos caminhando para o nosso último descanso e quando isso acontecer, haverá gente chorando por nossa causa nas ruas. A vida vai acabar como a lamparina de ouro cai e quebra, quando a sua corrente de prata se arrebenta, ou como um pote de barro se despedaça, quando a corda do poço se parte. Então o nosso corpo voltará para o pó da terra de onde veio, e o nosso espírito voltará para Deus que o deu. O fim de todas as coisas é: teme a Deus e obedeça a sua palavra, porque este é o dever de todo ser humano. 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
2: A paz do Senhor, todos meus irmãos ouvintes do programa A Voz da Libertação. Com vocês, seu irmão em Cristo, pastor Júlio Souza. Estamos aqui para mais um momento de reflexão na palavra de Deus. E o tema de hoje é: o Senhor dá o escape da tentação. A leitura está na primeira epístola aos Coríntios, capítulo 10 e o versículo 13. Diz assim o texto sagrado: não veio sobre vós tentação, senão humana, mas fiel é Deus, que vos não deixará tentar acima do que podeis. Antes, com a tentação, dará também o escape, para que a possais suportar. Preste atenção na palavra de Deus. Duas palavras finais concluem esta sessão. Uma para os seguidores de si, os fortes que não pensam na consciência dos fracos. Versículo 12, onde ele se dirige: aquele, pois, que cuide estar em pé, olhe que não caia. Primeiro ele fala com os soberbos, com os orgulhosos, que se achavam acima de tudo e de todos. Paulo diz: cuidado, você pode cair. E no segundo momento, ele vai falar, no versículo 13, com aqueles que estão desanimados, que sentem que a vida cristã é difícil demais, que tentam sobreviver às suas provações, tentam sobreviver às tentações. Ele vai dizer: esta tentação que vocês passam, na verdade, é uma tentação humana. É uma tentação que todo o homem está sujeito. É interessante observar, quando Paulo diz estas palavras, que Deus não trata os crentes como anjos ou como demônios, mas como homens. Por isso Paulo destaca: não vem sobre vós tentação, senão humana. É algo que faz parte da nossa natureza. Lembrando que Tiago vai falar na sua epístola, capítulo 1, versículo 14, que a nossa tentação, ela vem da nossa concupiscência, ou seja, é o desejo, é a cobiça dos olhos, é a soberba, é o desejo ardente. Está em concordância com o que Paulo também diz aqui, que a fonte das tentações é da própria natureza humana. Por outro lado, ele traz o conforto, dizendo que Deus, o Senhor, não vai permitir que os seus santos, seus fiéis, sejam tentados acima do que podem suportar. Então olha só que interessante, Paulo é claro em dizer que a tentação, ela tem o seu surgimento da natureza humana, ela é inerente à natureza humana, mas também não deixa o homem à deriva, não deixa o crente à deriva, porque imagine se ficássemos dependendo desta natureza que nos conduz à tentação, que nos leva à tentação. Paulo vai dizer: mas Deus é fiel, e Ele vai nos livrar de que as tentações sejam mais fortes do que a gente possa suportar. Ou seja, Deus não vai permitir que o nosso limite seja excedido. Da parte de Deus, Ele assegura que irá nos proteger. Em uma cultura cheia de depravação moral e pressões, Paulo deu aos coríntios palavras de fôlego firmes a respeito da tentação. Ele disse a respeito dos desejos errados e tentações como comuns a todos, de maneira que ninguém pode pensar que é o único que está sendo tentado. todos os irmãos, todos os crentes passam por tentações. Um outro ponto que ele destaca é que nós podemos vencer porque outros também venceram. Se os nossos irmãos no passado venceram as tentações, nós também podemos vencer. Vemos também um destaque na palavra de Deus que toda tentação pode ser resistida, porque Deus ajudará, Deus preparará o escape. Alguém pergunta, pastor Júlio, como Deus prepara o escape diante da tentação? Deus me livra e não permite eu ser tentado? Não, não é isto que a Bíblia está nos ensinando. Deus nos livra durante a tentação. Deus nos dá escape na tentação. Então Deus nos ajuda a reconhecer pessoas ou situações que possam ser origem do problema. Deus nos faz identificar as raízes de onde está se originando aquela tentação. Lembrando que a Bíblia nos ensina a fugir da aparência do mal. Em segundo lugar, vemos Deus ajudando-nos a nos apartar de tudo aquilo que a gente sabe que é errado. Deus nos ajuda a dizer não a estas coisas. Deus nos ajuda nos fazendo escolher aquilo que é correto. Deus nos ajuda em nossas decisões para escolhermos aquilo que lhe agrada. Como Deus nos ajuda a escapar das tentações? Deus nos ajuda a orar pedindo ajuda para Ele mesmo. Deus nos dá graça para que a gente busque, para que a gente ore e receba a força para vencermos. Deus nos ajuda a procurar a companhia daqueles que amam a Ele e que serão pessoas de ajuda em tempos de dificuldade. Deus vai preparar pessoas também para estar ao nosso lado, pessoas para a gente poder contar. Me refiro a pessoas que a gente possa ter como amigos em momentos de dificuldade. Deus dá escape, mas a decisão é nossa. Deus prepara meios, Deus abre portas para que a gente escape da tentação. Já finalizando a nossa reflexão, a nossa meditação de hoje, não podemos esquecer que a Bíblia é enfática em nos mostrar que fugir da tentação é o primeiro passo para a vitória contra ela. Conforme aprendemos na segunda epístola a Timóteo, capítulo 2, versículo 22, como também tantos outros exemplos bíblicos em que Deus ensina que se deve fugir não apenas do mal, mas também de toda a aparência do mal. Primeira epístola aos Tessalonicenses, capítulo 5, versículo 22. Se queremos sair vitoriosos de toda e qualquer tentação, estejamos certos de que Deus, Ele não permitirá que esta tentação nos vença, nos dará escape. E neste ponto, a decisão será nossa. Assim, ninguém pode culpar Deus por ter fracassado em uma tentação, pelos dois motivos. Porque Deus não permitiria que a tentação fosse mais forte do que nós, e também pelo fato de o próprio Deus sempre nos dar escape. Se por algum momento algum de nós vier a cair em uma tentação, a primeira coisa que devemos fazer é nos arrepender do pecado e se humilhar diante de Deus. Que Deus abençoe. Esta foi a nossa meditação, esta foi a nossa reflexão de hoje dentro do programa A Voz da Libertação.
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1: Quanto sofrimento, desilusão,
3: tristeza e angústia na sua vida, caro amigo ouvinte. Você vive chorando, pensando: Deus se esqueceu de mim. Deus me abandonou. Deus não quer mais nada comigo. Você está enganado. Deus te ama. Deus te quer bem. Deus quer abençoar a sua vida. Você está pensando em tirar a sua própria vida? Você pensa em fugir de tudo e de todos, esconder-se e dizer: ninguém gosta de mim? Você está debaixo de uma depressão. Preste muita atenção. Deus te ama, porque de tal maneira Ele enviou seu único filho para que todo aquele que nele crê não pereça, mas tenha vida eterna. Jesus, Ele morreu. Morreu pelos teus pecados em uma cruz de dor, sofrimento e angústia, para te dar a paz e a tranquilidade. Ele mesmo disse bem claro: Eu sou o bom pastor, e o bom pastor dá a vida pelas suas ovelhas. Ele chegou a dizer mais ainda: Vinde a mim todos que estão cansados e oprimidos, e eu vos aliviarei. Caro amigo ouvinte, lembre-se de uma coisa: Deus nunca vai te desamparar. 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

0: 4:04 em São Paulo. Seja muito bem-vindo. Você está na Rádio Deus de Amor, programa Madrugada do Socorro de Deus. Esse quem tem o prazer de vos falar é o seu irmão em Cristo, Diácono Douglas Almeida. É, Deus abençoe esse domingo maravilhoso, o qual o Senhor nos concede. É 17 de maio de 2026, e nós vamos viver milagres, nós vamos alcançar tudo quanto Deus tem preparado para a nossa vida, e o bom nome do Senhor, ele será glorificado de uma maneira especial. Creia, creia na bênção, creia no milagre, creia, porque as mãos do Senhor estão estendidas sobre a nossa vida. E agora, querido ouvinte, nós vamos para aquele momento de informação aqui na Rádio Deus de Amor. Vamos de saúde mental, para que você fique muito bem informado, comece o seu domingo com informação e eu já volto com você.
1: E vamos ao momento de informação aqui na Rádio Deus é Amor. Isolamento invisível. A solidão na terceira idade é um desafio que exige calor humano. O envelhecimento traz consigo mudanças que podem gerar um grande isolamento. Muitos idosos passam longos períodos sozinhos, sem ninguém para conversar. A solidão profunda é um fator de risco que acelera o adoecimento mental. A falta de interação social constante leva à tristeza e ao desânimo crônico. Os laços familiares muitas vezes se afrouxam com a pressa dos mais jovens. Ouvir as histórias dos mais velhos é um remédio poderoso contra a melancolia. Incentivar a participação em grupos de convivência realmente faz uma diferença na rotina. Pequenos gestos, como uma visita inesperada, renovam a alegria de viver. A inclusão do idoso nas atividades da casa devolve o sentimento de utilidade. A saúde mental na terceira idade depende diretamente do afeto recebido. Ninguém foi feito para viver aí os últimos anos em silêncio e abandono. Cuidar dos idosos é, de fato, retribuir todo o amparo que eles deram no passado. Cura pela natureza. Atividades ao ar livre reduzem o estresse e melhoram o humor. O contato com o ambiente natural traz um benefício imediato para o cérebro. Passar tempo em praças e parques ajuda a baixar a pressão arterial rapidamente. A luz do sol matinal é fundamental para a produção de hormônios e bem-estar. A caminhada diária é a forma mais simples e barata de organizar a mente. O movimento físico estimula o corpo a liberar substâncias que geram alegria. Apenas 20 minutinhos aí de um passeio já modificam o estado emocional. Sair de ambientes fechados renova a respiração e amplia a visão de mundo. Esse respiro tira a mente do foco dos problemas e das preocupações diárias. A natureza tem esse poder, né? Um ritmo próprio que ajuda a acalmar a agitação interna. O verde das árvores e o ar fresco são calmantes fornecidos pelo Criador. Um corpo em movimento e em contato com a luz garante uma mente muito mais saudável.
0: Quatro horas e 8 minutos em São Paulo. E vamos seguindo, querido ouvinte, esta programação. Você que ainda não mandou a sua mensagem, manda para cá o seu bom dia. Eu quero

falando: a paz do Senhor Jesus, quero deixar uma palavra aqui em Mateus, capítulo de número 7, versículo de número 8, e Lucas 11 e 12. Pois Deus tem feito misericórdias de uma maneira poderosa, de uma maneira graciosa, de uma maneira eficaz. E ela está dizendo: peço oração para que Deus venha abençoar, livrando da insônia, livrando de um zumbido nos ouvidos, porque está até difícil suportar. Mas em nome de Jesus, eu creio na cura, eu creio no milagre, eu creio na providência divina que vem das mãos do nosso Deus. Nosso querido ouvinte Jailson está dizendo: a paz do Senhor Jesus, muito bom dia, eu estou na sintonia deste programa. Deus abençoe, irmão Jailson. A vitória é sua, meu querido, a vitória é da sua família, em nome de Jesus. É manhã, é madrugada, debaixo da graça e também da misericórdia do Senhor. Esse Deus é fiel, esse Deus é tremendo, ele cuida de nós nos mínimos detalhes. Daqui a pouquinho, às 4h30, nós vamos ter aquele momento onde a nossa irmã Débora Miranda vai trazer uma palavra, uma instrução, uma orientação para que você que está sendo discipulado, você cresça um pouco mais em seu discipulado. Então fique atento, hein? Fique atento, porque ainda tem coisa boa preparada para você. Logo mais às 4h40 também vamos ter aquele momento de oração, onde nós vamos clamar. Você que está desempregado, você que está batendo em portas e não tem encontrado nenhuma porta, nós vamos orar para que Deus abra as portas. E você, querido ouvinte, viva o grande milagre preparado pelo nosso Deus. Irmão Hamilton, vamos de testemunho, pessoas que têm comparecido nas igrejas, em nossas igrejas pentecostal Deus e Amor, e têm recebido grandes vitórias, grandes vitórias das mãos do Senhor. Porque aqui na Igreja Deus e Amor, querido ouvinte, não só na sede mundial, como em todas as nossas igrejas do Brasil e do mundo, as pessoas comparecem e chegam muitas vezes atribuladas, angustiadas, oprimidas pelo inimigo, mas Jesus, que está presente no nosso meio, ele, pela sua infinita graça, opera misericórdia e traz o alívio, o refrigério, a libertação que a pessoa necessita. Então, eu quero que você que está na nossa audiência tenha a sua fé edificada. Preste bastante atenção nesses testemunhos que nós vamos compartilhar com você, porque Jesus vai falar fortemente ao seu coração, a sua fé será aumentada, e eu já volto com você.

Meu nome é Michele Ferreira da Silva, sou da cidade de Sorocaba e eu vim aqui contar meu testemunho. Eu tenho 31 anos, mas de sofrimento eu acho que eu tenho uns 100 anos, sabe? Desde de quando eu era pequena, meu pai e minha mãe tinham muitos filhos, né? E a gente sempre vivemos em dificuldades. E quando eu tinha minha mãe, eu já cresci, ela dizendo para mim que ia embora da minha casa, que ia deixar meu pai. Então eu cresci com isso. E aos 10 anos de idade, um dia ela mandou a gente para a escola, eu e meu irmão, que era pequeno, eu tinha 10 anos, ia completar 10, ele já tinha 12. Ela deu almoço para a gente foi para a escola. E quando a gente chegou, e minha mãe era tudo para mim, sabe? E eu cheguei da escola e procurei ela, a casa estava fechada e ela não estava. E quando, de repente, chegou uma vizinha e falou assim, Michele, a sua mãe, ela foi embora. Mas ela falou que ama muito vocês. E naquele dia, o meu

0: saiu, né? Porque minha mãe era tudo pra mim. Meu pai, ele só trabalhava, não dava carinho pra gente, tudo, né? Ele era muito trabalhador, nunca deixou faltar nada. E foi aí então que a minha vida começou a mudar. Eu fui crescendo, né? Chegava o Dia das Mães, todo mundo fazia os seus enfeitinhos, as suas coisas para comemorar o Dia das Mães. E eu chorava muito, porque eu não tinha a minha por perto. Foi então que, aos 12 anos, eu comecei a conhecer a bebida, conheci o cigarro e comecei a me envolver com esse tipo de coisa, né? E na escola, foi a primeira vez, eu sempre fui uma pessoa curiosa, e uma pessoa chegou em mim e falou assim: "Você já conheceu a maconha?" E eu disse: "Eu nunca vi, mas eu tenho curiosidade." E foi quando eu experimentei pela primeira vez. Eu não viciei na maconha, ela não me fazia efeito. Foi quando eu tive mais curiosidade e fui conhecer um pouco mais, né? Que foi quando eu cheguei ao mesclado, né? E eu passei por muitas coisas na minha vida, mas eu sei que Deus tinha um plano na minha vida, como tem até hoje. Então comecei a usar, né, mesclado, e eu bebia muito. Eu queria apagar, né, o sofrimento que eu passava através da bebida, das drogas, né? E foi quando eu comecei também na parte de prostituição, né? Então eu me afogava em todas essas coisas para tentar amenizar a minha dor. Mal eu sabia que essas coisas não amenizam dor nenhuma, ela só traz mais dificuldade para sua vida, cada vez você só vai se afundando. E eu nunca tive, né, assim, uma alegria na vida nesses tempos, porque eu procurava no lugar errado, né? E eu bebia tanto que várias vezes eu acordava no hospital, porque eu bebia, acabava entrando em coma alcoólico, porque eu não sabia nem onde eu estava. Foi quando eu comecei a ficar nas bocas de tráfico. Eu começava a ficar com os rapazes que ficavam nos tráficos, né? E ali eu me preenchi, eu achava que eu estava preenchendo minha vida ali naquele lugar. Começaram a pedir para mim assim: "Ah, Michele, vai fazer tal coisa para mim." Começava a ir nas favelas para procurar, para pegar a arma. Muitas vezes eu vinha com as mochilas cheias de arma. Quando não tinha arma, tinha muita droga. E eu levava essas coisas para o lugar onde eles iam fazer, né, distribuição, sabendo que ia destruir muitas vidas, mas eu não estava nem aí. Nesse tempo eu não sabia, não conhecia esse Deus que hoje eu sirvo. Chegou um dia, eu acordei no hospital e eu não sabia que eu estava lá. E eu não sabia como voltar para casa, porque eu não conhecia a cidade ainda e eu não tinha dinheiro para voltar. E eu sentada ali, eu comecei a chorar e a moça tentava ligar. E eu sentada chorando, de repente olhei para o lado, tinha uma irmã de cabelos longos, de saia. E ela falou: "Moça, por que você está chorando?" Eu falei: "Porque eu queria ir embora para minha casa, mas eu não tenho dinheiro para voltar." E ela pegou e falou assim: "Moça, então eu te dou dinheiro para você voltar para casa. Então volte para casa." Né? Eu peguei aquele dinheiro, fui, peguei a lotação e fui para minha casa. Chegando lá, minha mãe estava muito preocupada. E eu olhei para mim assim, ela falou assim: "Michele, onde você estava? Você está toda suja, toda descabelada, toda suja, onde você estava?" Aí eu contei toda a história para ela, onde eu estava. Na mesma hora ela me pegou pela mão e levou na casa de uma irmã que era da Deus de Amor, e ela me levou lá, e lá a gente fez oração para mim, e eu fui para casa e dormi o dia todo, né? E eu comecei a ir para a igreja, né? Comecei a ir na sede lá de Sorocaba, né? Comecei a ir na sede de lá de Sorocaba. Aí o Senhor falava todos os dias, todas as vezes que eu ia, eu saía direto do serviço, ia lá e chorava muito, porque eu queria que Deus desse uma solução para minha vida, porque eu não queria mais ficar naquela vida que eu tava. Só que eu não queria largar das minhas coisas que eu gostava. Na hora do apelo, eu sempre virava as costas, porque eu não queria. Foi quando um dia, a irmã falou para mim: "Michele, aceite a Jesus, porque você não precisa no outro dia você já ser crente, você já largar de tudo que você gosta. Não precisa, porque o Espírito Santo vai tocando você aos poucos. E aos poucos você vai sendo transformada por Deus." E foi naquele momento que eu tomei a decisão de aceitar. E a partir desse dia que eu aceitei, a minha vida foi se transformando. E o diabo foi lutando. Caí muitas vezes endemoniada. Para mim foi muito importante conhecer Deus como eu conheço hoje. Porque Ele tem transformado tanto a minha vida. Porque eu não imaginava o jeito que eu tô hoje, eu não imaginava, porque eu era uma pessoa totalmente diferente e Jesus me transformou de uma tal maneira que a minha felicidade é imensa de servir a Deus e eu tô muito feliz. Eu vou me batizar e é um grande sonho da minha vida me batizar. Tudo que eu fiz, tudo que ficou no passado, eu quero tirar esse tempo perdido, salvando almas, e é isso que eu quero para mim. E eu tenho certeza que Deus vai me usar, vai me capacitar, porque toda honra e toda glória é dada ao nosso Deus, e eu tenho certeza. E eu queria dizer que quem tiver com a vida como a minha estava no passado, nas drogas, na bebida, na prostituição, saiba que Deus, ele tem uma solução para a sua vida. Não adianta você procurar na bebida, nas drogas ou em outras coisas que você não vai achar paz, você não vai achar nada. Porque depois, eu aprendi que depois que o efeito da droga, o efeito da bebida acaba, você se sente um nada. Porque é só aquele momento, depois que passa, você vai sentir a mesma coisa. E se você quisesse ficar, não sentir nada, você vai ficar usando droga o resto da sua vida até você se acabar e morrer. Porque não tem... não tem outra coisa, não tem paz. A única paz que você encontra é só em Jesus. É só em Jesus que você encontra paz. E eu agradeço muito por essa oportunidade. Meu nome é Michele Ferreira da Silva e sou da cidade de Sorocaba.
1: É, querido ouvinte, você acabou de ouvir o relato, o testemunho da nossa irmã Michele, ela que é moradora ali da cidade de Sorocaba, interior de São Paulo. E ela conta no seu testemunho que ainda na infância ela viveu uma experiência traumática, algo que durante muitos anos causou nela muita dor e muito sofrimento. O fato da mãe dela ter saído de casa, ter abandonado ali a família, ainda na infância. Ela conta que ela sentiu muito, e durante muitos anos ela preenchia ou tentava preencher o abandono da mãe e a destruição da família, envolvendo-se com bebidas alcoólicas e também drogas ilícitas. Assim foi a adolescência dela. Ela bebia a ponto de várias vezes cair, perder ali o controle, o raciocínio, aonde está, a ponto até mesmo de entrar em um coma alcoólico devido ao uso de uma maneira desenfreada das bebidas e também até mesmo das drogas. Ela conta que não só isso, mas ela se envolveu também com traficantes e durante muito tempo ela viveu essa vida de uma maneira desenfreada, até o dia que ela conheceu a Igreja Pentecostal Deus de Amor. Ali na cidade dela, ela começou a frequentar os cultos e de repente aquele sentimento de vazio, aquele desejo desenfreado de alguma maneira tentar preencher aquele vazio, agora começou a sentir o desejo de cada dia mais estar na casa e na presença do Senhor, o nosso Deus. Aquele vazio começou a bater em retirada e ela começou a se aproximar mais de Jesus. E Jesus começou a se aproximar de maneira clara mais da vida dela, até o dia em que ela reconheceu Jesus como Salvador. Hoje, a nossa irmã Michele está liberta, já não precisa mais de nenhuma substância ilícita para se alegrar. Não, hoje ela desfruta da bênção da comunhão. O lar dela hoje é um lar restaurado, a vida dela é uma vida restaurada, e hoje a nossa irmã Michele, ela vive de uma maneira ao qual o nome de Jesus é glorificado na vida dela. E eu quero dizer para você que está lutando, você que está procurando prazer ou algum contentamento nas bebidas alcoólicas, nas drogas ou em qualquer outro lugar. Só em Jesus você pode ser feliz de uma maneira plena, de uma maneira completa. Por isso, querido ouvinte, não se iluda com aquilo que o adversário da nossa alma ele oferece. Ele pode oferecer a glória do mundo, mas só Jesus Cristo, ele te dá a verdadeira paz, a verdadeira alegria, é o verdadeiro contentamento. Por isso, entregue sua vida para Jesus, entregue os seus caminhos ao Senhor e o mais ele fará pela sua vida. Creia na bênção, creia no milagre. Milagres extraordinários como esse você vive na Igreja Pentecostal Deus de Amor. E o endereço é fácil, Avenida Prefeito Passos, número 10, bairro da Liberdade. Isso mesmo, no centro aqui da capital paulista. Ou entre no site da Igreja Deus de Amor e encontre o endereço da igreja mais próximo da sua casa. E a sua vida, a sua casa, a sua família será transformada por Jesus. Oh, yeah.

Bom dia, meus queridos. Evangelista Wilson, cidade de Panorama, novamente aqui, saindo para puxar um baque já em Pargila. Peço um louvor da Débora Miranda, A Última Lágrima. Um abraço, tudo de bom.

0: 4 horas e 29 minutos. Opa, virou 4 horas e 30 minutos em São Paulo. É, na última lágrima, a vitória, ela vem. Ainda que pareça que Deus está tardando, ainda que pareça que não tem jeito e nem solução para o teu problema. Deus, ele chega no momento exato. E quando ele chega, ele faz toda a diferença. O milagre, ele acontece. E a bênção que enriquece sem acrescentar dores, ela se manifesta de uma maneira poderosa. Nós vamos agora para o quadro Projeto Eu Mais Um, com a nossa irmã Débora Miranda. E ela vem trazendo o tema O Crente e a Idolatria, parte 4. Seja edificado e eu já volto com você.
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3: Aqui estamos com mais uma edição do Espaço Eu e Mais Um. Vos saúda Débora Miranda, na paz do Senhor Jesus. Estamos aqui para apoiar esse projeto da Igreja Deus de Amor, da nossa igreja, o projeto Eu e Mais Um, que foi estabelecido para ensinar, apoiar, ajudar os novos convertidos nesta caminhada. Nós estamos comprometidos em cuidar de um novo convertido para que ele possa se sentir um pouquinho mais seguro nesta caminhada. Não é apenas ensinar, mas é conviver, caminhar junto com ele. E a gente, como igreja, vai apoiando vocês também, discipuladores, não somente nos nossos cultos de Santa Ceia, mas também aqui pelo rádio. Estamos falando sobre o discípulo e idolatria. E eu estava falando que os hebreus, eles saem do Egito, estavam ali quase 400 anos como escravos. Então os hebreus, depois desse tempo, o povo ali de Deus é liberto da escravidão através do servo Moisés, que Deus utiliza. E eles são separados como povo de Deus e pelas mãos de Moisés eles recebem os mandamentos de Deus, e ali eles fazem um pacto solene com o Senhor. Eles seriam santos, como o Senhor que os tirara do jugo da escravidão na terra do Egito, e por sua vez Deus seria o seu único Deus. Está em Êxodo 20, versículos 2 e 3. Continuando então, o povo hebreu, agora liberto, está ali livre daquela escravidão. Mas não demorou muito e aquele povo de Deus, convivendo com os povos pagãos que habitavam ali em Canaã, começaram a cair neste pecado. Traíram o pacto, aquele voto feito com Deus, e começaram a se corromper naquela nova terra. Corromper-se moral e espiritualmente, aderindo à idolatria daqueles povos que eram vizinhos, povos pagãos. Então podemos dizer que depressa Israel esqueceu as advertências do Senhor. Levíticos capítulo 26, versículo 1, mostra através deste versículo as advertências do Senhor. Diz assim: não fareis para vós idolatria, nem vos levantareis imagens de escultura, nem estátuas, nem porei figuras de pedra na vossa terra para inclinar-vos a ela, porque eu sou o Senhor vosso Deus. Então os israelitas, eles cultuavam a Deus e os ídolos dos pagãos simultaneamente, ou seja, iam ao trono de Deus através da oração, serviam a Deus e depois iam aos ídolos dos pagãos. E hoje nós podemos ver isso como alguns pretensos cristãos que bebem da água do fel e a água doce. Então nós vemos que os sacerdotes, que eram os líderes espirituais do povo, começaram a corromper-se. Também corromperam o culto a Deus. Eles começaram a introduzir os ritos, as obscenas práticas dos rituais a Moloque, a Baal, a Astarote, Quemos e até a natureza. Como, por exemplo, as árvores. Começaram a adorar os rios, os astros, o sol, a lua, as estrelas, os planetas. Então eles trocaram a fonte das águas puras, doces, né? Pelas putrefatas das cisternas rotas, aquelas águas podres e imundas dos pagãos. Tudo isso está registrado no livro de Jeremias, capítulo 2, versículo 13. Anotou aí? Vamos seguir falando. Olha que tema profundo e necessário ser estudado. Até a próxima programação. Deixo-vos aqui então o nosso contato neste WhatsApp 11982923392. Por enquanto é só. Se despede Débora Miranda, na paz de Cristo, e até a próxima edição.
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1: Maravilhoso Deus e eterno e querido Pai, é diante da Tua presença que nós nos colocamos uma vez mais. Nesse momento, eu quero orar juntamente com esse ouvinte, ó Pai. Orar pedindo ao Senhor a bênção da porta aberta. Pessoas que, ó Deus, já têm batido em tantas portas, ó Deus, e só têm tido frustrações e desânimo, ó Pai. Pessoas que, ó Pai, estão cabisbaixas, tristes, angustiadas. Que nesse momento, ó Deus, essa porta se abra em qualquer âmbito, em qualquer área, Deus, que a porta seja aberta e essa pessoa possa tomar posse da grande vitória. Esse trabalhador, ó Pai, que já, ó Deus, está perdendo até mesmo a esperança, ó Pai, porque já saiu a semana inteira, há mais de um mês, ó Deus, cedo de casa, saiu em busca da porta aberta e ainda não encontrou. É, Pai, Tu és aquele que abre porta aonde não tem porta. E eu rogo ao Senhor, faz o grande milagre na vida de pessoas, ó Pai, que estão na audiência. Faz o impossível acontecer para que o Seu nome venha a ser glorificado. Eu Te agradeço, Senhor, porque eu tenho esta convicção de cada pessoa, Pai, está recebendo o milagre. Pessoas que estão, Pai, há meses, há dias, há horas, Senhor, aguardando um processo cirúrgico, uma intervenção cirúrgica, melhor dizendo, pessoas que estão aguardando, Papai. Ó Deus, estende as Suas mãos e faz com que nessa madrugada as coisas aconteçam. E aquilo que está sendo o fator impeditivo, Senhor, seja, Pai, arrancado e esmiuçado perante o Senhor. Faz, meu Deus, o Teu nome grande, Pai, diante dessa situação, diante desse obstáculo, Pai, que se levanta a vida desse ouvinte e desse irmão internauta. Deus, é madrugada do Teu socorro, é madrugada da porta aberta, e queira o adversário não, queira o inferno não, a vitória é daquele que clama, é daquele que se humilha, é daquele que busca a Tua face. Em Deus, eu creio. Eu creio porque nenhum dos Teus pensamentos, ó Pai, podem ser impedidos. É, Pai, Tu és aquele que faz o que nós não podemos fazer. Eu creio que esse pai de família, essa mãe de família, esse jovem, Papai, vai tomar posse da vitória. Sim, dá a ele uma dose de ânimo, para que ele possa se levantar uma vez mais e ir ao encontro da, Pai, desta porta que o Senhor já preparou. Abre o entendimento, dá sabedoria e glorifica o Teu santo nome. É o que nós pedimos nesta madrugada e já Te agradecemos, ó Deus, tão somente pela fé, em nome de Jesus.

0: Senhor, porque o Senhor é digno, porque o Senhor é único. Aleluia.
1: Quatro horas e 51 minutos em São Paulo, 4 horas e 51, e nós vamos agora para aquele momento de informação aqui na Rádio Deus e Amor. Vamos falar sobre saúde em foco, então preste bastante atenção. Se você quiser fazer as suas anotações, é importante para que esse conteúdo seja edificante e relevante para a sua vida na presença de Deus.
2: E chegou o momento de informação aqui na Rádio Deus é Amor. Mortes por câncer colorretal devem aumentar quase 3 vezes, isso até 2030. O número de mortes por câncer colorretal aqui no Brasil deve, infelizmente, aumentar quase 3 vezes entre esse ano e 2030, isso em comparação com dados de 2001 até 2005. Os pesquisadores de várias instituições brasileiras e do exterior estimam que cerca de 127 mil pessoas vão morrer por causa da doença ao longo desses 5 anos, contra 57.600 mortes ocorridas no período de comparação. Pesquisadores explicam que esse aumento da mortalidade acompanha a alta de casos da doença. O câncer colorretal é o segundo tipo de câncer mais incidente e o terceiro mais mortal no país. De acordo com os cientistas, isso se deve ao envelhecimento da população, mas também a alguns hábitos que são bem prejudiciais. Um outro fator que contribui para a alta mortalidade por esse tipo de câncer é que cerca de 65% dos casos só são diagnosticados em estágios avançados, e isso dificulta o tratamento. Isso acontece porque as características da doença não se manifestam logo no início, mas também dificuldades de receber assistência adequada, especialmente nas regiões mais remotas e menos desenvolvidas aqui do Brasil. Esse estudo cita ainda que a promoção de estilos de vida saudáveis, como políticas públicas, permanecem um desafio, mas deve ser uma estratégia primária para prevenir e controlar o câncer colorretal, bem como outros cânceres e doenças crônicas não transmissíveis. Qualidade do sono. Conheça 6 hábitos diurnos para dormir melhor. Grande parte dos conselhos para melhorar o sono se concentra no que fazer poucas horas antes de ir para a cama, ou seja, diminuir as luzes, parar de ver celular, manter o quarto fresco, fechar as cortinas. Exposição solar na primeira hora após acordar pode ter um efeito poderoso sobre o sono e sua noite, é o que afirmam médicos especialistas em medicina do sono. O ideal mesmo seria que todos ficassem ao sol por 1 hora todas as manhãs. Pesquisas indicam que pessoas que costumam tomar café da manhã, almoçar e jantar sempre nos mesmos horários tendem a dormir melhor do que as que não têm essa regularidade. Então, reavalie a sua relação com a cafeína. Evite café aí depois das 2 da tarde, se você tem dificuldade para dormir à noite. Em certos casos, porém, o prazo pode começar ainda mais cedo. E, claro, não exagerar no café se você já tem problemas para dormir. Tome medicamentos que afetam o sono mais cedo. Alguns remédios, inclusive, têm efeito estimulante e podem dificultar o início ou até a manutenção do sono, especialmente se ingeridos muito perto da hora de dormir. Então acorde no mesmo horário todos os dias, resista à tentação de mexer no alarme mesmo nos fins de semana. Essa é uma das melhores coisas que se pode fazer pelo sono. Experimente diferentes horários para se exercitar. Sabe-se que praticar exercícios com regularidade, pelo menos 150 minutos semanais de atividade aeróbica moderada, estão associados aí a um sono melhor. Se você consegue se exercitar à noite sem problemas, não mude nada, dizem os especialistas. Mas se isso causa aquela sensação de euforia que dificulta você adormecer ou manter o sono, tente mudar a rotina de exercícios para de manhã cedo ou à tarde. Adapte a sua rotina de exercícios, mas lembrando, não pare de se exercitar, porque o exercício físico, inclusive, é fundamental para que você tenha uma boa noite de sono.
3: Paz do Senhor, amados irmãos, meu nome é Geltrudes dos Santos, sou de Canoas, Rio Grande do Sul, estou ouvindo, né, os irmãos são bênção na vida de muitas pessoas, na vida da minha família também. Em nome de Jesus, que o Senhor Jesus continue a usá-los cada vez mais e mais para abençoar muitas vidas, assim como tem abençoado a minha e da minha família. Fiquem na paz, Senhor, um abraço, meus queridos irmãos.
4: Sou Damiana de Águas Lindas, de Goiás. Ouço vocês todos os dias, já levanto com o radinho ligado. Tem um radinho aqui na minha área. Eu levanto, vou cuidando nas coisas, fazendo as coisas, meus trabalhos dentro de casa, e já com o radinho ligado, ouvindo vocês. E me sinto muito bem na oração. Fica tudo na paz do Senhor, viu? E todo dia eu estou na escuta de vocês. Sempre ora por mim.
5: Aqui é o Santil, de Aparecida de Goiânia. É uma alegria muito grande receber o programa de vocês todos os dias aqui nos nossos lares. Nós aprendemos muito o programa de vocês. Amém?
1: 4:57 aqui em São Paulo. Estamos já chegando ao término do programa Madrugada do Socorro de Deus. Foi um prazer estar com você aqui desse lado, comunicando, orando pela sua vida, sendo instrumento para que a edificação e o elevo espiritual da sua alma crescesse um pouco mais na presença de Deus. Esteve conosco também nosso irmão Hamilton, a técnica. E eu quero, antes de me despedir por completo, eu quero fazer um convite a você, você morador do Rio Pequeno, em São Paulo. Eu quero convidar você para estar conosco hoje, é isso mesmo, hoje, às 18h, se inicia o culto, o culto de missões, nossa igreja pentecostal Deus e Amor, do bairro do Jardim Ivana. E eu convido você para estar presente, porque, se Deus nos permitir, estaremos pregando a palavra de Deus, eu, juntamente com a minha esposa, nossa irmã Ingrid, vamos pregar, vamos orar, vamos abençoar pela fé a sua vida, você que comparecer na Igreja Deus e Amor. Anote o endereço é fácil. Avenida José Joaquim Seabra, 423, Jardim Ivana. Repetindo, Avenida José Joaquim Seabra, 423, no bairro do Jardim Ivana. Às 18h, eu te aguardo lá. Você é o nosso convidado. Que Deus abençoe a sua vida. Eu vou embora, mas você vai ficar com a identificação das nossas emissoras e também o culto no lar com nosso irmão pastor Lorival de Almeida, com o tema restauração. Seja abençoado, que o seu domingo seja um domingo de excelência. Fique na paz do Senhor Jesus.
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10: 5 horas.
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12: Gostaria que os nossos irmãos abrissem conosco e os nossos ouvintes também as vossas Bíblias no livro de Esdras. Capítulo 5, versículo 8, nós vamos usar o livro de Esdras e também o livro de Neemias. Nós estamos, meus irmãos, buscando fazer a obra de Deus, a obra realizada através da igreja, prosperar. Às vezes em horas de profunda emoção, nós prometemos a Deus o mundo e o fundo. Mas acabou a emoção, aí está o perigo da emoção, né? Porque às vezes no momento da emoção a gente toma atitudes, decisões e faz promessas que a gente não cumpre. E a verdade, meus irmãos, é que nós precisamos entender o quanto nós somos importantes para o crescimento da obra de Deus. Todos vocês, todos nós somos importantes. Todos nós somos uma partícula daquilo que faz mover a obra de Deus rumo à grandeza, por que não dizer assim? E nós queremos falar sobre a obra da igreja como um todo. Quem é a igreja? A igreja não é essa coluna que você está vendo aí, isso é a coluna. Igreja não é o templo físico feito de concreto, energia elétrica, a igreja somos nós. E olha, meus irmãos, já passou da hora da gente se despertar, colocar a mão na massa e ver a obra da nossa igreja crescer, crescer, crescer e crescer. Por isso nós estamos aqui hoje já para falar, poderia ser restaurando o altar ou restauração do altar, porque nós sabemos que altar somos nós, ou seja, é o ponto onde nós podemos oferecer a Deus o nosso sacrifício vivo. Não como no Antigo Testamento, não tem nada a ver uma coisa com a outra, mas através de nós oferecemos a Deus o nosso trabalho, oferecemos ao Senhor as coisas que o Senhor quer que nós ofereçamos, que às vezes somos impedidos porque não temos esse altar restaurado. Altar somos nós. Restauração do meu tudo, do meu todo. Pensei em tanto, mas restaurando tá bom. Porque nós precisamos restaurar muita coisa. A obra de Deus precisa crescer e voltar a crescer. Quando eu digo voltar a crescer, eu já estou dizendo que não estava crescendo. Precisa crescer. E eu sei que Deus vai usar você. Eu sei que você vai se despertar e Deus vai usar você grandemente. Esdras capítulo 5.
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12: Dois personagens da Bíblia Sagrada, dois homens de Deus, Esdras e Neemias. Dois homens que não foram, eu diria, homens de fazer assim, como Moisés, por exemplo, milagres espetaculares, como de repente apontar o cajado e o mar se abrir em duas partes. Talvez não tiveram coisas espetaculares, por exemplo, como Elias, que no Monte Carmelo clamou e Deus fez cair fogo ali. Mas, meus irmãos, me causa admiração esses dois servos, porque eles realizaram uma obra muito grande. Muito grande mesmo. No meio da adversidade, no meio da escassez, no meio de um monte de gente dizendo não vai funcionar, não vai dar certo. Não... Então, pelas circunstâncias do trabalho desses dois servos de Deus, e mais outras pessoas, é claro, mas esses estavam como basicamente líderes, eu julgo que esses dois homens podem ser considerados como grandes profetas que a Bíblia Sagrada relata, porque eles não tinham assessoria. Por exemplo, Salomão construiu o primeiro templo. Ele tinha uma assessoria danada, tinha engenheiro para ajudar, tinha pessoas para contribuir financeiramente, já pré-determinadas. E nos tempos de Salomão, até mesmo, eu diria, nos tempos de Davi, todos os reinos da terra queriam meio que assim, andar meio alinhado com o povo de Deus, porque sabiam que o povo de Deus era um povo poderoso pelo poder de Deus, então se alinhavam, doavam. Agora esses dois não, no tempo desses dois, todo mundo queria mais é escorraçar com o que já era ruína. Então eu julgo que esses dois homens não são só importantes para a história, mas são dois homens importantes para nos levantar espiritualmente e nos fazer entender que sim, podemos fazer o que temos de fazer para Deus se nos dispormos à obra de Deus. Podemos fazer sim. Esse versículo que nós estamos lendo, ou que nós lemos, meus irmãos, é um relatório. Ó rei, o que já estava proposto, está tudo indo muito bem, está tudo sendo feito, está tudo sendo construído, está tudo... Tinham oposição? Tinham. As coisas eram difíceis? Eram. As coisas eram escassas? Sim. Mas apressuradamente, tudo que se estava determinado a fazer estava sendo feito e estava se adiantando a obra. E é claro, meus irmãos, que quando nós vemos coisas de pouca estrutura, coisas escassas, quando vemos coisas que parecem tão insignificantes e são perseguidas, e o resultado dessas, entre aspas, coisas, ou dessas pessoas, ou desses grupos, é um resultado estrondoroso, nós só temos que entender uma coisa: Deus está nesse negócio. Existem coisas que nós podemos classificar como os segredos da vitória. Não podemos determinar todas as coisas necessariamente que levaram àquela vitória, mas nós podemos identificar algumas situações. Olha, nossa igreja precisa voltar a crescer. A nossa igreja precisa voltar a agitar. E não é fazer barulho, não é trazer tijolo de Jerusalém, não é fazer... Não, nós temos de fazer o que Deus manda fazer, ganhar almas, crescer, e saber que haverá uma recompensa de Deus para a nossa vida, e glorificarmos a Deus pela quantidade de vidas que nós arrancamos das mãos do inferno, das mãos do diabo. Esses dois homens, meus irmãos, tiveram que enfrentar a situação de trabalhar com restos. Eu vou simplificar dizendo Israel, tá? Vou dizer Israel, só para vocês entenderem. A cidade de Jerusalém não tinha nada. Derrubaram o templo, as casas, os muros,

feito do jeito que Deus queria. Esses homens então vieram a trabalhar no meio das ruínas. Esses homens vieram a trabalhar no meio da oposição. Esses homens vieram fazer um trabalho que nós chamaríamos um trabalho de ressurreição das cinzas. Quando nós falamos isso, nós estamos dizendo, não havia mais nada para trabalhar. E exatamente com esse nada, que a fé desses homens resolveu encarar o desafio e vencer todo tipo de coisa contrária. Eu gostaria que vocês voltassem, meus irmãos, está facilzinho. Capítulo 1, versículo 5. Como que eles prosperaram? A obra de uma igreja, a obra de um povo, a obra do povo de Deus, ela prospera quando? Primeiro lugar que nós vamos falar aqui, presta atenção. Esdras, capítulo 1, versículo 5. Então se levantaram, eu leio para vocês, os chefes dos pais de Judá e Benjamim, e os sacerdotes e os levitas, com todos aqueles cujo Espírito de Deus despertou, para subirem a edificar a casa do Senhor que está em Jerusalém. A obra de Deus, a obra da igreja de Deus, ela prospera quando Deus desperta os que estão dormindo. Quando Deus desperta os que estão dormindo. Observe vocês, a Bíblia não está falando, meus irmãos, que Deus despertou pessoas que ele julgava capacitadas, pessoas que julgava influentes, não, não, não. A Bíblia Sagrada nos diz que Deus despertou aqueles que despertou, aqueles que tinham em si um sentimento de que não estavam mortos, mas apenas estavam num sono que precisavam se despertar dele. Você se lembra do hino? Oxalá o mestre possa, é um versículo, né, que possa dizer, não, não está morta a menina, apenas dorme. De repente o que acontece contigo é isso. Você não está morto não. Mate no peito aí e fala, Satanás, eu não estou morto não. Eu não estou morto não. O Espírito de Deus está aqui, a obra de Deus precisa de você. A obra de Deus precisa do seu trabalho e você tem que se permitir ser tocado pelo Espírito de Deus hoje. Deus quer despertar você para uma grande obra, mesmo que essa grande obra seja no meio da escassez e no meio da oposição. Algumas pessoas dormem e acabam dormindo um sono que as leva para a morte. Você não está nesse sono ainda, mas pode entrar se você não se despertar. A Bíblia fala de um homem, Juízes, todo o capítulo, todo o livro, basicamente. A Bíblia fala de Sansão, aquele que foi se acomodando no colo das suas namoradinhas, com seus namoricos contrários àquilo que Deus queria, e aquele famoso bilu bilu, deixa eu passar a mão no cabelinho, logo logo estava o bobão lá. Não era só o sono físico, mas era o sono também espiritual, porque estava contrariando a vontade de Deus e a própria vontade dos seus pais, que chegaram a perguntar, meu filho, não tem uma pessoa aqui do nosso povo que você possa se casar com ela? Dormiu, dormiu, dormiu, até que um dia o sono, quando se despertou do sono, viu que já não podia mais escapar, tentou escapar, mas a Bíblia fala que foi o sono, espiritualmente falando, o sono eterno. A Bíblia fala que ele se levantou tentando escapar, porque não sabia que o Espírito de Deus já havia se retirado dele. Você tem o Espírito de Deus aí. Você tem o Espírito de Deus, aqueles que o Espírito de Deus, é isso que está dizendo a Bíblia, com todos cujo, aqueles cujo Espírito de Deus despertou para subirem, para edificar. Eu tenho certeza absoluta que Deus tem toda a vontade e interesse que você suba para edificar. Eu tenho certeza absoluta que o Espírito Santo de Deus está tocando na sua vida neste momento, e é por isso que você está sentindo esse friozinho na sua barriga.
Porque o Espírito de Deus está despertando você para uma grande obra que está parada há tanto tempo, coisa que Deus colocou na sua mão e você não tem feito.

E o grande segredo, meus irmãos, começa quando nós damos lugar ao Espírito de Deus e entendemos a voz do Espírito Santo de Deus. Sansão estava acostumado a escapar, até o dia que não pôde escapar mais. Esse povo, meus irmãos, estava acostumado até esse ponto também a viver no meio das ruínas. Você não precisa viver nas ruínas. Você não precisa viver no meio das ruínas. Ouça, o Espírito de Deus está falando com você hoje. O Espírito de Deus está tocando em você hoje. E eu não estou falando, meus irmãos, como uma sentença formada, formando apenas, eu diria, um chavão. Não, não, não. O que eu estou falando é de profunda seriedade. Porque essa obra precisa ser, ou seja, precisa crescer, precisa voltar a crescer, precisa de você. E quando chegarmos ao final dessa mensagem, você vai ver onde é que você se coloca. Então se levantaram os de Judá, os de Benjamim, que formavam um grupo chamado de Judá, mas sacerdotes e levitas, com todos aqueles cujo Espírito de Deus despertou. Está sentindo Deus despertar você aí? Tá? Está sentindo Deus despertar você? Tem coisas que Deus colocou na sua mão que eu não posso fazer, é você quem tem de fazer. A obra de uma igreja cresce quando a igreja se permite despertar. Feche os seus olhos um segundinho aí. Peça ao Senhor Jesus: eu quero ser despertado. Tem tanta coisa maravilhosa que você pode fazer. Tem tanta coisa tremenda que você pode fazer para que venha crescer a obra de Deus por seu intermédio. Não faz muito tempo, meus irmãos, vi muitas pessoas na comoção. Muitas pessoas na comoção da morte. Ah, porque agora eu vou me levantar. Ah, porque eu vou despertar. Cadê? Acabou? Chama. Apagou? Acabou o gás? Deus precisa de você, a obra de Deus precisa de você. Tudo que você precisa é ouvir a voz do Espírito Santo dizendo para você: desperta, desperta, desperta, desperta, desperta, desperta. Tem muitas pessoas que se acostumam tanto às ruínas, muitas pessoas que se acostumam tanto que chegam a dormir, meus irmãos, mesmo em meio à tempestade. A Bíblia fala de Jonas, logo do capítulo 1, capítulo 2 do próprio livro de Jonas. Jonas, a tempestade comendo solto e ele dormindo, até que alguém disse: ei, dorminhoco, acorda e clama ao teu Deus. E Deus te diz hoje: acorda, desperta. Deus tem um tempo e dá um tempo para que você se desperte. Todos nós temos uma responsabilidade perante o Senhor. Você tem essa responsabilidade, eu tenho essa responsabilidade, todos nós temos essa responsabilidade. Não se acostume a viver nas ruínas. Não se acostume a viver como vivia Sansão, acomodadinho no conformismo do seu pecadinho ou pecadão. Não se acostume a achar que você tem, aí diria, uma fortaleza, é resiliente, consegue dormir em meio à tempestade. Não! A obra de Deus precisa de você. A obra de Deus precisa de todos nós. A obra de Deus precisa de vocês. A obra de Deus precisa, e o Espírito de Deus está dizendo: desperta, desperta. Em outras palavras, acorda, acorda, acorda, acorda. A palavra de Deus nos diz, meus irmãos, e eu entendo assim, que a obra de Deus, a igreja do Senhor, cresce quando a igreja se desperta. Na década de 70, eu me lembro que tinha uma vigília que a gente fazia. Essa vigília acontecia uma vez por mês. E eu me lembro que, em 70 e alguma coisa, me lembro que eu estava na minha juventude ainda, assim, bem jovenzinho, né? E lá pelas tantas da madrugada, Deus levanta uma garotinha, e essa garotinha cantou um hino que falava justamente de despertar. Desperta, desperta, desperta na madrugada e clama. Meus irmãos, aquilo foi tão poderoso, aquilo foi tão tremendo, que já se passaram 30 e tantos anos e eu não consigo me esquecer daquele dia,
porque foi o dia que eu diria que o Senhor me despertou para uma responsabilidade, para uma realidade que eu só poderia enxergar se eu permitisse o Espírito de Deus dizer: desperta, desperta, desperta. Uma igreja cresce quando ela é despertada, mas uma igreja, meus irmãos, ela prospera também quando cada um ocupa o seu lugar. Esdras, no capítulo 3, versículo 1, passa uma paginazinha para frente só, não há muito, só uma paginazinha. Chegando, pois, o sétimo mês, e estando os filhos de Israel já nas cidades, se ajuntou o povo como um só homem em Jerusalém. Se ajuntou o povo como um só homem. Se ajuntou o povo como um só corpo. A igreja é o corpo de Cristo. Nós somos um em Cristo. Nós não somos dois, três em Cristo. Nós somos um. É claro, meus irmãos, que esses são os que foram despertados. Esses são os que foram restaurados. Claro que existe um outro grupo, mas esse grupo que se levantou e se destacou para fazer a obra de Deus, aliás, foi essa gente que trabalhou naquele templo, que a Bíblia fala que a glória desse templo será maior do que a do primeiro. Tem muita gente que fica ligado: templo de Salomão, a glória do segundo foi maior do que a de Salomão. Aliás, foi nesse segundo que Jesus chegou a passear nos átrios desse templo. Quem não entende, fica aí trazendo tijolo daqui e dali, faz templo não sei de onde, não é? O povo como um só homem. Todos na mesma direção. Não havia cabo de guerra. Um puxa para lá, outro puxa para cá. Em outras palavras, aqui não existia lugar para egoísmo. Aqui não existia lugar para exaltação. Aqui não existia lugar para eu sou maior do que você. Aqui existia lugar para vamos fazer a obra de Deus. A obra de Deus se faz assim. A obra de Deus se faz caminhando nessa direção. No versículo 3, ainda do capítulo 3, a palavra de Deus nos diz, meus irmãos, isso é muito importante, que firmaram o altar sobre as suas bases. Aqui nós falamos sobre a restauração do altar. Nós não temos em nosso corpo nada que seja representativo àquilo que era do Antigo Testamento na forma do antigo altar. Mas é evidente, meus irmãos, que nós reconhecemos no Novo Testamento nossa posição como ponto, como lugar que do nosso corpo, da nossa vida, das nossas ações e atitudes partem para Deus, partem na direção do Senhor, o nosso trabalho, o nosso sacrifício, a nossa questão voluntária para nós nos apresentarmos e fazermos para o nosso Deus. É evidente, quando nós falamos de altar, nós falamos, meus irmãos, das respostas de Deus que acontecem quando está edificado esse altar na presença de Deus. E esses sacerdotes colocaram as suas bases para a reconstrução desse altar. Mas tem muita coisa interessante aqui. Quando nós vemos aqui esse povo todo chegando para trabalhar, depois desse grande despertar de Deus, a Bíblia Sagrada fala que alguns, infelizmente, mesmo sabendo que a obra era de Deus, passe um pouquinho para frente agora as vossas Bíblias, por favor, as páginas das vossas Bíblias. Nós vamos para o livro de Neemias, acompanhe comigo. Eu quero ficar bem nesses textos, quero que vocês leiam comigo. Neemias, no capítulo 3, no versículo 5. A Bíblia Sagrada nos fala que mesmo o povo sendo um só, isso é muito importante, porque quando cada um ocupa o seu lugar, cada um faz o que tem que fazer para o Senhor, não tem como haver derrota. A Bíblia Sagrada nos fala que haviam os tecoítas, capítulo 3, versículo 5. Esses fizeram o seu trabalho, o seu lado, repararam os tecoítas. Porém, os seus nobres não meteram o seu pescoço ao serviço de seu Senhor. Era um corpo. Havia aqui, se os irmãos verificarem, todo o capítulo 3 de Neemias, haviam várias portas para serem edificadas. Uns trabalhavam nas portas, outros trabalhavam no muro, outros trabalhavam, enfim, cada um fazia uma coisa, cada um fazendo o que sabia e o que podia fazer. O que é que você pode fazer para Deus?
todos se juntaram como se fosse um só homem. Mas de repente a Bíblia Sagrada nos fala que dentre os tecoitas haviam os nobres desse povo. E esses nobres não quiseram doar, não quiseram se entregar, não quiseram somar a esse tipo de trabalho. E eu deixo aqui o recado, meus irmãos. Eu não sei por que razão, mas isso não muda. Foi assim nos tempos de Neemias, Esdras, e parece que em toda a extensão da história existem os que, por se acharem ou por serem realmente nobres, não colocam a mão na massa. Pessoas que nós esperamos tanto delas, pessoas que às vezes, meus irmãos, têm condições, têm formação, pessoas que têm potencial, de repente, inexplicavelmente, contra qualquer tipo de prognóstico, essas pessoas simplesmente dizem, não, eu não sei porquê, mas eu não vou colocar o meu pescoço a serviço, não. Ou de repente, acha, eu não vou trabalhar com essa gente, ou não se sabe o porquê exatamente. E eu sempre gosto de dizer que nós vivemos o período em que nós temos a geração mais educada que já pisou nesse planeta. Mas me causa estranheza algumas pessoas que têm tanta condição, algumas pessoas que têm tanta letra, tem tanto conhecimento, pessoas que se formam, pessoas que poderiam fazer tanta coisa boa, não se apresentam para a obra. Não é estranho isso? Não é estranho? De quem mais se espera pela própria condição de que se tem? Às vezes é a condição financeira, às vezes é a condição intelectual, às vezes é a condição de conhecimento que a pessoa tem. Quando você espera, não, esse vai ser tremendo, a pessoa vira as costas e finge que não é com ela. E eu entendo que se está registrada nas páginas da Bíblia Sagrada essa condição, é porque Deus quer que nós tiremos lições disso. Os humildes, não são só os humildes não, no capítulo 3, ainda versículo 1, o que diz a Bíblia? Eu falei sobre isso no programa MC, sabe o que aconteceu? Um monte de gente começou a mandar e-mail, não pastor, está certo, é isso mesmo, e eu vi gente pondo a mão na massa e fazendo a obra de Deus. Levantou-se Eli, Azibe, o sumo sacerdote, os seus irmãos, os sacerdotes, e edificaram a porta do gado. Todo mundo pondo a mão na massa, cada um fazendo o que podia fazer. O trabalho, vamos trabalhar num corpo, somos um corpo, mas podemos individualizar. Você sabe cantar, canta. Você sabe entregar um panfleto, você entrega. Você sabe passar noites de vigília e oração, é isso que você vai fazer. Sabe fazer um programa de rádio, é isso que você vai fazer. Porque nós queremos que cresça a obra de Deus. Nós queremos que prospere a obra de Deus. Sacerdote, famílias. Aí eu tenho o versículo 12. Onde estão as irmãs aqui? Faça assim com a mão, como diz o Rivair, né? Balança a mão aí, as irmãs. É assim, Rivair? Balança a mão. Olha lá, sim. As irmãs, as irmãs. Versículo 12, capítulo 3 ainda. Aqui nós temos Salum, que ele era maioral de meia parte de Jerusalém. Ele era um meio que governador da metade de Jerusalém. E aparentemente ele tinha só filhas. Só mulheres. A esposa e as filhas. E a Bíblia Sagrada nos fala que ele também se levantou. Ele e as suas filhas. E aí, minhas irmãs? Hã? Irmãs trabalham ou não trabalham? Irmãs edificam ou não edificam? Existe um relato histórico, meus irmãos, que diz que essas mulheres fizeram o trabalho de 30 homens. Tá vendo? Ficaram contentes agora, viram? Só a gente tem que agradar também, não é verdade? Só que tem muita irmã também que não, hoje em dia não se move para fazer nada para o Senhor. E a obra de Deus, a obra da igreja, ela vai crescer quando cada pessoa entender a sua partícula de responsabilidade na obra de Deus. Eu sei que é bom estar aí sentado ouvindo a palavra de Deus, mas Deus quer usar você também naquilo que você pode ser usada, naquilo que você pode ser usada. A obra de Deus precisa avançar, porque o diabo está avançando com a sua proposta.
O diabo está avançando com todo tipo de gente que ele pode usar aí fora. E não adianta ficar, mas é a final dos tempos, é assim mesmo, porque a iniquidade aumenta, como é que é, né, e tal, Mas você vai ficar parado vendo o diabo prosperar, é isso que você vai fazer? Você vai ficar parado enquanto o diabo propõe para o mundo, é isso que você vai fazer? Você vai ficar parado esperando o pastor, esperando o evangelista, o missionário, esperando alguém fazer alguma coisa, enquanto você fica, vamos ver como é que vai dar, o que é que vai dar. Não, desperta agora e pega a parte que te cabe e faça para a glória de Deus. Edifica, Deus vai usar você. Vejam vocês o exemplo, meus irmãos. Era gente que parecia que nunca ia pegar para colocar a mão num tijolo, numa pedra, mas essa gente está lá, trabalhando para o Senhor. De repente só aparece os almofadinhas nobres dizendo, eu não coloco a minha mão nessa massa de jeito nenhum. Mas de repente aparece assim, e olha que a questão cultural, a questão da tradição daquele tempo, a questão da postura da mulher naquele tempo, basicamente dizia a mulher, não mexa nisso aqui. Mas de repente Deus está dizendo, olha mulher, você pode. Deus está dizendo a você, está despertando você, dando um peteleco na sua vida espiritual, dizendo a você, eu quero te usar, minha filha, eu quero te usar. Deus quer usar você, Deus quer usar a toda essa igreja, Deus quer usar você jovem, você adolescente, Deus quer usar. O diabo está avançando, e se nós não levantarmos a bandeira de Deus, ele vai avançar sobre nós e um dia vai afetar a nossa casa. Se nós não fizermos os muros, se nós não edificarmos os muros, se nós não fecharmos as portas, se nós não edificarmos o altar, se nós não edificarmos o santuário de Deus, um dia o inimigo vai chegar na porta da sua casa e você não vai saber como se defender. Não adianta ficar com esse choro, porque é assim mesmo, porque vai começar o apocalipse agora. Desperta, desperta, desperta, desperta. Os recursos podem ser escassos, a situação pode ser difícil, a oposição pode ser constante, mas é maravilhoso poder escrever para o rei dizendo, olha, está tudo dando certo, viu? A obra está sendo realizada, tem oposição, tem opositores, tem, mas está andando e está apressuradamente andando. Nós estamos fazendo, nós estamos reconstruindo, nós estamos colocando as coisas no lugar. Quem é que está colocando? Os nossos filhos, as nossas filhas, os nossos avós, os nossos tios, a igreja como um corpo, mas cada um fazendo a sua parte. Assim cresce uma igreja. A igreja que prospera, meus irmãos, e a igreja que nós precisamos ter. Nós temos que mudar essa natureza pacífica demais. Não vamos partir para a pancada, sair no jiu-jitsu, MMA. Não é isso. Eu estou dizendo essa questão de sermos muito, muito pacíficos na questão espiritual. Todas as coisas que acontecem, que nós entendemos que abafam o crescimento da obra de Deus, nós atribuímos para Satanás e falamos assim, a Satanás, e falamos, não, é assim mesmo, nada. Desperta, Deus está falando contigo, desperta e edifica. Desperta e edifica. O inimigo não está perdendo tempo, não. A Bíblia fala que o inimigo está furioso, sabe que tem pouco tempo, e por isso ele trabalha com a tamanha de uma fúria. Desperta. Igreja Pentecostal, Deus e Amor no Brasil e no mundo, desperta, levanta a cabeça, você não pode ficar parado olhando para trás, desperta, desperta, desperta. A Bíblia Sagrada nos diz, meus irmãos, que apesar de todos esses, toda essa escassez, eles não pararam, não pararam. E mesmo diante, meus irmãos, de muitos inimigos, não pararam, cada um fazia a sua parte. Logo no Neemias capítulo 4, logo no versículo 1, a Bíblia fala, e eu vou falar sobre isso, a igreja, ela cresce quando ela não se deixa debilitar pelas críticas, não se deixa debilitar pelas perseguições, pelas gozações que são feitas contra ela. Atualmente, meus irmãos, um bando de ateus e atoas, parece que a questão maior deles hoje é fazer gozações de igrejas, e tem muita gente se incomodando com isso. Quem é que se incomoda com isso? Para de se incomodar. Capítulo 4, a Bíblia fala que haviam alguns opositores. Um deles chamava Sambalate.
Ele ouviu que o muro estava sendo edificado, e a Bíblia fala que ele se ardeu em ira e se indignou e começou a escarnecer dos que estavam edificando. Hoje se faz novela, tem gozação e evangélico. Hoje se faz programas de internet, gozação e evangélico. Vai falar, ó, final dos tempos, mas já acontecia aqui, olha, há muito tempo. E a igreja vai crescer e vai estourar se ela não se deixar debilitar por isso. Versículo 2, capítulo 4 de Neemias, a Bíblia fala, e falou na presença dos seus irmãos e do exército de Samaria, e disse: que fazem esses fracos judeus? Permitir-se-lhes isto? Sacrificarão? Acabaloão num só dia? Vivificarão os montões de pó e pedra que foram queimadas? Porque a cidade de Jerusalém foi tão queimada, meus irmãos, tão destruída que queimaram até as pedras. Isso é muito fogo. Fácil não. Já vem esse rapaz aqui. Vão acabar num dia só. Vão glorificar, vão edificar, vão... Não vão. E apareceu logo um babacão do lado dele aqui no versículo 3. E estava com ele Tobias. Oh, que vontade de esganar esse Tobias, viu? E disse: ainda que edifiquem, vindo uma raposa derrubará facilmente o seu muro de pedra. Ou seja, esse povo não está com nada. Isso aí é tudo fogo de palha. Isso não aguenta nada, não. Mas isso é estratégia maligna. Cada vez que o inimigo se levantar e falar, olha, não vai dar certo isso aí, isso é bobagem, pode repreender e partir para cima, porque o inimigo sabe que vai dar certo. Sabe que vai resistir, sim. Pode partir para cima. Os inimigos não paravam, meus irmãos, os inimigos, eles estavam lá e eles não deixavam de forma alguma esse povo trabalhar tranquilo. No capítulo 4, versículo 15, a Bíblia fala: e sucedeu que, ouvindo os nossos inimigos, que já sabíamos e que Deus tinha dissipado o conselho deles, todos voltamos ao muro, cada um à sua obra. E sucedeu que daquela metade, sucedeu que desde aquele dia, metade dos moços trabalhava na obra, e a outra metade tinha lanças e escudos e arcos e couraças, e os chefes estavam por detrás de toda a casa de Judá. Um pouco trabalhava, um pouco vigiava, mas ninguém parava. Não dá para parar, o inimigo se levanta, mas não dá para parar. Não se permita debilitar pela crítica, não se permita debilitar pela perseguição. Cada vez que o diabo diz, eu vou acabar com você, sabe o que ele quer dizer? Eu não estou aguentando você. Cada vez que o diabo fala, eu vou acabar com o seu ministério, sabe o que ele está dizendo? O seu ministério está uma bênção, eu já não aguento mais. Não se deixe debilitar por crítica alguma. A crítica é cruel, meus irmãos. Mas uma igreja só cresce se ela souber resistir à crítica, se ela souber resistir à perseguição. Caso contrário, essa igreja vai mirrar, essa igreja vai ficar entalada no tempo, não vai crescer em direção alguma. Satanás sabe disso. E Neemias, no capítulo 4, versículo 4, é perseguição. Ou você para, nós vamos pegar a sua família. Ou você para, nós vamos... Sabe o que Neemias fez? No versículo 4 ele fala: ouve, ó nosso Deus, que somos tão desprezados, e caia o seu opróbrio, a sua vergonha sobre a sua cabeça, e faz com que seja um despojo numa terra de cativeiro. Sabe o que significa isso? Entrou por aqui e saiu por aqui. Você quer fazer piada do crente? Faça piada do crente. Quer fazer gozação do crente? Faça gozação do crente. Quer fazer novela falando mal de crente? Fica à vontade, porque isso se chama desespero do adversário. Entra por aqui, sai por aqui. Teve a parada aí, meus irmãos, falaram que não sei o que lá, entrou numa cruz. Eu não quero saber quem que foi que vestiu-se de cruz, trepou na cruz. Eu só sei que o único que morreu na cruz que deu resultado foi Jesus Cristo. Agora os demais eu não quero nem saber. Não quero nem saber. Sabemos que tem as questões éticas, morais, as questões legais, e isso, meus irmãos, quem gosta que se envolva, é evidente que alguns se defendem, não estamos criticando essa parte, mas nós estamos dizendo que isso não nos afeta, porque quando o inimigo faz isso, ele está dizendo, está crescendo essa obra, eu já não aguento mais ver essa obra crescer.
está crescendo esse povo e eu já não aguento mais ver esse povo crescer. O inimigo sabe de tudo isso. Quem trabalha, completou errado. Por isso não é bom completar. Não completa não, deixa eu completar. Quem trabalha recebe crítica. Quem trabalha recebe oposição. Quem trabalha recebe palavras de murmuração contra ele. Quem não trabalha e não faz nada, esse vai estar sempre sossegado, porque ele não está incomodando o adversário. Ele não está incomodando. Quanto maior for a importância do seu trabalho, pode ter certeza que mais vão se levantar opositores. Quanto maior for a importância da obra que você está realizando, pode ter certeza que mais você vai ser criticado. Pode ter certeza disso. Mas nós vamos imitar Neemias. No capítulo 2, meus irmãos, a Bíblia Sagrada fala algumas coisas da reação de Neemias. Quando Sambalate, o Oronita e Tobias também zombavam, desprezavam. O que, que vocês querem fazer e tal? De novo ele fala: Senhor, olha, não estou nem aí com esse povo, nós vamos edificar, nós vamos, enfim. E esses aí, eles não têm parte em nada, nem na justiça, nem na memória de Jerusalém. Nós vamos fazer o que temos de fazer. Foi quando, meus irmãos, nós entendemos que eles estavam reportando ao rei: olha, está progredindo o trabalho, está progredindo a obra. Satanás quer que você pare, igreja, Deus e amor. Eu sei que tem irmãos de outras igrejas aqui, Satanás quer que vocês parem também, mas vocês não vão parar, vocês não vão parar, e Deus vai usar vocês, a obra de Deus vai crescer. O diabo quer que você pare, o diabo quer que você se acovarde, o diabo não quer que você faça nenhum tipo de restauração. Então nessa noite o Espírito de Deus está dizendo a você: desperta-te. O Espírito de Deus está despertando você para uma grande obra. Haverá recompensa de Deus lá na glória? Sim, lá na glória, mas não só lá na glória. Haverá recompensa aqui também. Temos que parar com essa bobagem e dizer: oh, está tudo lá no céu. Tem coisa boa que Deus vai te dar aqui também, como forma de recompensa. Tem muita coisa boa que Deus quer fazer na sua vida. Então desperta-te e toma o teu lugar. Nos edifiquemos como um corpo, mas saibamos também particularizar o nosso trabalho, e aquilo que Deus colocar na nossa mão, vamos realizar, e não vamos nos render à crítica, não vamos nos render às piadas e gozações, porque isso é desespero maligno, sabendo que prospera a obra de Deus, e nesse país nunca teve tanta gente salva, como nós estamos vendo em nossos dias, proporcionalmente, evidentemente. Faça o que Deus confiou a você. Enfia o seu dedo bem na cara do diabo e diga para ele, daquele tom bem carioca, como dizia o Romário, né? Perdeu, meu irmão, perdeu, tu perdeu, viu? Tu perdeu. Pode falar para o diabo que ele perdeu mesmo, ele perdeu. Você ganhou porque você é de Deus, você ganhou porque o Espírito de Deus te despertou, você ganhou porque você é um edificador. Você ganhou porque você não se deixa levar pela perseguição, pela crítica, pelo impedimento que o inimigo lança diante de você. Você segue dizendo: olha, quer saber de uma coisa? Você não está na história, você não faz parte de nada que signifique a justiça, você não faz parte de nada. Eu não, eu estou aqui fazendo a obra de Deus. E manda a sua oração, a sua cartinha para o rei da glória que está lá em cima, e diga: ó, Senhor, a obra do Senhor vai bem, viu? A obra do Senhor está prosperando, e nós estamos com pressa de fazer essa obra chegar onde o Senhor quer que ela chegue. Precisamos, meus irmãos, de nos restaurar espiritualmente. Precisamos de nos restaurar como um corpo. Precisamos de nos restaurar individualmente ou em grupos que seja, mas que cada grupo, cada indivíduo saiba exatamente o que Deus quer que eles façam. Nós precisamos disso. Nós precisamos nos organizar e ser mais fortes, mais resistentes, mais resilientes, para que o inimigo jamais lance tropeço diante de nós e nós retrocedamos diante dele. É assim que Deus quer que a obra dessa igreja cresça, usando você e você sendo usado pelo Senhor e entendendo o propósito e a forma que Deus quer usar você. E que Deus te abençoe. Restauração, Deus restaura, e que nós possamos ser sim aquilo que a Bíblia Sagrada nos diz, que nós possamos ser o templo vivo de Deus, altar de Deus.
que nós possamos nos oferecer ao Senhor, dentro de um culto inteligente, um sacrifício vivo, levando a obra de Deus adiante e conquistando o Brasil e o mundo para o reino de Deus. Não se esqueça, o adversário, tudo ao contrário. Quem se, não se esqueça disso, hein? Isso vocês não podem se esquecer. Não se esqueçam. Cada vez que o adversário falar, por quê? Não está dando certo. É exatamente o contrário. Não para. Que Deus te abençoe. Nós vamos ter pelo menos uns 10 dias restaurando o altar. E nós vamos fazer a obra de Deus, igreja. Nós temos de crescer em nome de Jesus Cristo. Coloque-se de pé em nome de Jesus. Perdeu, meu irmão. Perdeu. Perdeu, meu irmão. Deus está conosco e é maior do que a oposição. Deus é maior do que a crítica. E Deus te despertou. E a obra de Deus vai prosperar, porque a partir de hoje você vai ocupar o seu lugar na obra de Deus. Ocupa o seu lugar na obra do Senhor. E você, almofadinha nobre, não se oferece, né? A gente esperava tanto de você. A gente achava que você fosse mais servo de Deus, e você não era tão servo de Deus assim, nem serva de Deus assim, né? Porque sumiu. Na hora que mais se precisou de você, você não deu o seu ombro. A Bíblia fala, não meter o seu pescoço ao serviço do seu Senhor. Muda. Mete o teu pescoço ao serviço do Senhor. Chega de viver na ruína. Chega de se conformar com as cinzas. Levanta sua mão. Senhor meu Deus, Senhor meu Pai, nós queremos fazer a obra do Senhor. Nós queremos ver a obra do Senhor crescer. Nós queremos ver a obra do Senhor alcançar tanta gente. O inimigo está aí. As propostas do inimigo estão aí. Os nobres não querem fazer nada, mas nós nos comprometemos a colocar a mão na massa, ó Deus. Essa igreja se compromete a colocar a mão na massa, e eu sei que o Senhor se compromete em abençoar essa igreja. Eu sei que o Senhor se compromete em multiplicar o pão de cada dia para essa igreja. Eu sei que o Senhor se compromete em usar essa igreja. Senhor meu Deus, Senhor meu Deus, são tantas as oposições, mas o Senhor é maior do que toda a oposição. Desperta essa pessoa que está nesse sono, ó Deus, que parece tão gostoso, mas é o sono da morte. Desperta essa pessoa, ó Deus, que não terá defesa quando vier o inimigo vingativo bater na porta da casa dela, se ela não se preparar. Toma nas tuas mãos esse povo, toma nas tuas mãos essa igreja. Desperta a sua igreja no mundo. Desperta os seus pastores, desperta, ó Deus, e o seu povo, desperta a sua igreja, desperta grandiosamente, poderosamente, desperta o seu povo para uma grande obra, meu Deus. A obra do Senhor precisa e vai, ela vai, ela vai, ela vai crescer. A obra do Senhor precisa e vai, vai, vai. Espírito Santo de Deus, desperta esse que está no sono. Desperta esse que está, ó Deus, precisando ser despertado. Desperta obreiros que estão parados. Desperta os valentes que estão adormecidos. Desperta, meu Deus, e coloca coragem agora também naquele, ó Deus, que por alguma razão se acovardou, meu Deus. Desperta agora. Em nome de Jesus Cristo, eu sei que tudo será edificado, Senhor. Desperta as irmãs, desperta os irmãos, desperta a juventude, desperta, ó Deus, esse que faz o que ele faz na sua obra, desperta para uma grande obra. Ó Deus, eu sei que o inimigo não para, eu sei que o inimigo tem uma frente, e essa frente dele é de engano, porém é poderosa e tem levado muita gente ao engano, ao erro. Senhor, meu Deus, desperta o seu povo para detectar o avanço maligno, desperta o seu povo, para que, meu Deus, possa ser arvorado o estandarte da vitória diante do avanço que o inimigo tem feito produzir em tantos flancos. Em nome de Jesus Cristo, desperta esse povo, Senhor meu Deus, desperta essa igreja, Espírito Santo, desperta essa igreja, Espírito Santo, desperta esse ouvinte, desperta esse, ó Deus, que sabe que está parado, desperta esse, Senhor meu Deus, que não tem metido o seu ombro ao trabalho do seu Senhor, desperta, Senhor meu Deus, aquele que se sente tão nobre, e por se achar tão nobre, não quer colocar a mão na obra para fazer alguma coisa. Desperta, tem tantas, tem milhões de almas, ó Deus, que precisam essas almas serem alcançadas. Em nome de Jesus Cristo, desperta o seu povo, desperta esse corpo, meu Deus, que todos possam ter ciência da sua responsabilidade, em nome de Jesus Cristo.
O inimigo não para, viu, meus irmãos? O inimigo continua. Se vocês observarem a ação maligna nos últimos tempos que nós estamos vendo, sinceramente, algumas coisas estão ultrapassando a linha do ridículo. Então, abra os olhos. Abra os olhos, Deus está despertando o seu povo. A igreja de Deus não pode parar de crescer. No dia que a igreja parar, ou no dia que a igreja retroceder, pode ter certeza que está decretada a sua derrota. E isso não vai acontecer, vai? Não vai acontecer, porque esse povo está sendo despertado pelo Espírito de Deus. Esse povo está sendo restaurado pelo nosso Deus. Fica de pé e põe a mão na sua cabeça, nós vamos orar por você. Deus está te abençoando, pode ter certeza que Deus está te abençoando. Pode ter certeza que Deus está fazendo uma obra tremenda na sua vida. Desperta, desperta o teu coração. Permita o Espírito de Deus te fazer entender a sua responsabilidade. Toma o seu lugar, faz a sua parte. Você está aqui desviado, você precisa voltar para Jesus, você vai voltar agora. Você está aqui e não se entregou para Deus ainda. No seu coração existe um espaço que é do tamanho de Deus. E a única coisa que pode preencher esse espaço e esse vazio dentro do seu coração é Deus. Caso contrário, tudo será vaidade, tudo será efêmero, tudo será transitório e passageiro. Você quer levar Deus no seu coração para Ele nunca mais sair da sua vida? Levanta a sua mão, você aceita o Senhor Jesus como seu Salvador pessoal. Isso traz tranquilidade, pode ter certeza que traz. Você está desviado, quer voltar para o Senhor? Levanta a sua mão agora, os irmãos vão visitar você onde você está aí. Não precisa nem vir aqui à frente. Vão levar a você aí algo para o seu entendimento. Algo para você entender o tamanho do passo que você está dando na direção de tanta coisa boa, mas a melhor de todas, a tranquilidade para viver e a tranquilidade para morrer. Tem muita gente que se prepara para viver, mas não se prepara para morrer. E meus irmãos, nós temos que estar preparados para tudo. Quem tem Jesus tem tudo, quem tem Jesus tem a vida eterna. Você é desviado, você que não se entregou para Deus, agora dá um sinal com a sua mão, não vou insistir não. Deus está falando contigo, eu sei que o Espírito de Deus está passando de uma forma muito forte em nosso meio. Se você resisti-lo, não posso fazer nada, só posso dizer a você que você tem essa oportunidade. Senhor meu Deus, leva em paz o seu povo, leva em paz a sua igreja, leva em paz esses que se entregam ao Senhor. Sei que o Senhor é poderoso para perdoar pecados, levantar vidas. Sei que o Senhor é poderoso, ó Deus, para fazer dessa vida uma vida tranquila, pelo perdão, por retirar o fardo pesado, esse fardo impossível de ser carregado, e mostrar a essa pessoa uma vida plena, uma vida onde o Senhor Jesus reina e onde há esperança de vida eterna. Senhor meu Deus, escreva o nome desses que o aceitam como Salvador, Senhor Jesus, no livro da vida. Preserva para o grande dia do Senhor. Pai de poder, Pai de misericórdia, em nome de Jesus Cristo, que a bênção, que a unção do Senhor esteja sobre cada uma dessas pessoas. Leva em paz o seu povo, leva em paz a sua igreja, em nome de Jesus Cristo, que todos digam amém, amém. Venham receber a unção, meus irmãos. Muito obrigado pela presença de todos vocês, o vocal, todos vocês que estão aqui, bem-vindos, muito obrigado. Digam comigo assim: a paz do Senhor Jesus. Mais uma vez: a paz do Senhor Jesus, a paz do Senhor Jesus. Vão com Deus em nome de Jesus Cristo.

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1: 5 horas e 55 minutos.
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1: Olá, muito bom dia, na doce e gloriosa paz do nosso Senhor e Salvador, Jesus Cristo. Manhã de comunhão, manhã de bênção, manhã de graça, manhã de favor, manhã de resposta, um domingo abençoado. Deus abençoe a sua casa, Deus abençoe o seu lar, que Deus faça prosperar todos os seus caminhos. Derrame vitória, virtude, graça e favor. É o clamor desta manhã, é o clamor do domingo, é o clamor e a comunhão desta manhã. Então, quero convidá-lo a orar conosco para que o nome do Senhor seja glorificado. Já que você está conosco, compartilhe, mande este momento de oração para amigos, parentes, familiares, para que o nome do Senhor seja glorificado, e vamos orar a Deus, o nosso Pai. Maravilhoso Deus, poderoso e eterno Pai, Deus de vida, Deus de graça, Deus de favor e também de milagres. Obrigado, Senhor, pelo privilégio e pela oportunidade que o Senhor concede à nossa alma de buscarmos a Tua face e a Tua presença. Obrigado, Pai maravilhoso, pelo riquíssimo privilégio de podermos nos prostrar diante do Senhor, ó Pai da Glória, e entregar as nossas súplicas, as nossas petições, entregar, meu Pai, toda a nossa vida. Obrigado, Espírito Santo, por perdoar os nossos pecados através de Cristo Jesus. Obrigado por lavar a nossa alma, santificar e purificar a nossa vida. Obrigado, meu Deus e meu Pai, por dar-nos uma nova oportunidade, Senhor, porque a partir do momento que os nossos pecados são perdoados, ó Pai, a nossa alma é lavada e é purificada. Nós temos o riquíssimo privilégio de viver mais uma oportunidade. Há momentos, ó Pai, que muitos não têm. Há momentos que muitos deixam de viver ou não vivem esta nova oportunidade. Uma nova e grande oportunidade. Alma lavada, alma purificada, a alma santificada, pecados perdoados, deixados e esquecidos no passado. E o Senhor dá um novo tempo, dá um novo momento, uma nova trajetória. Oramos, Senhor, porque cremos que o Senhor lava a nossa vida e permite-nos viver, meu Pai, um tempo de milagre e de misericórdia, um tempo de favor, um tempo de benevolência, sim, meu Pai, um tempo de compaixão, oh, aleluia, um tempo, Senhor, meu Deus e meu Pai, em que os nossos olhos são abertos e nós enxergamos, Pai da Glória, um novo mundo, enxergamos, ó Pai da Glória, uma nova forma de vida, uma nova forma de nos portarmos, uma nova forma de estar diante, Pai da Glória, de um mundo completamente perdido, de um mundo completamente frustrado. Ó Deus maravilhoso, ó Pai poderoso, por isso prostramo-nos aos Teus pés para rendermos honras e glórias. Obrigado, Senhor, porque quantos quiseram ter esta nova oportunidade e não tiveram? Quantos buscaram esta nova oportunidade e não tiveram? Quantos, Pai da Glória, pediram uma nova oportunidade e não receberam, Senhor? Mas olha nós aqui, meu Pai, neste momento de clamor, de comunhão e de adoração, para viver um novo tempo, meu Pai, para dizer que o Senhor é um Deus compassivo, bondoso e que nos abriu portas. Portas, Pai da Glória, para viver uma nova história. Senhor, história essa, meu Pai, que era carregada, história essa que já estava fadada ao fracasso, história essa que estava fadada, Senhor, ao abandono, ao esquecimento, história essa, meu Pai, que já estava fadada, Senhor, ao declínio. Quantos de nós estava, meu Pai, com a história manchada, com a história destruída. Quantos de nós, ó Pai, estava, Senhor, com a história carregada, Pai, de impossibilidades, com a história carregada, Senhor, meu Deus, de perca, de desânimo e de fracassos. Quantos de nós, ó Pai, estava, Senhor, com a história de vida, Senhor Jesus, derrotada, meu Deus, impossibilitada de conseguir ver o sol da justiça, impossibilitada, ó Pai, de conseguir ter um novo tempo e um novo momento. Sim, meu Deus, pelos homens estávamos fadados, ó Pai da Glória, ao completo fracasso. Estávamos entregues às ruínas, Senhor. Estávamos entregues, ó Pai da Glória, à perca total, à destruição completa. Sim, meu Deus e Pai, pelos homens, Senhor, mas o Senhor Jesus Cristo nos alcançou, ó Glória. O Senhor Jesus Cristo nos encontrou. O Senhor Jesus Cristo nos amou acima de qualquer coisa, acima de qualquer possibilidade, acima, Pai da Glória, de qualquer mudança terrena, acima, Pai da Glória, de qualquer transformação humana. O Senhor nos amou. E o Senhor nos amou e nos deu, Pai, aleluia, um novo e vivo caminho. E esse novo e vivo caminho, através de Jesus Cristo, tem feito obras grandiosas e graciosas em nossa vida. Esse novo e vivo caminho, por intermédio de Jesus Cristo, tem aberto portas com portas e oportunidades. Oportunidades, Pai, de restauração. Oportunidades, Pai da Glória, de revigorar nossa vida. Oportunidades, meu Deus, ó Pai, de reviver e reaver aquilo, Senhor, que se havia perdido. Oportunidades, ó Pai da Glória, de reacender a chama em nossos corações. Oportunidades, meu Deus e meu Pai, aleluia, de reconquistas. Sim, Senhor, de reviravoltas. Oportunidade, ó Pai da Glória, sim, Senhor, de conseguir viver aquilo que eram só sonhos, que eram só planejamentos mentais. Oportunidades, ó Pai da Glória, de conseguir, Senhor Jesus, se restabelecer ou se estabelecer, ó Pai da Glória, em empregos, em casamento, no meio da família, no trabalho, na faculdade. Oportunidade, ó Pai, que muitos perderam, mas o Senhor abriu um novo e vivo caminho e fez nossa alma adentrar por ela, e nós temos vivido, Pai da Glória, com a tua bênção e com a tua vitória. E é por isso que nós te louvamos, Senhor, porque há um novo e vivo caminho entregue por Cristo, trabalhado por Cristo, renovado por Cristo. Um novo e vivo caminho, meu Deus e meu Pai, reacende a chama, Senhor, que outrora estava apagada. Um novo e vivo caminho, Senhor, que estrutura a nossa vida de uma tal maneira, meu Deus, que nada, nada, Senhor, se contrapõe ao peso da tua palavra. Não há, Senhor, na balança um peso que possa querer se equiparar e se equilibrar à tua graça e à tua glória. Não há, Senhor, meu Deus e meu Pai, como medir, Senhor, na balança com peso alheio. Não existe alguém que queira, Senhor, se equilibrar na balança de Jeová. E por isso oramos, Senhor, oramos, meu Deus, oh, que maravilha, oramos, meu Pai, porque temos a certeza, Senhor, meu Deus, que a tua balança é justa, é reta, é fiel, é verdadeira. Oramos, oh, Pai, porque temos a certeza que a tua balança é perfeita, que a forma com que o Senhor mede a nossa vida é perfeita, Senhor. A forma com que o Senhor pesa a nossa vida é perfeita, ó Pai, aleluia. E por isso oramos, oramos, Espírito Santo, porque não andamos enganados. Oramos, Espírito Santo, porque não andamos distantes, não. Oramos, Espírito Santo, porque não andamos por aí a perambular, Senhor, pelas vias elas da vida, completamente desnorteados. Não, Senhor.

resquícios do fracasso, da perca, do desânimo, Senhor. Não existam, ó Pai, resquícios da obra do inimigo em nossa vida. Por isso oramos, oramos a um Deus vivo, oramos a um Deus gracioso, oramos a um Deus poderoso, que muda a estrutura, que muda o cenário da nossa vida, que muda o cenário da casa, do lar e da família. Oramos a um Deus, ó Pai da Glória, que trabalha de uma forma graciosa. Ó Espírito Santo, e move a sua mão, ó Glória, move a sua mão, ó Aleluia, move a sua mão de poder e de graça, ó Pai, e renova as nossas forças e renova a nossa fé. Espírito Santo, vem trabalhar agora, vem trabalhar nessa vida, vem trabalhar nessa casa, vem trabalhar, meu Pai, nessa família, vem trabalhar, Senhor, nesse lar, pelo poder do Teu Espírito Santo, e quebrantar, meu Pai, toda a estrutura do inimigo, toda a estrutura maléfica, toda a estrutura diabólica, e quebrantar, meu Pai, toda a estrutura satânica que tem se levantado, Senhor, contra esta casa e contra este lar, porque o Senhor deu um novo e vivo caminho para esta casa, um novo e vivo caminho para esta família, porque o Senhor deu, meu Pai da Glória, um novo e vivo caminho, Senhor, para esta família que busca melhorias, que busca o arrependimento, que busca pela mudança, que busca pela transformação, que busca pela renovação, que busca, meu Pai da Glória, pelo entendimento da Tua Palavra, meu Deus. E é por isso que o Senhor trabalha de uma forma graciosa e de uma forma poderosa, e faz, Senhor, com que esta família encontre o privilégio da Tua graça e da Tua bênção, Senhor, meu Pai. Então estrutura esta família, estrutura esta casa, estrutura este lar, estrutura, meu Pai, este casamento, e não deixa, Senhor, com que as fragilidades e as vulnerabilidades desta vida interfiram, meu Deus e meu Pai, no crescimento, na melhoria, no aprendizado, no aprimoramento. Famílias em busca da Tua presença, famílias em busca da eternidade, famílias em busca da graça, famílias em busca de melhorias, famílias em busca de compreensão. As famílias, ó Pai, elas estão em busca, Senhor, do aprimoramento naquilo que a Tua Palavra tem orientado, aleluia. Ó, meu Deus, as famílias não são perfeitas, Senhor, as vidas não são perfeitas, mas nós nos aperfeiçoamos a cada dia, buscamos melhorias a cada dia, buscamos a compreensão a cada dia, buscamos o diferencial cada dia, Senhor, que passa. Por isso oramos, oramos, Espírito Santo, porque há famílias em busca do aprimoramento, há famílias em busca de melhorias, há famílias em busca de compreensão, famílias que buscam, Senhor, meu Pai da Glória, a humildade, oh, aleluia, porque falta, meu Deus, falta muitas vezes a humildade de reconhecer a falha, a humildade de reconhecer o erro, a humildade, oh Pai, para reconhecer aonde se tem errado, a humildade, Pai da Glória, para saber que o outro tem, Senhor, capacidade, que o outro consegue alcançar coisas maiores e melhores, ó, meu Pai, e falta, Senhor, falta humildade, falta, Pai da Glória, entendimento, falta compreensão, Senhor, mas em nome de Cristo, eu oro com as famílias agora, famílias que estão em busca de melhorias, famílias que estão em busca, Pai da Glória, de compreender, Senhor, a estrutura da vida e da fé também, para poder, Pai da Glória, corrigir o caminho, corrigir a trajetória e melhorar o cenário, ó, meu Deus, porque quantas famílias, ó Pai, tem vivido, Senhor, em pé de guerra, tem vivido, Senhor, em brigas e em contendas, por falta de humildade, por falta de humilhação, Senhor, meu Deus, porque a humildade é um ato, Senhor, Pai da Glória, sim, meu Deus, da nossa alma, e humilhação, Senhor, é aquilo que vai refletir perante as pessoas ao nosso redor, ó, meu Pai, ó, meu

0: Deus, ó Espírito Santo. Então, quando o nosso coração é humilde, Pai da Glória, Ele vai saber reconhecer, Ele vai saber se portar, Ele vai saber agir, Senhor meu Pai da Glória, no meio da sociedade, ó Espírito Santo. Então falta humildade e humilhação, falta, meu Senhor, falta reconhecimento no meio da família, sim, meu Pai, da postura do homem, da postura da mulher, falta, Pai da Glória, entender, Senhor, o processo de cada um, ó meu Pai, porque muitas vezes as nossas famílias são dotadas de impaciência, ó meu Deus, as nossas famílias estão dotadas de impaciência, sistema nervoso aflorado, ó meu Pai da Glória, a falta de compreensão pelo erro do outro, pela queda do outro, pela falha do outro, e nós não conseguimos gerir muito bem essa situação, meu Pai, ó Jesus, e é por isso que andamos em pé de guerra. É por isso, Pai da Glória, que as famílias não se compreendem. É por isso que dentro das famílias é difícil reconhecer quando alguém muda, quando alguém melhora, quando alguém, Pai da Glória, começa a ter um crescimento exponencial. É por isso, meu Deus, que nas famílias, ou Senhor, entre familiares, é difícil compreender, Pai da Glória, que alguém sim possa se arrepender com toda a alma e com todo o coração. Mas oramos, Senhor, e pedimos misericórdia para que possamos cuidar mais das nossas famílias, cuidar mais das nossas casas, cuidar mais dos nossos lares, cuidar mais dos nossos parentes e da nossa parentela, para que, Pai da Glória, possamos crescer, Senhor, crescer num ambiente saudável, sem ruptura, crescer, meu Pai, num ambiente saudável, Senhor, sem quebras, sem, Pai da Glória, desavenças, Senhor meu Deus, atritos e conflitos, eles sempre existirão, porque são mentes diferentes, mas o Senhor vai trabalhar nessa família, vai trabalhar nessa casa, vai trabalhar nesse lar, e vai estruturar, meu Pai, ó Espírito Santo, ó meu Deus, e eles vão começar a entender a fragilidade um do outro, vão começar a entender, meu Pai da Glória, as fraquezas um do outro, e vão começar até a interceder, oh aleluia, coisa linda, oh meu Jesus, é quando as famílias intercedem, é quando o Pai da Glória, os parentes oram uns pelos outros, é quando a casa ora um pelo outro, oh meu Pai, e ao invés de carregar só as marcas do mal, oram uns pelos outros, sim, Senhor, assim como nós temos habilidade, ó Pai, de orar por nações, orar por missões, orar por terras longínquas, orar, meu Pai da Glória, Senhor, pelos colegas de trabalho, orar pela vizinhança, oramos por tantas coisas externas e muitas vezes deixamos perecer aqueles que estão do nosso lado, oh meu Pai, então Senhor, ajuda-nos a interceder também por aqueles que estão debaixo do mesmo teto, aqueles que ocupam, Pai da Glória, o mesmo ambiente, Senhor, aqueles que estão ligados umbilicalmente, aqueles que estão ligados pelo sobrenome, aqueles que estão ligados, Senhor, Pai da Glória, por uma ligação sanguínea, meu Deus, e que precisam receber também misericórdia e compaixão, e que também precisam receber amor, cuidado, carinho, ó meu Pai, que a nossa família esteja em evidência nas nossas orações, não nos deixe, Pai da Glória, negligenciar a nossa família, sim, meu Deus, a tua palavra revela que Abraão pede ao seu moço Eliezer e diz para ele, vai para minha terra e busca lá uma das filhas, sim, do meu povo e traz para o meu filho, ó meu Deus, e Abraão simplesmente queria uma mulher qualquer, para o seu filho Isaac, a tua palavra diz que Eliezer é mais específico. Eliezer, sim, entende a missão, mas ele entrega a Deus, ó Pai, a responsabilidade do seu Senhor, e ele ora e diz: olha Deus, eu vou lá, Senhor, mas eu quero alguém que seja diferente. Eu não quero qualquer mulher, eu quero uma mulher que seja apta para cuidar do meu Senhor, apta para estar do lado do meu Senhor, para viver uma jornada. E então que ele ora e diz: a mulher que alimentar os meus camelos e der de beber aos meus camelos e me der água, a mulher que estiver pronta no serviço, que tiver um coração caridoso, um coração bom, oh aleluia. E é quando Rebeca vem e dá água para ele, e dá água aos seus camelos, e ele entende que aquela mulher carrega algo de diferente. Olha meu Pai, a diferença, Senhor, enquanto que para Isaac era uma mulher qualquer, sim meu Deus, que Abraão pedia para Eliezer, era uma mulher específica e dotada, oh meu Pai da glória, de princípios. Senhor meu Deus, que a nossa família, que a nossa casa, e ainda que com todas as dificuldades, esteja no centro da nossa oração, que a nossa família e a nossa casa receba a porção do Espírito Santo, para que haja cura, para que haja milagre, para que hajam libertações no meio da família, para que haja transformação, porta aberta, para que haja salvação, Senhor, no meio da família. Oh meu Pai, não nos deixe, Senhor, tratar a nossa família como se fosse qualquer coisa. Não deixe tratar a casa como se fosse qualquer coisa. Não deixe tratar o casamento como se fosse qualquer coisa. Não deixe tratar os filhos como se fosse qualquer coisa. Não, Senhor, é um privilégio. Não deixa tratar pai e mãe como se fossem qualquer coisa, não, Senhor. Oh, meu Pai, tem honra, tem milagre e tem resposta. É por isso, Deus, que há muita gente, Senhor, que inclusive está na Tua presença, está na Tua casa e às vezes até ministra a palavra, está nos altares, canta louvores, mas não é, Pai da glória, agraciado com a Tua bênção. Não é agraciado com a Tua plenitude. Por quê? Porque tem falhado contra a família, tem falhado contra o lar, tem falhado contra o casamento, tem falhado na honra, tem falhado na primícia, tem falhado na primazia, tem falhado na obediência, meu Pai, aleluia. E muita gente, às vezes, obedece, meu Pai da glória, a pessoas de fora e não consegue conviver com a família, não consegue conviver com a casa. Não deixa, Senhor, não deixa falhar com a esposa, não deixa falhar com o esposo, não deixa falhar com pai e mãe, não deixa falhar, Pai da glória, com os filhos, não deixa falhar, Espírito Santo, porque nós precisamos da Tua bênção, precisamos da Tua vitória, precisamos, ó Pai, do Teu milagre. E em nome de Cristo, o Senhor trabalhará, meu Deus e meu Pai, ajuda esta família, ajuda esta casa, ajuda este lar a se manter firme, unido e em pé, em comunhão com a bênção, com a vitória, e o diabo não terá poder, e a força maligna não terá poder, e a obra satânica e diabólica não terá poder, a inveja não vai prevalecer, o olho maligno não vai, Senhor, Pai da glória, prevalecer, a palavra contrária não vai prevalecer, o desejo satânico não vai prevalecer, o mover do inimigo não vai prosperar nessa família, nessa casa e nesse lar, porque o Senhor fará a obra completa, meu Pai. Que a nossa família sobreviva às tempestades, que a nossa casa sobreviva aos terremotos, Senhor meu Deus, que estes casamentos, que os nossos casamentos sobrevivam aos embates do inferno, oh meu Pai da glória, que a nossa família viva a saúde, que a nossa casa viva renovo, arrependimento, cura e libertação, o resgate daqueles que estão perdidos, perdidos, o trazer de volta à tua presença aqueles que estão afastados, e que em nome de Jesus Cristo o Senhor seja adorado, glorificado e exaltado. Meu Deus e meu Pai, cobre a nossa família, cobre a nossa casa, cobre o nosso lar, debaixo, Senhor Pai, das tuas asas, com a tua proteção divina, com o teu cuidado, com o teu favor. E aonde houver uma instabilidade, aonde houver uma insegurança, aonde houver vício, onde houver falha, onde houver erro, onde houver engano, que o teu Espírito Santo limpe agora, purifique agora, santifique agora. Onde houver maldade, onde houver erro, onde houver palavra, Pai, maligna, depreciativa, palavra diabólica, palavra satânica, que o teu Espírito Santo limpe agora, purifique agora. E aonde houver um coração, Pai, que clame por milagre e por misericórdia, que o Senhor entre com misericórdia agora, entre com resgate agora, entre com, Pai da glória, calmaria, entre com temperança, entre com longanimidade, e dê, Pai da glória, um novo tempo, um novo momento, em nome de Cristo. Oh, aleluia! Senhor meu Deus, Senhor meu Pai, que as nossas famílias sobrevivam, Senhor meu Deus, ó Pai da glória, às obras do mal, em nome de Cristo. Senhor, toma conta, meu Pai, e faz prosperar o caminho de cada família, que a nossa família seja tocada pelo Senhor, que a nossa casa seja tocada pelo Senhor, que o nosso lar hoje viva milagre. Senhor, opera milagre, opera milagre. Opera milagre, meu Pai. Opera milagre, meu Deus. Opera milagre, Senhor. Aonde houver alguém em clamor agora pela sua família, onde houver alguém em clamor agora pela sua casa, opera milagre agora. Onde houver alguém em lágrimas pela sua família, opera milagre agora. Oh, aleluia! Em nome de Cristo, opera milagre agora. Se houver alguém, Senhor, enfermo na cadeia, se houver alguém, meu Pai da glória, na UTI, no hospital, se houver alguém na sarjeta, se houver alguém, Pai, perdido por aí, opera milagre agora. É o clamor dos teus filhos, opera milagre, em nome de Cristo agora. Salva a nossa família, resgata a nossa família, cura as famílias, liberta agora. Opera milagre, Senhor, opera milagre, meu Pai, para o desempregado, opera milagre, Senhor, para o ferido, opera milagre para o machucado, opera milagre, meu Pai. Oh, aleluia! E traz de volta aquele que está perdido para a tua glória. Vem confirmar a grande bênção e a grande vitória. Vitória em nome de Jesus, o nosso Salvador. Amém. E graças a Deus. Que Deus abençoe a sua vida, que Deus abençoe a sua casa, a sua família e o seu lar. Que Deus abençoe o seu casamento. Que Deus abençoe os seus filhos. Que Deus abençoe a sua esposa. Deus abençoe o seu esposo. Deus abençoe o seu pai. Que Deus abençoe a sua mãe. Que Deus abençoe a estrutura da sua família. Que Deus resgate a sua família. Faça transbordar na sua família milagre, favor e resposta. Que o Senhor Jesus derrame bênçãos sem fim para a glória do seu nome, no nome de Jesus Cristo. Que Deus seja com cada um de vocês. Mas eu quero também fazer aqui um convite agora, no nome de Cristo. Você que está aí afastado, você que está aí distante do Senhor, você que está longe, perdido por aí, distante da família física, mas também distante da família espiritual. Você que tem vivido longe do amor da sua casa e do amor da igreja, do cuidado pastoral. Quero fazer um convite. Tome a decisão e volte o quanto antes. Volte ainda hoje. Você quer aceitar Jesus? Então mande agora a mensagem para este e-mail: quero aceitar Jesus, @ipda.com.br. Sim, ou então 119-5094-4645, e você vai mandar a mensagem: eu quero aceitar Jesus. Quem me acompanha pela rádio, 119-8292-3392. Tome a decisão. e deixe Deus mudar a sua vida. Levante a mão comigo. Diga: Senhor Jesus, perdoa os meus pecados e o meu passado. Lava a minha alma e me purifica. Santifica-me, Senhor. Eu quero voltar a fazer parte da família que vai morar no céu. Cura as minhas feridas e renova os meus dias. Liberta-me para a glória do teu nome. Eu quero viver um novo tempo e um novo momento na presença de Cristo. Amém. Deus abençoe a sua vida, a sua casa, o seu lar. Um ótimo domingo. Não se esqueça, daqui a pouquinho, o cooperador Lindenberg vai ministrar a palavra de Deus. Diácono Lindenberg, no Santo Altar, agora às 7, 9 horas. Presbítero Jessé Ávila. Sim, workshop de casais daqui a pouquinho. 15 horas, pastor Milton Almeida, profetizando no vale. 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Estou com vocês na Rádio Deus e Amor, daqui a pouquinho, um belo louvor, e eu volto na sequência. Até já, fica na paz do Senhor Tavonana, nos veremos, até na Munduzuco, até lá.
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0: Meu nome é Camila, sou de Itacoaxituba e eu venho contar essa bênção em nome de Jesus, ao qual eu estava precisando. E eu pedi ao Senhor, um certo dia, que se Ele resolvesse tudo e me entregasse a bênção segundo a vontade dEle, a glória dEle, eu ia estar contando. E eu louvo ao Senhor, porque o Senhor assim ouviu o clamor, a bênção chegou no nome do Senhor Jesus Cristo. E hoje, para a glória do Senhor Jesus Cristo, eu venho contar essa grande bênção. E o Senhor nos abençoou com o automóvel, para a glória do nome santo dEle. E assim eu louvo o Senhor, não só pela bênção material, mas porque o Senhor ouviu o clamor e a misericórdia e o poder do Senhor nos alcançou. E assim eu agradeço a minha oportunidade. Sou Camila de Itacoaxituba e Deus abençoe a todos. Paz do Senhor.
1: Eu me chamo Irmã Neide, daqui de Guarulhos. Contar a bênção, né, que eu recebi através das vossas orações aí, que eu pedi muitas vezes oração em favor do meu genro André, que ele estava desempregado, né, tentando se suicidar, que a situação estava muito difícil para ele. Então eu liguei aí muitas vezes e pedi oração para orar, para Deus abrir uma porta de emprego para ele. Graças a Deus, Deus já abriu, já está trabalhando, já está tudo bem, graças a Deus. Deus abençoe todos vocês, muito obrigada. Eu desejo paz do Senhor Jesus para todos vocês, Deus abençoe, amém.
2: Paz do Senhor. Quero contar o meu testemunho, que eu mandei um áudio aí pro programa pedindo orações em favor da minha filha Gabriela. Graças a Deus, com as orações dos pastores e através do rádio, a minha filha foi curada. Está sã e salva para a honra e a glória do nosso Senhor Jesus Cristo. Meu nome é Márcio Menezes e moro na cidade de Talismã, Tocantins. A paz do Senhor. Quero contar o meu testemunho, que eu mandei um áudio aí pro programa pedindo orações em favor da minha filha Gabriela. Graças a Deus, com as orações dos pastores e através do rádio, a minha filha foi curada. Está sã e salva para a honra e a glória do nosso Senhor Jesus Cristo. Meu nome é Márcio Menezes e moro na cidade de Talismã, Tocantins.
3: Paz do Senhor, pastor. Aqui é a Mamília, aqui de Santa Mônica. Passando aí para pedir oração para os irmãos. Agradecer pela campanha nas quarta-feira. Também quero passando aí para agradecer pelos irmãos, pela porta de emprego da minha cunhada, que Deus abriu para ela. A gente foi aí pedir oração e Deus abriu a porta de emprego para ela. Agradecer pelas orações dos irmãos. A gente não desliga o rádio da gente, é 24 horas ligado. Todos os dias, nem para dormir a gente não desliga o rádio. O rádio fica ligado a noite inteira ouvindo. A paz do Senhor, Deus abençoe.
4: A paz do Senhor, irmãos em Cristo Jesus. Sou Denise Helena, moro em Itapiraí. Eu pedi oração, né, no WhatsApp. Meu filho estava passando bastante mal, né, irmãos? Ele estava com bastante enjoo, chegou até a vomitar. Pedi oração para os irmãos para que Jesus fizesse uma obra e curasse ele, né? Aí, quando eu estava orando assim, de repente ele dormiu, né, irmãos? Meu esposo chegou do culto, né, lá no sítio. E aí meu filho acordou, irmãos. Quando ele acordou, graças a Deus, ele estava curado em nome de Jesus. Deus fez uma obra grande, Deus fez um milagre maravilhoso. Graças a Deus, estou muito feliz com Jesus e grato pela obra que Deus fez. Deus é maravilhoso. Sou Denise Helena, moro em Itapiraí, interior de São Paulo. E agradeço a bênção que Deus me deu em nome de Jesus. Deus abençoe os irmãos em nome de Jesus.
5: Meu nome é Geni, estou aqui com a minha filha Aline, que ela veio dar um lindo testemunho. Essa minha filha passou por um processo muito triste, eu me preocupei muito, liguei na igreja, pastor foram até na minha casa pedir que socorresse, que fosse lá orar por ela, e assim foi feito. Foi as irmãs com o pastor, orou. Levantou ela daquele leito, porque ela estava muito desanimada, porque tristonha, porque tinha perdido o emprego. E isso me preocupava muito, né? Estava assim, que não queria nada com nada. Estava muito desanimadinha, né? Mas graças a Deus, ela esses dias falou assim, mãe, eu quero ir lá na igreja. Eu quero dar o testemunho, porque estou feliz que uma porta foi aberta do jeito que eu queria, do jeito que eu pedi para Deus. Eu estou outra pessoa, estou feliz. Aí eu falei, que dia que você quer ir, filha? Pode falar que eu deixo tudo, meu compromisso, irei com você. Ela falou, quinta-feira de manhã, dá, mamãe? Eu falei, dá. E aqui estou eu muito feliz, agradecida a Deus por essa vitória. Muito obrigada, Senhor Jesus. Amém.
6: A paz do Senhor, meu nome é Cleonice, moro em São Caetano do Sul. Já tem praticamente 10 anos que meu marido faleceu devido a um câncer. E eu fiquei sozinha. Meus filhos se casaram, todo mundo foi embora. Tinha muita solidão, muita tristeza. Mas nunca deixei de buscar a Deus. Sou de uma outra igreja evangélica, mas sempre buscando. E quando foi esse dia, ouvindo a rádio aqui no meu carro, eu fiz um propósito com Deus, que se Deus enviasse alguém na minha vida, alguém que tomasse a frente, que se posicionasse, que não precisasse eu ficar pedindo, olha, eu gostaria de ser assim, o assado, porque como a gente é evangélico, a gente procura fazer a coisa correta e certa. Mas no mundo que nós vivemos hoje, não é bem assim. Quando você começa a conversar com uma pessoa que está interessada em você, a primeira coisa que eles querem é sexo, é já ir morar com você. E quando a gente fala que é evangélico e que é uma coisa séria, que é esperar no Senhor, que é noivar, né? Quer casar, bonitinho, como anda as escrituras, a palavra de Deus, eles tiram até sarro da gente. Quantas vezes eu me decepcionei quando eu ia falar que eu queria alguém na minha vida, que fosse um servo de Deus, mas que procurasse fazer a coisa correta diante de Deus. Eles saíam fora. E esperei por 10 anos. Nesse dia eu falei para Deus: Senhor, se eu encontrar alguém até o final de ano de 2021, que chegue com esse propósito de querer namorar, casar, ter uma vida digna diante de Deus, essa vai ser a pessoa que eu quero para mim. E não demorou muito tempo. Logo eu comecei a ter um novo contato, um novo relacionamento. E essa pessoa que Deus preparou para mim tomou a frente de tudo. Vamos nos casar na igreja. Você quer casar na igreja? Vamos casar no civil. Vamos esperar no Senhor. E as coisas foi se ajeitando, fomos correndo atrás. E hoje, eu digo para a honra e glória do Senhor, hoje eu estou casada. Vai fazer 2 meses que eu estou casada. E tudo foi conforme eu pedi. Por isso que eu estou vindo falar meu testemunho. E dizer a todas as pessoas que ficam sozinhas, por perca de esposo ou de esposa, até mesmo com problema, que acaba se divorciando, não se precipite, espere no Senhor. Porque quando a gente espera no Senhor, o inimigo, ele é ousado, ele coloca muita coisa no nosso caminho. Mas se a gente tem uma determinação de esperar no Senhor, com certeza o Senhor prepara. Então a todos os homens, a todas as mulheres, né, solteiros, solteiras, que esperem no Senhor e o momento certo vai vir. Possa demorar um pouco, mas com certeza chega. Esse é o meu testemunho. Em nome de Jesus, meu nome é Cleonice, moro em São Caetano do Sul.

0: Assim diz o Senhor Deus: eis que eu abrirei os vossos sepulcros e vos farei subir das vossas sepulturas, ó povo meu, e vos trarei à terra de Israel. E sabereis que eu sou o Senhor, quando eu abrir os vossos sepulcros e vos fizer subir das vossas sepulturas, ó povo meu. E porei em vós o meu espírito, e vivereis, e vos porei na vossa terra. E sabereis que eu, o Senhor, disse isto, e o fiz, diz o Senhor dos Exércitos. Ezequiel 37, 12.
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2: Muito bem, 6:42. Não se esqueça, é hoje, dia 17, Pastor Milton no Santo Altar, às 15 horas, hein? Então você é bem-vindo. Um ótimo dia, eu sou o seu irmão em Cristo amigo, Erwin Dolandes, já oramos juntos. Vamos para esta manhã, comunhão, bênção, graça e favor. Moisés Azevedo está na técnica, vem conosco, vem com fé, vem com alegria. Moisés, aquele louvor, aquela canção, aquela coisa boa para adorar a Deus, voltamos daqui a pouco, até já.

Quanto sofrimento, desilusão, tristeza e angústia na sua vida, caro amigo ouvinte. Você vive chorando, pensando: Deus se esqueceu de mim. Deus me abandonou. Deus não quer mais nada comigo. Você está enganado. Deus te ama. Deus te quer bem. Deus quer abençoar a sua vida. Você está pensando em tirar a sua própria vida? Você pensa em fugir de tudo e de todos, esconder-se e dizer: ninguém gosta de mim? Você está debaixo de uma depressão. Preste muita atenção. Deus te ama, porque de tal maneira Ele enviou seu único filho para que todo aquele que nele crê não pereça, mas tenha vida eterna. Jesus, Ele morreu. Morreu pelos teus pecados em uma cruz de dor, sofrimento e angústia, para te dar a paz e a tranquilidade. Ele mesmo disse bem claro: Eu sou o bom pastor, e o bom pastor dá a vida pelas suas ovelhas. Ele chegou a dizer mais ainda: Vinde a mim todos que estão cansados e oprimidos, e eu vos aliviarei. Caro amigo ouvinte, lembre-se de uma coisa: Deus nunca vai te desamparar. Esforça-te, tem bom ânimo e venha participar de uma concentração na Igreja Pentecostal. 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

0: 6h48, bom dia. Deus abençoe a sua vida. Vamos para esta manhã, manhã de comunhão, manhã de bênção, manhã de graça, favor e também de milagre, manhã de resposta do nosso Deus e do nosso Pai. Somos a Igreja Pentecostal, Deus é amor. Sejam todos bem-vindos em nome de Jesus.
1: Pai do Senhor Jesus Cristo, aqui quem vos fala é seu irmão aqui, irmão Ivan, fala aqui da região de São Paulo, e quero agradecer a Deus, parabenizar aí a Igreja Deus é Amor pelo workshop para casais, que é realizado aí na sede mundial, onde eu tive a oportunidade de estar presente aí em várias palestras, né, e tenho certeza que todos que comparecem ficam maravilhados de ver o que Deus faz naquela palestra, realizada ali com muita dedicação, e queria já, desde já, confirmar minha presença para o próximo workshop para casais. E queria convidar você que nos acompanha aí através do rádio, né? Está conosco. Tenho certeza que você vai sair daqui maravilhado pelo que Deus tem a realizar. Que Deus abençoe. Aguardamos por você na sede mundial.
2: Saúdo o povo de Deus na paz do Senhor Jesus. Eu me chamo Michele, sou de São João Batista, Santa Catarina. Tenho o prazer de testemunhar sobre os encontros de workshop para casais que tive o privilégio de participar com o Gessé Ávila e a irmã Débora, lá na sede mundial. Saímos de Santa Catarina, né, com o nosso automóvel, fomos para a sede mundial, porque entendemos que o inimigo das nossas almas, ele tem tentado destruir os casais, tentado destruir famílias, e nós temos visto a necessidade de propagar esse trabalho, de desenvolver palestras também nas igrejas, né, onde congregamos aqui na nossa cidade. Foi uma bênção, foi uma experiência única, maravilhosa. A gente trabalhou, tem trabalhado, sempre aprendendo. Precisamos, né, da instrução de Deus, do Espírito Santo para o nosso matrimônio. E eu considero bastante importante esse trabalho, ele seja desenvolvido sempre. Tivemos muito testemunho de casais que estavam com o seu lar destruído, com o seu matrimônio em conflitos. Foi uma oportunidade de restauração, de bênção. E Deus ali, ele operou um grande milagre. Famílias foram restauradas, né? Lares foram abençoados por Deus. E é bom nós ter a Igreja Pentecostal Deus e Amor, sede mundial, como referência, para que esse trabalho ele venha se perpetuar, venha crescer, para que nós tenhamos famílias bem estruturadas, firmes na rocha, que é Deus. Foi uma oportunidade maravilhosa e eu agradeço e louvo a Deus por essa oportunidade de nós ter participado do workshop para casais. Deus abençoe a todos, em nome de Jesus.
0: Muito bem, 6h51, é verdade, daqui a pouquinho estaremos já neste workshop para casais. É verdade que é mais uma oportunidade, não é, de crescimento, de melhoria, adaptação, renovação, mudança. Isso mesmo. Estamos a falar de uma proposta eterna de poder alcançar o favor do Todo-Poderoso. E você que está conosco tem essa oportunidade, tá? Mora aqui em São Paulo, consegue estar conosco? Vem para cá. Pastor, fisicamente eu não consigo, mas gostaria imensamente de acompanhar, de fazer parte. A rádio transmite, tá bom? É transmitido 9 horas, já começa aqui o workshop, então pode ficar à vontade, pode compartilhar conosco, pode adorar a Deus, o nosso Pai. E numa outra oportunidade, e muito em breve, Deus vai preparar e você estará conosco para viver um momento agradável de comunhão, presença e também de palavra. Mas o workshop para casais é isso: é palavra, é comunhão, é vida, é graça, é favor, é uma nova oportunidade para restaurar, restabelecer vidas, para trazer comunhão. E Jesus é quem te vai abençoar, quem nos vai abençoar. 6h53, Rádio Deus é Amor.
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0: Poderosa fé, Débora Miranda canta. CD, paz de honra, vem conosco, vem com fé, vem com alegria.

0: poder da fé, é isso mesmo que nos faz viver o sobrenatural. É o poder da fé que nos faz viver o extraordinário. E você que está conosco nesta manhã já sabe, tem o privilégio e a oportunidade de viver a graça e o favor do nosso Deus e do nosso Pai. Um ótimo domingo, uma ótima manhã. Vamos, porque daqui a pouquinho temos o workshop para casais às 9 horas, mas também teremos o nosso culto hoje, hein? Atenção, o culto especial com o pastor Milton, às 15 horas, profetizando no vale. Então use a sua fé para profetizar, para ministrar a palavra, graça e favor.
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2: Pai do Senhor, meu nome é Ana Lopes, eu moro aqui na cidade de Mucambo, estado de Ceará. Adoro ouvir essa programação, ouço quase 24 horas, fazendo minhas coisas com o radinho ligado, no celular, ouvindo. E adoro ouvir esse programa. Pai do Senhor.
3: Bom dia, meu nome é Camila, sou de cidade de Fortaleza, Ceará. Estou aqui para desejar um ótimo bom dia para todos os irmãos e irmãs. Que a paz e a graça do Senhor esteja com todos.
4: A paz do Senhor Jesus. Eu sou a irmã Elisângela, sou de Naviraí, Mato Grosso do Sul. Um bom dia, estou ouvindo a programação A Voz da Libertação. Esse programa tem sido uma bênção na minha vida e na vida da minha família. Que Deus abençoe a todos.
0: Deus abençoe, Deus guarde e proteja. 6h58, ficamos com este trecho de hino. Voltamos agora às 7 com muito mais de Deus. Até já.

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1: Sete horas e um minuto, horário de Brasília. Bom dia, meu povo. É domingo, 17 de maio de 2026. Sejam todos bem-vindos em nome de Cristo. Esta é a Rádio Deus e Amor, programação A Voz da Libertação, órgão oficial da nossa igreja há mais de 60 anos, trazendo vida, graça, favor e milagre. Não sai daí, porque vamos compartilhar de muita bênção, muita vitória. Por enquanto, por já e por agora, bloco de notícias falando sobre finanças. Moisés, um ótimo domingo, meu amigo. Deus abençoe a sua vida. E olha, chuvoso aqui em São Paulo, mas agradável. Mas o tempo é daqui a pouquinho. Por agora, notícias, finanças. Até já.
2: Obrigada pela sua audiência. Eu sou a Cristine Luiz. E vamos ao momento de informação aqui na Rádio Deus é Amor. Sonho e cálculo. Avaliar se vale mais a pena financiar ou morar de aluguel. Olha, essa é uma dúvida muito comum, né? A decisão entre comprar ou alugar um imóvel depende de matemática e momento. O financiamento longo pode custar o dobro ou o triplo do valor do imóvel. Em alguns casos, o aluguel é mais barato que a parcela e os juros. A diferença investida pode render e ajudar a comprar à vista no futuro. Por outro lado, a casa própria traz segurança e estabilidade para toda a família. E não fica sujeito, né, a pedidos de desocupação ou aumentos de aluguel, também é muito bom. A decisão deve considerar a estabilidade no emprego e planos de mudança. O valor da entrada do financiamento descapitaliza a reserva da família. Então é preciso colocar na ponta do lápis os custos de manutenção e impostos. O inquilino não paga reformas estruturais. O dono paga tudo. Então simule as opções e veja o impacto no orçamento mensal por anos. Não existe resposta única, existe o que é melhor para a sua realidade. Considere também a valorização ou desvalorização do imóvel na região. O sonho da casa própria não deve virar um pesadelo de uma dívida impagável. Decisões de longo prazo exigem cabeça fria e muita conta. O melhor teto é aquele que cabe no seu bolso. Leão domado. A organização de documentos ao longo do ano evita malha fina. A declaração do imposto de renda não deve ser uma preocupação só em abril. Organizar os recibos médicos e escolares mês a mês facilita tudo. Então guarde comprovantes de aluguel, compra e venda de bens e informes bancários. Ter uma pasta física ou digital evita a correria e o esquecimento. Não sonegar informações é a melhor forma de evitar multas pesadas. A Receita Federal cruza dados de cartões, bancos e empresas. Informar dependentes e rendimentos corretamente é obrigatório. E quem se organiza pode receber a restituição nos primeiros lotes. Se tiver dúvidas, procure um contador de confiança para fazer a declaração. Erros simples de digitação podem levar você para a malha fina. Acompanhe o processamento da declaração no site oficial do governo. O site oficial para abrir contas, tirar passaporte e crédito, destinar parte do imposto para fundos sociais é um direito do cidadão. Você pode ajudar projetos sociais da sua cidade sem gastar nada mais. A organização fiscal é parte da cidadania e da tranquilidade. Fique em dia com o Leão e durma sossegado.
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1: Vamos para tempo e temperatura, já que medimos o mercado financeiro, falamos sobre finanças agora, não é? Medimos a temperatura financeira, Moisés. E olha, parece que os ponteiros dos endividados estão a crescer, hein, Moisés? Misericórdia, hein? Mas vamos lá, falamos de tempo e temperatura. Trazemos hoje chuva. O Brasil hoje estará debaixo de chuva, não é? Porto Velho, Rondônia com 31 de máxima, Rio Branco no Acre também com 31, Belém do Pará também com 31 e chuvoso. Sim, chuva hoje. Temos 30, Boa Vista, Roraima e também chuva, tá? Fechamos com Palmas em Tocantins com 30, mas o céu estará nublado, simplesmente nublado. Para Natal, Rio Grande do Norte com 28, a chuva, muita chuva para hoje, na casa dos 90%. De probabilidade. Fortaleza, Ceará também com 28 chuva e Aracaju, Sergipe na mesma proporção. Teremos parcialmente chuvoso em Recife com 30 e também Salvador na Bahia. Para São Paulo, 24 de máxima, temperaturas em queda aqui em São Paulo e vai chover, tá? Máxima de 24, mínima de 16. O que significa que para São Paulo estará frio, não é? Aquele tempinho agradável, aquele friozinho bom, para depois que você entregar o jejum, aquele chocolate quente, aquela sopa gostosa, não é? Aquele café maravilhoso para esquentar o seu dia. Temos sol para Brasília. É, Brasília estará ensolarado, parcialmente ensolarado, com 27 de máxima. Já no Rio de Janeiro, chove na casa dos 30. No sul, 17 para Curitiba, chuvoso, 23 para Floripa, também chuvoso, e 18 Porto Alegre, Rio Grande do Sul, também chuvoso. Tempo e temperatura das 7 fontes, climatempo.com.br.
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1: 7h08, solta o cabo danal. Paulo Vitor canta nesta manhã. Vem conosco, vem com fé. É domingo, domingo de bênção.

Muito bem, 7 horas e 14 minutos. Solta o cabo danal, é verdade. Nós cantamos, adoramos e celebramos a Deus, o nosso Pai, porque temos a certeza que Deus está conosco. E por falar em estar conosco, eu sei que os ouvintes também estão conosco nesta manhã. Então vamos lá, quero ler aqui algumas mensagens que vocês já começaram a mandar. Vamos interagir nesta manhã, porque eu sei que está domingo, chuvoso, não é? E talvez você queira que a gente jogue água. Eu duvido, né? Duvido. Isso aqui é no sertão. Domingo, a gente está aqui em plena paz de Santo Gozo. Vamos em comunhão, não é? Gislaine Moraes, bom dia. Paz do Senhor Jesus Cristo. Deus abençoe a sua manhã. Deus abençoe a sua vida. A irmã Denise. Bom dia, pastor. Deus abençoe. Ela é do Belenzinho. Vamos orar pela sua vida. A rádio deve ter perdido um pouco de sinal, tá? Mas estamos a todo vapor aqui. Tá bom, Madenise? Mas Deus abençoe pela sua mensagem e por estar conosco aqui nesta manhã. Vamos lá. São 7h15. Vamos. Quem pede oração aqui é o Silvio do Paraná. Precisa muito de oração, não é? Para o que está aí com umas perturbações. Deus vai dar vitória, meu querido. Deus vai dar bênção. O dia hoje é para isso. É para renovar forças, recarregar as baterias e, olha, estar pronto para viver milagre, viver a resposta. Jorge Gomes, bom dia, Pai Senhor Pastor. Eu sou de Olambra, Paranapanema.

0: Lima, São Paulo, diácono da Assembleia de Deus. Já estou aqui também ouvindo o programa. Muita chuva aqui em Olambra, mas a bênção de Deus está sobre cada um de nós. Que maravilha, verdade, verdade, meu irmão. Um ótimo dia, Deus abençoe. 7:16, por falar em domingo, bênção, vitória. É tempo, né, Moisés? Vamos lá então aproveitar esta manhã.
1: Meu nome é Cláudia, sou da cidade de Capivari. O ano de 2024 eu recebi um convite para estar indo conhecer a Igreja Deus é Amor. E eu não estava na presença de Deus até o momento. Eu falei, eu estava passando por uma luta na minha casa, com meu esposo. E acabei recebendo o convite e fui para a igreja. Eu falei, olha, eu vou para a igreja, mas eu não vou seguir a doutrina. Por quê? Eu não sou mulher de doutrina, né? E aí acabei aceitando Jesus e a partir desse momento eu fiquei na igreja para nunca mais sair. E veio as lutas, o deserto, como se fala na palavra, né? E aí a gente não entende o que é um deserto. É onde você tem percas. Por que a gente tem percas, né? Perdi primeiramente meu emprego em agosto de 2024. E eu seguindo a Deus. E eu falei para Deus, por que, Senhor, né? Em agosto e setembro, outubro, rosa, eu recebi que eu estava com câncer. A perca do emprego, recebendo da notícia do câncer. Até então, os médicos tentaram me acalmar e ia sair o resultado da biópsia, né? Eu fui fazer a biópsia. Eu fui buscar essa biópsia sozinha, eu e Deus, né? Porque Deus sempre esteve do meu lado, né? Porque eu fui abandonada também nessa trajetória. E quando eu cheguei na biópsia, peguei, como eu sou enfermeira, eu já entendo tudo, eu acabei pegando o resultado e lendo, né? E falei para Deus, por que isso? Eu vim sozinha da cidade de Campinas até Capivari. Para chegar em Capivari demora uma hora e pouco, eu tinha que levar esse resultado para o médico. E o meu sonho ali desabou, porque eu tinha acabado de me formar enfermeira, fazia um ano e pouco que eu estava só na área. Era meu sonho entrar em uma Santa Casa, em uma Unimed, eu estava na rodovia nessa época. E eu tinha sido mandado embora também. E ali desmoronou, desempregada. Sem família, no caso, no meu caso, meu marido me abandonou também. Eu tive que alugar uma casa, sair de casa, porque ele bateu em mim. Ele não aceitou que eu ia na igreja, ele não aceitou minha doença, ele não aceitou passar esse deserto, porque ele não entende o que é a palavra de Deus, um deserto. Um homem que não é da fé, ele não vai entender, né? Mas eu passei. De que jeito? Não sei. Só Deus para me dar força. Sozinha. Eu e Deus, e eu ali na luta, na luta, na luta com os irmãos em Rafar, congregando, fazendo estudo bíblico para batizar. E vim batizada em março para cá. Fui batizada, desci as águas e vim para a sede conhecer aqui em São Paulo, que era meu sonho, conhecer a sede. E a irmã Maria Lorena, ela deu a palavra esse dia. E Deus usou ela para revelar para mim. Nesse dia ela chamou eu na frente e falou, Deus está dando a cura aonde você vai levar o testemunho e a mim em todos os locais. E assim foi. Desse dia para cá eu vim orando e pedindo a Deus a cura. Porque é muito difícil uma pessoa ficar sozinha e tratamento. Tive apoio da minha família por parte de mãe. E Deus é maravilhoso. Deus me curou. Deus fez a promessa, cumpriu. Essa semana eu recebi a notícia na quinta-feira e eu não imaginava que ia dar tão certo receber a notícia que eu estou curada. Hoje não tenho câncer. Para honra e glória do Senhor. E muitas mulheres que estão na presença do Senhor, acreditam em Deus, vai na batalha, siga em frente, que pode acontecer comigo como aconteceu e pode acontecer com outras. E que pode estar acontecendo nesse momento agora. Quem seja que estiver ouvindo, vai na fé, na honra, na graça do Senhor Jesus. Porque Deus me curou, aquele lá de cima, porque eu tive muita fé mesmo. Mesmo abandonada pelo marido, mesmo abandonada pelos filhos, por todos, Deus sempre esteve comigo. e eu sempre estive na presença, e hoje estou aqui para honrar e glorificar a honra do Senhor. Cláudia Fernanda do Nascimento, Capivari.
0: Deus abençoe, irmã Cláudia, pelo seu maravilhoso depoimento de fé e o quanto nós precisamos batalhar na vida muitas vezes, não para viver a promessa, porque a promessa não depende de nós, é de Deus, mas para que elas se cumpram na nossa vida, não é? Para que elas se cumpram na nossa família, em nossa casa, em nosso lar. E a irmã Cláudia vive isso, vive desafios, vive entrega, vive busca, vive aquele, aquele entendimento de que o Senhor tem poder para lhe ajudar. O Senhor tem poder para operar. O Senhor tem poder para transformar. E sabe, ouvinte, nós que temos a oportunidade de estar à igreja, de vir à igreja, ir a um culto, buscar a Deus, nos é dada essa responsabilidade pelo Senhor para vivermos esse tempo novo. Assim como a nossa irmã Cláudia enfrentou o que enfrentou, buscou e viveu situações até indesejáveis, mas ela conseguiu alcançar a bênção e vitória, porque Deus é fiel. E eu sei que tu precisas, tu estás aí agora, e quem sabe esta noite para ti não foi uma noite agradável. Quem sabe esta noite para ti não foi uma noite tranquila, não é? Uma noite de paz. Ou este final de semana não foi o final de semana esperado. Mas eu quero fazer-te um convite. Vem para cá. Vem para cá. Hoje é o dia em que tudo pode começar de novo. Sim. Hoje tudo pode ser transformado. Hoje Deus tem o poder para mudar a tua história. Vem dar um passo para a comunhão, para a entrega. Vem dar um passo para o tempo novo. Assim como a nossa irmã viveu uma nova história, esperou, lutou e alcançou, contigo vai acontecer do mesmo jeito, creia.
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0: Muito bem, 7:27, louvor, adoração, graça, favor e milagre. O poder da decisão é agora, identidade e propósito. Raquel Beata vai trazer uma palavra ao seu coração, então é tempo de decidir. Até já.
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2: A Bíblia nos fala de uma mulher moabita que vivia em meio ao seu povo, cultuando deuses pagãos e os adorando desde a infância, tal qual havia aprendido de geração a geração. No entanto, o Senhor a viu, a amou e se revelou a ela através de uma família que se mudou de Belém para Moabe, fugindo da fome que havia se instaurado em sua terra. Entretanto, a forma como ela conheceu ao Senhor difere do modo que sucedeu a muitos de nós. Nos rendemos aos pés de Jesus ao sermos curados de enfermidades cruéis que certamente ceifariam nossa vida, não fosse a misericórdia do Senhor. Ou então, à beira do suicídio, ouvimos a voz de Deus e entregamos nossa vida a Ele, vivendo uma nova oportunidade. Ou quem sabe, aprofundamos no mundo dos vícios, da maldade, à beira da falência, assistindo nossa família sucumbir ao caos. Vimos então a mão gloriosa do Senhor nos resgatar do fundo do poço e nos elevar a lugares altos, nos proporcionando uma nova história e nos fazendo desfrutar dos seus tesouros. Mas não foi nada disso que ocorreu na conversão da moabita Ruth. Ela se casou com um dos filhos desta família recém-chegada à sua terra, sabendo que eles eram diferentes, que vinham de um povo que servia ao Deus vivo. Entretanto, o que sucedeu a eles em Moabe foi algo muito terrível. Ruth não viu Deus abrir o Mar Vermelho para Moisés passar. Tampouco presenciou descer fogo do céu quando Elias orou. E nem mesmo sentiu a emoção de uma viúva quando Jesus tocou seu único filho morto e o fez voltar à vida. Ruth não teve uma enfermidade incurável sanada. Nem viu sua conta explodir de um dia para o outro. A única coisa que ela ouviu foi que Deus era o único Deus digno de ser honrado e adorado, que ama e cuida de todos os que creem no seu nome. E como exemplo de fé para todos nós, creu de todo o seu coração, abandonou suas crenças pagãs e decidiu seguir a Cristo. Quero enfatizar bem esta frase. Ela decidiu servir e seguir ao Senhor, independente das circunstâncias. Quantos de nós, mesmo tendo visto Deus fazer coisas tão sobrenaturais, duvidamos de sua promessa e abandonamos a fé na primeira adversidade? Questionamos seu amor, nos sentimos abandonados e voltamos as costas para a salvação, que por misericórdia foi dada a nós pelo sangue do Cordeiro. E Ruth, agora convertida, amando e adorando ao Senhor, viu tudo ao seu redor desmoronar e teria facilmente desistido da fé, não fosse sua convicção de que nada a poderia separar do amor do Senhor. Romanos 8:38 diz: "Pois estou convencido de que nem a morte, nem a vida, nem anjos, nem demônios, nem o presente, nem o futuro, nem quaisquer poderes, nem altura, nem profundidade, nem qualquer outra coisa na criação será capaz de nos separar do amor de Deus que está em Cristo Jesus, nosso Salvador." Ruth presenciou a morte do seu sogro, do seu cunhado e até do seu esposo e viu-se em uma situação calamitosa, onde ela, sua sogra e sua cunhada estavam totalmente desamparadas. Era uma época difícil para a sobrevivência de três mulheres viúvas e o futuro delas certamente seria difícil. Mas ainda assim, ela conseguiu elevar os olhos aos montes de onde vinha o seu socorro. Quando sua sogra decidiu voltar para sua cidade, para Belém, pediu às duas noras que ficassem em Moabe, onde poderiam se casar novamente e ser amparadas por seus familiares. Ao contrário da outra, que aceitou a proposta, Ruth estava decidida em seu propósito e nada tiraria de seu coração o amor pelo Deus verdadeiro. Ela jamais voltaria a prostrar seus joelhos diante de qualquer outro Deus novamente. E ela, de forma categórica, disse à sua sogra: onde fores, irei. Onde pousares, pousarei. O teu povo será o meu povo e o teu Deus o meu Deus. E onde morreres, também morrerei. Que maravilhosa prova de fé nos deixou Ruth. Ela creu no que não viu, e a palavra nos diz que bem-aventurados são os que não viram e creram. E para aquela que estava fadada à miséria da viuvez, o Senhor escreveu uma história de honra, fazendo com que um homem íntegro se casasse com ela, mudando sua sorte e lhe proporcionando a alegria de uma família abençoada. Ruth cuidou de sua sogra até o fim, levou consigo sua fé, venceu todas as barreiras que surgiram no decorrer de sua vida e nos provou que mesmo em meio às maiores dores e tristezas, nada é capaz de nos tirar a alegria da salvação. E foi Ruth lembrada em toda a história, dando à luz a Obed, que seria o avô do rei Davi. Bem-aventurados são aqueles que colocam no Senhor a sua confiança, tomam a sua cruz e o seguem de todo o coração, vencendo os obstáculos e não deixando as circunstâncias determinarem a sua fé.
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3: Olá, meus amados, a paz do Senhor. Meu nome é Wagner, a minha esposa se chama Liliane. Nós estamos casados há quase 17 anos. Porém, nos últimos 2 anos e meio, aproximadamente, passamos por uma crise conjugal terrível, né? Muito ruim, um processo muito duro, onde chegamos à beira da separação. Eu posso dizer para vocês que foi uma verdadeira tempestade. O inimigo atuou de uma forma muito forte para tentar destruir o nosso casamento. Mas a graça do Senhor nos alcançou, o amor de Deus nos alcançou, e aqui estamos firmes e fortes, né, como casal, graças a Deus. Nós participamos durante todo o ano de 2024, de janeiro a dezembro, de um evento muito importante na Igreja de Deus e Amor, que se chama Workshop de Casais. É um encontro de casais, onde acontece uma vez por mês e é ministrado pelo pastor psicólogo Jessé Ávila. Aliás, bons ensinamentos, viu? Ensinamentos muito edificantes. É uma terapia mensal, né? Posso dizer assim. Então, eu venho através desse áudio agradecer toda a diretoria da Igreja do Amor, na pessoa da irmã Débora Miranda. Agradecer também o pastor Everaldo, né, que também ministrou algumas vezes durante o evento. Foi muito bom participar. Meu casamento mudou da água para o vinho, posso dizer assim. Hoje a minha esposa e eu vivemos num lar de amor, um lar leve, feliz, agradável. Não só eu e ela, mas também os nossos 2 filhos, né, que são adolescentes. Melhoramos em todas as áreas da nossa vida, né? Área conjugal, emocional, financeira. Passamos a ter um tempo de qualidade melhor, né? Um para o outro. Enfim, só tivemos bênçãos, né, durante essas palestras. Muito bom. Inclusive, você que está me ouvindo, né, que está numa situação ruim aí no teu casamento, não desista do teu marido, não. Eu não desista da tua esposa, meu amigo. Eu conversei nesse última palestra aí com o pastor Jessé Ávila. Dei um abraço nele, inclusive, agradecendo. Terão outras palestras. Eu recomendo que todos participem. É bastante edificante, viu? Eu tenho certeza que Jesus vai alcançar você também. Você que está com qualquer problema, seja qual for o problema do seu casamento, Jesus é a solução, acredite. Minha esposa e eu estamos muito felizes em poder participar. Não somos membros da Igreja de Deus e Amor, mas agradecemos demais, demais mesmo, em primeiro lugar, a Deus, né, por ter usado vocês, toda a diretoria, os responsáveis pela igreja. Muito obrigado, Deus abençoe a todos.
4: A paz do Senhor, irmãs, meu nome é Cícera, sou da cidade de Araguapaz, no interior de Goiás. Quero aqui contar um testemunho do que Deus fez na minha vida e na minha família. Muitas bênçãos o Senhor tem feito na minha vida e na minha família. Mas o maior milagre que Deus fez, que Jesus fez na minha vida, foi salvar a minha e a minha família. Nos resgatou do lamaçal, do pecado, onde nós não tínhamos paz, onde nós não éramos felizes, onde não tinha um casamento abençoado, porque era só brigas, contenda entre eu e meu esposo. Nem para dormir, porque ele não dormia, porque ele andava a noite inteira na casa, tamanha aflição que era. Até que um dia nós fomos para a igreja, através de um convite, a irmã sempre convidava e para nós ir na igreja. Aí um dia, lá na igreja, o pastor fez um apelo e eu aceitei Jesus. E logo, quando olhei para trás, o meu esposo também veio. Até minha filha estava dormindo no braço dele. E assim, o Senhor, ele trouxe paz para a nossa alma. Ele trouxe alegria para dentro do meu casamento, restaurou meu casamento. Quando eu fui para a igreja, tinha 8 anos que eu estava com meu esposo, porém, nós não éramos casados, né? Fizemos a aliança diante de Deus, né? Nós não tínhamos feito essa aliança e nós fizemos a aliança diante de Deus. Porque Jesus, ele preparou para nós oficializar o nosso casamento. E desde então, o Senhor, ele abençoou o nosso lar, a minha, a minha família. Eu e meu esposo, hoje temos paz dentro do nosso casamento. Nossas filhas estão crescendo no caminho do Senhor. Quando Jesus entrou dentro do nosso lar, na nossa vida, tudo mudou. O Senhor tem feito uma grande obra dentro do meu lar, no meio da minha família. Então, irmãos, esse é o meu testemunho. Eu sou grata a Deus, a Jesus, por tudo que Ele fez na minha vida e creio que muito mais Ele vai fazer, porque quando o Senhor Jesus adentra dentro do nosso lar, na nossa vida, né, tudo muda. Ele restaura a nossa vida, nos dá paz na nossa alma, restaura o nosso lar, nossos casamentos, a nossa família. E eu agradeço ao Senhor Jesus por tudo que Ele tem feito em minha vida. Na minha família, sou grata ao Senhor. Não tenho nem como expressar a tamanha gratidão que o Senhor fez na minha vida. Amém?
5: Quem causa problemas à sua família herdará somente vento. E o insensato será servo do sábio de coração. Provérbios capítulo 11, versículo 29.
0: Muito bem, são 7 horas e 40 minutos. Bom dia, meu povo. E estamos em pleno domingo, a todo vapor, para trazer aquilo que concerne o culto desta tarde, 15 horas. O nosso pastor Milton Almeida, o nosso pastor diretor, vai ministrar palavra de Deus nesta tarde. Então aproveite, porque é mais uma tarde de muita comunhão, muita bênção, muita graça, muito favor e muito milagre. É aquela tarde em que a presença do Espírito Santo tomará conta das nossas vidas. Mas antes que chegue a tarde, nós temos um workshop agora pela manhã, tá? Então, é um domingo preenchidíssimo, é um dia completamente preenchido da presença do nosso Deus e do nosso Pai. Vamos ter o nosso workshop daqui a pouquinho. Você ouve depoimentos de vidas que tem cá vindo para receber a palavra, receber alegria, receber a mudança e até um pouco de confiança, não é verdade? Para poder lidar com a esposa, lidar com o esposo, lidar com a família. Então, olha, todo mundo convidado, o workshop para casais, hora e 20, mais ou menos, para começar o workshop. E eu sei que você não quer ficar de fora, não é verdade? Aprendizado, conhecimento, melhoria, desenvolvimento, desenvoltura. Aprende-se aqui no workshop para casais. O domingo está completamente preenchido e você faz parte deste projeto, parte deste plano, parte desta obra. A Avenida do Estado, 4560 e 8. Daniela Balabem chega e a abundante chuva é bênção dobrada nesta manhã.

0: Meu nome é Débora, eu sou do Itaí Paulista. Eu quero contar meu testemunho. Até meus 4 anos de idade, eu não tinha nada. Eu era uma criança normal. Aí, aos meus 4 anos de idade, me deu uma doença chamada cefalite. A cefalite, ela é uma doença que causa uma inflamação no cérebro. E quem tem essa doença, perde todos os movimentos do corpo. Não anda, não fala, não come. Fica em cima de uma cama vegetando. Quando os médicos descobriu que eu estava com essa doença, eu fiquei 30 dias com essa doença e 15 dias no hospital, 4 dias na UTI, não andava, não falava, só se alimentava por sonda. Minha mãe, ela não estava comendo, mas por causa que ela, do sofrimento de ver minha situação, os médicos diziam que eu não ia ter mais cura, se eu sobrevivesse, eu ia ficar em cima de uma cama, sem andar, sem falar, assim, só se alimentando por sonda. Então, minha mãe começou a fazer campanhas na igreja, orando. Não desistia que eu ia receber a cura. Ela sempre insistia em orar, fazer campanhas, mesmo eu estando com essa doença. Aí, meus pais orando, com o programa Voz da Libertação, veio aqui na igreja. E do nada eu comecei a chorar e comecei a falar aos poucos no hospital. Aí os médicos já se assustaram, porque diziam que eu não ia andar, não ia falar. Eu comecei a andar e quando eu saí do hospital, que eu tava de alta, eu já saí andando, falando, já se alimentava normalmente. Eu fui curada. E hoje eu estou uma pessoa curada, estou saudável, como me alimento normal. Ando, falo e Deus curou. E eu hoje estou saudável, curada, estou normal. Estudo, faço tudo normal, não tenho nenhuma sequela. E graças a Deus estou bem. Eu quero dizer para as pessoas que estão doentes, que têm seus filhos no hospital, internado, que não se desespera. Vem à igreja Pentecostal Deus Amor, faça campanha que Jesus cura. Meu nome é Débora, tenho 15 anos, moro no Itaim Paulista.
1: Deus abençoe, Débora. Estamos a ver aí a juventude firme. A juventude também que teme a Deus, que busca o Senhor, que alcança milagres e maravilhas. A juventude que tem buscado a presença do Todo-Poderoso. E você que está aí do outro lado, pode se juntar a Débora, pode se juntar também, não é? A este povo que clama, sim, porque nós queremos viver a resposta, queremos viver o favor. Deus é aquele que opera sinais e maravilhas. Deus é aquele que transforma todas as coisas para a glória do seu santo nome. Então, não perca tempo. O mais rápido possível, venha estar conosco para viver a obra poderosa daquele que conduz a nossa vida, Jesus Cristo. Hoje, 15 horas, Avenida do Estado, 4568, Liberdade, São Paulo, capital. É o lugar da bênção, é o lugar da vitória, é o lugar da resposta. Estaremos juntos para viver o sobrenatural. São 7h49, é momento de Jornal Informação. Atualidade, falamos sobre alimentação. Não sai daí. Até já.
2: Seja sempre bem-vindo à Rádio Deus é Amor. A gente vai para mais informações aqui. Geladeira segura. A organização correta dos alimentos evita a contaminação cruzada. A geladeira é o cofre da cozinha, mas precisa de regras para funcionar bem. A distribuição errada dos alimentos lá dentro pode gerar contaminação. Carnes cruas nunca devem ficar nas prateleiras de cima perto das frutas. A gaveta inferior é o local exato para guardar os legumes e as verduras frescas. Lá a temperatura é ideal para que as folhas não queimem com o excesso de frio. Laticínios e sobras de comida devem ocupar as prateleiras mais altas e frias. E manter tudo bem fechado em potes impede a mistura de cheiros desagradáveis. A porta da geladeira sofre muita variação de temperatura ao abrir e fechar. Então, por isso, leite e ovos não devem ser armazenados nesse compartimento instável. O correto é colocar as caixas de leite e as cartelas nas prateleiras do fundo. A porta serve apenas para sucos, água e condimentos que estragam menos. A limpeza interna com água e sabão deve ser feita quinzenalmente, sem falta. Retirar potes com alimentos esquecidos evita a proliferação de mofos no ar. A temperatura do equipamento deve ser ajustada conforme a estação do ano. Organização é higiene e economia, garantindo alimento seguro o mês inteiro. Mastigar bem. A digestão saudável começa com a paciência na hora de mastigar. A pressa é a grande inimiga de uma alimentação realmente aproveitável. Engolir a comida quase inteira prejudica severamente a função do estômago. A digestão começa na boca com a mistura dos alimentos junto à saliva natural. Mastigar lentamente tritura as fibras e facilita o trabalho de todo o corpo. Quem come rápido demais geralmente acaba comendo o dobro do que precisa. O cérebro demora cerca de 20 minutos para entender que o corpo já está cheio. A mastigação lenta dá o tempo necessário para o sinal de saciedade chegar. É um remédio natural e gratuito contra os incômodos do excesso de peso. Então, pessoas que sofrem com azia e gases muitas vezes resolvem o problema mastigando. Os dentes foram feitos para transformar o alimento em uma pasta macia. Largue os talheres no prato, entre uma garfada e outra, para desacelerar o ritmo. Respirar fundo durante a refeição reduz a ansiedade de engolir sem saborear. Aliás, saborear a comida é valorizar o alimento que foi preparado com tanto esforço. A refeição não deve ser vista como uma corrida contra o tempo do relógio. Mastigar bem é um exercício de atenção ao momento presente e ao próprio corpo. A calma na mesa se reflete em uma saúde de ferro e uma mente mais serena.

0: Meu nome é Milton Fernandes dos Santos, eu resido na cidade de Jundiaí, estado de São Paulo. Eu quero contar o meu testemunho. Quando eu tinha 20 anos, não servia a Deus, não tinha aceitado Jesus como meu salvador, andei, vamos dizer, como ovelha desgarrada, né? Ovelha sem pastor. Vivi uma vida desiludida, uma vida amargurada, uma vida sem direção. Cada divertimento que o mundo me oferecia, mas a minha alma ficava vazia. Isso desde a minha infância até a minha mocidade. E também, muitas vezes, o inimigo ele colocava um desejo de suicídio em mim. O diabo colocava desejo de matar, roubar, de fazer obras que agrada a ele. Porque eu também não tinha o conhecimento da verdade, não tinha temor de Deus. Nunca tinha ido numa igreja evangélica, mas Deus ele abriu a minha mente um certo dia. Eu procurei então a igreja pentecostal Deus e Amor e levantei as minhas mãos e aceitei Jesus Cristo como meu salvador. Jesus então trocou aquele fardo e me deu um fardo leve. E hoje eu sirvo a Deus com alegria, sirvo o Senhor de verdade, com amor. Eu percebi que só em Jesus é que nós podemos encontrar paz, encontrar felicidade. No mundo não tinha alegria, não tinha paz. Só encontrei isso na presença do Senhor, aceitando Jesus como meu salvador. Chegando na igreja Deus Amor também, eu tinha uma úlcera no estômago. Eu fui revelado pelo Espírito Santo de Deus e o Senhor me curou na hora daquela enfermidade. Hoje eu estou feliz, grato a Deus, por servir um Deus tão maravilhoso na igreja Deus e Amor. Estou há 23 anos no ministério. Sou pastor da igreja. Estou feliz. Eu agradeço. Sou Milton Fernandes Santos. Deus abençoe a todos.
1: Viver um tempo novo, um tempo de cura, de libertação, de transformação, de salvação e de milagre. Por isso, temos convidado, não é, aos irmãos para aproveitar da melhor maneira possível, para que se viva uma entrega total e completa na presença do nosso Deus e do nosso Pai também. E você que está aí do outro lado, tem tempo. A oportunidade, as portas ainda estão abertas para que se viva milagre. Então, vem para cá, Avenida Prefeito Passos, número 10. Juntos glorificamos e adoramos a Deus, o nosso Pai. 7:59, prefixo. Voltamos, hora 8. Não sai daí. Fico com este belíssimo louvor e até já.

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3: Muito bem, são 8 horas e 2 minutos. Bom dia, meu povo, Rádio Deus e Amor. É a programação A Voz da Libertação. Uma ótima manhã, uma manhã de paz, de alegria, de comunhão, de bênção, graça, favor e milagre. Como é que está a temperatura do seu coração? Como é que está a temperatura da sua alma para hoje? É domingo, 17 de maio de 2026. Mas vamos saber como é que está a temperatura é lá fora. Nuvens estão carregadas ou não? O tempo está bom ou não? E voltamos daqui a pouco. Até já! Vamos então, são 8 horas e 3 minutos. Vamos ao tempo e temperatura. Não sai daí porque vamos medir o tempo. Onde chove, onde faz calor, onde está mais ameno, onde está meio a meio. Não sai daí.
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3: Vamos, voltamos, estamos com todos vocês agora em rede também. Vamos lá, nós temos chuva para Porto Velho, Rondônia com 31, Rio Branco no Acre também com 31, Belém do Pará com 31 também, chove hoje, tá? Hoje o tempo está chuvoso. Natal, Rio Grande do Norte também chove, 28 de máxima e parcialmente chuvoso. Temos Salvador, Bahia e Recife em Pernambuco com 30. Vamos com Vitória no Espírito Santo, também com 30, céu nublado. Nublado também Belo Horizonte, com 27. Parcialmente nublado, 27 também, Brasília. São Paulo chove, 24 de máxima. Já no sul, temos 23, Floripa também chuvoso. E Curitiba, 17. Tempo e temperatura das 8, fonte climatempo.com.br.
5: Senhor, com toda a nossa fé, com toda a certeza, Senhor, que este amado ouvinte já está recebendo o milagre, está recebendo a cura milagrosa, porque é Jesus quem garante a libertação, a cura e as soluções dos problemas.
3: 1962, a Igreja do Amor nasceu. É, são lembranças, marcas, não é verdade? A nostalgia de quem viveu de perto e quem sentiu a presença de Jesus, de quem chorou, de quem adorou, é verdade. E nós cá estamos para lembrar mais o aniversário da Igreja Deus é Amor, 64 anos deste ministério. O legado continua, a chama continua acesa e o propósito ainda é eterno.

0: Deus abençoe, queridos e amados ouvintes do programa Voz da Libertação. Sou o pastor João Carlos, aqui de Belo Horizonte. É com muito prazer que estamos aqui falando com todos vocês e parabenizando o nosso ministério da Igreja Pentecostal Deus e Amor por mais um aniversário. Um prazer muito grande, uma alegria muito grande fazer parte da família Deus e Amor. Parabéns, Igreja Pentecostal Deus e Amor.
1: A paz do Senhor, amados ouvintes. Tenho vos saúdo, Sr. Irmã Cristo, Marisa Santos, diretamente aqui de Curitiba, passando para agradecer a Deus com esse áudio, pelo Ministério Pentecostal Deus e Amor. Quero agradecer a Deus pela vida da irmã Ireni, da família Miranda, e agradecer a Deus pela diretoria. Parabéns, IPDA. Deus abençoe a todos.
2: Pastor Jesus, aqui quem fala é Marcelo Pessotti. Quero desejar um feliz aniversário para a Igreja Deus e Amor. Que o Senhor Jesus continue abençoando a cada um aí. Estamos por aqui em São Paulo, motorista, carreteiro. Deus abençoe a todos. Fiquem todos na paz do Senhor Jesus. Ô, glória!
3: Deus abençoe ao povo de fé, é verdade, está aí. Então, celebramos 64 anos e de uma igreja que, acima de tudo, ora. É a marca desta igreja, a marca deste ministério, é o clamor, é a oração, é a entrega, é a súplica a Deus, o nosso Pai. Eu já quero aproveitar e fazer o convite. Vamos orar, vamos falar com Deus, vamos para o clamor do concerto com Deus aqui nesta manhã.
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3: Maravilhoso Deus, poderoso eterno Pai, Deus de vida, Deus de graça, Deus de favor e também de milagre. Obrigado, Senhor, pelo privilégio e pela oportunidade que o Senhor concede à nossa alma de poder adorar o Teu santo nome e bendizer. Sim, ó Deus, bendizer, ó Pai da glória, a presença daquele que é santo, justo, fiel e verdadeiro. Pai maravilhoso, Pai majestoso, Pai gracioso, obrigado por tocar nossa vida, proteger nossa alma, lavar, Pai da glória, o nosso ser e permitir com que nós tenhamos a habilidade de viver novos tempos, novos momentos, novas oportunidades. Senhor, nosso clamor, Pai, é para que o Senhor tenha liberdade e tome a liberdade em nossa vida e tome, Pai da glória, a direção dos nossos caminhos e faça o milagre acontecer. Ó Deus gracioso, Pai maravilhoso, o nosso clamor, sim, meu Deus, é para que o Senhor ajuste a nossa vida e a nossa fé daquilo que está mal parado, daquilo que está bagunçado, daquilo que está desorganizado, daquilo, Pai da Glória, que está, Senhor Jesus, completamente desestruturado. Senhor, porque nós precisamos consertar a nossa vida, os nossos pensamentos, os nossos sentimentos, ó Pai. Precisamos consertar nossa alma para que consigamos viver de maneira sóbria, agradável, de maneira fervorosa, de maneira íntima, de maneira graciosa em Tua presença, meu Deus. Por isso oramos, ó Pai. Oramos, meu Deus, porque a nossa alma, Senhor, tem buscado diariamente o melhor, Pai, daquilo que o Senhor tem oferecido, que é Cristo. Temos buscado, às vezes falhamos, às vezes na instabilidade, às vezes em insegurança, mas continuamos a buscar Cristo, continuamos a buscar o melhor presente, continuamos a buscar, Pai da Glória, a melhor palavra, que é Cristo, o melhor e o maior nome, que é Cristo. Por isso estamos em oração, aprimora nossa alma, aprimora, Pai, a nossa vida, aprimora, Pai, a nossa fé, estrutura-nos, ó Pai da Glória, mediante a Tua graça e o Teu favor, direciona, Pai, a nossa vida. Nós queremos consertar, queremos direcionar, queremos viver, ó Pai da Glória, de maneira fiel e verdadeira. Precisamos da Tua ajuda, ó Deus maravilhoso, ó Deus poderoso. E quando falamos em consertar, Senhor, em concerto com Deus, não estamos a falar só porque talvez tenhamos nos desviado ou porque estamos afastados da tua presença, não. Às vezes

Senhor, meu Pai, ela preenche todos os espaços da nossa vida, por isso oramos. Oramos, Senhor, porque o concerto contigo, meu Deus, não é só um momento qualquer, não, meu Pai. Mas o concerto contigo é quando também estamos a distanciar-nos, Pai da Glória, da tua presença e mesmo na tua casa, mesmo no teu caminho, mesmo, Senhor, na tua direção. E às vezes o nosso coração se inclina para aquilo que não é bom. A nossa mente se inclina para aquilo que não é bom. O nosso desejo se inclina para aquilo que não é bom. Ó, Pai bendito, Pai maravilhoso. Oh, aleluia! Ó Deus, então ajuda-nos, ó Pai. Ajuda-nos a consertar. Ajuda-nos, ó Pai, a direcionar nossa vida. A direcionar nossa alma pelo Espírito Santo. Fortaleça-nos, ó Pai, mediante a graça e o favor, Senhor Jesus. A consertar os sentimentos. Porque às vezes caímos na frieza espiritual. E frieza espiritual é falta de fé. E falta de fé, Senhor, é não estar plenamente na Tua presença. Então ajuda, Pai, a consertarmos a nossa vida, o nosso caminho. Tira toda a frieza, toda a falta de esperança, toda a falta de fé. Oh, glória! Tira da nossa vida, meu Pai, o que não te agrada, o que não te convém. Tira, meu Pai, em nome de Jesus Cristo. Lapida-nos, Senhor, mediante o teu favor. Enche-nos, ó Pai da glória. Faz frutificar nosso caminho em ti, oh Deus. Senhor, se andamos, ó Pai da glória, um pouquinho desequilibrado, ou de forma desequilibrante na fé, ajuda, meu Pai, em nome de Jesus Cristo. Mas não nos deixes, Pai da glória, à margem da Tua promessa, da Tua palavra, da Tua graça e do Teu favor. A Tua presença é tudo. O Teu caminho é tudo. A Tua graça é tudo. O Teu favor é tudo. O Teu querer é tudo. A Tua promessa é tudo, meu Pai. Aleluia. Se às vezes andamos estressados, nervosos, inquietos, Pai da glória, preocupados acima da medida, às vezes palavras que saem da nossa boca que não deveriam sair, comportamentos nossos, Pai da glória, que mostram que estamos num desequilíbrio tão grande, em nome de Cristo, ajuda-nos, ó Pai. Fortalece a nossa fé. Ajuda, Senhor. Pensamentos depreciativos, pensamentos, Pai da glória, de abandono, de tristeza, de dor, de culpa, ó meu Pai, que tentam sufocar esta alma, esta fé. Senhor, renova-nos e ajuda-nos mediante Tua palavra e o Teu querer. Joga por terra todo plano maligno, toda obra diabólica, toda acusação do mal agora, em nome de Jesus. Livra-nos do mal, meu Deus, dá a Tua bênção. Dá o Teu socorro, dá a Tua vitória. Em nome de Jesus, amém. E graças.

Anjos com Priscila Santana, depois da oração, Não Temerei. E na sequência, vem pastor Lorival de Almeida com meditação do dia. Receba a vitória em nome de Jesus.

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1: Ansiedade no coração, ela abate o homem. Mas uma boa palavra é poderosa para levantar o ânimo. Olha aí. Provérbios, né? Provérbios. Todos nós sabemos que a ansiedade tem sido considerado um dos grandes males do século, não é? A ansiedade é uma portazinha já meio que aberta, para não dizer já meio que escancarada, né? Para a depressão e outros males, né? Eu diria.

0: que são aí citados pela psiquiatria e pela psicologia moderna. De qualquer maneira, ouvinte, a ansiedade, ela abate. A pessoa ansiosa, ela se preocupa com antecipação. Por isso ela se pré-ocupa. Ela se ocupa antes do tempo, antecipa os sofrimentos e vive hoje os problemas de amanhã, como se não bastasse a cada dia o seu mal. Foi o que Jesus falou, né? E é claro que muitas vezes eu acredito até que nós mesmos criamos ou vivenciamos uma determinada expectativa e de repente essas expectativas criam em nós fantasias, uma realidade difícil de acontecer, e não acontecendo, obviamente nós vamos caminhar pelo campo da frustração. Vamos ficar frustrados. Mas em muitos casos eu diria a vocês que infelizmente nós somos uma geração que tem muitas frustrações, e frustrações fazem parte da experiência de vida. Mesmo porque se a gente perceber que a vida da gente se transformou em mais frustração do que realização, ou a gente verifica o que é que a gente está almejando tanto, fantasiando tanto, ou a gente tem que buscar onde é que nós estamos errando, não é verdade? Agora o sábio Salomão, ele oferece esse tratamento, e é um tratamento grande, tremendo para esse mal. Não é um remédio de tarja preta, está muito, muito comum hoje falar do Rivotril, né? E coisas assim. De qualquer maneira, é a palavra bondosa, né? A palavra bondosa, essa anima o deprimido. A palavra boa anima. A ansiedade deixou-me abatido, mas a palavra bondosa, essa anima o deprimido. E é, sem dúvida alguma, Salomão trazendo para nós essa palavra do médico das almas, né? Por isso que a Bíblia nos ensina a fazer exortações, ou seja, nos encorajar mutuamente. Hebreus 3:13. Aliás, a palavra exortação está mais para animar do que necessariamente para, eu diria, chamar a atenção, tá? Isso é, verifica depois. Por isso que a Bíblia Sagrada nos fala sobre essas exortações que fortalecem aqueles que seguem a Cristo. Em Atos capítulo 20, versículo 2, a gente pode, com sensibilidade, perceber isso. Jesus Cristo conhecia o coração do homem, por isso ele falou também de ansiedade. Poderia tratar de tantos assuntos práticos e reais, mas o Senhor foi lá no fundo, né? Lá no profundo da alma. Lá onde está residindo o maior sofrimento. Dá uma olhada em Mateus 6. Entre outras coisas, Jesus disse que o amanhã pertence a Deus. Mas o presente, ele deu a nós. Então, ao invés de olhar somente para os problemas, vamos contemplar com fé no nosso Deus as coisas impossíveis sendo transformadas em coisas plenamente possíveis. Certamente a presença de Deus nos traz essa segurança. E é essa segurança que nós precisamos para vencer todo tipo de ansiedade. Ansiedade faz mal. Ansiedade deturpa a fé. Não andeis ansiosos por nada. Se olha os passarinhos, Deus é quem cuida deles. Eles não vão para o trabalho, não bate cartão, não pega metrô, trem lotado. Deus cuida deles. Então, querido ouvinte, fica tranquilo, viu? Fica tranquilo. Porque essa palavra é de Deus para o seu coração. Não fica cheio de ansiedade, não. Não vai resolver nada. A ansiedade no coração deixa o homem abatido. Mas a palavra bondosa, uma boa palavra, não é? Essa anima o deprimido.
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0: paz, Senhor Hans. Meu nome é Cícera. Sou da cidade de Araguapaz, no interior de Goiás. Quero aqui contar um testemunho do que Deus fez na minha vida e na minha família. Muitas bênçãos o Senhor tem feito na minha vida e na minha família. Mas o maior milagre que Deus fez, que Jesus fez na minha vida, foi salvar a minha e a minha família. Nos resgatou do lamaçal, do pecado, onde nós não tínhamos paz, onde nós não éramos felizes, onde não tinha um casamento abençoado, porque era só brigas, contenda entre eu e meu esposo. Nem para dormir, porque ele não dormia, porque ele andava a noite inteira na casa, tamanha aflição que era. Até que um dia nós fomos para a igreja, através de um convite, a irmã sempre convidava e para nós ir na igreja. Aí um dia, lá na igreja, o pastor fez um apelo e eu aceitei Jesus. E logo, quando olhei para trás, o meu esposo também veio. Até minha filha estava dormindo no braço dele. E assim, o Senhor, ele trouxe paz para a nossa alma. Ele trouxe alegria para dentro do meu casamento, restaurou meu casamento. Quando eu fui para a igreja, tinha 8 anos que eu estava com meu esposo, porém, nós não éramos casados. Fizemos a aliança diante de Deus, né? Nós não tínhamos feito essa aliança e nós fizemos essa aliança diante de Deus, porque Jesus, ele preparou para nós oficializar o nosso casamento. E desde então, o Senhor, ele abençoou o nosso lar, a minha família. Eu e meu esposo hoje temos paz dentro do nosso casamento. Nossas filhas estão crescendo no caminho do Senhor. Quando Jesus entrou dentro do nosso lar, na nossa vida, tudo mudou. O Senhor tem feito uma grande obra dentro do meu lar, no meio da minha família. Então, irmãos, esse é o meu testemunho. Eu sou grata a Deus, a Jesus, por tudo que Ele fez na minha vida e creio que muito mais Ele vai fazer, porque quando o Senhor Jesus adentra dentro do nosso lar, na nossa vida, né, tudo muda. Ele restaura a nossa vida, nos dá paz na nossa alma, restaura o nosso lar, nossos casamentos, a nossa família. E eu agradeço ao Senhor Jesus por tudo que Ele tem feito em minha vida, na minha família. Sou grata ao Senhor. Não tenho nem como expressar a tamanha gratidão que o Senhor fez na minha vida. Amém?
1: A paz do Senhor Jesus, ouvintes. Eu sou a Débora de Lençóis Paulista, membro da Deus é Amor. E eu quero testificar um testemunho, quero contar uma bênção que o Senhor me deu. Irmãos, essa bênção vai completar 6 meses agora. E a bênção que eu quero testificar é que eu queria casar e não tinha condições financeiras de casar. Eu queria fazer uma festa de casamento, mas eu não tinha condição de fazer essa festa. Irmãos, eu comecei, glória a Deus, a pagar o meu casamento, mas no fim, quase chegando perto dele, não tinha condições de terminar de pagar essa dívida. Irmãos, início eu comecei a buscar ao Senhor, levantar a campanha junto com os irmãos na rádio, 6 horas, meio-dia, e fazer campanha na igreja para que o Senhor viesse me dar a vitória, porque eu queria casar de noiva. É um sonho que toda moça tem. E eu, meus irmãos, realmente, nem eu, nem a minha família, nem a família do meu noivo tínhamos condições. Mas eu buscando ao Senhor, o Senhor falou que ia realizar o meu sonho, não sabia como, mas que Ele iria realizar. Irmãos, chegando perto deste dia da festa, não estava pago as dívidas do casamento e eu acabei cancelando tudo. Eu cancelei tudo que eu já havia pagado e não tinha devolução. Amados irmãos, mesmo assim eu continuei buscando ao Senhor. E nisso, levantou uma pessoa e veio conversar comigo. Esta pessoa falou para mim: Débora, você vai casar do jeito que você tinha planejado. E eu, não tendo condição, eu falei: não tem como, eu não tenho condições. Essa pessoa arcou com todas as dívidas do meu casamento, pagou tudo. Eu não precisei devolver um real para essa pessoa. E o Senhor assim me abençoou, eu casei de noiva, eu casei onde eu queria, eu fiz a festa como eu queria. tudo para a honra e glória do Senhor Jesus. Fiz propósito com Deus e Deus cumpriu e fez aquilo que eu sonhava. Fiquem com Deus e a paz do Senhor Jesus.
2: Então, eu recebi uma grande bênção, Deus fez um grande milagre na minha vida sentimental, porque há um mês atrás, mais ou menos, eu e meu esposo brigamos, saiu na briga palavras que ofendiam, e ele falou pra mim assim, nunca mais eu coloco essa aliança no dedo e eu nunca mais volto com você. Já tinha destruído, se fosse assim pelo homem, pela família, já tinha falado assim, ó, não tem mais jeito. E aí, embora ele tenha me machucado muito, eu creio no milagre de Deus e creio que o nosso casamento é promessa do Senhor. Eu fui no meu quarto, pedi a Deus, me ajoelhei, orei. Eu falei pro Senhor, Senhor, se o Senhor entrar no meu casamento, eu vou fazer uma campanha de 3 quartas-feiras na sede mundial. Na semana seguinte, eu vim. Hoje é a 3ª quarta-feira que eu estou vindo, estou concluindo a minha campanha com a minha vitória. Porque desde o primeiro dia da campanha, meu esposo está indo me buscar. Casamento restaurado, totalmente mudado. Deus colocou uma mansidão no coração dele. Ele até incentiva. Eu falei pra ele que eu ia vir pra sede mundial. Ele falou assim, amém, vai. E ele não liga mais. Eu tô na santa paz. E Deus provou que quem dá a última palavra é o Senhor, não é o homem. O conselho que eu dou para as pessoas que estão passando com problemas na vida sentimental, com o marido, com a esposa, faça uma campanha na sede mundial que a bênção vem, irmãos. Uma hora, assim, quando você menos espera, acontece o milagre de Deus. Até mesmo antes de terminar a campanha, Deus opera. Meu nome é Carla, eu moro em Jandira, na rua Ambar, número 259.
3: Família, estamos a falar de cuidado, estamos a falar de graça, estamos a falar de viver, não é? A pureza, a graça e o favor de Cristo Jesus. Estamos a falar em cuidar, amar, amparar. Estamos a falar em viver um novo tempo e um novo momento através da fé em Cristo Jesus. E por isso, eu lanço-vos o convite hoje, daqui a pouquinho. 26 minutos, sensivelmente, começa o workshop. Mas dá tempo, que vai até o meio-dia, tá? Então dá tempo de chegar aqui, aprender, ter conhecimento. Jessé Ávila é o psicólogo. E eu quero só fazer aqui um adendo, Moisés, se me permitires. Toda quinta-feira, às 10, nós temos uma hora de graça e com graça. Grave isso. De graça porque você tem orientação direta aqui na Rádio Deus e Amor, com o psicólogo Jessé Ávila, o mesmo que dá o workshop para casais. É ele quem traz conhecimento. E nós falamos neste dia 14, que foi quinta-feira agora, tá? Nós tivemos mais um momento de aprendizado e conhecimento. As estações do amor, coisa linda, não é? E você, que não tem aprendido, pastor, tempo, situações, a rádio está de graça. Mahala, você não paga nada, tá? Falou sobre orgulho, ego, competição. Então você tem oportunidade, viu? Sim, falamos neste mês de maio ainda, ausência paterna, família em foco é o quadro. Toda quinta-feira. Tem ouvintes que até mandam mensagens aqui e depois a equipe envia-as ao psicólogo e ele faz este, não é, este intercâmbio, ele responde, ele atende. Lógico, dentro de uma agenda, porque ele também tem o seu trabalho. Mas ele está aqui para atender e para passar para os ouvintes, para os internautas, conhecimento, ouvinte. Você está aí a perder oportunidade. É verdade. Dê um passo de vitória. Dê um passo e caminhe para a bênção. Caminhe para o encontro com Deus. Só lhe quero lembrar que nós começamos estes quadros aqui na Rádio Deus e Amor no mês de outubro. Setembro para outubro foi quando intensificamos isso e cravamos a quinta-feira, tá? E ele tem trazido muito conteúdo. A sua família merece muito mais do que tem vivido. Essa é forte, hein, Moisés? A sua família merece muito mais do que tem vivido. Então, vem dar excelência para a tua família. Para você que não sabe, nós já falamos sobre comunicação não violenta. Foi muito forte, mas é muito forte. Tivemos um retorno muito grande. Falamos sobre batalhas invisíveis da nossa mente. Também tivemos um retorno muito grande. Mas eu acho que um dos picos mais altos que nós tivemos foi quando nós falamos sobre dores invisíveis de narcisismo. Lembra? Foi terrível, porque muita gente ativou e falou: opa, eu estou vivendo com isso e não sabia. E os testemunhos, então? Foi tremendo, tremendo, tremendo. E por que eu estou a dizer isso? Porque é de graça. Porque todo terceiro domingo nós trazemos conteúdo. Todo terceiro domingo nós trazemos informação. E eu quero fazer o seguinte: você vai entrar agora, está em casa. Você vai entrar agora, eu vou dar aqui um caminho. Você vai abrir o seu Instagram agora, tá? E você vai fazer o seguinte, ó. Você vai entrar no Instagram da rádio e você vai encontrar Família em Foco. Conflitos familiares foi o primeiro. Tempo de qualidade. E depois nós falamos sobre dopamina. Esse foi forma. Não, volta, Moisés, volta. Falamos sobre dopamina. E eu lembro que apresentei com o pastor Jessé. Foi um tema poderosíssimo, hein? Poderosíssimo esse. Setembro Amarelo. Falamos sobre depressão e fidelidade, DNA e nossas escolhas, felicidade. Moisés, chega, senão a gente não acaba, não. Conflito na alma com Levi Muniz. Homens no espelho. Equilíbrio e ponto de vista. O sono e saúde, esse também foi muito forte, hein? E sono mental. O poder da influência. Sociedade do consumir. Tem tanto tema para você poder aprender, ouvir e conhecer. Pastor, por que você está a falar isso? Porque nós estamos a falar aqui sobre casais. E às vezes, vir um workshop de casais é a cereja no topo do bolo. Certo, Moisés? É a cereja no topo do bolo. Mas o dia a dia, a rádio está a passar informação. O dia a dia é conteúdo. O dia a dia é vida, é isto. Então, toda quinta-feira, você tem a oportunidade de receber conteúdo, receber informação, receber conhecimento para melhorar. Quer melhorar o seu casamento? Quer melhorar o ambiente da sua família? Quer melhorar? Às vezes não é só o casamento em si, marido e mulher, mas é o que diz respeito às finanças. E a gente já falou aqui sobre isso. É o que diz respeito à educação. O pai mais ligado à filha, a mãe mais ligada ao filho. Um parece que é melhor que o outro. São pontos de família que têm que ser melhorados. Então, eu espero por ti. Nós esperamos por ti esta quinta-feira. A partir das 10 da manhã, tem tema poderosíssimo. Moisés, me fez um sinal aqui. Eu quero que você agora pare o que estiver a fazer. Preste atenção, porque vai ser o ponto de virada para a tua alma.
4: Me chamo Marca Xavier, sou de Ananindeua, do Pará. Irmãos, eu quero testemunhar algo muito grandioso que Deus fez na minha vida. Eu sofri de crise de ansiedade, mas não sabia o que era. Por que que eu sentia aquilo? Aquele medo, aquele pânico. Acordava de madrugada com o coração. Parece que eu ia ter um infarto. E ouvindo a rádio, ouvindo as programações, através da rádio, né, ouvindo, o pastor Jessé Ávila estava dando ensinamento para casais. E ele estava falando como a gente deve dominar nossa mente com pensamentos que nos levam à perdição. E uma das coisas que Deus me fez entender foi sobre como lidar com o medo da ansiedade, com aquela angústia que vem, que a gente não sabe de onde vem. E eu comecei a meditar em tudo que ele falava. E naquele momento eu botei no meu coração: Senhor, eu preciso dominar o pensamento, eu preciso dominar o medo. E eu tenho aprendido muito com essa programação. Meu rádio fica todo tempo ligado. E eu tenho que agradecer muito, muito, muito a Deus, ao pastor Jessé Ávila e todos que fazem essa programação, que nos traz esses ensinamentos. E ao ouvir a rádio agora, eu vejo o quanto Deus é maravilhoso de usar esses homens para nos ensinar a como viver e a sobreviver aos ataques do inimigo. Que Deus em Cristo continue nos abençoando.
3: É sobre isso. É sobre isso que nós estamos a falar. Por quê? Porque é uma mulher curada, que domina a ansiedade, tem equilíbrio, não vai estressar marido, não vai estressar filhos, não vai andar nervosa, não vai ter enxaqueca, não vai ter dor de cabeça, vai ser uma boa mulher, vai servir o seu esposo como mulher completa, vai poder cuidar do trabalho, dos amigos, é isso, estamos a falar sobre isso. Imagina alguém, Moisés, sempre preocupado, rói unha, estressar, não, por quê? Através do conhecimento, e esta rádio está comprometida em trazer conhecimento, então já marque na agenda, pelo amor de Deus, quinta-feira, 10 da manhã, não há outra rádio a ser ouvida, é a Rádio Deus e Amor, porque tem palavra, tem ensinamento, tem instrução, e você vai poder crescer, assim como muitos casais, Moisés, têm crescido aqui a cada terceiro domingo do mês. Deus quer mudar também o cenário da tua vida e da tua família. A tua família merece muito mais além do que tem vivido.
5: Quem veio adorar a Deus essa noite aí?
3: Vamos cantar, adorar e celebrar André Mendes, porque ele vive, não sai daí. Até já.
5: O melhor para ele nesse lugar.

Deus abençoe. Eu quero mandar um abraço ao Thiago Silva, tá conosco aqui. E ele mandou a mensagem agora. Ele está no trabalho, ouve todos os dias a rádio e fala assim: olha, eu sofro muito de ansiedade. E olha, além da empresa, tem uma empresa, mas tem lhe prejudicado muito. As unhas já desapareceram, as mãos chegam a sangrar de tanta ansiedade. Vamos orar por ti, Tiago. Assim que terminar o louvor, eu quero orar por ti e pela tua família, meu amigo. E tu, como todos os outros ouvintes, que talvez ainda não mandaram a mensagem, mas têm sofrido com essa ansiedade, vamos entregar nas mãos do Senhor, porque é Ele, como diz este louvor, Ele está a cuidar da nossa vida. Não sai daí, quero orar por ti agora.

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1: Deus abençoe a sua vida. São 8 horas e 47 minutos. Quero orar pela sua vida, quero orar pela sua casa, quero orar pela sua família e também pelo seu lar. Eu quero orar e apresentar a sua situação, a sua causa. Falar com Deus. Todo mal, toda depressão, toda ansiedade, todo sufoco, toda dor vai cair por terra agora, no nome de Jesus Cristo. Maravilhoso Deus, poderoso eterno Pai. Senhor, eu quero orar neste exato momento, aqui nesta rádio, num domingo pela manhã, Senhor. Eu quero orar por vidas que estão comigo agora e precisam de um milagre, de uma graça, de um favor. Sim, meu Deus, assim como o nosso ouvinte, Pai, que manda mensagem e fala: Senhor, eu preciso sair desta vida de ansiedade. Eu preciso mudar o quadro da minha vida, a situação da minha alma, porque não aguento mais. Meu Deus, assim como o nosso irmão Tiago, milhares e milhares de ouvintes, ó Pai da Glória, que estão a ser castigados pela ansiedade, pela preocupação extrema, e aí depois vem a insônia, vem o sistema nervoso alterado, conflitos familiares, conflitos empresariais, conflitos trabalhistas. Meu Pai da Glória, a situação fica extremamente castigante, Senhor meu Deus. Eu sei que o Senhor tem poder para curar agora, meu Pai, todo desequilíbrio na alma, toda preocupação, todo medo, Senhor meu Pai, todo controle excessivo do amanhã, todo domínio do amanhã que não nos pertence, Pai, ajuda a equilibrar. Mas para isso nós precisamos aprender a confiar no Senhor com toda a nossa alma, com toda a nossa fé, com todo o nosso coração. Deus, eu quero ministrar em vidas que estão ansiosas, que estão, a Pai da Glória, a viver perturbadas, inquietas, Senhor meu Deus, em nome de Cristo. Ajuda a ter calmaria, ajuda, meu Pai, a ter paz, ajuda a confiar na Tua palavra, ajuda a esperar na Tua palavra, ajuda a orar, Senhor, e a saber viver o tempo do Senhor, meu Pai, em nome de Cristo. E aonde houver um proveito maligno, aonde houver uma seta maligna, aonde houver um laço maligno, Pai, que tem tentado, Senhor, desequilibrar esta vida pelas circunstâncias e pelo dia a dia, que em nome de Jesus caiam por terra agora. Visita o Tiago e toda a sua família e toda a sua casa e todo o seu lar. Visita, meu Pai, em nome de Jesus, não só o nosso irmão Tiago, mas também todos os ansiosos, todos aqueles que vivem com uma preocupação, Pai da Glória, excessiva, meu Deus, que vivem, Pai da Glória, Senhor Jesus, moldados, meu Deus, pelo dia a dia, o que será amanhã, o que será depois, como será, o que viver, de que forma viver, o amanhã não nos pertence, meu Deus, oh, aleluia, o amanhã não está no nosso domínio, oh, meu Deus, o amanhã pertence a Ti. Então, meu Pai, ajuda, ainda que os dias não estejam a ser bons hoje, ainda, meu Pai, que as circunstâncias não estejam a ser favoráveis hoje, mas o Senhor, meu Deus e meu Pai, tem o controle de todas as coisas de nossa vida. Senhor, nós não conhecemos o amanhã, mas de uma coisa estamos certos: o Senhor está lá. E se o Senhor está lá, então o meu coração pode descansar. Sim, meu Deus, não nos deixe viver inquieto por coisa alguma, porque é o Teu cuidado quem dá a bênção, é o Teu cuidado quem dá a vitória, é o Teu cuidado quem traz paz e alegria. Não deixe, Senhor, eles se automutilarem, oh meu Deus, porque ainda que a dor esteja lá, mas a aflição é tão grande que eles se automutilam, Senhor. Senhor, meu Deus, livra deste mal, repreende agora, e que a nossa confiança esteja no Senhor, a 100%, sem sombra de dúvidas, para vivermos a Tua graça, e que o inimigo seja repreendido para a Tua glória, em nome de Cristo, amém. E graças.

Deus abençoe a sua vida, Deus abençoe a sua casa e família, Deus abençoe o Montiago por ter estado conosco, pela sua mensagem e pela coragem, não é? Demonstrar que não somos super-heróis, dependemos de Cristo. Quero também mandar um abraço à nossa Marli, que mandou aqui a mensagem e falou: pastor, chorei também com ansiedade, me ajuda Deus, Deus abençoe a sua vida, oramos em nome de Cristo, oramos também pela irmã Cleonice, sim, Deus abençoe a sua vida, lá em São Carlos, ela diz: eu creio no poder da oração e Deus já livrou da ansiedade, confie em Deus, um forte abraço e pode mandar a sua mensagem, estamos aqui para servi-los, tá bom? Contem conosco, esta rádio tem compromisso com o céu e com os ouvintes. Vamos cantar, adorar, celebrar a Deus. Catherine Magalhães, em todo tempo. Não saia daí, até já.

0: Eu quero contar o meu testemunho, que há um bom tempo eu venho sofrendo com problema de ansiedade. Passei no médico, o médico passou um remédio, e aí o remédio que ele passou me fez mal, não estava me deixando dormir. Eu fiquei sem dormir alguns dias. Então, assim, eu estava passando muito mal com problema de ansiedade, muita angústia, me sentindo muito culpada com os problemas, com tudo, querendo me desculpar. Às vezes eu não tinha feito nada de errado, somente de conversar com alguém eu me sentia que eu tinha feito mal, que eu estava ofendendo as pessoas. E aí eu comecei a desesperar, porque era o dia todo essa preocupação. E nessa madrugada eu ouvi o irmão orando e pedindo Deus para visitar uma mulher que estava muito angustiada. E eu senti o Senhor me tocando na hora da oração que o irmão estava orando. E eu quero agradecer a Deus por isso, que eu senti o Senhor me alcançar nessa oração, nessa madrugada. E quero dizer às pessoas que ainda não ouviu esse programa, que ainda não pediu, não participou dessa programação, que passa a participar e possa contar a bênção após receber a bênção. Em nome do Senhor Jesus Cristo, porque essa programação é uma bênção. Todos nós que ouvimos essa programação, nós não perdemos nada, mas recebemos muitas bênçãos do Senhor, que possa contar lá também. E que possa avisar as outras pessoas que não sabem dessa programação, que é uma bênção, que traz as misericórdias do Senhor para nossas vidas. Eu moro em Januária, Minas Gerais, bairro São Francisco, número 350. O meu nome é Dalila.
1: A paz do Senhor Jesus. Meu nome é Regiane, eu moro no bairro Serra Verde, em Venda Nova. Eu pedi oração, né, aos irmãos, porque eu estava tendo muitas crises de ansiedade, eu estava tendo muita, sentindo enfermidades. Graças a Deus, agora eu não estou sentindo mais nada, pela honra e glória do Senhor. Graças a Deus, eu estou bem e agradeço pelas orações de vocês, que Deus tem ouvido e tem me abençoado cada dia mais. Obrigado, muito obrigado. Deus abençoe todos vocês.
2: Deus abençoe, queridos irmãos. 8 horas e 58 minutos. Muito obrigado pela audiência. Muito obrigado pela vossa presença. E eu quero mandar, eu estava aqui até a falar com o Moisés, eu quero até mandar um abraço aos ouvintes que têm mandado mensagem aí. E muitos se identificaram com o nosso irmão Tiago, tá? Foi ele quem abriu o caminho de coragem. E muitos irmãos estão mandando mensagens. E eu quero só reforçar aqui. Não se acanhem. Não tenham vergonha. Não tenham medo. Todos nós temos as nossas lutas e dificuldades. Por isso é que esta rádio traz esses conteúdos. E você ouviu agora testemunhos aqui, tá? E nós queremos compartilhar. Irmão Tiago, se me estiver a ouvir, tá bem? Nós vamos agora ao workshop para casais. Se o senhor quiser conversar depois do workshop, pastor, eu queria tirar algumas dúvidas, queria pedir alguns conselhos. Ah, pastor, pode? Claro que pode. Você pode ligar para cá, tá bom? Você que está em casa agora pela manhã, gostaria de conversar com o pastor, comigo, com o pastor Kleber, com os pastores que fazem aqui a programação, não se acanhe. Manda mensagem para cá e diga, olha, gostaria de conversar com o pastor, tirar algumas dúvidas. Nós vamos ligar para si. Vamos conversar consigo. Aquilo que Deus colocar no nosso coração, traremos ao seu coração, mas vamos acompanhá-lo, direcioná-lo, tá bom? Não se acanhe. Irmão Tiago, se o senhor quiser, nesta manhã ou durante a semana, manda mensagem para cá, tá bom? Você que ouve e não tem o contato ainda, anote: 119-8292-3392. Rádio Deus e Amor, repito: 119-8292-3392. Combinado? 9 horas, horário Brasília. Fica na responsabilidade do Moisés agora. O prefixo, voltamos já.

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3: Vamos ao momento de informação aqui na Rádio Deus é Amor. Como criar senhas mais fortes para proteger as suas contas? Proteger as nossas informações pessoais tem se tornado uma tarefa cada vez mais difícil, conforme uma parte cada vez maior de nossa vida acontece online. Aplicativos bancários, redes sociais, serviços de e-mail, mapas com geolocalização, são muitas as maneiras que compartilhamos dados sensíveis na internet. Embora os sites prometam segurança, essas informações podem cair em mãos de golpistas. Isso por meio de vazamentos de dados e ataques cibernéticos. Criar senhas fortes é uma das principais aí formas de defesa para garantir aí a privacidade e a segurança online, mas não deve ser a única medida adotada. Segundo especialistas, para aumentar a segurança, é recomendado criar senhas mais complexas. Senhas fortes são aquelas que combinam letras maiúsculas e minúsculas, números, caracteres especiais e que são um pouco mais compridas. Além disso, é fundamental trocar senhas periodicamente e evitar reutilizar a mesma senha em serviços diferentes. Com tantas recomendações, é muito comum você pensar: como lembrar das minhas próprias senhas? E para isso, os especialistas sugerem o uso de gerenciadores de senhas, aplicativos que armazenam todas as suas senhas de forma segura, exigindo uma chave mestra para acessá-las. O que são cookies de internet e como podem ser perigosos? Cookies são ficheiros de texto muito pequenos colocados no hard drive por um servidor de web. Estes são praticamente o seu cartão de identificação e não podem ser executados como código ou transportar vírus. São unicamente seus e só podem ser lidos pelo servidor que lhes forneceu. Um cookie por si não pode prejudicar um computador, visto que não leva nem pode levar um código. Portanto, um cookie não pode realizar uma ação sozinho. Porém, estes podem que poderiam levar a um atacador ao respectivo computador. Se o dispositivo for compartilhado com outras pessoas e você não quiser que elas façam login automático em suas contas online ou vejam seu histórico de navegação, é uma boa ideia excluir os cookies. Essa prática pode ajudar a melhorar a sua privacidade. Para se livrar dos cookies, um modo seria navegar em guia anônima, a qual deixa todos os dados de navegação em modo privativo. Especialistas explicam que o cookie auto-delete, um plug inexistente em vários navegadores, seria aí um modo de gerenciar esses cookies. Além disso, é necessário tomar cuidado com o login e sempre ter certeza que está no site correto.

Olá, queridos ouvintes. Sou o Eduardo, moro na cidade de São Bento do Sul, Santa Catarina. Sou casado com a Flávia há 11 anos e temos um relacionamento de 15 anos. Desta união, temos um filho chamado Alexandre. Começamos a nossa história com muitos desafios, enfrentamos problemas financeiros e relacionamento. Algumas vezes já pensamos em desistir, mas Deus sempre nos socorreu nos momentos em que mais precisamos. Começamos a frequentar a Igreja Pentecostal Deus é Amor há uns 3 anos, por estarmos passando por um momento difícil em nosso casamento e em nossa vida. Há 2 anos, nos tornamos membros da igreja e seguimos fazendo a obra de Deus. No mês de outubro do ano passado, estávamos em viagem na cidade de São Paulo e vimos um anúncio de que teria um workshop de casais na IPDA, com o pastor Jessé Ávila. Nós iríamos retornar neste mesmo dia para a nossa cidade, mas decidimos que seria importante participar desse encontro. Foi ali então abordado o tema do Outubro Rosa, o mês dedicado às mulheres, onde nos foi passado os desafios que a mulher enfrenta na sociedade, como tudo impacta na sua saúde mental. Achamos muito proveitoso para a nossa vida e para alinharmos algumas questões práticas em nosso dia a dia. No mês de dezembro, minha esposa acompanhou pelo site da IPDA o workshop, onde o tema abordado foi de resoluções de conflitos conjugais, tema muito importante para que os conflitos possam ser evitados e para que os casais nunca esqueçam que precisam estar alicerçados em Deus a todo tempo, para que suas ações possam estar alinhadas com a palavra de Deus. Esses

0: Agradecemos pela Igreja Deus é Amor, valorizar a família através desses encontros.
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6: Somente de Deus. Nós chegamos aqui, sabemos como que começa, nós não sabemos como que termina. Então pode ter certeza que o que o Senhor preparou neste tempo, que o que o Senhor reservou neste momento, é o melhor. É especial para você, para a sua família, para o seu cônjuge, e sem dúvidas o Senhor vai abençoar o teu casamento de uma forma especial, de uma forma tremenda. Glória a Deus. Vamos dirigir uma palavra de oração ao nosso Deus. Glória a Jesus. Vamos falar com o Senhor nesse momento e a primeira oração pedindo perdão, pedindo misericórdia, nos humilhando diante dele, adorando a ele, chamemos a sua, um pouco da sua presença, porque a sua presença é muito grande para estar aqui. Um pouco da sua presença, que ele se manifeste aqui como ele queira. Nós somos limitados e pecadores, mas o Senhor é bom. Aleluia, sua bondade dura para sempre. Feche os seus olhos. Ligue o seu pensamento com Deus. Paizinho querido, Paizinho amado, nós queremos te adorar. Nós queremos te glorificar. Queremos bendizer o teu nome, porque tu és Deus. Aleluia, nós queremos exaltar o teu nome santo. Nós pedimos, Senhor, perdão agora. Nós pedimos compaixão. Clamamos, aleluia, Senhor, pela tua graça.

Graça, bondade e infinita misericórdia, nós dizemos na nossa oração que o Senhor é grande, que o Senhor é poderoso, aleluia. Nós falamos, Senhor, em oração, reconhecemos que nós somos muito limitados, nós somos muito falhos, mas ao mesmo tempo nós reconhecemos a tua grandeza, a tua magnitude, o teu potentado, aleluia. Reconhecemos e respeitamos, aleluia, o Senhor como Deus, e nós te exaltamos e nós te respeitamos como Pai. Um Pai que ama, um Pai que acolhe, um Pai que orienta, um Pai que fala, um Pai que está presente todos os dias na vida dos seus filhos. E nós, como filhos amados pelo Pai, aleluia, nós te amamos também, Senhor. Obrigado por nos ensinar a te amar. Obrigado, Senhor Jesus, pela vida de todos os casais que estão conosco em mais uma edição dessas palestras, Senhor, que tem abençoado, aleluia, há quase 3 anos, muitos casamentos, Senhor, que chegam aqui na Igreja Deus e Amor, muitos casamentos que chegam à beira da ruína, da separação, talvez até de um divórcio, ó meu Deus, e quantos que recebem o escape. Quantos, meu Deus, que são renovados, que são fortalecidos por meio dos louvores, das orações, das palestras, das orientações advindas aqui desse púlpito. Ó, meu Deus e Pai, por isso que nós estamos te glorificando, por isso que nós estamos te exaltando, bendizendo ao teu santo nome. E eu quero te pedir ainda antes do amém, usa-nos, aleluia, Senhor, usa o pastor Josias nos louvores, usa minha esposa junto comigo nesta manhã, aleluia, Senhor, nesse conteúdo tão especial, tão maravilhoso. Oh, glória, aleluia, que o Senhor preparou para o mês de maio. Em nome de Jesus Cristo nós te pedimos humildemente, em nome de Jesus Cristo nós exaltamos e glorificamos o teu nome. Faz, ó Deus, a tua grande obra na vida de todos que estão presentes e ainda daqueles que estão chegando aqui no estacionamento, daqueles que estão a caminho, Senhor, estão próximos, e também daqueles que estão nos acompanhando em outros países, aqueles casais que se preparam todos os meses em qualquer estado do Brasil, devido à distância, eles não podem estar conosco, aleluia, mas eles estão através da Rádio Deus e Amor. Obrigado pela Rádio Deus e Amor, aleluia. Obrigado, Senhor, pela programação dos domingos pela manhã. São programações especiais para a família de todos os domingos, mas agora, aleluia, Senhor, nesta manhã é uma programação toda especial para os casais. E eu te peço ainda, aleluia, fica conosco até o final, não vá embora, Senhor, fica conosco até a oração da fé, fica conosco até o final, e faz uma obra linda para a glória do teu nome. E quem crê e quem ora com fé, diga amém. Aleluia. Sentem-se, por favor, queridos irmãos. Nós vamos já abrir a nossa palestra, glória a Deus, com adoração a Deus, com louvores. E o pastor Josias vai louvar ao Senhor Jesus, é o nosso convidado nesta manhã para adorar a Deus. E vocês são sempre bem-vindos. Muito obrigado sempre pelo apoio, Jô. E que Deus te use aqui nesta manhã para chamar o amor de Deus para todos os corações aqui. Glória a Deus. Vamos aplaudir Jesus pela vida do servo do Senhor. Amém.

Glória a Deus. Aplaude Jesus bem bonito, queridos. Aplaude Jesus porque Ele merece. Porque essa felicidade somente Ele quem pode nos dar. Essa felicidade nós encontramos apenas em Jesus. Eu não vou perguntar aqui quem é feliz. Não é? Não precisa perguntar. Há um hino que diz: quem tem Jesus, tem tudo. Inclusive a felicidade, não é? E quem não tem Jesus, não tem? É verdade ou não é? A primeira estrofe desse hino. Muito antigo. Ou seja, a pessoa sem Jesus, ela até pode ter algo, pode ter até alguém. Eu entendi a poesia aqui. Ele não, quando o escritor ele está escrevendo esse hino aqui, ele não está falando: ah, quem não tem Jesus não tem carro, não tem casa, não tem empresa, não tem família, não tem casamento. É claro que tem. Mas quando ele diz: e quem não tem nada. Ele está falando: não adianta ter, entre aspas, tudo nesse mundo e não ter Jesus. Porque se tiver tudo nesse mundo e não tiver Jesus, então o indivíduo não tem nada. E quem tem tudo, levanta a mão e dá glória. Ô, glória! A pessoa pode andar nesse mundo aqui e não ter, e não ter tudo do ponto de vista existencial, do ponto de vista humano, mas do ponto de vista bíblico, não tendo nada, ela tem tudo, porque ela tem Jesus. Glória a Deus. Hoje nós vamos falar sobre as estações do amor. Hoje nós vamos falar sobre os tempos. Por isso que eu li Eclesiastes, o primeiro versículo. Nós vamos falar sobre os períodos que todos os anos nós temos. Por exemplo, nós começamos o outono, mês que vem a gente começa o inverno, depois vem a primavera, setembro, e em dezembro vem o? Ok. É sobre isso que a gente vai falar aqui, numa linguagem bem simples, e vocês vão entender porque é uma analogia, é uma linguagem figurativa das estações do ano com o nosso relacionamento. Então nós vamos falar sobre isso daqui a pouco. A irmã Joyce vai me ajudar também. E eu tenho certeza que alguma coisa a gente vai aprender, assim como todos os meses a gente aprende. E a ideia sempre é aquela, né? Os casais que estão sempre conosco aqui sabem. É a gente receber o conteúdo, filtrar o que faz sentido, o que não faz, receber uma orientação, adicioná-la no dia a dia, no relacionamento, e mudar um pouquinho só. Eu sempre bato na tecla de mudar só um pouquinho, para não criar expectativas, para não sair daqui dizendo: a partir de hoje eu vou mudar tudo. Não vai não. Não vai mudar não. Água por vinho aconteceu uma vez na história, e quem fez foi Jesus, óbvio, mas foi só uma vez. Então, da água para o vinho não existe mais. Muitas pessoas, até pregadores, fazem uma análise do texto e fazem uma aplicação. Então, hoje Jesus vai mudar a tua vida da água para o vinho. Não vai, não. Racionalidade, pés no chão, equilíbrio, nada de megalomania, nada de coisa maluca, nada de aplicar textos mirabolantes. Ou seja, aplicar as mirabolâncias humanas dentro de um texto que não tem nada a ver. Isso aí na teologia se chama exegese. Ei, não exe.
Porque andar com Jesus é igual casamento. Nós vamos sendo lapidados, vamos sendo modelados, vamos aprendendo um com o outro. E quando nós mudamos, causa um impacto no outro também. Isso aí é sinergia. O resultado que dois conseguem juntos, com maior efetividade do que alguém que está sozinho. Mas os dois precisam estar juntos em conexão. Por quê? Existem casais que já estão separados, mesmo morando juntos há muitos anos, muito tempo. Porque não há conexão, porque não há sinergia. Então, se você que está pouco tempo casado, ou você que está bastante tempo, entender essa analogia que a gente vai fazer aqui hoje sobre as estações, olha, você já vai para casa com um bônus aí de 50% de desconto na vida. E vai aplicar também na sua vida pessoal, não só no casamento, lá no seu trabalho. Inclusive, na sua relação com Deus. Por quê? Quem se relaciona com Deus aqui sabe muito bem que o relacionar-se com Deus também tem as estações, sim ou não? É ou não é, gente? Relacionar-se com Deus é aceitar que não existe apenas um tempo com Deus, não existe apenas uma estação com Deus. Oxalá que estivesse. Oxalá que tivéssemos um tempo, apenas uma estação com Deus. Mas não é assim. E aí durante a palestra a gente vai dizer por que que não é assim. Por que que não pode ficar só um tempo? Por que que não pode ficar apenas uma estação? Nós vamos aprender com o Senhor aqui nesta manhã. Eu quero louvar a Deus, quero agradecer aqui, antes de nós entrarmos na palestra, pela diretoria da Igreja Deus e Amor, que sempre nos apoia, a Liga da Família, esse departamento de casais. Louvamos a Deus pela vida da nossa presidente, a irmã Ereni Miranda, que sempre teve esse olhar há muitos anos. E juntamente, né, colocando na prática mesmo a nossa vice-presidente, a cantora Débora Miranda, o pastor Lorival de Almeida, que executaram este projeto e que confiaram a nós, com muita responsabilidade e temor, este compromisso de estar à frente deste trabalho. E eu glorifico a Deus por essa oportunidade, pelo pastor Kleber de Oliveira, que é o nosso pastor aqui na sede mundial, é o pastor aqui da sede, que nos dá esse total apoio, essa liberdade. Ao mesmo tempo, a gente sempre agradece aqui, e não cansa de agradecer, a banda que sempre nos apoia, sempre nos ajuda. Glória a Deus pela vida de vocês, e que o Senhor continue lhes usando poderosamente. Eu falo nos cultos de domingo aqui, quando prego, que é hoje à noite, é o terceiro domingo, né? Se Deus quiser, estaremos aqui. Eu estou esperando Jesus voltar antes do culto da noite. Eu espero não pregar hoje à noite. Mas se Ele não vier, é claro, eu espero vocês à noite aqui também. E sempre digo, a banda está aqui tocando, às vezes troca alguns músicos, né? E sempre digo, sem músico, sem banda no culto, não tem graça. É ou não é, irmãos? Eu gosto de cantar a capela, gosto muito. Às vezes a gente está cantando aqui, eu digo, a banda segura. Por uma parte do refrão, segura a banda um pouquinho. Daí a gente ouve a igreja cantar. É lindo demais, mas se a banda não volta, fica no vácuo, não fica bom. E não é porque eu canto e eu toco, não tem nada a ver com isso. É porque de fato os músicos são essenciais. Então, quando vocês orarem, lembrem deles. Às vezes você não sabe o nome deles, mas fala, Senhor, abençoa todos os músicos,
como fala, os tocadores. Usa os tocadores, guarda eles na tua presença. Porque eles não, eles pode ser que não estejam de paletó e gravata, né? Ah, tal, mas são ministros do Senhor. E eu os respeito e os considero terrivelmente. Com muito temor eu digo isso. Eu os respeito e os considero muito, por isso nós precisamos orar. Tudo é questão de troca de chip. Quando eu digo troca de chip, é mudança de percepção. É mudança educacional e cultural. E nós, infelizmente, não fomos condicionados e educados assim. Para abençoar, para orar, para interceder pelos nossos músicos. E eu não tenho uma comprovação técnica e científica para dizer isso, mas eu digo, quem sabe, talvez seja por isso que muitos músicos estão na balada, no mundão e tocando na noite, porque não receberam suporte, subsídio em oração, em jejum, acolhimento e apoio, e estão lá no mundo sem forças para voltar para a casa do Pai. Então, antes de perder, nós precisamos valorizar para que não venhamos perder. Combinado, irmãos? Vamos orar por eles? Glória a Deus pela vida de vocês. Da mesma maneira, a gente sempre agradece os técnicos de áudio e vídeo. Sem eles não tem esse telão aqui, olha lá, não aparece lá. O pessoal que está filmando aqui, é o pessoal que regula aqui o som, que está top. Glória a Deus, que maravilha. É o pessoal que daqui a pouco vai colocar para a gente lá os slides também. Antigamente não era assim, né? E hoje, por causa da Bíblia se cumprindo, a tecnologia e a ciência vai se aperfeiçoando, a gente consegue ter tudo esse, todo esse aparato aqui. Justamente porque vocês contribuem, vocês ofertam, abençoam a obra de Deus. E aí, a gente consegue ter qualidade na entrega de conteúdo. Toda a equipe de voluntários, os seminaristas que sempre nos dão apoio, gratidão, de coração. Esse pessoal aí que não é só nos bastidores, não. Eles fazem acontecer para a glória de Deus. Que Deus abençoe de uma forma tremenda. Toda a equipe de segurança, desde a entrada, aqui em cima, é uma bênção de Deus. A equipe da cozinha está preparando lá um coffee break para vocês, depois ainda à direita ali. Maravilhosamente, toda a equipe da irmã Sueli, que é uma bênção de Deus. Eu quero louvar a Deus pela vida das pessoas que estão conosco, de outras igrejas evangélicas, de outros ministérios, as pessoas que ainda não são crentes e sempre vêm conosco aqui aprender, os membros da Igreja Deus e Amor, os visitantes, os obreiros, os pastores, glória a Deus pela vida de vocês, queridos. Sejam muito bem-vindos, eu digo mais uma vez isso, em nome de Jesus. Joyce e Rebeca, eu amo vocês muito, vocês são muito importantes para mim, como a goiabada é para o queijo, mesma coisa. Eu amo muito vocês, tem que ter, né? Eu estava lá no hotel, lá em Santa Catarina, a gente foi fazer o Liga da Família lá em Santa Catarina agora, o workshop de casais também, no extremo oeste catarinense. Estava muito frio lá domingo passado, lembra, né, Joyce? Hoje está de boa aqui, né? Mas estava muito frio lá. E aí eu olhei na linha de servir, tinha o queijo. Eu falei, cadê a goiabada? Ah, está aqui. Tem que ter. Assim como tem que ter o limão na água com gás, né? Tu sabe, né? Te amo muito, tá? Você que é casado e está aqui, já falou eu te amo para o seu cônjuge? Disfarça e aproveita agora. É, dá uma disfarçada aí. Isso, fala aí eu te amo, amor. A gente já falou sobre as cinco linguagens do amor, acho que tem uns 2 anos, e está na hora de falar, né, Joyce? Está na hora de nós falarmos novamente, porque foi lá no início que nós falamos, a irmã Débora estava junto nesse, e foi no auditório. Então vai passando o tempo, a gente vai tendo uma rotatividade de pessoas que vêm e tal. Então a gente vai falar sobre as cinco linguagens do amor também em uma das próximas edições, aí vocês fiquem atentos. Inclusive, hoje, no final, a equipe de voluntários vai pegar o contato de vocês e o nome para nós adicionarmos ao grupo de casais aqui da sede mundial. Então depois, no final, eles vão pegar o contato de vocês para que a gente consiga comunicá-los. Inclusive, às vezes lá na hora do coffee break, muitos irmãos falam assim, irmão, eu queria o material, como é que eu faço para ter acesso? É possível? Claro que é.
Porque às vezes você está vendo aqui e diz, nossa, que interessante, eu gostei daquilo ali, que legal. Então, você quer ter acesso em PDF aos slides. E pode levar, não tem problema não. Então, depois a equipe da Mabianca vai pegar o contato de vocês. Nós vamos adicionar vocês no grupo de casais. E aí, é só amor, irmão. No grupo é só coração. E aí, obviamente, que a gente não só para colocar o material, mas para passar para vocês orientações, para passar durante o mês todo. Arquivos, materiais, vídeos, os anúncios, a data, o banner do próximo evento, inclusive, nesse ano aí, dos 6 meses para frente, vai ser muito forte. Como diz a rapaziada lá, vai ser muito top. Vai ter muita coisa boa aí para o teu casamento em nome de Jesus, porque todo ano a Igreja Deus e Amor tem um tema e um lema. E nesse ano é o ano do renovo. Então esse ano será um ano de renovo para o teu casamento, em nome de Jesus. Nós queremos saudar bem-vindos também os nossos ouvintes de casa, que estão conosco pela rádio Deus é Amor. Essa é uma transmissão ao vivo diretamente aqui do Templo da Glória de Deus, em São Paulo. Nós estamos no salão de número 2 e nós queremos que vocês sejam abençoados nesta manhã também, em nome de Jesus. Em pé, nós vamos fazer a nossa saudação de bem-vindos e, quando nós começarmos a cantar, você, por gentileza, vai sair do seu lugar, vai cumprimentar o seu irmão aí, as irmãs vão cumprimentar as irmãs aí também. O casal vai dar um abraço, né, um no outro, e nós vamos nos confraternizarmos aqui, glorificando ao nosso Deus. Levanta a mão aqui em cima, com muita alegria, com muita força e fé, a gente vai dizer, sois bem-vindos, em nome do Senhor Jesus, amém. Ok? Levanta a mão bem alta e fala, sois bem-vindos. Em nome do Senhor Jesus Cristo. Amém. Visitante, seja bem-vindo. Sua presença é... Sai do seu lugar e cumprimenta. Nessa hora ninguém bate palma porque está cumprimentando um outro. É, isso. De novo. Visitante, seja bem-vindo. Sua presença, saia do seu lugar e cumprimenta o seu irmão. Essa igreja ama você, não importa a igreja que tu és.

0: Jesus. Aleluia. Pode sentar, meus irmãos, aplaudindo Jesus bem bonito. Bem forte. Palmas de vitória para o Senhor. Eu vou ficar aqui perto da Joyce, porque a gente vai ler os slides aqui. Por gentileza, vamos lá então.
1: A paz do Senhor Jesus a todos os irmãos. Amém. É um motivo de muita alegria estar aqui novamente com todos vocês. E hoje nós vamos falar sobre as estações do amor.
0: Pode passar, por favor.
1: Se o seu casamento fosse uma estação do ano hoje, qual seria?
0: Ou seja, qual é a fase que vocês estão vivendo, aquilo que nós falamos na introdução, que momento que vocês estão vivendo dentro do casamento, agora, no mês de maio? Ah, Jessé, tá? Agora é o outono, como o irmão falou, né? Não, não, agora já é aplicação real. Ela perguntou, se o seu casamento fosse uma estação, qual seria, ou seja, que estação do ano que vocês estão passando agora?
1: Porque assim como a natureza ela muda, os relacionamentos eles também mudam. Nenhum casamento permanece igual para sempre. Existem fases de flores, calor, ventos e até o frio emocional.
0: E aí muita gente pensa assim, ah, agora mudou de estação, quer dizer que agora chegou o fim do nosso relacionamento? Não, quando nós entendemos esse princípio de que é muito natural mudar de uma estação para outra, que nenhuma estação vai durar para sempre, dentro do relacionamento da mesma maneira, muda de estação e não quer dizer que fica para sempre na mesma. Então, os relacionamentos saudáveis, obviamente, eles não vivem sem mudanças. As mudanças, elas fazem parte desse ser saudável, desse relacionamento. Então, eles aprendem a viver e a sobreviver às mudanças. E aí, claro, né, irmãos? Eu disse, seria bom se ficássemos em apenas uma estação. Por exemplo, quem aqui ama o verão, gosta do calor? Levanta a mão aí, vamos ver. Bem alto, bem alto.
1: Eita. A grande maioria, né?
0: Tá. E quem gosta do friozinho? Coisa... Eita, olha aí, Joyce, e agora? É inverno ou verão?
1: Particular... Nós que somos lá do sul, a gente gosta mais do frio, né?
0: Opa. Eu nasci em São Joaquim, que é a terra mais fria, a terra mais gelada. E é um frio diferente lá no, na Serra de Santa Catarina, né? E quando a gente chegou aqui em São Paulo, definitivamente, no julho passado, e a gente, obviamente, pegou o final do inverno, eu digo, que coisa boa, tá tranquilo aqui, né? E o verão bem sossegado, porque o verão lá é 40 graus também. É um baita de um calor, como assim... O último, na verdade, chegou a uma sensação de 50. E eu digo, Deus que me livre, para quem gosta do frio, né? E aí aqui em São Paulo esse clima está maravilhoso. E repito, sabendo que não vai ficar para sempre. E entendo uma coisa, e guarde essa frase. Nenhuma chuva torrencial dura para sempre. Nenhuma tempestade é permanente. E nenhum dilúvio na história, e tu vai lembrar daquele lá de Noé, durou para sempre.
1: Sabe uma coisa que eu acho muito interessante? Quando está chovendo muito, eu acho que já deve ter acontecido com algum de vocês aqui. Tempestade, chuva, e quem para na tempestade, ela vai enfrentar aquela tempestade. Mas tem pessoas que andam, né? Por exemplo, na BR, continuam viajando, vai chegar num ponto onde não está chovendo mais. E é incrível que a gente chega num determinado lugar onde a gente vê uma divisão onde estava chovendo e onde está seco. Então, muitas das vezes, se a gente para na tempestade, a gente vai ficar naquela tempestade, mas se a gente continua, se a gente dá a mão um para o outro e a gente continua, a gente vai chegar num lugar onde não tem mais chuva, onde não tem mais tempestade.
0: E esse continuar, ele não é na mesma frequência, na mesma intensidade, por uma questão de segurança, é óbvio. Tanto é que a gente pega a pista da direita, e já fizemos quantas vezes isso, né? Diminui a velocidade, liga o pisca, em alerta, e vai mais devagar. Porque se continuar na mesma intensidade e velocidade, vai aquaplanar e aí acontece um acidente dentro do casamento. E quantos casamentos que sofreram um acidente porque disseram assim, ó, não, já estamos acostumados, não tem problema, vamos lá. Já pela experiência, já estamos tanto tempo, ela não vai me deixar. Não, ele não vai, já temos filhos já, ele me ama tanto, então não tem problema. E nessa tempestade acabaram, infelizmente, rodando na pista do amor na vida e tendo prejuízos. A sabedoria é justamente essa. Há casais que, por sua vez, vão precisar ir para o acostamento, procurar um refúgio por um tempo e... Isso é muito particular. Agora, o que a Joyce fala é interessante, que existem casais que se sobressaem, eles continuam, e aí os casais saudáveis... são aqueles que entendem que não vão viver apenas as primaveras do casamento. Viver o verão, os verões do casamento. Mas que eles vão permanecer juntos, vão permanecer firmes em todas as estações, em todas as fases. Pode passar, por gentileza, ao próximo?
1: A estação do outono, as mudanças e as perdas. Que seriam as características? Crises, frustrações, decepções, queda de expectativas e feridas acumuladas.
0: Então, quando a gente chega dentro de outono, eu quero fazer dois destaques aqui especiais. Primeiro, o outono. Por quê? Porque existem muitos casais que chegam nessa fase do... naquela pergunta, né? Qual fase seria? E aí você diz, a gente está vivendo agora a fase ou a estação do outono. Ok. O que acontece no outono? Acho que a principal característica dentro do outono é justamente aquela imagem, né? Que as folhas, elas caem. Tá mais escuro ali, ficou um pouco escuro. Mas as folhas, elas caem. E aí a gente reflete, obviamente, né? Existem dentro do casamento, nessa fase do outono, muitas quedas. E são quedas que a gente entende que essas feridas acumuladas, elas podem ser frutos do quê? De palavras que machucam, de palavras que ferem. Decepções podem ser frutos de um desgaste emocional. Um distanciamento não é um distanciamento físico, mas é um distanciamento de cuidado, de amor, de empatia, de acolhimento. Pode ocorrer também a questão da perda, as frustrações, a perda daquela admiração que em outras fases, que em outras estações antes tinha. E no outono, e aqui quem é casado sabe, que pode já ter acontecido, pode ter já passado por essa fase. Ou alguns casais que ainda não passaram por essas situações aqui. Só que a gente tem que entender, pode passar o próximo lá, por favor. No outono tem um propósito. A árvore perde folhas para preservar a vida. Então, quando essa árvore perde folhas, não quer dizer que a árvore vai morrer. É o processo de renovação, de preservação da conjugalidade, da manutenção desse relacionamento. Então, o casal que entende que o fato de ter perdas, de ter desafios dentro deste relacionamento, se ele entender isso, e que isso aí é natural, desde que não permaneça ali, porque eu vou falar de novo, não tem como a gente viver para sempre na mesma estação, não tem como a gente viver perdendo, se machucando, se desgastando, distante um do outro, tendo falhas, um silêncio, e o silêncio é um tipo de silêncio punitivo, perdendo a admiração. Vai chegar uma hora que um dos dois vai cansar, um dos dois vai se desgastar e se desgostar. E é por isso que a gente vê aí, sempre, casais que acabam, infelizmente, interrompendo esse relacionamento. Pode passar ao próximo.
1: Existem coisas que precisam cair no relacionamento, que seria o orgulho, o ego, a competição, as mágoas antigas, as necessidades de ter sempre razão. Então, às vezes, Deus não está destruindo o relacionamento, Ele está amadurecendo o amor. Então, existem coisas que precisam cair no nosso relacionamento. E são justamente essas coisas, o orgulho, a soberba, o ego, a competição, que são necessários nessa fase fazer com que eles caem, vão embora. Então, o casal inteligente é o casal que sabe viver todas as estações. Uma coisa que eu acho muito interessante, Jessé, que no casamento, o casal inteligente é... No inverno, no outono e inverno, tem árvores que florescem e são extremamente bonitas. Eu acho tão lindo que lá no sul, eu acho que aqui em São Paulo também deve ter. Como é que é o nome daquelas árvores? Ipê. Ipê colorido, né? Fica a coisa mais linda na cidade. E assim são os casamentos.
0: Aqui na Climação tem... Na primavera passada a gente viu bastante.
1: Branco, e tem cores, rosa, cores diferentes, né? Cores diferentes que não tem lá no sul, tem aqui. Então, os casais, eles acabam florescendo nessas estações. Assim como no inverno também, que a gente vai acabar falando daqui a pouco. O que é bom do inverno é que a gente coloca um cobertor mais quentinho, a gente liga uma fogueira. Tem coisas que fazem com que a gente se sinta mais aconchegante nessas estações. E o casal inteligente, ele faz com que isso aconteça no seu casamento. Ele passa por diversas dificuldades, mas ele é inteligente de fazer com que o que caia nessa estação não seja o amor, o carinho, o afeto, a atenção, mas sim aquilo que necessita cair, que é o orgulho, o ego, a competição, essas coisas que precisam realmente.
0: E o casamento forte, o casamento saudável, não é aquele que não vai enfrentar vento, não vai enfrentar esses ventos que derrubam as folhas, mas são aqueles que têm raízes profundas. Então, quando nós vamos passando, quando um casamento ele vai se construindo de estação em estação, obviamente que ele vai crescendo. Para onde? Para baixo. Então, o casamento não cresce para cima. O casamento maduro, o casamento inteligente, ele cresce para baixo e ninguém vê. Porque as pessoas veem em rede social, as pessoas veem na igreja, mas a profundidade do casamento, ela se dá na intimidade dos dois. No cotidiano, no dia a dia. Como se diz, né? Dentro das quatro paredes, dentro do lar, dentro da casa. O tratamento entre eles, o cuidado entre eles. Isso que a gente precisa fixar, isso que a gente precisa entender. Porque aparentemente tu olha e fala assim, ó, uma árvore pequena, tem poucas folhas, tem poucos galhos. É a questão da aparência.
1: Igual tem árvores que têm raízes tão grossas que elas acabam indo para fora, né? E a gente já viu algumas reportagens em que árvores gigantes caem e as raízes grossas assim caem. A gente fala, era só aparência.
0: Exatamente. Então, pode passar o próximo para a gente ali? Essa é a pergunta, né, Joyce?
1: Isso mesmo. O que precisa cair no nosso relacionamento para ele voltar a florescer? Pensa aí com você. O que precisa? O que está fazendo com que o meu relacionamento ele esteja nessa estação? Seja do lado ruim ou do lado bom?
0: Como é que está o nosso tratamento com o nosso cônjuge? Como a Joyce mencionou ali alguns exemplos de orgulho, de ego, de vaidade pessoal, o tratamento ríspido, o não perdão, esse orgulho que não pede desculpas. O que a gente precisa melhorar? Lembra que eu falei na introdução sobre mudar só um pouquinho? Pois é, dentro dessa pergunta aqui, nessa fase ou nessa estação, o que eu preciso mudar? Por isso que a gente sempre fala, a ideia não é fazer acusação para nenhum cônjuge, nenhum casal. É dar suporte. É trazer orientação. Para que haja uma mudança, para que haja uma melhora dentro desse relacionamento. Essa é a ideia. O que eu preciso mudar para que venha cair enquanto marido, enquanto esposa? O que precisa cair no nosso relacionamento para que ele floresça? Porque se essas folhas não caírem, não floresce. E se não florescer, não vem frutos. Então, para que haja frutos lá na frente, eu preciso mandar embora. Eu preciso fazer cair essas folhas nesse ciclo natural dentro do meu relacionamento.
1: E uma coisa que a gente aprende muito com filhos, né? E a Rebeca, ela tem uma mania muito boa, que ela nos ensina sempre. Sempre que acontece alguma coisa com ela, ela fala assim, culpa, tipo, pede desculpa. Qualquer coisa que a gente faça para ela, ela fala, culpa, pede desculpa. Então, às vezes, a gente tem que aprender a pedir perdão, a pedir desculpa. Às vezes, a gente pensa assim, mas isso não importa, não. Foi um mínimo, foi uma coisinha mínima. E ela fica repetindo sempre, até você pedir desculpa.
0: E se não pedir?
1: E se não pedir, ela fica repetindo até você pedir desculpa.
0: E chora e briga, então tem que pedir desculpa para ela.
1: Tem que pedir desculpa para ela. Então, às vezes a gente fica pensando, não tem importância. Mas para o outro tem importância. Para você parece mínimo, parece pequeno, não foi nada. Mas a gente não pode menosprezar o sentimento do outro. O que o outro sentiu com isso? Foi algo simples, mas eu preciso que pedir perdão porque é necessário para o meu cônjuge.
0: Muito bem, professora Rebeca. Professora das emoções, né? Vai lá. Pode passar o próximo. Era aqui que a Joyce tinha falado sobre o inverno. E aí, alguns... Eu acho que deu empate ali no verão e inverno, né? O pessoal que levantou a mão. Mas eu vejo que o inverno, ele, naturalmente, qualquer casamento pode passar por essa estação. E se você que respondeu que está passando pelo inverno no seu casamento, ou você que não passou ainda, entenda, é esperado, é natural, não é o fim do mundo e nem o fim do seu casamento. Você vai dizer, não, aquele dia a Joyce e o Jessé falaram justamente sobre essas características que a Joyce lê para a gente aí, Joyce.
1: Inverno, que seria o frio emocional. As suas características seriam distanciamento, silêncio, frieza emocional, sensação de solidão mesmo juntos, e alguns casais permanecem na mesma casa, mas emocionalmente já estão distantes.
0: E aí, dentro dessa, nessa fase, nessa estação, um dos dois entra em pânico, ou os dois entram em desespero, porque mesmo eles comunicando, eles conversando, aí tem briga, tem desavença, eles não chegam num comum acordo, e eles fazem uma comparação com outras estações. Nossa, ela não era assim. Ele mudou muito. Meu Deus, o que está acontecendo? Eu diria assim, vocês estão passando pelo inverno. É uma fase do casamento de vocês que causa um impacto, porque quando vocês enfrentaram o verão no casamento de vocês, nossa, que maravilha! Quando vocês estavam passando pela primavera, nossa, que bom, flores! Poxa! E agora chegou o inverno, ele esfriou comigo, ele está diferente. Nossa, ela está muito gelada. E pode ser a gente... 5 graus aqui fora, ligando o ar-condicionado num suador e o casamento está frio. Um está emocionalmente frio com o outro. E isso é esperado. Se aqueles casais que se separaram no inverno da relação, eles entendessem que tinha solução, era possível passar para outra estação, eles não teriam se separado. E aquilo que eu falo aqui há muito tempo, há casais que se separam, mesmo se amando. Mas como é possível, Jessé? Claro, porque eles não entenderam que eles estavam passando por um período, eles estavam passando por uma estação do amor. E acharam que por ter, lógico, tem muito mais características dentro do inverno, né? Mas por estarem passando por situações como essas, eles não haviam experimentado ainda, e aí por isso que a gente vê uma estatística de muitos casais que se separam já nos primeiros invernos e dizendo, eu não casei para isso. Eu casei para ser feliz. Amados, felicidade é aceitar e compreender que nós podemos passar por todas as estações e mesmo assim sermos felizes, porque felicidade não é só primavera. Ou seja, felicidade não é só um mar de rosas muito lindo. Felicidade não é só uma árvore frutífera. Nós olhamos para a árvore frutífera, que maravilha, que linda. Mas se nós voltarmos, e a Joyce deu palestra aqui no Outubro Rosa passado, e eu lembro muito bem uma imagem que ela colocou de uma macieira, cheia de maçãs, muito bonita, e no tempo do inverno, ela estava lá sem folhas, toda seca, era a mesma árvore. Porém, em estação ou estações diferentes. Pode passar.
1: Então, para você perceber quais são os sinais do inverno, que seria falta de conversa, ausência de toque, irritação constante e indiferença. Muito importante aqui, ó. O inverno não é o fim da árvore. Por baixo da terra, as raízes continuam trabalhando.
0: Então, quando a gente tem o nosso casamento fortalecido no Senhor, não é porque a gente está tendo, ela está triste comigo, porque eu errei, nossa, eu não deveria ter tratado ela dessa maneira, o meu orgulho falou mais alto, e eu não pedi perdão, e eu não pedi desculpa, não quer dizer que as minhas raízes elas caem, nosso casamento continua tendo raiz, um erro meu, quantas vezes que eu errei com a Joyce, quantas vezes ela errou comigo, e eu sei que ela vai continuar errando.
1: Porque nós não somos perfeitos, né? A gente estava até comentando que nós somos seres humanos diferentes, de culturas diferentes, né? Por exemplo, na minha casa, eu sou de muito contato, muito amor, a gente demonstra isso muito visível. Na família do Jessé, ele vem de uma cultura mais diferente da minha. Só que a gente faz com que a cultura que veio do nosso lar, ela seja diferente do que a gente recebeu. A minha cultura é uma cultura boa, não significa que a dele não seja. Mas a demonstração de afeto no nosso casamento, ela se tornou muito mais. Inclusive, a Rebeca, ela do nada, né? Ela adora dizer... Ela chama a gente, às vezes ela chama a gente pelo nome, Jessé, Joyce, é até engraçado. Quando ela quer chamar a atenção. E ela, a gente olha pra ela, Jessé! Aí ele olha pra ela e fala, saudade.
0: Ontem nós fomos no mercado à tarde, ela tava lá, o tempo todo dentro do carrinho. E eu lá no corredor, pegando alguns produtos, e ela gritava, Jessé! Eu, fala Rebeca, que foi? Saudade. Ou seja, o que a Joyce mencionou, não é porque lá na minha casa, não é porque na minha família, não é porque na tua casa e na tua família, quando era criança e adolescente, não teve essa linguagem de amor, do toque, do contato, do abraço, toque físico, né? das palavras de afirmação, que agora a gente tem que repetir essa questão cultural que a Joyce mencionou.
1: Mas também a gente tem que entender qual e procurar saber qual é a linguagem de amor do meu marido, né? O Gessé ama atos de serviços.
0: Ah, não, quer fazer uma declaração de amor para mim e deixar a pia limpinha. Verdade?
1: Uhum. Fazer um feijão e botar alho e salsinha.
0: Não, alho e salsinha é declaração de amor, Joyce. Se não coloca, se a Joyce faz um feijão e não coloca alho e salsinha, eu digo assim, ó, o que será que eu fiz para ela que ela está chateada comigo, que ela não colocou alho e salsinha? Ô, gente, linguagem de amor. Os nossos avós, e aí quem tem mais 50, 60, 70 anos aqui sabe, o condicionamento cultural era o quê? A mulher doméstica, a mulher do lar, bastante filhos em volta, né? E o marido, qual era a linguagem de amor dele? Ato de serviço, ele tinha que trazer o que para dentro de casa? O pão. Era uma vergonha para ele não trazer o pão. E aí trazia o pão de várias formas, né? Várias maneiras. E quando alguém reclamava, ele dizia assim, ó, vocês estão reclamando do meu amor? É claro que ele não dizia assim. Mas ele estava falando, quem bota o amor nessa mesa aqui sou eu. Qual era a linguagem que ele utilizava? Quem bota o pão nessa casa sou eu. Quem bota o pão, né? Ele ficava bravo. Porque essa reclamação da esposa ou dos filhos parecia que estava dizendo assim, ó, o pai não me ama. Amor, tu não me ama. Mas era a maneira que ele tinha de amar. É claro que a gente vai deixar isso aqui para a palestra sobre as cinco linguagens do amor. Mas nós precisamos entender, amados, que independentemente da linguagem, independentemente da estação, está tudo bem. É só não entrar em pânico, só não entrar em desespero. Vocês já notaram, quando liga para algum serviço de emergência, 190, 192, 193, emergência, boa noite. Moço, pelo amor de Deus, manda uma viatura aqui. E está acontecendo isso, isso e aquilo. Tem um homem perigoso aqui. Está pegando fogo, corre, vem para cá. A pessoa do outro lado é treinada para manter o equilíbrio, o controle e dizer assim, ó, como é que é o seu nome? Qual é o endereço? O que está acontecendo?

0: sobre todos os aparatos de segurança. Aí, uma parte que me chama a atenção. Em caso de despressurização, máscaras de oxigênio cairão no compartimento superior. Primeiro, ajuste é elástico, né? Coloque primeiro em você. Se caso tiver crianças ou pessoas idosas, primeiro em você. E aquilo ali fala muito comigo, ou seja, tem marido que ele quer abraçar o mundo inteiro, quer salvar todo mundo, mas esquece da esposa. Tem esposa que é amada, querida, com todos os de fora, esquece o marido, esquece os filhos.
1: Chega em casa, os filhos nem reconhecem, né? Quer dizer, quando sai, os filhos não reconhecem, né? Porque para fora é um bom pai, é uma boa mãe. E quando chega dentro de casa, é totalmente diferente, né?
0: Vamos pro próximo, então.
1: Tá, mas antes...
0: Opa, desculpa.
1: Ah, continua aqui, né? É, eu quero te perguntar. E esses casais que estão...
0: Joyce, não vem com pergunta,
1: né,
0: na hora.
1: Nessa fase do inverno, o que fazer para reacender essa chama do amor, né? Ligar a lareira lá do amor. O que fazer?
0: Olha, eu vou dizer o seguinte. Tem casamento que é fogão a gás. E tem casamento que é fogão a lenha. E daí cada um aqui sabe. E eu vou perguntar e não precisa responder. Que tipo de fogão é o teu casamento? É a lenha ou ele é a gás? Se for um fogão a lenha, eu vou responder já dizendo para eles. Sabiamente, quem já teve fogão a lenha, quem é da roça sabe. Não tem como cortar lenha no dia de chuva e guardar lenha no dia de chuva. Então, quando nós estamos num dia... temperatura boa, tem sol, é o dia de cortar lenha. O casal sábio, ele tem um estoque de lenha em algum compartimento. A sabedoria do amor, a sabedoria do casamento está aí, em prevenção. Por que que muitos entram em desespero? Justamente por isso, acabou a lenha. Não tem. Eles se amam, eles se gostam, mas eles se esqueceram que se não colocar lenha, não tem como essa chama. Seja do fogão ou seja da lareira. Ai, que bonita essa imagem, né? Uma lareira, cobertorzinho, chocolate quente, um chá. Pois é, mas quem que fica mantendo? Vocês lembram que a Bíblia fala que o fogo arderá continuamente sobre o altar? Mas o fogo vai arder por quê? Que Deus vai... É Deus que vai mandar fogo ou é o sacerdote que precisa fazer o trabalho? Então quem é que tem que fazer acender? A gente coloca lenha e Deus manda fogo. Então você entendeu, né? Faz a sua parte enquanto esposa, faz a sua parte enquanto marido e pode ter certeza que o fogo não vai faltar. Mesmo passando pelo inverno, mesmo no verão, não importa qual for a estação, essa chama, ela permanece acesa, que é a chama do amor. Pode passar, por gentileza, ao próximo? Há casais que parecem frios por fora, mas ainda existe vida nas raízes, que foi o que a gente mencionou no outono. Então a gente precisa reaprender a conversar, reaprender a ouvir um ao outro, esperar o momento de fala, não interromper, criar um tempo de qualidade. Como assim criar tempo de qualidade? E não envolve dinheiro aqui, a gente sempre menciona isso. Criar tempo de qualidade é sair de casa a sós, a dois, ou com os filhos, uma hora, uma tarde, metade de uma manhã, e visitar alguém, fazer algo diferente. E não é a quantidade de tempo, mas é a qualidade que eu emprego no tempo. O pedir perdão é um exercício também, porque pedir perdão é uma questão cultural. Então entenda que quando nós aprendemos a pedir perdão, aos poucos nós vamos exercitando para que nós tenhamos habilidade. E aí ter habilidade, é claro, que depende da repetição. A nossa palestrante já cansou aqui. E reconstruir a amizade, né? Acho que o casamento tem que ter essa amizade. Os antigos diziam que pai é pai, mãe é mãe. Pai não é amigo de filho.

mãe não é amiga de filha. Aí tinha um distanciamento. E a gente entende que ser amigo dos filhos, com respeito e segurança, está tudo certo e não faz com que os filhos eles percam o respeito. Não, o pai não vai perder a autoridade por ser amigo do filho. Eu prefiro mil vezes ser amigo da minha filha. Eu prefiro mil vezes ser amigo da minha mãe. Porque os filhos que têm os pais como amigos, qualquer desabafo, a primeira pessoa que eles vão lembrar é do pai e da mãe. E eu conheço muitos e não poucos filhos que têm como melhores amigos os de fora, porque os que estão aqui dentro não são de confiança. Por quê? Porque não passaram, não demonstraram confiança. Então nós precisamos reconstruir essa amizade que é saudável, que é natural dentro do nosso relacionamento. Pode passar? Toda estação passa. Nenhuma estação vai durar para sempre. E aí eu preciso fazer aqui outras duas considerações que são a estação da primavera e do verão. A estação da primavera e do verão são aquelas, principalmente, no início do casamento. O início do relacionamento, ele é marcado por muitas flores. Tudo floresce, tudo fica bonito. E ao mesmo tempo, tudo é muito intenso, tudo é muito quente. É esse calor do relacionamento. Nossa, que maravilha! Um está conhecendo o outro ainda. Depois é que vai vir o outono, inverno. Mas essa fase da primavera, verão, ela é maravilhosa. Nossa, tudo muito bom. Aí quando chega o outono e inverno, assusta um pouco, porque no início do casamento, no pós-lua de mel, vai baixando esses níveis de adrenalina e o casal vai caindo na realidade. Vai vendo que não é só de intimidade sexual que vai viver o casamento. Que não é só de lua de mel, de passeio, de viagem, não. Agora ele vai trabalhar, ela vai para cá, vai ali, e começa a vir as contas, começa a vir problema na família dela, começa a vir problema na família dele, começa a cair as folhas, começa a esfriar o negócio, e agora, como é que fica? Então é esse entendimento que a gente tem que ter. E eu até citei aqui anteriormente, o relacionamento com Deus do primeiro amor, se batizou agora, discipulado, tá na fé, oh glória, que maravilha, tudo é bênção, tudo é primavera, não vê maldade em nada, é só bênção, e aí varão, é só vitória, glória a Deus e aleluia, que maravilha, está vivendo um verão dentro do relacionamento com Deus, tem força para orar, tem força para jejuar, está todo culto na igreja, e às vezes tem líderes, ou tem pastores que não entendem isso também, quer que a ovelha, ela seja sempre primavera e verão, e não é, a ovelha vai passar por essas estações também, vai passar pelo outono, vai passar pelo inverno, mas se essa ovelha entender, se esse líder, se esse pastor entender, que não vai durar para sempre, que é só um tempo, que é só um momento, desde que haja apoio, haja suporte, vai ficar tudo bem, e vai voltar a florescer, vai voltar a aquecer, esse relacionamento com Deus, esse relacionamento com a igreja, esse relacionamento com os irmãos, e voltando na aplicação do casamento, volta a aquecer, esse relacionamento conjugal. Então primaveras voltam, fica tranquila irmã, fique tranquilo, irmão, floresce, volta as flores, voltam os frutos, os invernos eles terminam, não permanece para sempre, não. Os outonos eles amadurecem e os verões fortalecem. Então é inevitável, fechando aqui, as estações. O segredo não é evitá-las, é aprender a arte de passar por elas, atravessar cada estação juntos,
segura na mão. Seja paciente. O amor não é paciente? Não ama? Então se ama, seja paciente. Esteja presente. Respira. Segura. Calma. Mantenha o equilíbrio. Mantenha o controle. E fica tudo bem. Vamos lá. E quando essa fase passar, o que terá restado do amor de vocês? Essa fase que vocês estão enfrentando agora, que vocês estão passando agora, quando ela passar para a próxima que vai vir, o que que restou do amor? Lembrando também, importante mencionar isso aqui, que o inverno tem 3 meses, então essa frieza vai levar 90 dias, Jessé? Não, é só uma metáfora. Até porque existem invernos de casais aí que levam anos. Existem primaveras de casamentos que levam anos. Existem outonos que levam meses. Então não tem como dizer quanto tempo que vai durar. Lembra aquele texto que diz... O choro, ele pode durar uma noite ou não? E a alegria vem quando? Aí tem gente, na verdade tem gente não, eu pastoreando lá em Santa Catarina, uma irmã veio se queixar para mim, ela estava passando por um processo melancólico, depressivo, foi no culto, e o pregador apontou para ela, e disse assim, irmã, o choro pode durar uma noite, mas a alegria vem pela manhã. É o que a Bíblia fala. Olha como ela interpretou. Isso foi no culto de segunda. Eu pregava no culto de ensinamento na quarta. Na segunda noite, ela foi para casa com a expectativa 1000 graus, 100%. Ela achou que aquilo que ela estava enfrentando e passando ia acabar na terça de manhã. Literalmente ela pegou o texto que ele citou e ela achou que ela chorou a segunda noite toda, se lamentou, e na terça de manhã ela achou que ia acabar. Não acabou, ela acordou triste. Na quarta ela foi no culto, terminou o culto, ela veio chorando falar comigo. Aí eu ressignifiquei, acolhi ela, a dor dela, orientei ela dentro da palavra, expliquei para ela o que significava ali. Ela deu um suspiro e disse, como diz a Rebeca, né? Ah, tá. Então entenda você também que a estação do amor no casamento não tem como a gente prever e muito menos prevenir, porque vai acontecer. Com menor intensidade ou maior, pode esperar. Um dos dois pode passar por essa fase. E quando um dos dois passar, os dois vão ter que enfrentar. E enfrentar com amor e com sabedoria é o caminho para que a gente chegue nesse denominador comum, que é a paz, a harmonia para ambos. E a Bíblia diz, o cordão de 3 dobras não se rompe facilmente, porque em Cristo nós somos 3, é Deus e nós. Agora, se a gente retira, se a gente tira Jesus dessa relação, aí facilmente vai se romper. O verdadeiro amor não é aquele que nunca enfrenta mudanças, porque o verdadeiro amor está sempre superando os desafios. É chato? É. É desconfortável? Com certeza. Mas, por ele ser o verdadeiro amor, ele sabe que vai enfrentar as mudanças. Mas aquele que continua escolhendo permanecer, mesmo quando as estações mudam. Todos os dias nós escolhemos permanecer. Todos os dias nós escolhemos ficar. Todos os dias nós escolhemos continuar com o nosso cônjuge. Pode passar, por favor? Era a última, né? Então, antes de nós orarmos,
Eu quero concluir com vocês aqui a questão de não cobrança, de não culpa por quem você tem sido ou quem vocês têm sido, pela estação que vocês estão passando, pelas dificuldades que vocês estão enfrentando, por quaisquer desafios e problemas. Fiquem tranquilos, fiquem em paz, porque vai passar, em nome de Jesus, vai passar, seja na sua vida espiritual, seja na sua vida familiar, na sua vida conjugal. Não tenha essa estação e essa fase como determinante e como permanente. Muda e passa. Muda e passa. Foi o que um rei, chamando um dos seus súditos, disse a um dos empregados, um artífice que tinha no seu palácio, para que ele retirou a sua coroa e disse: leva minha coroa e só volta aqui quando tu colocar na minha coroa uma frase que me convença, para que quando eu passar as estações do meu reinado, eu entenda que, estando triste, eu vou me sentir bem de novo, eu vou ficar feliz de novo, e quando eu estiver alegre, que eu entenda que eu não vou ficar alegre para sempre. Aí ele falou: meu Deus, já fiz tantas obras, mas essa aí eu nunca fiz. Que tarefa difícil, não impossível. Ele disse: sim, rei, pode deixar, até o final do dia eu lhe trago. Levou a coroa, escoltado, muito cuidado, e ali ele teve a brilhante ideia de escrever uma frase que cada vez que ele se olhasse no espelho, ele ia ler. E ele escreveu assim: tudo passa. Quando o rei recebeu, ele concordou, colocou a coroa e teve esse entendimento. Todas as manhãs, ele, ou todas as noites, independentemente de qual estação que ele estava enfrentando e vivendo, ou com a rainha, ou no seu reinado, ele dizia: tudo passa. Você que está nos ouvindo em casa pela rádio, você que está aqui nessa manhã, entenda que essa estação e que esse tempo não é o fim. É só uma fase. É só um momento. É só um tempo. Persevera. Se você parar, pare para descansar. Não desanime e se levante. Se erga na presença de Deus. Nós estamos aqui para acolher, para apoiar e não para julgar, nem condenar ninguém, mas para ressignificar o amor de Deus no teu casamento, em nome de Jesus. Aplaude o Senhor. Aleluia. Nós já vamos continuar com os louvores. Vamos continuar com a adoração a Deus. E aí em seguida a gente já vai fazer aqui a oração. Josias de Oliveira, com mais uma canção, um louvor ao nosso Deus. Depois a gente continua aqui com a nossa programação de oração, dinâmica, declarações. Vai preparando uma declaração para sua esposa aí, para o seu marido. Capricha na declaração. Bem bonita mesmo, hein? Aplaude o Senhor, dá glória. Aplausos.

Vamos fazer um momento bem romântico? Olhe pro seu par aí do seu lado. Só vocês aí, a banda não, tá? Olhe bem dentro dos olhos dessa pessoa maravilhosa que tá do seu lado. Fala pra ela assim, ó. Já.

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Gente, vamos orar. Fique em pé, por favor. Vou trocar o chip aqui. Eu vou orar agora pelas ofertas, pelos votos, pelos dizimistas, os contribuintes. Depois nós vamos fazer oração pelos casais. Tome na sua mão, por gentileza, você que trouxe a sua contribuição. Nós vamos orar agora para Deus abençoar a nossa vida material, a nossa vida financeira do mês de maio, para o próximo evento de casais no mês de junho. Então pegue por gentileza aí. E nós vamos orar agora. Glória a Deus. Lembrar os irmãos que no mês de junho é o mês de aniversário da igreja. 64 anos da Igreja Pentecostal Deus e Amor. Quem é grato pela Igreja Deus e Amor? É uma bênção de Deus para milhares de vidas, muitas pessoas, inclusive para minha vida. E eu glorifico a Deus completando 30 anos nesse ministério. Irmãos, muitas estações, muitas, mas em todas elas o Senhor estava lá, o Senhor esteve presente e Ele vai continuar, porque Ele disse, deixa eu fazer uma aplicação do texto dele, que ele, quando ele falou assim, ó, eu estarei convosco todos os dias, ele estava dizendo, eu estarei convosco todas as estações do ano. E é por isso que a gente não volta atrás. É por isso que a gente continua firme, porque Ele está conosco. E eu quero orar agora, glorificando a Deus, pela vida de vocês que contribuem, que ofertam nesta obra. Daqui para 30 dias, daqui para o mês de junho, para o Senhor abrir portas, para o Senhor prosperar, para o Senhor abençoar a vida financeira no teu casamento, tanto a tua quanto do teu esposo. Tanto a tua quanto a tua família. Nossa próxima palestra para casais aqui vai ser o terceiro domingo, normalmente, vai ser no dia 21, porque no dia 13 e 14 é o aniversário da igreja, o segundo final de semana. No terceiro final de semana, ou terceiro domingo, vai ser dia 21 de junho. Então já anotem aí para vocês estarem conosco, edição especial do mês dos namorados, hein? Aleluia! Mês de junho é o mês de aniversário da igreja e é o mês dos casais. Quem é casado e namora, namora o seu cônjuge, né? Tem uns que querem namorar fora, não pode, irmãos. Tem que namorar. É, ué. Tem que namorar sua esposa ou seu marido. Vamos fazer a oração? Os coletores já estão aqui. Se você quer fazer a sua contribuição via Pix, o QR Code está na tela. Pode chegar mais próximo se você não conseguir de onde você está. Se você quer fazer a sua contribuição também com o cartão de crédito, vai passar também as maquininhas. Está aqui, ó, a irmã já está a postos, né? Tem mais outra? Não, é só a irmã aqui. Tem mais outra, né? Tá. Ah, tá lá, irmã, ó. Então ela vai sinalizar para vocês. Se você está em casa e você também quer fazer a contribuição financeira, voluntária, de acordo com aquilo que você puder e tiver nas suas condições, faça o Pix pelo CNPJ da Igreja Pentecostal Deus e Amor. Qual é, irmão Jessé? Anota aí que eu sei de cabeça. Anota aí o CNPJ da Igreja para você fazer a sua contribuição especial. Todo terceiro domingo faz uma contribuição para Deus abençoar, um propósito para Deus abençoar o teu casamento, Deus abençoar o teu matrimônio. Vocês vão perceber que os obreiros estão com envelope em mãos. Logo em seguida, faz um voto para o dia 21. Faz um voto para você trazer no dia 21. Escreve no voto, tem a caneta lá atrás, lá, coloca 21/6 para você cumprir esse propósito. Glória a Deus, glória a Deus. Pegou a caneta aí, você que está em casa? 43-208-040-1000 contra 36.
é o CNPJ da Igreja Deus e Amor. Amém, queridos? 040-208, ou seja, 43-208-040, mil contra, 36. E você que também está aqui, se você quiser fazer, já está aqui, ó, está mais fácil, vai no QR Code ali. Vamos orar? Levanta a tua oferta para cá. Levanta o teu voto, você que trouxe para cumprir também, olha aí, ó, quem trouxe o voto? Glória a Deus, maravilha. Você que trouxe moedas também, isso, pega na sua mão, vamos ofertar, vamos ajudar. Meu Deus e meu Pai, a oração da prosperidade, a oração, Senhor, para abençoar a vida financeira. Eu oro agora por este casal, eu oro agora por esta família, eu oro por este ouvinte que está em casa, contribuindo pela internet, pelo rádio. Ó, meu Deus, abençoa. Em nome de Jesus, a vida material, abre portas grandes para o teu nome ser glorificado. Repreenda, Senhor, o tranca-rua, o devorador, a inveja, o olho grande. Meu Deus, este casal que deseja, este casal que almeja, aleluia, Senhor, aleluia, meu Deus, a bênção em favor, aleluia, da vida material, glória, da vida financeira. Abre portas, Senhor, abre portas grandes em nome de Jesus Cristo. Esse irmão, essa irmã que encontra-se nesse momento desempregado, aleluia, Senhor, abre porta, prospera em nome do Senhor. Abençoa os dizimistas desta obra, abençoa os contribuintes deste trabalho, em nome de Jesus Cristo. Que essa pessoa testemunhe, aleluia, que essa pessoa venha testemunhar dessa grande

Em nome de Jesus, receba. Em nome de Jesus, tome posse. Em nome de Jesus, receba a bênção na tua vida material. Receba o milagre financeiro na sua família. Em nome de Jesus, receba essa vitória. Para a glória do nome do Senhor. Amém, Jesus. E graças a Deus. Recolhe aqui a nossa oferta. A Joyce e a Rebeca também têm oferta aqui. Vem cá, Rebeca. E trazer oferta, oferta. Ela oferta com alegria. Glória a Deus. Que maravilha. Coloca lá, Rebeca. Isso. Deus abençoe. Senta aí, meus irmãos. Senta aí aplaudindo Jesus, glorificando a Ele. Coloca a sua oferta. Coloca o seu voto. E os obreiros já vão passando ali também com os envelopes.

Glória a Deus. Ó, pega o voto aí, amados, para o dia 21 de junho, próxima palestra para casais. Bom, Gessé, eu não sei se eu vou estar aqui. Traz domingo que vem. Traz o aniversário da igreja. No dia 13, no dia 14, não tem problema. Mas, dia 21 de 6, ok? Olha aí, que bênção. Vai contribuindo. Vai ofertando, porque essa obra é de Deus e ela não pode parar. Tem que continuar, tem que permanecer. Em nome de Jesus. Glória a Deus. Eu vou cantar também. Posso, Josias? Maravilha. E aí depois que eu cantar aqui, a gente já vai orar juntamente com a irmã Joyce, por todos os casais, para Deus entregar a bênção do mês para tua família e para o teu casamento, em nome de Jesus. Por amor do Kim, por amor.

0: Aleluia! Glória! Maravilha! Glória a Deus! Oração pela bênção conjugal agora. Aqueles casais da tua família que estão precisando da oração, nós vamos lembrar deles agora. Você que conhece os casais da tua família sabe mais ou menos como que está ou qual estação que eles estão. Pensando rapidamente na minha família, pensando rapidamente aqui, junto com a família da Joyce, eu identifico por cima as quatro estações lá na nossa família, nos casamentos. Lembra que a gente perguntou qual é a fase, qual é a estação que vocês estão vivendo? Agora é para você pensar, e naquele casal da tua família lá? Nós vamos lembrar deles agora, aqui na frente do púlpito. Nós vamos orar. Mas claro, vamos orar pelo teu casamento também. Quero chamar à frente os casais, por gentileza. Carinhosamente, tome a sua esposa pelas mãos e conduza ao altar. Isso. Carinhosamente. Cuidadosamente, conduza a tua esposa ao altar. Quando eu digo altar, é óbvio, né? Que não precisa dizer a diferença de altar e púlpito. Mas quando eu digo carinhosamente, traga ao altar de Deus. Traga ela para o altar de Deus. Traga para frente aqui. Enquanto eles vão vindo aqui, os voluntários já vão pegando o nome de vocês, o contato de vocês, para depois nós mandarmos, não só aqui, mas talvez tem casais aqui que começaram a vir esse ano para as palestras, mas eu sei que tem casais aqui que estão conosco desde o início praticamente, e não perde um mês, porque investimento no casamento, investimento. Isso, pode vir para frente aqui, por favor. Com muito cuidado, pega na mão dela e traz para frente aí. Glória a Deus. Glória a Jesus. Chega mais para frente aqui, vem. Mais próximo a gente aqui, vem cá. A gente quer orar por vocês agora. Quem dos casais aqui está conosco pela primeira vez, você nunca veio no workshop de casais? Um? Só um. Quem já veio duas vezes aqui? Opa! É igual caixinha de bis, né? Come um e joga fora o resto, né? Qual dos dois aí come mais o bis? Bora, ó! Meu irmão falou aqui, bota fogo aí, pastor, pra nós sair do inverno. E passa, sai, com certeza, a gente sai dessa e vai para outra estação, né? Quem aqui já teve com a gente mais ou menos umas 10 palestras aqui? Ah, aqui nem se fala, né? Esse mesmo que não perde. Ah, Wagner aqui com a esposa dele também. Eu acho que de todos que estão aqui, vocês estão aqui mais tempo. Foi janeiro de 24, né? Então, já deu 2 anos e meio praticamente. Por quê? O entendimento deles é o que a gente está falando. É investimento no casamento. E existem várias formas de a gente investir no nosso relacionamento. E uma das é vir para cá e receber orientação. Então, pode ter certeza, queridos, que você que está chegando agora, você que está mais tempo conosco, pode ter certeza que vocês vão triunfar, vão testemunhar para a glória de Deus. E convide mais casais para estar com vocês, ok? Você que está lá atrás, seu esposo não está aqui, a sua esposa não pôde vir, também Vem para frente. Vem aqui, por favor. Não tem problema não, venha. Aonde ela está, aonde ele está nesse momento, o Senhor vai visitá-la, vai visitá-lo nesse instante. Glória a Deus. Glória a Jesus. Maravilha. Olhei para o pastor agora e lembrei. Mês que vem nós temos, mais uma vez, quem não estava aqui, hein? Nossa edição especial do mês dos casais, o mês dos namorados, e vai ser uma bênção.
1: E eu quero intimar todo mundo a estar conosco e fazer um desafio. Quero fazer um desafio.
0: Vai ser. Cuidado com esses desafios aí.
1: Um desafio.
0: Não me bota no fogo, que nós estamos no verão já.
1: Vamos fazer um desafio a vocês trazerem um presente. Comprar um presente para o seu cônjuge. E a gente vai fazer a troca aqui no culto.
0: Meu Deus!
1: Quem concorda comigo? Legal?
0: Pode ser um Pix na hora ou não?
1: Opa!
0: Recebe?
1: Recebo.
0: Toma posse?
1: Toma posse.
0: Ó, tá valendo Pix também aí, irmão. O valor não importa, né?
1: Tem, importa.
0: Importa?
1: Importa.
0: Não, então não vou fazer Pix, não. Vou comprar uma. Desculpa ali, irmãos, eu me emocionei aqui. Eu achei que se ela dissesse, eu tava preparado assim, R$5 no Pix pra ti,
1: não,
0: então.
1: Não, né? A gente é esperto.
0: É, né?
1: É.
0: Ó, então quem tiver aqui no mês que vem... Vou ter que falar o desafio, já.
1: Aham.
0: Sou ruim de presente, irmãos. A minha linguagem de amor não é presente. Não é presente, mas tem que aceitar o desafio, então.
1: Com certeza.
0: Tá, como é que é? Eu compro um, tu compra outro?
1: Isso.
0: O casal, então, um compra pro outro?
1: Um compra pro outro.
0: E troca?
1: E vamos fazer aqui a renovação de votos.
0: Perfeitamente.
1: E aí a gente faz a troca dos presentes.
0: Ok. Já tô pensando aqui agora, né? Não, vamos orar primeiro, depois eu fico na luta. Vamos orar pelos casais, depois eu fico na prova aí. Vamos fazer essa oração, segura na mão aí. Do seu esposo, da sua esposa. Você que a esposa não está aqui, o marido não está aqui. Coloca a mão no peito agora aí. O Senhor vai visitar onde ela está, onde ele está nesse momento. Glória a Deus, vamos orar. Os que estão lá também. Levante as mãos de vocês para os casais aqui. Glória a Deus. Esse é um dos momentos mais importantes, um dos momentos mais lindos que tem. É os casais aqui na frente, no púlpito, diante do altar de Deus. Aleluia. Recebendo a bênção matrimonial, a bênção do mês para o teu casamento. Isso, levante as mãos para cá. Glória a Jesus. Vamos orar, vamos clamar a Deus.
1: Senhor, nós queremos,
0: aleluia,
1: te louvar, queremos,
0: glória,
1: te
0: Jesus,
1: agradecer por tudo quanto o Senhor tem,
0: oh,
1: feito.
0: Glória.
1: Nós te louvamos, Senhor,
0: aleluia,
1: por todo,
0: Senhor,
1: o terceiro domingo de cada,
0: aleluia,
1: mês.
0: Jesus.
1: Que o Senhor tem reservado este,
0: glória,
1: momento, Pai, para que,
0: glória,
1: os casamentos, para que nós possamos ser renovados por Ti. Para que nós possamos ser,
0: maravilha,
1: orientados,
0: Senhor,
1: pelo Senhor.
0: Oh, glória,
1: nós te exaltamos, ó Pai,
0: maravilha,
1: porque o Senhor tem,
0: Senhor,
1: regado em nossos corações a cada dia mais amor,
0: Deus,
1: mais carinho, compreensão. Cuidado, fidelidade.
0: Obrigado,
1: o Senhor,
0: Senhor
1: tem nos ajudado, Senhor, a,
0: aleluia,
1: aprendermos cada dia mais um do outro. O Senhor tem nos,
0: aleluia,
1: dado graça para aprendermos, Senhor, a lidar com as nossas,
0: glória,
1: dificuldades,
0: ajudar,
1: com as estações,
0: é verdade,
1: Senhor,
0: Deus,
1: dos nossos casamentos.
0: Sim,
1: nós te louvamos, Senhor,
0: sim,
1: porque
0: Jesus,
1: Tu és bom.
0: Aleluia.
1: E é por isso que neste momento nós te pedimos, coloca por,
0: glória,
1: terra toda a frieza espiritual.
0: Aleluia.
1: Coloca por terra, Senhor, toda a frieza neste casamento. Que toda fureza Satanás contra essa família caia por terra pelo poder que há em Ti, pelo poder do Teu sangue. Nós clamamos neste momento lhe pedindo, Pai, repreenda agora todo dardo de Satanás, toda frieza, Senhor, que Satanás tem lançado, Senhor, sobre este casamento, e que o Senhor venha reacender a chama do amor neste coração, Senhor, que quem sabe esteja apagado. Nós te pedimos,
0: maravilha,
1: visita cada lar, a cada família, a cada filho, Senhor, a cada esposa, a cada esposo, Senhor, neste momento nós te pedimos pela Tua graça, a Tua misericórdia, a Tua bênção sobre cada casamento, a Tua misericórdia sobre cada lar. Nós pedimos a Tua bênção da união bênção, Jesus, sobre cada casal. Que nós possamos continuar aprendendo de Ti, aprendendo do Senhor, para que possamos ser melhor a cada dia. Em nome de Jesus, para que possamos colocar o Senhor em primeiro lugar no nosso casamento, na nossa família, nas nossas vidas. Nós a Ti consagramos e apresentamos, Senhor, a nossa família a Ti, porque cremos que Tu és o Deus Todo-Poderoso, que sabe, que conhece as nossas necessidades, sabe as nossas falhas, aquilo que precisamos melhorar, aquilo que precisamos ser melhor um para o outro. E é por isso que nós pedimos, nos ajuda, Senhor, a enxergarmos aquilo que nós temos que deixar cair, aquilo que nós temos que deixar ir embora, e nos revestirmos do amor do Senhor. Nós te louvamos, ó Pai, porque temos família. Te louvamos, Senhor, por este momento. Te louvamos, Senhor, por essa oportunidade. Em nome de Jesus, nós consagramos a Ti essa oração. Em nome de Jesus.
0: Glória a Deus, glória a Jesus. Que maravilha, igreja. Oh, glória. Quem recebeu o amor de Deus sobre a tua vida, sobre o teu casamento, diga graças a Deus. Eu vou dar um minuto no relógio para você abraçar o seu cônjuge. Segura, não abraça ainda, calma. Vou contar até três e vocês vão abraçar. Josias, aquela trilha, o tempo não pode apagar. Vamos lá. Um, dois, três. Vai. Abraça. Fala alguma coisa. Faz uma declaração bem baixinho. Isso. Eu sempre falo aqui, casal. Já passou pro teu nome, tem a nota fiscal lá na casa. A aliança tá aí para confirmar isso aí, para garantir. Um minutinho. Às vezes a gente não fala, mas sente. Às vezes a gente não fala nada, mas sente, né? Um, dois, três, quatro.

0: Aleluia.
1: Agora chegou. Agora chegou o momento mais esperado por todos os casais.
0: Não, tu não vem com o desafio de novo, Joyce.
1: É. Chegou o momento mais esperado por todos os casais. Você se prepara. Se prepara que sempre nessa parte, não sei, acontece alguma coisa que eles vão se afastando. É, ó, já se prepara.
0: É verdade, né? Vai repelindo, né?
1: Vai repelindo. Eu preciso aqui de um casal para fazer uma declaração de amor para sua amada. Um casal apenas.
0: Não, um é pouco no meio disso aqui tudo.
1: É, pois é,
0: bota
1: né?
0: Bota uns três, poxa.
1: É, vamos lá, então.
0: Três casais tem aqui, com
1: certeza. Três casais.
0: Vamos lá, o primeiro qual é? Uma declaração?
1: Calma, um de cada vez. Esses? É o nosso casal corajoso, ele sempre participa com a gente, né?
0: É, tá certo, verdade.
1: Vamos lá, olha, entre tantos. Isso, Josi. Tchararará. Vamos lá, minha gente.
0: Um tá aqui.
1: O outro?
0: Segundo. O segundo tá ali.
1: Terceiro.
0: Onde é que tá o terceiro casal? Não, no rádio. Não dá, tem que ser aqui, né?
1: Tem que ser presencial.
0: O rádio já faz a declaração lá,
1: é,
0: né?
1: É, verdade.
0: Mas no presencial aqui, terceiro casal, cadê?
1: Vamos lá. Mais um.
0: Coça a cabeça, coça o olho.
1: Olha
0: lá. E levanta o dedo.
1: Achamos.
0: Abalou.
1: Por favor, se aproxime.
0: Não, não, não. Olha a leitura corporal, Joyce. Quando o irmão levantou a mão, alguns fizeram assim, ó.
1: Ai. Graças a Deus.
0: Salvou a pátria, varão. Salvou a pátria dos casais. Vamos lá.
1: Se aproximem aqui, por favor.
0: Por gentileza. Os demais, por hora, estão salvos. Por hora.
1: Mas eu vou pegar vocês na próxima, hein?
0: A tua hora vai chegar, te prepara.
1: Vamos lá, por favor, cheguem aqui bem pertinho de mim.
0: Gilvan, dessa vez aí, safões, Gilvan.
1: Deixa eu perguntar pra vocês, quanto tempo de casados?
2: Dá 16. Sim, dois.
3: Dois meninos.
1: Legal, parabéns pra vocês. Vocês são casados há quanto tempo?
4: 46 anos. Quatro filhos. Oito netos e vai vir uma bisneta e tá chegando o bisneto.
1: Ai, que bênção, glória a Deus. Pergunta lá pra eles pra mim.
0: Aqui, quanto tempo de casados?
5: Está junto praticamente 2 anos.
0: Maravilha, 2 anos. Chega mais próximo aqui. Vocês também lá. 2, 46 e 16. Então, bom que tá na...
1: Ah, tá. Ó, eu vou falar... Vocês vão fazer uma declaração de amor um pro outro. Só que eu vou falar 3 palavras. A cada palavra que eu falar, vocês têm que incluir na declaração, tá? É bem simples, bem tranquilo. E conforme eu vou falando, vocês incluem a palavra, eu vou colocando outra. Vou falando outra palavra e vocês vão... colocando, tá bom? São 3 palavras. Vamos começar por onde?
0: Pode ser nessa sequência mesmo aqui, né?
6: Não sei quem vai começar de vocês dois.
7: Vai você, amor. Tá?
1: Vamos lá, um de frente pro outro. Segurando a mãozinha. Olha bem no olho. A primeira palavra é perdão. É.
8: Vai criando aí.
1: Vai criando na sua cabecinha.
9: Como é que eu posso dizer perdão assim? Só pra entender.
10: Perdão por atitudes.
9: Ah, pedir perdão pra ela?
10: É.
8: Começa com essa declaração e no meio da declaração tem que ter essa palavra, né?
9: Elise, você sabe que
3: nesses 16 anos. São lutas em cima de lutas, mas o amor que existe entre a gente é uma coisa que Deus cada dia mais vem sustentando, né? As coisas, as atitudes erradas, acredito que eu devo ter tomado. Existe um perdão da sua parte, por mais que você não fale.
1: Paciência.
3: Paciência, que tem que ter demais comigo, só Jesus na causa.
1: Respeito.
3: Respeito, que você sabe que o respeito está acima de qualquer coisa, né? Que eu tenho, que você tem por mim também. E você sabe, eu não preciso nem... Você sabe que eu sou muito grata a Deus por... Hoje é a primeira vez que a gente está aqui junto na igreja. A gente veio hoje. Então, assim, só Deus. Deus preparou o dia de hoje pra gente.
1: Glória a Deus.
3: Você sabe melhor do que tudo, né? O amor que eu sinto por você, pelos nossos filhos, pela bênção que você me deu. E o amor, não sei nem como descrever. Obrigado por tudo, por me aturar, esse cara chato. Mas Deus vai cuidando de você, vai te preparando tudo.
1: Muito bom, viu? E sejam bem-vindos sempre, viu? O que você vai fazer pra ele? Então vamos lá. Fé.
11: Fé? Amor, sabe que eu gosto muito de você, amo você. Você foi o presente da minha vida que Deus me deu. Desde o dia que eu pedi você em casamento, você aceitou. Deus sabe o quanto que era o meu sonho casar com você. E graças a Deus ele realizou. Sou muito grata por tudo. Pelos nossos filhos, por você. Sabe o quanto que eu te amo e valorizo você.
1: Fé.
11: Fé? É... A fé que eu tenho em Deus.
1: Muito bem. Tempo.
11: O tempo. O tempo que a gente tá junto é muito bom, muito valoroso.
1: Abraço.
11: O abraço que eu tenho por você, o amor que eu sinto por você, o carinho, o respeito que eu tenho por você.
1: Muito bom. Obrigada, viu? Muito obrigada. Pode sentar. Vamos lá. É, carinho.
4: Em primeiro lugar, quero agradecer a Deus por você estar na minha vida, né? E o carinho que tenho por você e a gratidão que tenho por você.
1: Respeito.
4: Por cuidar de mim. Eu te respeito muito e sei que você me respeita.
1: Compreensão.
4: Né? Compreensão. Preciso ter mais compreensão com você, né? Eu só sei dizer uma coisa. Eu te amo muito. Você... é muito importante na minha vida. Não é à toa que a gente está aqui há 46 anos e a gente, nessa caminhada, os dois juntos, entre sobes e desce, altos e baixos, e estamos aqui lutando. Com graças ao nosso Senhor Jesus Cristo, que está sempre com nós.
1: Muito lindo!
12: Eu só vou falar.
1: Ó, fala do seu coração para ela. Pode falar do seu coração.
12: Não. Não é pra falar?
1: Vamos lá então, vou falar a palavra. Companhia. Companhia.
12: Você é a melhor companhia que eu tenho. A melhor companheira. Tá em todos os momentos da minha vida.
1: Escuta.
12: Como é que é? Escuta?
1: Escuta. Você me escuta.
12: Você vem pra me escutar.
1: Paciência.
12: Eu tenho paciência ela.
1: Tanto faz.
12: Eu tenho que ter, Deus dá muita paciência. Acho que é melhor ficar quieto.
1: Muito bom, muito bom. Obrigada, viu? Deus abençoe vocês. Já foi, pode sentar. Obrigada.
13: Vamos lá, último casal.
1: Vamos lá, primeira palavra é carinho. Um de frente pro outro, mãozinha dada.
14: A paz do Senhor a todos, Deus abençoe. Obrigado por esse momento. Creio que vai que tá quebrando algo aqui nesse momento. Que...

0: que o nosso casamento seja espelho para outras pessoas. Amém?
1: Carinho.
0: O carinho é o meu maracujazinho. É azedo, mas é gostoso.
1: Amor.
0: Cuidado. Te amo, Juliana.
1: E a última é abraço.
0: Abraço. Acho que os puxãozinhos de orelha.
2: Tem que falar o abraço.
0: Gosto de abraçar você, gosto de... Às vezes está perto, né? Ainda mais que vai vir uma bênção nas nossas vidas.
1: Amém.
0: Ela está de 6 meses, vai ser Ana. Ana Beatriz, que venha com cada vez blindar o nosso relacionamento.
1: Amém, glória a Deus.
0: Amém.
1: Deus abençoe.
3: Vem mais perto aqui. Irmãos, vamos aproveitar, estendo as mãos de vocês para cá. Glória a Deus. Para que, ele falou, né, é uma luta, é uma peleja para oficializar esse casamento, e vai no cartório, é uma dificuldade, mas ele falou uma palavra que ele creu que hoje o Senhor coloca por terra essa barreira. Quem crê em nome de Jesus? Aleluia. Vocês viram, amados? É assim, Deus nos usa aqui, e eu não digo assim, para alguém aqui, é para todos que nele creem. Então esse casal creu, e eu tenho certeza que foi de Deus de ele ter dito que faria a declaração aqui, já para nós orarmos por ele. E não tinha nada combinado, né, irmão? Foi agora, não foi?
0: Tem um papel dentro da Bíblia que eu coloquei, e orando em cima do propósito de casamento. Se quiser que eu pego, para mostrar para...
3: Do cartório. Mas hoje, em nome de Jesus, vai sair casamento aqui. Senhor meu Deus e meu Pai, com a tua igreja, nós oramos em favor deste casal que se ama, quer oficializar, Senhor, esse registro. E nós te pedimos, coloca por terra toda a barreira, coloca por terra toda a muralha, em nome de Jesus Cristo, Senhor, contra este casal. No teu nome, nós declaramos, Senhor, vitória, bênção sobre a vida deles. A constituição familiar, em nome de Jesus, ó Deus, não só de filhos, mas os filhos dos filhos, em nome de Jesus, que essa geração, que essa prole, que essa família seja abençoada, no nome de Jesus. E quem crê, diga amém. Que Deus abençoe o casal, pode retornar lá, em nome de Jesus. A igreja bate palma e dá glória. A igreja glorifica o nome santo do Senhor Jesus. Glória a Deus. Glória a Deus. Aleluia. Amém, Jesus. Amém. Meus irmãos, nós já vamos encerrar. 10 minutinhos antes. Até para os irmãos ficarem melhor acomodados lá. E nós vamos agora para o coffee break. Mas na oração da fé, eu quero perguntar aqui. Tem alguém que você não aceitou Jesus ainda? Quer entregar tua vida para Jesus? Quer voltar para a casa do Pai? Você que deseja congregar aqui na Igreja Deus e Amor, quer voltar para Jesus? Quer aceitar Jesus? Temos alguém? Algum casal? Ou você que está conosco nos visitando e hoje quer entregar tua vida para o Senhor? Temos alguém? Eu pergunto porque eu não sei se todo mundo tem um nome no livro da vida. Quem tem? Glória a Deus por isso, né? Então que Deus abençoe os irmãos grandemente. Na oração da fé, nós oramos pelos aniversariantes. Alguém fez aniversário agora em maio ou vai fazer? Tem alguém para nós orar por você? Por favor, irmã, vem cá para nós orar pela irmã. Na oração da fé, mais alguém? Opa, glória. Foi pego o nome e o WhatsApp. Agora nós vamos pegar o endereço para ir comer bolo agora na casa deles lá, né?

Isso, vem pra cá. Quero registrar a presença aqui do nosso pastor Levi Muniz, que já está fazendo o trabalho aí das externas da Rádio Deus e Amor. Nós estamos em transmissão e é muito importante ter aqui, coletar os depoimentos, né, Levi? O Levi é nosso radialista aí da Rádio Deus e Amor. Que Deus abençoe o teu casamento com a Fernanda lá também, em nome de Jesus. Mais pra frente aqui, por favor, chegue, irmãos. Esses aqui são os aniversariantes de maio. Glória a Deus. Alguém fez aniversário de casamento também em maio, não? Tá fazendo? Vocês? Ah, então vem pra cá. Ô, glória. Que maravilha. Mais alguém aí, irmãos? Aniversário de casamento em maio. Fiquem tranquilos que junho vai ser o mês dos presentes, né? Os bebes e os comes. Os comes e os bebes também. Que o Senhor te abençoe. Essa é a nossa oração.

0: Deus abençoe. Parabéns para vocês. Muita saúde, sabedoria, amor de Deus, graça e comunhão do Espírito sobre a vida de vocês e a família. Estende a mão à oração da fé, Paizinho. Eu estou orando com a igreja, com os casais, em favor desses irmãos, deste casal que está aqui diante da tua igreja, da tua presença, recebendo um presente da tua parte, recebendo uma bênção da tua parte. Em nome de Jesus, sejam abençoados, sejam abençoadas, em nome de Jesus Cristo, levem esse presente do Senhor Jesus para a vida de vocês, e quem crê diga amém, Jesus. Levanta a mão, fala assim: em paz eu vim, em paz eu voltarei, o Senhor guardará a nossa entrada, a nossa saída, desde agora e para sempre. Nenhum mal nos sucederá, nem a maldição vai chegar na nossa casa, em nome de Jesus. 14 horas temos o nosso evento principal no salão de número 1, curas, libertação, milagre, você não pode perder. E 7 horas da noite aqui no salão 2, nós temos o culto da família, e eu vou pregar hoje à noite. Justamente vamos falar sobre o poder da oração. Amém, queridos? Fala comigo 3 vezes: a paz do Senhor Jesus, a paz do Senhor Jesus e a paz do Senhor Jesus. Vão em paz, que Deus acompanhe a todos.
1: 11 horas 23 minutos, amados ouvintes da Rádio Deus e Amor, estávamos transmitindo ao vivo, direto do altar aqui do Templo da Glória de Deus, o grande culto desta manhã aqui na sede mundial, workshop para casais. Tem um irmão aqui, como é o seu nome, meu irmão?
2: Meu nome é Carlos.
1: Carlos, e aí, Carlos, participou do workshop, o que você sentiu, o que, que você pode falar, relatar aos ouvintes da Rádio Deus e Amor?
2: Uma bênção. Além de ser uma benção, sempre tem um aprendizado para os casais. Sim. E todos os meses tem essa palestra. Sim. Que é renovadora, no caso, para o meu casamento e para os demais casamentos dos irmãos.
1: O senhor foi edificado nesta tarde, desta manhã?
2: Sim, fui bem edificado.
1: Veio com a esposa?
2: Vim com a esposa. O menino também, né, meu filho? Está aprendendo também.
1: Família aprendendo do Senhor Jesus, né?
2: Amém.
1: Vale a pena.
2: Vale a pena.
1: Igreja Deus e Amor é uma igreja de bênçãos.
2: Uma igreja de bênçãos.
1: De milagres.
2: Família.
1: Amém. Amém. Deus te abençoe. Você veio de qual bairro?
2: Vim do bairro São Paulo, Belenzinho, São Paulo.
1: Belenzinho. Vale a pena sair de casa e vir aqui?
2: Sim, vale a pena. Agora não vale a pena ficar em casa.
1: Amém. Deus te abençoe, querido. Obrigado pela sua participação. Está aí o nosso irmão Carlos. Veio com a esposa participar do nosso workshop para casais. E lembrando, gente, que daqui a pouquinho, no horário das 15 horas, um grande culto aqui no Templo da Glória de Deus. O pessoal passando por aqui. Meu irmão, só um minutinho, como é o seu nome?
3: Levi.
1: Levi?
3: Levi.
1: Levi, eu também sou Levi, muito prazer. E aí, participou do workshop, o que, que você sentiu, como foi? Fala para os nossos ouvintes.
3: Pensa, né, Deus, ele... Basta abrir o coração, né? Basta abrir o coração que Deus, ele transforma. Às vezes as pessoas pensam que nunca a bênção vai chegar, mas o Senhor, ele sonda cada coração de nós, né?
1: Muito bem. Você veio de qual bairro?
3: Parque São Rafael.
1: Valeu a pena sair de lá e vir aqui.
3: Até aqui nos ajudou o Senhor.
1: Aleluia. Deus te abençoe, Levi. Obrigado pela sua participação aqui na Rádio Deus e Amor, programa Voz da Libertação. São 11 horas da manhã com mais 25 minutos. Gente, olha, deixa eu falar uma coisa para você. Hoje teremos este grande culto, a campanha Profetizando no Vale. Daqui a pouquinho, a presença do pastor Milton Almeida, pastor Milton, que é membro da diretoria da Igreja Pentecostal Deus e Amor, da diretoria executiva, ele vai ministrar a poderosa palavra de Deus, vai orar em favor de todos que aqui comparecerem, e mais uma vez o Senhor vai fazer milagres. A Igreja Deus e Amor é uma igreja voltada para isto, né? Nós temos workshop de casais, nós temos aí cultos especiais, as pessoas são edificadas através da poderosa palavra de Deus. Vale a pena servir Jesus nesta igreja, meu irmão?
4: Olha, eu encontrei Jesus aqui e digo que vale a pena investir a sua fé no Senhor Jesus Cristo, na Igreja Pentecostal Deus e Amor.
1: O senhor já foi muito abençoado aqui.
4: Muito, muito. Muitas bênçãos eu recebi aqui através da minha obediência e crer na palavra do Senhor.
1: Amém. Como é o seu nome?
4: Reginaldo.
1: Reginaldo, você veio de qual bairro, Reginaldo?
4: É Jardim Brasil.
1: Jardim Brasil. Vale a pena sair lá do Jardim Brasil e vir aqui na sede mundial?
4: Vale a pena. Muito.
1: Tem bênção de Deus?
4: Muitas bênçãos.
1: Amém. Deus te abençoe, irmão Reginaldo. Reginaldo está trabalhando aqui no Templo da Glória de Deus, ajudando, auxiliando. E muita gente por aqui glorificando o nome daquele que vive e que reina para todo sempre. Você que está em casa, vem para cá você também, Avenida do Estado. Eu falei Avenida do Estado, 4568, no bairro da Liberdade. Estamos aqui bem ao lado do viaduto da Rua da Moca, próximo à Praça da Sé, próximo ao Parque Dom Pedro II. Hoje, domingo, é o dia que Deus preparou para mudar a tua sorte, para abençoar a tua vida, abençoar a tua casa, abençoar o teu lar, abençoar a tua querida família. Igreja Pentecostal, Deus e Amor, mais que uma igreja, uma família. Como é o seu nome, meu irmão?
5: Jailson.
1: Veio de onde?
5: Viemos de Morro Doce.
1: Morro Doce. Valeu a pena sair de lá e vir aqui na Igreja Deus e Amor?
5: Sempre, sempre.
1: Vamos andar na fila aqui, senão vai perder o lugar. Fala pra gente como foi, o que o senhor sentiu nesse workshop para casais?
5: A gente renova, né, a nossa vida, a gente aprende cada vez mais.
1: É abençoado?
5: Sempre, sempre abençoado.
1: Amém. Que veio com a família?
5: Vim com a minha esposa e aqui é o...
1: E o filho?
5: Não, aqui é meu funcionário.
1: Funcionário. Então tá bom. Deus te abençoe. Obrigado pela sua participação aqui na Rádio Deus e Amor, programa A Voz da Libertação. É isso mesmo. Deixa eu ver se eu falo com mais alguém que está aqui. Qual o seu nome, meu irmão?
6: Edivaldo.
1: Edivaldo veio de onde?
6: Eu venho da Vila Prudente.
1: Vila Prudente. Valeu a pena sair de casa e vir aqui na Igreja Deus e Amor?
6: Valeu a pena. Aqui é o lugar da vitória, o lugar da bênção.
1: Foi edificado nessa manhã.
6: Graças a Deus.
1: Agora vai tomar um cafezinho.
6: Agora eu vou tomar um cafezinho abençoado aqui.
1: Vamos mandar, senão a gente perde a fila, o lugar na fila aqui. É a primeira vez aqui? Já veio outras vezes?
6: Não, direto. Sempre estou aqui.
1: Sempre está aqui, sempre abençoado.
6: Sempre abençoado.
1: Em nome de quem?
6: Em nome do Senhor Jesus Cristo.
1: Amém, Deus te abençoe. Aí está, amados ouvintes, é uma festa, é uma alegria, é o povo mais feliz da terra, o povo que vai morar no céu com Jesus. Presbítero Eren de la Lande, são 11 horas 28 minutos, vou deixar o som com você aí, porque eu sei que tem muita coisa boa da parte de Deus aí na programação da Igreja Pentecostal Deus e Amor. Então, estou encerrando aqui. Vamos com vocês aí no estúdio. Deus abençoe Moisés Azevedo, Deus abençoe Eren de la Lande. É com vocês.
7: Deus abençoe Levi Muniz, Deus abençoe Jessé Ávila, Emma Joyce e toda a equipe que trabalhou nessa manhã. Foi então o workshop para casais. Daqui a um mês voltaremos, Deus assim permitir. Cantamos, adoramos, celebramos Moisés, 11 horas 29 minutos.

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0: 11 horas 32 minutos. Bloco de notícias. Cristãos pelo mundo, tome nota. Seja abençoado, até já.
1: Momento da informação. Eu sou a Cristine Luiz e a gente vai para mais um Drops de Notícias aqui na Rádio Deus é Amor. Juventude Cristã. Estudo mostra que jovens lideram retorno às igrejas. Um estudo divulgado em julho do ano passado revelou uma mudança histórica no comportamento religioso dos americanos. Os chamados grupos da geração Z e os millennials passaram a ser os grupos que mais frequentaram as igrejas nos Estados Unidos, superando pela primeira vez as gerações mais velhas. Apesar do avanço, a pesquisa aponta que mesmo os grupos mais assíduos ainda não comparecem semanalmente. Na média geral, adultos que frequentam igrejas vão cerca de 1,6 vezes por mês, o que significa que menos da metade participa todos os finais de semana. Para os líderes religiosos, isso representa tanto uma oportunidade de reaproximação quanto um desafio de manter o engajamento. Os especialistas explicam que a renovação espiritual entre os mais jovens pode redesenhar o futuro das igrejas. Afirmam que o tecido da vida congregacional está de fato mudando. A presença dos novos grupos é uma chance enorme para os líderes, mas esse interesse precisa ser bem trabalhado para que resulte em discipulado e crescimento espiritual. Pesquisas mais recentes contaram com 5.580 entrevistas feitas entre janeiro e julho do ano passado, considerando fatores como idade, gênero, região e renda. A tendência observada indica que a vitalidade das igrejas nos próximos anos pode depender de como líderes cristãos conseguirão responder à busca de jovens por conexão, pertencimento e espiritualidade. Vida cristã moderna e impacto das redes sociais. As redes sociais têm um grande impacto na vida do cristão. Elas mudam a forma como nos comunicamos e nos conectamos com os outros. Esse ambiente digital pode ser muito positivo, mas também desafiador. Por um lado, as redes oferecem plataformas para compartilhar a fé. Cristãos podem postar versículos, reflexões, experiências que inspiram outros. A mensagem do Evangelho pode alcançar mais pessoas do que nunca, atingindo aqueles que estão longe da igreja. Contudo, é preciso ter cuidado. A exposição constante às redes sociais pode ser uma distração. Pode nos afastar de momentos importantes de oração e estudo da Bíblia. É fácil se perder em postagens e comentários. A importância do uso consciente das mídias não pode ser subestimada. Vivemos em um mundo cheio de informações, por isso é essencial saber como usar as redes sociais de maneira responsável. Primeiro, devemos pensar nas coisas que publicamos. Cada postagem e comentário pode impactar a nossa imagem e a de nossa fé. A tecnologia pode ser uma grande aliada em nossa caminhada de fé. No entanto, é crucial usá-la de forma consciente e equilibrada. Praticar a empatia, respeitar os outros e refletir sobre o que compartilhamos são passos fundamentais. Estabelecendo limites e priorizando interações significativas, podemos fortalecer nossos relacionamentos e nossa espiritualidade.
2: Jesus disse: "Homem, os teus pecados são perdoados." Quem é que pode perdoar pecados senão somente Deus? O maior milagre que deveria acontecer naquele momento não era o paralítico andar somente, mas o paralítico ser perdoado por Jesus. Então mesmo Jesus, que ele cura uma dor de cabeça, que você pode falar uma simples dor de cabeça, ele pode também curar as feridas da sua alma. O Senhor está esperando você abrir seu coração e falar: Senhor, entra na minha vida, faz uma limpeza, arranca tudo aquilo que não agrada ao Senhor, porque eu quero ser uma nova criatura a partir de hoje.
3: E o que eu posso ver na vida desse leproso, ele não perdeu a esperança. Ele chegou a pedir humildemente ao Senhor, dirigindo essas palavras: eu sei que tu tens poder para me curar hoje, só basta o querer do Senhor, porque fé eu tenho de alcançar. Mas se o Senhor não me curar hoje, eu vou continuar confiando no Senhor. Eu vou continuar esperando nesse dia da minha cura. Eu não vou perder a minha fé, minha confiança no Senhor. E é isso que o nosso Jesus quer ver na vida de pessoas neste momento. Fé, confiança, perseverança. Pastor, eu estou com câncer. Para Jesus não é problema, não. Jesus cura. Jesus transforma. A Bíblia diz, irmãos, no versículo que lemos, Jesus, profundamente compadecido, ele estendeu a mão sobre o leproso. Jesus colocando a mão na cabeça, no leproso, isto é imundo. Mas Jesus estendeu a mão e a lepra foi embora, a lepra desapareceu. Esta igreja acredita nos dons, acredita nos milagres. E eu sou o milagre nas mãos de Deus. Eu sou o milagre nas mãos dele. Ouvintes de casa, talvez não seja lepra, talvez não seja câncer, talvez seja essa opressão. Jesus repreende agora através da palavra. Este poder está sendo manifesto agora na vida de muitas pessoas. Quando a mão de Deus toca o gigante que nos afronta, nós não olhamos ele como gigante, porque nós não colocamos o gigante acima de Deus. O nosso Deus é maior do que os nossos problemas, meus irmãos. O meu Deus é maior do que esse problema que você está enfrentando. O meu Deus é maior do que essa enfermidade que está lhe assolando. O meu Deus é tremendo. O meu Deus, ele pode te curar agora, se encontrar espaço no seu coração para ele manifestar a cura.
4: Quem mais já procurou a dor, não está sentindo mais a dor, levante a sua mão. Quem não está sentindo mais, pode procurar, procura. Vamos lá, o que a irmã estava sentindo, irmã?
5: Estava sentindo dor no braço, irmão.
4: E agora?
5: Eu não estava aguentando nem bater palma. E eu comecei. Agora não estou sentindo mais nada.
4: Ô, irmã.
6: Ela disse que sumiu a dor no braço, pastor Milton.
4: Qual o nome da senhora?
5: Maria Ivonete Rocha.
4: Mãe Maria, saiu só porque a irmã deu glória a Deus?
5: Dentro da hora da palavra, irmão, que saiu. Eu não estava conseguindo nem bater palma.
4: Está curada?
5: Curada para a glória do nome do Senhor Jesus.
4: Quem mais? Tem mais uma irmã com a mão levantada. Não está doendo mais não, irmã?
7: Ah, eu doía o joelho, aí travava. Quando eu sentava aqui, eu não podia levantar porque atacava a coluna.
4: E agora?
7: E aí agora eu estou procurando, ele saiu, porque ele não quer que eu venha para a igreja, mas eu vou.
4: Tá vendo, irmãos? Vocês que andaram falando que no culto aqui não acontece milagre, quem disse essa mentira? Milagre acontece sim. Quem mais já procurou a dor, não está sentindo mais a dor, levante a sua mão. Quem não está sentindo mais, pode procurar, procura. Vamos lá, o que a irmã estava sentindo, irmã?
8: Cheguei com a falta de ar no coração e não andou.
6: Dor e falta de ar.
8: É, quando ele mandou dar glória a Deus, saiu tudo.
4: Aleluia.
6: Como é seu nome?
9: Eunice.
6: O que a senhora tinha?
9: Dor nas costas.
6: Dor nas costas. Há quanto tempo essa dor nas costas?
9: Ah, faz muito tempo.
6: Quanto tempo, mais ou menos?
9: Uns 3 meses.
6: 3 meses? Estava incomodando.
9: Tá.
6: E agora?
9: Agora eu não estou sentindo nada.
6: Procura.
9: Não estou, não. Tô...
6: Jesus curou para a glória do Senhor.
4: Faz aquilo que a irmã não podia fazer, irmã. Faz.
6: Está fazendo exercício aqui, pastor Milton, e está dizendo que está curada para a glória de Deus.
0: 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É o poder de Deus que renova através da palavra. Depois da palavra, você acompanha então aquele momento extraordinário em que os corações se entregam e olha, o resultado vem. É Cristo quem dá o resultado, é Cristo quem transforma, é Cristo quem faz a obra, é Cristo quem renova, é Jesus Cristo quem opera na vida de um povo que crê. Pastor Milton, hoje, 15 horas, será instrumento nas mãos do Todo-Poderoso para, através da sua vida, levar ao povo de Deus a palavra de fé. Você é nosso convidado mais do que especial. 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
11: Pequenininha, como uma criança que rasteja, ela rastejou, ela levantou-se, ela andou, ela cresceu e hoje ela é uma donzela formosa. Glória a Deus!
12: Não, Deus disse claramente, é uma palavra bíblica, está na Bíblia. Deus disse, meu servo, não temas, não temas. Grande obra eu tenho para fazer por teu intermédio. Porque todos que forem contra ti, eu serei contra eles. Mas aqueles que forem contigo, meu servo, eu serei com eles. Glória a Deus. Glória a Deus, aleluia.
11: Eu quero contar uma coisa. Quantas vezes e às vezes dias de chuva, ia eu e meu filho para a igreja. Aí nesse tempo a igreja tinha muito pouco membro. Chegava lá, era eu e ele. Sabe o que nós fazia? Entrava dentro da igreja, fechava a porta, sabia que ninguém ia porque estava chovendo e os membros eram poucos, dobrava o joelho e orava a Deus. Glória a Deus! Irmão! Aleluia, Jesus! Essa igreja nasceu no meu joelho e no joelho deles. Nós tínhamos calos no joelho, parece ferida, mas não era ferida, era um pão duro que estava no nosso joelho, porque nós orávamos constantemente para que a igreja visse o crescimento dela. Hoje o mundo todo ora, e por isso é que Deus opera maravilhas.
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0: Deus abençoe, obrigado por cada mensagem, cada carinho. Vamos com o nosso Otávio, ele faz aqui o pedido. Débora e Leia, Deus abre o mar e agora vamos cantar ao vivo. Celebramos a Deus.
16: Temos medo, receio de seguir adiante, pois às vezes este mar está bravio. Mas se você tem fé, esse Deus que nós servimos faz este mar se abrir e você passará seco. E mesmo que ele não se abra, Deus faz você passar por cima das águas. Quem crê nisso, levanta a mão e glorifica.

0: paz do Senhor. Quero contar o meu testemunho, que eu mandei um áudio aí pro programa pedindo orações em favor da minha filha Gabriela. Graças a Deus, com as orações dos pastores e através do rádio, a minha filha foi curada. Está sã e salva para onde agora, nosso Senhor Jesus Cristo. Meu nome é Márcio Menezes e moro na cidade de Talismã, Tocantins.
1: Senhor Jesus, eu sou a Michelle aqui de Eldorado do Sul, a irmã Michelle, congrego na igreja Deus e Amor aqui da Eldorado do Sul, e gostaria de estar contando uma bênção, né? Todos os dias eu ligava aí pra rádio, eu escuto a rádio Deus e Amor há 25 anos, desde quando eu tinha meus 14, 15 anos ali, já recebi grandes bênçãos através da rádio também, né? Meu esposo foi curado pela rádio, pela voz ali, pelas orações que eu fazia no rádio, foi curado também ali, né? Então, a bênção que eu quero contar, que é através da rádio, né? A gente pedindo para os irmãos botar em oração, e lá na minha congregação também, todos os irmãos orando ali, né? Intercedendo. Então, eu gosto de agradecer, né? Todas as orações é muito bem-vinda. Então, eu pedi para a rádio, né? Oi, irmão, bota meu nome na oração, tô esperando uma resposta do banco. E vocês, né? Amém, vamos estar orando. E eu creio que realmente, né? Oraram sim, Deus escutou a oração. E o banco daí nos ligou, foi sexta-feira passada, dizendo que aprovou, né? A casa que a gente tava, que a gente tinha visto para comprar, que deu, que o banco aprovou. Então ali eu vi o agir de Deus, porque o inimigo começou a trancar de tantas formas, mas Deus deu a grande vitória, né? E era o nosso sonho ter a nossa casa própria. Então Deus é maravilhoso, ele faz, né, na hora certa. Eu falei, não, vou ligar lá pra rádio para agradecer os irmãos, porque temos que contar o testemunho, né? Temos que glorificar o nome do Senhor. Aí eu falei, vou ligar para a rádio, falar pros irmãos que a oração foi atendida. Então essa grande vitória que eu tenho para contar na rádio. Glória ao nome do Senhor Jesus. Estou muito feliz. Essa é a bênção que eu queria contar. Amém.
2: Paz do Senhor, pastor. Aqui é a Mamília, aqui de Santa Mônica. Passando aí para pedir oração para os irmãos. Agradecer pela campanha nas quarta-feira. Também quero passando aí para agradecer pelos irmãos, pela porta de emprego da minha cunhada, que Deus abriu para ela. A gente foi aí pedir oração e Deus abriu a porta de emprego para ela. Agradecer pelas orações dos irmãos. Então nos liga o rádio da gente, é 24 horas ligado. Todos os dias, nem para dormir a gente nos liga o rádio. O rádio fica ligado a noite inteira ouvindo. Do Senhor, Deus abençoe.
3: Oração, comunhão, bênção, graça, favor. Falar com Deus, buscar a face do Senhor, traz mudança, transformação e uma nova oportunidade. E com estes testemunhos, encerramos nossa participação nesta manhã e vamos já para o local de oração. Presbítero Levi Muniz, ora com todos nós agora meio-dia. E que Deus abençoe, guarde e proteja. E já nos preparamos para o culto. 15 horas, presbítero e pastor Milton Almeida vai ministrar a palavra do Senhor. Fiquem com Deus, Deus guarde, Deus proteja. Tá bom, Nana? Nos veremos, Tatano Munduca, até amanhã, ou se catequiça. Que Deus te abençoe. Chega Armando Medina na técnica. Até às 18. Até lá.

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1: 12 horas.
2: Bondoso Deus, Pai de amor, Pai de bondade, Pai de infinita misericórdia, mais uma vez, Senhor, nós nos colocamos na Tua santa e gloriosa presença. Te louvamos porque o Senhor nos dá o privilégio e a oportunidade de, através do rádio, através da internet, falar do Teu amor, falar da Tua bondade, falar da Tua misericórdia, falar das coisas boas que o Senhor tem proporcionado para os Teus filhos. Meu Deus, em nome de Jesus Cristo, eu peço uma bênção especial em favor de cada ouvinte, cada internauta, cada pessoa que acompanha a programação da nossa Igreja Pentecostal Deus e Amor. Pai, que a Tua bênção, a Tua graça, a comunhão, a unção do Teu Espírito esteja em cada vida, em cada lar, em cada coração. Senhor, meu Deus, abençoe aqueles que nesta manhã estão precisando de um milagre, precisando da cura. Ah, meu Pai, o Senhor é cura. O Senhor é o príncipe da paz. O Senhor é aquele que trabalha para quem em Ti espera. O Senhor é o nosso refúgio, a nossa fortaleza, o socorro bem presente na hora da adversidade. Meu Pai, abençoe agora todos aqueles que nesta manhã, neste começo de tarde, pararam as suas atividades para orar juntamente comigo. Todos aqueles, ó Pai, que estão acompanhando a nossa programação e acreditam que o Senhor é poderoso, que o Senhor é maravilhoso e que o Senhor pode fazer infinitamente mais. Ó, meu Deus, assim como o Senhor Jesus Cristo ressuscitou a Lázaro depois de 4 dias, assim como o Senhor ressuscitou o filho da viúva de Naim, assim como o Senhor curou o paralítico no tanque de Betesda, meu Deus, visita agora esta pessoa, visita agora esta casa, visita agora esta família, visita agora, Senhor, este jovem, esta criança, meu Deus e meu Pai, este adolescente, esta pessoa, meu Pai, que precisa da Tua misericórdia, precisa do Teu poder, precisa da Tua graça. Senhor, eu oro por aqueles que estão desenganados. Eu oro, Senhor, por aqueles que estão enfermos. Eu oro, ó Pai, por aqueles que estão na UTI, na CTI, no quarto do hospital. Meu Deus, esta pessoa que está tão desiludida, tão amargurada, tão cansada. Ah, meu Deus, tão oprimida por obras malignas. Ah, meu Deus, liberta agora esta mulher, liberta agora este homem. Senhor, traga paz a este coração aflito. Eu quero orar por este coração aflito, Pai. Este coração, meu Deus, que a aflição tem tomado conta e esta pessoa não sabe como agir, como fazer, como resolver o problema que ele tem enfrentado. Meu Deus, meu Pai querido, Pai de amor, Pai de bondade, Pai de misericórdia, estenda agora a Tua mão e abençoe esta pessoa. Estenda agora a Tua mão e abençoe este pai de família. Senhor, este pai de família que neste domingo está tão aflito, meu Pai, porque ele não tem recursos para manter a sua casa, manter os seus filhos. Senhor, este meu irmão, ó Pai, que está desempregado e fica tão aflito porque ele precisa pagar as suas contas, mas ele não tem de onde tirar, meu Deus, o sustento para a sua família. Senhor, esta pessoa que está tão endividada, meu Pai, e ela não sabe como fazer. Ah, meu Pai, o Senhor é o dono da prata, o Senhor é o dono do ouro, o Senhor é o Deus provedor, e eu sei que o Senhor vai prover para esta vida. meu Deus, eu oro em favor dos dizimistas, eu oro em favor, Senhor, dos ofertantes, aqueles que ajudam a Tua obra, aqueles, meu Deus, que não medem dificuldades para tirar aquilo que é do Senhor, Pai. Senhor, supre a necessidade da Tua serva, supre, Senhor, a necessidade do Teu filho. Ah, meu Pai, meu Rei Todo-Poderoso, eu coloco nas Tuas mãos esta casa, coloco nas Tuas mãos esta família, coloco nas Tuas mãos, Senhor, esta obreira da Tua seara, este obreiro da Tua casa, esta pessoa, meu Pai, que com tanta sinceridade, com tanto amor faz a Tua obra. Ah, Senhor, o Senhor é o príncipe da paz, o Senhor é aquele que trabalha para quem em Ti espera, o Senhor é aquele que nunca desampara aqueles que Te buscam, e o Senhor não desampara ninguém, porque o Senhor é o nosso auxílio. Meu Deus e meu Pai, abençoa, Senhor, o grande culto marcado e programado para esta tarde. Senhor, meu Deus, venha usar em Tuas mãos o Teu servo, o pastor Milton Almeida, que vai ministrar a Tua santa palavra. Senhor, traga o Teu povo para a Tua casa para Te adorar. Traga o Teu povo para a Tua casa para ouvir a Tua palavra e para serem impactados e curados pelo Senhor. Ah, meu Deus, eu sei que o Senhor é o Deus que cura. A Tua palavra diz, eu sou o Senhor que te sara. Meu Deus, traga a cura, meu Deus, traga a solução do problema, Senhor, traga o refrigério para este lar, para esta família. Senhor, eu quero te apresentar aqueles que estão com enfermidades incuráveis. Ah, meu Deus, o médico falou que não tem jeito, o médico deu um diagnóstico, e este diagnóstico diz, olha, não tem jeito, não tem solução, mas o Senhor é a solução, o Senhor é a resposta, o Senhor é a cura. Meu Deus, traga agora a cura para esta enfermidade. Eu repreendo em nome de Jesus Cristo toda a enfermidade, eu repreendo em nome de Jesus Cristo toda a opressão, eu repreendo em nome de Jesus toda a ansiedade. Senhor, esta pessoa que está ansiosa, esta pessoa, meu Deus, que está sofrendo da síndrome do pânico, esta pessoa que está sofrendo da depressão, da opressão, meu Deus, liberta, meu Deus, faz agora uma limpeza nesta vida. Senhor, tira os vícios, ó Pai, esta pessoa, meu Deus, que tem o vício do cigarro, o vício da bebida alcoólica, meu Deus, liberta pelo poder do Teu sangue, liberta pelo poder da Tua palavra. Senhor, este jovem, esta moça, este rapaz, que está viciado nos jogos ilícitos, viciado, meu Deus, na pornografia, viciada, meu Deus, na bebida alcoólica, Senhor, liberta agora pelo poder do Teu sangue, liberta pelo poder da Tua santa palavra. Ah, meu Deus, a Tua palavra disse, o Filho do homem vos libertar, verdadeiramente sereis livres. E eu sei, ó Pai, que o Senhor é libertação, eu sei que o Senhor é cura, eu sei que o Senhor é solução, eu sei que o Senhor é resposta para este lar, para esta casa, para esta família. Pai de amor, Pai de bondade, Pai de misericórdia, repreende agora contrária toda obra do inferno, tudo aquilo que Satanás preparou contra esta casa, contra este lar, contra esta família, contra este pai, esta mãe, caia por terra agora, em nome de Jesus Cristo. Senhor, meu Deus e meu Pai, prepara, Senhor, as condições para que nesta tarde esta pessoa possa vir à Tua casa te adorar. Meu Deus, eu sei que tem pessoas ouvindo a rádio Deus é Amor, nos assistindo através da internet, mas estão tão fracas, tão desanimadas, meu Deus, tão angustiadas, sem forças para vir à Tua casa, sem forças para estar na Tua presença. Mas eu sei que o Senhor agora está dando forças para este irmão, eu sei que o Senhor está dando forças para esta irmã, o Senhor está renovando as forças desta pessoa, e ela virá à Tua casa para Te adorar, ela virá à Tua casa para glorificar e exaltar o Teu santo e bendito nome. Pai de amor, visita agora aquele que está no hospital, Senhor, cura agora pelo poder do Teu sangue. Senhor, eu Te apresento todas aquelas pessoas que estão internadas, ó, meu Deus, quantas pessoas na UTI, na CTI, no quarto do hospital. Senhor, visita agora, Senhor, repreende agora toda malignidade, repreende agora, Senhor, toda enfermidade, enfermidade no rim, enfermidade no pulmão, enfermidade no útero, enfermidade na bexiga, no ovário, nas trompas, na pele, nos ossos, a enfermidade no nariz, na garganta, nos ouvidos, no cérebro, eu repreendo agora, em nome de Jesus Cristo, que esta pessoa seja agora curada, curada pelo poder do sangue de Jesus, curada pelo poder da tua santa palavra, Senhor meu Deus e meu Pai, nos ajuda, Senhor, a viver uma vida de obediência à tua palavra, nos ajuda, Senhor, a sermos pessoas melhores, nos ajuda, Senhor, a sermos homens e mulheres que fazem a tua vontade, ah, meu Deus, que cuida das pessoas, porque nós precisamos de cuidar uns dos outros, Senhor, meu Deus, nos ensina a amar os nossos irmãos, a perdoar, ó Pai, aqueles que nos ofenderam, aqueles que nos magoaram, aqueles que mentiram ao nosso respeito, meu Deus, a tua palavra diz, ó Pai, se não perdoardes os homens as vossas ofensas, também o vosso Pai Celestial não perdoará as suas ofensas. Senhor, nos ajuda a perdoar, nos ajuda a amar, nos ajuda, Senhor, a sermos servos teus. A tua palavra diz, vós sereis meus discípulos, se fizerdes o que vos mando, ó Deus de poder, eu creio na tua graça, eu creio na tua unção, eu creio no livramento, eu creio que o Senhor está agindo nesta oportunidade, e agindo, Senhor, ninguém pode impedir, Senhor meu Deus e meu Pai, abençoa, Senhor, daqui a alguns dias, o aniversário da Igreja Deus e Amor, são 64 anos, meu Pai, 64 anos de bênçãos, 64 anos de milagres, de libertações, 64 anos de salvação de almas, meu Deus e meu Pai, que possamos continuar olhando para o Senhor, que possamos continuar fazendo a Tua vontade, meu Deus, ajuda a Tua Igreja, ah, Senhor, a tua igreja precisa da tua resposta, a tua igreja precisa do livramento, a tua igreja precisa da bênção do Senhor, como diz a tua palavra, que a bênção do Senhor nos enriquece e não acrescenta dores, ó meu Deus e meu Pai, Senhor, eu não posso me esquecer, ó Pai, daquelas pessoas que estão sofrendo na dor, sofrendo na depressão, meu Deus, liberta agora, liberta pelo poder do teu sangue, liberta pelo poder da tua palavra, Senhor, aquela pessoa que está sozinha, meu Pai, quantas pessoas sozinhas, ah, meu Deus, ninguém liga, o telefone não toca, o WhatsApp não chega mensagem, ninguém chega lá no portão, ó, meu Pai, tenha misericórdia, tenha compaixão, tenha piedade, Senhor, meu Deus e meu Pai, eu coloco nas tuas mãos todos aqueles que nesta oportunidade estão precisando de um toque do Senhor, estão precisando de um milagre, ah, meu Deus, para cada situação, Senhor Jesus, Deus de poder, Deus de amor, Deus de bondade, Deus de misericórdia, abençoa, Senhor, a igreja pentecostal, Deus e amor, não só aqui no Brasil, mas em todos os países aonde tem a nossa igreja, Senhor, abençoe agora a nossa presidente, a nossa querida irmã Ereni Miranda, Senhor, guarda a tua filha, livra ela de todo mal, Senhor, nós apresentamos a tua serva, a nossa irmã Débora Miranda, Senhor, eu te apresento a vida, ó meu Deus e meu Pai, do nosso pastor Lourival de Almeida, Senhor, do presbítero Davi Miranda Neto, Senhor, continua usando os teus filhos, continua usando, Senhor, com poder, com virtude, com unção, com autoridade, para que através deles almas sejam salvas, Senhor, toda a diretoria deliberativa, toda a diretoria executiva, Senhor, eu coloco nas tuas mãos cada pastor, cada presbítero, cada diácono, cada cooperador, cada evangelista, meu Deus, cada missionário, cada irmão e irmã que faz a tua obra, cada irmão e irmã que proclama a tua santa e bendita palavra, que eles sejam agora, meu Pai, cheios da tua presença, que eles sejam agora, meu Pai, abençoados pelo poder do sangue de Jesus Cristo, meu Deus e meu Pai. Eu quero te apresentar, Senhor, esta causa na justiça. Quantas pessoas, meu Deus, que estão esperando uma resposta, estão esperando a solução de uma causa na justiça, meu Deus, em nome de Jesus, traga a resposta, Pai, traga a solução, traga, Senhor, a bênção que esta pessoa precisa. Senhor, esta pessoa que agora, neste momento, está fazendo um voto com o Senhor, eu sei, ó Pai, que tem alguém fazendo um propósito, propósito de contar o seu testemunho, propósito, meu Pai, para trazer uma oferta no teu altar, propósito para ajudar a tua obra, e eu sei que o Senhor vai agir, eu sei que o Senhor vai dar vitória, eu sei que o Senhor vai dar livramento, eu sei que o Senhor vai acrescentar a bênção que esta pessoa tanto necessita. Senhor, meu Deus, acrescenta o milagre, acrescenta a vitória, acrescenta, Senhor, a bênção para este lar, para esta

Meu Deus, esta causa que não se resolve e esta pessoa precisa deste recurso para se manter, para cuidar de si e da sua família. Meu Deus e meu Pai, abre a porta para o teu filho, abre a porta para a tua serva, abre a porta para este teu servo. Senhor, esta pessoa que ficou impossibilitada de trabalhar, meu Pai. Ah, Senhor, o Senhor é poderoso para curar, o Senhor é poderoso para abrir uma porta, para que esta pessoa possa ganhar o seu pão. Ah, meu Deus, para que esta pessoa possa, meu Deus, se sustentar e manter a sua casa. Pai de amor, Pai de bondade, Pai de misericórdia, nós colocamos tudo nas tuas mãos. Como diz a canção, tudo entregarei. Nós entregamos ao Senhor a nossa vida financeira, a nossa vida espiritual, a nossa vida sentimental, meu Pai. Eu oro agora, Senhor, por este casamento que está a ponto de se acabar. Senhor, meu Deus e meu Pai, a tua palavra diz que o Senhor não tem prazer no divórcio. Meu Deus, restaura agora o casamento do teu filho, o casamento da tua filha. Senhor, eu coloco nas tuas mãos agora, Pai, ó, meu Deus, aqueles irmãos e irmãs que sozinhos cuidam dos seus filhos. Senhor, esta pessoa que cuida das crianças, ó Pai, e quem sabe não tem sequer uma pensão, não tem sequer um recurso para manter essa criança, para manter esta família. Meu Deus, abre portas. Senhor, dá vitória. Senhor, meu Deus, supre a necessidade do teu filho e da tua filha, Pai, para que o teu nome seja exaltado, para que o teu nome seja glorificado. Senhor, eu não posso me esquecer também, ó Pai, daqueles países que estão em guerra. Ó, meu Deus, tenha misericórdia, tenha compaixão, Senhor. Quantas vidas, meu Pai, que perderam tudo, Senhor. Quantas pessoas que já perderam os seus bens materiais e outros perderam seus entes queridos, Pai. Nós temos visto, ó Pai, imagens, ó meu Deus, daqueles países que estão em guerra, Senhor. Como é difícil. Senhor, cuida dos seus, Pai. Meu Deus e meu Pai, tenha misericórdia. A tua palavra diz que o Senhor não quer que ninguém se perca, mas que todos venham ao pleno conhecimento da tua palavra. Senhor, que estas pessoas possam encontrar o Senhor. Que estas pessoas, meu Pai, venham encontrar a ti, meu Deus. Que o Senhor possa enviar missionários, homens e mulheres que se disponham a levar a tua palavra para aquelas vidas que estão sofrendo e chorando e morrendo sem conhecer ao Senhor. Meu Deus e meu Pai, liberta nesta tarde. Senhor, visita nesta tarde. Senhor, meu Deus, tenha misericórdia daqueles que estão nas drogas, daqueles que estão, Senhor, morrendo por causa das drogas. Senhor, liberta. Senhor, tira agora todo o mal que está nesta vida. Tira agora, Senhor, os demônios que estão afligindo esta casa e esta família. Meu Deus, eu quero orar também, Senhor, pelos teus filhos, ó Pai, pelos teus servos que precisam de uma renovação espiritual. Meu Deus, derrama sobre a tua igreja os dons de maravilha, os dons de sabedoria, os dons de discernir os espíritos. Ah, meu Deus, o dom da profecia, o dom da variedade de línguas, o dom da ciência, o dom de interpretar línguas. Senhor, derrama sobre o teu povo o dom da fé. Derrama também, Senhor, os dons de cura. Senhor, nós sabemos que os dons são para que as pessoas vejam os teus sinais e para que elas possam se aproximar do Senhor. Meu Deus e meu Pai, nos ajuda a continuar na tua presença. Nos ajuda, Senhor, a viver uma vida que agrada ao Senhor. Nos ajuda, Senhor, a ter fé nos nossos corações, porque a tua palavra diz que sem fé é impossível agradar ao Senhor. Mas a tua palavra também diz que o justo viverá da fé, e se ele recuar, aleluia, se o justo recuar, o Senhor não tem prazer nele. Meu Deus e meu Pai, que nós não venhamos a nos recuar, Pai, mas que possamos estar firmes na tua palavra, firmes na tua doutrina, firmes no teu evangelho. Senhor, abençoe todos aqueles que ao redor da terra proclamam a tua palavra. Senhor, aqueles que estão nas regiões mais distantes, ó, meu Deus, quantos irmãos estão levando a tua palavra nas regiões ribeirinhas, aquelas regiões, Senhor, aonde a internet não chega, aonde até a rádio não chega. Senhor, que ali chegue agora a tua bênção, chegue a tua graça, chega, Senhor, a unção do teu Espírito sobre cada vida e cada coração. Pai de amor, Pai de bondade, Pai de misericórdia, nós colocamos nas tuas mãos toda a nossa igreja, toda a nossa liderança, colocamos nas tuas mãos

0: todos os nossos pastores, Senhor, eu te apresento, Pai, aqueles irmãos e irmãs, ó, meu Deus, que estão colhendo o fruto, ah, meu Deus, do seu erro, e se sentem tão só, abandonados, largados, meu Deus, ajuda eles, Pai, que eles possam entender que mesmo estão errados, o Senhor os ama e o Senhor não os desamparou, porque a tua palavra diz que o Senhor não quer que ninguém se perca, meu Deus, ajuda este irmão, ajuda esta irmã, Senhor. Eu oro agora por aqueles irmãos que não têm forças para voltar à tua casa, muitos deles envergonhados por causa de tudo o que aconteceu, ó Pai, mas que o Senhor agora venha tocar na vida deles, que o Senhor agora venha abençoá-los, que o Senhor possa abraçar esta pessoa e ela possa entender que ela não está sozinha, que apesar de tudo, o Senhor a ama, o Senhor a perdoa, o Senhor cuida dela, ó Deus de poder, Deus de bondade, Deus de misericórdia, muito obrigado, Pai, pelo teu infinito amor, pela tua infinita bondade, pela tua infinita misericórdia, muito obrigado porque o Senhor lá na cruz do Calvário morreu por nós e ressuscitou ao terceiro dia para nos dar vida e vida em abundância. Ó, meu Deus e meu Pai, eu te louvo, Senhor, porque através, ó, meu Pai, destas emissoras de rádio, através do YouTube, do Instagram, do Face, através do IPDA Play, nós podemos alcançar milhares e milhares de pessoas, Senhor, meu Deus e meu Pai, guarda o teu filho, guarda a tua filha, guarda a tua igreja. Guarda os teus servos, meu Pai, guarda a tua serva, Senhor, eu te apresento esta tua serva, que está passando uma luta tão grande, Pai, com o seu marido, Senhor, meu Deus e meu Pai, tenha misericórdia da tua filha, tenha misericórdia da tua serva, Senhor, esta irmã que ora pelos filhos, porque os filhos, ó Pai, estão numa rebeldia sem tamanho, estão vivendo uma vida que desagrada ao Senhor, mas esta mãe está orando, e a oração de uma mãe tem poder, Senhor, dá vitória para a tua filha, dá vitória para a tua serva, Senhor, esta pessoa que está colocando agora este pedido de oração, ah, Senhor, nesta live, no comentário, esta pessoa que está no canal Direto com Deus Oficial, que está nos ouvindo através da rádio, Senhor, toca agora, repreende agora, Senhor, tudo aquilo que não vem de Ti, repreende agora, Senhor, todas as coisas que não são do Teu agrado, Pai, para que o Teu nome seja exaltado, glorificado, e para que esta pessoa possa, ó, meu Deus, estar na Tua presença, fazendo a Tua vontade, Pai, muito obrigado por tudo, Senhor, muito obrigado, Senhor, pelo Teu amor e pela Tua bondade. Meu Deus, passa o Teu sangue agora sobre esse enfermo, para que ele se levante agora completamente curado. Senhor, meu Deus, repreende agora esta enfermidade, enfermidade maligna. Em nome de Jesus Cristo, nós Te repreendemos. Senhor, esta pessoa que está sentindo dores, oh, meu Deus, como é complicado sentir dores, Pai. Mas eu sei que o Senhor agora repreende esta dor, dor maligna, dor na planta do pé, dor no alto da cabeça ou em qualquer parte do corpo, eu te repreendo agora, saia deste corpo, saia desta vida, saia deste lar, saia desta família, e que esta pessoa seja curada, pelo poder sobrenatural do sangue de Jesus Cristo, o sangue de Jesus que tem poder para perdoar pecados, também tem poder para mudar a história deste homem, a história desta mulher. Pai, fica conosco neste dia, abençoe a tua igreja, abençoe o teu povo, abençoe os teus obreiros, abençoe as obreiras da tua seara, abençoe, Senhor, todos aqueles que acompanham esta oração e creem no teu poder e na tua graça. Pai, fica conosco, Senhor, em nome de Jesus Cristo, continua com os nossos ouvintes e internautas, e a Ti, Senhor, nós damos a honra, a Ti, Senhor, nós damos a glória e o louvor para todos sempre, em nome de Jesus. Amém. E amém, Senhor Jesus. Glória a Deus. Meio-dia, 25 minutos. Deus abençoe você que está me assistindo. Deus abençoe você que está me ouvindo. Que a bênção do Deus Todo-Poderoso esteja no teu lar, na tua casa e na tua família. Olha o que diz a palavra de Deus no livro de João, capítulo 17. João, capítulo 17, versículo 15. Diz a palavra do Senhor assim: não peço que os tire do mundo, mas que os livre do mal. não são do mundo, como eu não sou do mundo. Santifica-os na verdade. A tua palavra é a verdade. Deus, muitas vezes, não permite que você saia do mundo. Jesus falou, não quero que os tires do mundo, mas que os livre do mal. Talvez você está enfrentando o mal, você está enfrentando uma situação complicada, você está enfrentando uma situação difícil e você fala, por quê? Quem sabe Deus está querendo te ensinar algo. Mas eu quero que você nesta tarde, o Espírito Santo fala fortemente comigo, que você descanse no Senhor. Descanse no Senhor. Eu sei que tem alguém passando uma prova muito grande, você fala, eu não aguento mais, mas descanse no Senhor, sabe por quê? Porque o Senhor te dará forças para você suportar esta luta. Muitas vezes, Ele não nos livra da luta, mas Ele nos livra dentro da luta. Lembra de Sadraque, Mesaque e Abednego? O Senhor não livrou, o Senhor não impediu que eles entrassem na fornalha de fogo ardente, mas os livrou da fornalha. Lembra de Daniel? O Senhor não impediu que Daniel fosse jogado na cova dos leões, mas Ele os livrou dentro da cova dos leões. O Senhor não impediu que a tempestade viesse sobre o barquinho dos apóstolos, mas os livrou na hora da tempestade, mandando acalma-te mar, acalma-te vento. E o vento se acalmou, o mar se acalmou e o nome de Deus foi glorificado. Tudo o que você precisa nesta tarde é descansar no Senhor. Eu sei que eu estou falando com alguém e você está aflito, você está cansado, você está oprimido, você está sobrecarregado. Mas a palavra de Deus para você nesta tarde é descansa nele, porque Ele está cuidando de você. Agora, se você ainda não entregou o seu coração para Jesus, aí você precisa entregar. Ele diz na sua palavra, eis que estou à porta e bato. Se alguém ouvir a minha voz e abrir a porta, eu entro na sua casa. Ei, Jesus só entra na sua casa se você abrir a porta do seu coração. Quer abrir a porta do seu coração agora? Pastor, eu fumo, eu bebo, eu me prostituo, eu falo palavrões, eu minto, não importa. Venha do jeito que você está, porque do jeito que você está, Deus vai fazer uma obra, Deus vai mudar a tua história. Você só precisa abrir o coração. Vamos lá, abra o coração, diga assim, Senhor Jesus, nesta tarde, eu te recebo como meu Salvador pessoal. Diga, Senhor, me perdoa, me purifica, me lava com o teu sangue. E a partir de hoje, eu me entrego a ti de todo o meu coração. Diga, Jesus, me ajuda a ser fiel à tua palavra. Em nome de Jesus. Amém. Glória a Deus. Que bom. Tomou atitude? Agora você vai falar com a gente. Ó, nós temos um WhatsApp que é o 11 9 50 94 4645. DDD 11 9 50 94 4645. E tem o e-mail também. Quero aceitar Jesus @ipda.com.br. Quero aceitar Jesus @ipda.com.br. Seja bem-vindo. Igreja Deus e Amor, mais que uma igreja, uma família. Meio-dia, 29 minutos. Deus abençoe você que está aí acompanhando a programação da Igreja Pentecostal Deus e Amor. Nós vamos ficando por aqui com a oração do meio-dia. Ó, 14h a gente volta com já com o esquenta para o culto da tarde. 14h a gente volta no canal Deus e Amor Oficial. No canal Direto com Deus, eu terminando aqui, já tenho outro pastor lá no outro estúdio para orar por você, porque a oração no canal Direto com Deus Oficial é 24 horas. E na rádio Deus e Amor, você fica com Uma Tarde com Deus, uma programação especial, com muito louvor, muita adoração, muitos testemunhos e a cobertura para o grande culto desta tarde. Hoje a campanha Profetizando no Meio do Vale, daqui a pouquinho, pastor Milton Almeida pregando a palavra de Deus, orando em favor de todos, participação da nossa vice-presidente, irmã Débora Miranda, que estará no altar louvando a Deus e também orando por todos nós. A Igreja Deus e Amor está aqui, ó, Avenida Prefeito Passos, número 10, no bairro da Liberdade, ou se você preferir, Avenida do Estado, 4.568. Lembrando que hoje é tarifa zero nos ônibus municipais de São Paulo, hein? Hoje é tarifa zero, ninguém paga passagem. Então aproveite, venha para casa de Deus, traga a sua família. E ó, tem escolinha também, escolinha O Pequeno Galileu, aqui na sede mundial, ok? Um abraço, Deus te abençoe, fiquem com Deus, presbítero Levi Muniz, desejando que a bênção do Senhor, a paz do Senhor, esteja no teu coração e na tua vida. Um abraço, fiquem com Deus e até a próxima oportunidade.
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0: muito bem, meio-dia e 36, você acabou de orar com o presbítero Levi Muniz nesta tarde. Já cá estamos nós para continuar o trabalho, os trabalhos que já se iniciaram desde as 6 da manhã, isso mesmo. Continuamos a falar do amor de Cristo, da graça e do favor do nosso Deus e do nosso Pai. Enquanto os telefones tocam também aqui nos estúdios, o povo pede oração, está em comunhão, já orou, quer contar a bênção, e nós continuamos a adorar a Deus, o nosso Pai. Prepara o seu coração para poder viver o milagre e o sobrenatural. Prepara o seu coração para viver a graça e o favor do nosso Deus e do nosso Pai. E nesta tarde, o pastor Milton Almeida estará no Santo Altar para trazer palavra de Deus e de certeza que a mudança vem, a transformação vem, o milagre sobre a nossa vida vem. Deus tem um tempo novo para a cada casa, cada família e cada lar poder viver o sobrenatural. Deus tem um tempo novo para que cada um de nós viva, sim, a resposta, o mistério, a bênção. Então, olha, não perca a fé, não perca a comunhão, não perca a oportunidade. Deus tem hoje a transformação para a sua vida.
1: Irmãos,
2: hermanos,
1: eu posso até fazer uma pergunta e para você pode soar um pouquinho estranho.
2: Eu posso fazer uma pergunta e te pode soar estranho.
1: Se eu perguntar aqui quem quer ser curado, todo mundo vai levantar a mão. Eu quero.
2: Se pergunto quem quer ser sanado, todos dirão eu quero.
1: Mas como está seu coração para receber este milagre?
2: Mas como está seu coração para receber este milagre?
1: Como você vai se comportar através do milagre, após o milagre?
2: Como te comportarás depois do milagre?
1: Será que você vai voltar a agradecer a Jesus?
2: Será que volverás a agradecer a Jesus?
1: Ou será que você vai sair falando, ah, Jesus fez melhor porque ele quis, não pedi nada?
2: Ou será que te quedarás falando isso porque quis ou não lhe dije nada?
1: Como que vamos nos comportar diante disso, meus
2: irmãos? Como nos comportaremos ante isso, irmãos?
1: E o milagre?
2: E o milagre?
1: Os milagres que acontecem no nosso meio?
2: Os milagres que sucedem entre nós?
1: É para quebrantar corações.
2: Glória a Deus, impacta corações.
1: Para que as pessoas se convertam ao Senhor.
2: Para que a gente se convierta ao Senhor.
1: Para que as pessoas abandonem o pecado.
2: Que eles abandonem o pecado.
1: Para que as pessoas abandonem a prostituição.
2: Que a prostituição.
1: Para que as pessoas abandonem os vícios.
2: Que os vícios.
1: Para que as pessoas abandonem os palavrões, as mentiras,
2: as grosserias,
1: a falsidade.
2: Glória a Deus.
1: E assim o Espírito Santo vai se apoderar da sua vida.
2: O Espírito Santo se apoderará em tua vida, de tua vida.
0: Palavra de Deus, alimento, viver a nova expectativa, viver o tempo de Cristo, viver a graça que Ele tem para que o nosso coração alcance. E é por isso que nós estamos na presença do Senhor. Estamos para viver aquilo que Ele tem projetado sobre cada um de nós. O nosso coração se abre, a nossa alma se rasga e nós estamos completamente entregues, não à sorte, mas estamos entregues ao amor, estamos entregues à vida, estamos entregues à paixão eterna, estamos entregues à compaixão divina, estamos entregues à cruz do Calvário, estamos entregues à redenção, estamos entregues ao arrependimento. E é por isso que nós vamos buscar continuamente a face do nosso Deus e do nosso Pai. Continuamente buscamos a bênção de Jesus e o milagre é certo.
1: Sai agora em nome de Jesus Cristo. Sai agora em nome de Jesus Cristo. Em nome de Jesus, nós te repreendemos agora, Satanás. Nós te repreendemos agora. Sai desta vida. Sai, sai, sai, sai. Cai por terra. Vai dar o grito de derrota. Dá o grito de derrota, Satanás. Dá o grito de derrota aí. Dá o grito de derrota. Sai, sai, sai, sai, sai, sai, sai. Sai em nome de Jesus Cristo. Em nome de Jesus Cristo.
0: Libertação total e completa. Milagre do Senhor sobre a nossa vida, a nossa casa e a nossa família. Libertação total e completa através da oração, do clamor, da entrega, da súplica ao nosso Deus e o nosso Pai. E de certeza que a vida, sim, a vida em Cristo trará um novo tempo e um novo momento. Vem para cá, Deus continua a falar, Deus continua a operar, Deus continua a trazer maravilhas e sinais.
3: Eu quero orar por 25 pessoas entre nós. Pessoas que estão com náusea, pessoa que está com estômago, pessoa que está sentindo tão mal. Mas hoje o Senhor está dando um basta nisto. Agora eu olho para vocês e vocês olham para mim e eu vou perguntar e vocês vão me responder. Quantos de vocês saíram de lá do seu assento com dores no corpo? Dores, dores, dores. Quantos foram revelados que estavam com dor no corpo todo e você saiu de lá com essas dores? Levante a sua mão. Levante a mão assim, assim, não tenha vergonha, levante a mão. Eu vejo aqui uma irmã que tem aí, irmãos, com você, um monte de resultados, de exames, e você veio hoje aqui para Deus dar um jeito na tua vida, na tua saúde. Onde está esta pessoa? Onde está você? Levante e venha à frente, isto, venha, venha à frente, irmã. Venha à frente. Jesus já está curando, irmãos. Parece que não, mas ele já está curando aqui. Bom, Levi, vamos lá.
4: Jesus já está fazendo milagres aqui, pastor, conforme a revelação do Espírito Santo. Como é o nome do senhor?
5: Orlando.
4: O que, que o senhor estava sentindo?
5: Uma dor nas pernas, tem cansaço, né? Cansaço nas pernas.
4: Cadê a dor?
5: Acabou.
4: Sumiu?
5: Graças a Deus.
4: Acho que está aí ainda, procura direito.
5: Tá não. Tem uma dor assim, ó, no cotovelo, dos pés também, meu, acabou também.
4: O senhor entrou aqui com dores.
5: Sim.
4: E agora sumiu.
5: Sumiu, graças a Deus.
4: Gente, ele está dizendo que chegou aqui com muitas dores, mas agora as dores desapareceram porque Jesus tocou nele. Aleluia!
3: Aleluia.
4: Quem te curou?
5: Jesus Cristo.
3: Aí está, irmãos, a prova que Jesus está aqui conosco.
4: Pastor Milton, Jesus está curando.
3: Sim.
4: Como é o seu nome?
6: Celcinho.
4: Celcinho, o que, que você tinha?
6: Uma hérnia aqui, ó.
4: Tinha uma hérnia aí? Na costela?
6: Aqui, debaixo da costela.
4: Debaixo da costela. Há quanto tempo essa hérnia?
6: Ah, já fazia tempo lá.
4: Mais ou menos.
6: Ah, então. Quase 6 anos.
3: Molevi, ele chegou aqui com essa hérnia?
4: O senhor chegou aqui com a hérnia?
6: É.
4: E cadê a hérnia?
6: Ela sumiu, ó.
4: Tem certeza?
6: Eu não estou engraçando mais nada.
4: Gente, o homem está pegando, está procurando e ele está dizendo que a hérnia sumiu para a glória de Deus. Cadê a hérnia?
3: Qual o tamanho da hérnia, irmão? Qual o tamanho?
4: Qual o tamanho dela?
6: Já tá grande, qual o tamanho do mundo? Tamanho do limão? Tamanho do limão ou do ovo, daquele ovo que tem.
4: Tamanho do ovo, pastor.
3: Que Deus abençoe, aplausos para Cristo.
4: Pastor Milton, Jesus continua fazendo milagres na quarta do grande mover de Deus. Como é o seu nome?
7: Sandra.
4: Sandra, o que, que você tinha, Sandra?
7: É, assim, há 3 semanas atrás eu tive uma crise e me entortei toda. A partir daí, a minha cabeça não parou de doer mais. Agora eu cheguei aqui, fiquei ali, o irmão orou por mim e a dor de cabeça passou.
4: Você chegou aqui com muita dor de cabeça.
7: Muita dor de cabeça que não estava passando nem com...
4: 3 semanas. Por conta de uma crise.
7: Por conta de uma crise que eu me entortei toda.
4: E agora cadê a dor?
7: Não tem mais.
4: Gente, há 3 semanas que ela estava com muita dor de cabeça. E ela está dizendo, pastor Milton, que chegou aqui, recebeu a oração e a dor simplesmente desapareceu.
3: Amém. Irmã, e a sua pressão? Como é a sua pressão? A pressão, tem pressão alta?
7: Não, não tem.
3: E essa crise foi devido à ansiedade?
7: Também não foi diagnosticado. É, foi encaminhado. Eu vou fazer exames agora dia 28, né, que é sábado agora, e vamos ver, né? Mas eu creio que Deus já me curou.
3: Claro, está curada.
7: Em nome de Jesus.
3: Está voltando para casa hoje curada pelo sangue de Cristo.
7: Glória a Deus.
3: Pode louvar o Senhor, pode louvar a Jesus.
0: Deus tem feito milagres e maravilhas, Deus tem dado resposta, sim, a operação divina, ela move a mão, transforma o ser, ocupa, não é verdade, lugares em que estão desocupados, fragilizados, lugares de fé, lugares de alegria, lugares de paz. Deus tem a bênção para a tua vida e por isso eu quero fazer-te este convite. Mas daqui a pouquinho, são meio-dia e 46 agora, mas daqui a pouquinho nós estaremos no culto. E lembre-se, o culto começa às 14h30. A mensagem às 15h, é o horário que o pastor Milton vai assumir o altar. Mas 14h30 já estaremos em oração naquela entrega total e completa. É uma entrega total e completa para se viver milagre. É uma entrega total e completa para se viver a graça e o favor. É uma entrega total e completa para termos o retorno. Sim, para termos o resgate. Deus quer mudar a sua vida. Satanás não pode impedir, não vai impedir. O inimigo não pode, não vai impedir. A obra maligna não pode, não vai impedir. Tome uma decisão hoje, agora, já e urgente, porque é tempo de viver a promessa de Deus, o nosso Pai. Avenida do Estado, 4568, Liberdade, São Paulo, capital.

0: glória do Senhor permanece em nós, o milagre do Senhor está conosco, a bênção do Senhor é a nossa companhia, uma ótima tarde, você de perto e também de longe, seja abençoado por Deus, tocado pelo Senhor, renovado pelo Espírito Santo, um forte abraço e temos a certeza que a nossa vida em Cristo, sim, alcançará milagre, favor e a resposta. Esta tarde é a tarde para profetizar no vale. Esta tarde é a tarde para entregar tudo o que tem. Esta tarde é a tarde para voltar e confiar no nome do Senhor, nosso Deus e nosso Pai. Pai do Senhor, pastor africano, irmã Maria, cidade de Guaimbé. Muita chuva aqui, paz, irmã Maria. Como é que a senhora está? A Dani estava aqui no culto, hein? É, estava aqui no culto sexta-feira conosco. Demos glória aqui na sexta-feira pela manhã. Deus abençoe a todo o povo de Guaimbé. Ô Guaimbé, Deus guarde vocês. Nós também estamos debaixo de chuva aqui em São Paulo, hein? Estamos debaixo de chuva, mas Deus tem sido bom demais. Vamos aproveitar. Tarde de comunhão, de bênção, de graça e de favor. Vamos lá. Pode mandar a mensagem para cá e nós vamos compartilhar. O Maicon, Pai do Senhor, Jesus irmão, estou ouvindo a programação nessa tarde. E Deus usando a vida do irmão para falar conosco, passando muita luta, provas, perseguições, e peço oração em meu favor. Maicon de Ariado, Minas Gerais. Deus abençoe, irmão Maicon. Deus proteja e guarde a sua vida e continue a orar. Continue, porque esta igreja não para. Nós oramos incessantemente. Temos o canal Direto com Deus, temos a oração no santuário. Nós estamos em busca completa e contínua na dependência daquele que tem todo o poder, Jesus Cristo, que faz maravilhas e milagres. Portanto, vem conosco, vem com fé, vem com alegria. Quero mandar um abraço a todo o povo de Deus que está conosco. Bom dia, mando alô para o meu marido Evandro. Amém. Quem mandou foi a dona Brenda. Vai um alô para o Evandro, que está em Pedrinhas. Deus abençoe, abre portas de livramento. Receba um abraço, irmão Evandro, da sua digníssima esposa e da família Deus e Amor também. E vamos orar, vamos clamar, vamos suplicar a Deus, porque Ele tem a resposta e a vitória para a nossa vida. Vamos continuar a orar e a clamar ao Senhor, porque Jesus Cristo é quem faz milagre e maravilha. São 12:54. Vamos, Armando Medina, porque a programação continua. É bênção, é vitória, é graça, é favor. E daqui a pouquinho estaremos no posto volante para trazer aquilo que é a expectativa do povo que chega com muito amor, com muita alegria e com muita fé. Até já.
1: Me chamo Sanji, falo aqui do Mato Grosso do Sul. Hoje eu vou contar um testemunho que aconteceu, né, com meu filho. Ele foi diagnosticado com uma doença chamada encefalite viral. Ela ataca o cérebro, fazendo com que as crianças venham perder, né, parte dos movimentos do corpo, até mesmo em alguns casos a visão, o falar também. Ela é uma doença bastante agressiva, assim como a meningite. Só que ele teve a encefalite viral, devido a um quadro que ele já vinha apresentando, e os médicos não achavam a solução. Meu filho foi passando de médico em médico, cada um dando um diagnóstico diferente, e não tinha nenhum resultado. Meu filho ficava internado, saía de uma internação, ia para outra, foi pelo SUS, foi particular, até entrando em convulsão. E nisso, meu filho ficou 2 dias e meio entubado. E ali, eu e meu esposo caímos de joelho, clamando a Deus, pedindo pela misericórdia, que o Senhor restaurasse a saúde do nosso filho. E Deus, Ele é maravilhoso, irmãos. Logo em seguida, o Senhor já entrou com providência, o quadro dele veio melhorando, ele veio dando sinais vitais. E no dia 17 de agosto, Ele saiu da intubação e no dia 18 de agosto, como eu pedi a Deus, ele foi o primeiro a me dar os parabéns. Meu filho saiu da intubação perfeito, falando, ouvindo, com todos os movimentos. E os médicos haviam me dito que, por ser uma doença agressiva, meu filho poderia voltar surdo, mudo, sem falar, alguma dessas coisas ele poderia ter, né? Mas como Deus, ele não faz nada pela metade, queridos irmãos. Meu filho é um menino saudável, não ficou com problema nenhum na cabeça, né, no cérebro. Ele é um menino que estuda, fala, é muito participativo em tudo. Ele anda de bicicleta, ele é um menino muito ativo. Ele voltou para a honra e glória do Senhor, perfeito, assim como Deus havia me dado ele quando nasceu perfeito. Deus me devolveu ele perfeito. Então, irmãos, eu estou dando esse testemunho para que venha engrandecer o nome do nosso Senhor Jesus, nosso Deus maravilhoso. Porque só Ele é capaz de operar milagres em nossas vidas. E o nosso Hugo é o nosso milagre. Então, queridos irmãos, continue crendo, crendo com fé. Porque esse nosso Deus, não há nada que Ele não possa resolver. Amém? Que todos possam ficar na paz e na graça do nosso Senhor Jesus Cristo.
0: Nós cremos e vivemos milagre. Armando, é o que move a nossa fé. Milagre, milagre, palavra, viver Cristo, receber Cristo. Por isso é que nós continuamos a servi-lo, continuamos a adorá-lo e a celebrá-lo todos os dias. Ele é fiel. Ele é majestoso, Ele é magnânimo, magnífico e realiza. E não importa a trajetória, todo mundo tem, grave isso no seu coração, todo mundo tem uma trajetória. Ninguém chega no aleatório, ninguém vive de aleatoriedade. Todo mundo está onde está hoje porque teve uma trajetória. Uns momentos bons, outros momentos menos bons, mas todo mundo atravessou algo em sua vida para chegar até este momento. É verdade, eu atravessei o oceano, o pastor Armando saiu lá do Paraguai para cá. Então, cada um de nós aqui tem a sua trajetória, mas somos sustentados pela fé em Cristo Jesus e pela sua palavra. E então, precisamos aproveitar a oportunidade para viver isso. O meu convite é para que esteja conosco hoje, 15 horas. Tem 2 horas, dá tempo. Almoço, São Paulo. É mahala, é de graça. Não paga nada, absolutamente nada de transporte público. Então vem para cá. Os ônibus são tarifa zero. Vem servir, vem adorar e vem glorificar a Deus, o nosso Pai. Combinado? Quero mandar um abraço. Irmã Eliana, lá em Garça. Irmão Zé e também a irmã Elizabeth. Deus abençoe a vossa vida ouvindo a programação. Deus guarde, irmão Zé. Deus proteja, irmã Eliana. Povo em Garça, estamos na fé, estamos na comunhão também. E também os irmãos que estão em Álvaro de Carvalho ouvindo a programação. Deus abençoe a vossa vida. Deus abençoe, queridos irmãos. 1 hora, horário Brasília, nós já nos despedimos e vamos já ao posto volante com a equipe que já está presente para continuar os trabalhos nesta tarde. Armando, um abraço. Deus abençoe, foi um prazer estar contigo. Vamos ao prefixo, tá bom, Nana? Nos veremos. Atana Munduco. Até amanhã. Paz do Senhor.
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0: muito bem, uma ótima tarde, 1:06, horário de Brasília. Sejam todos muito bem-vindos em nome de Cristo para vivermos o sobrenatural. Eu não sei como está o seu coração, apesar da chuva aqui em São Paulo, que agora até amenizou, né, Armando? A chuva deu aquela amenizada, está mais fresquinho, não é? Nós continuamos a falar do amor de Cristo, da graça e do favor, e além de tudo isso, continuamos com a grande expectativa do que Deus poderá fazer, porque na verdade nós esperamos nele, a nossa esperança é ele, nós buscamos dele, é ele quem faz todas as coisas, somos simplesmente instrumentos. E por falar em instrumentos, eu preciso do sinal, Armando, porque o nosso irmão Alex e também o presbítero Levi Muniz já... Isso, os dois presbíteros, bem lembrado, já no posto volante para trazer aqui a expectativa do povo que já chega para esta tarde, tarde de domingo, 17 de maio de 2026. Eu sou o presbítero Erwin Edson de Lalande, seu amigo de todos os dias aqui na Rádio Deus e Amor, e já sabe, todas as tardes, de domingo a sexta-feira, é com a Armando Medina aqui na técnica. Então, aproveitamos para fazer o convite. Lembrar que estamos na Avenida do Estado 4568. Linha aberta, homens de Deus, uma ótima tarde e a paz do Senhor Jesus.
1: Paz do Senhor. Presbítero Erwin, diácono Armando Medina, ouvintes da Rádio Deus e Amor. Quem fala com todos vocês é o seu irmão em Cristo, presbítero Alex Cardoso, ao meu lado também o presbítero Levi Muniz e o presbítero Alan Feitosa. Nós estamos falando diretamente da entrada principal do Templo da Glória de Deus, em especial aqui já nas portas do Santuário da Oração, onde nós aguardamos não somente por você, mas também por toda a sua querida e amada família, para mais um culto com o tema Profetizando no Vale. E nesta oportunidade, o pastor Milton Almeida estará pregando a palavra do Senhor, e com toda certeza, milagres da era apostólica estarão acontecendo na tarde de hoje. Milagres, maravilhas, curas, libertações. Igreja Deus e Amor é conhecida como o pronto socorro do Senhor Jesus, aonde milagres, vitórias, curas, maravilhas não somente já aconteceram, mas continuam a acontecer aqui no nosso meio. Ouvintes da Rádio Deus e Amor que nos escutam agora, vocês irão ouvir ao vivo, em tempo real, pessoas relatando seus testemunhos, as suas experiências, as suas bênçãos recebidas aqui na Igreja Deus e Amor. E Deus preparou um irmão aqui ao meu lado, vamos ouvi-lo. Irmão, a paz do Senhor, o seu nome.
2: Bom dia, boas tardes, família, Pai do Senhor. Não falo muito bem português, mas vou tentar de falar de gabá. Eu me sinto muito privilegiado pela misericórdia e o amor de Deus através da igreja. Deus é amor. Assim como 9 meses estava destruído fisicamente, emocionalmente, mas estive em um processo de clínica de morada dos vencedores através da igreja. Deus é amor. Deus restaurou minha família, Deus restaurou minha economia, minha finança, Deus restaurou minha vida espiritual e prossigo ao supremo chamamento em Cristo Jesus, graças a Deus.
1: Que país de origem o irmão é?
2: Bolívia, Santa Cruz de la Sierra.
1: O irmão é de Bolívia, Santa Cruz de la Sierra, e ele relatou aqui que Cristo mudou a vida dele, não somente fisicamente, mas espiritualmente. Foi algo impressionante, não foi, irmão?
2: Eu certamente também recuperei a confiança de meu pai, de minha mãe, de minhas irmãs, de toda minha família. Graças a Deus, eu recuperei minha escala de valores como homem, através do Espírito Santo do Senhor. Agora prossigo toda disciplina que eu adquiri, que é a disciplina de rodilha em um sol, e prosseguimos para arriba. Amém.
1: Ele disse, ouvintes, que teve ali a confiança restabelecida da sua família, do seu pai, da sua mamãe, integrou novamente em família, em sociedade, e hoje vive em novidade de vida, porque encontrou Cristo aqui na Igreja Deus e Amor. Irmão, diga glória a Deus.
2: Glória a Deus, família. Glória a Deus.
1: Nome do irmão?
2: José Edwin Torres Miranda.
1: Deus abençoe o irmão José pela sua presença, pela sua participação aqui na Rádio Deus e Amor. Ele que é de Bolívia, Santa Cruz de la Sierra, e relatou aqui em viva voz as bênçãos recebidas de Deus na Igreja Deus e Amor. Igreja Deus e Amor, mais que uma igreja, uma família. Presbítero Levi, nós estamos alegres, felizes por mais um culto que será realizado com o tema Profetizando no Vale.
3: Profetizando no Vale é o tema desta campanha. Daqui a pouquinho, a presença do nosso pastor Milton Almeida. Pastor Milton, que faz parte da diretoria executiva, é o nosso diretor executivo aqui da Igreja Pentecostal Deus e Amor. E ele vai estar ministrando a palavra de Deus, orando em favor de todos. E você que está me ouvindo, corre para cá, corre para a Igreja Deus e Amor, aqui da Avenida do Estado, 4568, porque hoje é dia de bênção, hoje é dia de milagres, hoje é dia, presbítero Alan Feitosa, de manifestação de Deus aqui na Igreja Pentecostal Deus e Amor.
4: Irmão Levi, domingo é conhecido como Domingo dos Milagres. Aleluia. Então hoje Deus vai operar milagres e você não pode perder. Você que está com dor, você que está desenganado para a medicina, vem receber o seu milagre, porque Jesus Cristo aqui opera, aqui faz milagres. O endereço é muito fácil: Avenida do Estado, 4568, bairro Liberdade, aqui mesmo no centro da capital paulista. E a entrada principal é pela Avenida Prefeito Passos, número 10, Liberdade. Temos aqui um amplo estacionamento gratuito, você não vai pagar nada. Traga a sua família, traga também as crianças, presbítero Alex, porque temos a escolinha para as crianças.
1: Com certeza, presbítero Alan Feitosa, temos a escolinha Um Pequeno Galileu. Então você que for vir para a Igreja Deus e Amor, lembre-se, enquanto o papai e a mamãe participam do culto, as criancinhas estarão sobre os cuidados das nossas irmãs ali na escolinha O Pequeno Galileu. Temos o irmão aqui ao meu lado, vamos ouvi-lo. Irmão, seu nome?
5: Isaac, irmão Isaac.
1: Irmão Isaac, o senhor vem de qual região?
5: Eu venho da região de Guarulhos, bairro dos Pimenta, mais preciso.
1: Bênção, irmão Isaac. Diga para os ouvintes da Rádio Deus e Amor aquilo que Cristo lhe concedeu aqui na Igreja Deus e Amor ao longo das suas vindas aqui.
5: Graças a Deus, né? Bastantes bênçãos que Deus tem me concedido, né? Eu era ali de uma outra denominação, aí conheci a Igreja Deus e Amor, tinha algumas pendências na minha vida que eu precisava, em outros lugares eu não conseguia. A partir do momento que eu entrei nas Deus de Amor, Deus ele mudou muito a minha vida. Uma das bênçãos que Deus me deu foi minha habilitação, que eu estava tudo travado, eu não conseguia tirar minha habilitação. E quando eu comecei a orar, coloquei minha fé em prática, entrei nos propósitos que tem na Igreja Deus de Amor, né? Aí a habilitação saiu, tem nas minhas mãos, eu já trabalho dirigindo o operador de empilhadeira agora, e graças a Deus é só bênção que tenho para contar a partir do momento que eu entrei na Igreja Deus de Amor, né? Então se você tiver fé e confiar na presença do Senhor Jesus e ter fé e colocar sua fé assim nas mãos do Senhor e acreditar e procurar uma Igreja Deus de Amor mais próxima da sua casa, da sua região, e vir e acreditar, Deus vai fazer essas grandes bênçãos na vida dos irmãos. Amém? Que Deus abençoe. E é só agradecer a Deus agora aqui. Estou aqui no salão da Deus de Amor, aqui na sede mundial, no santuário de oração. E vim agradecer as bênçãos que Deus tem me dado. Amém? Que Deus abençoe os demais irmãos e os ouvintes também. Que Deus abençoe.
1: Que bênção, irmão Isaac. Como o salmista disse, grandes coisas fez o Senhor por nós, pelas quais nós estamos alegres. Se nós fôssemos relatar em palavras no

0: adianta a gente pegar só o envelope tudinho e não ter fé, né? Que muitas das vezes a fé do pastor é uma e a nossa fé é outra. Então, vamos unir a fé do pastor com o dirigente, com a gente, né? Que vai ser feita os votos e a gente vai alcançar as bênçãos.
1: Bem, senhor irmão Isaac, obrigado pela sua participação, pelo seu relato de bênçãos recebidas aqui na Igreja Deus e Amor. Paz do Senhor, irmã, temos uma irmã aqui ao meu lado, vamos ouvi-la. Seu nome, irmã?
2: Meu nome é Maria Aparecida e eu vim aqui para agradecer, né? São muitas bênçãos que o Senhor fez na minha vida. Eu tenho meu filho, ele é tenho mais velho, ele vivia no mundo das drogas, vivia fazendo coisas que não agradavam ao Senhor, né? E eu não dormia, eu chorava, era muita preocupação. E aí eu comecei a fazer a campanha na igreja aqui da Deus e Amor. E hoje, para honra e glória do nome do Senhor Jesus, ele está liberto. Hoje ele tem a família dele restaurada. Hoje ele conseguiu comprar, ele tem a empresa dele, tem apartamento, tem carro. Hoje ele conquistou, né? Hoje ele é uma nova pessoa. E eu quero agradecer também a Deus, porque tive depressão profunda. E muitas vezes tentei tirar minha vida e através das campanhas Deus restaurou minha vida, né? Hoje, para honra e glória do nome do Senhor Jesus, eu tenho minha... hoje eu consigo sair de casa, hoje eu tenho uma vida normal, né? Para honra e glória do nome do Senhor Jesus. E também eu tenho tantos testemunhos, né? Posso contar mais?
1: Qual o nome da irmã?
2: Maria Aparecida.
1: Fique à vontade, irmã Maria.
2: Minha filha ficou grávida e ela tinha trombofilia, né? E então, com 2 meses de idade, com 2 meses de gravidez, ela começou a perder, né? Porque o médico pediu para ela repouso absoluto, mas com 2 meses ela começou a ter hemorragia e perdendo, né? E eu fiz um voto com o Senhor e ela foi para o hospital. Quando chegou lá, devido a ela já ter tido 3 abortos espontâneos, os médicos não ligaram para o caso dela. E como o marido dela estava passando muito mal, eles falaram assim: não, vamos cuidar dele. Eu falei: mas e minha filha? Eles falaram assim: não, ela já não tem mais jeito, porque ela já perdeu. Aí eu falei: em nome de Jesus, ela não perdeu, né? Porque eu creio no Deus fiel, né? E eu já tinha orado, já tinha feito votos. E quando entrou na sala, né, na Santa Casa de Misericórdia de Santos, aí a médica falou assim: a gente não tem o que fazer. Aí eu dobrei meu joelho e falei: Senhor, eu creio no Deus fiel, né? Um Deus que tudo pode. E na hora que eu dobrei o joelho, ela falou assim: para de fazer isso, é ridículo, né? Não tem mais como essa criança sobreviver. Ela já está morta. Eu falei assim: não, mas eu creio. E depois eu falei assim: mas não vai fazer um ultrassom? Ela falou assim: vou fazer, a senhora está pedindo. E quando fez o ultrassom, para honra e glória do nome de Jesus, a criança, né, estava viva, está bem. Hoje ela tem 6 anos. E são tantas as bênçãos. Também eu não tinha onde morar, Deus me deu uma casa. E minha família, meus irmãos, né, que teve câncer, foi curado. Então, tudo para a honra e glória do nome do Senhor Jesus. Recebi muitas bênçãos aqui na Igreja Deus e Amor.
1: Ouvintes da Rádio Deus e Amor, irmã Maria relatou aqui como os irmãos conseguiram ouvir as bênçãos recebidas por Cristo aqui na Igreja Deus e Amor. Bênçãos para o seu filho, bênçãos para ela si, para ela própria também. Deus tirou ela de uma depressão, um estado terrível, praticamente de calamidade, né? Porque a pessoa estar em depressão, irmã Maria, praticamente é algo terrível. A pessoa se isola, a pessoa não quer sair de casa. Então é uma opressão espiritual muito grande. Deus tirou ela desta situação. Deus deu a vitória para a filha dela também. Ou seja, grandes bênçãos o Senhor entregou para a irmã Maria através dela buscar ao Senhor aqui na Igreja Deus e Amor. Irmã Maria, somente gratidão a Deus, né?
2: Somente gratidão a Deus, porque é,

0: Só de pensar, né, nas bênçãos que o senhor fez, o meu filho, os amigos dele hoje, que andavam com ele na época, estão presos, outros não estão vivos mais. E, assim, são grandes bênçãos mesmo. Só tenho a louvar e agradecer a Deus por tudo. Agradeço.
1: Digo obrigado, Jesus.
0: Obrigada, Jesus, pelas muito ricas bênçãos.
1: Irmã Maria, aproveitando esta oportunidade, a irmã que já recebeu grandes bênçãos aqui, eu também, aproveite e lance um convite para os ouvintes que estamos escutando agora, para que eles possam vir para a Igreja Deus e Amor e receber uma bênção, um milagre, uma porta aberta, uma libertação, uma cura e principalmente a salvação das suas vidas.
0: Sim, eu convido a todos, aqueles que estão desempregados, aqueles que estão com a causa impossível, né? Porque muitas vezes para a gente não vê solução, como eu, quando estava em depressão, eu ficava num quarto isolado. E não tenho vergonha de falar, fiquei uns 4 meses sem tomar banho, sem me alimentar, só de medicamentos. E Deus restaurou minha vida. Então, assim, seja qual for o seu problema, Deus tem a solução. E não perca a oportunidade de vir, aceitar ao Senhor, porque, né, nós estamos aqui de passagem, qualquer hora o Senhor está voltando, que nós possamos, né, estar na presença do Senhor, buscando, porque para Ele nada é impossível.
1: Irmã Maria, obrigado pelos seus relatos de bênçãos, libertações, curas para sua filha, bênçãos, livramentos para o seu filho, enfim, que Deus te abençoe, obrigado pelos seus relatos e continue firme conosco aqui, que Deus te abençoe. A irmã Maria relatou aí as suas bênçãos, os seus milagres, as suas vitórias recebidas por Cristo aqui na Igreja Deus e Amor. A Igreja Deus e Amor, ela foi fundada no ano de 62 pelo saudoso missionário Davi Miranda e hoje presidida pela nossa irmã em Cristo, irmã Irene Miranda, e Deus, Ele tem nos abençoado. E nós queremos convidar você e a sua família, seus amigos, seus colegas, para virem no culto desta tarde com o tema Profetizando no Vale. Nesta oportunidade, pastor Milton Almeida estará pregando a palavra do Senhor e com toda certeza, milagres, vitórias, curas, libertações acontecerão no nosso meio. Não sabe o endereço da Igreja Deus e Amor, em especial a nossa sede mundial? Anote, Avenida do Estado, 4568, estamos localizados no bairro da Liberdade, no coração da capital paulista, entrada franca, entrada gratuita pela Avenida Prefeito Pereira Passos, número 10. Coloque aí no Waze, no bloco de notas, no Google Maps, este endereço e venha correndo para cá. Venha correndo para cá porque Jesus, Ele operou ontem, opera hoje e opera amanhã. Irmã, seu nome?
2: Meu nome é Norma.
1: Irmã Norma, está feliz, contente por estar aqui no Santuário de Oração?
2: Estou muito feliz e recebi muitas bênçãos e livramento.
1: Digo obrigado, Jesus.
2: Obrigado, Jesus, pelo livramento, né, e pelas bênçãos para a vitória. Estamos aqui na presença do Senhor Jesus.
1: Irmã Norma, faça um convite para os ouvintes, pessoas que estamos escutando agora, que precisam ser libertas, precisam ser transformadas por Jesus.
2: Eu quero contar assim, né, que aqui na igreja eu recebi muito livramento, recebi livramento de cair na escada, vários tipos de livramento. Até dormindo mesmo, Deus tem dado livramento, de todas as maneiras. Então, se você está precisando de alguma ajuda, de uma porta de escape, de livramento, né, de uma coisa impossível, Deus pode fazer e dar, garante, né, a nós a vida e a salvação.
1: Bênção, Deus abençoe, irmã Norma.
2: A vida e a salvação, né?
1: Deus te abençoe.
2: Coisa, Deus acrescenta na nossa vida. Se você está em pé, trabalhando, Deus já garante a vitória para você.
1: Digo obrigado, Jesus.
2: Obrigado, Senhor, pela vida, por tudo, pela salvação nossa, né? Que não fosse Jesus na cruz por nós ali, nós não estávamos salvos hoje. Amém, Jesus.
1: Deus abençoe a irmã Norma, Deus abençoe a irmã que está aqui ao seu lado. Seu nome, irmã?
3: Marta.
1: Irmã Marta, como se sente por estar no Santuário da Oração?
3: Muito feliz e agradecida, em nome de Jesus, por essa livre oportunidade. Eu agradeço muito, em nome de Jesus.
1: Aproveite esta oportunidade, faça um convite para os ouvintes que nos escutam, que precisam de uma libertação, de algo de Deus, para virem à Igreja Deus e Amor e serem curados, tocados por Jesus.
3: Venha todos para a casa do papai. Ele está aqui de braços abertos para te ajudar. Ele te ama. Jesus te ama. Em nome de Jesus, venham, não demora. Jesus te ama. Glória a Deus e aleluia.
1: Diga obrigado, Jesus.
3: Obrigado, Jesus. Obrigado. Glória.
1: Deus abençoe, minha irmã, pela sua participação. Igreja Deus e Amor, mais que uma igreja, uma família. Nós temos espaço para todos aqui. Lembre-se, você, papai e mamãe, que vem para a Igreja Deus e Amor, você pode participar do culto e a sua criancinha estar na escolinha Pequeno Galileu, enquanto você cultua conosco. Então venha para cá, não perca mais tempo. Presbítero Levi, presbítero Alain, a igreja tem espaço para todos, não é verdade?
4: Tem espaço para o jovem, tem espaço para a criança, tem espaço para o adolescente, tem espaço para você que precisa de um milagre. Hoje, domingo, é aquele dia que Deus preparou para mudar a tua sorte, para transformar a tua vida e fazer de você um vencedor. Igreja Deus e Amor, a igreja marcada pela glória de Deus. Estamos aqui, ó, Avenida do Estado, 4568, aqui na Liberdade, próxima à Praça da Sé, ao Parque Dom Pedro II. Irmão Armando Medina, que está aí na mesa de áudio, vamos acompanhar partes de culto onde o pastor Milton Almeida pregou a palavra de Deus e orou através dos dons excelentes do Espírito Santo para o ouvinte ver como Deus usa o pastor Milton, porque hoje é aquele dia que Deus preparou. Você sabe, presbítero Alain, que Deus usa o pastor Milton Almeida não só na palavra, mas também nas revelações e nos milagres.
5: Realmente os milagres estão acontecendo. Deus tem usado o pastor Milton de uma forma tremenda e milagres estão acontecendo. Pessoas relatam que entraram enfermos na igreja, estão saindo curados pelo poder de Deus, presbítero Levi.
4: Muito bem, vamos lá então, irmão Armando, vamos acompanhar o que Deus está fazendo através das orações do pastor Milton de Almeida.
6: Jesus olhando para aquela mulher.
7: Jesus vendo essa mulher.
6: Há 18 anos sofrendo.
7: Há 18 anos sofrendo.
6: 18 anos.
7: 18 anos.
6: Mas chegou um dia que Jesus.
7: Mas chegou um dia em que Jesus
6: olhou para aquela mulher.
7: Le viu a essa mulher.
6: E disse.
7: E le dijo.
6: Está livre desse mal.
7: Estás livre deste mal.
6: E alguém começa a dizer, mas como?
7: E alguém começa a dizer, pero como?
6: Olha o estado da mulher.
7: Mire o estado desta mulher.
6: É, além de paralítica, curvada.
7: Además de paralítica, inclinada, encurvada.
6: E Jesus com uma palavra tão simples.
7: Jesus com uma palavra tão simples.
6: Ele diz.
7: Ele disse.
6: Está livre desta enfermidade.
7: Estás livre de tua enfermidade.
6: E ele pôs a mão sobre a mulher e o corpo da mulher endireitou e começou a caminhar e o povo glorificaram o Senhor.
7: Depois a mão da mulher se endereçou e ele começou a caminhar e glorificaram ao Senhor.
6: Aí eu pergunto a vocês que gostam de questionar sobre milagres.
7: Eu pergunto a vocês que gostam de questionar os milagres.
6: E aí, o que que você fala? O que que você diz?
7: O que tu dizes neste caso?
6: Já chegaram a dizer que os milagres que acontecem nessa igreja é combinado. Ah, meu Deus.
7: Já han dicho que os milagres nesta igreja são combinados. É combinação.
6: Se fosse combinado, não sairia tão perfeito os milagres que Jesus faz em nosso meio.
7: Combinados tão perfeitos como há em nosso meio. Entre nós outros.
6: Por que está chorando, irmã? Qual o seu nome?
8: Júlia.
6: Júlia, o que está acontecendo contigo, Júlia? Pode se abrir.
8: É uma guerra com os meus pais, com o meu trabalho. É vontade de não levantar mais da cama. Não sair da minha casa mais.
6: Você não consegue sair de casa?
8: Saio, mas por obrigação.
6: Mas a sua vontade é ficar dentro de casa. Você se sente mais dentro de casa refugiada? Mais protegida?
8: Na verdade, não.
6: O medo que você tem de sair de casa, coisas assim?
8: É que tá tão difícil ir trabalhar que mesmo estando ruim dentro de casa, eu prefiro estar em casa.
6: Se quer a ajuda de Jesus, fecha os olhos então. Em nome de Jesus, Satanás. Nós estamos numa campanha guerra contra o mal no sangue de Jesus, tem poder. Sai da vida dela, Satanás. Sai da mente dela, do coração dela. Esse desânimo, ela que não tem mais ânimo para sair de casa para o trabalho. Em nome de Jesus Cristo, eu te repreendo, Satanás. Olha o que você está fazendo com esta vida. Esta vida custou o preço do sangue de Jesus. Eu repreendo agora toda a opressão do inferno. Sai! Em nome de Jesus. Você já aceitou a Cristo?
8: Estou aceitando hoje.
6: Aceitou hoje. É a primeira vez que a irmã está aqui conosco.
8: Sim.
6: Eu quero ver a irmã mais vezes aqui com a gente.
8: Amém.
6: Aqui você tem uma família para te ajudar. Você tem potencial, você é uma pessoa que tem condições de vencer. Mas sozinho você não vai conseguir. Junte-se a nós, que vamos estar juntos para lutar e você vai vencer.
8: Amém.
6: Amém?
4: Glória a Deus. 13 horas, 31 minutos, 1h31, aí está, amados ouvintes, Deus usando poderosamente o seu servo, o pastor Milton Almeida, com unção, com autoridade. E olha, gente, hoje não será diferente, vem aqui para a sede mundial, lembrando que hoje é tarifa zero nos ônibus municipais aqui da cidade de São Paulo, ninguém paga a passagem, então aproveite, venha com fé, venha com alegria, venha ouvir a palavra de Deus, venha receber as orações. Igreja Deus e Amor, Avenida Prefeito Passos, número 10, no bairro da Liberdade, uma igreja marcada pela glória de Deus, uma igreja firmada na rocha. 13 horas, 31 minutos, nós vamos fazer um pequeno intervalo, vamos ouvir o louvor da MC Music, daqui a pouquinho a gente volta com mais informações, com mais pessoas chegando para o culto desta tarde. Vamos lá, estúdio é com vocês, aí no estúdio da rádio Deus é Amor.
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11: Deus é amor. 13 horas e 32 minutos.
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0: 13 horas 38 minutos em São Paulo, já estamos de volta aqui com o programa Voz da Libertação da Igreja Pentecostal Deus e Amor. Direção, supervisão geral da nossa querida irmã Ereni Miranda. Hoje é domingo, hoje é tarifa zero nos ônibus municipais de São Paulo. Hoje ninguém paga passagem, é a oportunidade para você vir à casa de Deus, participar dos cultos, receber as orações e ser tocado pela poderosa mão do Senhor. Lembrando, gente, que hoje tem escolinha, hein? Hoje nós temos a escolinha O Pequeno Galileu, a partir das 15 horas. Você que está me ouvindo, traga as crianças. É muito importante, presbítero Alex Cardoso, o papai e a mamãe, trazer as crianças para poder aprender do Senhor Jesus, porque hoje à tarde e também à noite, né? Não só no culto da tarde, quanto no culto da noite, nós temos aí a escolinha O Pequeno Galileu.
1: Com certeza, presbítero Levi. À tarde e à noite teremos a escolinha O Pequeno Galileu, então você que é papai e mamãe, você vai vir para o culto cultuar, enquanto a sua criancinha fica sob os cuidados das nossas irmãs ali da escolinha O Pequeno Galileu. Então venha para cá, não perca tempo, Deus ele tem reservado uma bênção, um milagre para o senhor, para a senhora. Não sabe o endereço da Igreja Deus e Amor, em especial a sede mundial, anote: Avenida do Estado, 4568, bairro da Liberdade, coração da capital paulista. Entrada franca e gratuita pela Avenida Prefeito Pereira Passos, número 10. Presbítero Alan, pastor Milton Almeida, estará pregando a palavra do Senhor nesta tarde, no culto, profetizando no vale. Com certeza, milagres acontecerão, pastor Alan.
2: Milagres vão acontecer porque o nosso Deus está presente para abençoar toda a multidão que vai comparecer nesta tarde. Atenção, São Paulo, hoje é tarifa zero. É, você não vai pagar nada no ônibus, vai vir gratuitamente aqui na sede mundial. Então não tem desculpa não, hein? Não fica em casa não. Ficar em casa é perder bênção. Ficar em casa é perder milagre. Então venha depressa para a sede mundial, porque dá tempo. Às 15 horas vai iniciar o culto desta tarde. Deus vai usar o pastor Milton de uma forma especial. E você será abençoado. Traga a sua família, traga os seus parentes. Convide também os vizinhos para a sede mundial. E o povo já está chegando nesta fé, nessa expectativa. Vamos ouvir aqui a nossa irmã. Minha irmã, seu nome?
3: Elisena Aparecida Azevedo.
2: A irmã está vindo de onde?
3: Eu estou vindo lá do Jardim Santo André.
2: Jardim Santo André. Veio buscar a benção, minha irmã?
3: Eu vim buscar muita, muita benção, que Jesus morreu por mim. Deu uma gota de sangue por mim. Ele não morreu, não foi barato. Eu fiquei entubada, entendeu? Aí, como se não, aí quando eu voltei, aí primeiro falou pra mim assim, nossa, você é forte, né? Aí eu falei assim, minha filha, lá de cima não falha.
2: Quanto tempo a senhora ficou entubada, minha irmã?
3: Fiquei quase um mês, dois, três meses entubada. Saí agora essa semana.
2: Saiu agora há pouco.
3: É, foi há pouco que eu saí. Fez um ano.
2: Jesus fez um grande milagre na sua vida.
3: Não tem outro caminho, só ele mesmo.
2: O que a senhora tinha, minha irmã?
3: Eu tenho chaga, tenho coração grande, tenho barata d'água, me mordeu, entendeu?
2: E a senhora foi parar no hospital, ficou lá hospitalizada e depois foi entubada e um milagre aconteceu. Jesus te tirou do hospital e hoje a senhora está aqui para agradecer a Deus.
3: E hoje eu estou aqui pelo milagre de Deus para agradecer meu pai, que sinal que ele é maravilhoso, que o Satanás perdeu.
2: Diga assim, obrigado, Jesus.
3: Obrigado, Jesus. Senhor, Deus, Deus te abençoe, lindo.
2: Deus abençoe a sua vida, minha irmã. Faça-se um convite para as pessoas que estão sofrendo. Vem aqui para a sede mundial.
3: Hoje a gente vem aqui na sede mundial. Davi Miranda, que Jesus cura, Jesus é um milagre, e outra, que Jesus está voltando, entendeu?
2: Aqui é o pronto-socorro de Jesus.
3: Aqui é o pronto-socorro de Jesus, não tem outro caminho. Um caminho era para o céu. Tem dois caminhos, tem o inferno e o céu. Escolhe qual caminho que você quer. O caminho verdadeiro mesmo é Jesus Cristo.
2: Amém. Deus te abençoe, querida irmã. Deus te abençoe. Que milagre tremendo. Há cerca de 3 meses entubada, mas o Senhor fez um milagre na vida dela. E hoje ela está aqui para agradecer a Deus. É muito bom agradecer a Deus, é muito bom louvar o nome do Senhor. E você que está nos ouvindo agora, olha, dá tempo de você estar conosco. Atenção, Zona Sul, Zona Norte, Zona Leste, Zona Oeste, o grande ABCDMR, venha depressa para a sede mundial. Hoje Deus vai operar maravilhas. O tema hoje é profetizando no vale. Ezequiel foi levado naquela visão espiritual, um vale de ossos secos. E ali Deus deu ordem para o profeta Ezequiel profetizar. E ele, segundo a vontade de Deus, profetizou mudança, restauração. E assim Deus restaurou aqueles ossos que estavam sequíssimos, espalhados, estava uma bagunça. Quando Ezequiel profetizou, segundo a ordem de Deus, o Senhor colocou tudo no seu devido lugar. Osso foi juntado com os ossos que estavam espalhados. Houve carne, houve nervo, houve uma restauração naquele vale. E assim, era uma simbologia do povo de Israel que estava caído, que não estava nada bem. E o Espírito de Deus entrou e foi um povo forte, poderoso, que se levantou, presbítero Levi.
0: É interessante, presbítero Alain, esta campanha profetizando no vale. Porque muitas pessoas estão passando pelo vale da dificuldade, o vale da enfermidade, o vale do desemprego, o vale do sofrimento, o vale do luto, né? E nós temos que profetizar, né? O servo do Senhor, o profeta Jeremias, ele profetizou naquele vale, e o profeta Ezequiel, exatamente, profetizou no meio do vale, e aquele vale de ossos secos se transformou em um local onde houve vida. Quando o sopro de vida foi soprado naqueles homens, naquele exército, a Bíblia diz que se levantou um grande exército, um exército poderoso para defender Israel. Então, hoje é o dia de profetizar. Venha para a Igreja Pentecostal Deus e Amor profetizar sobre o problema que você está enfrentando, a luta pela qual você está passando, a dificuldade pela qual você está enfrentando, e creia que o nosso Deus é poderoso para fazer infinitamente mais além daquilo que pedimos ou pensamos. Igreja Pentecostal Deus e Amor, nós estamos aqui, ó, na Avenida do Estado. Eu falei Avenida do Estado, no número 4568. Aqui bem próximo à Praça da Sé, próximo ao Parque Dom Pedro II. Hoje é o dia que Deus preparou. Hoje é o dia que Deus vai mudar a tua sorte. Hoje é o dia que Deus vai quebrar as cadeias de Satanás. Venha com toda a sua querida família. A entrada é franca. Jesus garante milagre, prodígios, sinais, maravilhas na sua vida. Para não ficar somente nas minhas palavras, nós vamos ouvir aí, irmão Armando, o que Deus tem operado, o que Deus tem feito, o que Deus tem realizado através da vida do seu servo, o pastor Milton Almeida. Você que está me ouvindo, preste muita atenção, porque o que Deus fez na vida destas pessoas, Ele pode fazer na sua vida também. Vamos acompanhar o que Deus está fazendo aqui na igreja Deus é Amor.
4: Por que está chorando, irmã? Qual é o seu nome?
5: Júlia.
4: Júlia, o que está acontecendo contigo, Júlia? Pode se abrir.
5: É uma guerra com os meus pais, com o meu trabalho. É vontade de não levantar mais da cama. Não sair da minha casa mais.
4: Você não consegue sair de casa?
5: Saio, mas por obrigação.
4: Mas a sua vontade é ficar dentro de casa. Você se sente mais dentro de casa refugiada? Mais protegida?
5: Na verdade, não.
4: O medo que você tem de sair de casa, coisas assim?
5: É que tá tão difícil ir trabalhar que, mesmo estando ruim dentro de casa, eu prefiro estar em casa.
4: Se quer a ajuda de Jesus, fecha os olhos então. Em nome de Jesus, Satanás, nós estamos numa campanha guerra contra o mal, no sangue de Jesus tem poder. Sai da vida dela, Satanás. Sai da mente dela, do coração dela. Esse desânimo, ela que não tem mais ânimo para sair de casa para o trabalho. Em nome de Jesus Cristo, eu te repreendo, Satanás.
6: Olha o que você está fazendo com esta vida custou o preço do sangue de Jesus. Eu repreendo agora toda a opressão do inferno, sai em nome de Jesus. Você já aceitou a Cristo?
5: Tô aceitando hoje.
6: Aceitou hoje. É a primeira vez que a irmã está aqui conosco.
5: Sim.
6: Eu quero ver a irmã mais vezes aqui com a gente.
5: Amém.
6: Aqui você tem uma família para te ajudar. Você tem potencial, você é uma pessoa que tem condições de vencer. Mas sozinho você não vai conseguir. Junte-se a nós, que vamos estar juntos para lutar e você vai vencer.
5: Amém?
6: Onde estão as pessoas aqui que recebeu o milagre? Você saiu de lá até aqui com dores e agora já procurou e não encontrou mais. Onde estão essas pessoas? Seu nome?
7: Valdeci.
6: Valdeci, você é de onde?
7: Eu vim da Bahia. Você
6: é da Bahia, qual cidade?
7: Cidade de Caetité.
6: Caetité. É. Irmão, e você estava sentindo o quê?
7: Uma dor lombar, lá desse lado.
6: E agora, como é que tá?
7: Foi embora, graças.
6: Tem certeza, irmão?
7: Certeza.
6: Faz um teste para nós ver. E aí?
7: Foi
6: e aí?
7: Embora, graças a Deus.
6: Tá curado. É muita Deus. Fé, irmão. Deus abençoe a sua Amém. Fé. Glória a Deus.
7: Glória.
6: Qual o nome da senhora?
8: Nilce.
6: Irmã Nilce, a senhora veio de onde?
8: Eu vim de Caeiras.
6: Caeiras. E,
8: é,
6: como,
8: de Caeiras.
6: E como que a senhora saiu de casa hoje?
8: Ah, eu senti a dor aqui nessa perna aqui, no joelho, no pé. Eu tenho umas duas semanas. Aí hoje eu falei, então eu falei com meu marido, eu só vou mesmo pela fé, mas eu não estou aguentando. Eu cheguei aqui e sarou.
6: O milagre aconteceu. Nada.
8: Aconteceu, graças
6: tá curada.
8: A Deus. Aconteceu, graças a Deus estou curada, meu pé, graças a Deus.
6: Quantas pessoas aí abençoadas, curadas, né, irmãos? É a quarta-feira do grande mover de Deus.
0: Glória a Deus, 13 horas e 50 minutos, aí está, amados ouvintes, milagres que acontecem através da oração do servo de Deus, pastor Milton Almeida. E hoje não será diferente, você que está me ouvindo, corre para cá, Avenida do Estado, 4568, aqui na Liberdade, próxima à Praça da Sé, próxima ao Parque Dom Pedro II. Hoje é aquele domingo especial, profetizando no vale, daqui a pouquinho, pastor Milton Almeida, ministro. Mostrando a poderosa palavra de Deus, orando em favor de todos, e você é o nosso convidado especial. Faltam 10 minutos para as 14 horas, nós vamos de louvor agora aqui na Rádio Deus é Amor. Ângela Gonçalves cantando Pode Chorar. Lançamento MC Music, é um hino bonito. Eu quero oferecer para todos vocês que estão acompanhando a programação da Igreja Pentecostal Deus é Amor. E daqui a pouquinho a gente volta com vocês. Pode Chorar, Ângela Gonçalves. Faltam 9 minutos para as 14h. Boa tarde, Brasil.

0: 13 horas e 55 minutos, pode chorar, Ângela Gonçalves louvando a Deus, aqui na programação da Igreja Pentecostal. Deus é amor. Amados ouvintes, nós vamos fazer um instante de oração. Eu sei que tem muita gente aguardando aquele momento especial, o momento da oração. Nós vamos orar para que Deus abençoe o grande culto desta tarde. Nós vamos pedir ao Senhor que abençoe todos os ouvintes do programa Voz da Libertação. Eu tenho aqui o presbítero Alex Cardoso. Presbítero Alex Cardoso vai dirigir este tempo de oração aqui com os nossos ouvintes. Nós vamos orar, presbítero Alex, o senhor vai orar com os ouvintes para que Deus tire todo o impedimento. Tem pessoas, presbítero Alan, que tem impedimento, né? Impedimento na família, impedimento em casa, impedimento no trabalho. Nós vamos pedir para que Deus tire todo o impedimento, para que esta pessoa venha ao templo da glória de Deus nesta tarde e seja abençoado. Vamos orar com o presbítero Alex Cardoso.
1: Senhor nosso Deus e nosso eterno Pai, neste momento de oração, Senhor, nós queremos dirigir estas palavras humildes de oração até o Teu trono, baseados nos méritos do Teu Filho, Senhor. Nós pedimos a Ti a Tua graça, a Tua misericórdia, o Teu perdão, Senhor. Estamos em oração, Senhor, para que o Senhor mais uma vez venha abençoar os ouvintes da Rádio Deus e Amor, para que o Senhor venha abençoar aqueles que estão a caminho do templo da Tua glória, Senhor. Senhor, meu Deus e meu Pai, vai de encontro, Senhor, com esta pessoa que precisa ser tocada pelo Seu poder, pela Sua graça, pela Sua unção, Senhor. Abençoe, ó Deus, o pastor Milton Almeida. Usa, Senhor, ele nesta tarde com poder e com autoridade, Senhor. Senhor, visita a sua família, o seu lar e a sua parentela. Senhor, meu Deus e meu Pai, abençoe a Igreja Deus e Amor, Senhor. Abençoe a toda a membresia. Abençoe, Senhor, a diretoria executiva, diretoria deliberativa. Abençoe a nossa irmã Ereni Miranda, Senhor, com toda a sua família. Abençoe a cantora Débora, o pastor Lorival, Senhor, a todos os diretores, Senhor, que o Senhor venha abençoar a Fundação Reviver, a Reviver Help, que o Senhor venha abençoar o Ministério Regenere, Senhor. Abençoe o presbítero Davi Miranda Neto, a sua esposa, suas filhas. Ó, meu Deus, que o Senhor venha abençoar a todos os jovens que fazem parte deste ministério. Senhor, meu Deus e meu Pai, visite as igrejas Deus e Amor espalhadas pelo Brasil, pelo exterior, Senhor, na Oceania, na Europa, na África, Senhor, no continente europeu, meu Pai. Senhor, visita esta pessoa que precisa de uma libertação, de uma transformação, de uma porta aberta, meu Pai. Nós glorificamos o Teu nome, nós glorificamos o Teu Espírito. Abençoe, Senhor, aqueles irmãos que irão acompanhar o culto através da live, que o Senhor venha visitá-los, guardá-los, livrá-los, protegê-los de uma forma rica e de uma forma especial, Senhor. Muito obrigado, Deus, muito obrigado, Senhor Jesus, por tudo aquilo que o Senhor tem feito, por tudo aquilo que o Senhor tem realizado, meu Pai. Espírito de Deus, abençoe o presbítero Alan, que vai dar continuidade nesta oração, Senhor. Abençoe o presbítero Levi, abençoe os Teus servos que estão aqui nos postos volantes, Senhor.
2: Sim, meu Pai, Te louvamos, meu Deus, e cremos no milagre, na intervenção divina da Tua parte, meu Deus. Abençoa o povo, meu Pai, que vai estar conosco, Deus, confirmando milagres, maravilhas nesta tarde, meu Deus, que haja salvação, meu Pai, libertações, Senhor. Nós cremos no sobrenatural da Tua parte, meu Pai. Meu Deus, vai curando, vai abençoando o Teu povo. Deus, arranca todas as barreiras, todos os impedimentos, ó Pai, para que o Teu povo venha e compareça aqui no templo da Tua glória, Senhor Deus. Muito obrigado. Visita este ouvinte, visita, meu Pai, esta vida. Dai a bênção, dai a vitória. É que nós oramos e já cremos e pedimos graça e misericórdia. Amém, amém, amém, Jesus. Deus te abençoe, querido ouvinte. São 13 horas e 59 minutos. Nós vamos agora para o prefixo, mas nós vamos voltar em áudio e vídeo também com todos vocês. E aguardamos você aqui na sede mundial, Avenida do Estado, 4568, Liberdade, bem no centro de São Paulo. Atenção, estúdio, é com vocês.
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1: Esta transmissão. Muito fácil você compartilhar. Se você estiver no Instagram, no Facebook, você pode compartilhar na sua própria rede social, para que assim todos aqueles que estão ali tendo acesso à sua página possam ver a live e acompanhar juntamente conosco este maravilhoso, sim, maravilhoso momento de entrega, de busca, de glorificação ao nome do Senhor e receber na vida delas a palavra de Deus, que é o alimento espiritual. Todos precisamos ser alimentados e ouvir Deus falar conosco, e através dessa oportunidade que você concede a essa pessoa, fazendo o compartilhamento, que ela será alcançada. Se você está no YouTube, você pode também compartilhar, você vai ver uma seta, clicando nela, você vai ter várias opções. Compartilhe no WhatsApp, nos grupos. Grupo dos amigos, grupo da família, do trabalho. Você pode fazer esta operação, enviar até para 5 pessoas e você repete, refaz a operação. Compartilhe o máximo possível e já deixe também aí em nosso chat a sua mensagem, a sua interação conosco. Quanto mais você vai interagindo no chat, deixando aí seu pedido de oração, o nome dos seus familiares, a sua expectativa para o culto desta tarde, mais ainda o YouTube entende que é relevante, o Facebook, o Instagram, e essa transmissão, ela alcança mais pessoas. Então é importante você fazer parte desta ação de divulgação, porque nós estamos divulgando o Evangelho de Cristo, a oportunidade de uma alma ser alcançada. E você que nos acompanha através da cadeia de rádio Deus e Amor, você também pode participar. É muito fácil. Quem está nos acompanhando no programa Força e Libertação, temos um número exclusivo para você enviar a sua mensagem de texto, de áudio, a sua participação aqui nesta transmissão, e é o 119-8292-3392. Este é o número da Rádio Deus e Amor para você agora entrar em contato conosco, enviar o seu pedido de oração, mandar a sua mensagem, a sua expectativa, o que você espera para esta tarde, que Deus irá fazer, porque nós sabemos que Deus irá mover sobre o nosso meio. Mas qual a sua expectativa? Talvez você esteja enfrentando um problema, uma adversidade, uma enfermidade, um problema na área conjugal, um problema nos seus negócios, e você quer entregar esta causa nas mãos do Senhor, crendo que a palavra dele é a maior profecia que você precisa, e este vale, este lugar de dificuldade pode se transformar em um lugar de bênçãos, de prosperidade. Então, já participe, todos participando desta transmissão, tenho certeza que Deus irá nos abençoar. E para iniciarmos este momento, convido a todos, você que nos acompanha pela internet e você que nos acompanha através das ondas sonoras da Rádio Deus e Amor, vamos orar, vamos fazer um minutinho de clamor, vamos apresentar ao Senhor nesta tarde este culto especial, esta campanha do mês de maio, campanha poderosa, Profetizando no Vale. Pastor Milton Almeida trará uma palavra do coração de Deus para as nossas vidas, e eu tenho a certeza que você será alcançado e tocado pelo Espírito Santo. Ainda que esteja à distância, ainda que você esteja em outra capital, em outro estado, ainda que você esteja em outro país, Deus irá te alcançar com a palavra. Nós iremos juntos cultuar a Deus, adorar no momento louvor, derramar a nossa alma, e assim Deus fará maravilhas. Vamos orar, vamos clamar juntos, vamos fazer um minutinho de oração, apresentar esta tarde ao Senhor e todos aqueles que estarão presentes conosco, seja presencialmente ou também através da transmissão. Vamos clamar a Deus. Santíssimo Deus e Eterno Pai, Deus de poder, graça e misericórdia, diante da Tua presença, Senhor. Reunido estamos, Pai, neste lugar. Juntos, unimos a nossa fé para clamar ao Senhor, tendo a certeza que o milagre que precisamos, que a resposta que a nossa alma tanto almeja, que a providência divina, ela, Pai, é direcionada sobre a vida daqueles que creem e não duvidam. Na vida daqueles que creem e perseveram, o Senhor faz acontecer maravilhas. E nesta tarde reunidos estamos para suplicar ao Senhor que nos alcance neste lugar. Que nós venhamos, Pai, estar conectados no Senhor e que o nosso culto seja um culto com sinceridade, com entrega, para que assim esta pessoa não apenas assista, mas participe. Para que assim não sejamos apenas espectadores, mas também sejamos alcançados pela palavra, pelo manifestar do Espírito, pela cura, pelo milagre que tanto precisamos. O Senhor é conhecedor da necessidade dos Teus filhos. Esta pessoa que nos acompanha e está, Senhor, com o coração angustiado por causa do problema. Está, Senhor, com a alma sofrendo por causa das lutas espirituais. Ela está sentindo fortes dores. Está sentindo, Pai, uma tristeza profunda por causa desta situação. Mas ela crê que nesta tarde, esta oportunidade é dada pelo Senhor para ela receber do renovo, para ela receber do bálsamo, para que ela venha receber, Senhor, das Tuas mãos a providência sobre a vida dela. Pai, nós Te glorificamos por tudo isso. Até aqui o Senhor nos tem sustentado. Até este momento, até esta oportunidade, o Senhor não tem deixado faltar nada. Nós temos sido, Senhor, abençoados e supridos em todas as nossas necessidades. E ainda que os momentos maus, eles venham aparecer, nada dessas coisas nos fazem esquecer toda a Sua bondade sobre nós. O Senhor tem nos livrado, o Senhor tem nos guardado, o Senhor tem nos dado, Pai, a alegria da vida em podermos, Pai, sair dos nossos lares, de sair da nossa casa e estar na Tua presença, de nos reunirmos em um momento como esse para adorar ao Senhor. Nós temos tido tantas oportunidades, a nossa família, o Senhor tem guardado. Meu Deus, tudo quanto nós temos feito, o Senhor tem abençoado e por isso nós queremos continuar, seguindo em direção ao alvo, seguindo em direção ao objetivo, crendo no milagre. Pai, esta campanha, a profecia que nós recebemos do Senhor é o que nos garante que nós seremos vitoriosos. E é esta palavra que nós queremos receber nesta tarde. Porque o vale a qual nós nos encontramos é o lugar onde a nossa fé está sendo provada. E esta pessoa que ora, ela precisa, Pai, deste bálsamo, deste renovo, deste fortalecimento, ela precisa desta palavra de ânimo sobre a vida dela. Esta profecia que vem do Senhor, a Tua palavra é a maior profecia que o homem pode receber. E neste vale, a qual Teu servo, a Tua serva se encontram, eles querem ouvir a Sua voz. Neste lugar, aonde está, meu Deus, deserto, nada está, Pai, crescendo, não há vida neste vale, não há, Senhor, construção de algo sólido. Neste vale parece que nada dará certo, parece que tudo acabou. Meu Deus, seja, Pai, na vida desta pessoa, a esperança que ela tanto almeja. E o Senhor é, mas muitos ainda não entenderam. Que elas venham compreender e recebam esta esperança, que é a Tua presença, para que em meio a este vale, em meio a este cenário caótico, eles possam, Senhor, ser erguidos e glorificarem ao Seu nome diante da providência, diante das maravilhas. Assim agradecemos ao Senhor e pedimos, continue conosco, opere, renove, fortaleça, sim, meu Deus, na vida de cada homem e mulher, traga alegria, paz, traga sobre eles a esperança viva, que é a esperança da Tua presença. Assim pedimos e agradecemos, em nome de Jesus. Amém e amém. Que maravilha nós podermos confiar nós sabemos que sem fé é impossível agradar a Deus. E se nós não acreditarmos que Deus, Ele está conosco e que Ele conhece a nossa necessidade e pode nos ajudar, nós certamente seremos dominados e vencidos pela dúvida, pelos medos, pela incredulidade, pelos problemas. São muitos os problemas que surgem na vida do ser humano, mas Deus pode ajudar a cada um de nós a vencermos cada adversidade, nos dando condições de sairmos ali vitoriosos por Cristo Jesus. Então você que nos acompanha agora já pode crer e mandar aí aquilo que no seu coração você entende que precisa da ajuda de Deus. Coloque no chat, escreva, mande a sua mensagem no nosso WhatsApp, participe desta transmissão e deste culto a qual nós estaremos juntos, adorando a Deus e pedindo um milagre sobre as nossas vidas. Agora vamos adorar o Senhor juntos. Vamos, momento de louvor com a nossa irmã Débora Miranda. Mover do Espírito é o nome desse lindo louvor. Nós vamos adorar a Deus e daqui a pouco nós retornaremos falando de tudo que há de acontecer aqui na Sede Mundial. E você é o nosso convidado. Vamos adorar a Deus juntos.
2: Sim, Senhor, nós te louvamos. O Senhor está aqui nesta tarde. Toda glória, todo louvor a Ti.

14 horas 15 minutos aqui na capital de São Paulo e nós estamos nos preparando para daqui a alguns instantes, sim, daqui a 45 minutos, nós participarmos deste culto a qual Deus ele preparou para trazer sobre nós da sua presença, do renovo, para nos ajudar, sim, e derramar das suas bênçãos sobre as nossas vidas. E você que nos acompanha, está aqui na Grande São Paulo, ainda dá tempo de você sair da sua casa e vir estar conosco participando desta tarde de adoração a Deus e de

0: uma ação. Você saiu, você está perto, saia de onde você estiver, venha estar conosco. Mas se você não tem condição, está em outra capital, está distante, você será abençoado também. Permaneça conosco até o término desta live, desta transmissão, e eu tenho a certeza que você sairá diferente depois deste culto. Deus irá falar poderosamente na sua vida e te entregará a vitória. Já temos informação de que no P10, na entrada principal da igreja, os homens e mulheres de Deus já estão chegando com fé, presbítero Levi Muniz ali para entrevistar, para colher os testemunhos, para trazer ali as experiências dessas pessoas que estão vivendo maravilhas, milagres de Deus aqui em nossa igreja. Nós iremos acompanhar você, que internauta, acompanhe, porque eu tenho certeza que Deus irá edificar a sua fé. Presbítero Levi Muniz, é com vocês aí na entrada principal.
1: Paz do Senhor, Diácono Matheus Galvão, que Deus te abençoe. 14:17, estamos ao vivo aqui direto do Templo da Glória de Deus. Hoje, prosseguimento desta grande campanha Profetizando no Vale. Daqui a pouquinho, o pastor Milton Almeida pregando a palavra do Senhor, orando através dos dons do Espírito Santo. E muita gente chegando por aqui. Inclusive, irmão Matheus, eu quero reforçar, como eu já falei, que hoje tem Escolinha O Pequeno Galileu. Eu estou aqui com o nosso irmão Paulo. Vem aqui, irmão Paulo. Ele que trabalha na Escolinha O Pequeno Galileu, cuida da criançada ali, ajuda a fazer ali aqueles cultos, que na verdade as aulas são cultos, né? As crianças aprendem de Jesus, aprendem de coisas boas. E nós temos Escolinha O Pequeno Galileu, tanto no culto da tarde, das 15 horas, quanto também no culto das 19 horas. E irmão Paulinho, a paz do Senhor, seja bem-vindo ao programa Voz da Libertação. É muito importante que este papai, que esta mamãe que estão nos vendo, que estão nos assistindo, nos ouvindo através do rádio, venha para a casa do Senhor participar do culto e também traga as suas crianças, porque enquanto o adulto está lá no templo, ouvindo a palavra de Deus, aprendendo do Senhor, as crianças estão na escolinha aprendendo de Jesus também. Paz do Senhor Jesus, convida os nossos pais, os nossos tios, os nossos avós.
2: Paz do Senhor, pastor Levi, paz do Senhor a todos. É isso mesmo, estamos aqui na sede mundial hoje, domingo, a partir das 15h, e também hoje à noite, às 19h. Tanto no sábado quanto no domingo, a Escolinha O Pequeno Galileu está aberta para você, criança, até 12 anos, até 15 anos, pastor Levi. Temos salas do primário, juniores e também salas para adolescentes, cada classe na sua própria linguagem. Então, venha para cá, estamos te esperando, temos algo de Deus para você. Corre para cá que dá tempo.
1: Ô Paulo, muitas pessoas falam assim, mas eu vou lá pro culto, meu filho vai ficar correndo lá atrás, meu filho não presta atenção, mas quando ele está num culto, numa aula direcionada para ele, para a faixa etária dele, com outras crianças da idade dele, aí o negócio fica diferente, né?
2: Com certeza, aqui a gente tem ensino voltado à própria linguagem da criança. Então não se preocupe, seu filho não vai ficar correndo na igreja e também não vai ficar em um local que vai ser um depósito de criança, porque a escolinha não é um depósito de criança, é um local separado para a criança também aprender a palavra de Deus na sua linguagem e assim crescer em conhecimento e em graça, pensando em toda a família. E hoje, pastor Levi, em especial, nós vamos trabalhar o Dia da Família. Sim. Pois é, essa semana, acho que na sexta-feira, né, nós celebramos aí o Dia da Família e hoje vamos falar sobre esse assunto que é um presente de Deus. Então a criança, ela aprende na sua linguagem, junto com professores que são capacitados e treinados para cuidar de seu filho durante o período de culto.
1: Olha só, gente, Igreja Deus e Amor, que é a igreja da família, né? Tanto que o nosso slogan é, mais que uma igreja, uma família. No Dia da Família, falando de família, então venha e traga toda a sua família.
2: É isso aí. Corre para cá que a gente está te esperando, o Galileu já está de portas abertas para você.
1: Tem gente, Paulo, que fala assim, eu não vou na sede mundial porque eu não tenho dinheiro para pagar a passagem. Hoje, os ônibus municipais de São Paulo estão com tarifa zero. Ninguém paga, então é oportunidade.
2: Não tem desculpa, tarifa zero hoje em São Paulo. Corre para cá, estamos no centro, coração de São Paulo. Não tem erro, mas eu tenho criança pequena, fica na escolinha. Mas ele vai sentir fome. Tem lanche no final, pastor.
1: Olha aí, gente, tem lanche para a criançada. Então, não tem desculpa, vem para cá. Estamos aqui, ó, Avenida Prefeito Passos, número 10, no bairro da Liberdade. E quem vem de carro, tem que pagar o estacionamento, Paulinho?
2: Não precisa, estacionamento amplo e gratuito, seguro.
1: Ó, amplo, coberto e com toda a segurança e gratuito.
2: Pois é, não tem desculpa. Vem de carro, venha de metrô, venha de ônibus, venha... O importante é vir. Isso aí, o importante é estar presente.

0: conosco. Que Deus abençoe, Paulo. Obrigado. Ele que também faz parte da escolinha. Vai lá cuidar da criançada e que Deus te abençoe. Vem para cá, meu querido irmão. Tem mais gente chegando aqui para contar, para testemunhar aquilo que o Senhor Jesus fez na sua vida. A paz do Senhor Jesus.
1: A paz do Senhor Jesus.
0: Qual o seu nome?
1: Meu nome é Isaías.
0: Irmão Isaías. Vem de onde, irmão Isaías?
1: Eu venho de Diadema.
0: Diadema, no ABC Paulista, né? Venho com muita fé.
1: Vim, graças a Deus, estou aqui buscando, né, a minha recuperação, né?
0: O que aconteceu com o senhor?
1: É assim, em 2019 eu tive, né, um AVC e tive, né...
0: Passou por um processo muito difícil.
1: Muito difícil, né? Mas graças a Deus, Deus me deu vitória. E quando eu tive o AVC, meus filhos me levaram para a ambulância e Deus ali falando comigo... Essa enfermidade não é para a morte. Aleluia. É para você ver que através de você você vai ganhar muitas almas. E eu ganhei mesmo. Hoje em dia, graças a Deus, né, eu estou me recuperando do AVC. Eu fiz 3 propósitos aqui para que minha mão volte a mexer direito, né? E eu creio que Deus vai fazer esse milagre na minha vida também.
0: Deus te livrou da morte e está restabelecendo a sua saúde a cada dia, né, irmão Isaías?
1: Cada dia.
0: Vale a pena confiar nesse Deus.
1: Vale, olha, não existe outro Deus.
0: Tem gente, irmão Isaías, que está passando pelo vale, pela dificuldade, e a pessoa fica prostrada lá, desanimada. É aí que a pessoa precisa se aproximar do Senhor, né?
1: Com certeza. Vou contar mais um.
0: Conta.
1: Que nós viajamos, eu e minha esposa. E na volta eu passei na casa da minha filha, nós almoçamos e minha mulher sentou no sofá e começou a passar mal.
0: Meu Deus.
1: E virou os olhos e não respirava mais, parou tudo. Aí eu escutei só minha filha falar assim: a mãe se foi.
0: Meu Deus.
1: Mas aí na hora eu falei: Senhor, eu não tenho óleo da unção aqui, mas eu tenho a fé que em nome do Senhor Jesus ela vai ressuscitar. E ali nós oramos e colocamos a fé em ação. E aí nós colocamos ela dentro do carro. Mas quando nós saímos para procurar um médico, ela se levantou. Ela falou: filho, não precisa ir depressa, já estou bem.
0: Deus deu o livramento, Deus, né, meu irmão?
1: Livramento, ela está ali, ó.
0: Glória a Deus. Vale a pena confiar nesse Deus.
1: Vale a pena.
0: Ô, irmão Isaías, a pessoa que está nos assistindo em casa, estamos ao vivo, está lá desanimado, cansado, com problemas. O que essa pessoa tem que fazer, meu irmão Isaías?
1: Tem que sair de casa, tem que orar, falar: Senhor, tira essa preguiça, esse cansaço, porque nós temos tempo ainda de buscar o Senhor Jesus.
0: Vim para a casa do Senhor.
1: Vim para a casa do Senhor, que aqui Deus salva, cura e liberta.
0: Amém. Feliz com Jesus.
1: Amém. Sou feliz.
0: Deus te abençoe. Amém. Obrigado pela sua palavra. Aqui é o programa Voz da Libertação. Pastor Alan Feitosa, Deus está fazendo milagres. As pessoas estão sendo curadas, tocadas. E Jesus está abençoando a vida de todos aqueles que comparecem aqui na Igreja Deus e Amor. Pastor Alan, paz do Senhor. Seja bem-vindo aqui ao programa Voz da Libertação.
2: Amém. Deus abençoe, presbítero Levi. O povo está chegando e contando bênção. E isso que vai acontecer nesta tarde, querida audiência. Deus vai operar grandes maravilhas e você é o nosso convidado especial. Você é da grande São Paulo, dá tempo ainda. Você correr depressa, deixa tudo, dá tempo ainda. Olha, o trânsito é livre. É, domingo o trânsito é livre, tarifa zero do ônibus, então você não vai pagar nada. Venha estar conosco para receber o milagre, a bênção. Você que está no vale do sofrimento, vale da angústia, venha depressa para a sede mundial. E vamos ouvir aqui mais um irmão que está chegando, cheio de fé. Vem cá, meu irmão. Qual que é seu nome?
3: Antônio.
2: Antônio?
3: Pai do Senhor.
2: Bom, veio de onde?
3: Eu estou vindo de Jacareí, mas eu vou contar o testemunho lá, que eu estou 2 meses em Jacareí, que eu moro em Rondônia, morava em Rondônia.
2: Morava em Rondônia?
3: É, e lá recebi um livramento muito grande lá, que Deus me abençoou e me livrou de um acidente muito grande lá.
2: Você sofreu um acidente muito grave?
3: É, eu fui revelado que Deus me dá um grande livramento. E eu... É, a gente nunca sabemos de onde vai vir um livramento. E eu cheguei em casa, tinha uma caixa d'água, deu um problema na minha caixa, fui arrumar. E já tinha praticamente arrumado tudinho, ficou vazando o cano. Sim. Eu fui pegar uma chave grife, lá a chave inglesa. Aí eu fui colocar, era feito de concreto. E na hora que eu fui colocar, que eu fui entrar para dentro da caixa para apertar a caixa, simplesmente eu senti que ela começou a querer cair. Sim. Eu fui querer voltar para trás, não consegui voltar. Joguei a escada para trás e eu, mais ou menos uns 4 metros, mais ou menos, bati o meu peito no chão, né? E eu cheguei, levantei, aí estava eu, estava falou sobre o meu filho, junto comigo. E na hora que ele viu aquilo ali, ele já começou a desesperar. E na hora que eu cheguei, dei uma respirada muito forte, comecei já a colocar sangue pela boca. E ele saiu correndo atrás de socorro, né? Sim. E quando ele saiu correndo, tinha uma cadeira perto de mim. Eu cheguei, sentei naquela cadeira, fui tomando fôlego. Deus foi me dando fôlego, foi me dando, graças a Deus, saúde. E graças a Deus, para a honra e a glória do nosso Senhor e Salvador Jesus Cristo, não quebrei nem uma costela, não quebrei nada, não aconteceu nada comigo. Aquilo que o Senhor tinha revelado que ia ser o livramento, foi um livramento grande mesmo. 4 metros, bateu os peitos no chão. Sem proteção nenhuma, não é fácil não.
2: 4 metros, tem pessoas que até mesmo 1 metro já acontece isso, entre óbito, mas Deus pôs as mãos, o irmão não quebrou nada, foi um grande livramento mesmo.
3: Não, não quebrei nada. Meus filhos ainda falaram assim: vai quebrar, tirar um raio-x. Eu falei assim: eu vou tirar raio-x, não estou sentindo nada. Eu só senti na hora que vomitei sangue, a pancada foi grande, né? Aí eu fui, mesmo assim, eu fui lá tirar o raio-x, tirei o raio-x de tudo, graças a Deus. Isso já tem mais ou menos já uns 10 anos, nunca, nem tem sequela, nem nada. Deus me salvou mesmo do acidente mesmo.
2: Ou seja, aquilo que Deus fala se cumpre. Foi um livramento de morte e hoje o senhor está aqui na sede mundial para agradecer esse Deus.
3: Isso mesmo, estou aqui, como eu estava aqui em Jacareí, como eu não conhecia aqui, né? Eu estava em Rondônia, morando 40 anos já em Rondônia praticamente. Aí eu vim aqui hoje conhecer primeira vez na Deus e Amor aqui.
2: Seja bem-vindo, irmão Paulo, à Sede Mundial.
3: Amém, porque nós tínhamos vontade, igual eu, minha família, minha esposa, meus filhos, tinha vontade de vir aqui, né? E agora, no momento, nós estamos morando na Amazônia, numa cidade chamada Novo Ariponã. Aí até o pastor falou assim que este final de junho, agora o caravana vai vir para cá. E nós tínhamos vontade, nós de vir para cá. E como deu... Nós vimos morar em Jacareí, tem uns 2 meses praticamente, nós estamos aí. Nós viemos aqui conhecer eu e a família, eu, meus filhos, minha esposa. Estamos aqui para conhecer a Igreja Pentecostal Deus e Amor.
2: Uma igreja abençoada que Deus levantou aqui na terra.
3: Amém, isso mesmo.
2: É um sonho que o irmão tinha.
3: É o sonho que a gente... Eu morei aqui em São Paulo, fui para Rondônia, mas sim, quando eu morei aqui não conhecia Jesus. Mas a partir do momento que eu fui lá conhecer Jesus... E eu sou membro da Igreja Deus e Amor, né? Sim. Aí eu vim aqui hoje, foi para conhecer, mesmo conhecer, porque...
2: Tá
3: feliz para conhecer aqui, né? O lugar aqui é bom conhecer, São Paulo.
2: É maravilhoso.
3: É bom conhecer, é um maravilhoso lugar. Tem uma...
2: Aqui é um pedacinho do céu.
3: Uma obra grande dessa aqui, sabendo que foi feito por um missionário, né? Uma coisa grande, grandiosa dessa aí.
2: Amém. Deus te abençoe, irmão Paulo. Seja muito bem-vindo.
3: Amém.
2: Que o Senhor te abençoe e que retorne na caravana para o aniversário da igreja. Vamos ouvir aqui mais uma irmã que está chegando para testemunhar das maravilhas de Deus. Vem cá, minha irmã, como que é seu nome?
4: Silvana.
2: Irmã Silvana, a irmã está vindo de onde?
4: Estou vindo ali de Jacareí, meu irmão, mas eu morava lá em Rondônia, né? Mas eu estava, ultimamente eu estava morando lá em Novo Ariponã, Amazonas, né? Perto de Manaus. Daí eu estava congregando na Igreja Pentecostal Deus é Amor de lá, com o pastor Daniel Vaz.
2: Benção. E a irmã hoje veio aqui para a sede mundial, veio conhecer, veio receber a bênção.
4: É, meu irmão, hoje eu vim conhecer aqui a igreja, né? Que era um sonho que eu tinha de conhecer aqui a igreja. E graças a Deus, Deus concedeu essa oportunidade para mim, né? Estar aqui hoje conhecendo mais um rebanho do Senhor.
2: Deus é aquele que realiza os sonhos da minha irmã.
4: É verdade, meu irmão. É só a gente orar e ter fé, né? Que Deus realize nosso sonho.
2: Está feliz de estar aqui na sede mundial?
4: Estou muito feliz de estar aqui junto com os irmãos aqui na sede mundial.
2: Quem estiver nos ouvindo ou até mesmo nos vendo agora naquela tela do canal do YouTube, do Facebook, do Instagram, que tem um sonho também de conhecer a sede mundial, é só ter fé que Deus vai realizar.
4: É só ter fé, meus irmãos, e orar e confiar em Deus, que Deus vai realizar seu sonho. Porque faz muitos anos que eu tinha vontade de vir aqui na sede. E aí, graças a Deus, hoje eu estou aqui realizando meu sonho e contar uma bênção que Deus fez na vida da minha irmã.
2: Pode contar.
4: A minha irmã tem 6 anos agora, né, meus irmãos, que fez, que deu um câncer no seio dela. E o doutor deu 2 meses de vida para ela.
2: Foi desenganada.
4: Foi desenganada da medicina. O doutor falou que ia fazer a cirurgia nela, né? Mas ela não tinha mais jeito, que o câncer já tinha ido pro corpo dela todo, raizado no corpo inteiro, né? Mas só, meus irmãos, que nós fomos para a igreja, pedimos oração para os irmãos uniu em oração, corrente de oração, e nós orando. Quando ela fez o exame, meus irmãos, dela fez a cirurgia, que chegou a biópia, daí não deu mais nada. Deus curou a minha irmã e está curada pela honra e glória de Jesus.
2: Deus surpreendeu a medicina. O médico foi lá, pegou o exame, mas cadê o câncer que estava aqui? Não está mais. Jesus arrancou.
4: Jesus curou, Jesus arrancou, meus irmãos. Foi uma surpresa para o médico. E ela fez o tratamento, ficou careca. Os irmãos oravam para ela e falavam para ela: não fica triste, minha irmã, que Deus vai te dar um cabelo melhor. E é verdade, meus irmãos. Agora o cabelo dela já está para baixo da cintura. Se você olhar nela, fala que ela nunca deu essa doença. Graças a Deus está curada.
2: A glória da última casa foi maior do que a primeira. Ou seja, o cabelo que nasceu mais bonito, mais vistoso.
4: Mais bonito, mais vistoso e mais bom ainda, meus irmãos.
2: Esse Deus é maravilhoso, irmã.
4: Esse Deus é maravilhoso, porque a última palavra nós sabemos, né, meus irmãos, que não é do médico, mas sim do Senhor Jesus.
2: Silvana, dá uma palavra para aquelas pessoas que estão passando pelo câncer, ou tem familiares como a sua irmã, dá uma palavra de fé para eles também acreditarem e buscar a Deus na Igreja dos Amor.
4: Ó, meus irmãos, vocês que estão sofrendo dessa enfermidade, até mesmo os parentes, né? Eu quero falar para vocês que vocês não desistam, porque a última palavra, ela não vem do homem, mas sim vem do Senhor. Vocês procuram a Igreja Pentecostal, Deus é Amor. Faz campanha, meus irmãos, que a minha irmã foi desenganada da medicina, e nós orando, nós buscamos, pedimos oração para os irmãos. Graças a Deus, a minha irmã está curada. Se vocês verem ela hoje, vocês falam que ela nunca teve essa enfermidade. Então, meus irmãos, vocês não fiquem tristes, porque vocês podem estar no leito de enfermidade, mas Deus tira vocês de lá, porque a vitória é grande, meus irmãos, porque esse Deus que nós servimos é o mesmo Deus de ontem, de hoje, de eternamente. O mesmo milagre que Ele fazia no passado, Ele faz hoje. É só nós ter fé, jejuar e buscar a presença dEle, que Ele concede a bênção para nós.
2: Deus, Ele é socorro bem presente na hora da angústia.
4: Na hora da angústia, que você acha que você não tem mais jeito. Você acha que para você não tem mais solução. Mas você colocou Jesus no primeiro plano da sua vida, é que Ele chega com a vitória. Deus cura, meus irmãos. Não importa a enfermidade que você está passando, o problema. É você colocar nas mãos de Deus e confiar, Deus garante a vitória.
2: Amém. Deus te abençoe, irmã Silvana. Seja muito bem-vinda à Sede Mundial. Deus te abençoe, sua querida e amada família, sua irmã. O povo está chegando, contando milagres, relatando experiências com Deus. Olha, você que está sofrendo com enfermidades, com câncer, olha que testemunho tremendo e maravilhoso na vida da irmã Silvana, que foi desenganada pela medicina. Deram somente 2 meses de vida, mas ela buscou refúgio em Deus. Clamou a misericórdia, a família entrou em oração, foi para a Igreja Pentecostal do Amor. E após fazer exames novamente, o médico ficou atônito, porque o câncer desapareceu. É isso que Deus faz. Deus opera milagres, maravilhas. É só você crer e buscar a Deus na Igreja Pentecostal dos Amor. São 14 horas e 35 minutos. Atenção, São Paulo, dá tempo ainda de você comparecer na grande concentração desta tarde com o tema Profetizando no Vale. Pastor Milton de Almeida vai estar pregando a palavra de Deus, orando por milagres, e você será tocado por Deus. E vamos ouvir o povo que marca essa programação, o povo testemunhando, deixando seu depoimento de fé. Vem cá, querido irmão, vem cá. Pai do Senhor, como que é seu nome?
5: José Carlos, a paz de Cristo a todos, irmão, amém?
2: Irmão, veio de onde, irmão José Carlos?
5: Eu vim da região ali da Zona Sul, Campo Limpo.
2: Campo Limpo, povo de muita fé. Irmão Zé Carlos, relate para nós uma bênção, um milagre, um livramento que Deus te entregou aqui na Igreja Pentecostal Deus é Amor.
5: Ele já me entregou vários livramentos e o mais que eu tenho a relatar é que ele me tirou ali do vício, né, das drogas antigamente, e eu deixo meu testemunho para vocês que estão no vício, que venha, né, conhecerei a verdade vos libertará, o próprio Senhor disse, né, conhecendo a verdade que é Cristo, você vai receber a bênção. Vem aqui para a sede mundial, tempo da glória de Deus, receber a sua bênção também, amém? Meu relato que eu tenho é esse.
2: Irmão Zé Carlos, o irmão era escravizado nas drogas.
5: Era, infelizmente eu perdi toda a minha juventude, né, na droga, mais de 30 anos ali, né, escravizado, já estava no abismo, mas Deus me trouxe, né, agora eu creio para a luz, né, para o caminho, e vai fazer já 12 anos que eu estou liberto, para a glória do Senhor Jesus Cristo.
2: A família também sofria junto com o Senhor?
5: É, sofria, porque a gente, né, quando a gente está nesse mundo, a gente faz coisas terríveis, mas pela grande misericórdia, né, ele me trouxe para esse ministério também, e ali eu entreguei minha vida, né, em 2017, aqui nesse ministério, entreguei tudo para ele, e agora eu venho anunciando, né, as boas novas, né, que a palavra de tão formosa é aos pés daqueles que anunciam as boas novas.
2: Quem olhava para o Senhor dizia, esse aí vai morrer nas drogas, esse aí não tem mais jeito, porque 30 anos, 3 décadas, quem olhava de fora não via libertação, mas não importa o tempo que a pessoa esteja nas drogas, Jesus liberta.
5: Amém, liberta, ó, a palavra diz, né, a palavra diz, pois se o Filho do Homem verdadeiramente libertar, será livre. Então, o que aconteceu comigo, eu sou testemunha viva aqui, relatando para você, né, que está no vício, que está na bebida ou nas drogas. Ó, eu tenho um testemunho vivo para você. Se você querer, Cristo te liberta através da palavra do Evangelho, amém? Esse é meu relato.
2: Amém. Deus te abençoe, irmão Zé Carlos, que lindo testemunho, que lindo depoimento de transformação de vida, de libertação. É isso que Deus está fazendo na Igreja Pentecostal, Deus Amor. Presbítero Alex, é impressionante o que Deus fez na vida do irmão José Carlos, que estava há 30 anos escravizado nas drogas, mas teve um encontro com Cristo, e hoje é um homem transformado, abençoado e regenerado pelo poder do Evangelho. A paz do Senhor, presbítero Alex.
6: Paz do Senhor, presbítero Alain. Isso nos prova que Deus, ele salva, liberta, transforma vidas aqui na Igreja Deus e Amor. Uma pessoa que outrora era perdida no mundo, perdida em seus vícios, em seus atos pecaminosos, e agora regenerada, transformada por Cristo, cumpre-se a palavra do Senhor, presbítero Alain. Se verdadeiramente o Filho vos libertar, sereis livres. E aí está o convite para você vir e estar conosco no culto desta tarde com o tema Paz no meio do vale. Então venha você que está no vale da depressão, da discórdia, do desemprego, da enfermidade. Deus, ele pode lhe tirar, lhe arrancar deste vale. Qual a decisão a tomar? Vir para a Igreja Deus e Amor, cultuar, expressar as suas emoções ao Senhor Jesus. Porque nos diz a Bíblia que nós devemos entregar as nossas emoções, os nossos atos, os nossos propósitos no Senhor, confiar nele e o mais ele fará. Pastor Milton Almeida irá pregar a palavra do Senhor e com certeza milagres da era apostólica acontecerão nesta tarde. Você que está vivendo um mar de desilusões, de problemas na área monetária, financeira, espiritual, venha para cá. Deus, ele tem conforto, Deus, ele tem carinho, Deus, ele tem salvação para você e para a sua família, tá bom? Continue sintonizado na nossa live, na Rádio Deus e Amor. Deus, ele tem grandes vitórias. Temos uma irmã aqui, por gentileza, irmã, aqui ao meu lado, pode vir. Seja bem-vinda. Olhando para a câmera, diga para os ouvintes e para os nossos irmãos internautas o seu nome e de qual localidade a irmã vem. A paz do Senhor.
7: A paz do Senhor Jesus. Meu nome é Gisele, eu venho da Igreja Deus Amor de Mauá, cidade de Mauá.
6: Irmãos, ela veio de Mauá, Grande ABC. Diga para os ouvintes uma bênção, uma experiência, uma porta aberta, um livramento, ou seja, algo que a irmã adquiriu de Cristo através de buscar ao Senhor aqui na Igreja Deus e Amor.
7: São muitas as bênçãos, as vitórias que o Senhor tem me concedido, mas uma das maiores vitórias foi o meu filho que o Senhor me concedeu, já com 42 anos, e era impossível para a medicina, porque eu estava com endometriose, mioma. Não, embora não soubesse que eu estivesse com endometriose, sabia apenas que eu estava com mioma. Mas no momento do parto, o próprio médico falou: isso é só quando Deus quer. Olha só a situação, endometriose, mioma, e para a glória de Deus, ele está ali com 3 aninhos. E eu louvo a Deus pela vida dele. E foi uma promessa do Senhor, né, que o Senhor fez. O Senhor mostrou a ele em sonho para minha irmã. E tem sido muitas as bênçãos que o Senhor tem nos concedido, né? Hoje eu vou contar essa.
6: Ou seja, pelo fato da endometriose, seria ali praticamente impossível, né, irmã, do seu filho nascer. Ou talvez, se viesse, viria com sequelas e nós estamos vendo a criança perfeitamente. Por quê? Porque ela creu, ela acreditou, ela confiou no milagre e o milagre foi certo. Irmã, tem que confiar nos milagres de Deus, não é?
7: Ah, com certeza, porque teve um período também que eu passei por uma cirurgia, uma pequena cirurgia, e eu fiquei pesando 45 quilos. Foi muito difícil para mim, e eu não desisti de buscar. Eu continuei buscando ao Senhor aqui na igreja, Pentecostal Deus é Amor. Eu vinha no santuário fazer campanhas, as irmãs oraram muito por mim, os pastores, pastor Kleber de Oliveira, outros pastores aqui me ungiram. E eu sempre buscando nas quarta-feira, nos domingos, e Deus me honrou para a sua glória.
6: Que bênção, milagres como estes, vitórias como estas, acontecem na Igreja Deus e Amor. Faça como ela, uma mulher, uma irmã, uma serva de Deus, que sonhava em ter uma criança, porém era um pouco impedida devido à sua idade e também à endometriose, que formava ali uma barreira, um impedimento para que a criança viesse a nascer com perfeição. E aqui está a criança perfeita. Se puder trazer, é o William o nome dele, irmã? Vamos lá, traz aqui a criancinha, vamos contemplar aqui o milagre, a bênção e a vitória. Por quê? Porque Deus, ele faz milagres, Deus, ele faz curas e maravilhas, porque ela creu, ela acreditou, e você também deve crer no milagre de Deus. Ele não quer vir, mas o que importa, irmã, é que a irmã está abençoada, está feliz, está diante de um grande milagre, não é verdade?
7: Amém, com certeza. O nosso Deus, ele opera sinais, prodígios e maravilhas. Então, basta tão somente crer e depositar a fé no Senhor e não desistir. Porque muitas pessoas pedem, fazem votos, mas no momento da aflição joga tudo para o espaço, como dizer assim, né? E acabam abandonando os caminhos do Senhor, acabam deixando as lutas abater. E nós não podemos nos abater, independente da provação ao qual nós estejamos passando.
6: Irmã, aproveitando esta oportunidade, lance um convite para os nossos irmãos internautas, ouvintes da Rádio Deus e Amor, para que eles venham e recebam o milagre de Deus.
7: Olha só, eu convido todos vocês que estão nos ouvindo, independente do seu credo religioso, independente do seu estado físico ou emocional, venha buscar ao Senhor, venha na Igreja Pentecostal Deus Amor, porque a bênção é certa, em nome do Senhor Jesus.
6: O nome da irmã mesmo é?
7: Gisele.
6: Irmã Gisele, obrigado pelo seu relato, pela sua bênção, que é o seu filhinho que está com saúde aqui, está saudável, porque ela creu, confiou e o milagre foi certo. Obrigado, irmã Gisele, que Deus te abençoe. Posso te retirar por aqui? Deus, ele opera milagres, Deus, ele opera curas, libertações e grandes maravilhas. Confie, acredite no nosso Deus, no Deus da Igreja Deus e Amor, e certo será o milagre. Temos mais uma irmã aqui, está com a sua criancinha. Olha, o olho dela é azul. Azul igual ao oceano. Ela está rindo para mim, presbítero Alan. Vamos ouvir a mamãe dela. Meu irmão, o seu nome?
8: Viviane.
6: Irmã Viviane, diga para os ouvintes, para os internautas, a sua bênção, o seu milagre recebido por Deus.
8: A minha bênção é a nossa nenenzinha, né? A nossa promessa de 20 anos de espera. E agora, graças ao Senhor que nos concedeu. Só felicidade, só bênção.
6: Irmãos internautas e ouvintes, ela está dizendo aqui que a bênção recebida foi a sua criancinha. Eles estavam aguardando 20 anos para terem essa linda criancinha e Deus ele preparou no tempo certo, no tempo oportuno. Por quê? Porque creu no milagre, creu na vitória. É Viviane o seu nome, né, irmã? Irmã Viviane, diante desta grande bênção, quais são suas palavras de gratidão ao Senhor?
8: Tudo que eu fizer ainda é pouco, né, para Deus, para o Senhor, diante de tanta bênção que Ele tem nos concedido.
6: Que bênção! E ela está saudável, ela está feliz, ela está até rindo para mim aqui, o olho completamente azul, o cameraman ali, é algo impressionante. O papai, se o papai quiser vir aqui também, vem cá papai, é o Isaac, né? Que bênção, vem aqui a família toda. Aqui está o Isaac, eu entrevistei ele ali no santuário. E aqui é o Matheus, a família. É o primeiro filho de vocês. Depois de.
8: Prometeu, fez a promessa com 20 anos, nós tivemos ele. Aí Deus fez a promessa que ia dar uma menina para nós. E aí depois de 20 anos ela nasceu. Depois de...
6: Bênção, primeiro veio ele. Fato, né? Óbvio. E depois, clamando, pedindo a Deus, veio a bebezinha. Qual o nome da bebê mesmo, mãe?
8: Emanuele.
6: Emanuele.
8: Deus falou que ia colocar esse nome. Deus falou que ia dar uma menina, ia ser serva do Senhor e era para colocar o nome de Emanuele.
6: Que bênção. Ela está aqui brincando, pegando no microfone. Deus abençoou os pais, porque os pais acreditaram, os pais creram, os pais confiaram no milagre de Deus. Assim como nós acabamos de entrevistar a irmã anterior, que ela disse que não poderia ter filho devido à idade, já uma idade um pouco avançada, e também a endometriose, que impossibilitaria ali a criança nascer um pouco saudável, e a criança veio saudável para a glória de Deus. Aqui está a Emanuele, está a mamãe dela, está o Isaac, o papai, está o outro filho dela, o Matheus, né? Ou seja, a família está completamente abençoada por Deus. Isaac, por gentileza, vem aqui ao meu lado. Isaac, olhando para a câmera, sua esposa já relatou aqui a bênção recebida. Quais são suas palavras de glorificação e gratidão a Deus por esta família feliz?
9: Ah, é gratidão, né? Porque Deus, quando Ele promete, Ele cumpre, né? Que nem diz a palavra do Senhor, passarão os céus e a terra, mas a palavra do Senhor não há de passar na vida da gente, né? Então passaram-se assim 20 anos, a gente assim até meio que desacreditou e tudo, mas quando Deus promete, Ele cumpre, aí veio a Emanuele.
6: Que bênção, vocês são de Guarulhos, né?
9: Isso, de Guarulhos, lá do bairro dos Pimenta.
6: Que bênção, Isaac. Olhando para a câmera fixamente, lance um convite para os ouvintes, para os internautas, pessoas que nos acompanham agora, que precisam sair do vale, sair do problema e viver milagres.
9: Ah, eu convido a todos vocês, né, a procurar uma igreja Deus de Amor perto da casa de vocês. E assim, não só procurar a igreja Deus de Amor, né, que muitas das vezes as pessoas vai uma vez ou duas e pensa que o milagre é assim, de uma hora para outra, né? Mas a gente precisa ter fé, confiança em Deus primeiramente, né? E perseverar, né? Que depois de 20 anos aí, veio a minha filha, graças a Deus. E assim, a gente perseveramos bastante, fomos para a igreja, fizemos as propostas, as campanhas que tinha na igreja Deus de Amor, e assim Deus ouviu a nossa oração, o nosso clamou e concedeu a nossa bênção. Então, você que está aí meio desacreditado, está assim, achando, está cansado também, né, de muitas das vezes ouvir falar e tudo e ver que não acontece nada na sua vida, é que muitas das vezes a sua fé está pouca, né? Então, vai para a igreja de Deus de Amor mais próxima da sua casa, confia em Deus e Ele vai fazer tudo na sua vida.
6: Que bênção, Deus abençoe o nosso irmão Isaac, o papai Isaac, a sua esposa, a nossa irmã, a Emanuele, que está saudável, está feliz, tem o olho, é azul, irmão, azul claro?
9: É, o meu olho também era assim, né, como eu trabalho no sol e queimou um pouco, mas tá aí o da menina aí, azulzinho, parabéns.
6: Que bênção, Deus abençoe o Matheus, Deus abençoe esta família, Deus ele restaura famílias, Deus ele cura o câncer, Deus ele realiza milagres extraordinários e principalmente, irmão Isaac, Deus ele salva aquele que está perdido e hoje... Agora à tarde, pastor Milton Almeida, ele também que é um dos membros da nossa diretoria, ele vai pregar a palavra do Senhor e com certeza milagres da era apostólica acontecerão aqui nessa tarde. Obrigado, Isaac. Pode se retirar por aqui, família. Muito obrigado pela presença, pela participação de todos vocês. Igreja Deus e Amor, mais que uma igreja, uma família. O que você está a esperar? para vir para cá. Venha correndo para cá, aproveite a tarifa zero na capital paulista, convide seus amigos, seus colegas, aquele seu vizinho, aquele seu colega da faculdade, do colégio, lance o convite, olha, vai ter um culto abençoado hoje na sede mundial. É, Deus vai falar, Deus vai curar, Deus vai libertar e com certeza Deus trará grandes maravilhas. Presbítero Alan, Deus, ele tem milagres para realizar no meio do seu povo. Não sabe o endereço ainda da Igreja Deus e Amor, em especial a sede mundial? Anote aí no Wazer, bloco de notas, Avenida do Estado, 4568, bairro da Liberdade. Entrada franca e gratuita pela Avenida Prefeito Pereira Passos. Presbítero Alan, aquele que precisa de um milagre, de uma bênção, de uma libertação. Olha que coisa gloriosa, duas famílias realizadas, transformadas, felizes por Deus, através de buscar ao Senhor aqui na Igreja Deus e Amor. A primeira mamãe, já os médicos diziam, não pode ter filho devido à alta idade, e se tivesse filho devido à endometriose, o mioma, a criança poderia nascer com problema. Ela buscou a Deus, a criança veio saudável. E a segunda família aqui, depois de 20 anos, Deus lhe deu aquela linda bebê com os olhos azuis, e a família está abençoada, presbítero Alan. Só Deus para fazer isso.
2: Realmente, só Deus para fazer isso, e Ele está operando, e nesta tarde não será diferente, presbítero Alex. Seja qual for o problema que essa pessoa estiver passando, Deus é poderoso para fazer mudanças, surpreender e realizar milagres. Você que está no vale do sofrimento, da angústia, da depressão, você que está no vale da doença, Deus preparou esse culto de hoje para mudar a sua história, para mudar a sua situação, e nós te aguardamos. Você daqui de perto, lembrando também que aqui em São Paulo, o trânsito está tranquilo, hoje é domingo. Então o povo consegue chegar ainda nesta tarde para receber a bênção e um milagre. Vamos agora voltar o som para os estúdios e daqui a pouco vamos retornar direto aqui da entrada principal do Templo da Glória de Deus. A paz do Senhor, Diácono Matheus Galvão.
10: Deus abençoe, presbítero Alex, presbítero Alan, presbítero Levi Muniz, que estavam aí colhendo os testemunhos do povo, sim, povo de fé. Grandes testemunhos de pessoas que foram alcançadas, impactadas pela presença de Deus. Alguns receberam curas, outros receberam promessas, como esta mãe, que depois de 20 anos está aí com a linda bebezinha no colo, promessa de Deus, porque Deus, Ele se responsabiliza. Quando Ele fala, Ele cumpre com aquilo que Ele fala. E nós cremos também que você, que está precisando de um milagre, de uma bênção, você que necessita de uma providência divina na sua vida, precisa de uma transformação, está enfrentando este deserto, este vale, precisa ouvir a palavra de Deus. É aqui, no Templo da Glória de Deus, que você irá receber a resposta do alto para a sua vida. Vamos de louvor, vamos adorar o Senhor com uma belíssima canção, sim. A Igreja Deus e Amor tem muitos adoradores, são homens e mulheres de Deus, gravadora MC Music, cantores que entregam-se a Deus em adoração, e nós iremos juntos adorar ao Senhor Jesus, porque daqui a pouquinho, alguns minutos, nós já estaremos lá assistindo diante do Templo da Glória de Deus, ali no salão principal, este culto, este momento de glorificação ao nome de Deus. Vamos de louvor, Daniela Balabem, No Céu é o Meu Lugar.
11: Quem está com pressa de morar na glória? Quem está com pressa de encontrar Jesus face a face e poder glorificar e dizer que Ele é santo, que Ele é louvado? Você pode começar a louvar o Senhor aqui, nessa tarde, levantando suas mãos e glorificando o nome do Senhor Jesus. Agora!

0: Glorifica o Senhor Jesus. Glorifica o Senhor com alegria.
1: O céu é o nosso lugar e nós nos preparamos para este momento, sim. Momento em que nós estaremos na glória com o Senhor. Qual é a sua expectativa? Muitas pessoas estão vivendo os tempos do fim. Nós estamos no tempo do fim e estão perdidas, desorientadas, não estão atentas que brevemente o Senhor virá. Falta pouco tempo. O Senhor breve virá buscar a igreja e nós precisamos estar preparados. Se nós sabemos que o céu é o nosso lugar, nós não podemos nos prender com as coisas desta terra. Precisamos estar conectados ao Senhor. Como ele disse, uma videira, ela tem os seus ramos, seus galhos, e se um galho não está conectado a esta videira, não produz, não dá fruto. Assim é a nossa vida. Se nós não estivermos conectados ao Senhor, nós não seremos capazes de produzir, não teremos vida. E assim mesmo, você, querido internauta e ouvinte, se está com a sua vida necessitando da obra de Cristo, é a oportunidade, é o momento que Deus te concede, é o chamado de Deus para você tomar esta decisão, de se entregar, de se render, porque há uma palavra de Deus para você, e esta palavra é: a porta da graça ainda está aberta, que ele morreu, sim, Cristo morreu em nosso lugar para nos dar a vida e abrir o caminho. O véu foi rasgado de alto a baixo, o acesso ao Pai foi nos dado e fomos feitos filhos por esta herança que Cristo nos deixou. Então, a obra de Cristo, ela é feita na vida daqueles que reconhecem, se entregam e vivem o extraordinário de Deus. Chegou o momento, chegou a oportunidade de nós vivermos. Sim, seu coração já está sendo preenchido por esta graça, mas ainda Deus irá derramar. Você já está na expectativa? Chegou a oportunidade, chegou a hora de nós estarmos juntos, adorando, cultuando, recebendo a palavra e os milagres de Deus também nos alcançando. Agora, nós iremos ao salão principal, onde o presbítero Kleber de Oliveira, responsável da sede mundial, já assumiu o altar. E daqui a pouco o pastor Milton Almeida trazendo a palavra de Deus. Vamos ao salão principal, vamos cultuar a Deus.
2: Pai, orando pelas famílias também, para que o milagre do Senhor ele venha, para que as promessas do Senhor se cumpra. E agora, Espírito Santo, nós expulsamos, ó Pai, todas as trevas, todos os vales de sombra e de morte. Levante a tua voz, meu irmão, por favor, levante a tua voz, minha irmã, em oração. Ah, Pai, repreende estes vales, os vales, ó Pai, da insegurança, da incerteza, aqueles vales que diz a tua palavra, que são vales da indecisão. Quantos, Pai, estão indecisos, meu Deus, na sua postura, na sua escolha, na sua decisão, mas hoje nós oramos nesta tarde para que toda indecisão caia por terra, para que toda indecisão das trevas seja vencida pela palavra, Pai, que nos será dada. Espírito Santo, aqueles que estão a caminho e o inimigo está lutando na mente e no coração, querendo tirá-los, ó Pai, querendo afastá-los do foco, do objetivo, mas agora nós pedimos, Espírito Santo, abre os teus céus, meu Pai, para abençoar estas vidas, para abençoar estas almas, meu Deus, aquelas revelações, aquelas visões, aquelas manifestações gloriosas, pelas quais, meu Pai, o Senhor tem abençoado o teu povo, o Senhor tem enriquecido a tua igreja. Ó Deus maravilhoso, é sobre elas que oramos. Pai Santo, nós apresentamos também nesta tarde o aniversário dos 64 anos da Igreja Pentecostal. Deus é amor,

igreja, na gratidão dos teus filhos, aqueles, Pai querido, que já estão fazendo votos contigo, lá no sul, lá no norte, no nordeste, no sudoeste, Pai, no centro-oeste. Abençoa, abençoa,

que ele não consegue deixar e depositar em ti, que o teu Espírito Santo possa nos instruir, meu Pai, como confiar no Senhor, como entregar tudo, Pai de amor, aleluia, ao Senhor, o Rei da Glória, ó Deus de vitória. Apresentamos os novos convertidos, ó Pai querido, que estão se preparando para cumprir a justiça divina, para descer as águas. Envolve cada vida, envolve cada pai, cada mãe que está em oração pela sua casa. Abençoa nossa alma, Pai, abençoa esta transmissão em nome de Jesus, e todos digam glória a Deus. E as palmas é para quem? É para Jesus, é para Jesus. Ô glória! Estão ouvindo este eco de aleluia? Este barulhão de glória a Deus. Quando aqui na terra, ainda continua lá no céu. Estão ouvindo este eco? Então cante. Este barulhão de glória a Deus, quando aqui na terra se findar, ainda continua lá no céu. Dai glória a Deus, alegra meu irmão. Tira essa. Dai glória a Deus.

Jesus falou pra mim, também fala pra você. A estrela da alva no céu brilhava quando eu falava com o Senhor. Manda esse frio embora. Quando Deus falava com o Senhor assim, Senhor, Senhor. Senhor, Senhor, tenha compaixão de mim, resolve os meus problemas. Jesus ouviu o meu clamor e os meus problemas ele Jesus ouviu. Senhor, Senhor, tenha compaixão de mim,

quer o mundo, vai. Cante, cante. Vai abalar quando Jesus vier. Cristo, os anjos, a igreja subindo, vai abalar quando Jesus vier o mundo. Mas que Jesus maravilhoso é esse? Ah, se descruzasse o bracinho para louvar. Ah, se você descruzasse o bracinho, minha irmã, para louvar.

0: Ele cura com o Espírito Santo. Já vem chegando palavra de Deus, pode glorificar ao Senhor. Irmão, é a predisposição no culto que determina o tamanho da comunhão. É a predisposição em buscar, em crer, em louvar, em orar, em participar do culto que vai determinar. Não é que você determina nada, que ninguém determina nada. O único que tem poder de fazer, decretar e determinar é quem? Mas existe um termômetro quando você se põe diante dele. A Bíblia diz que se apresentou Caim com o que tinha, mas apresentou-se Abel com o melhor que ele possuía. Quem está entendendo? Ah, não, eu tenho para dar, eu estou aqui, pastor, eu vou ficar de braços cruzados mesmo. Não, querido, você veio para cultuar. O culto é para você. Quem entendeu, diga glória a Deus. Porque Deus atentou com o seu poder para o que apresentou, diz a Bíblia, Abel, mas para o Caim, a Bíblia diz que ele não disse nem sim e nem não, ficou lá a oferta de culto que ele trouxe, a oferta dada, e a Bíblia diz que ele se irou porque Deus não atentou para o que ele estava dando. Quem entendeu, diga glória a Deus. Porque existe um princípio no culto. A Bíblia diz, oferece-o ao seu príncipe. Será que ele vai aceitar o que você está apresentando? Então, quando estamos diante de Deus, temos que dar o nosso melhor para ele. Entendeu ou não? Quem entendeu, diga glória a Deus. É, e não pense que é só você. Quando eu vou cultuar, quando eu vou no culto também, pastor está louvando, parece que dá aquela indisposição, né? Pastor está orando, parece que você não consegue sintonizar na oração. Pastor está ali ministrando, parece que você não está se sentindo alcançado. Não, está queimado. Levante a tua mão e diga, sai Satanás. Diga, sai impedimento. Diga, sai do nosso culto. Não. Aqui é bênção de Deus sobre a sua vida, sobre a sua casa, sobre a sua família. Quem vai adorar a Deus com todo o coração, diga glória a Deus. Bruno vai louvar a Deus. Enquanto Bruno louva a Deus, nós vamos nos preparar para realizar a oferta, irmãos, para evangelização. A oração para a missão e a oração para apresentarmos a evangelização. Estávamos vendo as fotos, acompanhando os vídeos do trabalho que a Reviver e a Associação Deus e Amor tem feito no Norte e Nordeste. Irmãos, não chorar é impossível. Aquela sequidão, aquelas ruas, parece os carvalhais de Manre, aquelas ruas com aquele saibro desse tamanho, não tem asfalto. Não estou falando da condição lá, estou falando da condição das pessoas que estão lá também. E a igreja chegando com palavra, com água potável, com comida, com assistência social. Irmão, se isso não te alegra no coração, não sei o que, que te alegra então. Quem é feliz pela obra que Deus está fazendo? Irmãos, não, mas vai glorificar, seja com palmas mais forte. Isso, louvado seja ele. Irmãos, e aquilo impacta o nosso coração, porque você vê como Deus se agrada. Às vezes estamos olhando para a Europa, a maioria dos obreiros só tinha como missão ir para a África. Lembra disso, pastor Humberto? Só era missão se fosse para a África. Você quer uma África? Vai para o Norte e Nordeste, vai ver lá como que está a situação. É ali que nós temos que pôr o nosso coração. Quem entendeu? Vamos louvar a Deus. O Bruno vai adorar ao Senhor. Vamos lá, Bruno. Vamos lá, vamos glorificar ao Senhor. Enquanto você já prepare o seu coração, eu não sei se está preparado também o vídeo para nós expormos para você a obra gloriosa. Se não foi agora, vai ser depois, mas você vai ser edificado. Você vai entender como Deus também tem te usado. Amém? Aplauso bem forte para Jesus, igreja.
1: Glória a Deus, a paz do Senhor Jesus, igreja. A paz do Senhor Jesus, igreja. Glorifique e exalte o nome dele, aleluia. Louvado seja o nome santo do Senhor. Eu costumo estar sempre disposto e sensível à voz do Senhor, naquilo que ele tende a ministrar em nossos corações, porque ele, como Pai, sabe melhor o que se passa em cada um de nós aqui dentro. Talvez o seu semblante possa esconder o que de fato há no seu coração, mas o Senhor que tudo vê, que está nos altos céus, enxerga todas as coisas e no mais profundo íntimo do nosso ser. Ele conhece a tua vida, Ele conhece a tua trajetória, até mesmo essa que você fez até o dia de hoje aqui. E o interessante é que tem pessoas que mesmo tendo a atitude de estar na casa do Senhor, tendo consciência da situação que você está passando, e ainda diz assim: ah, eu estou me sentindo muito fraco. Como assim fraco, se a sua atitude hoje foi totalmente diferente daquilo que um fraco deveria ter? O fato de você estar na casa, na presença do Senhor, diante das situações que você tem passado, demonstra que você está se tornando mais forte na presença dEle. Oh, aleluia. Feche os seus olhos em nome de Jesus. Feche os seus olhos. Não é um momento de apresentação para você assistir, é um momento de cultuar. É o momento de você entregar para Ele o que você veio trazer nessa tarde. Aleluia. Feche os seus olhos. Deixe esse ambiente preencher o teu ser nessa noite, porque esse ambiente está preenchido pela presença do teu Pai, o Todo-Poderoso, nosso Senhor, que criou os céus e a terra.

Aí você olhando para tudo isso, vem e você pensa, é natural, que não há uma saída. Mas eu te dou a receita nessa tarde, olha.

começou há muito tempo, o que você vem entregar para Ele nessa tarde? Vamos. Isso, diga que você o ama. Diga que você o adora. Diga quando você anseia pela presença do Todo-Poderoso. Aleluia, não há momento para o Espírito operar. Ele já vem operando, Ele já vai contemplando a necessidade do nosso coração. Oh, aleluia. Eu te convido a declarar sobre a sua vida, cante. Deus abre este mundo.

Oh gloria, oh gloria. E maravilha. Já abriu-se o mar diante de nós, quem crê? Todos de pé como vocês estão, vamos orar pela nossa oferta. Não é oferta oficial, é oferta da evangelização. Quem quer alcançar vidas, almas agora? Não, mas tem isso, não é de palavras nos lábios, lá no íntimo do coração. Porque Deus é Deus de propósito. Diga comigo, Deus é Deus de propósito. Quando você tem um propósito com Ele, não importa se o inferno está lutando, se a dificuldade está te desafiando, se as possibilidades dizem que não, Ele abre as portas para te abençoar. E agora é hora dEle te abençoar. Gessê, põe para nós o QR na tela, porque agora nós vamos alcançar o Brasil e o mundo através deste clamar. Querido, que Deus pôs no teu coração. O valor agora quem ministra é Deus. Pastor, eu quero transferir este 100, este 50, este 10. Mas o que Deus pôs, você vai fazer com amor. Traga essa máquina para mim, minha querida. Já prepara aí por gentileza e vamos orar pela nossa oferta. Levante as suas mãos, levante aquela oferta. É a oferta para fazermos missão. É a oferta para alcançarmos aquele que não tem pão. É aquela oferta para alcançar aqueles que estão enfermos, porque os nossos velhinhos, as crianças, não querem saber do que está acontecendo. Chegou a hora do leitinho, tem que ter leitinho. Chegou a hora, meu querido, de trocar fraldinha, tem que ter a fraldinha. E somos nós que ajudamos esta obra. Lá na casa de assistência às pessoas drogadas, eles não querem saber se o pastor faltou porque não tinha transporte, se era longe para chegar. Eles vão estar esperando a palavra, o pão da palavra. Quem entendeu, diga glória a Deus. Calma lá, Santa. Calma lá, já põe aí. Vamos orar primeiro. Se pôr aí sem orar, aí dá problema. Levante as mãos. Vamos orar. Você que está em casa também sentiu o toque agora. Depois você vai entender como Deus se agradou do que você apresentou a Ele. Levante as mãos. Soberano Deus, maravilhoso Pai. Apresentamos esta obra, Senhor. Não somente a Tua ação. Não somente o trabalhar do Senhor, ó Pai de amor, através da palavra, através da evangelização, mas principalmente pelo amor que é demonstrado, Pai amado, através da ação deste coração que ama, que oferece.

Que ajuda, Senhor, repreende o espírito murmurador, repreende aquele espírito, Pai, que quer confundir os teus queridos, teus eleitos, teus amados, para não fazer o que te agrada, porque diz a tua palavra, meu Pai, que é o Senhor que sabe dar e recompensar a cada um segundo as suas obras. Pai, não deixe o inimigo bloquear a nossa mente, as nossas mãos. Nós queremos, Pai, viver o que o Senhor nos deu, que é o amor e a compaixão, e demonstrar isso através do socorro, do auxílio, da caridade também, meu Pai. Abençoai aqueles que deixaram tudo e já foram, Senhor, até os rincões, até os desertos, até a África, até a Europa, as Américas. Pai Santo, abençoa a nossa nação. Repreende.

0: os teus filhos, meu Deus, em nome de Jesus. Que o Senhor te multiplique em saúde. Que o Senhor te faça prosperar. Vamos colocar na salva agora sim, filha, vem cá. Isso, vai colocando aí na salva. Deus não vai te abençoar, Ele já está te abençoando. Quem crê que Deus já preparou tudo para nós nesta tarde, diga glória a Deus. Vai colocando dentro da salva. Ouvintes que estão nos acompanhando, você que está agora alcançando a vitória de Deus, não esqueça de testemunhar. Sabe por quê? Quando você faz o que Deus te orienta a fazer, é só contar o testemunho depois. Não é receber embora, é contar a vitória. Quem está disposto a testemunhar do que Deus tem te dado? Maravilha. Está conosco o pastor Milton já. Ele que está na missão de trazer a palavra de Deus no prosseguimento desta campanha tão maravilhosa, profetizando no vale. E a palavra que nos será dada é profecia viva para nos abençoar. Quem sabia disso? Então levante as mãos aqui para o altar. Diga comigo, meu Deus. Com vigor, diga, meu Deus. Usa a vida do teu filho para abençoar a nossa vida e família pela tua palavra. Com aquelas palmas bonitas para Jesus, vamos receber o pastor Milton.
1: Glória a Deus. Eu saúdo a todos presentes, ouvintes de casa, com a paz do Senhor Jesus. Não, quero ver o barulho pentecostal. Eu cumprimento a todos com a paz do Senhor Jesus. Pode dar um aplauso bem forte para o Senhor. Parabenizo a vocês, irmãos, ter enfrentado o frio, a mudança do tempo, do clima, e estão hoje na casa do nosso Deus. Levante as mãos aos céus, feche seus olhos. Vamos falar com Deus neste momento. Eu já posso sentir a presença dEle. Esse culto não faria sentido algum se o Senhor não estivesse aqui. Mas Ele está aqui conosco. Eu sinto a presença dEle. Levante as mãos aos céus. Grande Deus e Pai, no nome santo do Teu amado Filho Jesus, aqui nós estamos reunidos nesta tarde para dar glórias ao Teu santo nome. Eu sei, Senhor, dizer ao Senhor muito obrigado é muito, muito, muito pouco pelo muito que o Senhor tem feito em nossas vidas. Perdoa, Senhor, todos os meus pecados. Perdoa, Senhor, muitas vezes a minha ingratidão. E deixar de agradecer ao Senhor pelo, até mesmo pelas coisas para nós que parecem tão insignificantes. Mas para o Senhor tem cuidado desses pequenos detalhes em nossas vidas. Senhor, eu peço, através do Consolador, do Espírito Santo, que o Senhor venha tomar este culto, que o Senhor venha dirigir este culto, que o Senhor venha conduzir este culto, que este culto seja para a Tua glória, para edificação, para aumento da fé daqueles que já chegaram aqui hoje, ou até mesmo irmãos que estão acompanhando a longa distância, através das emissoras de rádio, através da internet. Senhor, eu apresento essas vidas, Senhor, que estão no aconchego do Seu lar, da Sua casa. Apresento essas vidas, Senhor, para que o Senhor possa, Senhor, despertar, trazer a eles um grande avivamento, um despertamento. Senhor Jesus, nos dirige, Senhor, nos conduz, ó Pai. Somos instrumento, eu sou um instrumento em Suas mãos. O Senhor vai usar a minha voz, o Senhor vai falar conosco. Eu quero agradecer ao Senhor pela Tua presença. Fala, Senhor, ao meu coração, aos nossos corações. É o pedido que lhe faço. Amém? Amém, Jesus. Pode tomar seus assentos. Isto. Toma seus assentos. Hoje nós estamos num tema, profetizando no vale. E hoje a gente vai falar sobre o vale. Eu não vou usar a palavra aqui, como eu não tenho esse costume, não gosto de fazer isto. Dizer para o irmão olhar para o seu lado, o irmão, e profetizar. Eu não faço isto. Mas eu quero trazer vocês para dentro da palavra, para que vocês possam conhecer o quanto Deus cuida dos pequenos detalhes da nossa vida e o quanto Deus nos ensina através do vale, através do deserto. Amém? Quem é igreja, Deus e amor, diga amém. Não importa a igreja que tu és, se aos pés do Calvário tu estás, se o seu

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0: Aleluias! Convido vocês e ouvintes de casa para ler juntamente comigo o texto sagrado nesta tarde, em Gênesis capítulo 21, versículo 15. Eu poderia fazer um adendo juntamente com o tema desta campanha, Profetizando no Vale. Eu posso fazer uma acrescentar aqui, ainda há esperança no vale. Glória a Deus. Capítulo 21, versículo 15. Quem dá glória a Deus? Aleluias! Quantas pessoas aqui, você não pertence à Igreja Deus e Amor, mas você está hoje aqui prestando um culto a Deus. Levanta a sua mão. Sejam todos bem-vindos à casa do Senhor. Tem alguém aqui hoje que está pela primeira vez aqui conosco? Dá um sinal com a sua mão. Sejam bem-vindos também em nome do Senhor. Deus abençoe. Aqui você tem total liberdade para abrir o seu coração, abrir a sua boca, falar com Deus. Aleluias! E você tem a liberdade de clamar ao nome santo dele. Vamos lá então, meus irmãos, em Gênesis capítulo 21, versículo 14. Nos diz assim: na manhã seguinte, Abraão levantou-se de madrugada, pegou pão e um odre de água, pôs tudo sobre as costas de Agar, e deu-lhe o menino e a despediu. E ela saiu, andando sem rumo, pelo deserto de Berseba. Quando acabou a água que havia no odre, Agar colocou o menino debaixo de um arbusto e, afastando-se, foi sentar-se em frente à distância de um tiro de arco, porque dizia: assim não verei o menino morrer. Amém? Amém? Amém? Amém. Pode tomar seus assentos. Pode tomar os seus assentos. Glória a Deus. Aleluias! Irmãos e ouvintes de casa, eu começo aqui com uma pequena introdução sobre esse tema. E o que eu quero que vocês memorizem bem: o deserto de Berseba. Deserto de Berseba, irmãos, foi um lugar na época, local de concerto, de encontro, de renovo, de restauração. Veja-se aonde Deus escolhe lugares para falar com os seus servos. Deserto, vale. E nós vemos em 21:31 que Abraão, ele abre poços e fazem ali um juramento ali no deserto de Berseba. Abraão faz uma aliança com Abimeleque e Berseba e recebe seu nome ligado a um juramento. E não é por coincidência que Abraão despede Agar também ao deserto de Berseba. E eu quero fazer essa introdução sobre esse ponto tão importante que nós, como pentecostal, como igreja de Cristo, que acredita no poder maravilhoso de Jesus, nós todos gostamos de estar no monte, nas alturas, gostamos das conquistas, das respostas das orações, das portas abertas, dos dias de celebração. Ninguém deseja passar por desertos ou vales, mas a vida não é só construída com tantas coisas boas ou vivendo no alto. Existe um momento em que as forças acabam, as lágrimas aparecem e as respostas parecem demoradas tantos, ou está demorando tanto a resposta de Deus. Eu sei que isso vai soar familiar a todos, a alguns de vocês, que talvez nas suas orações vocês já direcionaram a Deus com a seguinte palavra: Deus, está demorando muito a resposta, por que o Senhor demora tanto em nos responder? A Bíblia nos leva ao deserto de Berseba, uma região árida ao sul da antiga terra de Canaã. Era um lugar de clima extremo, calor intenso durante o dia, e a temperatura caía tanto durante a noite. Berseba era conhecido pelos seus poços, seus nomes, está relacionado ao poço do juramento. Mas o que eu quero chamar a atenção é sobre uma mulher que é despedida da casa do seu senhor. Ou por que não dizer, na posição também de mãe do seu filho. Todos conhecem a história, porque Agar foi despedida da casa. E quando a Bíblia fala sobre isto, imagina você nesse cenário, Agar saindo de casa com mantimento e com odre de água. Para onde? Para um deserto. Quem já presenciou, quem já esteve em frente a um deserto, sabe que é um desafio, ou tentar atravessar um deserto com pão e água. Com certeza você vai desfalecer no meio do caminho. Mas antes de demonstrar isto, a provisão, olha o que Deus coloca em prova a vida de Agar. O alimento se acaba, a água se acaba. E a Bíblia nos fala aqui no versículo que lemos. Quando acabou a água que havia no odre, Agar colocou o menino debaixo de um arbusto. E afastando-se foi sentar-se em frente à distância de um tiro de arco, porque dizia, eu não quero ver o meu filho morrer. Ela se distanciou na faixa de 150 a 200 metros, que é um tiro de arco. E ela ficou aguardando o menino desfalecer. Mas o nosso Deus tão maravilhoso e santo, Ele ouve a voz do menino. Ele ouve a voz do menino. E o Senhor fala claramente com ela, levanta. E ela passa a presenciar, sabe o quê? Não o filho, mas ela presenciou água abundante ali no deserto. Água abundante ali no deserto. O vale que parecia um lugar de abandono, consumida a água do odre. Agar chega ao limite, acabou-se a água, as forças se acabaram, a esperança parecia terminar. Aos olhos humanos, aqueles eram o fim da caminhada. E isto, em nossos dias, aprendemos muito. Muitas pessoas assim hoje, vivendo normalmente por fora, mas estão precisando de água por dentro. Pessoas que a aparência parece que está cheio de vigor, mas a alma está gemendo. A sua alma deseja da água, da vida, da fonte da água. Vale não significa ausência de Deus. Muitas vezes é o lugar onde Deus se revela de forma mais profunda. O vale não significa ausência de Deus. É uma história de uma pessoa que ele estava no alto dos montes. E ali para ele, a visão que ele presenciava é algo que ele se alegrava, agradecia. Olha que coisa bonita, olha que visão maravilhosa. Olha que horizonte espetacular. Mas ali onde ele estava, não era o destino final. O seu destino era do outro lado. E para passar do outro lado, ele teria que descer os vales. E quando ele desce ao vale, ele começa a ver a sombra, a ausência do sol, aquela ausência daquelas maravilhas e da visão que ele contemplava do alto. E ele chegava a dizer, eu acho que eu estou no lugar errado. Acho que eu tomei o caminho errado. Aí um certo sábio se aproxima dele e fala, olha, você não está no lugar errado. Sabe que quando você está no monte, você está só recebendo, glorificando, você está só exaltando tudo aquilo que você está vendo, que é a grandiosidade que o nosso Deus fez. Mas quando a gente está no vale, Deus nos leva para o vale, para que Ele esteja mais presente conosco, para que nós venhamos enxergar, fala, Senhor, eu não posso, a minha limitação é o fim, não dá mais, não consigo, ponto final. O nosso Deus chega e fala, sim, não acabou, porque a minha palavra é a última, eu estou com você, e você vai passar pelo vale. O vale não é o lugar para você ficar para toda a vida, aqui é passageiro. Grava isso, meu irmão, minha irmã ouvinte. O vale não significa ausência de Deus. Muitas vezes é o lugar onde Deus se revela de uma forma mais profunda, trazendo bem claro para os nossos dias. Quando estamos empregados, quando estamos com saúde, quando em casa está tudo bem, quando nossos vizinhos está tudo bem, quando a igreja está tudo bem, quando tudo ao nosso redor está tudo bem, a gente passa a dizer, fala, poxa, eu sou tal, estou conseguindo tudo isto. Mas quando nós enfrentamos as adversidades em todas as áreas da nossa vida, nós passamos a ver, a reconhecer o quanto frágil, o quanto limitado somos, o quanto precisamos da ajuda do nosso Deus. E é neste momento que a gente ora mais, é neste momento que a gente consagra mais, é neste momento que a gente busca mais a presença de Deus. Os que não passaram ainda pelo vale, vocês vão passar pelo vale nesta caminhada cristã. Vocês vão passar pelo vale. E vocês vão ver que todo aquele apoio, aquele suporte, quando você estava no monte, você achava que tinha, lá no vale você não vai ter, é você e Deus. É você e Deus. Você não vai encontrar suporte no vale humanamente muitas vezes, mas vai encontrar o suporte do Espírito Santo em suas vidas. Só vai encontrar a voz gostosa de ouvir, a voz de Deus. Quando os recursos humanos terminam, Deus continua trabalhando. 21 verso 17. Olha o que diz aqui em Gênesis 21 verso 17 que lemos. Deus, porém, ouviu a voz do menino. E do céu, o anjo de Deus chamou Agar e disse-lhe: o que é que você tem, Agar? Não tenha medo, porque Deus ouviu a voz do menino. Aí onde ele está? Ponha-se em pé, levante o menino e segure-o pela mão, porque eu farei dele um grande povo. Essa resposta de Deus para Agar foi no deserto. Agar chegou ao limite. Quem já chegou algum momento da sua vida no limite, levante a sua mão. Quem de vocês que estão aqui, que alguma vez, algum momento da sua vida, você falou: eu não vou suportar. Levante a sua mão. E eu faço a pergunta para vocês: e como é que vocês estão aqui hoje? O que é que aconteceu na sua vida, você achando que não ia suportar, que você não ia atravessar o vale, mas hoje você está aqui na presença dele, na presença de Deus. Enquanto Agar enxerga o desespero, Deus já estava ouvindo o clamor do menino. Irmãos e ouvintes, existem em nossas vidas situações que o dinheiro não resolve, a inteligência não resolve, a força humana não resolve, mas Deus trabalha onde o homem não consegue chegar. Mas Deus trabalha na vida do homem de uma forma que ele não consegue ver, porque para Deus nada é impossível. E eu, meditando nesta passagem, eu comecei a me questionar, dentro do texto, dentro da Bíblia. É um assunto que eu trarei em outra oportunidade. A assinatura de Deus na obra da sua criação. O que Deus nos ensina. E aí eu estou aqui para dizer com muita propriedade: não sou melhor do que vocês, mas Deus tem cuidado da minha casa. Deus tem cuidado da minha vida. Deus tem cuidado desta igreja. E eu falo isso com muita propriedade. A igreja pode passar pelo vale, mas é no vale que nós iremos adorar a Ele. É no vale que nós clamaremos, buscaremos a presença dEle. E Deus passa a abrir os olhos de Agar em Gênesis 21, verso 19. O que estava no versículo 19? Eu convido vocês para juntos ver aqui o versículo 19. Então Deus fez o quê? Então Deus lhe abriu os olhos e ela viu o quê? Um poço de água. Mas peraí. O poço não surgiu de repente, não, o poço já estava ali, só que Sara não conseguia enxergar. O poço já estava ali, quando os recursos estavam ali desafiando o Agar, ela não via possibilidade algum, mas Deus abre os olhos dela no vale. O poço já estava lá, o milagre não surgiu naquele momento, Deus apenas revelou algo a Agar que ela não estava enxergando. E quando você ouve alguém aqui do altar dizendo, irmão, fique tranquilo, Deus está cuidando da sua causa, receba isso com muita fé, porque Deus está cuidando de você. Não é a expressão do pregador que ele usa para preencher um vácuo, um momento de silêncio. Mas quando ele tem essa inspiração da palavra do Senhor, ele traz com toda a propriedade. Levanta a sua voz e glorifica, porque Deus está cuidando de tudo. De tudo, está cuidando da sua vida. Porque muitas vezes, irmãos, a resposta já está perto. Mas o medo, a dor, a ansiedade impede a pessoa ver. Deus não muda apenas circunstância, Ele muda a nossa visão. Oh, glória a Deus. Porque eu sempre falo, meus irmãos, nós temos uma visão tão limitada, que hoje eu preciso de lentes para conseguir ler a Bíblia. De tão limitada que é a minha visão. Mas a visão de Deus é ilimitada. A visão de Deus, Deus enxerga longe. Deus não está enxergando só o presente, Ele já está enxergando o seu futuro. E o que o Senhor pede hoje para nós, olha, hoje eu vim em busca do milagre para o meu físico, Ele vai fazer o milagre, mas o maior milagre é na tua alma que Ele quer fazer, para você criar relacionamento com Ele. Relacionamento com Deus. E quando olhamos essa parte, é justamente desse jeito que acontece, no momento de dor. E eu sempre oriento e procuro ensinar os irmãos a como nós nos aproximar de Deus. Não com coração arrogante, mesmo que você esteja na adversidade, mesmo que você esteja no vale. Não chegue a Deus com rancor. Creia que Ele é Deus Todo-Poderoso. Tenha a humildade de se aproximar dEle. Não chegue com as suas orações com imposições. O que são orações impositórias? Orações que a gente impõe. É quando a gente está passando e a gente pega a palavra de Deus e quer mostrar para Deus. Olha, a tua palavra está dizendo isso. Faz logo, Deus. Se o Senhor não fizer, o Senhor deixe de ser Deus. Não, não chegue diante dEle nessa situação. Não chega não, meu irmão. Ele conhece e sabe o que é que você está passando. Ele sabe por onde você está trilhando. Ele sabe o que é que você está passando e sabe até onde você vai suportar. Chegue na presença dEle com temor e tremor. Porque é Ele que abala a terra. É Ele que muitas vezes coloca você no olho do furacão. E lá você, na reta, no olho do furacão, Deus te dará o livramento. A tua casa, a tua vida não será abalada. Ah, pastor, mas que exagero. Não, irmão, isso não é exagero. Isso não é exagero. Isto é fato. Se Deus não guardar a sua casa, se Deus não nos guardar, o que será da nossa vida, meus irmãos? O que será da nossa vida? Se você já está colocando aí, assinando a sua sentença, dizendo, eu estou no vale, eu vou morrer no vale, eu vou permanecer no vale e vou ficar no vale, você está totalmente equivocado, porque o vale não é destino final. Agar entrou no deserto pensando que encontraria a morte, mas encontrou provisão.
1: Vou repetir. Agar entrou no deserto pensando que encontraria a morte, mas encontrou provisão. O lugar de lágrimas, das lágrimas de Agar, tornou-se um lugar do cuidado de Deus. Mas o que se vale significa para mim então? Porque eu já não tenho mais certeza que vou sair dessa situação. O vale pode ser uma fase, mas não precisa ser o fim da sua história. Sabe o que eu aprendi, irmão, nessas mais de 4 décadas que eu sirvo meu Deus? Eu vou compartilhar isso com vocês. Eu aprendi uma coisa de Deus, que Ele cuida da minha vida. E quanto mais eu me apego, quanto mais eu me relaciono com Ele, eu passo a ter a certeza que o meu futuro, estando nas mãos do Senhor, Ele cuidará muito bem. Embora eu não venha criar expectativa, mas Deus irá me surpreender com as grandes bênçãos que Ele tem para com a minha vida. Quem acredita nisto? E quando olhamos na palavra do Senhor, nós vemos isso acontecer. Uma certa feita eu falava com um irmão lá nos Estados Unidos, ele chegou assim: olha, por que que Deus não deixou para nós ciente da trajetória da nossa vida sobre essa terra? Por que que Deus não deixou aqui? A verdade é que a gente nasce, tem a data de nascimento, mas a gente já tem assinado o nosso óbito. Não sabemos a data, quando vai ser, mas todo mundo vai morrer. Eu falei: meu irmão, nosso Deus é tão sábio, tão sábio, tão sábio. Porque se Deus revelasse para você, ou mostrasse para você, ou entregasse na sua mão toda a trajetória da sua vida, o dia, a hora que você ia morrer, você já estaria desesperado aqui hoje. E o que o nosso Deus não quer é ver o povo dele desesperado. O que o nosso Deus quer é ver o povo dele confiante. Um povo glorificando e exaltando o nome de Deus. Talvez, meu irmão e ouvinte de casa, você pode louvar o Senhor. Talvez, ouvinte de casa, você está em pleno deserto, em pleno vale, e você acha que é o fim. E eu sei que estou falando com pessoas também, tanto presente como estão nos acompanhando. Talvez você entrou no vale, e esse vale serviu de uma desculpa para você não congregar mais, para você não vir à igreja mais. Mas aqui tem um povo, meus irmãos, que acredita no cuidado de Deus para com a sua vida. Talvez tem pessoas neste momento que estão tão desmotivadas com a vida, dizendo: não vale a pena frequentar a igreja. Não vale a pena. A igreja tem tantos problemas. A igreja tem tantos defeitos. Sim. A igreja. Eu pensei que não era desta forma. Mas é. Agora me pergunta por quê. Pergunta? Por quê? Pergunta por que que a igreja é assim? Eu vou responder. Que Deus nos escolheu através do Filho dele. Um povo cheio de defeitos. Um povo que não é perfeito. Um povo que tem pecados. A igreja é formada organicamente, é composta por seres humanos, e cada cabecinha que está me vendo aqui pensa de um jeito diferente. Cada irmão está pensando de uma forma: ah, se fizesse desta forma aqui daria certo. Não, se fizesse desta forma daria certo. Irmão, fica na dispensação de Deus e diga: Deus, faz a tua vontade no meio da sua igreja. Traz o avivamento. Traz o avivamento. Falo da minha igreja, da igreja que me acolheu, da igreja que eu nasci. Igreja, Deus é amor. Eu falo com todas as letras. Esta igreja é uma igreja que ora. É uma igreja que busca. É uma igreja que é convidada para examinar as escrituras. E quanto mais a gente examina as Escrituras, mais nós reconhecemos que somos falhos. E chegamos a uma conclusão: nós imerecidamente estamos aqui porque o Senhor nos escolheu. Quem sente essa escolha divina de Jesus? Jesus te escolheu, levanta a mão. Então eu chego a uma conclusão nesse tema. Nesse tema. Somos a igreja de Cristo, mas temos as nossas imperfeições, porque somos seres humanos, mas o Senhor morreu por nós, e o Senhor nos aceitou, e o Senhor sempre está nos repreendendo, e o Senhor nos chama nesta tarde: filho meu, dá o teu coração, me dá o seu coração, porque eu quero fazer morada, eu quero fazer você compreender o poder da palavra do Evangelho, que traz a salvação. Aí eu sempre falo, irmãos, se você encontrar uma igreja perfeita, perfeita, 100% perfeito, me dá o endereço, mas você vai se cansar porque você não vai encontrar. E em todas as igrejas tem os seus problemas. Em todas as igrejas tem os seus problemas. E isso eu trago uma palavra até mesmo para exortar os nossos irmãos que se afastaram por coisas tão bobas. Convido vocês, venha se reintegrar novamente à nossa igreja, à família de Jesus. Mesmo com não somos perfeitos, mas estamos aqui lutando, buscando a presença de Deus, pedindo direção do Espírito Santo, para que cada dia possamos ser crentes melhores, ser crente de oração, ser crente de busca e ser crente que libere perdão. Quem sabe você está nesse vale. Irmãos, a gente vive hoje no mundo do avanço tecnológico, onde as pessoas estão vazias. Não há mais aquela comunhão. Não há mais aquela reunião como tinha antes. Os irmãos se reuniam para adorar a Deus. Ninguém estava preocupado para dizer: eu fiz isso, eu fiz aquilo. Não, ele já sabia que tinha que se humilhar na presença de Deus. E o que eu vejo, irmãos, um caminho aqui para um grande avivamento para a igreja. E esse avivamento começa, meus irmãos. Não adianta você apontar: ah, o pastor da igreja tem que dar o pontapé inicial. Não. Quem tem que dar o pontapé inicial somos nós, reconhecendo os nossos pecados e se aproximando dele com temor e tremor, e deixar o Espírito Santo atuar de uma forma que não dá para explicar. Que o Espírito Santo venha trazer temor dos corações. Que o Espírito Santo venha mover corações nesta tarde. Que o Espírito Santo venha trazer um alento para aqueles que estão no vale. Levanta a cabeça, ei, levanta a cabeça. O vale não é destino final, meu irmão. O vale não é destino final. Qual é o seu vale, meu irmão? E aqui eu vou me aprofundar um pouquinho mais. Quem sabe o seu vale é um vale ministerial, obreiro da casa de Deus. Você não está conseguindo mais orar. Você perdeu o prazer do altar. Perdeu o prazer de falar do amor de Cristo. Olha que momento renovador este momento para o pregador. Eu estou falando para vocês aqui, estou me sentindo renovado por ele. Quem sabe você está numa crise familiar? Ou quem sabe você está preso na pornografia? Ou quem sabe você está preso em algo que não preenche, que não traz alimento satisfatório para a sua alma? Quem sabe tudo isso está deixando você tão distante de Deus, mas o Senhor chama nesta tarde você, alguém que esteja vivendo hoje nesse vale, quer seja emocional, financeiro, espiritual, ministerial, talvez a água tenha acabado na sua vida, talvez a razão esteja dizendo não existe mais jeito, mas a mesma voz que falou com Agar continua dizendo não temas, porque eu vi as suas orações. Levanta a cabeça e glorifica Ele. Essas coisinhas, meus irmãos, parece que não, mas atrapalha muito a vida espiritual, quer seja obreiro, membro, daqueles que querem conviver, que querem ter uma vida íntima com Deus. E hoje o Senhor chama para nós nos aproximar dEle. Para nós nos aproximar do Senhor, para nós voltar a Ele, do jeito que você queira dizer, voltar ao primeiro amor, voltar às primeiras obras. E talvez você está dizendo, irmãos, aqui é o tempo do fim, é o tempo do fim, por causa do pecado multiplicar, o amor de muitos se esfriaria, ou iria se esfriar, e a gente vê isso acontecendo. Mas eu vejo, meus irmãos, que isso aconteceu no século 17, 18, 19. Houve um esfriamento no meio do povo de Deus. As lenhas foram se acabando, as brasas foram se apagando. Mas lá no meio, uma fagulha tão pequena faz incendiar uma nação. Aí volto no vale de ossos secos. Talvez é osso seco que está aí, não tem vida. Mas Deus chama o profeta dizendo, olha para a situação, é um monturo de ossos. E o Senhor pergunta ao profeta, porventura após esses ossos voltar a viver, a reviver? O profeta disse, olhando humanamente, ele poderia dizer, não, é impossível. O profeta disse, Senhor, tu sabes. Do monturo de vale de ossos secos, Deus levanta um exército com vida. O que eu quero chamar a preciosa atenção de todos os irmãos presentes aqui e os ouvintes de casa, que nós precisamos fazer um acerto, um ajuste na nossa vida com Deus. Precisamos agir de uma forma de perguntar todos os dias, Senhor, as minhas práticas, a maneira que eu estou conduzindo uma certa situação, o Senhor faria diferente? O Senhor está aprovando, é isto? Eu já vou encerrar esta mensagem, mas vou encerrar com uma reflexão para vocês. Eu não costumo dizer, olha para o retrovisor. Mas eu vou fazer essa pergunta. O que mudou na sua vida, do início de conversão até o dia de hoje? Aleluia, Deus. É plausível? Hoje você ora mais do que no passado? Sim? Parabéns. Hoje você consagra mais a sua vida do que no passado? Hoje você tem uma vida mais íntima com Deus do que no passado? Hoje você é bem mais despertado do que no passado? Responda para você. Como está minha vida? Como está minha vida, Senhor? Senhor, eu peço que o Senhor me ajude a examinar a minha vida. Como está minha vida? Como está meu coração? Eu não quero sair deste culto da maneira que eu entrei. Eu quero voltar para minha casa renovada e cheio de Deus. Eu quero voltar renovado, restaurado. O vale não é destino final. Eu sei que teve momentos nesta palavra que muitos me falaram, mas não deveria falar nesse assunto agora. Mas o que está faltando, irmãos, no altar é palavra. E muitas vezes uma palavra de exortação. Quantas vezes? Quantas vezes eu estava sentado onde vocês estão sentados? E uma palavra que Deus usou o pregador no altar me repreendeu lá no meio do povo. E eu consegui tomar uma decisão correta. Quantas vezes eu sentado como vocês estão aí no meio da igreja, uma palavra que saiu aqui do altar direto para a minha pessoa e chamou a minha atenção e eu abri os meus olhos para a realidade. E é isso que está, o Senhor está dizendo hoje: abre os olhos, meu irmão. Abre os olhos, Deus está lhe chamando hoje para uma aproximação com Ele. E fazendo isto, os milagres que vão acontecer nesta tarde são consequências. São consequências. Eu encerro esta mensagem, mas eu já convido vocês, aqueles que querem, tenham um relacionamento com Deus de verdade. Venham à frente. Venham à frente. Venham à frente. Venha à frente. Você que precisa de um relacionamento mais sério com Deus, venha aqui à frente. Ah, pastor, minha vida está bem, eu sou batizado, eu sou membro da igreja. Mas como é que está o seu relacionamento com Ele? Pastor, eu fiz algo errado e eu estou arrependido. Venha à frente. A gente não vai expor você aqui o que você praticou, não. O Senhor está aqui para te dar mais uma oportunidade. Venha. Venha à frente. Esse convite é do Senhor, é o Senhor que está te chamando. Venha. Hoje eu quero abrir os seus olhos. Tu está morrendo de sede, ao seu lado tem água transbordando aí, você não consegue ver. Mas agora os seus olhos vão se abrir. Força para orar, venha à frente, venha. Eu trouxe essa palavra, irmão, mas ontem, estudando, meditando, o Senhor me orientou a fazer isso que estou fazendo aqui agora, chamar a igreja à frente, que precisa da água da vida, precisa da água para jorrar dentro de você. Você é crente e não é feliz. Você é crente e não consegue glorificar a Deus. Venha à frente. Venha à frente. Espírito Santo. Não é as minhas palavras que vai convencer, Espírito Santo. É o Senhor. Trazer esta igreja para um ajuste, para rever alguns pontos que devem ser melhorado. Venha à frente. Pastor, eu não sou desta igreja, mas você quer ir para o céu? Venha à frente. Venha. Quem é da Deus de amor, levante a mão. É isso, meus irmãos. Eu preciso de 3 presbíteros aqui e pastores aqui no púlpito comigo. Irmãos, é sério, meus irmãos. É muito sério o que Deus está colocando na nossa frente aqui. Ele está dizendo: eu sou santo. Eu sou santo. Mas diga para esse povo abrir o coração, que eu vou abrir os olhos deles. Ele é santo, santo, santo, santo. Vamos orar por vocês agora. E nesta oração eu vou pedir, antes eu quero fazer 1 minuto de oração. Vocês vão pedir perdão dos seus pecados. Quem é pecador aqui, levante a mão. Isso. Quem é pecador aí, diga eu. Não, diga eu bem forte para incomodar o inimigo. Quem é pecador aí, diga eu. Irmãos, o Senhor derramou sangue por nós. eu estou em falta com Ele. Eu preciso ser mais crente. Não porque eu não sou, mas eu estou junto com vocês aqui. Venham à frente. Os presbíteros vão impor as mãos depois desse minuto de oração. Feche seus olhos, põe a mão no seu coração. Reconheça o seu pecado. Senhor Jesus, eu reconheço o meu pecado. Eu pego por palavra, obra, pensamento, por atitude, até por comportamento, Senhor. Perdoa os meus pecados. Senhor Jesus, me ajuda a manter a minha vida no altar, porque eu preciso da sua presença. Espírito Santo, move o meu coração, move a minha vida, Senhor, porque eu quero ser um instrumento, uso exclusivo do Senhor. Que o Senhor possa nos usar, que o Senhor possa usar a minha voz para falar do teu amor, para falar da tua grandeza. Espírito Santo, fala conosco, em nome do Senhor. Amém. Permaneçam agora onde estão. Irmãos, agora vocês, onde vocês estão agora? Vocês vão sair e ficar no corredor. No corredor. Sai de onde vocês estão e entra no corredor, um atrás do outro. A gente vai fazer oração em posição de mãos para Deus mandar fogo dos céus agora. Mas o milagre já está acontecendo. Isso, irmão, sai de onde vocês estão, fica no corredor aqui, olha, no corredor. Todos no corredor, os irmãos já estão aqui também, pode permanecer aqui à frente. Agora nós vamos buscar, irmãos, os irmãos vão buscar batismo com fogo. Vão buscar dom de Deus, aleluias! Isso para vocês, pessoal, que estão falando aí que Igreja do Amor já foi. Não, ela continua sendo de Jesus. Essa igreja continua os milagres acontecendo. E não é sensacionalismo, não. É poder de Deus. 10 minutos, irmãos, de oração de Pentecoste agora. Agora eu quero ver. Eu quero ver a igreja glorificar. Irmão, vocês não podem ficar de boca fechada. Vocês vão orar. Vão clamar, vão buscar poder dos céus, isto. Os presbíteros já se colocam em posição para impor as mãos sobre esse povo. É muita gente que veio nesta tarde para receber poder. É muita gente que veio nesta tarde para receber renovo. É muita gente que veio nesta tarde para receber renovação, restauração. Vamos lá, meus irmãos. Preparado, irmãos obreiros? Agora vocês não vão expulsar demônio. Vocês vão orar para Deus renovar vidas. Os irmãos vão buscar batismo com fogo, vão buscar poder de Deus, graça poderosa do Senhor, graça de Deus. Todos dando glória, glória, glória a Deus. Glorioso Deus, soberano eterno Pai. Senhor Jesus, estamos fazendo da forma que o Senhor nos orientou aqui nesta tarde, chamando o povo aqui à frente para receber poder, renovo e restauração. Espírito Santo vai renovando, Espírito Santo vai renovando, vai restaurando agora. Espírito Santo, renova os meus irmãos, renova minhas irmãs, vai dando glória, igreja, vai glorificando, vai glorificando, vai glorificando. Glória, glória, glória a Deus. Manda fogo do céu, Senhor. Renova e restaura. Batiza com fogo. Batiza com o Espírito Santo. Batiza com o Espírito Santo. Aqueles que são batizados, renova, restaura. Restaura, Senhor. Restaura com fogo, com fogo, com fogo, com fogo, com fogo. A igreja vai glorificando. A igreja vai glorificando. Manda glória para cima, igreja. Glorifique, exalta Ele.

Espírito Santo, aqueles que estão buscando os dons do Espírito Santo, Senhor, dom de cura, dom de milagre, dom de visão. Oh meu Deus, usa os teus servos, usa, Senhor, levanta no meio desta igreja homens e mulheres cheios do teu Santo Espírito. Levanta, Senhor, levanta esse ouvinte de casa, levanta este irmão, esta irmã agora. Oh meu Senhor, ao som do avivamento, quantas lágrimas estão rolando agora aos olhos, o rosto desta pessoa. Renova, Senhor, vai renovando a igreja, renova a tua igreja, isto, igreja, vai glorificando. Peça, igreja, peça ao Senhor, peça a Ele, peça ao Senhor.

Alabaias, oricranda alabasteri, clanda alabas, enche o Senhor, enche o Senhor, enche o Senhor, enche, enche, enche, enche, enche, enche, enche esse coração, que a fonte da água viva se apodere desse coração, que possa nascer uma fonte de água viva nesse coração agora. Renova Espírito Santo, renova Espírito Santo, renova, renova, renova, renova, renova, renova, renova, renova, Senhor. Renova a tua igreja, renova a tua igreja, renova a tua igreja, renova a tua igreja, Senhor, renova a tua igreja, Senhor, renova o teu povo agora. Vai queimando com fogo esta alma que necessita do renovo, da restauração. Renova Espírito Santo, renova Espírito Santo, renova Espírito Santo, renova esta igreja, renova o seu povo, renova o seu povo, Espírito Santo, vai renovando a tua igreja, vai renovando a tua igreja, a igreja que o Senhor comprou um alto preço. A igreja que o Senhor pagou com o próprio sangue, Espírito Santo, renova, renova, renova, renova. O fogo está caindo, igreja. É o fogo que está aquecendo. É o fogo de Deus que está aquecendo os corações.

0: esta igreja, renova esta igreja, Espírito Santo, renova esta igreja, Espírito Santo, abençoa, Senhor, apresenta em suas mãos todos os obreiros, ministério geral, a diretoria da igreja, apresenta a nossa presidente, a Simone de Miranda, pastor Lolival, irmã Débora, usa, Senhor, com poder, abençoa o presbítero Davi Miranda Neto, abençoa, abençoa a diretoria deliberativa, executiva, enche com poder, enche com poder, enche da unção, enche da unção, enche da unção, enche da unção, aleluia, enche da unção divina do teu Santo Espírito. Espírito Santo, batiza, batiza com fogo, batiza com fogo, batiza com fogo, batiza com fogo. Isso, igreja, vai glorificando, vai glorificando, vai glorificando. Você que falava língua estranha, não fala mais. Dá lugar, dá lugar, dá lugar, dá lugar. Dá lugar, dá lugar, dá lugar, dá lugar, dá lugar no Espírito Santo aí, meu irmão. Glorifica, exalta Ele. Oh, Espírito Santo, move, move, move, move, do teu grande poder, da tua misericórdia.
1: Recebe vida.

céus, fogo dos céus, fogo dos céus, aleluias. Glória a Deus, glória a Deus. Quem sentiu de Deus o renovo, aí levanta a sua mão e glorifica o Senhor. Mais forte, glorifica Ele. Amém. Irmãos, aproveitando vocês aqui, eu vou ser breve. Quantos de vocês estão aqui, irmãos, olha, amando Jesus mais do que nunca? Levante a mão. Não, quem está amando Jesus mais do que nunca? Levante a mão. E quem está preparado para a mudança de vida, aí levanta a sua mão. Agora eu vou lançar o apelo para os que vão entregar vida para Jesus, os que estão desviados, vão voltar para Jesus agora. Levanta a sua mão. Levanta a mão, tem um ali, tem outro ali. Levanta a sua mão para entregar a sua vida a Cristo. Mais um ali, glória a Deus. Cadê os obreiros no meio do povo para dar um abraço em vocês aí? Isso, abraça ele. Abraça ele. Glória a Deus, pode retornar aos seus lugares aí atrás, irmãos. Quem está entregando a sua vida para Jesus, levanta a sua mão. Levanta a mão, olha para mim e diga bem forte: Senhor Jesus. Não, olha para cá, meus irmãos. Venha para cá os irmãos que estão entregando a vida para Jesus. Vamos fazer a oração de confissão, venha. Venha a irmãzinha também aí, olha, levantou a mão, venha à frente, venha, traz ela, minha irmã. Traz ela aqui, eu preciso orar por ela, traz ela aqui. Traz ela aqui, vamos orar por ela. Mais uma irmã aqui, tem outro aqui. Quem mais, irmão, está afastado do Evangelho para reconciliar hoje? Vem à frente. Vem à frente. Vem aqui à frente entregar a vida para Cristo. Ouvintes de casa que estão tomando essa decisão, receba Jesus como seu Salvador. Receba Jesus. Irmãos, olha para mim. Vocês estão tomando essa decisão. A Bíblia diz que quando um pecador se arrepende, lá no céu há festa. E eu não sei porque esta igreja não está glorificando a Deus pela vida de vocês aqui. Aleluias. Você que está desigrejado e você gostaria de congregar na igreja Deus de Amor, levanta sua mão, vem à frente. Isto. Vem à frente. Ô pastor, você está caçando almas e aquário? Não, você que não está congregando lugar nenhum. Você que está afastado, parado, desanimado, chegou o momento de você tomar uma decisão. Volta para Jesus enquanto é tempo, não deixa para depois. Venha. Venha à frente. Vamos orar por vocês, irmãos. Levanta a mão direita para os céus. Levanta a mão, isto. Diga comigo bem forte: Senhor Jesus. Ouvintes de casa, faça o mesmo. Diga comigo: Senhor.

0: Senhor Jesus, neste momento eu te peço, perdoa os meus pecados. Neste momento eu declaro diante de todos que o Senhor é o meu Deus. Eu recebo o Senhor como meu Salvador. Escreve o meu nome no livro da vida para o grande dia da vida eterna e sela com seu precioso sangue. Senhor Jesus, me liberta, transforma a minha vida. Eu prometo ser um crente fiel da Igreja Pentecostal. Deus é amor. Amém. Amém. Eu posso ajudar agora, pode receber os nossos irmãos. Algum de vocês tem vício? Algum de vocês fumam? A irmã fuma. Quem fuma, quem usa tabaco, quem usa droga, você quer ficar liberto hoje? E gostaria de nós orar por você. Chama essa irmã novamente aqui, irmã, por favor. Irmã, traz ela aqui para cá, irmã. Traz aqui um pouquinho, isso. Eu não posso deixar a irmã ir embora sem... Desculpa, irmã, desculpa. Vem aqui, minha irmã. A senhora fuma há quanto tempo? Desde os 12 anos. E a senhora quer se liberta do vício? Então levanta a sua mão. Senhor Jesus, ela fuma desde a adolescência, Senhor. E hoje o Senhor trouxe ela aqui na tua casa, Senhor Deus. E o Senhor vai libertar ela aqui agora do cigarro, de todos os vícios. Senhor Jesus, vai repreendendo o vício do tabaco. Em nome de Jesus Cristo, sai! Amém. Receba a libertação de Deus. Agora sim eu posso ajudar. Pode receber nossos irmãos, as nossas irmãs. Isso. Você também faz o quê? Vício de droga. Qual é o teu nome? David, você usa droga desde quando? 10 anos. Qual a sua idade hoje? E como é que tu tá vivo ainda, irmão? Que a droga mata. Mata em curto espaço de tempo. Pelo jeito, o senhor já foi crente. Você já foi crente. Você já se batizou. E qual a igreja? Bola de neve. E a primeira vez que você está aqui com a gente? Jesus quer te libertar. A pergunta é: você quer sair daqui hoje liberto? Está com droga aí para nós jogar fora? Não. Em nome de Jesus, há poder, poder libertador. Essa droga que está matando, que está acabando não só com a saúde, mas também na vida financeira dele, eu repreendo Satanás. Sai da vida dele. Ele já foi crente um dia e você levou para as drogas. Mas agora, Satanás, eu te repreendo, sai da vida dele. Grita, igreja, queima ele. Queima ele. Sai, em nome de Jesus. E a senhora é fumante. Jesus, repreenda, Senhor, o vício do cigarro. Ela sabe o mal que faz, mas ela não consegue se libertar. Há poder do sangue de Jesus. O tabaco, o cigarro, está provocando câncer nos pulmões. Eu repreendo pelo sangue de Jesus. Sai em nome de Jesus. Liberta, Senhor. E tu, meu irmão?
1: Jogador.
0: Viciado dos jogos. Tem ganhado?
1: Não, só perco.
0: Esse é o jogo do azar. É, Satanás. O sangue de Jesus tem poder. Ele tem gastado além do que ele esperava nos jogos. E o Senhor vai repreender esse vício aqui agora. Porque a partir de hoje, ele sai do vale e recebe a providência de Deus. Sai em nome de Jesus. Amém. Não deixe vir à igreja, irmão. Venha, esteja conosco. O senhor é daqui mesmo, de São Paulo? Do Guarulhos? temos igreja em Guarulhos, mas quando puder venha para cá também. Molevi, orar para você também, Molevi. Glória a Deus, aplausos para Cristo. Aleluia. Irmãos, eu quero agradecer a todos vocês que vieram aqui. Nós vamos orar por milagres, mas chegou a hora de nós ofertar, ajudar a casa de Deus, ajudar na obra do Senhor. Irmãos, quem já é dos anos 80 vai lembrar tudo isso que eu vou lhe dizer a vocês. Quem é dos anos 80, 90, levante a mão. Olha para a estrutura, melhorou, irmão, ou não? Comparando aquele galpão, aquele armazém que tínhamos no passado, olha o que nós temos hoje. Quem veio de carro, levanta a sua mão. Olha que coisa boa. Você não paga nada, tem estacionamento aqui com segurança. Mas os nossos irmãos dos anos 80, 90, semearam para nós estarmos neste local hoje. E nós vamos semear para as próximas gerações também, com a nossa oferta, com os dízimos. Porque a obra do Senhor não vai parar, a obra do Senhor vai continuar, vai sim, em nome de Jesus. Eu quero saber quantos de vocês têm fé de levantar a sua melhor oferta para a obra do Senhor nesta tarde. Levanta a sua mão. Levanta a sua mão, fica em pé com a oferta na mão. Pastor, eu estou ajudando com 500, com 200, com 100, isso, levanta. Levanta. Levanta mais alto, se coloca em pé com a oferta na mão. Quem recebeu providência de Deus, provisão de Deus na área financeira nas últimas duas semanas, levanta a mão. É o momento de você agradecer a Deus então. Em pé, igreja de Cristo, com a oferta na mão. Com a oferta na mão. Oferta na mão e a boca glorificando ao Senhor. Irmão, a gente tem que ofertar com tristeza ou com alegria? Então levanta a sua mão e dá um glória a Deus mais alto do que a sua oferta. Vamos lá. Irmãos, eu amo esse barulhão, irmãos. Esse barulhão. Aleluias. Dá para melhorar o barulho? Dá ou não? Levanta a sua oferta bem alto e faz barulho. Eita coisa boa. É para mostrar para o inferno que esse povo está vivo. Para mostrar aos demônios que nós estamos aqui firmes na rocha. Todos em pé, irmãos, com oferta na mão. Levanta sua oferta, seu dízimo. Já vamos orar pelos dizimistas também. Já está aqui, irmão, na terra o QR Code. Está ali, irmãos, o Pix, o CNPJ da igreja. Está ali para vocês ofertar através do seu aplicativo aí no seu celular. As irmãs estão com a maquininha passando no meio de vocês. Vocês podem ajudar também. Você que está com a sua oferta, se coloca em pé para nós apresentar a Deus. Levanta mais alto, isso, mais alto. Mais alta a sua oferta, mais alegre, levanta mais alto, diga comigo: meu Deus, eu sou um patrocinador da sua obra, eu sou o mantenedor da sua obra. Senhor, recebe os dízimos, as ofertas, repreenda o devorador, sai devorador, sai miséria, sai todo mal. Senhor, entra na nossa casa, no nosso trabalho, entra, Senhor, e abençoa o pão que está sobre a nossa mesa, que nunca venha faltar, no nome de Jesus. Amém. Amém. Vamos entregar nossa oferta. Vamos entregar nossa oferta e vamos louvando ao Senhor. Vamos louvando a Deus. Vamos cantando para Jesus. Enquanto os nossos irmãos vão passando com a salva. Vamos lá? Quem oferta com alegria.

Deus e o Senhor. Dá para melhorar. Ó Senhor, abençoa esta oferta. Ó Senhor, abençoa esta oferta. Abençoa.

0: E o Senhor, e o Senhor. Amém. Amém. Irmão, vamos fazer um propósito com Deus para o próximo domingo, trazer uma oferta de gratidão a Deus aqui no próximo domingo. Quem tem esta fé, levanta a sua mão. Quem tem esta fé? Quem vai estar aqui no próximo domingo, levanta a mão, dá uma glória a Deus. Então vamos fazer esse propósito com Deus. Eu não vou estar aqui com vocês, porque vamos estar lá juntamente com a nossa irmã Irene, lá na inauguração da nossa igreja de IEP. Alerta, alerta, irmãos, e de IEP em toda a região. A igreja lá ficou linda demais. E nós vamos estar lá, irmãos, inaugurando a igreja. E como a igreja de Deus é amor, ela já é referência, nós vamos para a praça também. Oh, meu Deus do céu! Vai ser algo tremendo, a diretoria vai estar lá, o povo ali, a região, todos vão estar lá, os irmãos vão já preparar o caravana, vão levar alimentos, vão fazer, irmãos, uma festa que vai ficar marcada na cidade de IEP. É próximo domingo, irmãos de IEP, não se esqueçam, nesse domingo estaremos com vocês, mas aqui a sede mundial não vai estar de portas fechadas. Pastor Wilson vai estar aqui representando toda a diretoria nesse próximo culto, no domingo aqui também. Ele vai estar aqui conosco, confirmado, pastor Wilson? Ele está aqui conosco no próximo domingo, e ele vai estar aqui orando por vocês também no próximo domingo, amém? Mas vamos fazer uma oferta de amor, meus irmãos, uma oferta de gratidão a Deus. Sabe por que eu estou tão alegre, tão entusiasmado para falar sobre isto? Porque já estamos quase finalizando o mês de maio, e junho já está aí. O que vai acontecer em junho, dia 13 e 14, aniversário da IPDA? Aniversário! 60 e quanto? Não ouvi. 60 e quanto? 64 anos da Igreja Deus e Amor! Ah, meu Deus do céu! Uma bênção dos céus, meus irmãos. 64 anos da Igreja Deus e Amor. Já coloca na sua agenda, no rascunho, escreva aí. Dia 13, dia 14 de junho, Grande São Paulo, todos aqui na sede mundial do aniversário da Igreja Deus e Amor. Vamos então passar esse envelope do livramento. Os irmãos que têm fé de entregar no próximo domingo uma oferta especial, levanta a sua mão, vamos lá. Levanta a sua mão, já tem, olha, tem gente que ficou em pé já. Grande a sua fé, meus irmãos, isso aí. Deus abençoe, isto, vai pegando o envelope. Pega o envelope, propósito com Deus, glória a Deus. Irmãos, eu sempre falo que a Igreja de Deus é Amor é uma igreja, é um milagre. Quem é mantenedor da igreja, levante a mão. Não, quem é mantenedor, ofertante da casa de Deus, levante a mão. Então, por que eu falo que é um milagre? Porque vocês contribuem com a manutenção da igreja, e vocês também são os mantenedores da obra social da igreja. Que coisa tremenda é isso, meus irmãos. Nosso Deus é o Deus que abençoa e dá bênção abundante em nossas vidas. Amém? Agora se coloca em pé com o envelope na mão. Vamos fazer uma oração agora. Já é oração para nós colher testemunho. Milagre já aconteceu em nosso meio. Irmãos, eu prometo para vocês que vamos encerrar, irmãos, 5 em ponto, tá bom? Às 17 em ponto eu vou encerrar aqui. Mas esse é um momento muito especial, momento dos milagres. Momento de fazer prova com nosso Deus Todo-Poderoso. Quem acredita, quem tem certeza que Jesus está conosco aqui, levanta a mão e diga: meu Deus, eu agradeço, porque eu sou o mantenedor desta obra. Eu prometo em contribuir, em ajudar a manter esta obra. Todos dando glória, glória, glória a Deus. Glorioso Deus, maravilhoso, eterno Pai. Esse é o momento dos milagres, Senhor. É o momento de nós colher testemunho, pessoas que irão testemunhar dos milagres que já alcançaram, que já receberam. Senhor Jesus, pessoas que já entraram aqui, Senhor, como se estivesse no vale, mas agora já estão sentindo aquela alegria, aquela paz no coração. Nós repreendemos toda a fúria do inferno, do diabo, Satanás que está oprimindo este ouvinte, Satanás que está oprimindo esta pessoa que está aqui em nosso meio. Eu te repreendo, Satanás, saia, sai desta casa, sai desta vida, sai, sai, sai, sai, sai, sai, sai em nome de Jesus, sai em nome de Jesus. É o sangue de Jesus agora, Satanás, contra você. É o sangue de Jesus te repreendendo agora, demônio. É o sangue de Jesus te repreendendo agora. Saia, saia desta casa, sai desta vida agora. É pelo sangue do Cordeiro, é pelo sangue de Jesus que nós repreendemos toda obra de inveja, toda obra feita na encruzilhada, no cemitério, nas matas. Sai daí, Satanás, você que está trancando a vida financeira desta pessoa, esse pequeno, médio, grande empresário que está passando dificuldades financeiras, você que está trabalhando ocultamente na vida desta pessoa, eu te repreendo agora. Saia, sai, sai, sai, sai, sai, sai. Grita, igreja, queima ele, queima ele, Jesus, queima, queima, vai queimando, Jesus, vai queimando toda a obra do inferno. Sai daí, Satanás, demônio que está levando essa pessoa ao desejo de suicídio, demônio que está colocando o coração dessa pessoa para fazer acerto de conta, para tirar a vida daquela pessoa. Sai daí, Satanás, demônio assassino, sai daí agora, sai, sai, sai, sai, sai, sai, sai agora em nome de Jesus. Em nome de Jesus nós repreendemos toda a obra do inferno. Sai daí, Satanás, o sangue de Jesus tem poder, o sangue de Jesus tem poder, o sangue de Jesus tem poder. Sai, sai, sai, sai, sai, sai, sai, sai, sai, sai agora, sai agora em nome de Jesus Cristo, sai agora em nome de Jesus Cristo. Em nome de Jesus nós repreendemos toda a fúria do inferno, sai em nome de Jesus, amém. Irmãos, guarda com muito carinho esse compromisso que você fez com Deus. Está aqui comigo o pastor Wilson, pastor Marco, mas eu quero chamar uma pessoa aqui hoje. Esta pessoa chegou aqui arrastando as pernas, uma das pernas com dificuldade para andar. O Senhor está me dizendo que esta pessoa tem uma perna mais curta do que a outra, mas pode celebrar porque o milagre já aconteceu. Vocês ficam apreensivos, irmão, quando a gente fala em milagres? Vocês ficam tão apreensivos quando a gente fala em milagres? Onde está esta pessoa? Levanta a sua mão. Você percebe que a sua perna é um pouquinho mais curta do que a outra, você tem dificuldade para caminhar e hoje você chegou aqui pela misericórdia. Levanta a sua mão, onde está a pessoa? Várias pessoas já levantaram a mão, mas eu quero a pessoa revelada. Levante a mão, levante a mão, levante a mão e venha à frente, venha à frente. Quatro pessoas levantaram a mão, cinco. Onde está você? Onde está você? Ah, pastor, não vou levantar a mão, fico com vergonha de quê? Vem à frente, irmão, vamos falar com aquele irmão, irmão Levi, aquele irmão de blusa. Fala com ele lá, em off, por favor. Conversa com ele, vem à frente as pessoas que levantaram a mão, vem à frente. Já vem à frente, porque daqui nós já vamos fazer o término do culto, tá bom? Traga os seus pertences, traga a sua bolsa, não deixe nada aí na cadeira, tá bom, meus irmãos? Não deixa nada aí com você. Traga aqui à frente. Prometo que eu não vou causar enfado para você.
1: Pastor Milton, esse aqui é o irmão Roque. Ele disse que tem um problema sério na sua perna. É isso, irmão Roque?
2: Isso mesmo. E hoje eu vim me arrastando, mas eu vim acreditando que o Senhor é todo poderoso para dar a cura da minha perna.
0: Bom, Roque, detalhe um pouquinho mais sobre esse problema na perna.
2: Esse problema na minha perna é uma artrose, né? Já está muito generalizado. Inclusive, eu estou até com uns, fazendo um exame pré-operatório lá nas clínicas. Essa semana era para mim fazer um exame de sangue, até eu esqueci, eu acho que foi uma obra, sei lá, eu esqueci do dia, mas eu tenho outra consulta agora dia 20 e outra dia 27.
0: O senhor já recebeu algum milagre?
2: Eu já, aqui mesmo.
0: Aqui?
2: Aqui, muitos milagres.
0: E o senhor chegou com dor aqui?
2: Eu cheguei com dor.
0: E está sentindo dor?
2: Na minha perna.
0: Está doendo?
2: Esse osso aqui está bem estragado.
0: Está estragado?
2: Está estragado, só Jesus mesmo.
0: Só Jesus?
2: Só Jesus.
0: E aí, o que você acha? Jesus cura ou não cura?
2: Com certeza. Ele falou, só basta ter fé. E crê você, que eu posso fazer?
0: E você tem fé?
2: Com certeza, eu vim aqui na
0: Você tem fé nele?
2: Em nome de Jesus.
0: Acredita nele?
2: Com certeza.
0: Acredita de verdade?
2: Acredito em Jesus.
0: Tem certeza?
2: Tenho certeza.
0: Então peço para Jesus.
2: Jesus, cura minha perna, que o Senhor tem o poder, meu Pai.
0: Procura a dor na perna.
2: Glória a Deus. Estava doendo, eu não estava nem a andar.
0: E agora?
2: Se eu fazia assim, eu doía no osso.
0: E agora?
2: Agora eu não estou sentindo dor, não.
0: Tem certeza?
2: Em nome de Jesus.
0: Agora... Não, isso. Isso me encanta. Irmão Roque, acho que não. Não. Vamos lá, Molevi. Acho que ficou um pouquinho. Abaixou, irmão. Levanta.
2: Eu, para pisar, para vir para cá, eu vim sentindo muita dor.
0: Tu podia fazer isso?
2: Não, se eu batia, eu sentia aqui em cima.
0: Eu quero ver você andando, vamos lá, não precisa correr não, só anda. Vai andando com jeitinho.
1: Pastor Milton, depois o povo fala que não tem milagre na Deus e amor. Olha aí o homem que estava com dor na perna, eu pergunto para ele, cadê a dor?
2: Sumiu.
1: Cadê a dor?
2: Não estou sentindo dor não. Igual...
1: Não está sentindo dor?
2: Não, não.
1: Quem te curou?
2: Jesus.
1: E vocês não dão glória a Deus, igreja?
0: Morroque, como que se explica isso? Como que se explica?
2: Milagre, né? Só Jesus pode fazer.
0: Milagre não tem como explicar, não é?
2: Só Jesus que faz.
0: Milagre não, não a gente não consegue explicar. Vocês estão vendo, irmãos, a maneira que o nosso Deus faz? Toda a glória para Ele. Para Ele. Irmãos, eu sou aqui na mão do meu Jesus, como esse microfone aqui, olha. Ele está fazendo milagre. O Senhor falou, olha, tem uma pessoa que chegou aqui com a perna mais curta do que a outra e eu vou curar hoje. E aqui está o irmão, já baixou, já levantou, já ajoelhou, já glorificou, já andou, já caminhou e vocês já glorificaram também. Então é coisa de Deus. Quem mais está doente aqui? Levante a mão. Hein?
3: Minhas pernas doendo.
0: Perna está doendo. Está doendo demais.
3: Está doendo muito.
0: A pergunta é, tu acredita no milagre?
3: Acredito.
0: Acredita mesmo?
3: Acredito.
0: Tu já é crente?
3: Já fui batizado. Já foi?
0: Veio. E hoje, o que aconteceu?
3: Eu vim pra cá com muita dor nas pernas. Sabe?
0: Mas a sua vida com Jesus, como é que tá?
3: Tá bom, graças a Deus. Só tô se foi, mas não tô nada a reclamar, não.
0: Mas tu vai voltar pra Jesus hoje?
3: Volto, em nome de Jesus.
0: Volta?
3: Volto.
0: Então quero ver a sinceridade do seu coração. Tu afastou da igreja, afastou de Jesus, só que Jesus quer mais do Senhor.
3: Sim, Senhor.
0: E o Senhor vai voltar para Ele agora.
3: Em nome de Jesus.
0: Então diga, Jesus.
3: Jesus.
0: Eu te amo.
3: Eu te amo.
0: E hoje.
3: E hoje.
0: Estou voltando.
3: Estou voltando.
0: Para valer.
3: Para valer.
0: Na tua casa.
3: Na tua casa.
0: Senhor.
3: Senhor.
0: Toma.
3: Toma.
0: A minha vida.
3: A minha vida.
0: Meu milagre.
3: Meu milagre.
0: Já aconteceu.
3: Já aconteceu.
0: Na minha vida.
3: Minha vida.
0: Amém.
3: Amém.
0: Foi de coração essa decisão?
3: Glória a Deus.
0: Qual é o teu nome?
3: Raimundo Nonato.
0: Raimundo?
3: Nonato.
0: Raimundo?
3: Senhor.
0: Tu é de onde?
3: Eu sou da Bahia.
0: Tu é da Bahia?
3: Sou.
0: E o povo baiano tem muita fé.
3: Tem, eu tenho muita fé.
0: Então procura a dor agora.
3: Já estou sentindo que tá me melhorando.
0: Não, tem que sair tudo. Vai ter que sair tudo, irmão. Tu não é baiano?
3: Sou baiano.
0: E baiano tem fé?
3: Tenho, tenho.
0: Baiano tem muita fé?
3: Tenho, tenho.
0: Em nome de Jesus. Sai! Vamos lá, irmão. Procura. Vai, caminha. Vai, caminha. Caminha.
3: Hã? O bicho cantar já sumiu.
0: Sumiu?
3: Subi aqui na mão.
0: Quem te curou?
3: Jesus.
0: Então fala comigo, Jesus.
3: Jesus.
0: Eu não te abandono.
3: Eu não te abandono.
0: Nunca mais.
3: Nunca mais.
0: Tudo que não presta já saiu da sua vida.
3: Agora.
0: Amém. Depois eu falo que o povo baiano tem muita fé, tá aí, ó, irmãos, olha aí a fé. Pastor Wilson, nós temos que encerrar aqui dentro do horário, mas o senhor vai ter uma oportunidade para orar e chamar as pessoas aqui, porque olha, milagre já aconteceu. Quem está com os microfones aí, se prepara para colher testemunho. Quem já recebeu um milagre, levante a mão.
4: A paz do Senhor, meus irmãos, como é bom estar com vocês esta tarde. Eu gostaria que vocês levantassem as mãos assim. Digam comigo, o sangue de Jesus tem poder. Mais uma vez, o sangue de Jesus tem poder. Eu quero chamar aqui uma revelação que o Senhor me dava aqui neste momento. Aqui nós temos cinco pessoas, preste atenção. O Senhor me mostrava que você está sentindo uma dor insuportável nos seus rins, que começou agora há poucos dias. Parece que tem uma mão esmagando o teu rim, de tanto que dói. E você tem uma preocupação para ir ao médico. Você não quer ir ao médico porque você cisma que isso aí não é bom. E o Senhor Jesus está me dizendo aqui que Ele está curando essas 5 pessoas aqui agora. Mas é uma dor insuportável, que parece que tem uma mão ali. Levante a mão e corra aqui para frente, porque o Senhor está te dando um rim novo aqui nesta tarde. Quem pode dar glória a Deus? Vem de mão levantada, levante a mão e venha, porque Jesus está te dando saúde. Amém, meus irmãos? O Senhor também me mostrou uma pessoa aqui, preste atenção, que você está com os seus joelhos lesionado, e é uma dor terrível. Meu Deus do céu, corre, minha irmã, corre. Jesus te dá saúde aqui nesta tarde. Quem dá glória a Deus? A última revelação: o Espírito Santo de Deus me faz saber que aqui entre nós, preste atenção, tem uma pessoa aqui que você está sentindo muitas dores abdominais. Seu abdômen dói demais, dói no apertar. O Senhor está curando uma enfermidade nesse intestino. Corre, vem. Jesus te dá saúde. Pode aplaudir o nome de Jesus, pode.
0: Quem dá glória a Deus, igreja? Olha como a revelação é tremenda, meus irmãos. Todas as pessoas que chegaram aqui com dores abdominais, rins, doendo essa parte, tem alguém sentindo isto? Coloca a sua mão sobre ele, coloca a sua mão, isso, onde está doendo, coloca a sua mão, você tem fé de fazer isso? Coloca a sua mão, feche seus olhos. Senhor, a cirurgia do Senhor é algo inexplicável, que o Senhor possa mover agora, repreendendo essas dores no abdômen, essas dores na coluna, essas dores nas pernas, essas dores que está afetando as juntas desta pessoa. Eu repreendo agora, Senhor. O milagre já está acontecendo. Eu tenho certeza, Senhor, que a Tua boa mão já está tocando nessas vidas. Confirma, Senhor, o milagre, no nome de Jesus. Amém. Agora, vamos lá. Faz o teste, procura a dor. Procure a dor. Levanta a sua mão, que você não está sentindo mais nada. Quem já não está sentindo mais, levanta a mão. Levanta, olha quantas pessoas. Dá para a gente ouvir pelo menos 2 pessoas aqui, Molevi? Dá para ouvir? Cadê os microfones? Tem que ser rápido. Quem recebeu o milagre tem fé de contar a bênção. Levanta a mão, lá tem uma irmã lá atrás. Poxa, está faltando microfone. Vamos fazer então, irmãos, a oração de libertação. Vamos fazer a oração de libertação então, irmão, devido ao horário. Falta 9 minutinhos. Vamos deixar para colher o testemunho após a oração da libertação. Pastor Marco, você pode fazer essa oração aqui convidando o povo. Irmãos, todos vocês venham à frente. Venham à frente. Nós já vamos fazer a oração da fé. Vamos fazer a oração da fé. Não se esqueça, irmãos e ouvintes de casa, dia 31 é eu me aquecendo no rebanho. Crente que está afastado, que deixou de vir à igreja nesse dia 31, vocês são os nossos convidados. Venha estar conosco na sede mundial e também em nossas igrejas Deus e Amor em todo o Brasil. Pastor Marco, é contigo. Quem dá glória a Deus, igreja?
5: Deus abençoe, meus irmãos, paz do Senhor Jesus para todos vocês. Quem está indo para sua casa tomando posse da sua vitória? Deixa eu ver. Tem mais bênçãos de Deus para serem derramadas aqui sobre a nossa vida. Louvado seja Deus. Levanta suas mãos, levante as suas mãos, em nome de Jesus. Vamos orar, vamos repreender a obra maligna. Tem pessoas que você convidou e não puderam estar aqui, mas elas estão sendo representadas aqui por fotografia, por peça de roupa. Então, pela nossa fé, agora nós vamos apresentar essas vidas nessa oração de libertação. Levante as suas mãos, levante fotografia, peça de roupa e comece dando glória. Vai dando glória, glória. Glorifique aquele que vive para sempre. Glória, glória. Santo, santo, santo, santo, glórias ao seu nome, Santíssimo, Eterno e Poderoso Deus. É na sua presença, meu Pai, nós entramos neste momento, nessa oração de libertação, meu Pai, e repreendemos as obras malignas, Senhor. Nós repreendemos as legiões lutando contra o seu povo, a nossa família, os nossos familiares, contra a sua igreja. Senhor, meu Deus, nós repreendemos agora, em nome de Jesus Cristo, toda a legião, saia do nosso caminho agora, saia da nossa frente agora, saia da nossa casa, da nossa parentela, do nosso trabalho, da saúde do povo de Deus. Sai, legião, sai, potestade, sai, espíritos malignos, sai, demônios que trazem enfermidades. Nós ordenamos agora, sai da nossa frente, expulse, igreja do Senhor, saia, Satanás. Sai, legião, saiam demônios, saiam enfermidades, saiam setas malignas, em nome de Jesus. Sai, demônio do vício, sai, em nome de Jesus. Queima, Senhor, vem, Senhor, meu Deus, em nome de Jesus Cristo. Nós pedimos nessa tarde, Senhor, a libertação, em grande Deus, tira do cativeiro, tira, Senhor, meu Deus, das prisões malignas, satânicas e demoníacas, meu Deus. Vai desfazendo a obra de Satanás, meu Deus, em nome de Jesus. Saia do nosso meio, opressões malignas contra jovens, contra crianças, saiam em nome de Jesus. Terror noturno, pesadelo, saia em nome de Jesus. Mortandade que assola ao meio-dia e o dia inteiro, sai, mortandade, sai, espírito da morte. Nós ordenamos agora, em nome de Jesus Cristo, saia, saia. Não é no meu nome, não é no nome da igreja, é no nome de Jesus. Nós ordenamos agora, perde a sua força, Satanás, e saia dessa vida, saia dessa pessoa, dá o seu grito de derrota, Satanás, saia. Queima ele, meu Deus, queima ele, meu Pai. Para isso o Filho de Deus se manifestou, para desfazer as obras do diabo, em nome de Jesus Cristo. Forças malignas, satânicas e demoníacas, saiam, saiam do nosso meio, saiam em nome de Jesus, saia e não volte mais, em nome de Jesus.
6: Quem dá glória a Deus, igreja? Irmãos, procura a enfermidade que estava no seu corpo, levanta a sua mão. Os nossos irmãos dos microfones, irmãos, que vão entrevistar vocês após a oração da fé, vocês vão contar o seu testemunho, o milagre. Tem milagre aí, Molevi? Tem milagre? Tem milagre aí, igreja? Aleluias. Pastor Kleber está por aqui, cadê o pastor Kleber?
7: Não aqui, está? Pastor, estou aqui.
6: Vamos lá, pastor Kleber. O irmão, como pastor da igreja, é com você fazer essa parte final.
7: Glória a Deus.
6: Isto. Dá um pulinho aqui que eu te ajudo. Isto. Olha aqui o pastor meio das ovelhas. Isto. Pronto. Aqui
7: glória
6: está.
7: A Deus.
6: Deus abençoe.
7: Queridos, antes de nos despedirmos, todos os nossos pastores estarão aqui para ouvi-los. E a unção com azeite aqui deste lado. Quem está entendendo, diga glória a Deus. Segunda-feira, amanhã, segunda do pão em todas as nossas igrejas. Deus e amor, os membros e congregados não pode faltar. Quarta-feira pela tarde, o pastor Wilson Siqueira, 9 da manhã, o pastor Milton. Está uma bênção tremenda, Deus movendo na nossa vida. Levante as suas mãos, gratidão. Quem é grato a Deus, diga glória a Deus. Ore pela inauguração também lá na cidade de IP, vai ser uma festa maravilhosa e Deus vai ser glorificado. Santo e poderoso Pai, nós entregamos nas Tuas mãos esta concentração, Pai. Pedimos agora sobre a vida de todos os Teus filhos, Pai querido, aqueles que acompanham a transmissão. Pai, nós agradecemos pela oração dos Teus pastores, dos Teus filhos, e já estamos mais do que abençoados, e agora dê-nos um coração agradecido para Te louvar e para testemunhar, em nome de Jesus. Que o Senhor te abençoe e te guarde. Que o Senhor tenha misericórdia de ti. Que o Senhor sobre ti levante o seu rosto e te dê a paz. Não esquece de trazer uma pessoa com você para celebrar no próximo domingo, amém? Você recebeu, traz alguém com você, bem forte. A paz do Senhor Jesus. Venha receber a unção com azeite, vamos já com as entrevistas.
8: 16 horas com mais 58 minutos, um grande culto especial com o tema Profetizando no Vale. Pastor Milton Almeida pregou a palavra do Senhor e milagres da era apostólica aconteceram nesta tarde. Pessoas curadas, pessoas libertas, pessoas que vão retornar para os seus lares felizes, porque Jesus é a nossa alegria. Paz do Senhor, irmã.
9: Amém, irmão.
8: Vai retornar para o lar feliz e alegre.
9: Vou feliz e alegre, levando toda a vitória do que nós queremos alcançar, do que nós queremos que Deus nos dê, porque Deus é aquele que está pronto para nos ouvir de tudo quanto nós estamos falando com Ele.
8: A Igreja Deus e Amor é uma bênção.
9: Ah, é uma bênção, irmão. Olha, até hoje eu nunca saí e nunca saio desse caminho aqui, que é o caminho da porta estreita, o caminho da vida e da verdade.
8: Faça um convite para os ouvintes da Rádio Deus e Amor para virem para a Igreja Deus e Amor e serem abençoados por Deus.
9: É, meus irmãos, todos que estão ouvindo agora pela rádio, em qualquer lugar onde estiver, que os irmãos venham conhecer o caminho da vida e da verdade, que é aqui na sede de Deus e Amor, que é aqui o lugar que nós deveremos estar glorificando, sempre nos pedindo ao Senhor bênçãos e mais bênçãos. Deus está te dando em dobro, em nome de Jesus.
8: Diga obrigado, Jesus.
9: Obrigado, Jesus. Jesus é muito grande para nós estar abençoando. Muito obrigado, muito obrigado. Obrigado mesmo.
8: O nome da senhora é?
9: Wanda Lúcia. Meu nome é Wanda Lúcia, que eu frequento aqui a sede do Senhor, que eu nunca saí, nem vou sair nunca desse caminho.
8: Deus te abençoe, irmã Wanda, pelo seu depoimento, pela sua participação. Deus operou milagres, curas, sinais e grandes maravilhas no nosso meio. Minha irmã, qual o seu nome?
10: Madalena.
8: Irmã Madalena, vai retornar para o lar feliz, alegre e contente.
10: Em nome do Senhor Jesus.
8: Com a bênção nas mãos.
10: Em nome de Jesus.
8: Lance um convite para os ouvintes da Rádio Deus e Amor para virem, receberem o milagre, as bênçãos, as promessas do Senhor.
10: Para irmãos ouvintes, que vocês possam vir na parte da manhã, na parte da tarde, ou à noite, e principalmente dia 13 e 14 de junho, que é a festa da comemoração de 64 anos da fundação da Igreja Pentecostal Deus e Amor. Vocês estão todos convidados, vocês e a família, em nome do Senhor Jesus. E orar pela família irmã Irene Miranda, e toda a diretoria e as membresias. Em nome de Jesus, viu? O convite foi dado. Ouça a voz do Senhor. Viu? Deus, Ele coloca as palavras na nossa boca. E nós temos que falar quando Ele quer. Viu? Porque Ele se responsabiliza. A paz do Senhor Jesus para todos.
8: Deus abençoe a irmã Madalena. Ela já aproveitou aí a oportunidade e já convidou os ouvintes para o dia 13 e 14 de junho, para os 64 anos de existência da Igreja Pentecostal Deus é Amor. Vamos ouvir mais uma irmã. Irmã, qual o seu nome?
11: Doralice.
8: Conte a bênção.
11: Olha, eu quero contar uma bênção que Deus me deu, que eu fiz, eu ia operar dessa vista aqui e fiz um voto com Jesus. Se tudo desse bem, se eu operasse minha vista e eu ficasse enxergando, eu vinha dar o testemunho e dar o voto. E eu já entreguei o voto que eu fiz. Posso contar outra? E eu vou operar desse olho aqui também. Eu peço para os irmãos oração, que dê tudo bem, assim como deu esse daqui, né? Então eu vou contar um livramento que Deus deu para meu neto.
12: Meu neto ia saindo de moto e veio uma linha de pipa, cortou o pescoço dele. E ele quase que morreu. O médico falou que se entra mais um pouquinho, tinha morrido. E Deus deu o livramento a ele. E por isso eu estou contando o livramento que Deus deu a meu neto. E mais livramento, depois eu conto mais, porque não só tem eu, tem mais gente para contar.
8: Todas essas grandes vitórias, bênçãos, foram alcançadas através de buscar a Deus aqui na Igreja Deus e Amor.
12: Na Igreja Deus e Amor, e tem muitos anos que eu sou daqui.
8: Vale a pena servir a Deus aqui, irmã?
12: Sim, com certeza vale a pena.
8: Qual o convite da senhora para que quem encontra-se desenganado, aflito, desesperado?
12: O que eu falo para as pessoas é que eles venham para a igreja, porque a solução é Jesus, e só Ele que pode curar, e só Ele que pode salvar. Só isso que tenho que falar.
8: Diga obrigado, Jesus.
12: Obrigado, Jesus.
8: Deus te abençoe, minha irmã.
12: Amém, Senhor Jesus.
8: Deus te abençoe. Irmã, qual o seu nome?
13: Sou Maria Gomes.
8: Irmã Maria, diga para os ouvintes a sua bênção, a sua vitória, recebida por Cristo aqui na Igreja Deus e Amor.
13: O meu é tocante ao dízimo. Eu sou fiel dizimista, também sou ofertante. Eu estou na Deus e Amor desde 2007. E, porém, eu me firmei no dízimo e só tenho a agradecer ao nosso Deus, porque tudo que eu dou na casa do Senhor, Ele me devolve em tudo que eu preciso. Em bens, materiais, no caso também conquista, saúde, em tudo. Estou muito satisfeita em ser membro desta obra. Esta obra é uma bênção do Senhor Jesus.
8: Bênçãos recebidas através de buscar a Deus e servi-lo aqui na Igreja Deus e Amor.
13: Sim, sim, ser dizimista fiel.
8: Vale a pena ser dizimista fiel, irmão.
13: Sim, sim. Só tenho a agradecer ao nosso Deus.
8: Qual o seu convite para quem encontra-se desenganado dos médicos, desempregado, pessoas que estão com problemas, situações deploráveis?
13: Venha na casa do Senhor, venha com fé e creia que o seu Deus ouve e responde. Porque aqui é um pronto-socorro espiritual, também material. Deus trabalha em todas as obras aqui na vida da gente. Todas as maneiras Ele trabalha.
8: Diga obrigado, Jesus.
13: Agradeço ao meu Senhor. Obrigada, Jesus. Obrigada, Brasil e mundo.
8: Deus te abençoe, irmã, pelo seu maravilhoso depoimento de fé. Daqui a pouco, às 18 horas, oração do entardecer, presbítero Levi. A Bíblia diz que Deus, a sua voz passeava no jardim, né, Levi? Na viração do dia. Eu estou falando para os ouvintes que daqui a alguns minutos, oração do entardecer. Então, aqueles que acompanharão a oração do entardecer serão abençoados. E quem for vir para a sede mundial para o culto da família, também será abençoado por Deus, presbítero Levi.
14: Pastor Paulo Cunha, pregando a palavra de Deus, hoje é o Gessé. Presbítero Gessé Ávila, nosso psicólogo, daqui a pouquinho, às 19 horas, aqui na Avenida Prefeito Passos, número 10, no bairro da Liberdade. Eu vou estar com os irmãos em São Bernardo do Campo, atenção São Bernardo do Campo, daqui a pouquinho estaremos com os irmãos, eu, Diácono Matheus Galvão, toda a equipe, ali na Rua Caraíbas, número 29, ali ao lado do Paço Municipal de São Bernardo do Campo, estaremos lá com os irmãos, uma grande concentração de fé e milagres. Deus abençoe São Paulo, Deus abençoe Brasil, Deus abençoe presbítero Alex Cardoso, as suas despedidas aos ouvintes da Rádio Deus e Amor e do programa Voz da Libertação.
8: Deus abençoe, presbítero Levi, aos ouvintes da Rádio Deus e Amor. Esteja sintonizado, quem se despede é o seu irmão em Cristo, presbítero Alex Cardoso.
14: Um abraço a todos, Deus abençoe, alô estúdio, alô estúdio.
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2: 17 horas, 7 minutos.
3: Obrigada pela sua audiência. Eu sou a Cristine Luiz e vamos ao momento de informação aqui na Rádio Deus é Amor. Talento sem limites. O desafio de transformar a lei em oportunidade. A inclusão de pessoas com deficiência no mercado de trabalho ainda é um grande desafio aqui no Brasil. Apesar de existir que obriga a contratação, a realidade na prática mostra um número muito abaixo de vagas preenchidas. Milhões de profissionais qualificados continuam enfrentando barreiras para conseguir uma oportunidade. O trabalhador com deficiência tem os mesmos direitos de qualquer outro profissional, como férias, 13º. Além disso, a lei garante proteções específicas como um ambiente de trabalho acessível. A deficiência não pode ser usada como critério para demitir ou deixar de contratar alguém. A principal obrigação das empresas é a lei de cotas, que exige a contratação de um percentual de funcionários com deficiência. Essa regra vale para companhias com 100 ou mais colaboradores. A inclusão é vista não apenas como um dever legal, mas também como um compromisso com a diversidade. É fundamental entender que a dificuldade não está na pessoa, mas nas barreiras que a sociedade impõe. A inclusão no ambiente de trabalho é uma forma de reconhecer talentos e corrigir desigualdades. Um ambiente diverso e acessível beneficia a todos e fortalece a equipe como um todo. A profissão do cuidado. Saiba por que a profissão de cuidador de idosos está em plena expansão. O Brasil está envelhecendo em um ritmo acelerado e essa transformação social traz uma nova necessidade para muitas famílias. Com o aumento da expectativa de vida, cresce também a busca por cuidadores de idosos, profissionais dedicados a garantir segurança e qualidade de vida na terceira idade, com atenção e muito preparo, claro. O papel do cuidador profissional é fundamental para o bem-estar do idoso, indo muito além do auxílio em tarefas básicas ou na administração de remédios. Esse profissional oferece suporte emocional, companhia e estímulo, tornando-se um elo de confiança entre o idoso, a família e a equipe de saúde. A demanda por cuidadores qualificados está em plena expansão, com oportunidades de trabalho em residências, clínicas e hospitais. E por ser uma função de grande responsabilidade, a busca por cursos de capacitação tem sido um diferencial, valorizando os profissionais que se preparam adequadamente para atuar na área. Então, além do conhecimento técnico, habilidades como paciência, empatia e boa comunicação são fundamentais para quem segue essa carreira. A presença de um cuidador preparado não só protege o idoso, mas também alivia a sobrecarga familiar, garantindo mais tranquilidade e cuidado para todos os envolvidos.
2: 17 horas e 10 minutos.
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6: Boa tarde, na paz do Senhor. Eu sou a Neuza, moro na cidade de Santa Isabel e eu desejo a todos os ouvintes da Deus e Amor uma tarde abençoada e que Deus derrame chuvas de bens sobre a sua vida e da sua família.
7: Está chovendo.

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Jesus, Senhor, irmãos e irmãs, aqui quem vos fala é sua irmã em Cristo Maria, da cidade de Seara, Santa Catarina. E eu tenho um milagre muito grande para contar, que eu era praticamente cega dos dois olhos de catarata, e o meu esposo tinha que me guiar e carregar o meu filho, que ainda era pequeno, no colo, para nós dois se batizar nas águas. E eu saindo dessas águas, onde que tive que ser guiada pelas irmãs obreiras para descer na água, para sair da água. E após eu ser batizada, além de flutuar de alegria, eu também recebi a cura do olho, onde que eu já tinha feito cirurgia de catarata em Assunção, no Paraguai. Antes de eu conhecer a igreja, antes de conhecer a palavra de

0: Deus antes de aceitar Jesus. E esse olho estava cego, porque eu tenho foto até hoje que a bolinha preta estava toda branca, tampada pela catarata. Então, no dia do batismo, quando saí das águas, o Senhor fez a obra na minha vida. Graças a bom Deus, que esse dezembro passado, eu fiz 32 anos de batizado. Se batizamos lá em Santa Rita, Paraguai, Alto Paraná, mas o batismo era em Laranjito. E nós estávamos em 80 candidatos para o batismo, uma bênção muito grande. Por isso que até hoje, quando eu vejo, eu assisto os batismos, eu me alegro muito e choro, porque se assim um desejo muito grande se eu pudesse me batizar outra vez. Nós sabemos que pela palavra já estamos libertos, já estamos transformados, já estamos na presença de Deus, já estamos salvos. Então, não é que o batismo salva, mas ele faz parte da salvação. Então, eu senti de testemunhar esse milagre na rádio. Deus que abençoa e fiquem todos na paz do Senhor Jesus.
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1: Confie no Senhor de todo o seu coração e não se apoie em seu próprio entendimento. Provérbios 3:5.
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2: 17 horas e 28 minutos.
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0: Meu nome é Maria Aparecida. Eu moro em Mogi das Cruzes, na rua Salvador Leite Ferraz. Irmãos, eu vou testemunhar que eu desde criança eu ia para a igreja com minha mãe, sempre fui. Até que um dia eu me desviei do evangelho, não quis ir mais. E comecei, separei do meu esposo, fui para o mundo do pecado, da prostituição. Não queria mais saber de Deus, só queria beber, fumar e fazer as coisas erradas. E eu não sabia que estava doente. Mas eu comecei a sentir a enfermidade, comecei a emagrecer, diarreia, não tinha vontade de comer, não tinha vontade de fazer nada. Eu não tinha forças para nada, irmãos, para nada. Eu deitava no meu sofá e ali eu ficava deitado porque eu não tinha forças para nada. E só emagrecendo, emagrecendo, emagrecendo. Se manifestou a enfermidade e o HIV na minha vida. Irmãos, e eu não comia, eu comia assim, a vontade era soltar tudo. E até que um dia Deus falou comigo dessa forma: volta, porque eu tenho obras na sua vida. Na minha agonia, da minha angústia, eu corri para a igreja. Eu voltei para a igreja Deus e Amor. E eu fiz um propósito com Deus. Eu fui para a igreja. Quando eu cheguei na igreja, Deus usou o dirigente da minha igreja hoje e falou comigo que no nosso meio tinha uma pessoa que estava com HIV, mas Jesus estava curando a pessoa. Irmãos, eu fiz o meu exame, eu comprovo meus exames, o antes e o depois. Com o primeiro exame deu reagente e o segundo exame não deu mais nada depois da revelação. Eu fui curado, irmão. Depois eu fiz mais 3 exames para comprovar, não deu mais nada. E hoje eu estou curada para a glória de Deus. Por isso eu peço, irmãos, em nome de Jesus, aqueles que se encontram desviados do evangelho, que Jesus está voltando e Ele tem plano na sua vida. Não fique parado, volta para Jesus, os desviados e que os irmãos que ainda não aceitaram Jesus, que glória, Jesus, eu estou curado, estou com quase 60 quilos. A gente vai se definhando em cima de uma cama. O HIV, ele mata a pessoa dia por dia, minuto por minuto, o HIV mata a pessoa e o meu foi comprovado. E glória a Deus, eu estou comprovada que estou curada também, em nome de Jesus, e eu agradeço essa rica oportunidade. Eu fiz voto que Jesus me curasse, que eu fosse buscar o meu exame, não desse mais nada, eu iria vir gravar o meu testemunho, para aumentar a fé de muitos irmãos, e assim eu agradeço a oportunidade, em nome de Jesus. Hoje, irmãos, eu reconciliei com Jesus, eu estou na igreja, sou membro da Igreja Pentecostal Deus e Amor, meu esposo também é, minha filha, meu genro. Eu tenho uma vida abençoada, vou para a igreja. Deus é comigo, Deus, eu não sei nem como agradecer a Deus. Meu nome é Maria Aparecida, eu moro na rua Salvador Leite Ferraz, Mogi das Cruzes, Mogi Moderno.
1: Dia 31 de maio está chegando, nós vamos ter um culto especial em todas as nossas igrejas Deus de Amor aqui do Brasil. E no exterior, preste atenção, é o culto Me Aquecendo no Rebanho. É um culto onde nós vamos receber os membros que deixaram o nosso ministério. Seja pastor, seja cooperador, seja membro. Este dia é o dia para você retornar à Igreja Deus de Amor. Não estou falando aos desviados. É claro que desviado pode voltar. Mas esse dia é específico para as pessoas que deixaram o nosso ministério. Talvez porque foram maltratados ou porque aconteceu alguma coisa na congregação. Inclusive, eu estava lendo em pesquisas que a maioria das pessoas deixa a congregação por falta de um relacionamento bom, uma palavra que aferiu, um relacionamento que não deu certo entre duas pessoas ali da congregação e houve um desentendimento e a pessoa sai. A pessoa não quer congregar mais. E Satanás se aproveita dessa oportunidade e começa a esfriar essa pessoa. Ela não vai mais à igreja. Ah, eu não vou mais lá porque aquela pessoa falou assim de mim. Ah, aquela pessoa me olhou feio. Ah, o pastor não me deu oportunidade. Ah, o pastor não me atendeu. Gente, isso é tão pequeno em relação à nossa salvação. É claro que não é indo para a igreja que você vai ser salvo, mas faz parte da sua fé, faz parte da caminhada cristã. É necessário congregar. Agora, se a gente for olhar pessoas que falam mal da gente, pessoas que não aceitam a nossa opinião, a nossa postura, a maneira que a gente penteia o cabelo, ou que a gente coloca o sapato, ou que a gente... A nossa opinião em relação a tantas coisas, a gente não congrega em lugar nenhum, porque sempre haverá situações assim. Por que você não deixa o trabalho? Tem gente falando mal de você lá. Por que você não deixa a escola? Tem gente lá que você também tem uma discussão. Mas deixa a igreja, que é muito mais fácil, não é verdade? Então, preste atenção. Deus está dando essa oportunidade. Não é uma igreja em si que está te dando a oportunidade de você regressar. Você não foi para o mundo, mas está em casa ferido. Quem que ganha com isso? Você está só perdendo. A sua alma está enfraquecida, você está fraco na fé, você está triste, a sua alma está necessitada de alimento. Então chegou a oportunidade. Anote aí, dia 31 de maio, às 15 horas, em todas as nossas igrejas do Brasil e do mundo, haverá este culto me aquecendo no rebanho. Vamos voltar. Você está frio. Você que é ovelha, precisa se aquecer no rebanho novamente. Estamos aqui para receber vocês de braços abertos. Não é uma frase de efeito, não é uma frase de jargão. Não, nós queremos que você volte a congregar conosco. Você que deixou a congregação, você que era obreiro da nossa igreja, volte. Nós estaremos analisando sua situação direitinho. Dia 31 de maio, no horário das 15 horas, na sede mundial e também na Igreja de Deus e Amor, aí pertinho da sua casa. Você vai voltar, nós vamos receber você, vamos anotar o seu nome e você vai fazer parte novamente do corpo de Cristo no nosso ministério Igreja Deus e Amor, tá certo? Dia 31 de maio, me aquecendo no rebanho. 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
1: Nem tanta gente conheça, né? Mas existiu um grande jogador de rugby. Aliás, que no Brasil nem é tão... Esse é um jogo, um esporte, não é nem tão conhecido assim, mas conhecido como um dos maiores da história, neozelandês, e conhecido como Lomu, ou Lomu. Era o monstro do esporte, né? E faleceu aos 40 anos de idade. E aqui no Brasil a repercussão foi muito pequena, claro, mas na mídia internacional o lamento, né? Uma pessoa com 40 anos de idade, conhecida nesse esporte, não é rugby, é rugby. E de repente a pessoa, assim, morre desse jeito, né? Vinha sofrendo algumas enfermidades. Mas se você tiver a oportunidade de ver uma foto desse rapaz, forte, extremamente forte, um gigante, mas tinha algumas enfermidades que pareciam pequenas, até eu diria, sei lá, pelo tamanho dele, a gente julga assim, sei que não é assim, claro, mas a gente olhando como era forte o Lomu, a gente olhando como fisicamente, a gente, poxa, esse rapaz é indestrutível, né? E esse é um esporte de contato, é um esporte que quem tem mais força arrasta o outro, derruba o outro, enfim. Mas aos 40 anos de idade sucumbiu a uma enfermidade e acabou falecendo. E como qualquer ser humano que falece, a gente lamenta, né? A gente lamenta muito. Mas não foi só ele. Tem aqui uma, até gostaria que a Débora também visse, uma senhora já de bastante idade carregando uma criancinha no colo, né? E uma foto bonita, né? Uma senhora de idade e uma criancinha. E para trazer a mensagem que eu sempre trago, né? Sobre a fragilidade da vida. Enquanto a vida é frágil.
2: E nessa foto a gente pode ver o oposto, né?
1: Exatamente, o grande contraste.
2: É, a velhice e o nascimento de uma criança, né? O nascer da vida.
1: Exato. Os dois expostos à mesma situação. E mais uma vez eu falo de Tiago, que diz, olha, não dá para dizer hoje ou amanhã iremos para tal cidade, passaremos um ano, vamos negociar, ter lucro, né? E atualmente a gente vê que muitos palestrantes, psicólogos, pessoas da palestra motivacional, que aliás está na moda e está na moda até dentro da igreja, né? Falando sobre a questão do controle, estar no foco da nossa direção, nos organizemos, planejemos. Se nós nos adaptarmos, nada sairá do nosso domínio. Mas a verdade, ouvinte, é que, fazendo uma pergunta com uma resposta bíblica, será que nós temos realmente controle daquilo que acreditamos possuir sobre a nossa própria vida? Com certeza não. Com certeza não. E é claro que nós temos que nos preparar para viver, para morrer. Mas o que eu quero dizer é assim, já que nós não sabemos, não temos esse domínio sobre a nossa vida, por que às vezes vivemos mal o dia de hoje, não é? Por que vivermos em contendas, intrigas, errados, fazendo coisas que não são boas? Não é só espiritualmente que eu estou dizendo, coisas que não são boas até para a questão da consciência, para a questão do aspecto social da pessoa, espiritualmente muito mais profundo ainda. A vida humana é frágil, prezado ouvinte, é frágil. Mas com muita frequência a gente esquece dessa realidade. A gente se esquece de que... Aliás, esse ano, né? Esse ano nós tivemos muitas... Eu vou colocar perdas, né? Perdas. Quando eu digo perdas, muitas pessoas que eu conhecia esse ano partiram. Partiram, foram embora. Não é que nós começamos o ano de 2000 e, né, e seja qual ano for, dizendo assim, não, esse ano vamos perder esse e aquele. Não, a gente sabe que muitas pessoas cairiam os seus corpos no campo de batalha, almas seriam recolhidas ao paraíso, algumas não, porque a gente tem que ser realista também. Mas nós temos que entender a fragilidade da nossa vida. Temos de entender. Nós somos frágeis. A qualquer instante nós podemos ser chamados à eternidade. Sem falar, ouvinte amado, que nós estamos sempre a um passo da eternidade. Nós estamos a uma batida do coração da eternidade. Parou. Estamos a um acidente de trânsito da eternidade. Que Deus nos livre, que Deus proteja todos nós, mas estamos a uma bala perdida da eternidade. Estamos a um assalto com violência da eternidade. Nós devemos estar preparados, sim, mas devemos viver uma vida melhor. Devemos viver uma vida melhor. Aquela doença ainda não diagnosticada, aquele desastre, aquela aventura. Quantos atletas, pessoas que ao nosso ver pareciam ser indestrutíveis, mas atletas, até esses atletas desse voo livre, acho que uns 2 ou 3 famosos no mundo foram embora. E pessoas simples, normais também. Prezado ouvinte, não é à toa que o salmista dizia: faz-me conhecer, ó Senhor, o meu fim, qual a medida dos meus dias, para que eu saiba o quão frágil sou. Não sabemos o que sucederá no dia do amanhã, então vamos viver o que sucederá amanhã, né? Vamos viver uma vida agradável. Qual o lugar que Deus ocupa na sua vida? Devemos planejar? Sim. Mas que Deus seja sempre a parte central do nosso planejamento, que esteja sempre nas nossas equações. Quando fizermos escolhas, que Deus esteja no centro das nossas escolhas. Vamos colocar Deus na nossa vida. A expectativa de vida do brasileiro está na média de 77, 70, enfim, subiu bastante. Mesmo porque algum tempo atrás, quem chegava a 50 tinha vivido muito, né? Mas a Bíblia fala que a expectativa de vida que é bem vivida está na casa dos 70. Não quer dizer que todos chegarão a isso, mas eu posso dizer que quem tem Deus em sua vida tem mais possibilidade de viver melhor. Mas viver com qualidade, viver com a sua família, viver ajudando pessoas, viver sendo um pouco mais gentil, viver sendo mais honesto, viver sendo mais de Deus, viver servindo mais um pouquinho, viver trazendo a satisfação a outras pessoas, quando na verdade, quando nós trazemos satisfação a outras pessoas, nós devemos agradecer a Deus pelo privilégio de poder fazer isso a elas, porque acaba fazendo muito mais bem para nós do que para elas. Vamos ser um pouco melhores pessoas. O que mentia deixa de mentir, o que roubava deixa de roubar, fazia coisas torpes e erradas deixa de fazer. E a família, nossa vida é um vapor. Quantas pessoas não dão a mínima para os seus pais, para os seus irmãos, para os seus amigos, até vou incluir amigos. Pessoas que valorizam muito mais, às vezes, aquele contato pelo telefone do que o contato com aquela conversa animada, com aquele cafezinho quentinho, aquele chazinho ali borbulhando, aquele almocinho saindo fumacinha e aquele papo gostoso com grandes gargalhadas. Não me venha dizer que isso é pecado, não. Você está repreendido em nome de Jesus. Isso é agradável a Deus. Deus nos fez para ser assim. Viva uma vida melhor. A nossa vida, por mais que pareça longa aqui na terra, ela é um vapor. É a neblina. Parece de manhã, mas assim que vem o sol, ela se dissipa. Os meus dias são como a sombra que declina, e eu como a erva me vou secando. Diz a Bíblia através do salmista no Salmo 102, versículo 11. Lembra-te de que a minha vida é um sopro. Os meus olhos não tornarão a ver o bem, dizia Jó. Então vamos viver bem. Vamos fazer o bem às pessoas. Vamos deixar picuinhas. Vamos perdoar mais. Isso faz bem. Isso é bom. Isso é de Deus. Vamos levantar a cabeça e vamos ser assim. Porque sendo assim, no dia que o toque-toque da eternidade chegar até nós não vamos gritar, espernear ou ter medo, porque saberemos que fizemos o que deveríamos ter feito e estamos indo para um lugar muito melhor. Que Deus abençoe.
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1: 18 horas.
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paz do Senhor, povo de Deus. 18 horas, mais 2 minutos aqui em São Paulo. Hoje é dia 19 de maio de 2026. Vamos agora, chegou o momento da poderosa oração do entardecer. Você que está na internet, no canal no YouTube, já vai deixando os comentários, os seus pedidos de oração, que eu vou orar por você e também com você. Compartilhe esta oração com mais pessoas. Vamos agora preparar a nossa fé. Escrita está: clama a mim e responder-te-ei. Jeremias capítulo 33, versículo 3. Deus tem resposta para você nessa oração. Vamos agora falar com Deus. E lembrando que a nossa sede mundial está localizada na Avenida do Estado, 4568, Liberdade, bem no centro da capital paulista. Vamos agora falar com Deus. Maravilhoso Deus, soberano Pai, Senhor, iniciamos esta oração, meu Pai, te adorando, te glorificando, meu Deus, por tudo que o Senhor está realizando em nosso meio, meu Pai. Senhor, te agradecemos pelas vitórias, pelas bênçãos que o Senhor tem nos concedido, meu Pai. Senhor, abrimos o nosso coração para invocar o Teu santo e poderoso nome, meu Pai, e te adorar, Senhor, meu Pai, te engrandecer, pois Tu és digno de honra, de glória, de louvor e também de adoração. Meu Senhor, tende misericórdia, meu Pai. Clamamos o perdão dos nossos pecados, das nossas iniquidades, das nossas transgressões, Senhor. Nos lava com Teu sangue, Jesus Cristo, Senhor. Tudo aquilo que nós falamos ou pensamos e não foi do Teu agrado, Senhor, pedimos misericórdia, meu Deus, nos ajuda a cada dia, meu Pai. Ó Deus, seguimos firmes, ó Pai, na Tua palavra. Senhor, meu Deus, nos livra, meu Pai, de todo impedimento que queira nos distrair, meu Pai, de nós não buscarmos a Tua face, a Tua gloriosa presença, meu Deus, em oração, meu Pai. Esse povo, meu Deus, que está conosco, meu Deus, abençoa cada ouvinte, ó meu Pai, que está conosco, meu Pai, nesta oração. O Teu povo que está, meu Pai, na sua casa, clamando a súplica em favor da sua vida, clamando ao Senhor em favor da sua querida e amada família. Meu Pai, conceda milagres agora, Senhor, meu Deus, resposta, direcionamento, Pai, pessoas que estão, meu Deus, em direção, meu Deus, fala com Ele, Espírito Santo, fala, meu Pai, com esta mulher, meu Deus, Senhor, quantas pessoas estão no vale da angústia, Senhor, no vale do sofrimento, se compadece, meu Pai, desta pessoa que está sofrendo, que está desesperada, meu Pai amado. Tu és o nosso socorro bem presente na hora da angústia, meu Pai. Meu Deus, atenta à aflição desta mãe que ora pelos seus filhos, esse pai que clama pelos seus filhos, meu Deus, se compadece, meu Pai, muda a situação nesta casa, nesta família. Meu Deus, esta pessoa que foi levada às pressas agora para o hospital, meu Pai. Meu Deus, livra da morte, livra, meu Pai, de todos os males, Senhor, meu Deus, guarda esta vida que está na ambulância, meu Pai. Põe as Tuas mãos poderosas, porque a família, meu Pai, está, meu Deus, desesperada. Senhor, põe as Tuas mãos poderosas, Senhor. Reverte o quadro, reverte a situação. Meu Senhor, derrama a bênção nesse hospital, nesta UTI. Meu Deus, esta pessoa que está respirando através dos aparelhos, ó Pai. Põe as Tuas mãos, Senhor, sopra o fôlego de vida, toca nesses pulmões, na respiração, meu Pai. Deus, se compadece desta pessoa que até mesmo não Te aceitou ainda como salvador da sua alma, mas no íntimo dos seus pensamentos está clamando
a tua misericórdia, está clamando a tua benignidade, está clamando a tua ajuda, a tua graça, o favor imerecido. Meu Deus, tende compaixão, meu Pai. Muda a situação do teu povo, meu Pai. Sofrimento, meu Deus, esta pessoa, meu Pai, até mesmo está, meu Deus, desesperada, porque tem que tomar uma decisão, mas o Senhor é um Deus que tem prazer de guiar os seus filhos, de direcionar, meu Pai, para que essa pessoa não tome nenhum prejuízo na sua decisão errada, mas que essa decisão seja assertiva. Porque eu creio, papai, que o Senhor vai falar com ele, o Senhor vai falar com ela, meu Deus. Senhor, trabalha, meu Pai. Tira toda a dúvida, todo embaraço, todo impedimento, toda a confusão nesta mente, que essa pessoa possa ouvir atentamente a voz do Senhor nosso Deus. Pai de amor, Pai de misericórdia, abençoa, meu Pai, essa criancinha que está com febre, dá saúde. Abençoa, meu Pai, esse idoso, esta idosa que precisa de saúde agora, Senhor. Vai abençoando o teu povo que está em oração conosco. Essa oração que está chegando neste automóvel, meu Pai. Livra esta pessoa, meu Pai, nesse automóvel. Livra do acidente. Livra, meu Pai, esse motoqueiro, esse motorista de aplicativo, meu Pai. Vai abençoando o seu trabalho. Deus, vai livrando do homem mau, do homem sanguinário, do homem fraudulento. Põe as tuas mãos para guardar, para abençoar, Senhor. Vai repreendendo agora, meu Pai, toda investida do maligno, Senhor. Joga por terra agora todo o mal, no nome do Senhor e Salvador Jesus Cristo. Senhor, meu Deus, o teu nome é poderoso para fazer uma grande obra, meu Deus, nesta família, meu Pai. Esta família que está enfrentando guerras espirituais, guerras na área da saúde, na área financeira, meu Deus. Provém a bênção, provém o sustento, provém, meu Pai, o dinheiro para pagar o aluguel, para pagar os boletos, Senhor, meu Deus. Tu és o Deus provedor, o Deus que fez os céus e a terra, Senhor. Entrega a vitória agora, meu Pai. Entrega as tuas mãos poderosas, abençoando, meu Deus, Senhor, esta casa, este local de trabalho, esta fábrica, essa indústria, esse comércio, meu Deus amado. Senhor, meu Deus, abençoa cada pedido de oração que está chegando essa transmissão, meu Pai. Senhor, intercedo por cada vida, por cada situação, por cada propósito, meu Deus. Pai, entrega a grande vitória agora, Senhor. Entrega a bênção agora, meu Pai, a solução desse problema, a solução, meu Pai, que somente o Senhor pode entregar, meu Deus. Porque muitas vezes, ó Pai, ó Deus, há situação, há problemas que o homem é limitado, mas o Senhor Deus que vai além, meu Pai, da expectativa humana, porque para Ti nada é impossível. Sim, clamamos, ó Pai, o socorro que vem do alto, clamamos, ó Pai, intervenção divina da Tua parte, essa pessoa até mesmo que foi desenganada da medicina, meu Deus. Entra com milagre, meu Pai. Manifesta a Tua glória, o Teu poder, Jesus Cristo. Nós cremos que o Filho do Homem veio para desfazer as obras do maligno. Meu Deus, eu quero orar por esta pessoa que se encontra desanimada, Senhor. Meu Pai, esta pessoa que não tem ânimo para até mesmo orar, ler a Bíblia, jejuar, ir para a Tua casa, Senhor, mas está conosco, recebendo esta oração, meu Pai, que o Senhor levante esse homem, que o Senhor levante esta mulher na virtude da graça do Teu Espírito, meu Deus. Senhor, essa pessoa que outra hora estava fazendo a Tua obra, estava na Tua casa participando de todas as bênçãos, ó Pai,
e agora se encontra afastada da tua presença, Senhor. Toca no íntimo do seu coração, meu Deus, que esse homem, que esta mulher possa tomar uma decisão contigo e entregar a sua vida para ti, Pai. Deus, toca agora, restitui agora o que essa pessoa perdeu. Pai, essa pessoa que está tão triste, tão abatida, porque teve perdas financeiras, ó Pai, perdas espirituais, perdas até mesmo na família, meu Pai, essa família que está enlutada, Senhor, consola, Espírito de Deus, consola esta mãe, consola este pai, consola este irmão, esta irmã, meu Deus, consola Espírito Santo, dai força, dai graça, meu Deus, somente o Senhor pode ajudar neste momento tão difícil, meu Deus. Senhor, eu quero orar por esta pessoa, meu Pai, que está desempregada, Senhor, meu Deus. Pai, Tu és poderoso para abrir portas de emprego, meu Pai. Essa pessoa que até mesmo tem uma profissão, que é formado, que é formada, mas as portas estão fechadas, há barreiras espirituais, meu Pai, que não quer ver o progresso, o avanço desse homem, desta mulher. Mas eu oro para que toda barreira seja, meu Pai, dissipada, porque a luta não é contra a carne, não é contra o sangue, mas contra as hostes espirituais da maldade. Meu Deus, repreende todo impedimento. Eu creio, meu Pai, que essa pessoa vai voltar aqui e vai testemunhar, meu Pai, nos comentários, que o Senhor abençoou, que o Senhor abriu portas, ó Pai amado. Meu Deus, confirma a grande vitória, confirma, meu Pai, as portas abertas, ó Pai. Senhor, eu quero orar para esta vida que tem uma enfermidade alojada no seu corpo, essa pessoa que está perdendo a sua audição, meu Pai, toca nesse ouvido, meu Deus, arranca essa enfermidade agora, em nome do Senhor Jesus Cristo, pela tua fé, meu irmão, minha irmã, seja curada agora, no nome do Senhor Jesus Cristo. Pai, essa pessoa que até mesmo escuta barulhos no seu ouvido, Senhor, essa pessoa que o seu ouvido está tapado, não escuta nada, Deus, manifesta a tua glória, o sobrenatural, cura, meu Deus, cura ela agora, cura ele agora, Senhor, em nome do Senhor Jesus Cristo, meu Pai. Vai tocando agora, meu Pai, nesta pele, que há feridas, que até mesmo alergia. Essa pessoa já fez tratamento, já fez uso de pomadas, e essa enfermidade nesta pele não sai. Meu Deus, o Teu nome é poderoso para repreender essa enfermidade. O Teu nome é poderoso para curar, para dar saúde, meu Pai amado. Senhor, realiza milagres agora, sobrenaturais, meu Pai. A Tua palavra nos afirma que esses sinais seguirão aos que crerem. E nós cremos, ó Pai, na ação do Teu poder, meu Deus, na Tua misericórdia, na Tua bondade e fidelidade, meu Pai. Cura essa pessoa que está com enfermidade no seu pulmão. Seu pulmão está comprometido. Meu Deus, toca agora nesse pulmão, Senhor. Toca agora nesta garganta, meu Pai. Essa pessoa que está perdendo a fala. Deus, repreenda esse câncer. Repreenda esse nódulo agora, Senhor. Visita as cordas vocais. Visita, meu Pai, agora, Senhor. E cura ele, cura ela, para que Teu nome seja glorificado, meu Deus. Senhor, repreenda essa enfermidade que está, meu Pai, na coluna, Senhor. Essa pessoa que tem bico de papagaio, essa coluna que parece um S, meu Deus, tem de misericórdia, Senhor. Cura esse homem, cura esta mulher, essa pessoa até mesmo que foi parar na cadeira de roda. Senhor, toca agora, Senhor, na vida dele, toca agora nesta coluna. Saia agora toda enfermidade, no nome do Senhor Jesus Cristo. Esse nome é poderoso
para curar, para restaurar. Levanta esta pessoa da cadeira de rodas, Senhor. Essa pessoa que tem enfermidade no seu joelho. Essa pessoa que tem enfermidade, meu Pai, nos seus pés, meu Deus. Tem de misericórdia, dá saúde, meu Pai. Dai a bênção, meu Deus, esta pessoa que entrou agora nessa transmissão, meu Deus. Porque o Senhor trouxe ele, trouxe ela para receber o milagre das tuas mãos, ó Pai. Deus, cura, Senhor, manifesta poder, manifesta milagres agora, Senhor, repreenda toda a enfermidade no sangue, essa leucemia, meu Deus, tem de misericórdia desta vida que está sofrendo, esse homem, meu Pai, que recebeu esse diagnóstico e agora está, meu Deus, suplicando, chorando, em lágrimas, ó Pai, pedindo a cura divina, pedindo a ajuda do Senhor, nosso Deus, Pai, se compadece dessas vidas, Senhor, essa pessoa que está, meu Pai, em situação de depressão, doenças psicomáticas, ó Pai, meu Deus, doenças invisíveis,

deleitar o seu coração em ti e recebam a paz do Senhor. Receba, meu irmão, minha irmã, a paz de Cristo tocando no seu coração. Meu Deus, tira, meu Pai, toda aflição, meu Deus amado. Senhor, meu Deus, toca agora, meu Pai, nesta vida, tira nessa preocupação, que o meu irmão, que a minha irmã possa, meu Deus, colocar tudo nas tuas mãos e confiar e esperar o teu agir, o teu trabalhar, Senhor, meu Deus. Eu oro para que haja mudança, para que haja paz nesta casa, para que haja paz nesse local de trabalho, nesse ambiente, meu Pai, onde há discórdia, onde há contenda, todos os males possam cair por terra agora. Toda seta do inimigo que tem colocado um contra o outro, meu Deus, repreenda agora pelo poder que é no teu nome, Senhor. Esta criança que está tão rebelde, tão desobediente aos seus pais, respondendo, Senhor, repreenda todo o mal contra esta criança, meu Pai. Esta criança até mesmo que foi atingida por obras malignas, meu Pai. Repreenda esta macumba, repreenda esse feitiço, meu Deus. Repreenda todo o mal, meu Pai, que está trazendo sofrimento na vida desta família, desse casal, Senhor, meu Deus. Senhor, essa pessoa que estava bem, trabalhando, tendo a sua vida normal no convívio da sociedade, até mesmo no seio da igreja, e essa pessoa, meu Pai, está com essa tristeza e nem sabe o motivo, porque é espiritual. Senhor, joga por terra todo o mal, Senhor, meu Deus. Senhor, para a tua glória, se compadece, abençoando, libertando, quebrando toda a corrente espiritual que está amarrando os caminhos desta pessoa, mas que haja a libertação agora, pelo poderoso nome do Senhor Jesus Cristo. Meu Deus, confirma grandes vitórias agora, meu Pai. Essa pessoa que fez uma negociação e precisa do contrato assinado, meu Pai, prepara esta bênção, porque esse homem está consagrando, Pai, essa documentação, está consagrando esse contrato, esta empresa, esse negócio nas tuas mãos, ó Pai. Deus, confirma esta vitória, confirma esta bênção, esse homem, esta mulher que está orando para realizar uma viagem, meu Pai. Prepara tudo para esta viagem, meu Deus. Pai, que o Senhor possa conceder esse visto, essa documentação, essa pessoa que vai fazer um intercâmbio em outro país, prepara tudo para esse estudante, meu Pai. Guarda esse jovem na escola, esse adolescente. Guarda esse senhor, essa senhora na faculdade, no curso, meu Pai. Livra de todos os males, meu Deus. Senhor, abençoa agora o teu povo que tem uma causa na justiça, meu Pai. E esta causa já faz há muito tempo e até agora nada, Senhor. Meu Deus, tu és o nosso advogado, tu és o nosso juiz, Senhor. Julga esta causa, Senhor. Faça justiça. Bem-aventurados aqueles que têm fome e sede de justiça, pois eles serão fartos. Senhor, meu Pai, essa pessoa que precisa de um benefício no INSS, prepara essa vitória, essa aposentadoria, meu Pai. Deus, honra a fé de cada irmão, de cada irmã, que ora conosco, clamando as tuas bênçãos, clamando milagres, clamando livramentos para a sua vida e também para a sua querida e amada família. Deus, confirma agora esta bênção, Senhor. Eu quero apresentar nesta oração, meu Pai, a nossa liderança mundial, meu Deus. Abençoa, meu Pai, a nossa querida presidente Irene Miranda, meu Deus, dando vitória, dando bênção, saúde, usando a tua filha poderosamente, a nossa irmã Débora Miranda, meu Pai, vice-presidente mundial da igreja, meu Pai, Deus amor. Guarda a tua filha, abençoando ela, os projetos, ó Pai, os planos da tua serva. Meu Deus, abençoa nosso pastor Olival de Almeida. Guarda o pastor Olival, meu Pai, em tuas mãos.

0: Irmãos, dando saúde, abençoando, meu Pai, realizando o teu grande propósito na vida do teu filho, meu Deus. Abençoa o pastor Davi Miranda Neto, meu Pai. Guarda o teu filho, a sua querida família. Usa nas tuas mãos, ó Pai. Guarda ele, protege para a tua glória, Senhor. Abençoa toda a diretoria executiva, meu Pai. Pastor, meu Deus, Milton de Almeida, a sua querida família, pastor, meu Pai, Antônio Osmar, meu Deus, abençoa o pastor Jerry, o pastor, meu Pai, Marcos Magno, a sua família, meu Deus, abençoa o pastor Wilson, meu Pai, dando vitória, pastor Fabrício, meu Pai, Maria Josefina, meu Deus, colocamos, ó Pai, nossa liderança mundial em tuas mãos em oração, para que o Senhor possa abençoar e usar de uma forma poderosa, Senhor, para que muitas almas sejam salvas e alcançadas pelo Evangelho do Senhor Jesus Cristo. Abençoa, meu Pai, os braços assistencial, tanto a Help Deus de Amor, como a Fundação Reviver. Abençoa a diretoria, meu Pai, dessas instituições que têm alcançado o pobre e o necessitado. Meu Deus, abençoa, meu Pai, os departamentos da tua igreja, o Pequeno Galileu, Expansão Jovem, Regenere, o Departamento de Ensino, meu Pai, as Mulheres de Fé, os Homens de Fé, meu Pai. Abençoa o aniversário, meu Deus, de 64 anos da nossa querida igreja. As caravanas já estão sendo preparadas, ó Pai. Meu Deus, prepara tudo, essa pessoa que tem um sonho de estar aqui na sede mundial. Meu Deus, prepara, meu Pai, condições para esse homem, esta mulher estar conosco aqui, celebrando e te glorificando, te agradecendo. Ó Deus amado, Deus, cura vidas neste lugar, meu Pai. No dia 13 e 14 de junho, meu Deus, que seja uma explosão de milagres, de renovo, de avivamento. Pai, somos gratos a Ti pela Igreja Pentecostal, Deus amor. Abençoa os pastores, presbíteros, diáconos, cooperadores, obreiras, obreiros, a membresia, meu Pai. Deus, eu quero interceder nessa oração pelos novos convertidos, ó Pai. Já te aceitaram, já entregaram a sua vida, já se arrependeram dos seus pecados, ó Pai. Segura na mão de cada irmão, de cada irmã que é novo convertido, meu Deus. Senhor, abençoa de uma forma especial. Liberta, meu Pai. Liberta esta vida, meu Pai, por completo. Senhor, eu quero orar por esta pessoa que se encontra no cárcere, que se encontra, meu Deus, no mundo das drogas, da bebida alcoólica, Senhor. Essa pessoa que até mesmo já foi na clínica de recuperação, meu Pai, não conseguiu a libertação. Mas em Ti, Senhor, meu Deus, há verdadeira libertação. Porque se o Filho do Homem libertar, verdadeiramente estareis livres. Senhor, liberta Jesus Cristo. Liberta essa pessoa, meu Pai, dos jogos online, da prostituição. Liberta essa pessoa do cigarro. Liberta essa pessoa das drogas ilícitas, Senhor, meu Deus. Traga transformação. Essa pessoa que está no mundo do crime, meu Pai, e deseja sair, meu Pai. Traz a libertação na vida dele, na vida dela. Esta família, este pai, esta mãe, tem feito campanha, tem orado conosco, meu Pai. Conceda a resposta, a salvação nesta família, a salvação nesta casa. Crê no Senhor Jesus Cristo, será salvo tu e a tua casa. Meu Deus, abençoa mesmo esta família. Cura essa enfermidade, meu Pai. Essa pessoa, meu Pai, que está dizendo íntimo no seu coração: meu Deus, eu não aguento mais a situação que estou vivendo. Deus, levanta agora este homem, levanta agora esta mulher, arranca todo fardo pesado, arranca todo este mal, Senhor. Entrega a paz, entrega a libertação, entrega a cura, entrega a salvação agora, meu Pai. Deus, muito obrigado por tudo, Senhor. Eu apresento todos os pedidos de oração que têm chegado aqui nessa transmissão, meu Pai. Muito obrigado. Eu apresento a minha família e a família de cada pessoa que ora conosco, em nome do Senhor e Salvador Jesus Cristo. Amém, amém, amém, Jesus. Glória a Deus, louvado seja o nome do Senhor por esse momento tão maravilhoso de oração. Muito bom falar com Deus. Olha, você que ainda não entregou a sua vida para Jesus, você que está afastado do Evangelho, eu quero fazer um convite mais do que especial para você entregar a sua vida para Jesus. Do jeito que está, não dá para ter paz, para ter salvação, só há na pessoa bendita de Jesus. A Bíblia nos relata que aquele que confessar Cristo diante dos homens, o próprio Jesus vai confessar esta pessoa diante do Pai que está nos céus. Então, confesse a Cristo, entregue a sua vida para Jesus. Repita comigo as seguintes palavras: Senhor Jesus, perdoa os meus pecados. Senhor, eu te aceito como o meu Salvador. Escreve, meu Pai, o meu nome no livro da vida e sela com teu sangue para a vida eterna. Amém. Amém, Jesus. Deus te abençoe, você que aceitou Jesus, você que voltou para Cristo. Sejam todos bem-vindos à família Deus é Amor. Aí na tela está o nosso endereço. Quero aceitar Jesus, @ipda.com.br. Mande agora uma mensagem no nosso e-mail ou também no nosso WhatsApp, prefixo 11 950 94 46 45, prefixo 11 950 94 46 45. A nossa equipe está te aguardando e vai te dar todo o suporte espiritual. Procure a Igreja Pentecostal Deus Amor mais próximo na sua casa. Fale com o pastor que você aceitou Jesus aqui na transmissão. Ele vai te ajudar nessa nova trajetória, nessa nova caminhada. Queridos irmãos, fique com Deus. Daqui a pouco, aqui na sede mundial, às 19 horas, temos o culto da família. O endereço da sede mundial, Avenida Prefeito Passos, número 10, bairro da Liberdade. Procure uma igreja Deus Amor, porque temos cultos em todas as nossas igrejas Deus Amor nessa noite de domingo. Fique com Deus. Vou ficando por aqui, presbítero Alan Feitosa. Você que está na rádio Deus Amor, fique aí, porque vai continuar uma programação toda especial para abençoar a sua vida. Fiquem todos na paz do Senhor Jesus.
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3: 18:42.
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5: Paz do Senhor, meu nome é Sara, eu sou aqui do ABC. Eu venho contar um testemunho, irmãos, que o Senhor fez um milagre na minha vida, na tarde de ontem, através da ministração da palavra, do culto do grande mover de Deus, ministrado pelo pastor Kleber. Estava ouvindo a palavra, como sentindo muitas dores. Já vinha assim de uns dias que eu vinha com a minha coluna inflamada, totalmente inflamada. Tive pela manhã no hospital, tomei 2 injeções, estava tomando remédios fortíssimos e nada. As dores na minha coluna, elas andavam de um lado para o outro. Tem hora que doía mais parte alta, parte lateral da coluna, as vértebras, descia para baixo, para a lombar, descia assim até para as pernas, ela descia, essa dor. Não tinha posição para sentar, para deitar, nada. E ontem foi um dia que eu passei um dia com muitas dores, mesmo tomando injeção, tomando remédio, não adiantou nada. Quando foi à tarde, eu estava ali ouvindo o culto, recebendo aquela palavra, glorificando a Deus. E na hora das divinas revelações do Espírito Santo, da oração de libertação, o sangue de Jesus tem poder, Deus usou o pastor Kleber. E ali, na hora da revelação, Deus usou o irmão, falou que tinha 48 pessoas e já tinha tomado tudo quanto era remédio. Já tinha procurado médico, os médicos já tinham mandado tomar vários tipos de remédio e nada. Mas que Deus estava trazendo a cura, que Deus estava ministrando cura naquela tarde. E essas 48 pessoas, eu ouvi muito bem, irmãos, e recebi levantando as minhas 2 mãos para o alto. Tinha ali na igreja e os ouvintes, você já não aguentava mais dor. E eu levantei minhas mãos, irmãos, e glorifiquei a Deus, falei: Senhor, eu recebo. E eu creio, Senhor, que amanhã, nas primeiras horas, eu vou estar mandando esse áudio para a rádio, em forma de agradecimento, para testificar e testemunhar do teu poder. Então, irmãos, eu não podia jamais deixar de hoje, antes de qualquer coisa que eu fazer na minha casa, meus afazeres, mandar esse áudio para a rádio, para os irmãos, contando esse testemunho para a glória de Deus. Então, irmãos, eu agradeço os irmãos, agradeço essa rádio que transmite essa programação, e que tem sido de grande bênção na minha vida. Essa não foi a primeira cura, foi uma entre muitas e muitas e muitas que o Senhor me deu para mim e tem dado para muitas pessoas que eu tenho ouvido todos os dias nessa rádio. Eu agradeço, irmãos, e louvo a Deus pela vida de cada um dos irmãos que tem se disposto a fazer o reino de Deus avançar. Amém? Deus abençoe e fique na paz do Senhor Jesus.
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3: 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Não estou falando aos desviados. É claro que o desviado pode voltar. Mas esse dia é específico para as pessoas que deixaram o nosso ministério. Talvez porque foram maltratados ou porque aconteceu alguma coisa na congregação. Inclusive, eu estava lendo em pesquisas que a maioria das pessoas deixa a congregação por falta de um relacionamento bom, uma palavra que aferiu, um relacionamento que não deu certo entre duas pessoas ali da congregação e houve um desentendimento e a pessoa sai. A pessoa não quer congregar mais. E Satanás se aproveita dessa oportunidade e começa a esfriar essa pessoa, ela não vai mais à igreja. Ah, eu não vou mais lá, porque aquela pessoa falou assim de mim. Ah, aquela pessoa me olhou feio. Ah, o pastor não me deu oportunidade. Ah, o pastor não me atendeu. Gente, isso é tão pequeno em relação à nossa salvação. É claro que não é indo para a igreja que você vai ser salvo, mas faz parte da sua fé, faz parte da caminhada cristã. É necessário congregar. Agora, se a gente for olhar pessoas que falam mal da gente, pessoas que não aceitam a nossa opinião, a nossa postura, a maneira que a gente penteia o cabelo, ou que a gente coloca o sapato, ou que a gente... a nossa opinião em relação a tantas coisas, a gente não congrega em lugar nenhum, porque sempre haverá situações assim. Por que que você não deixa o trabalho? Tem gente falando mal de você lá. Por que que você não deixa a escola? Tem gente lá que você também teve uma discussão. Mas deixa a igreja, que é muito mais fácil, não é verdade? Então, preste atenção. Deus está dando essa oportunidade. Não é uma igreja em si que está te dando oportunidade de você regressar. Você não foi para o mundo, mas está em casa ferido. Quem que ganha com isso? Você está só perdendo. A sua alma está enfraquecida. Você está fraco na fé. Você está triste. A sua alma está necessitada de alimento. Então chegou a oportunidade. Anote aí, dia 31 de maio, às 15 horas, em todas as nossas igrejas do Brasil e do mundo, haverá este culto Me Aquecendo no Rebanho. Vamos voltar. Você está frio. Você que é ovelha, precisa se aquecer no rebanho novamente. Estamos aqui para receber vocês de braços abertos. Não é uma frase de efeito. Não é uma frase de jargão. Não, nós queremos que você volte a congregar conosco. Você que deixou a congregação, você que era obreiro da nossa igreja, volte. Nós estaremos analisando sua situação direitinho. Dia 31 de maio, no horário das 15 horas, na sede mundial e também na Igreja Deus e Amor, aí pertinho da sua casa. Você vai voltar, nós vamos receber você, vamos anotar o seu nome e você vai fazer parte novamente do corpo de Cristo no nosso ministério Igreja Deus e Amor, tá certo? Dia 31 de maio, Me Aquecendo no Rebanho.
7: 18 horas e 50 minutos.
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10: Olá, seja muito bem-vindo a mais um episódio do Família em Foco, um espaço dedicado a reflexões sobre relacionamentos, convivência e bem-estar familiar. Aqui, falamos de temas que podem transformar o dia a dia da sua casa, sempre com base em estudos, mas de um jeito simples e prático. Você sabia que o tempo excessivo de tela pode afetar o sono, a atenção e até o desenvolvimento emocional de crianças e adolescentes? Por essas razões, hoje nós vamos falar sobre o impacto das telas dentro de casa e como o uso desregulado pode interferir na convivência familiar. Pesquisas indicam que o uso excessivo de telas está associado à redução da interação familiar, prejuízo na qualidade do sono e dificuldade de concentração. Além disso, o excesso de estímulos digitais pode diminuir a tolerância ao tédio, prejudicando, assim, a criatividade e a autorregulação emocional. Por exemplo, é a família que está reunida em algum cômodo, por exemplo, na sala, mas cada um está ali no seu smartphone. Estão fisicamente juntos, mas emocionalmente desconectados. Então, a gente entende que a tecnologia aproxima quem está longe, mas se não usada com discernimento, pode afastar quem está perto. E aí eu tenho aqui 5 dicas que pode ajudar você e a sua família, enfim. Número 1, estabeleça horários definidos para o uso de telas. Por exemplo, evitar telas durante as refeições e antes de dormir. Isso ajuda a preservar momentos de conexão e, obviamente, melhora a qualidade do sono. Número 2, crie momentos familiares sem tecnologia. Separe períodos para atividades como conversas, passeios, realizar atividades que estejam juntos, porém sem telas, sem acesso à tecnologia. Porque esses momentos vão fortalecer vínculos e criar memórias afetivas. Número 3, monitore o conteúdo consumido. Não é só a questão do tempo, mas a qualidade do que é assistido. Conteúdos inadequados podem influenciar comportamento, linguagem e emoções. Penúltimo, evite usar telas como calmante emocional. Isto é, dar o celular sempre que a criança chora pode impedir que ela aprenda a lidar com as suas emoções. O ideal é acolher e ensinar estratégias emocionais. E por último, seja exemplo no uso inteligente e equilibrado. Pais que passam muito tempo no celular tendem a ter filhos com o mesmo comportamento. Então, a mudança começa pelo adulto. Afinal de contas, como disse Sherry Turkle, estamos cada vez mais conectados digitalmente e, ao mesmo tempo, mais solitários emocionalmente. E aí, você gostou desse conteúdo? Então compartilhe a nossa programação com amigos e familiares e continue nos acompanhando, ficando atento aí à nossa programação, porque a qualquer momento estaremos de volta com mais reflexões que podem transformar a sua vida. Um forte abraço e até breve.

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1: 19 horas e 1 minuto.
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7: Paz do Senhor Jesus Cristo, a paz do Senhor e Salvador Jesus. Deus abençoe, povo de Deus, querido e amado por Cristo. Nesta noite, uma boa noite a todos, recebam a paz de Cristo, todos vocês que já nos escutam, nos ouvem, nas cadeias de rádio, programa Voz da Libertação. Estamos ao vivo, diretamente do Estúdio C, Central de Produção Internacional, na nossa Igreja Pentecostal Deus e Amor. Todos vocês, sejam todos bem-vindos, este quem fala com todos vocês, seu irmão em Cristo, Diácono Lindenberg Araújo. Prosseguiremos nesta programação e nós estaremos dando continuidade a esta programação, tendo louvores, palavra de Deus, oração, testemunhos, como você acabou de ouvir este lindo testemunho do servo de Deus. E ele, ouvindo o programa Voz da Libertação, ele recebeu um milagre através de acompanhar, de ouvir, e ele mesmo testemunhou e também viveu o milagre de Deus em sua vida. Que Deus abençoe. Nossa Igreja Pentecostal Deus e Amor está localizada na Avenida do Estado 4568, aqui na capital paulista. Entrada principal, Avenida Prefeito Passos, número 10. Você entrará pelo amplo estacionamento da nossa Igreja Pentecostal Deus é Amor.

19:08. Vamos agora. Ouvintes, já quero já adiantar também a todos vocês que já estão nos ouvindo, envie sua mensagem para o nosso WhatsApp DDD 11 98292-3392. Este é o número, o contato, para você entrar em contato conosco, enviar sua mensagem e o seu pedido de oração. Então, de antemão, já comece a enviar a sua mensagem, pedido de oração, porque estaremos orando, intercedendo por todos vocês, em nome de Jesus. Olha, vamos para este quadro agora, quero chamar este quadro muito importante, Palavra de Deus com o nosso pastor Lourival de Almeida, Pão Diário, com o tema Tudo é Vaidade. Música.

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1: No livro de Eclesiastes, no capítulo 1, versículo 13. Apliquei o coração a esquadrinhar e a informar-me com sabedoria de tudo quanto sucede debaixo do céu. Este enfadonho trabalho impôs Deus aos filhos dos homens para nele os afligir. Eclesiastes, capítulo 1, versículo 13. Um versículo diferente, né? Versículo até estranho, por que não? A gente vê aqui um homem insatisfeito. Um homem que empreende uma busca insaciável. Eu preguei muito essa mensagem sobre a busca, né, insaciável do homem. A insatisfação do sábio levou ele a buscar de tudo que havia debaixo do sol. Uma busca, um empreendimento, assim, bem pesado. Porque nós estamos falando de Salomão. Salomão, um homem que nós sabemos, através da história, que tinha muita sabedoria. Mas nesse exato momento, Salomão estava em busca de respostas do porquê do orgulho humano, da vaidade, da ambição, da grandeza, da riqueza, do poder. E buscar respostas para tudo isso que eu falei não é fácil para ninguém em tempo nenhum. Não é. Há pessoas que passam a vida inteira buscando esses, entre aspas, valores, não é? Pessoas que buscam com grande ambição, riqueza, fama, poder, buscam notoriedade. E aí vai. Muitas pessoas empreendem uma busca desenfreada por poder e grandeza, por status, por posição. E muitas pessoas transformam essa busca numa verdadeira obsessão. E como eu disse a vocês, de repente nós vemos Salomão, um dos homens mais sábios que já viveu, não é? Tudo dentro do seu contexto, é claro. E ele, com toda a sua sabedoria, depois de esquadrinhar, depois de buscar entender tudo que havia debaixo do sol, chegou à conclusão que tudo, tudo é vaidade. O que é vaidade? Quantas pessoas acham que não, o irmão ali, aquela roupinha diferente, vaidade. O fulano ali, vaidade. Na realidade, a vaidade que Salomão tanto fala é o efêmero. É o passageiro. É o transitório. É o vazio. Isso é a vaidade. O nosso texto de hoje é de uma profundidade enorme e revela uma sabedoria sem par na maneira como foi colocado. Quando Salomão fala que Deus impôs esse enfadonho trabalho aos filhos dos homens, ele não está falando do trabalho cotidiano, mas do trabalho incansável do homem de buscar preencher esse vazio. Porque é assim. O homem, quando descobre que tudo é vaidade, ele descobre que de todas as coisas que buscou conquistar, dentro disso que eu falei para vocês, desde os valores, a grandeza, a exaltação, a ambição, o poder, o dinheiro, ele acaba descobrindo que tudo isso é um vazio. Tudo isso é transitório. Tudo isso passa. Então ele continua a busca para preencher esse vazio, que não foi preenchido com coisas. Não foi preenchido com fama. Você não é a riqueza que você tem. Você não é a fama que você tem ou a beleza que você tem. Não estou dizendo para você não se arrumar, ser uma pessoa feia. Não. Pode se arrumar. Não estou dizendo para você não trabalhar e ter bens ou alguma segurança financeira. Não, pode. Mas isso é efêmero, isso é passageiro, isso é transitório, isso é vazio. Isso é vaidade. Por isso estamos falando da profundidade desse texto, porque Salomão experimentou tudo isso. Salomão experimentou de tudo que você possa imaginar, do bom, do melhor, do finíssimo, das riquezas, e de repente ele se encontra num verdadeiro vazio. E fala que Deus impôs esse enfadonho trabalho aos filhos dos homens, o trabalho incansável do homem de buscar preencher um vazio que não pode ser preenchido com nada. Você tem um espaço dentro de você que foi feito por Deus e só pode ser preenchido por Deus. Nada mais pode preencher esse espaço que só Cristo pode preencher. Satanás sabe dessa busca do ser humano por suas origens eternas, e ele tenta preencher isso então com o quê? Com coisas materiais, com farras, grandeza, dinheiro. As coisas deste mundo têm nos absorvido muito. Nossa visão da restauração eterna está ficando ofuscada pelas coisas terrenais. E mesmo como filhos de Deus, com uma esperança tão gloriosa, muitos de nós vivemos uma vida aflita. Vivemos, portanto, às vezes afligidos por não estarmos completamente, eu diria, satisfeitos. Salomão não tinha, faltava a ele a satisfação. Era uma busca insaciável pela satisfação. Porque nada satisfazia Salomão a partir do momento que ele entendeu que tudo que ele tinha, possuía, fama, mulheres, enfim, era tudo transitório. Ele continuava então vazio, precisava da satisfação do preenchimento completo. Talvez você esteja cansado dessa luta de buscar, buscar e nunca conseguir. Talvez você nem queira muito, talvez só o suficiente para viver. Mas nessa busca desenfreada pelo básico da sobrevivência humana, você esqueceu de separar tempo para Deus. E por isso você está sendo afligido. Às vezes eu fico triste porque nós não cremos nas palavras que Jesus diz. Não vos inquieteis, dizendo que comeremos, que beberemos, com o que nos vestiremos. Ele chega a falar, os gentios buscam essas coisas. O vosso Pai que está no céu sabe todas as coisas que vocês necessitam. Busquem em primeiro lugar o reino de Deus e a sua justiça, e todas essas coisas vos serão acrescentadas. E esse texto de Mateus começa falando a respeito do homem que, não é, na verdade, vai atrás da riqueza. É duro às vezes ver o povo do Senhor penando pela sobrevivência, deixando de lado uma promessa tão maravilhosa que promete suprir todas as nossas necessidades se nós buscarmos aquilo que é e deve ser a prioridade na nossa vida. Chego a dizer, prezados ouvintes, que nós pecamos contra Deus quando nos preocupamos com coisas do nosso dia a dia depois de ter conhecido o Senhor, por causa do senhorio do Senhor na nossa vida, por causa da nossa fé e por causa da promessa. Salomão está certo. O Senhor, em sua misericórdia, está nos afligindo para corrermos para os braços dele em busca da segurança que nós precisamos. É exatamente, às vezes nós falamos tudo em nome da segurança. O sábio, com toda a sua sabedoria, não encontrou nada interessante debaixo do sol. Você tem encontrado? Você que de repente é uma pessoa que tem tudo, foi bem sucedido na vida, você acha que tem tudo na vida. Eu desafio você para, no momento qualquer da sua vida, que você pudesse se isolar, que você puder olhar para você mesmo, sem estar, eu diria, se assegurando, ou sem estar tentando se firmar no material, na fama. Olhe para você mesmo, como que se desnudo de todas essas coisas, para que você descubra o que você realmente é.

0: espaço que é de Deus. O que você está procurando?
1: Salomão não encontrou nada debaixo do sol.
0: Tinha muito ouro, tinha joias. E você, o que você está procurando? O que você tem encontrado?
1: Eu quero que você permita que o Senhor Jesus entre na sua vida. Olhe para Jesus, o sol da justiça.
0: Permita que ele preencha esse vazio que só ele tem o poder para preencher. Esse vazio que você tem na sua alma, na sua vida. Permita que ele seja o primeiro na sua vida. E você nunca mais sentirá falta de nada. Você saberá que os seus bens que você pode adquirir não é pecado. Pode estar ali para te servir, mas não serão mais esses bens senhores da sua vida. Você sabe que estão ali se precisar. E você nunca mais sentirá falta de coisa alguma. Sabe por quê?
1: Porque Jesus foi, é e será o todo na sua vida.
0: Você sabe que quando os seus bens perecerem, quando a sua fama perecer, quando ninguém mais der por você ou para você atenção alguma, o Senhor Jesus não te abandonará. Deus não te deixará sozinho. Você poderá ser, existe a possibilidade, mas não que será, é claro, não é desejo de ninguém. Abandonado até pela sua mãe e pelo seu pai, mas o Senhor não te abandonará. Muitas pessoas perdem as suas riquezas, consequentemente perde os seus amigos. Quantas pessoas estão no ocaso da vida? Sozinhas, desprezadas. Ninguém nem sabe quem são essas pessoas, mas já foram pessoas conhecidas, pessoas famosas, pessoas ricas, depois de terem perdido tudo, perderam os amigos também. Raramente um ou outro fica ali com a pessoa que foi alguém e não é mais, mas Deus fica. Porque Deus, ele preenche o vazio da sua vida para sempre. Então que o Senhor Jesus domine sobre a sua vida. Domine sobre você agora e para sempre.
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0: 19:27, que Deus abençoe todos vocês, queridos irmãos e ouvintes do programa Voz da Libertação. Sejam bem-vindos vocês que chegaram agora, sintonizaram agora na rádio Deus é Amor. Sejam bem-vindos, este quem fala com todos vocês, Diácono Lindenberg Araújo. Olha, já tem muitas pessoas já enviando aqui a sua mensagem, pedido de oração. Eu já quero aqui, em alguns momentos, por alguns minutinhos, eu quero ler algumas mensagens aqui que estão sendo enviadas para o nosso WhatsApp. Nossa irmã Cíntia Maciel, a paz do Senhor, boa noite, me chamo Cíntia, estou falando aqui do estado de Santa Catarina. Eu gostaria de pedir oração pela minha mãe, Edilma, que está fazendo exame, amém? E ela está agora aqui pedindo oração e já está aqui anotado, tá bom? Já anotei pedido de oração. Vocês que estão também enviando a sua mensagem, informe de onde você está nos ouvindo, qual estado, qual cidade, amém? Para que possamos também mandar um abraço para todos vocês e sabermos também onde nossa programação está chegando. Temos também a nossa irmã Camila, peço oração por mim, Camila e Manuela Alves e Arnaldo dos Santos Silva e também para toda a família. Que bênção, hein? Está pedindo oração para toda a família. Nossa irmã Catiane, boa noite, irmãos. A paz do Senhor Jesus me apresente em oração. Tô passando por um momento difícil, que é a ansiedade. Meu Deus, este é o mal do século, né? A depressão e a ansiedade. Quantas pessoas aí estão oprimidas, estão enfrentando estas adversidades, não é? Mas Deus, todavia, é o Deus que trará libertação para estas pessoas. Irá libertar, irá salvar, irá curar para a glória de Deus Pai. Temos também a nossa irmã Leni. Peço oração pela minha vida espiritual. Meu Deus, que bênção, hein? Todos vocês, quantos estão enviando a sua mensagem aqui para o nosso WhatsApp? Envie agora, DDD 011-98292-3392. Nossa irmã Lúcia Lima, estou ouvindo de Porto Velho, Rondônia. A paz do Senhor, a paz do Senhor, povo de Deus do Norte, do nosso Brasil, do nosso país. Olha só, nossa programação está chegando no outro lado do país. Que bênção, hein? Também temos a nossa irmã Paula. Paz do Senhor, irmão. Peço oração em favor da minha filha Júlia e também Emerson, aqui de Pontal do Paraná. Meu Deus, que bênção. Já está aqui, irmãos, anotado seu pedido de oração. Quantos já estão enviando aqui também a sua mensagem? Continue, enviem suas mensagens para que possamos estar intercedendo por todos vocês. Amém? 19:30, vamos agora para um breve intervalo. Daqui a pouquinho nós retornaremos com todos vocês, já com testemunhos. Aquilo que tem marcado a nossa igreja pentecostal, Deus é Amor. E você certamente será edificado através destes depoimentos, através destes testemunhos que vai trazer fortalecimento espiritual. Vamos lá para um breve intervalo e já já voltamos com vocês.
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4: 19 horas e 32 minutos.
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1: Dezenove horas e 40 minutos. Hoje, domingo, dia 17 de maio de 2026. Que bênçãos Deus tem nos concedido para a sua glória, para o seu louvor. Tivemos várias concentrações, inclusive 7 da manhã, estive ministrando a palavra de Deus e almas se renderam aos pés de Jesus. Às 9 horas também tivemos workshop de casais, como de costume, todos os meses nós temos este grande e maravilhoso workshop de casais, em que inclusive tem trazido fortalecimento espiritual e também conjugal para todos os casais. Você, amado ouvinte, que tem este desejo de participar, todos os meses, todo terceiro domingo, vocês poderão participar, é gratuito. Logo após esta palestra, esta palavra, tem um coffee break, tem um café da manhã para todos vocês que participaram ou participarão. Então tem palestra, dinâmica, confraternização, tem comunhão, tem louvor, tem palavra, tem oração e muito mais para você e para a sua família. Você que tem a sua esposa, você que tem o seu esposo, vocês podem participar. É gratuito e vocês também estarão sendo edificado e trazendo fortalecimento espiritual e também conjugal, matrimonial. Isto é importantíssimo, porque nós estamos vendo que muitos casais estão frustrados, muitos casais estão aí em crise, mas a igreja não está em crise, a igreja está em Cristo e permaneceremos firmados nesta palavra, nesta promessa de Deus. Que Deus abençoe. Tivemos também uma grande concentração de fé, a grande campanha de fé às 15 horas. Pastor Milton Almeida, ele trouxe aquela palavra poderosa, profetizando no vale. É o tema desta campanha durante todo o mês de maio, todos os domingos do mês de maio. Então não perca, ainda temos ainda muitos dois domingos, inclusive, para participarmos desta campanha gloriosa. E você não pode perder de forma alguma esta campanha, no qual Deus tem feito obras extraordinárias. Toda a nossa diretoria, nossa presidente Ereni Miranda, cantores da gravadora MC Music, batalhão de fé, enfim, todos estão presentes em oração, em clamor, orando pela tua vida, clamando a Deus e a tua vida também sendo abençoada. Então aproveite esta oportunidade e não percam nenhum dia da semana, porque todos os dias a Igreja Pentecostal Deus e Amor está aberta para te receber e também orar por você. 19 horas e 43 minutos, vamos agora para um breve testemunho. Vamos ouvir aquilo que tem marcado a Igreja Pentecostal Deus e Amor, aquilo que Deus tem feito na sede mundial, aqui no Templo da Glória de Deus.
2: Meu nome é Geralda da Silva Lisboa. Minha experiência com Deus foi que eu estive ali no hospital Felício Roxo, entre a vida e a morte, e foi quando eu conheci Jesus. Foi através do parto meu. Eu passando na porta da igreja, eu passei e ainda falei assim: nossa, que povo barulhento esse povo dessa igreja. E fui para o hospital. Chegando lá no hospital, o médico tinha me desenganado e tinha ido embora. Aí eu com Deus lá, e eu falei com Deus assim, eu falei: oh meu Deus, se o problema é comigo, que já estava de 9 meses e nada resolvia. Eu falei com Deus assim, dentro do hospital: Jesus, se o problema é comigo, que o Senhor envie um médico aqui para me dar alta, que eu vou entrar dentro daquela igreja barulhenta lá que eu passei e vou aceitar o Senhor lá dentro daquela igreja. Aí, irmão, não deu outro, o médico voltou. O médico voltou e me deu alta. Aí eu voltei, eu e meu esposo, e fui e entrei dentro da igreja Deus é Amor. No momento que eu entrei dentro daquela igreja, eu cheguei lá, estava na oração da fé, irmão. O pastor colocou a mão na minha cabeça e o demônio manifestou na minha

0: 19 horas e 59 minutos. Deus abençoe, povo de Deus, nesta noite gloriosa, no qual Deus nos proporciona estarmos aqui presentes para glorificar, para adorar e glorificar este Deus que é todo-poderoso, que é lindo. Este Deus é o Deus todo-poderoso que nos trouxe esta oportunidade de mais uma vez glorificar o seu nome. Você que está nos acompanhando agora, daqui a pouquinho nós estaremos em oração por todos vocês. Estaremos também ouvindo mais testemunhos. Ouviremos também louvores da gravadora MC Music. Já quero também até pedir nosso querido irmão Felipe Medina preparar um louvor, que eu quero dedicar um louvor a todos vocês, todos vocês que nos acompanham agora. Daqui a pouquinho, após o prefixo das emissoras, a identificação das emissoras, eu quero dedicar um louvor a todos vocês, porque vocês são importantes para Cristo. E também, vocês que nos ouvem, nos acompanham, talvez não pôde estar cultuando presencialmente, mas estão cultuando a Deus através do programa Voz da Libertação. Deus te abençoe muitíssimo, que o Senhor seja glorificado através da sua vida, no nome de Jesus Cristo. Amém? 20 horas, Capital Paulista, vamos para a identificação das emissoras, já retornaremos com todos vocês. Portanto, envie, continue enviando as suas mensagens para nós no WhatsApp da nossa rádio Deus e Amor, e estaremos anotando todos os pedidos de oração. Amém? Identificação das emissoras e já voltamos com vocês.
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1: 20 horas e 2 minutos.
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3: Deus abençoe, povo de Deus, nesta noite de domingo, noite abençoada para a glória de Deus. Olha só, nossa irmã está pedindo oração também para ela e também para o esposo, libertação da bebida. Nós estaremos orando, serva de Deus. Nossa irmã Ivonete Ribeiro também, lá de Vargem Grande, que Deus abençoe. Ela está também pedindo oração para o pastor, também pedindo oração para a família, livramento e bênçãos. Amém? É bênção para a sua vida, minha irmã. Em nome de Jesus, nosso irmão Wellington também, ele está aqui enviando também a sua mensagem para o nosso WhatsApp da nossa rádio Deus e Amor. Muitas pessoas enviando suas mensagens. Olha só, quero aqui já também destacar nossos irmãos de Mato Grosso, estão nos ouvindo, nossos irmãos do interior de São Paulo e os nossos irmãos também da Grande São Paulo, Zona Norte, Zona Sul, Zona Leste, ABCDMR, envia sua mensagem aqui para o WhatsApp da nossa rádio Deus e Amor. Prefixo é DDD 11 982 92 33 92. Este é o DDD da nossa rádio Deus é Amor. Tem também nossos irmãos de Ribeirão das Neves, Minas Gerais. O povo mineiro também está conosco. Que Deus em Cristo abençoe todos quantos estão também participando, enviando a sua mensagem. Nosso irmão Regis, orem por mim, Reginaldo de Nova Olímpia, Mato Grosso. Estaremos orando, servo de Deus, estarei clamando ao Senhor, apresentando as vossas vidas na presença de Deus. E o nome do Senhor será glorificado. Eu quero que dedicar um louvor a todos vocês que estão conosco nesta programação, nesta noite gloriosa. É noite de se alegrar, é noite de celebrarmos ao nosso Deus por mais um dia, mais uma semana que inicia, mais um final de semana que também se passou. Deus nos permitiu passarmos por vendavais, por tempestades, por ventos, mas estamos aqui de pé porque Deus nos sustentou e Ele continuará sustentando você e toda a sua família. Então, vamos louvar a Deus, vamos adorar o nome do Senhor e já retornaremos com vocês.

Meu nome é Domingo Oliveira, eu moro na Vila Safira. Amado ouvinte, a benção que eu tenho para contar, eu considero um milagre, né, que eu recebi das mãos do Senhor. Eu tenho uma irmã minha que estava com um tumor no cérebro. E esse tumor crescendo, ouvinte, no cérebro dela, aonde até ela já estava cega de uma vista, né? Um dos seus olhos já estava cego e o outro começando a ficar também, né? Então, ouvintes, ela foi no médico, foi constatado esse tumor para ela fazer uma operação. Mas pelo SUS, né, é muita burocracia, às vezes demora muito, e o médico falou, olha, essa operação tem que ser feita, né, rápido, porque o tumor está crescendo, no momento que ele estourar dentro da tua cabeça, é óbito, né, então, mas o médico também falou, mas também não garantimos a tua vida, né, na operação, é uma operação de alto risco, né, tu tem que fazer a operação, mas também não dou garantia. Mas aí, irmãos, entramos em oração, fazendo campanhas, fazendo propósitos com o Senhor na casa de Deus. Eu escrevia o nome dela, dava para as irmãs orar aqui na sede. As irmãs fazem vigílias também nas quarta-feira, né? E as irmãs orando. Só para você ter uma ideia, ouvinte, o valor da operação era de 70 mil reais. Mas Deus, ele começou a colocar a mão de uma forma, assim, sobrenatural, ouvinte. É, realmente foi um milagre que Deus colocou a mão em tudo. A operação foi marcada, ela fez a operação, né? E o médico disse assim, olha, é uma operação bem arriscada. Se o tumor não sair pelo nariz, nós vamos ter que abrir a cabeça dela, né? Mas, irmãos, quando o povo de Deus ora, Deus responde, Deus faz milagre. Ali, ela fez a operação, não precisou abrir a cabeça dela, o tumor saiu pelo nariz. Era para ela ficar 3 dias na UTI para recuperação. Ela ficou apenas 1 dia, porque o médico chegou e disse assim, olha, a operação foi um sucesso. Então, tu vai ficar só 1 dia aqui na UTI, porque tu tá muito bem. Ligamos para ela, né? Ela disse, olha, eu tô muito bem. Foi tudo muito bem, né? Então, irmãos, é Deus que faz o milagre, né? É Deus que coloca a mão em tudo. Graças a Deus, eu posso contar, né, que Deus colocou a mão em tudo e Deus fez o milagre. Querido ouvinte, para o nosso Deus não há nada impossível, né? O nosso Deus, ele faz o impossível na nossa vida, na nossa família, né? O Senhor veio buscar, diz a palavra do Senhor, buscar e salvar o que se havia perdido. Quem sabe tu tá, né, contemplando uma situação na tua vida, uma situação na tua família, e até as tuas esperanças, né, tá indo embora. O Senhor manda eu te dizer, né, através desse testemunho, que o Senhor quer fazer o impossível na tua vida. Ele quer fazer o impossível na tua família. Mas para isso tu tem que agir a tua fé. Tu tem que te voltar para o Senhor, estar na presença dEle, né? Aqui, ouvinte, é o lugar da tua vitória. Né? Nós podemos receber alguma bênção em casa orando? Sim, mas Deus quer determinar grandes vitórias na tua vida aqui, na presença de Deus, fazendo propósitos com Deus, agindo a tua fé. A Bíblia diz que a fé sem as obras ela é morta, né? Então vamos agir a nossa fé, estar na presença do Senhor, estar em oração, que o mais o Senhor vai fazer. Meu nome é Domingo Oliveira, eu moro na Vila Safira. Amém.

0: 20h14, Deus te abençoe, amado ouvinte, nesta audiência, nesta noite abençoada. Nós estaremos daqui a pouquinho orando, eu estarei orando por todos vocês, apresentando ao nosso Deus as vossas causas, tua família, tua casa, tua parentela, teus familiares, teus entes queridos, tanto os que estão perto, também os que estão longe, não tem importância. O nosso Deus, ele alcançará todos os teus familiares. Talvez você está aí de plantão, está trabalhando, mas está com o coração aberto para receber a palavra de Deus e também orar juntamente comigo. Eu peço todos vocês, encarecidamente, não me deixe orando sozinho, não apenas ouça a oração, ore também conosco, ore, porque eu creio certamente que Deus manifestará o seu poder e a sua glória mediante a fé. Eu creio pelos olhos da fé e pela minha fé que a tua vida será abençoada. Amados ouvintes, bom, nós estamos no mês de maio e nós já estamos já em contagem regressiva, menos de um mês. Nós estaremos celebrando mês de junho, estaremos celebrando dia 14 de junho o aniversário de 64 anos da nossa Igreja Pentecostal Deus e Amor. São 64 anos de história, desde 1962 nós fazemos parte desta história. Você ouvinte, você que mora lá no Rio Grande do Norte, lá do Piauí, lá do Maranhão, você também faz parte desta história. E nós estaremos celebrando esta festa, celebração tão linda, tão maravilhosa, tão gloriosa, que é o aniversário da nossa Igreja Pentecostal Deus e Amor. Então, já deixo já o convite especial, compre a sua passagem e venham celebrar juntamente conosco nesta tarde. Será um final de semana abençoado, dia 13 e dia 14, dia 13, sábado, teremos algumas programações especiais também com a nossa irmã cantora Débora Miranda, um momento de cura, fortalecimento, comunhão, as nossas irmãs, olha, raízes na rocha, uma mulher firmada em Cristo não se abala com os ventos da vida. Irmã Débora Miranda, ela estará trazendo uma mensagem poderosa, dentre também outras programações nós teremos neste dia 13. E dia 14 nós teremos esta grande festa, culto especial em comemoração dos 64 anos da IPDA, com o tema Uma Igreja Firmada na Rocha. Olha só, inclusive também eu quero destacar que nós estamos no ano do renovo, sim. Uma igreja que é firmada na rocha, ela também ela é renovada. Sempre, constantemente, estamos sendo renovados por Deus através da sua graça e da sua misericórdia. Aqui, em nossa sede mundial, teremos participação de pastores, nossa diretoria deliberativa, executiva, cantores da gravadora MC Music e também todas as caravanas das sedes estaduais, setoriais de todo o Brasil e também todo o estado de São Paulo. Já organize a sua caravana, converse, pergunte ao seu pastor: pastor, eu quero participar também, quero comprar minha passagem e ir até a sede mundial e também fazer parte desta história e celebrar a Deus nos 64 anos de existência da nossa Igreja Pentecostal Deus e Amor. Mais que uma igreja, uma família. Então, venham participar juntamente conosco, a nossa querida irmã, mãe na fé, Ereni Miranda. Ela estará também juntamente conosco. Ela estará presente, estará orando por vocês, estarão recebendo vocês com muita alegria. Meu Deus, é uma bênção, não é? É uma bênção estarmos aqui. Para quem vem e para quem já veio anos passados, sabe o sentimento que é participar desta celebração. É algo muito glorioso, é algo tremendo para a glória de Deus. Então, nós já estamos nesta expectativa, nesta alegria muito grande. Convido vocês também a participarem. Venham para a glória de Deus, cultuarem a Jesus, buscarem a Deus nesta grande celebração. 64 anos de história na nossa Igreja Pentecostal Deus é Amor.
1: Eu cheguei na Deus Amor, ela tinha só 3 anos de idade. E eu encontrei uma igreja diferente, uma igreja com amor, uma igreja com muito temor a Deus e obediência. E isso mudou a minha vida, mudou meu ponto de vista e mudou o modo que eu entendi.

0: chamando a atenção. Então minha mãe e meu pai resolveram entrevistar as pessoas que estavam sendo curadas para passar no rádio. Aí que começou o Conte a Bênção. E outras igrejas acharam interessante e começaram a fazer o mesmo. E a Igreja Deus e Amor começou a imitar aquilo que Jesus fazia. Ele usava os milagres e maravilhas, atraía as pessoas como se fosse uma isca ao peixe e ali levava o Evangelho. Foi algo maravilhoso. A Igreja Deus e Amor imitou exatamente o modelo que Jesus fez, trazendo as pessoas pelos milagres e maravilhas que ele fazia.
1: A Igreja Deus e Amor começou em muitos países, em pequenos salões. Hoje, graças a Deus, são megas igrejas. Por quê? Porque o ídolo do Senhor Jesus foi obedecido e chegamos lá. Vencemos todos os grandes desafios, desafios terríveis. Eu me recordo muito bem que eu era pastor em Maracaibo, no país de Venezuela, onde a Igreja Pentecostal Deus e Amor sofreu uma das maiores divisão da história, que o nosso procurador quis ficar com toda a igreja do país de Venezuela para ele, o qual eu respondi: eu somente entregarei a igreja para você com a ordem do nosso presidente mundial, que naquela época era o missionário Davi Miranda. E aquela pessoa ficou muito brava e foi me denunciar às autoridades para que eu fosse expulso do país da Venezuela. E a graça de Deus foi tão maravilhosa que a maioria dos membros ficou com a Igreja Deus e Amor e todas as pessoas me apoiaram de tal maneira que as autoridades venezuelanas não conseguiam ter acesso a mim para supostamente me tirar do país. Sempre quando nós encontrava desafio no nosso coração, a gente tinha uma convicção que no Brasil havia milhares de pessoas que estavam de joelhos dobrados, clamando a Deus por nós. E ali vencemos, inauguramos muitas igrejas Deus e Amor, de tal maneira que hoje já estamos nos 5 continentes com a Igreja Pentecostal Deus e Amor.
2: No falecimento do missionário Miranda, meu sogro, é claro que eu tive temor, como a maioria das pessoas teve o temor de que a Igreja Pentecostal Deus e Amor não pudesse sobreviver a semelhante desastre. Foi um desastre, meus irmãos. Foi um desastre mesmo. Mas ele foi, deixou um legado que foi agarrado por muitos, incluindo eu, meu filho. E a igreja prossegue.
0: Foi muito difícil a partida do meu pai, mas estou muito feliz porque a igreja permaneceu de pé. É uma prova de que esta igreja não era dele. Esta igreja é do Senhor.
3: Olha, falando em proporção, o batismo nos anos 80 era realizado praticamente em todo o estado de São Paulo. Vinham para a sede, para a represa do Guarapiranga, fazer o batismo. E nesse dia, principalmente no meu batismo, foram batizados mais de 4 mil pessoas. Então isso marcou, impactou muito.
4: Nos anos 2000, o missionário Davi Miranda teve essa revelação que Deus estaria levantando uma nova safra de obreiros. E a partir desse momento, dessa revelação, eu pude observar no ministério um movimento jovem começando. Eu pude ver os jovens indo evangelizar, assumindo igrejas, capitais. Eu pude ver, inclusive eu fui um desses jovens também que começou a fazer a obra, comecei a evangelizar, dirigir igreja. Então foi muito grande o mover depois que o missionário Davi Miranda teve essa revelação. Começou o projeto Expansão Jovem. O projeto Expansão Jovem começou aqui na sede mundial e se espalhou, e você vê esse grande projeto hoje aí no Brasil e no exterior também. Hoje nós vemos aqui o Ministério Regenere também. Estão cumprindo a revelação que Deus deu para o saudoso missionário Davi Miranda, que levantaria uma nova safra de obreiros. Nós vemos isso hoje aqui na nossa Igreja Pentecostal Deus e Amor.
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6: Que bênção, que maravilha, glória a Deus. Ficamos felizes, alegres, porque estamos vendo constantemente, dia após dia, o crescimento da nossa Igreja Pentecostal Deus e Amor, que inclusive nasceu através de oração, de lágrimas, clamor. Então, tem crescido para a glória de Deus. E este aniversário

0: na nossa igreja Deus e Amor não será diferente. Nós contemplaremos, nós veremos as maravilhas de Deus no qual Ele tem operado e continuará operando em nossas vidas. Então, já deixo aí o convite especial para você que está em casa, talvez está lá no Pará, está em Amazonas, está no Piauí, Fortaleza, Ceará, está no Rio Grande do Norte. Venha, compre sua passagem e venham, porque vocês não irão se arrepender. Vocês receberão a bênção de Deus e Deus honrará a fé de vocês. Também já quero deixar aqui o meu convite especial para o dia 31 de maio. Teremos este culto especial no mês de maio, tanto aqui na sede mundial como também em todo o Brasil. Este culto Me Aquecendo no Rebanho. É um projeto Eu e Mais Um, então vocês não poderão perder, nem tampouco ficar de fora desta grande concentração no qual estaremos aqui nesta tarde gloriosa, glorificando e exaltando o nosso Deus. Pastor Jerry Adriani, ele estará ministrando a palavra de Deus. Será um culto especial. Às 9 horas da manhã teremos evangelismo nas ruas, projeto Eu Mais Um, toda a equipe de evangelismo, e às 15 horas culto evangelístico direcionado às almas, aquelas pessoas que estão afastadas, aquelas pessoas que não conhecem o evangelho, talvez assim como aquele filho pródigo, saiu da casa do pai, mas voltou arrependido e recebeu o perdão de Deus e voltou a desfrutar das bênçãos do pai. Então, isto é para a glória do nosso Deus. Amém? Então, querido irmão, querida irmã, ouvinte, querido irmão, ouvinte, programa Voz da Libertação, que Deus possa abençoar poderosamente a tua vida. Eu quero também chamar aqui desde já o bloco de notícias, este quadro especial no qual nós ouviremos agora e já já nós retornaremos com a oração. Sim, já prepare o seu coração, porque vamos falar com Deus em oração, intercessão, vamos clamar, vamos buscar a Jesus, porque isto que também traz o fortalecimento espiritual para as nossas vidas, a oração, o clamor. Então, já prepare o seu coração, porque daqui a pouquinho, às 20 horas e 35 minutos, estaremos em oração por vocês. Vamos para o bloco de notícias Melhor Idade.
1: E vamos ao momento de informação aqui na Rádio Deus é Amor. Tempo valioso. O trabalho voluntário devolve o sentimento de propósito aos idosos. A chegada da aposentadoria encerra a rotina de trabalho formal, mas não o desejo de ser útil. Muitos idosos sofrem com um grande vazio emocional ao perderem as suas obrigações diárias. Ocupar o tempo livre ajudando outras pessoas é uma forma maravilhosa de resgatar o ânimo. O trabalho comunitário ou a ajuda em obras de caridade devolvem o sentimento de pertencimento. Ao servir ao próximo, foco da mente sai dos próprios problemas e dores físicas do cotidiano. A alegria de poder contribuir com a sociedade eleva a autoestima e renova as esperanças. Costurar roupas para doação ou ensinar habilidades manuais aos mais jovens são ótimas opções. A sabedoria acumulada durante décadas é um tesouro que deve ser compartilhado com amor e graça. O convívio com outros voluntários também cria novas amizades e fortalece o apoio social diário. A dedicação ao bem do próximo é um exercício de compaixão que faz muito bem para o coração. A vida ganha um significado muito mais profundo quando descobrimos novas formas de ajudar. A idade madura é o tempo perfeito para espalhar bons exemplos e colher sorrisos sinceros. Terapia na Terra. O cultivo de plantas traz paz mental e movimenta o corpo com leveza. O contato direto com a natureza tem um efeito calmante imediato sobre o sistema nervoso humano. E para a terceira idade, a jardinagem é uma atividade completa que une lazer e muito movimento. Mexer com a terra afasta os pensamentos tristes e diminui visivelmente os níveis de estresse. Plantar sementes, regar e acompanhar o crescimento das flores ensina a virtude da paciência. O esforço físico de cuidar dos vasos funciona como exercício leve para as mãos e braços. A concentração exigida pela atividade afasta as preocupações comuns do dia a dia agitado. Cultivar temperos em pequenos vasos também enriquece a alimentação da casa com ervas frescas. A alegria de ver uma planta florescer pelo próprio cuidado gera uma satisfação indescritível. A exposição suave ao sol durante o plantio ainda ajuda na absorção necessária de vitaminas. A jardinagem é uma terapia acessível que transforma a casa e o coração de quem a pratica. A reconexão com o ciclo da vida natural renova a energia e a vontade de criar coisas novas. Cuidar da criação é um ato de amor que traz paz, tranquilidade e muita beleza para a velhice.

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1: Vinte horas e 34 minutos. Amados ouvintes, prepare o seu coração para agora falar com Deus. Vamos falar com o Senhor em nome de Jesus Cristo e nós vamos agradecer a Deus, vamos entregar a nossa vida, as nossas causas nas mãos do Senhor. E, todavia, precisamos também ser gratos por tudo quanto o Senhor tem feito em nossas vidas. Portanto, agora convido todos vocês a orar comigo em nome de Jesus. Poderoso Deus, amado e bondoso Pai, Senhor, nós te rendemos graças ao Senhor, te rendemos louvor e glória e majestade, porque o Senhor é bom e eterna é a tua misericórdia. Senhor, eu quero te louvar, Pai, eu quero te glorificar, Senhor, por tudo quanto o Senhor tem feito em nossas vidas e continuará fazendo, por tudo quanto o Senhor tem feito em nossa casa, em nossa família, em nossa parentela. Deus, graças nós te rendemos nesta noite, ó Pai da Glória. Meu Deus da Glória, em nome de Jesus, abençoa, meu Pai, o teu povo. Abençoa esta vida, Senhor. Abençoa, meu Pai, o teu servo, que está agora orando juntamente comigo agora, Senhor. Meu Pai, o Senhor é poderoso, é tremendo. Nós te glorificamos, Pai, por tudo, Senhor, pelos milagres, pelas lutas, pelas provas, pelos desertos. Nós temos esta convicção, nós temos esta certeza de que o Senhor está conosco. Por isto, meu Pai, nós somos gratos ao Senhor. Nós somos gratos a Ti, Senhor, por tudo, Pai. Obrigado, Senhor, pelo ar que nós respiramos. Obrigado, meu Pai, pelos livramentos que o Senhor nos deu e tem nos dado a cada dia. Obrigado, Espírito Santo. Obrigado, meu Deus, pelos milagres. Oh, Deus tremendo e poderoso, nós te damos graças, Pai. Obrigado, meu Deus, pela família. Obrigado, Senhor, pelas vitórias, pelas honras, pelos livramentos, pelas portas abertas. Obrigado, Senhor da Glória. Espírito Santo, nós não temos palavras para expressar a nossa gratidão ao Senhor. Nós não temos palavras, ó Pai, para expressar, mas nós queremos te agradecer. Nós queremos te louvar, meu Pai, na beleza da tua santidade. Ser com este ouvinte, Senhor, ser com teu servo, com a tua serva, que está clamando mesmo sem força, mesmo, meu Pai, está fraco, desanimado, mas o Senhor é fiel para trazer o fortalecimento espiritual para esta vida. Meu Pai, nós te damos graças, Senhor. Muitas pessoas não compreendem, muitas pessoas não entendem o processo que está enfrentando. Pai, é para que o Senhor lhe abençoe lá na frente. Traz, ó Espírito Santo, esta essência, meu Pai da Glória, esta graça, para que possamos, Pai, sermos vivificados mediante a tua misericórdia, mediante o teu perdão, mediante a tua graça, mediante também os livramentos da parte do Senhor. Nós queremos externar, meu Deus, a nossa gratidão ao Senhor, meu Deus da Glória, ser com este teu filho, a tua filha, meu Pai, que clama ao Senhor, que busca o teu Espírito Santo, que haja, meu Pai, esta graça, que possamos ser gratos a cada dia na tua presença, que possamos, ó Pai, sermos gratos, não somente em palavras, mas também em atitudes, sim, Senhor, em atitudes, demonstrando em atitudes, em gestos, que somos gratos ao Senhor, gratos por tudo quanto o Senhor tem feito e quanto tudo o Senhor fará para a glória de Deus Pai. Pai da glória, eu entrego a cada ouvinte em Tuas mãos. Eu entrego cada um que está agora orando conosco em Tuas mãos. Ser com os Teus filhos agora, meu Pai. Confirma a Tua bênção. Recebe o nosso clamor, a nossa oração, a nossa súplica. E abençoa os Teus filhos. Em nome de Jesus, Pai, eu quero Te glorificar e Te agradecer. Em nome de Jesus.
2: Escrito está na palavra de Deus.
3: Portanto, já que estamos recebendo um reino inabalável, sejamos agradecidos. E assim, oremos a Deus de modo aceitável, com reverência e temor, pois o nosso Deus é fogo consumidor. Hebreus 12, 28 e 29.
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1: Vinte horas e 40 minutos. Que Deus abençoe, ouvintes, queridos irmãos e queridas irmãs, vocês que oraram com fé. Olha, é somente o começo. Daqui a pouquinho nós daremos continuidade. Daqui a pouquinho nós vamos orar mais por vocês, pelas famílias, em nome de Jesus Cristo, tá bom? Nós vamos clamar a Jesus, teremos mais louvores, teremos mais momentos de adoração e também de oração. Portanto, não saiam, permaneçam com o teu rádio ligado, aparelho de celular, no aplicativo da nossa Rádio Deus e Amor, para que nós estejamos orando também por vocês, tá bom? Continue enviando a sua mensagem para o nosso WhatsApp, 011-98292-3392 é o WhatsApp da nossa rádio Deus é Amor. Vamos agora para os clássicos da IPDA. Vocês ouvirão estes louvores que eu sempre costumo falar, mensagens cantadas. Vocês ouvirão estes clássicos da IPDA, da gravadora MC Music, e também serão edificados através destes louvores. Que Deus abençoe vocês. Fiquem agora com os clássicos da IPDA.
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1: Horas, 20 horas e 55 minutos na capital paulista. Deus abençoe, povo de Deus. Olha só, nosso querido irmão, nossa querida irmã Geralda, paz do Senhor Jesus, irmãos. Peço que vocês coloquem o nome da minha irmã Cristina na oração, por favor, que ela está precisando de um socorro de Deus, urgente. E vamos orar, minha irmã. Já está aqui, já anotado o pedido da irmã, da senhora, e estaremos orando por ela, tá bom? Olha só, você que ainda não conhece a nossa sede mundial, já deixo aqui o endereço, não é? O endereço da nossa Igreja Deus e Amor, aqui localizada na Grande São Paulo, na capital paulista, no coração de São Paulo, Avenida do Estado, 4568, bairro da Liberdade. Entrada principal, Avenida Prefeito Passos, número 10. Convido vocês também a participar em um de nossos cultos ou concentrações, no qual acontecem diariamente aqui no Templo da Glória de Deus. Você é o nosso convidado especial para participar destas grandes campanhas. Muitas pessoas que chegam aqui enfermas, oprimidas, em depressão, em crise de ansiedade, em um estado depravado, espiritualmente falando, mas que recebem a libertação de Deus para a glória do nosso Senhor. Então, não percam esta oportunidade de participar. Venham conhecer o Templo da Glória de Deus. Venham conhecer aqui nossa sede mundial, salão de número 2. Temos também aqui santuário de oração, que é 24 horas, orações ininterruptas. Também temos, você que vem pela manhã, pela tarde ou também no final da tarde, temos um memorial do saudoso missionário Davi Miranda. Você que queira conhecer, nunca veio aqui à nossa sede mundial, conheçam. Olha, eu indico, tá? Super indico. Conheçam o memorial do saudoso missionário Davi Miranda. Então, venham participar também dos nossos cultos aqui no Templo da Glória de Deus. 20 horas e 58 minutos, vamos agora para a identificação das emissoras, tá bom? Porque daqui a pouquinho teremos este quadro especial, Identidade e Propósito, com a nossa querida irmã Nayara Otávio. Então, vamos para a identificação das emissoras e logo mais vocês receberão esta edificação espiritual para as vossas vidas.

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